0: mais uma euforia, né?
1: Sem dúvida, assim, se a gente pegar os três últimos jogos do Palmeiras pelo Campeonato Brasileiro, ou seja, Grêmio, Bahia, Corinthians, o Palmeiras jogou muita bola. Foram três dos melhores jogos do Palmeiras na temporada. Então é importante contextualizar isso. Uhum. E se deu ao luxo ainda na partida diante do rival do Parque São Jorge de ter o Marlon Freitas no banco de reservas. Pois
0: é, descansou, né?
1: Exatamente. O que eu imagino para o jogo contra o Fluminense amanhã? Andreas Pereira, Marlon Freitas e Lucas Evangelista com Arias e Flaco Lopes. Tá? O Vitor Roque já
0: avisou o Maurício.
1: Maurício fora da partida, sequer viajou ao Rio de Janeiro, e o Sousa, de repente, seria a opção para o segundo tempo, né? O Sousa que pode jogar também como um centroavante. A dúvida fica: Palmeiras terá três zagueiros? Barbosa, Murilo e Gustavo Gomes, ou vai jogar com uma linha de quatro, com Giai, Gomes, Murilo e Piquerez? Essa é uma dúvida que a gente tem, eu acho que o Abel Ferreira não a possui.
0: Pois é. Tem gol! Diga lá, Aline Fanelli, tem gol!
2: E é mais um da seleção brasileira feminina na Arena Pernambuco. Aos 28 minutos do primeiro tempo, um lançamento de longa distância da Bia Zanerato, Priscila e Gio Garbellini no ataque, brigando com as zagueiras da Argentina. A Priscila ganhou o lance de cabeça, depois limpou a jogada para finalizar. A Reche afastou e aí, no rebote, a Gio Garbellini mandou pro fundo da rede. Brasil 2-0. Agora 30 minutos do primeiro tempo e parada para hidratação.
0: Boa, Aline Fanelli. 2-0 pro Brasil, parada para hidratação. A gente já trouxe as informações do Palmeiras. Já tem Fluminense, o lado tricolor carioca, a equipe comandada pelo Marcão, que também faz um trabalho muito bom à frente de um Fluminense cada vez mais fortalecido. Fluminense, Bernardo, fez também um clássico no fim de semana bastante, bastante honrado, né? Duelando, como tem sido também a característica diante do Flamengo, com muita força, né?
1: Embora o técnico Marcão tenha optado por uma equipe mista desde o princípio, né? Existe uma diferença na idade média do elenco, se a gente pegar time titular versus time titular, de 5 anos, em média de idade, né? O Fluminense ali com 33, o Palmeiras com 28, arredondando. Isso faz a diferença. Por isso, o Marcão, por exemplo, não deve escalar os titulares do time tricolor contra o Santos no final de semana, se preocupando apenas com os jogos contra o Palmeiras. E eu acho que o Abel, a partir do momento que o Gustavo Gomes toma o cartão amarelo contra o Corinthians, sim, já não tem o Giai, já não tem o seu capitão, eu acho que o técnico Abel Ferreira também fará alterações pontuais no time do Palmeiras titular na partida contra o Atlético Paranaense, aliás, uma carne de pescoço pelo Campeonato Brasileiro na Arena da Baixada no final de semana.
0: Bernardo Ramos na análise Band News FM, tem semifinal também da Libertadores da América. Semifinal de Sul-Americana é destaque hoje, semifinal de Libertadores da América amanhã e também na quinta-feira com o Flamengo, citado aqui, duelando contra o Estudiantes, que deixou para trás o Corinthians. Série B do Brasileirão, 26 minutos de jogo, lá em São João del Rei, Atletic 1, Londrina 1. Segundo tempo de bola rolando, já a gente acompanha mais detalhes também aqui na Rádio Band News FM, já também, mais de Boca Juniors, mais de Vasco da Gama e mais de Libertadores da América.
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0: Band News na área, aquecimento, você confere aqui na Rádio Band News FM às 9 horas e mais 4 minutos. As informações do Fluminense chegam agora. Luiz Eduardo de Castro, falamos do Verdão, agora do Flusão. Diga lá, Luiz, seja muito bem-vindo à Band News FM.
4: Fala, camarão, certo, muito bom para você. Para todo mundo que nos acompanha aqui no Na Área, o Fluminense encerrou nesta terça-feira a preparação para enfrentar o Palmeiras pelo jogo de ida das semifinais da Copa Libertadores. Essa partida que será disputada nesta quarta-feira às 9h30 da noite no Maracanã, aqui na cidade do Rio de Janeiro. Para esse jogo, o técnico Marcão terá 5 desfalques. Alisson, Matheus Reis e German Cano seguem em recuperação física. Já John Kennedy está fora do restante da temporada por conta de uma lesão no ligamento cruzado anterior do joelho. Já o Riquelme sofreu uma lesão muscular na coxa esquerda. Mas além dos lesionados, o tricolor também precisa ficar atento com relação aos jogadores pendurados. Isso porque Ganso, Castilho, Guga e Hércules estão com 2 cartões amarelos e podem ficar fora do jogo de volta ainda em São Paulo, caso sejam advertidos nesta quarta-feira. Fluminense e Palmeiras entram em campo às 21h30 no Maracanã, em busca então de uma vaga na grande decisão da Copa Libertadores desse ano, lá em Montevidéu, no Uruguai. Volto com você.
0: Valeu, Luiz. Um abraço pra você. Fluminense e Palmeiras, você confere tudo aqui na Band News FM desde as primeiras horas da manhã de amanhã. Maurício Ferreira já ali, ó, acompanhando o clima, é semifinal de Libertadores da América, um cara de Brasileirão, Bernardo.
1: É, e assim, tem uma coisa muito importante para o torcedor do Fluminense, que é o retorno do René, né? O Guilherme Arana vinha jogando como titular, e o que muda taticamente? O René é um jogador mais de construção de jogo, não é aquele lateral que vai...
0: Foguete.
1: Que ataca a linha de fundo o tempo todo, né? Esse papel é mais... do Guilherme Arana, né? Então, pelo lado esquerdo, a tendência é que jogue o Soteldo, que é um ponta de mais ataque à profundidade, ou seja, que faz mais a linha de fundo. É um ponta de mano a mano, é um ponta mais agressivo. Do outro lado, não, deve jogar o Canóbio, que é uma formiguinha. Funciona muito bem como secretário de lateral, no caso o Guga, que deve ser o titular do time do Marcão amanhã.
0: Pois é, Palmeiras e Fluminense, Fluminense e Palmeiras amanhã, primeiro jogo no Maracanã, o Rio de Janeiro vai parar, a torcida do Flusão também, sonhando com mais uma conquista da glória eterna, Libertadores da América, o sonho de todo mundo. 9-7, o Aline Fanelli, saiu gol, saiu mais gol, o que que tá rolando aí? Diga lá, hein?
2: É a Argentina que diminui o placar, viu, Bruno Camarão? Em uma jogada em que a Roseier fez o passe pra direita, a Falfan apareceu como opção dentro da grande área, já nas costas da defesa brasileira, e na saída da Thaís Lima do gol, ela mandou pro fundo da rede. Então, a exemplo do último sábado, que o Brasil levou um gol da Argentina, hoje também ocorre, tá 2-1 pra seleção brasileira, 35 do primeiro tempo.
0: Valeu, Aline Fanelli, 9-7, você está no Band News Aquecimento.
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0: Esse é o clima, hein? De La Bombonera. Lívia Camilo, Boca Juniors está escalado, está pronto para enfrentar o Machão da Gama, o gigante da colina. Fala do Boca!
1: Está escalado, Bruno Camarão. Vem a campo a equipe do Boca Juniors, de Rodolfo Arrobarrena, com Álvaro Monteiro, Lozano, de Lolo, Herrera, Blanco, Delgado, Asca, Sibar, Alarcón, Palácios, aquele mesmo, Leonel Flores e Ener Valência.
0: Muito bem, Boca Juniors escalado e claro que o Vascão também vem na fita aqui na Band News FM.
1: A equipe do Vasco da Gama, de Pedro Emanuel, esse que chega agora para a equipe vascaína, vem com Léo Jardim, Paulo Henrique, Saldívia, Robert Renan, Cuiabano, Sosa, Thiago Mendes, Lescano, Adson, Andrés Gomes, Bruno Duarte, essa é a equipe de Pedro Manuel.
0: Vasco da Gama escalado, já tem Vasco e Boca na Band News FM, semifinal da Copa Sul-Americana, hein? Torcida do Vasco da Gama sintonizada por aqui, manda mensagem pra cá, dê o seu palpite 11999-592-100 999-592-100. Vai da Vasco, vai da Boca, vai dar empate, registre o seu palpite. Hoje é noite de Copa, é noite de Sul-Americana na Band News FM. Lívia Camilo, diga lá.
1: Hora que quiserem passar as escalações de banco de reservas, a gente fala aqui pelo menos do Vasco,
0: alguns,
1: né?
0: Destaques, diga lá, por favor.
1: Puma Rodrigues está por aqui também, tem Jair Tchê, Ramon Rique, Nuno Moreira, Brenner, o camisa 20 também está nesse banco de reservas, depois a gente passa tudo, mas é um banco bem recheado.
0: E aí, Berna, dá pra tirar alguma coisa desse banco em caso de necessidade?
2: Dá, o Puma Rodrigues, por exemplo, ele pode dobrar uma lateral com o Paulo Henrique, caso o Vasco da Gama tenha um placar favorável. O Pedro Emanuel já fez isso. Tem Marino e Nestroça, jogador que brilhou no Atlético Nacional de Medellín, naquele ataque que tinha ainda Viveiros e Biliarse, jogamos como um ponta direita, né, Camarão? E assim, ele não ainda no Vasco consegue repetir as atuações que teve pela equipe colombiana. Nuno Moreira é uma opção também de um jogador que pode dar mais cadência ao meio de campo. Ele pode jogar atrás do centroavante, sim, do Bruno Duarte, ou então um pouco pelo lado esquerdo, mas sem ser um ponta, um jogador mais de criação de jogo, de armação de jogadas do que o Andrés Gomes, que é aquele ponta de mais correria.
0: 9-11, já Vasco e Boca, Boca e Vasco, direto de La Bombonera. Você tá sentindo o clima, hein? Torcida chenense vem com tudo. O Vasco da Gama que se cuide, mas eu confio na força do gigante da colina. O Cruz Maltino, diretamente da barreira, vai tentar fazer história e vencer o Vasco da Gama num torneio continental. Não é fácil, hein, Bernardo?
2: E você falou com muita propriedade, você é um grande conhecedor do rádio brasileiro, do Machão da Gama, como diz o garotinho José Carlos Araújo.
0: Viva, vivo, vivo o rádio, vivo o Araújo. O garotinho é demais, hein?
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0: 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Vamos voltar a falar de Libertadores da América. Falei do Vasco. Amanhã tem o Flamengo. Fernanda Caldas, traga os destaques do rubro-negro, o atual campeão continental, que vai tentar mais uma conquista. Quem sabe o primeiro penta do Brasil. Diga lá, Fernanda.
4: Boa noite pra você, Bruno Camarão, pra todo mundo que tá acompanhando a gente. O Flamengo desembarcou agora há pouco em Buenos Aires, na Argentina, pra enfrentar na quinta-feira o Estudiantes, às 9:30 da noite, nessa partida que é válida pela semifinal da Libertadores da América. Os dois já são velhos conhecidos, se enfrentaram, inclusive, na competição no ano passado. Na etapa das quartas de final, o Flamengo venceu por 2-1 no Maracanã, mas perdeu por 1-0 lá no estádio de La Plata e a disputa foi pros pênaltis. Naquela ocasião, o goleiro Rossi pegou duas penalidades e o Flamengo conseguiu, então, se classificar e acabou sendo, então, no final, campeão da América pela quarta vez. Nesse confronto de quinta-feira, o Flamengo vai ter alguns desfalques. Hoje foi divulgada a lista de relacionados para a partida, que não conta com Everton Araújo, que segue ainda no departamento médico, Ayrton Lucas, a mesma coisa, além de Arrascaeta, que segue se recuperando da lesão que teve quando estava convocado pela seleção uruguaia, e Danilo, o zagueiro que fez o gol da final da Libertadores no ano passado, levou o título aí para casa, mas teve uma fratura na mandíbula na última partida contra o Fluminense, por isso passou por cirurgia, segue se recuperando. Esses são os quatro desfalques confirmados para esse confronto. Fora isso, o técnico Leonardo Jardim deve ter força total e colocar o melhor que tem em campo para essa partida, já tentando resultado positivo para quando decide na semana que vem contra o Estudiantes aqui no Maracanã.
0: Valeu, Caldas, obrigado pelas informações do Flamengo. Fala de Flamengo, fala de Bernardo Ramos. Ô, Berna, e esse Flamengo vai ter problema contra o Estudiantes? Eu acompanhei o embate entre Estudiantes e Corinthians e de volta, não vi nada nessa equipe. Mudou muito de lá pra cá, o Flamengo tem que se preocupar?
2: O Estudiantes é um time que enfrentou o Flamengo no ano passado e impôs dificuldades.
0: Isso
2: nas
0: é verdade.
2: Quartas de final da Libertadores da América. Mas era um time treinado, Camarão, por Eduardo Domingues, que hoje é o treinador do Atlético Mineiro. Hoje é o Cacique Medina. E ele tem, por exemplo...
0: Bastante questionado lá, hein?
2: E muito questionado na praça. Ele fez bons trabalhos na Argentina. Fez. No Vélez, no Talleres de Córdoba, no Estudiantes, ele faz até um trabalho interessante. Agora, ele já não tem o Ascacíbar, né? Mas tem alguns jogadores que são remanescentes daquele Estudiantes, como o centroavante Guido Carrilho. Ainda é um time de muita bola longa, um time muito físico, que procura o Guido Carrilho o tempo todo lá na frente, e tem como 12º jogador Edwin Cetré, né, que é um jogador muito rápido, né, que atua pelo lado esquerdo do campo ofensivo.
0: Será que dá Flamengo? Será que dá Estudiantes? Quinta-feira, como disse Fernanda Caldas, hein? Amanhã é dia de Fluminense e Palmeiras, na quinta tem o Mengão, o atual campeão do Brasil e da Libertadores da América, tentando seguir nesse momento avassalador, rapando geral, conquistando os principais troféus do país.
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0: 9:15. Você já ouviu essa aqui já? Você que gosta de rádio?
5: O Reinaldo na segunda, meteu para Éder, correu pela ponta esquerda, cruzou para o segundo pau, olha a cabeçada por cima, vai entrando, é gol! Gol de Rei!
6: Alô, torcida atleticana, aqui é o Reinaldo que está falando. 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

0: vivendo uma semifinal de Sul-Americana, do outro lado temos outro brasileiro, e é o Galo nos representando, hein?
1: Essa aí você tirou do fundo do baú.
0: Tô mexendo, né? No baú aqui,
1: contas,
0: hein?
1: Essa aí é uma música que constava daquele CD da Placar.
0: É isso aí, 96.
1: 1996. Se eu não me engano, João Penca e seus Miquinhos Amestrados.
0: João Penca e seus Miquinhos Amestrados, é isso.
1: Cantando o hino do Atlético Mineiro. O do Corinthians, aliás, foi cantado por Tony Garrinho.
0: É flamenguista.
1: E ora se diz corintiano, ora se diz torcedor do Flamengo.
0: O Pedro Jelinek vai trazer os destaques do Galo diretamente de BH. Diga lá, Jelinek.
2: Boa noite, Camarão, e a todos que nos acompanham aqui no Band News na área. O Atlético encerra a preparação para a partida de ida da semifinal da Copa Sul-Americana, amanhã, contra o Montevideo City Torque do Uruguai, às 19h na Arena MRV. Para o confronto, o técnico Eduardo Domingues pode contar com dois retornos, o volante Thomas Pérez e o atacante Coelho, que cumpriram suspensão na partida contra o Santos no último domingo no Campeonato Brasileiro. Por outro lado, alguns jogadores importantes seguem no departamento médico. São eles o goleiro Everson, o zagueiro Juan Tressoldi, os meias Fred e Gustavo Scarpa e o atacante Cassierra. Diante dessas ausências, o Barba pode escalar a equipe de algumas formas diferentes. Uma maneira que está sendo bastante ventilada aqui na imprensa mineira é jogar com Renier e Thiago Borbas no ataque. O camisa 19 é um dos destaques do Atlético na temporada, um dos artilheiros com 9 gols, e o Borbas acabou de vir de uma partida muito elogiada, inclusive marcou um golaço que garantiu a vitória contra o Santos. Mas a tendência principal é que entre Vitor Hugo na equipe titular no meio de campo, no lugar do Fred. Fato é, a escalação oficial só será divulgada por volta de uma hora antes da partida. Eu volto com vocês no estúdio. Uma boa noite.
0: Valeu, Jelinek. Informações do Atlético Mineiro. Vai ter problemas contra o Montevideo City Torque, que é um projeto esportivo que tenta também se engrandecer aqui na América do Sul, Bernardo?
1: Não acredito, viu, Bruno Camarão? Eu acho que a classificação do City Torque foi melhor para o Atlético do que o Cienciano. Claro, colocando em perspectiva a questão do deslocamento, a logística e a altitude. O Cienciano é um time de Cusco, né? Mais de 3 mil metros acima do nível do mar. O City Torque já teve times interessantes, rapaz. Tinha um jogador, um argentino chamado De Pietri, que depois jogou no Estudiantes,
0: inclusive.
1: Bom jogador, então sempre tem alguns caras de qualidade.
0: Passou pelo Brasil também o De Pietri, não?
1: Eu não sei se jogou no Fortaleza.
0: Foi, jogou lá. Deve ter apanhado do Ceará em algum momento.
1: Eu
0: normal.
1: Não sei, é muita informação.
0: Então tá
1: pra mim.
0: Bom.
1: Você que é esse verdadeiro arquivo vivo.
0: Tô brincando.
1: Como diz Elias Júnior, é quem sabe das coisas do clássico rei, né, Camarão?
0: É isso, é melhor pingar do que secar, já diria o Pelé da comunicação, nosso Elias Júnior, que deve estar ouvindo a Band News FM. Ele adora a rádio, Elias. O Elias se reinventou no rádio. O homem do show do esporte da Band, sempre nas telinhas nos anos 90. Ainda cabeludo, né, Bernardo? E hoje segue ali, firme e forte, nos
1: nadou
0: representando.
1: Com o Rei Pelé.
0: Nadou com o Rei Pelé. Porra, ele já fez várias coisas com o Rei Pelé, com Álvaro José Paes Leme,
1: com
0: as lendas, Maguila, as lendas do esporte.
1: Rui Chapéu.
0: Rui Chapéu. Todo mundo passou
1: Magic
0: nas
1: Johnson,
0: mãos de
1: Carlos.
0: Hortência, Paula, é o Pelé, é o Elias Júnior, sempre aqui na Band News FM. Ó, 9h20, rápida parada na volta, vem Yuri Queiroga com todas as emoções de Boca e Vasco. Olha o clima da Bomboneira, tá assim, isso é ao vivo, tá? Isso aqui é o áudio da Bomboneira ao vivo. O estádio já tá pulsando, já tem Vasco da Gama e Boca. Boca e Vasco, Sul-Americana, você confere aqui na Band News FM.
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1: 9:25 no horário de Brasília. Terça-feira, 13 de outubro de 2026. Uma ótima noite para você que está conosco aqui na Band News FM. Este é o ambiente da Bombonera. Estamos em Buenos Aires, no estádio La Bombonera, casa do Boca Juniors. A torcida do Boca vai ser um desafio. O Boca vai ser um desafio. Mas o Vasco hoje tem um reencontro com a sua própria história. O Vasco que precisou ir a Buenos Aires para ser campeão da Libertadores naquele 1998, naquela épica semifinal contra o River Plate, agora defronta com o arquirrival do River, o Boca Juniors, em busca de um novo título internacional, o da Copa Sul-Americana. Vasco e Boca Juniors, Boca Juniors e Vasco, a ida da semifinal da Copa Sul-Americana 2026. Tudo começa em Buenos Aires, do lado de lá do Rio da Prata. Com as equipes já em campo e a bola rolando em alguns instantes, a Band News FM te convida para as emoções dessa semifinal de Copa Sul-Americana. Eu sou Yuri Queiroga, estou ao lado de Bernardo Ramos, de Lívia Camilo, de Bruno Camarão, de Aline Fanelli, acompanhando o Brasil e a Argentina. Amistoso das seleções femininas lá em São Lourenço da Mata, no Grande Recife. E já, sem perder mais tempo, dando um boa noite a você que nos acompanha na Band News FM, nós já vamos escalar as equipes. Primeiro, o gigante da colina, o clube de regatas Vasco da Gama, na voz de Lívia Camilo, os 11 do Vasco. Boa noite, Lívia!
2: Muito boa noite, Yuri Queiroga, boa noite para quem nos acompanha. É a equipe do Pedro Emanuel que vai entrar em campo e vem com Léo Jardim no gol, 96, Paulo Henrique, 4, Saldívia, 30, Robert Renan, 66, Cuiabano, 5, Sousa, 23, Thiago Mendes, o capitão, 22, Lescano, 28, Adson, 11 é o Andrés Gomes, o 19 é o Bruno Duarte. Essa é a equipe escalada de Pedro Emanuel, do Vasco da Gama.
1: Que tem no banco?
2: Tem no banco Fusato, Puma Rodrigues, Gabriel, Lucas Freitas, Lucas Piton, Jair, Ramon Henrique, Tietê, Nuno Moreira, Marino, Davi e Brenner. É o David, né? O David e o Brenner.
1: Exatamente. Este é o Vasco que vai enfrentar os renenses. Na voz de Lívia Camilo, jogando em casa, diante de um estádio sempre lotado. Os 11 do Boca!
2: Yuri, os 11 do Boca, neste momento. Vem com de Rodolfo Arruabarrena. O camisa número 1, goleiro, é o Álvaro Monteiro. O 17 é o Lozano. O 2, o Dilolo. O 42, o Herrera. O 3, o Blanco. O 18 é o Delgado. O 25 é o Ascacíbar. 15, Alarcón. O 7, Palácios, aquele mesmo, reencontrando o Vasco. O 19 é o Leonel Flores. E o 30, também conhecido do brasileiro, é o Ener Valencia. Essa é a equipe do Boca Juniors.
1: E quem são os suplentes de los chinenses?
2: O Bray, Gorosito, Figal, Pellegrino, Ayrton Costa, Braida, Bataglia, Milton Jiménez, Ángel Romero, Merentiel, Vidia e Joaquim Ruiz.
1: No apito, nas bandeiras e no vídeo.
2: No apito, a equipe é chilena. Piero Massa comanda a arbitragem. O assistente número 1 é o José Retamal. O assistente número 2 é o Carlos Poblete. E o VAR vem com José Cabeiro.
1: Você ouve pelo som ambiente que chega da Bomboneira, que tem a torcida apoiando, a torcida alentando o Boca Juniors, e ao mesmo tempo o protocolo sendo feito. O protocolo do respeito particular de combate ao racismo. Jogadores fazendo semicírculo à beira do grande círculo, à beira ali da linha que divide o gramado. Bernardo Ramos analisa o jogo na Band News FM e traz a expectativa para este Boca e Vasco. Sempre é jogo grande, ainda mais em semifinal de Copa Sul-Americana. Boa noite, Bernardo.
3: Grande Yuri Queiroga, um grande abraço a você que nos acompanha aqui na Rádio Band News FM. É o seguinte, É um Vasco da Gama com uma proposta mais ofensiva do que eu imaginava. Um time muito forte pelo lado esquerdo, com Cuiabano e Andrés Gomes, que deve jogar na ponta canhota. Ponta que vai para cima, Cuiabano, um lateral de muita força física, muito contundente no apoio. É um Vasco forte esse de hoje contra o Boca Juniors.
1: O Vasco vai dar a saída de bola, atacando para a direita do seu rádio, apita Piero Massa. Simbora para Boca Juniors e Vasco! O Vasco com seu uniforme tradicional de branco com a listra transversal em preta, atacando para o lado direito, o Boca Juniors atacando para o lado esquerdo. Começa jogando pelo lado canhoto, Saldívia, o Robert não solta a bola na frente, a tentativa de toque de Lescano não conseguiu encontrar pela esquerda o Cuiabano. E aí você já ouviu o torcedor pressionando, apupando o erro de passe na saída de bola da equipe do Vasco. Isso vai ser uma constante durante o jogo. A Band News FM te coloca dentro da bomboneira para acompanhar Boca Juniors e Vasco. Lateral cobrado pela direita, o Boca Juniors já perde a bola, tenta disparar pela esquerda, Andrés Gomes, ele bota o corpo na frente, chega para cortar lá pelo lado direito a zaga com Dilolo. A bola foi rebatida pelo Robert Renan, depois na disputa pelo alto, Thiago Mendes cabeceou, tentou sair jogando o Cuiabano, acabou chutando errado, Dilolo recupera a bola para a equipe do Boca Juniors, lá pela direita. Ele tenta fazer o lançamento, Enem Valencia cabeceou na direita, vai disparando Flores, ele prende a bola, tenta segurar, soltou na frente para Enem Valencia, dentro da grande área, ele tenta prender com a perna esquerda, atraiu a marcação, foi ali de fundo, vem cruzamento na boca do gol, Saldívia cortou errado, aparece a zaga, chega para cortar também a defesa do Boca, o ataque do Boca Juniors, Robert Renan tira para a equipe do Vasco, a bola fica em disputa lá pela esquerda, Thiago Mendes perde a bola, tenta disparar lá pela direita o Lozano, mas aí o desarme da equipe do Vasco, a bola vai para a linha lateral, ouça a torcida vida do Boca Juniors. Só que também tem torcida do Vasco no São Januário, lotando o seu setor visitante, lotando as dependências visitantes da bomboneira. Bola em circulação de novo pelo lado esquerdo, tentou dominar o Lescano, só que ele já perde. O Boca Juniors tenta rebater, mas a outra vez o Saldívia tocou de cabeça e ela fica em disputa pelo lado esquerdo. Vai ficando aqui com o Lautaro Blanco, que já aciona pelo lado esquerdo o ataque do Boca. Tenta disparar por aqui o Flores. Flores tenta atrair a marcação, solta aqui na frente do Paulo Henrique, passou Blanco. Blanco tenta o cruzamento na boca do gol. Saldívia corta de novo pro Vasco. Aparece o corte aqui no lateral do zagueiro do Vasco, e aí tentou sair jogando, olha só a reação, você já percebe, o Paulo Henrique foi tentar dar uma casquinha na bola e jogou para a lateral, pressionado também, o ambiente pressiona. É lateral que já é cobrado para a equipe do Boca. Lautaro Blanco tenta jogar a bola lá para frente, Ener Valencia não chega na bola, chega para fazer o corte, Alan Saldívia, ex-zagueiro do Colo-Colo, mandando a bola para a lateral. Outra vez é posse de bola para o Boca Juniors com 2,5 desse primeiro tempo, 0 para o Boca, 0 para o Vasco na semifinal da Copa Sul-Americana. Vai para a cobrança pelo lado esquerdo, Blanco, Blanco tabelou com Valencia, Valencia acabou dividindo, depois o Lautaro Blanco chegou para fazer a cobertura, o Watson pelo lado direito, cedeu lateral de novo para o Boca, já cobrado, Ener Valencia domina pelo lado esquerdo, abre para Lautaro Blanco, Blanco tenta passar pelo Paulo Henrique, prepara o cruzamento, a bola desvia no Paulo Henrique, e quem faz o corte lá pelo meio da grande área, Santiago Sousa, mandando para a lateral, de novo pro Boca, já cobrado, vai tentando escapar, só que perdeu, perdeu a bola lá pelo meio, Carlos Palacios, dispara Adson, tenta recuperar, mas sai jogando errado, vem pro corte, Jäger Herrera na primeira participação dele no jogo, a bola foi solta lá pelo lado esquerdo para Ener Valencia, caindo como um ponta, tentou tabelar pelo meio com Delgado, perde a bola, recupera o Vasco, mas por pouco tempo. Por pouco tempo, porque o Watson de novo erra na saída de bola, solta para a lateral, de novo a posse para o Boca Juniors no campo de ataque. 0-0, Boca e Vasco, Band News FM, aqui o futebol é notícia.
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1: Léo Jardim nada, quem tá dominando é o Álvaro Monteiro, pressionada a defesa do Boca Juniors, sai jogando de Lolo, abrindo na direita para Lozano, Lozano tenta o lançamento para ataque, só que tava muito defasado Delgado, Delgado não ia dominar, chegou Robert Renan para fazer a cobertura e agora sim, acionou lá no campo de defesa Léo Jardim para a equipe do Vasco, dentro da grande área, ele solta pelo lado direito para Saldívia, Saldívia espera a aproximação do marcador, rola para trás, Carlos Palacios estava marcando, aí o Léo Jardim saiu jogando pelo lado esquerdo para Robert Renan aqui na grande área, sai da área, toca a bola pelo meio para Santiago Sousa, de volta para Robert Renan, que faz a ligação lá pro campo de ataque, e o lançamento é bom para Andrés Gomes, Andrés Gomes botou a bola, deu um chapéuzinho no Jäger Herrera, vai pra frente da grande área, tentou toque pela direita, a bola acabou escapando aqui do alcance do Bruno Duarte, que conseguiu dominar, Bruno Duarte pra trás, a bola foi tocada pelo Santiago Sousa, vai pra dentro da grande área, Andrés Gomes tentou dominar, rebate a zaga, voltou Bruno Duarte, bateu pro gol, defendeu Monteiro! A primeira primeira intervenção do goleiro do Boca Juniors, espalmando e mandando para escanteio, Lívia Duarte, Lívia Camilo.
2: Lívia Camilo por aqui, Yuri, e assim, né, num lance que começa a chegar um pouco mais de perigo, a equipe do Vasco ainda não tinha assustado e ainda não tinha realmente pressionado a saída de bola da equipe do Boca, mas nesse chute de fora, conseguiu fazer a sua primeira grande chance. Na verdade, o Bruno Duarte teve a primeira grande chance da partida, a bola foi para escanteio, ela vem sendo cobrada pelo lado esquerdo do ataque.
1: Lá foi Lescano preparado, levantou a bola na boca do gol, quase pinta o desvio do Andrés Gomes, corta Ener Valência, voltou Adson, tenta bater, explode a bola na zaga, sobra pelo lado direito, ela fica em disputa e cai pela direita com o Luciano. Luciano desloca lá do campo de defesa do Boca e faz a ligação para Carlos Palacios no comando de ataque, que é derrubado Carlos Palacios sem falta. A bola vai ficando para Andrés Gomes, bola tocada aqui pelo meio campo, vai tentando escapar a equipe do Vasco, derrubado lá pelo meio Adson, fica em disputa novamente aqui pelo lado esquerdo com Thiago Mendes não consegue chegar e Sousa manda a bola para onde Nariz aponta, com a marcação do Boca Juniors se colocando totalmente ali para cima dele, acabou mandando a bola para a lateral em arremesso de novo para a equipe do Vasco, do Boca Juniors, lá dentro do campo de defesa. Falei Lívia Camilo, Lívia Duarte, porque o Bruno Duarte foi quem chutou essa bola aqui, foi quem finalizou para a equipe do Vasco. Mas a primeira finalização, o Bernardo Ramos, opa, agora foi o Lautaro Blanco quem esqueceu da bola, cedeu um lateral lá no campo de ataque pro Vasco, mas Berna, o Vasco já finalizando com perigo com 4 minutos.
3: Sim, o Vasco chegando muito bem com o Bruno Duarte, né, o centroavante, que recém-chegado ao time da Colina, após uma falha de posicionamento da zaga do Boca Juniors, Jäger Herrera estava fora de posição naquele momento, por isso que o Bruno Duarte consegue fazer no primeiro momento a jogada dentro da área e depois fora dela.
1: Bola atrasada de novo na meia lua do Vasco, vai dominando o goleiro Léo Jardim, soltando pela direita para Saldívia, Saldívia de volta para o Léo Jardim, perto da pequena área, ele tem tranquilidade, o primeiro marcador à frente é Ener Valência, ele solta na direita para Saldívia, Saldívia dá um passo à frente, abre pela direita para Paulo Henrique, que já invade o campo de ataque, girando e passando pela marcação, ele livra do segundo marcador, lá vem Paulo Henrique, acelera, vai para cima do Herrera, tocou pelo meio para Adson, que invade a grande área, fintou o primeiro, fintou o segundo, tentou bater a bola, explode em Jäger Herrera e vai para a linha de fundo, Adson evita a saída para a linha de fundo, mantém a posse de bola, mas perde a bola, recupera o Boca. Sai jogando o Blanco. Blanco aí sim é inteligente, chuta a bola em cima do Paulo Henrique e aí ganha tiro de meta para a equipe do Boca Juniors, Lívia.
2: Ganha o tiro de meta e poderia até ter deixado essa bola sair no primeiro momento para ganhar o escanteio, né? Aí a equipe do Vasco decidiu não fazer isso, colocou a bola de volta pro pagode, só que aí ela rebate na defesa e vai pro tiro de meta de Álvaro Monteiro.
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1: 7:30 do primeiro tempo e agora o Lozano levou a pegada lá pelo meio campo. Falta para o Boca Juniors, Lívia.
2: Falta para o... Isso, exatamente. Em cima do Flores, uma chegada um pouco mais dura agora do Paulo Henrique, né? Meio estranha ali, mas não subiu o cartão amarelo, ficou só na conversa mesmo o árbitro Piero Massa.
1: Olha o ataque agora do Vasco, tentando soltar aqui pelo lado esquerdo, o Cuiabano acabou rolando pelo meio para Santiago Sousa. Santiago Sousa vai colocar pelo centro do campo, só que quando a bola chegava ao Sousa, estava caído por lá o jogador do Vasco e pinta o primeiro cartão amarelo da partida.
2: Primeiro cartão amarelo da partida, já subiu aqui o Delgado, deu assim, né, ele deu uma pegada bem dura ali por trás na realidade, eu acho que na verdade... Foi uma pegada dele mesmo. O Delgado sobe o cartão amarelo pra ele, ele chegou por trás, deu uma calçada. Eu não sei não se a gente vai ter uma revisão do VAR, viu, Yuri? Porque foi uma pegada bem dura por trás.
1: 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Fale já com o seu corretor. 8 minutos e 40 no primeiro
5: Começou.
1: Tempo.
5: Começou?
1: Onde? Em Recife, São Lourenço da Mata.
5: Segundo tempo começa para Brasil e Argentina, amistoso da seleção feminina de futebol, que vai vencendo as argentinas por 2-1, gols no primeiro tempo da Bia Zanerato e da Gio Garbellini, e na Argentina a Falfan diminuiu. 2-1 para o Brasil, a Argentina fez duas alterações, Domingues e Morcillo em campo, e o Brasil não mexeu.
1: Aline Fanelli, de olho na seleção feminina lá em São Lourenço da Mata, na Arena de Pernambuco. Por aqui vai pro ataque o Vasco, plantão Band News FM informa.
6: Acabou na Série B, Yuri. A gente falava no Band News na área aquecimento sobre Atlético e Londrina, 2-2 o jogo lá em Minas Gerais. Resultado que não é bom pra ninguém. mas um pouco menos pior pro Atletic, né, que segue longe da zona de rebaixamento. Londrina tá lá no Z4.
7: E é bom pro outro time, né?
6: Ah.
7: E é bom pro outro time lá, o Ceará, né?
6: Olha, é bom, né?
7: Esse empate.
6: É. Eu tô fechado com Londrina e Avaí lá embaixo. Fiquem lá.
7: Pro ataque agora o Boca Juniors, lá vem Lescano tentando lançamento em profundidade pra Enevalência. Cortou errado o marcador. Enevalência vai tentando chegar pra cima da bola. Chega pra fazer o corte, Santiago Sousa. Bota o pé esquerdo, manda pra linha de fundo depois da falha no bote. Me pareceu ali do Cuiabano. Escanteio pro Boca, o primeiro do jogo aos 10 do primeiro tempo.
2: O Enevalência tá dando trabalho ali pelo lado direito, né? Ele veio pressionando essa bola, que era uma bola longa pelo lado direito. Não tinha tanto perigo assim, mas aí a falha da zaga permitiu que essa bola chegasse. O Sousa precisou cortar ali meio que no susto pra dar o escanteio agora pelo lado direito também, Yuri.
7: Bola levantada, vem na segunda trave, o desvio de cabeça, vai brigar por Enevalência, a bola sobra com Carlos Palacios, ele tenta escorar pela esquerda, a bola vai chegando até o Flores. Flores tentou fazer o cruzamento, a bola explode no Adson, sai da área, volta pra Blanco. Blanco prepara, marcado pelo Adson, dá em bola Adson, Blanco segura, solta pelo meio, domina Ascaciba, aliás é o Lozano levantando pra boca do gol e subiu pra fazer o corte. Robert Renan tirando pro Vasco. Ela cai agora sim com o Lozano, aberto pela direita, ele domina e agora o time do Boca vai se recompondo lá dentro do campo de defesa. 9h41 da noite, horário de Brasília. No cronômetro, Band News FM. 11 minutos passados. 11 minutos faltando, 34 para terminar o primeiro tempo. Ida da semifinal da Copa Sul-Americana na Bomboneira em Buenos Aires. Boca Júnior 0, Vasco também 0. Lá na Arena de Pernambuco, a seleção feminina em campo, Aline Fanelli.
5: 3 minutos do segundo tempo, o Brasil vai vencendo a Argentina por 2-1. Bruno Camarão.
6: Liga dos Campeões da Europa hoje, Aline. Tivemos vários jogos por essa primeira fase alongada. Destaque para o líder Barcelona, que foi até a Turquia, Yuri, e meteu 4-1 no seu Galatasaray.
7: Falta agora perigosa pro Boca Juniors, mais perto da área, Lívia Camilo.
2: Perto da área, pelo lado esquerdo do ataque do Boca, o Flores estava fazendo uma fila ali, né? E foi interrompido com falta pelas costas. Aí ficou um pouco na indecisão o Piero Massa, mas já levantou ali o seu apito e marcou. Um pouco perto, né, da área essa bola, vem uma bola na área, talvez um chuveirinho, Yuri.
7: Vamos ver quem é que vai pra cobrança ali, a gente já tá vendo. O Ascaciba tá ali um pouco mais perto da bola. Vamos ver se o Flores e o Delgado também estão próximos à bola para fazer a cobrança. E tem dois jogadores da barreira. Um deles é o Paulo Henrique, fazendo a barreira do Vasco. É uma falta um pouco mais pro lado esquerdo, próximo ao bico esquerdo da grande área, no ataque do Boca Juniors. Blanco preparado para a bola. Delgado é o outro para fazer a cobrança de pé direito. Foi Delgado, deixa Blanco, perna esquerda, levantou, primeira trave, tentou Jäger Herrera, a bola ficou viva. Sobrou para Carlos Palacios, que não domina, não consegue finalizar. Afasta a defesa do Vasco. A bola volta aqui na disputa. Luta com Carlos Palacios, bateu na mão do Enevalência. Bateu claramente na mão do Enevalência, por isso o jogo tá parado, Olivia.
2: Bateu na mão do Enevalência, ele até abriu os braços na hora que o Vasco tentava sair da sua área, né? E conseguiu dar os primeiros passos pra fora da sua área. Aí no campo de defesa ele foi tentar fazer o bloqueio ali, mas fez uma manchete na realidade nessa bola.
7: Bernardo Ramos, 13 minutos no primeiro tempo, nada de gols.
3: Ô Yuri, quem se destaca no ataque do Boca Juniors agora, e não é novidade, é o Flores, ponta esquerda, 19 anos, formado na canteira do Boca, inclusive serviu a seleção da Argentina nesses últimos 3 amistosos, meio mequetrefes, é verdade, da Alves Celeste. Então ele foi um jogador, inclusive, utilizado pelo técnico Lionel Scaloni.
7: No ataque de novo a equipe do Boca Juniors e vai descendo com o próprio Flores, tocando pelo meio para o Enevalência, que não domina. O Vasco consegue rebater, sai jogando lá pela direita, o Sousa conseguiu tabelar com o Adson, a bola vai voltando pelo meio, Lescano tentou brigar, recupera o Boca, pedem falta, mas a arbitragem mandou seguir. Caiu por aqui o Flores, mas o Vasco segue com a bola dominada e sai escapando pela esquerda. Cuiabano deixa a bola pela esquerda para Thiago Mendes. Andrés Gomes passa lá pela frente, Thiago Mendes segura a bola, passa Cuiabano, ele toca na lateral do campo, recolhe Cuiabano, voltando para Thiago Mendes. Thiago Mendes levanta a bola, só que ele tenta fazer a inversão para ninguém, para absolutamente ninguém, e a bola se perde pela lateral em arremesso para o Boca Juniors no campo de defesa. 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
7: Lozano trabalha a bola no campo de defesa do Boca Juniors. Pela direita ele vai achando o zagueiro Dilolo. Dilolo tem pelo meio o Ascaciba, aliás, o Alarcón. Alarcón vai se colocando ali no meio dos zagueiros e toca a bola para Dilolo. Dilolo vai começando a pisar mais perto do meio campo. Agora ele começa a construção de jogada, vai tentar a esticada de bola lá na frente. Bola longa pela direita, não chegou ao Lescano. O Lozano, na verdade, o Lescano é o do Vasco. Lozano não chegou a bola, é lateral para o Vasco no campo de defesa. Você participa, manda sua mensagem aqui no nosso WhatsApp, no nosso canal no YouTube, no Band News FM Esportes, o nosso canal de esportes no YouTube da Band News FM. E o Bruno Camarão tá de olho em absolutamente tudo.
6: É isso aí, Yuri. 11 999 592 100. Mande mensagem pelo nosso WhatsApp 999 592 100. Andresa de Manaus está sintonizada, assim como Gil vascaíno de Cotia. Aposta em 2-0 pro Gigante da Colina.
7: Veio o Vasco, veio cruzamento na boca do gol. Apareceu Jagger Herrera para afastar pro Boca Juniors. A bola era na direção do Bruno Duarte. Vai buscando a recuperação o Boca Juniors. Pela esquerda, dá uma pedalada, dá uma passada em cima da bola. Enfeita a jogada do Flores. Flores puxa pra perna direita e dá uma fatiada lá pro campo de ataque, mas não consegue chegar na bola o Carlos Palacios. Rebatida de Cuiabano, mas a sobra é de Lozano. Lozano de novo pela direita pra Carlos Palacios. Ataca o Boca Juniors. Agora vai retraindo-se um pouco. Traz a bola pra perto da linha do meio-campo. Carlos Palacios. Palacios abre de novo pela direita para Lozano, Lozano para Ascaciba. Ascaciba volta o jogo aqui para intermediária. Mais uma vez vai dominando por aqui Carlos Palacios. Delgado perde pelo meio. Ele prefere soltar para Ascaciba, que abre de novo pela direita para Lozano. Lozano vai à bandeira de escanteio, levantou na boca do gol. Léo Jardim foi tranquilo para a bola dentro da pequena área, já pegou e já saiu jogando. Serviu Thiago Mendes na intermediária esquerda. Ele abre para Andrés Gomes. Andrés Gomes aplica a primeira finta, tenta a segunda finta, cai no chão. A arbitragem manda seguir. Segue com a bola, Boca Juniors. Nada de falta nesse lance, segundo o senhor Piero Massa. A bola pelo lado esquerdo do Boca Juniors com o Lautaro Blanco. Já no campo de ataque, ele solta a bola pela intermediária para Flores. Flores atrai a marcação de Sousa, tenta passar pelo Lescano. Dá combate, rouba a bola para o Vasco. Vai tentando escapar o Alan Lescano, mas ele perde a bola e de novo reclamou de falta. E de novo o jogo seguiu. Fica pelo meio com Alarcón. Alarcón, mais um jogador chileno, toca pela direita para Dilolo. Dilolo no círculo central, atraindo Jagger Herrera. Jagger Herrera vai recolhendo com a perna direita, abrindo pela esquerda para Lautaro Blanco. Blanco tenta o lançamento para o campo de ataque. A bola passa pela marcação, não conseguiu dar embote. Sobrou aqui pelo meio para Delgado. Delgado rolou para trás. Ascaciba bateu. Bate na zaga. Bate no Robert Renan. Ele faz o corte para o Vasco e evita a finalização. E já puxa o contra-ataque. Lá vem Vasco. Escapando pela esquerda, Andrés Gomes. Soltou na frente para Bruno Duarte. Pessoal pede impedimento. Bruno Duarte passou pelo marcador. Invadiu a grande área. Bateu para o gol. Defendeu o goleiro Monteiro. Não sei se a jogada já estava parada por impedimento, mas foi pro ataque, o Bruno Duarte finalizou e o goleiro Monteiro fez a defesa. Não sei se isso já valia mais, Olívia Camilo.
2: É, foi basicamente ali uma rebatida, né, da zaga do Vasco, que aí gerou um contra-ataque muito rápido pelo lado esquerdo mais uma vez, e aí o Bruno Duarte conseguiu fazer a finta. Teve a oportunidade, obviamente, de finalizar, mas a gente ainda não sabe exatamente o que aconteceu ali. Só sei que todo mundo parou na jogada, levantou os braços, isso porque estava impedido.
5: Pênalti.
7: Opa, pênalti na Arena de Pernambuco, Aline Fanelli.
6: Vai narrar.
5: Não vou narrar. Partiu bom segundo, bateu e é gol. Gol da Argentina na Arena Pernambuco. Foi muito rápido, desculpa, Yuri. Eu sei que eu chamei em cima da hora, mas aí quase teve um gol. Mas é isso, então. Gol da Argentina.
6: Aí, ó. Mal presságio, hein?
7: Pois não, Aline.
5: Bom segundo. A camisa 15 chutou no meio do gol. Uma batida forte. A Thaís Lima não conseguiu chegar na bola. Pulou no canto direito. E a Argentina deixa tudo igual agora nos 10 minutos do segundo tempo. Brasil 2, Argentina 2.
7: Florencia, bom segundo. O que joga essa Argentina? Faz muito tempo que ela é destaque dessa seleção da Argentina. Inclusive em jogos que ela atuou lá na Paraíba, em João Pessoa e Campina Grande. Amistosos também com a seleção brasileira. É já em 2021, se não me engano. A bom segundo, desde ali, já atua muito na seleção da Argentina. 2-2.
5: Pena que não vai rolar um confronto bom segundo contra o bom tempo, né?
7: Pois é. Pro ataque, a equipe do Vasco vai escapando aqui, Cuiabano recebendo do Thiago, do Andrés Gomes. Tabela de Adson na frente, não chega o Andrés Gomes. Chega pra ficar com a bola. O goleiro Monteiro era o Cuiabano na jogada, Lívia Camilo.
2: Era o Cuiabano na jogada, Yuri. E mais uma vez, uma tentativa de tabela, né? O Vasco vai tentando também pelo lado esquerdo, mas quando tem a bola, se joga, né? Vai pro ataque agora, numa batidinha ali, o Monteiro ficou com a bola, prendeu muito bem e não teve falta, não teve nada no lance, só o tiro de meta.
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7: Vai pro ataque de novo, Carlos Palacios. Ele acerta o passe na direita, não chega Delgado. Chega para fazer o corte cuiabano. E aí depois o Lozano jogou para a lateral. Cedeu a posse de bola para a equipe do Vasco no campo de defesa. Bernardo Ramos.
3: Uma novidade nesse Boca Juniors de Rodolfo Arrua Barreira, Yuri, é o fato de o Ascacíbar estar jogando mais adiantado em relação, por exemplo, ao posicionamento que ele executava no time do Estudiantes. É mandatório que o Adson ajude o Paulo Henrique na marcação no Flores. O ponto esquerda do Boca Juniors está deitando e rolando por ali.
7: 9 horas 50 minutos, horário de Brasília, no cronômetro Band News FM. 20 minutos e meio, 20 e 30, faltando 24 e meio para terminar o primeiro tempo. Semifinal da Copa Sul-Americana, jogo de ida na Bomboneira. Boca Juniors e Vasco, 0 a 0. Arena de Pernambuco, Aline Fanelli.
5: 12 minutos do segundo tempo e depois do empate da Argentina, as hermanas vão para cima pressionando a seleção brasileira. Tá 2 a 2. Pia Zanerato e Gio Garbellini fizeram pro Brasil. Falfan e Bom Segundo deixaram tudo igual.
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5: Expulsa.
7: E quem?
5: Uma atleta da Argentina, Sofia Domingues, ela entrou agora no segundo tempo, cartão vermelho, porque ela puxou o cabelo da Caroline. A Caroline, jogadora do Brasil, a camisa 10, pegou a bola para cobrar o lateral rapidinho e ela puxou o cabelo da Caroline, portanto, Domingues foi expulsa.
7: Ataca o Vasco, a tentativa de passe de Andrés Gomes, passa as costas do Bruno Duarte e ele perde a bola e o Boca Juniors já rompe em contra-ataque. Vai Flores pro campo de ataque, passou no marcador, Flores bateu, passa por cima da meta, mas arranca os aplausos da torcida do Boca. Tiro de meta para o Vasco, Olívia.
2: Depois de um erro ali na marcação, né, da zaga do Boca Juniors, a bola ficou tranquila para que a equipe pudesse sair pelo lado esquerdo, numa arrancada do Flores. O Paulo Henrique ficou acompanhando ali, não quis fazer a falta, chegou a dar uma puxadinha, mas o Flores foi embora. Pegou a quinta marcha e aí depois no chute de perna direita pra fora, mas assim, bem longe, viu? Essa aí foi lá no obelisco.
6: Mas foi lá mesmo, Berna.
3: Foi longe, é verdade. Agora é o seguinte, eu já falei e vou repetir aqui, se for deixar o Flores no mano a mano com o PH o tempo todo, vai dar ruim pro Vasco da Gama. O Flores é muito bom jogador.
7: E é o Vasco quem tem a bola quando metade do primeiro tempo já foi cumprida. 22 minutos e meio, agora 22 e 40 do primeiro tempo. Segurando a bola pelo lado esquerdo, o Thiago Mendes, ele solta para Lescano. Lescano tenta avançar, tocou para Andrés Gomes, ele tropeça no marcador, perde a falta. Corta por ali, Jäger Herrera, manda para a lateral. Arbitragem confere apenas posse de bola para o Vasco no campo de defesa. Pois não, Lívia?
2: Yuri, é muita reclamação com a arbitragem dos dois lados, né? Por faltas não marcadas, tá deixando rolar o jogo o Pierre Massa.
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7: Jäger Herrera, mas que é literalmente a cara encarnado e esculpido Mick Jäger. Toca a bola pelo lado direito para Dilu.
3: Igual, Yuri.
7: Igualzinho, tem 20 anos de idade e é a cara do Mick Jäger. A bola tocada aqui pelo campo de defesa do Boca Juniors está com Álvaro Monteiro. Monteiro, goleiro da seleção colombiana, vai sair jogando, dá uma fatiada lá para a direita para Lozano. Lozano de cabeça tenta deslocar, só que deslocou a esmo, para o vazio, para a lateral, perto do banco de reservas do time do Vasco. Pois não, Lívia Camilo?
2: E ele que nunca tinha escutado nada dos Stones, né? Chegou a falar uma vez em entrevista, nunca escutei um tema de Los Stones, não sabia quem era, mas a semelhança não nega.
6: Ah, não seja por isso, escolhe uma música aí, Yuri, depois a gente toca aí pra ele.
7: Ah, mas aqui tem várias dos Rolling Stones, mas com toda certeza. Vai pro ataque, Thiago Mendes, rolando a bola pra trás, Lescano, abrindo para Cuiabano, dele pra Thiago Mendes. Pro ataque o Vasco, lá vem Thiago Mendes, olhando lá pra dentro da grande área, tentando brigar no corpo, a bola sobrou de volta pra Andrés Gomes. Andrés Gomes tenta cortar pra perna esquerda, o Cuiabano levantando na boca do gol, ação de cabeça! Gol!

0: E ele não é centroavante, não é dos mais elevados, não é daqueles com a estatura mais elevada, mas na Bomboneira, em jogo de Copa Sul-Americana, em semifinal de competição internacional, é preciso se tornar gigante, é preciso fazer jus ao apelido do clube que se veste a camisa, Gigante da Colina. Adson, no meio dos grandalhões da zaga do Boca Juniors, se tornou gigante, como gigante é a camisa que ele veste, e aos 25 minutos do primeiro tempo, escreve no placar da Band News FM, 1 para o Vasco, 0 para o Boca Juniors, Lívia Camilo!
1: Mais uma jogada pelo lado esquerdo, Yuri Queiroga, veio pro fundo, trouxe o Andrés Gomes, e aí, não teve jeito, camisa número 11, aproveitou um cruzamento muito na medida. E aí é óbvio, né? O Adson teve a sua participação, subiu certinho no timing, mas também contou com a ajuda ali dos defensores da equipe do Boca, Palacios, inclusive, que não conseguiu nem ver. Tirou uma lasquinha e deixou e matou o Álvaro Monteiro, 1-0 para a equipe do Vasco da Gama fora de casa, para levantar o Pedro Emanuel e a torcida em La Bombonera.
2: Sem novidades, Yuri, você foi bem demais na narração, porque você falou sobre o fato de Adson cabecear tal qual um centroavante, e ele fez o trabalho de antecipação, porque quem o marcava era o Jäger Herrera, que não esperou que o jogador do Vasco o subjugasse. Quer dizer, o Adson sai da ponta direita, centraliza após uma grande jogada de recuperação do Cuiabano. O Cuiabano fez um trabalho de atrapalhar o Lozano, que é o lateral direito do Boca Juniors. O Andrés Gomes cruzou e o Adson fez um trabalho de antecipação ao Jäger Herrera, saindo lá da ponta direita. Jogada treinada do Vasco. Isso é treino, Yuri.
3: Jäger, já diria Cid Moreira, o saudoso Cid Moreira, é. Diziam que o Jäger Herrera poderia não dar tanta sorte pro Boca Juniors. Não está dando, hein, Bernardo?
2: O Mick Jäger, que é um grande pé frio, né? Assim, é um baita de um cantor, uma das maiores bandas da história do rock and roll mundial, os Rolling Stones, né? Mas é um baita de um pé frio.
3: Vai pro ataque o Boca Juniors, cruzamento, a bola passa do Éder Valencia, que não consegue desviar. Já tava parado o jogo, tava sendo apontado impedimento, quando dá chegada lá pela direita do Lozano, aliás, do Carlos Palacios, lá pela direita, 27,5 no primeiro tempo. Olha como tá a Boca, a Bomboneira agora, ó.
4: Murcha.
3: Silêncio catacumbal neste momento na Bomboneira, mas claro que em qualquer instante esta Bomboneira pode virar de novo um barril de pólvora. 28 do primeiro tempo, Vasco ganha 1-0. 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
3: Lançamento para ataque, olha o Vasco, Bruno Duarte, brigou com o Jäger Herrera, a bola toca no zagueiro do Boca e vai ficando com o goleiro Monteiro. Dentro da pequena área, Monteiro já vai sair jogando, movimenta pela direita para Lozano. Lozano acolhe no peito, coloca no gramado, solta pela metade do campo para Alarcón. Alarcón tem a movimentação aqui do Ascacida pela frente, mas você, ó, falei que tava um silêncio. Torcedor do Boca já responde. Vai para o ataque a equipe do Boca Juniors, só que o lançamento vai ao largo do atacante Flores. Vai para a lateral, arremesso para o time do Vasco da Gama no campo de defesa. Bruno Camarão, de olho na participação. Rio de Janeiro conosco também no dial do rádio na Band News FM. Aqui na Band News FM nesta noite, certamente a torcida vascaína indo à loucura na capital fluminense e em todo o Brasil.
6: Pois é, a torcida imensa, tão feliz. São muitas mensagens, rapaziada. Acompanhando por aqui, eu falei da Andresa de Manaus, olha a mensagem dela aí.
7: Oi, sou a Andresa de Manaus. Quero dizer que quem vai ganhar hoje, lógico que vai ser o Vasco.
6: Ela cravou que o Vasco vai ganhar. Marcos Macedo, ligado em Salvador. Boa noite, camarão. Escutando a Band News FM pela Parabólica aqui em Macapá, no estado do Amapá. Manda um abraço pra todos. Aí, ó, Aline, Lívia, Bernardo, Del Moraes. A melhor equipe do rádio esportivo brasileiro. Valeu, gente.
3: Um abraço a não apenas a Macapá, mas toda a Amazônia, todos os rincões do Brasil, por todas, não apenas as nossas plataformas, mas todo mundo que acompanha a Band News FM nos quatro cantos do Brasil e para além dele.
2: Macapá que tem o zerão, né, Yuri?
3: Estádio em cima da linha do...
6: Yuri já foi em todos.
3: Segura pela esquerda, Lautaro Blanco quase perde a bola para Adson, deriva para a esquerda, solta a bola pela intermediária, foi derrubado, falta em cima de Delgado na intermediária.
1: Finalmente marca uma falta, né? O Piero Massa estava deixando o jogo correr até o momento, mas viu o Delgado ir para o chão e marcou. Já está cobrada, Yuri.
3: Já vai para o ataque de novo o Boca Juniors, lá vem Lozano. Lozano vai enfrentar o Cuiabano, rola pelo meio para Carlos Palacios. Palacios olhou para a área, levantou na boca do gol de cabeça, tranquilo para tirar Saldívia. Recupera o Vasco, Bruno Duarte tentou deslocar, perde a bola. De peito tentou ajeitar aqui pelo lado direito. O Lozano recebeu de volta do Dilolo, vai para a lateral da área. Vem bico para a boca do gol, subiu o Ener Valencia, casqueou para trás, chegou o Blanco. Estourou para longe. Essa aí foi lá em Colônia del Sacramento, que é do outro lado do Rio da Prata, Lívia Camilo.
1: Essa foi bem longe, Yuri. Veio do lado direito o cruzamento, aí rebateu a defesa do Vasco. E na sobra chegou o Blanco batendo ali com toda a força que ele tinha. Mas essa foi muito longe, não passou nem perto do gol do Léo Jardim.
3: 10 horas, 1 minuto, horário de Brasília, no cronômetro Band News FM. 31 minutos, 31 passados, faltando 14 para terminar o primeiro tempo na Bomboneira, em Buenos Aires. O Vasco está na frente pela semifinal da Copa Sul-Americana. Adson, Vasco 1, Boca Juniors 0, Arena Pernambuco, Aline Fanelli.
8: 23 minutos do segundo tempo, seleção brasileira feminina de futebol vai empatando com a Argentina por 2-2. Há pouco, o Arthur Elias fez 6 alterações na equipe de uma vez só. A Argentina teve a Sofia do expulsa, Bruno Camarão.
6: Aline, Liga dos Campeões da Europa, o Lã em casa perdeu do Sporting de Portugal, 2-0. Luis Suárez foi às redes, o Arsenal venceu o Lille por 3-0, o Saka também deixou a marca dele. E a Inter, líder do campeonato italiano, atual campeã na Série A do Calcio, perdeu em casa pro Clube Brugge, gente. 4-3, 3 gols do alemão Tressoldi.
3: O Boca erra na saída de bola e já parte para ataque o Vasco. Andrés Gomes agora cadencia um pouco mais o jogo, tensiona para a esquerda e solta para o meio. Trouxe a marcação para junto e tocou pelo meio para Thiago Mendes. Ele para Sousa, Sousa para o autor do gol, Watson. Aberto pela direita, Watson se aproxima da área. Esperta na direita para Paulo Henrique. Paulo Henrique vai para a linha de fundo. Tenta encarar a marcação, passou pelo Blanco. Levantou na boca do gol, aparece a zaga. Vai soltando aqui pelo lado esquerdo. Tenta batida para o gol, para longe. Mandou a bola para longe da meta, mas o Vasco chegou também tentando finalizar, o Oliver Camilo.
1: Tentou na finalização, começou uma jogada pelo lado direito, aí o Paulo Henrique desistiu do cruzamento, ela foi circulando e chegou no lado esquerdo com o Cuiabano para essa finalização nada bonita, né, Yuri?
3: Pessoal, aqui você manda mensagem de áudio na nossa transmissão.
6: Não liguem, texto, né?
3: Ainda não tá tendo a opção de ligar aqui, não. A gente atender as chamadas ao vivo da nossa transmissão.
6: Foi o nosso ouvinte final do telefone 9430, não, Tiradente.
3: Não, mas deve ter sido por engano. Deve ter sido
6: Vamos
3: por
6: aí,
3: engano.
6: Pô.
3: Vai tocando a bola, Monteiro, ficou caído por ali o Dilolo, bola soltou aqui. Não dominou o Dilolo! Não dominou o Dilolo! Ficou preso na marcação ali o Dilolo, acabou escorregando, ficou reclamando de uma falta. O Vasco tem a bola no campo de ataque. Depois de uma batida de cabeça da defesa do Boca Juniors, tá com tranquilidade ali o Andrés Gomes, deixou para o Cuiabano fazer a cobrança de lateral. Para trás para Thiago Mendes, o capitão. Bola rolada para Sousa, Sousa para Thiago Mendes, dele para Lescano. Lescano tentou tocar para Adson, Adson de cabeça de novo para Lescano. No meio de dois, ele rola para trás. Sousa abriu para Andrés, para o Thiago Mendes. Ele tenta segurar a bola, vai escapando para ataque de novo. O Vasco vem levantamento na boca do gol do Cuiabano. Aparece para cortar a defesa com Ascaciba. Rebote do Boca. Ener Valencia fez a parede. Tentativa de lançamento de Carlos Palacios pelo meio lá para a direita. A bola vai chegando até cá para o Ener Valencia. Ener Valencia vai enfrentar a marcação de Robert Renan. Chegou o Cuiabano aqui na cobertura. Toque feito pelo meio. Não chega para finalizar Ascaciba. Entre o corte Sousa. Aplausos da torcida do Boca Juniors, porque veio o corte da defesa do Vasco. Escanteio para o Boca. Torcida do Boca Juniors. Ó, Escanteio pro Boca, Lívia.
1: No cruzamento agora vem pelo lado direito a equipe que foi chegando depois de um contra-ataque com o Ener Valencia. Yuri, vem cobrança.
3: Delgado levantou a bola na boca do gol, subiu o Ener Valencia junto com ele pra cortar a zaga. Depois o Sousa. Minha nossa, mãe do céu. Lozano do céu. Pegou a bola lá de frente da área e bateu. Essa não foi em colônia de Sacramento, não. Essa aí foi pra El Calafate lá na Patagônia. Lívia Canedo.
1: Essa foi longe. Depois da cobrança de escanteio pelo lado direito, na rebatida da zaga, aí ficou muito fácil, né? Tava de frente pro gol, mas desperdiçou a oportunidade.
3: Erra a saída de bola o Vasco, mas de novo aparece pra cortar o Sousa depois que a bola tava no pé do Arthur Silva. Recuperação do Vasco saindo pela direita. Paulo Henrique tentou tocar no ponto futuro. Bruno Duarte vai brigar com o Jäger Herrera. Coloca-se à frente, Jäger Herrera. Aplausos para os Rolling Stones. Não, para Mick Jagger não, para Jäger Herrera. Já sai jogando Boca Juniors, bola pelo meio. Vai tentando seguir com a bola Carlos Palacios. Adentra o círculo central e abre pela direita para Lozano. Vai passando lá na frente, pisando perto da área. Ascaciba pisando muito na área hoje. O Ascaciba, daqui a pouco eu quero ouvir o Bernardo Ramos a respeito disso. Bola tocada para Alarcón, protegendo a zaga e rolando para Jäger Herrera. Ele sai do círculo central, invade o campo de ataque. Pisa o pé, toca, pisa a bola, toca o pé por cima da bola e abre pela esquerda para Blanco. Blanco domina na esquerda, vai para cima do marcador, passou pelo Paulo Henrique. Abriu o caminho, foi para a linha de fundo, levantou na boca do gol. Chega a defesa para contar a trombada com o Léo Jardim. Vai se levantando o goleiro, sobra na direita, Lozano cruzou para trás, corta Lescano para o Vasco. A bola sai da grande área, tenta brigar pelo rebote. O Delgado vai dividindo com o Dilodo, tocou a bola para trás. Dilodo de volta para Delgado. Delgado tem aproximação do Ascaciba, rola para ele, recolheu Ascaciba, dele para Carlos Palacios. De novo abertura pela direita para Delgado, dele para Lozano. O Boca Juniors vai tentando pressionar o Vasco no campo de ataque. Prepara o cruzamento, Carlos Palacios, rola pelo meio para Delgado. Delgado tenta escapar da marcação dupla. Vai começar o jogo no campo de defesa, aliás, da intermediária com Alarcón. Alarcón abre pela esquerda para Lautaro Blanco. Lautaro Blanco solta na frente para Flores. Flores vai tentar partir para ataque. Foi para cima do Paulo Henrique. Paulo Henrique bota o corpo na frente e tira a bola dele. Protege a bola, tenta sair da marcação, solta na frente. Adson vem para ajudar e segura a posse de bola no meio de três. Dá uma cadenciada, solta na frente. Bruno Duarte não domina. Recupera o Boca. Ascaciba solta na esquerda. Não domina também o Flores. Depois o Vasco. Uma deslocada do Bruno Duarte. Vai puxar o contra-ataque. Lá vem Bruno Duarte. Escapando pela direita. Traindo dois marcadores. Já invadindo o campo de ataque. Agora ele vai retroagindo. Toca a bola pelo meio para Adson. E o Adson erra o passe. Erra o passe lamentavelmente. Adson cede lateral. Já foi cobrado. Lá para o campo de ataque. Não chega a bola no pé do Ener Valencia. Porque apareceu o corte eficiente de Saldívia. Mandando a bola para lateral, vai pressionando o Boca Juniors. 37 minutos do primeiro tempo, 0 para o Boca, 1 para o Vasco. Vai para ataque Carlos Palacios, tenta fazer a ligação lá para o campo de ataque, chega para fazer o corte Thiago Mendes para o Vasco. Volta a bola para Jäger Herrera, que já perde a bola, e aí na rebatida a bola explode ali no Andrés Gomes e vai cair lá para a linha de fundo, mas vai chegar o Álvaro Monteiro para iniciar uma nova jogada para o Boca. 1 a 0 Vasco, Band News FM, aqui o futebol é notícia.
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3: Bernardo Ramos, o Boca tá tentando pressionar. Tô vendo o Ascaciba pisando muito na área.
2: O Ascaciba se aproxima muito da área porque o Alarcón faz às vezes de um primeiro meio-campista. É mais ou menos o papel do Leandro Paredes, liberando mais Ascaciba, Palacios e Delgado, principalmente o Palacios, que por vezes se coloca até como um centroavante, já que o Ener Valencia é um jogador que sai muito da área, viu, Yuri?
3: E agora o jogo tá parado, porque depois daquela trombada do Léo Duarte ali com Ascaciba, parece que tem atendimento pro goleiro do Vasco, Olivier.
1: Exatamente, Yuri. Ele sentiu ali na queda, né, uma dividida bem estranha, né, a forma como ele caiu, ficou sentindo o ombro direito e aí pediu atendimento. A arbitragem fez ali também, foi no rosto, na realidade, foi no rosto, a parte direita da face dele. Yuri sentiu ali, não sei se foi uma cotovelada, mas chegou numa trombada, que também não teve falta no lance.
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3: Bernardo Ramos, finalzinho do primeiro tempo, já 1-0, vence o Vasco.
2: Aproveitando que o jogo está parado, Yuri, para falar sobre a dinâmica de ataque do Vasco da Gama. Pelo lado esquerdo ofensivo, por onde atuou o Cuiabano, Andrés Gomes e por vezes até Thiago Mendes. Como o Paulo Henrique tem de ficar mais de olho no Flores, então o Vasco prefere o ataque pela canhota no seu setor ofensivo.
1: Yuri.
3: Lívia Camilo.
1: E o Léo Jardim ficou ali sentindo, né? Tá com uma marca bem grande até no rosto, logo abaixo do olho direito. É bem feia ali a marca, sangrou um pouquinho.
3: É, as primeiras marcas de batalha na Bomboneira. Normalmente não se sai deste campo sem elas. Pro ataque o Boca Juniors, a bola volta a circular. Delgado tenta fazer o passe em profundidade. Na ponta esquerda para Flores, vai pro ataque o Boca. É, tropeçou na bola o Flores. Nem tudo na vida são flores, Lívia Camilo.
1: Nem tudo na vida são flores, Yuri Queiroga. Ah, pelo lado esquerdo, vinha o Flores, né? Ali mais uma vez pra marcação, e dessa vez a marcação em cima dele era do Saldívia. Ele se atrapalhou todo com a bola antes de chegar próximo da área na ponta esquerda. Perdeu tudo e foi morar de aluguel lá na Bomboneira.
3: 10 horas e 10 minutos, horário de Brasília. Já já a gente gira o placar porque o Boca ataca de novo. Escorregou na marcação cuiabano, só que há o erro de passe para Cassiba. Bruno Duarte tem espaço para o contra-ataque, lá vem Vasco. Bruno Duarte para o meio de dois, para na marcação do Jagger Herrera, sem falta. Fica no chão Bruno Duarte e vai tentar construir um novo ataque o Boca Juniors. Tocou a bola pelo meio campo, alargou, vai partindo pela direita as Cassiba. Vai segurando um pouco mais a bola, alargou, a bola foi tocada agora para trás, para Dilolo. Então posso dizer o seguinte, 10 da noite, 11 minutos, horário de Brasília. Daqui a pouco, porque o Vasco recupera. Não tem tempo para girar o placar, não. Agora sim, a bola foi para a lateral. Depois do toque do Dilolo no campo de ataque do Vasco. 10 e 11 da noite, horário de Brasília. No cronômetro Band News FM, 41 minutos passados. 41, faltando 4 para terminar o primeiro tempo. Sul-Americana, semifinal, jogo de ida. O Vasco está na frente. 1 para o Vasco, gol de Adson. 0 para o Boca Juniors. Arena Pernambuco, Aline Fanelli.
8: 33 minutos do segundo tempo. Agora a pressão é da seleção brasileira. Feminina para cima da Argentina no placar 2-2 e o Brasil vai em busca do terceiro gol, Bruno Camarão.
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3: E agora o Vasco tem uma falta para cobrar ali perto da área, o chamado escanteio de mangas curtas, Lívia Camilo.
1: Exatamente, Yuri. Num lance em que o Andrés Gomes ia se livrando da marcação após cobrança de lateral pelo lado esquerdo. Aí o Lozano viu ali a oportunidade de interromper a passada do jogador do Vasco, só que ele interrompeu com pisão, com puxão. Enfim, ele foi pro chão muito próximo ali da linha do escanteio. Pelo lado esquerdo, vem aí.
3: Lescano, preparado para cobrança, o homem das bolas paradas do Vasco, lá vem Alan Lescano, da esquerda para o centro da área, cobrou Lescano, primeira trave, a bola é desviada, sobrou Saldívia, pode bater, demorou demais, bateu, a bola explode na zaga, a tentativa de Pike para fora! Bruno Duarte tentou uma meia bicicleta, a bola foi para a linha de fundo e ficou sentindo o centroavante do Vasco.
1: Ficou no chão agora sentindo, né, depois da cobrança, a bola rebateu, o Saldívia tentou completar o lance, aí a bola rebateu de novo na defesa, o Bruno Duarte tentou fazer uma graça ali com uma bike, caiu de mau jeito, mas foi apenas tiro de meta para a equipe do Boca Juniors bater.
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3: Daqui a pouco, tempo e placar lá na Arena Pernambuco com a seleção feminina. Antes, o Boca Juniors descendo pela esquerda. Vai tentando o ataque. Flores caiu no chão. Falta em cima dele, perto da área. Derrubado Flores perto da linha da grande área e subiu o cartão amarelo.
1: Subiu o cartão amarelo, o Flores vinha pelo lado esquerdo, aí o Adson não deixou ele passar, ele fazia o drible naquele momento, caiu a derrubada, né? Foi ali um abraço, foi mais um abraço de urso, cartão amarelo levantado pro Adson, uma cobrança de falta muito perto da linha, pelo lado esquerdo ali da pontinha esquerda.
3: 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Bernardo Ramos.
2: Vasco da Gama se defende nesse momento com a linha de 5, né? O Santiago Sousa tem experiência nisso, fazia isso no Racing. É um volante que pode servir como um zagueiro central também. Então o Vasco da Gama vai se defendendo com Paulo Henrique, Saldívia, Sousa, Robert Renan e Cuiabano.
3: Arena Pernambuco, tempo e placar, Aline Fanelli.
8: 36 minutos do segundo tempo, empate por 2-2, o Brasil segue com uma jogadora a mais em campo.
3: Aqui falta para o Boca Juniors, 44 e meio do primeiro tempo, Boca pressiona o Vasco em busca do empate. É falta perto da linha lateral da grande área, pelo lado esquerdo. A gente vai ver quem vai para a cobrança, aqui está aparecendo o senhor Lautaro Blanco. É o Alarcon tá ali perto aí, o Alarcon tá dizendo que tem que afastar um pouquinho mais a torcida, por isso tá reclamando. É Alarcon quem vai pra cobrança da falta pra equipe do Boca Juniors. São dois na barreira do Vasco, um é o Adson, o outro é o Andrés Gomes. Eles que vão agora pra marca, estão dando aquela catimba. O argentino sabe catimbar. Agora tá provando um pouquinho do próprio veneno. Mas vai pra cobrança agora a equipe do Boca Juniors com o Alarcon, e ele tá preparando pra meter essa bola direto pro gol, hein? Essa bola é mais à esquerda. Quatro. Lá vem Alarcon, preparou direto, vem bola desviada pela defesa do Vasco. Ela cai fora da grande área, recebeu o Blanco, levantou pro segundo posto, subiu Lozano de cabeça pra fora. Apareceu como elemento surpreso, lateral direito, mandou pela linha de fundo, Lívia.
1: Mandou pela linha de fundo, depois da cobrança ali da falta, ela sobrou com o camisa número 3, o Blanco, ele fez um bom levantamento, aí na hora de completar, o Lescano fez uma cabeceada pro chão, ela pingou, foi pra fora, mas assustou, mas 5 minutos na realidade, Yuri, a gente tinha falado 4, mas aí acrescentou-se 1 minuto.
3: Vamos a 50 da Band News FM. 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
3: No campo de defesa, Jäger Herrera com a bola para a equipe do Boca Juniors. Ele vira pela direita para Lozano. Lozano tem a passagem lá na sua, ao seu lado esquerdo do Ascacíbar. Agora ele vai atrasando um pouquinho, vai começar tudo de novo na defesa. De Lolo para trás, para Jäger Herrera. Jäger Herrera antes da linha de vídeo campo. Vai passando lá pela frente o Delgado. Tentativa de lançamento era para ele, apareceu para deslocar.

0: Volta do Robert Renan, e do Robert Renan a bola volta até o Léo Jardim, dentro da grande área do Vasco. 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
0: 47 minutos do primeiro tempo na Bomboneira, 1 para o Vasco, 0 para o Boca Juniors. Na Arena Pernambuco, o Brasil continua pressionando ainda, Aline Fanelli.
2: Continua, Yuri. Quase fim de jogo, 39 do segundo tempo. A seleção brasileira fica mais no ataque, mas nada de acertar o alvo. Foram 8 mudanças do técnico Arthur Elias.
0: Lateral pro Boca ou pro Vasco? A arbitragem está conferindo pro Vasco, hein, Lívia?
3: A gente está vendo agora... exatamente o que aconteceu aqui, porque na hora de explodir a bola, ficou na dúvida a defesa, né? Ficou na dúvida a arbitragem. Mas bola prensada é da defesa, né, Yuri?
0: E tá segurando lá, tá vencendo o Vasco por 1-0. Vai pro ataque Robert Renan, já pisando no campo de ataque. Solta na esquerda pra Cuiabano. Cuiabano deixa pelo meio pra Adson. Adson busca, rola na esquerda. Tenta fazer a jogada do Thiago Mendes. Thiago Mendes é desarmado. Ener Valencia recupera pro Vasco, só que ele passa errado. Olha o Vasco partindo pro ataque. O passe era na frente pro Andrés Gomes. Apareceu pra fazer o corte. O Dilolo pro Boca Juniors. Depois o Lozano chuta. Tenta o desvio ali do marcador. Chegou o Thiago Mendes. A bola tocou nele. Vai pra lateral. O Andrés Gomes também tava na jogada. É lateral pro Boca Juniors. 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
0: 48 e meio do primeiro tempo, vai pro ataque de novo o Vasco, vai tentando descer aqui pelo lado esquerdo, segurando um pouco mais a bola agora o Thiago Cuiabano, rolando para Sousa. O Vasco vence por 1-0. Sousa no círculo central, ajeita para quem tá pedindo, que é Robert Renan, bola para ele, recolhe Robert Renan, na esquerda para Cuiabano, na frente tem o Thiago Mendes e o Andrés Gomes. Ele tentou tocar de volta no Thiago Mendes, a bola foi tocada por último pelo marcador do Boca Juniors, que era o Delgado, e saiu pela lateral. É tudo que o Vasco quer, dá uma segurada na posse de bola. Vamos para o último minuto do primeiro tempo, 49 minutos. 1 para o Vasco, 0 para o Boca. O Boca tentou atacar, mas a bola não chega até o Ener Valencia. Na rebatida, ela vai sobrar pela direita para Paulo Henrique, já no campo de ataque. Paulo Henrique tenta o drible da vaca para cima do Blanco. Vai ganhar a bola, ganhou no primeiro momento. Chega Jäger Herrera no backup. Manda a bola para a lateral. Sete arremesso para a equipe do Vasco lá no campo de ataque, já perto da bandeira de escanteio. Já está se aproximando para a cobrança ali o Paulo Henrique, mas sem pressa nenhuma. Adson está com a bola, vai dar aquela moída. Deixa agora sim para o Paulo Henrique, e o Vasco sem pressa faz a cobrança. Bola para trás, para Adson, de volta para Paulo Henrique, na frente de novo para Adson, vai para a linha de fundo, lá vem Adson, tenta passar, não passa pela marcação do Blanco. Blanco estoura da zona de perigo, mas errado, acaba furando o Sousa e cedendo o lateral para o Boca, que tem 20 segundos para atacar. Lateral cobrado, Ascaciba vem buscar pela meia esquerda, solta para Flores. Flores tropeçou e perdeu, de novo Flores, ainda fez a falta. Todas assim, Flores! Lívia Camilo!
3: Na meia esquerda, mais uma vez, o Flores pisou na bola. Da segunda vez nessa partida. E aí, na hora de se recuperar, ele não conseguiu e puxou o jogador Adson, né? E fez a falta agora marcada pelo lado direito aqui do ataque do Vasco, Yuri.
0: E em cima dos 50 minutos, Piero Massa aponta o centro do campo e determina a final do primeiro tempo da Bomboneira. 1 para o Vasco, gol de Adson. 0 para o Boca Juniors. O Vasco em vantagem na Bomboneira, o que não é pouca coisa na semifinal da Copa Sul-Americana. A partir de agora, no intervalo da Band News FM, o comando é de Bruno Camarão.
4: Valeu, Yuri Queiroga. Intervalo de jogo na Bomboneira, vai dando Vasco da Gama 1-0. Lívia Camilo, os jogadores deixando o gramado, festa da torcida vascaína. Mas claro, a torcida da casa, a torcida do Boca, os chineses seguem alentando, apoiando o Boca, quem sabe rumo à virada. É claro que o time carioca não vai querer deixar, né?
3: É claro que não vai querer deixar, mas uma informação de ambiente, Bruno Camarão, é que a torcida do Vasco fez uma verdadeira barreira, né? A barreira do Vasco está presente em Bomboneira, fazendo barulho, lotou a sua área, né, destinada aos visitantes. E aí eu queria até trazer uma curiosidade aqui, porque Vasco é Vasco em todo lugar, inclusive o técnico Rodolfo Arruabarrena, ele é chamado, conhecido como El Vasco, o técnico que tem aí esse apelido por conta de suas origens da família no País Basco, região entre a Espanha e a França, né? A coincidência hoje, todo mundo é Vasco, Bruno Camarão?
4: Pois é, O Bra...

0: Brasil inteiro não é, mas parte dele tá feliz da vida com essa vitória do Gigante da Colina. Uma vitória justa, hein, Bernardo Ramos, ou não?
1: Justa, num jogo equilibrado, Camarão, em que as equipes finalizaram 7 vezes cada. O Vasco mais bem postado defensivamente, com uma linha de 5. O Santiago Sousa tinha experiência nisso no Racing, né? Fazer um volante que por vezes baixava entre os dois zagueiros e o Racing se defendia com uma linha de 5. Ele trouxe essa expertise para o Vasco da Gama e consegue desempenhar dessa forma. É o Vasco que preferencialmente ataca mais pelo lado esquerdo, com Andrés Gomes, Cuiabano e o Thiago Mendes caindo por ali também. Do outro lado, o Watson, que fez o gol saindo da ponta, centralizando, é uma jogada que ele faz desde os tempos de Corinthians, e o Paulo Henrique muito mais preocupado, com justiça e, aliás, mérito dele, com o Flores. Ele conseguiu barrar o Flores algumas vezes, embora no início do jogo o ponto esquerdo do Boca Juniors tenha se saído muito bem. Placar justo, vitória boa do Vasco da Gama. Agora a Lívia falava sobre o Vasco. Quem era Vasco também é Olartico Echea, lateral direito da seleção da Argentina, campeão mundial em 1986. El Vasco, Olartico Echea.
0: Outro El Vasco. Muito bem, Bernardo Ramos. Já o segundo tempo aí na Band News FM com Yuri Queiroga, com Bernardo Ramos, com a Lívia Camilo, comigo, Bruno Camarão, que de faço companhia também neste intervalo. Gol do Watson! Vai dando Vasco da Gama, 1-0. Yuri narrou assim, ó.
2: Andrés Gomes tenta cortar para a perna esquerda, o Cuiabano levanta na boca do gol. Adson de cabeça! Gol!

0: centroavante, e ele não é centroavante, não é dos mais elevados, não é daqueles com a estatura mais elevada, mas na Bomboneira, em jogo de Copa Sul-Americana, em semifinal de competição internacional, é preciso se tornar gigante, é preciso fazer jus ao apelido do clube que se veste a camisa, Gigante da Colina. Adson, no meio dos grandalhões da zaga do Boca Juniors, se tornou gigante, como gigante é a camisa que ele veste. E aos 25 minutos do primeiro tempo, escreve no placar da Band News FM, 1 para o Vasco, 0 para o Boca Juniors, Lívia Camilo.
1: Mais uma jogada pelo lado esquerdo, Yuri Queiroga, veio pro fundo, trouxe o Andrés Gomes.
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1: Intervalo de jogo na Bomboneira. Tá assim agora, né? O pessoal deu uma parada na cantoria. Já, já, o Boca Juniors vai tentar revirar a volta pra cima do Vasco da Gama. Vai dando o Gigante da Colina 1-0, gol do Watson. E tem seleção brasileira em campo, num amistoso, lá em Pernambuco, contra a Argentina. É isso mesmo, Aline Fanelli?
2: É isso mesmo, e tá nos minutos finais. 48 do segundo tempo, o jogo vai até 51. Brasil tá empatando por 2-2. O Brasil abriu o placar no primeiro tempo com a Bia Zanerato aos 13 e aumentou a vantagem aos 28 com a Gio Garbellini. E aí aos 35 a Falfan diminuiu pra Argentina e depois no segundo tempo em pênalti a Bom Segundo deixou tudo igual. A Argentina ainda teve a Domingues expulsa, ela puxou o cabelo da Caroline e levou o cartão amarelo, vermelho, perdão, direto, e o Brasil joga com uma a mais a pouco mais de meia hora, mas ainda assim não consegue o terceiro gol.
0: Tem mais volume de jogo? Tá me ouvindo, camarão?
1: Tô te ouvindo sim, Aline, pode continuar.
0: Veio um ruído meio estranho aqui. O Brasil tem mais volume de jogo, fica mais tempo no ataque, mas não consegue acertar o gol da Esponda. Então, por enquanto, 2-2. Agora eu tenho uma curiosidade pra te contar da Bomboneira.
1: Me conte uma curiosidade da Bomboneira.
0: Da área de imprensa, né? Onde a gente trabalha, não tem nenhuma lanchonete, não dá pra gente comer no intervalo antes e tal, né? E aí o pessoal falou, não, mas fiquem tranquilos que tem uma área, que tem um buffet no intervalo. Aí vocês podem ir lá. Quando a gente chegou lá, não tinha mais nada. Porque os argentinos, eles se juntam nas estações e guardam tudo pra eles. Então, quando a gente chegou próximo, já não tinha mais nada, sério.
1: Que egoísmo, hein?
0: Não que valesse muito a pena também, pelo que o Guilherme Mordente, nosso técnico, falou. Mas, enfim, não tinha mais nada.
1: Tá bom. Agora que eu vou torcer mais ainda pro Vasco da Gama. Boa, Aline Fanelli. Já, já, então, reta final aí de Brasil e Argentina. E já, já, o segundo tempo de Vascão e Boca vai dando o Vasco da Gama. 1-0, gol do Adson.
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1: 10 horas e 31 minutos em La Bombonera. Mesmo horário. Horário de Buenos Aires, horário de Brasília. Já já o segundo tempo de até aqui. Vasco da Gama 1, Boca 0. Gol do Adson vai dando o machão da Gama, o gigante da colina, pra cima dos chineses. De Rua Barrena. O Boca não tá arranjando nada, hein? Léo Jardim pouco trabalhou e o Vasco foi eficiente, letal, na principal chance que teve. Já já todas as emoções do segundo tempo com o Yuri Queiroga, com o Bernardo Ramos, com a Lívia Camilo, comigo Bruno Camarão. Amanhã tem o outro jogo da semifinal da Copa Sul-Americana, o embate entre Montevideo Torque e Atlético Mineiro, outro duelo entre Brasil e, no caso, um time uruguaio. Vamos ver se teremos, quem sabe, uma final brasileira na Copa Sul-Americana. 19h a bola rola em BH, porque às 21h tem Fluminense e Palmeiras, Libertadores da América, semifinal do principal torneio do continente. 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
3: 10 horas e 36 minutos. Apita Piero Massa. Simbora pro segundo tempo de Vasco 1, Boca Júnior 0 pela Sul-Americana. Vira os lados, o Boca Juniors agora atacando pelo lado direito, para o lado direito. O Boca Juniors, o Vasco atacando pelo lado esquerdo. E já busca a primeira descida para o campo de ataque. Vai escapando aqui pelo lado esquerdo, o Cuiabano toca para Andrés Gomes. Andrés Gomes tentou dar a fatiada, tentou dar uma escorada a bola para frente, mas aparece para fazer o corte de defesa ali com o Lozano. Ela volta lá pelo lado, pela meia esquerda com o Thiago Mendes. Dele voltando para Lescano e aí voltando para o Thiago Mendes. Dele no campo de defesa para Robert Renan. Lívia Camilo, tivemos mudanças?
6: Por enquanto não, Yuri. As equipes voltam. Então, exatamente como terminaram o primeiro tempo.
3: Bernardo Ramos, para esse segundo tempo, equipes são as mesmas, o que precisa mudar para cada lado?
8: Olha, Yuri, eu não consigo ver o Vasco da Gama jogando retrancado, não. E lá vai o Vasco de
3: novo. Vamos ver, Cuiabano levantou a bola, toca na zaga, tocou no Ascaciba, que estava marcando pro Boca. Rebote fora da área, Lescano deixou passar, Adson fura na tentativa de finalizar. Blanco chega na cobertura e o desarma. O Boca recupera, já tenta partir pro ataque, lançamento era na direção aqui do Delgado, apareceu bem o corte pelo lado esquerdo. Olha o lançamento do Lozano, mas a bola passou ao lado do Delgado e caiu no campo de defesa para o goleiro Léo Jardim. Pois não, Bernard.
8: Como eu ia falando, Yuri, eu não consigo imaginar o Vasco recuando muito, não. O Vasco tenta assumir o protagonismo por meio da posse de bola nesse início de segundo tempo e o posicionamento dos jogadores é o mesmo, né? A gente vê o Adson, como sempre, saindo da ponta, centralizando um pouco mais, é a característica dele.
3: Pro ataque de novo, o Vasco vai tentando descer pela esquerda, tentou passar Andrés Gomes, passar o pé por cima da bola, a zaga do Boca Juniors não se entendeu, mas depois uma dividida de bola com Andrés Gomes que ficou caindo, a bola foi deslocada e o Delgado perdeu. Recuperou o Cuiabano, ele rola para trás, quem vai buscando aqui, já invertendo na verdade pelo meio, era o Sousa e o Robert Renan tinha feito esse passe, e a bola vai ficando com o Léo Jardim pela direita, a bola vai ficando para Saldívia, dele para Santiago Sousa, atuando entre os zagueiros, protegendo a bola pelo campo de defesa do Vasco. Ele vira do meio para a direita, para a esquerda, para o domínio de Cuiabano. Cuiabano tenta o lançamento para ataque, só que o Andrés Gomes estava voltando de impedimento. A bola vai ficando com o goleiro Monteiro da equipe do Boca Juniors. Lívia Camilo.
6: Vamos repassar só esse banco de reservas do Vasco.
3: Vamos
6: Fossato,
3: lá.
6: Puma Rodrigues, Gabriel Pereira, Lucas Freitas, Lucas Piton, Jair, Ramon Rique, Tchê, Nuno Moreira, Marino, David Brenner.
3: O Boca tenta partir para ataque, saiu com a bola também, saiu com bola e tudo aqui pelo lado direito, Lozano. Por isso a torcida do Boca Juniors ficou na bronca. Dá tempo da gente repassar também o banco do Boca Juniors.
6: Brei, Gorosito, Figal, Pelegrino, Ayrton Costa, Braida Bataglia, Milton Ximenes, Angel Romero, aquele mesmo, Merentiel, Vidia e Joaquim Ruiz.
3: Merentiel e Angel Romero, além do Batalha, ex-Atlético Mineiro, estão no banco do Boca Juniors. O Vasco é pressionado, mas consegue sair bem. Deslocou bem pela direita, Lescano virando aqui na esquerda. Sobe para ataque por aqui, Thiago Mendes, rolando na canhota para Andrés Gomes, ele invade a grande área. Andrés Gomes já dentro da área, cortou para esquerda, adiantou demais, mesmo assim cruzou fraco para as mãos do goleiro Monteiro. Mas a chegada foi boa do Vasco, Lívia.
6: Pelo lado esquerdo, veio o Andrés Gomes fazendo uma fila ali de defensores. Aí na hora de cruzar, ele cruzou muito fechado e ficou muito fácil ali pro goleiro Álvaro Monteiro fazer a defesa. Já tem reposição de bola, Yuri.
3: Agora tem falta no campo de defesa pro Boca Juniors. Vai pra cobrança por aqui o volante Alarcon. 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
3: Avança o Boca Juniors, pela direita Lescano, Lozano fez a pedalada, foi para cima do marcador, não conseguiu passar pelo Cuiabano, dá um combate ali o Cuiabano, cede lateral pro time do Boca Juniors pela direita, de novo Lozano com as mãos na bola, ele cobra, faz a cobrança na direção de Delgado, Delgado domina, vira pela direita de novo para Lozano, Lozano estica na frente para Ascaciba, que tenta o cruzamento, a bola explode na marcação, Ener Valência briga, chega para fazer o corte de defesa com o Thiago Mendes, ele já deixa a bola no pé de Lescano, o Vasco tenta atacar, Lescano cai, a arbitragem pega a falta. Falta de Ener Valência para cima do Lescano.
6: O Lescano saiu ali de dentro da área com a bola dominada e aí foi caminhando até próximo do meio campo. O Ener Valência não quis desistir da jogada, foi puxando ele por todo momento, até que a arbitragem falou nananina não e tá marcada a falta de Piero Massa.
8: Como joga a bola o Lescano, Yuri? Jogador de 24 anos de idade, canhoto, né? Revelado pelo Gimnasia Esgrima La Plata. E consagrado no Argentino Júnior, né? Um baita reforço para o Vasco da Gama.
3: escapando pela esquerda, Cuiabano, ele é desarmado pelo marcador, desarmado ali pelo Lozano, Lozano para cima do Cuiabano, cedendo o lateral para o Vasco, você ouviu o toque, 5 minutos, agora 5:25 do segundo tempo, o Vasco vence por 1-0 e quer o segundo, vai avançando pela esquerda, Cuiabano, Cuiabano rolou pelo meio, tenta chegar Lescano junto dele, alarcou para fazer o corte completa da linha de Lolo, briga pelo alto por aqui, o Sousa sobe muito o pé, faz a falta e sobe o cartão amarelo para o Sousa.
6: Cartão amarelo e o tempo fechou, Yuri. O tempo fechou porque a reclamação agora da equipe do Boca Juniors é que não foi para cartão amarelo. Mas olha, o Sousa levantou bastante o pé na hora que estava ali bem próximo do círculo central. E aí ficou muito fácil, né, para a arbitragem que estava bem na frente do lance marcar. Só que o que aconteceu? O jogador do Boca colocou a mão no rosto e parece que ele pegou apenas o ombro direito.
3: 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Bernardo Ramos, jogada para cartão amarelo ou passa disso?
8: Não, jogada para cartão amarelo sim. O Santiago Sousa, que é um ótimo jogador, também foi um grande reforço no jogo do Vasco da Gama. Nessa janela de meio de ano, só acabou subindo o pé além da cor.
3: Vem Delgado, cruza rasteiro, defendeu o goleiro Léo Jardim. Cruzamento lá pra dentro da pequena área, Léo Jardim já sai jogando e sai jogando errado. O Flores tenta recuperar, mas consegue ficar com a bola o Vasco. Fica caído o Thiago Mendes. Depois dá um combate ali o de Lolo no campo de ataque. Antes da subida para ataque do Cuiabá, a bola foi para a lateral. É bola pro Vasco, mas o Boca, mesmo perdendo, tem o apoio da sua torcida, que alenta na arquibancada da Bombonera. 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

0: clima do jogo, no clima dentro da Bomboneira. E o Boca vai tentando responder, o Vasco segura a vantagem por 1-0. O jogo de volta é semana que vem, tá marcado pro Maracanã. Não sei se vai ter disputa de liminares, mas tá pro Maracanã, congressos esgotados. Agora vai pro ataque do Boca Juniors, a falta em cima de Lozano. Lozano derrubado pelo Cuiabano, falta já no campo de ataque chinense, Lívia Camilo.
1: Pelo lado direito, né, o Lozano ia recebendo a bola e tava saindo da marcação, só que daí não teve jeito, né, o Cuiabano precisou interromper a passada do camisa 17 com uma trombada desproporcional, falta marcada ali próximo do meio de campo pelo lado direito.
0: 8 minutos do segundo tempo, vence o Vasco, 1-0, gol de Adson ainda no primeiro tempo, mas a bola é do Boca Juniors, já na saída para o campo de ataque, Carlos Palacios recuado, toca pelo meio para Alarcón, Alarcón vai voltar um pouco mais atrás para Jäger Herrera para o domínio de Di Lolo para o meio, vai perder a bola, o Alarcón perdeu e não tem falta, Thiago Mendes recuperou, soltou no contra-ataque para Andrés Gomes dentro da área, ele brigou com Di Lolo bota o pé na frente, ganha a bola para a defesa do Boca e tira o Boca de uma fria, vai tentando escapar agora pela direita a equipe argentina, lá vem o Boca, dispara Delgado, tenta o lançamento, a bola toca no Sousa, volta no Delgado que de cabeça tentou achar o Ener Valencia, mas o Ener Valencia ficou sem a bola e o Vasco recuperou. Thiago Mendes no círculo central, na direita, tocada a bola para Paulo Henrique, ele tabelou, recebeu de volta e vai jogar na grande área, vai pintar o segundo, bateu Paulo Henrique, para fora! Paulo Henrique com a chance de ampliar da Bomboneira e ele perde o gol mais feito do jogo, Lívia Camilo!
1: Perdeu um gol feito, Yuri, tava muito tranquilo para bater essa bola. Pelo lado direito ele veio, tava se livrando da marcação depois de uma tabelinha. E aí invadiu a área e teve a oportunidade de bater praticamente sem marcação já, porque tinha deixado todo mundo para trás. Aí ele foi caprichar um pouquinho e colocou no contrapé, só que colocou para fora.
0: Olha o Blanco da resposta, levantou na boca do gol, na trave! Vai ter rebote aqui pela direita, Lozano vai buscando na área, soltou na direita, Delgado cruzou, afasta de cabeça Sousa! Quase o castigo vinha! Por muito pouco o Vasco não era castigado pelo gol que perdeu! Quase um golaço do Lautaro Blanco! E olha como fica a Bomboneira! Escanteio pro Boca Juniors pela direita. Alarcón levantou, vem bola no segundo poste. Jäger Herrera subiu junto com as cacibas. Sobe para tirar de soco Léo Jardim. Antes da chegada do atacante no Boca Juniors, que agora vai pressionar na marca de 10 minutos, Lívia Camilo.
1: É, e o lance que, né, anterior, que veio pelo lado esquerdo nesse cruzamento, esse chutamento do Blanco, que explodiu no travessão. E aí o Léo Jardim ficou vendido. Na sequência já teve o escanteio. Mais uma vez vai chegando aí o Boca Juniors, tá querendo esse gol nos primeiros minutos da segunda etapa. Yuri Queiroga, aqui por enquanto 1-0.
0: Ascacimba tenta o cruzamento, Sousa tira de cabeça, a bola cai fora da grande área, Ener Valencia briga, ganha dele o Sousa e o Vasco recupera sem falta, Lescano com a chance do contra-ataque, são 5 do Vasco contra 4 do Boca, bola levanta, largada lá pela direita para Paulo Henrique que já invade o campo de ataque, passa lá pela direita para receber Adson, Adson domina, Paulo Henrique ultrapassa, a bola é recuada para Lescano prende, agora vai dar uma segurada, solta um pouco mais atrás, Sousa tabelou aqui pelo lado direito com Saldívia recebeu, rolou pelo meio, novamente para Lescano pela ponta direita, pela lateral direita para o Saldívia vai começar com o Léo Jardim. O Bernardo Ramos, o Vasco viveu em grande perigo depois daquele gol perdido pelo Paulo Henrique.
2: É, o Vasco no raro ataque pelo lado direito, teve a grande oportunidade com o Paulo Henrique, depois num chute até despretensioso, né? O Blanco acaba acertando a trave do goleiro Léo Jardim, o Vasco tá bem no jogo, precisa matar quando tiver as oportunidades.
0: Vai para ataque de novo o Boca Juniors, o jogo não para na Bomboneira, 11 minutos e meio do segundo tempo, Ascacibar para Alarcón, ali para o Lozano agora sim para Alarcón, pela intermediária Alarcón tenta o passe, faz o toque pelo meio Delgado, para o meio para Ascacibar, frente da área Ascacibar para Ener Valencia, ele faz o pivô, tá marcado por dois, cai, pede a falta, a arbitragem manda seguir, sem falta Ener Valencia, vai para a bola a equipe do, vai para ataque de novo o Vasco com Lescano invade o círculo central, já passa na fronteira, invade o campo de ataque, abre pelo lado esquerdo, vai subindo agora Andrés Gomes vai prendendo, vai encarar a marcação do Lozano, tenta puxar para a perna direita, volta a bola para Thiago Mendes, na meia esquerda Thiago Mendes aqui no centro do gramado para Adson que vai jogando como um 10 praticamente, ele recua para o Cuiabano vai atrasar mais ainda, Robert Renan, em cima da linha que divide o gramado, ele vai trabalhando a jogada com calma, com cadência, solta para Thiago Mendes dali para Cuiabano Paulo para Adson, pela sempre pelo lado esquerdo do campo de ataque. Cuiabano vai achando o passe pro Andrés Gomes, e o Andrés Gomes erra completamente a construção. Joga a bola para a linha de fundo em tiro de meta. Bernardo Ramos.
2: Essa é a questão do Andrés Gomes, né? Ele é um jogador que tem qualidade no drible, mas o acabamento da jogada não é o ideal. Ele cruzou errado no lance anterior e agora faz esse passe ruim no ataque promissor do Vasco da Gama.
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0: O jogo tá parado, mas temos agora 13 minutos do segundo tempo. O Valência tava reclamando há poucos instantes ali com a arbitragem, Lívia.
1: Reclamando a todo momento, né? E essa reclamação agora é mais assintosa pelo lado do Boca, mas todo mundo já tá meio irritado com o Piero, né? E agora vai ter substituição, inclusive Alarcón tá saindo, camisa número 15, para a entrada do 22 Vidia no Boca Juniors. Essa é a primeira substituição da equipe do Boca Juniors na partida, Yuri.
0: A Rua Barrena bota o time para cima, Bernardo Ramos.
2: Exatamente, o Vila é um ponta esquerda, tira um volante, coloca um ponta. Vamos ver agora o posicionamento do Flores. Eu acho que o Flores vai pro lado direito, mas isso a gente passa daqui a pouquinho, à medida que a partida for desenrolando após essa alteração, a primeira do técnico Rodolfo Arrua Barreno.
0: 14 minutos do segundo tempo, Boca Juniors agora tem falta perto ali do bico da bandeira esquerda de escanteio, na lateral esquerda da grande área, uma falta que foi cometida próxima à linha de fundo, próxima à linha de lado também, ao chamado escanteio de mangas curtas, quase como o Vasco teve no primeiro tempo. Alarcón saiu, agora vamos ver quem é que vai ser o cara das bolas paradas. É o Vidia, ele que entrou, levantou, vem bola para o segundo poste, Blanco de cabeça para o meio, afasta a defesa do Vasco antes da bola chegar ao Jäger Herrera. Ela volta para Vidia, Vidia tenta o cruzamento, a bola passou por todo mundo, menos pelo Cuiabano, que corta do jeito que dá e sendo escanteio, Lívia.
1: Pelo lado esquerdo, né, vem chegando agora a equipe do Boca e tem essa oportunidade de mais um escanteio. Pelo lado esquerdo vem na cobrança.
0: Blanco para a primeira trave, toque de cabeça do Jäger Herrera para fora! Jäger Herrera tenta o toque de cabeça e a bola passa à esquerda do goleiro Léo Jardim.
1: No levantamento, ele subiu sozinho, camisa 42, Herrera. Não tinha ninguém na marcação com ele, ele cabeceou pro chão, só que ela foi pra fora direto. Ainda deu uma quicada antes de ir pra linha de fundo, mas vem mais Boca por aí.
0: Levantada a bola ali pra boca do gol, afasta a defesa, vem tiro pro gol, pra fora do Ascaciba. Tentativa do cruzamento foi do Flores, Valência não chegou e o Ascaciba mandou pra linha de fundo, Lívia.
1: Mandou pra linha de fundo e num chute mascado, Yuri. Não conseguiu pegar muito bem nessa bola. Mais uma jogada pelo lado esquerdo do Boca Juniors. Vai chegando o Boca, que é esse empate. 1-0 pro Vasco.
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0: 10 da noite, 51 minutos, horário de Brasília, no cronômetro Band News FM. 15 minutos passados, 15, faltando 30 para terminar, lá vem Boca, pela esquerda, vem tiro pro gol, defendeu Léo Jardim! Sebastián Villa, na primeira dele no jogo, já força trabalho do goleiro do Vasco. Lívia Camilo.
1: Ele aproveitou uma bobeada ali na saída de bola do Vasco, né? E nessa chegada pelo lado esquerdo, mais uma vez, soltou uma bomba e ficou difícil ali pro Léo Jardim. Vem cobrança na área, rebate a equipe do Vasco nesse momento.
0: Blanco, já na cobrança de escanteio, levanta a bola para a boca do gol, afasta a sua bola, explode no marcador. Vai voltando aqui pelo lado direito, já vem cobrado Sebastián Villa, levantou para a boca do gol, aparece o Sousa para fazer o corte, a bola vai ficando no centro do campo. Vai ter que prender o de Lolo e ele vai voltar até o goleiro Monteiro, lá pela intermediária, confirmando. Agora sim, 16 minutos e meio, segundo tempo de jogo. 16:30, faltando 28 e meio para terminar. Na Bomboneira Sul-Americana, jogo de ida da semifinal. Tá dando o Vasco. Adson no primeiro tempo, Vasco 1, Boca 0. Aline Fanelli.
4: Yuri, há pouco a seleção brasileira feminina de futebol empatou por 2-2 com a Argentina no segundo amistoso entre essas equipes nesta data FIFA. Bia Zanerato e Gio Garbellini marcaram para a seleção brasileira, enquanto Falfan e Bom Segundo fizeram para as argentinas.
5: Série B do Campeonato Brasileiro, Yuri, um jogo isolado. Atlético 2, Londrina 2. O Tubarão Paranaense segue no Z4.
0: Bernardo Ramos, 17 minutos do segundo tempo, Sebastião Vilha já chegou dando recado.
2: Duas vezes, aliás, né, Yuri? Pior momento do Vasco da Gama no jogo, né? Como era de se esperar, o Vilha entra pelo lado esquerdo, é esse o posicionamento dele, sempre foi, e o Flores acaba passando pelo lado direito, né? Ele é mais adaptável a essa função do que o Sebastião Vilha.
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0: O Delgado foi tentar dominar pela ponta direita e sofreu a falta. Falta para o Boca Juniors no campo de ataque. Mais um cartão, Olívia Camilo.
1: Mais um cartão, mas esse é por...
0: Expulso.
1: E tá expulso o Andrés. Expulso o Andrés Gomes. Após uma reclamação, a falta tinha sido em cima do Flores, o camisa 19. Ele estava com a bola dominada, recebeu a falta, até então uma falta tranquila pelo lado direito, longe da área, mas o Andrés Gomes foi lá cobrar a arbitragem, reclamou, levou o segundo cartão amarelo no lance, duas vezes, e aí não teve jeito.
0: Dois cartões amarelos no mesmo lance, Bernardo Ramos. Dois cartões consecutivos e o Andrés Gomes é expulso, o Vasco com um a menos.
2: Ele tá desesperado, né, Yuri? Assim, o primeiro cartão amarelo vem por tentar retardar a cobrança de Ascaciba, né? E aí ele recebe a primeira advertência. Depois ele reclama da arbitragem do Piero Mazzi e acaba sofrendo, levando o cartão vermelho. Ele empurrou o Piero Mazzi, né? Mas de qualquer maneira, é muito difícil jogar contra o Boca Juniors na Bomboneira. A arbitragem sempre vai pender pro lado
0: argentino. Isso é histórico. Agora sim, se ele empurrou o árbitro, eu tenho minhas dúvidas até se desse cartão vermelho ter sido direto. Não foi o segundo e a expulsão.
1: Foi o segundo cartão. Na hora que ele foi apresentar o segundo cartão, né, o cartão amarelo pela segunda vez, ele caiu da mão do árbitro. E aí ele já puxa automaticamente o cartão vermelho do bolso de trás, Yuri.
0: É, rapaz, situação complicada pro Vasco. Um jogador a menos vai ter mudança aqui. E ele continua se desentendendo ali com o Ener Valencia, hein? E pede ali a checagem do VAR.
2: Ele vai tentar levar alguém, Ju.
0: 20 minutos do segundo tempo, o Vasco está em apuros. O Vasco agora tem um jogador a menos na La Bombonera. Vence por 1-0, mas vai ter que jogar até o final com 1-0. E o Andrés está inconformado.
1: Andrés se recusa a sair do gramado, Yuri. E agora o Pedro Emanuel já chamou ali o Tchê, tá trocando umas palavrinhas com ele. Deve ter mudança na equipe vascaína também.
0: 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Ixi, aí não precisa entender de espanhol, né, Bernardo Ramos, pra saber que a homenagem tá rolando lá na arquibancada da Bomboneira.
2: É, exatamente, é xingado o Andrés Gomes, que tá absolutamente revoltado com a decisão do árbitro Piero Mazza, né? É muito difícil jogar na Bomboneira, assim, é histórico isso, não é um lugar comum. É falar sobre problemas recorrentes de arbitragem quando os brasileiros, não só os brasileiros, quando times de outros países jogam no estádio do Boca Juniors.
0: E vai mexer o Boca Juniors.
1: Mexe o Boca Juniors mais uma vez, agora está saindo camisa 7 Palácios para a entrada do 16, o Merentiel. Mais uma mudança da equipe do Rodolfo Arruabarrena.
0: O ex-lateral esquerdo, a Rua Barreira, bota um centroavante, Merentiel, ex-Palmeiras. Já o Vasco vai mudar. Acho que vai mudar agora. Já subiu a plaquinha, acho que eles vão mudar agora, né, Lívia?
1: Vai mudar. Agora tá saindo mais um jogador do Vasco, a gente já confirma, mas vai entrar o Tchê mesmo, é ele que vai entrar.
0: É, até agora, e até agora o Andrés Gomes não saiu, ele ainda tá questionando a decisão. Agora sim, está sendo confirmada a mudança.
1: Exatamente. Está saindo o Adson, camisa 28, e o Tietê já está no gramado nesse momento, Yuri Queiroga.
0: Tietê no lugar de Adson, mais um volante. É falta para Sebastião Villa cobrar pela direita. Ele levanta para a boca do gol, afasta a defesa do Vasco. Agora vai ser pressão até o final. Blanco pega a bola pelo lado esquerdo, prepara o cruzamento, levantou na primeira trave, saiu Léo Jardim de soco, tira a bola da grande área. Vai voltar no Villa, ele deixa pela direita. Lozano ajeitou para Delgado, Delgado levantou, bola desviada pela zaga, apareceu para cortar Cuiabano. Volta outra vez para Sebastião Villa, ele já ajeitou para Flores. Flores caindo pela direita, atrai a marcação do Cuiabano. O Boca vai tentar levar mais gente expulsa. Tenta achar a falta por aqui pelo lado direito. O Flores passa pelo Cuiabano. Não, sem falta, tira Cuiabano, afasta da zona de perigo. O Vasco agora joga no chutão e tira lá da zona da grande área da equipe do Boca Juniors, mas vai respondendo o time argentino. Vidia preparou, levantou na boca do gol, Ener Valencia de cabeça pra fora. Esse é o Ener Valencia que passou pelo Internacional, Olivia Camilo.
1: Esse é o Ener Valencia, mas numa boa jogada pelo lado direito, né, da equipe do Boca Juniors. Um levantamento muito na medida. O Ener Valencia subiu mais do que a marcação do Vasco, tentou de cabeça, mas ela passou ali raspando e foi pra fora pelo lado direito do goleiro Léo Jardim. Tiro de meta pra equipe do Vasco.
0: É aquela história, Berna. Temos parada, pausa para reidratação agora. O Ener Valencia da seleção equatoriana, histórico. O Ener Valencia que passou pelo Internacional, nem tanto.
2: Perde muitos gols, né? E teve a oportunidade agora. É o seguinte, Boca Juniors agora ataca com 4 jogadores. Flores pela direita, 2 centroavantes, Merentiel e Ener Valencia. Esse é um jogador que se movimenta mais do que o Merentiel. E o Villa pelo lado esquerdo. E aí 2 caras, Ascacíbar e Delgado, formando a meia cancha. O Tietê entra no Vasco da Gama justamente para fechar o lado direito. Lembro que o Tietê já jogou como lateral no time do Palmeiras, inclusive quando ele chega em 2016.
1: Yuri, ainda teve mais um momento, né, ali da saída do Andrés, ele que teve que ser contido pelo Saldívia, que estava insistindo para ele deixar o gramado, e teve que ser empurrado, inclusive, pelo Saldívia na saída.
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0: 24, quase 25 minutos do segundo tempo. O Vasco vence por 1-0, mas acabou de ter Andrés Gomes expulso. O Boca tem um jogador a mais e jogar com um jogador a menos contra o Boca Juniors, uma bomboneira. Sempre é mais complicado. A missão para o Vasco será ainda mais difícil, será ainda mais de epopeia. 25 minutos é o segundo tempo. 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Bruno Camarão, tá de olho em tudo.
5: É verdade, Yuri. Um abraço pro final do telefone 0480, João Carlos Azevedo. A história dele é interessante, ele mandou um longo áudio e eu vou resumir. Ele é vascaíno, ou melhor, flamenguista de uma família de vascaínos.
0: Nossa!
5: Mãe, tias, enfim. E aí ele admite que está torcendo pelo Vasco da Gama hoje, abortando a ideia de clubismo por conta da relação, né, com familiares próximos. E ele fala, essa torcida do Boca é um inferno. Grande abraço a todos vocês, obrigado pelo carinho.
0: Jogar contra eles na bomboneira sempre é complicado.
5: Quem nunca torceu, né, pro time diferente do pai, né, Bernardo Ramos? É normal isso.
2: Lá em casa o cenário é parecido.
5: Boa.
0: Olha o Boca pro ataque, olha o Flores passando por todo mundo, invadindo a área, rolando pra trás, a bola passou por todo mundo, sobrou Ascacíbar, bateu! No travessão! Ascacíbar explode o travessão do Vasco! Por muito pouco, o gol de empate não sai. E a rede do Vasco está balançando até agora. Mas a bola não passou da linha, Lívia Camilo.
1: Pois é, e uma jogada pelo lado direito muito bonita do Flores, que engatou uma quinta marcha ali e foi deixando os marcadores do Vasco para trás. Aí ele consegue passar dentro da área, faz o cruzamento e aí a equipe do Vasco fica completamente perdida na defesa. Deixa essa bola sobrar para as Cacibas. Ele enche o pé direito, mas explode na travessão. É o tiro de meta pro Léo Jardim.
0: De novo, Bernardo Ramos, o Ascaciba pisando na área.
2: Ele é um jogador de muita qualidade, né, Yuri? Já mostrava isso no Pintiarato Estudiantes. É, o jogador que se aproxima da área à medida que o volante permite que ele saia, permita que ele saia. Só que essa altura do campeonato, os dois jogadores de meio campo do Boca Juniors, o Delgado e o Ascaciba, se aproximam da área do Vasco da Gama.
0: Pela esquerda, lá vem Lautaro Blanco, ele já deixa no pé de Sebastián Vidia. Vidia espera a passagem de Blanco, vai até a linha de fundo, tocou nas costas do Blanco para a sorte do Vasco. Recupera Thiago Mendes, ele já deixa aqui pela direita, Lescano perde sem falta. Vidia recuperou, invadiu a área, fez a finta, abriu o caminho, bateu para fora! A bola sobe e vai para a linha de fundo em tiro de meta, Lívia Camilo.
1: Numa roubada de bola muito interessante da equipe do Boca Juniors na saída de bola do Vasco. E aí o Vidia teve mais uma vez a oportunidade de bater pelo lado esquerdo. Entrou na área com bola e tudo, bateu, só que aí bateu fora, bateu longe, né? Mais uma vez lá no obelisco. Essas bolas aí, essas finalizações do Boca não estão com a pé na forma, não.
0: E que continuem desse jeito até o final. 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
0: 28 minutos e meio, segundo tempo, 1 para o Vasco, gol de Adson, 0 para o Boca Juniors. E o Boca é todo ataque, o Vasco é todo defesa com um jogador a menos. Segura a bola pelo lado direito, Flores volta na intermediária para Dilolo pisando já no campo de ataque, entregando para o outro zagueiro, Jäger Herrera. Ele agora abre na esquerda para Lautaro Blanco. À sua esquerda tem o Vidia, o Lautaro Blanco vai tentar fazer a jogada, ele mesmo e faz. Passa no meio de dois, cruzou na boca do gol, a bola passa e passa na frente do gol! Tinha Ener Valência, aliás, tinha Ener Valência, tinha Merentiel, dois centroavantes. O pessoal pede um desvio da defesa do Vasco, é isso que está marcado. Escanteio pro Boca Juniors. Lívia Camilo.
1: Mais uma chegada pelo lado esquerdo do Boca, e aí no cruzamento do Blanco, a bola passou por todo mundo. Olha só, eu não sei se é sorte, mas a verdade é que o Léo Jardim está 7 jogos sem levar gol na Copa Sul-Americana, isso. Ou seja, pode ser isso e vem escanteio.
0: Flores levantou na primeira trave, afasta a casaca aqui com Lescano, meio campista, tirou de cabeça, sobra aqui na direita com Lozano para Flores. Flores olha para a grande área, o jogo é pela ponta direita do Boca Juniors. Lescano levantou na boca do gol, desvio de cabeça para fora, bola desviada do Jäger Herrera. Zagueirou o Jäger Herrera, não sei se tocou em jogador do Vasco depois do cruzamento do Lozano. Acho que não. O Jäger Herrera zagueirou, Lívia Camilo.
1: O Jäger Herrera zagueirou. Ele teve ali o cruzamento, conseguiu subir mais uma vez do que todo mundo, né? Ele tá a segunda vez que ele fica sozinho na área. Só que aí a cabeçada foi pra fora, foi por cima do gol do Léo Jardim, que tá contando com a sorte por enquanto, viu, Yuri?
0: 11 horas, 6 minutos, horário de Brasília. 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Meia hora, 30 minutos cravados, faltando 15 para terminar o segundo tempo na Bomboneira, semifinal da Copa Sul-Americana, jogo de ida. O Vasco tá na frente, Adson, Vasco 1, Boca Juniors 0, Aline Fanelli.
4: A seleção brasileira feminina de futebol fica no 2-2 com a Argentina em amistoso de preparação para a Copa do Mundo de 2027. O Brasil jogou com um atleta a mais por boa parte do segundo tempo, porque a Domingues foi expulsa. E a Zanerato e Gio Garbellini fizeram os gols do time de Arthur Elias. Falfan e Bom Segundo deixaram tudo igual para a Argentina.
5: Liga dos Campeões da Europa, Yuri. Destaque hoje para a vitória do Villarreal, 3-1 para cima do Napoli.
0: Olha o Vasco vindo para ataque, cruzamento para trás, Lescano esquece da bola. Ele ainda ajeita para Thiago Mendes, rebate a defesa com Sebastião Villa que recupera. O rebote ainda é do Vasco, acaba passando um pouco torto Santiago Sousa, mesmo assim ele acha pela esquerda. Cuiabano finta o primeiro, invade a área, prepara, cruzou para o meio, Jäger Herrera cortou errado, afasta Lozano para a equipe do Boca. Tira da zona de perigo, Boca responde e tem contra-ataque, 2-1. Sebastião Villa solta pelo meio, olha a finta do Delgado, lá vem para ele, para grande área. Delgado prendeu, rolou para trás, Villa bateu. Então explode no Thiago Mendes. A bola bate no volante do Vasco, vai para a lateral. É bola para o Boca Juniors. Bruno Camarão.
5: Tivemos ainda o Bruges vencendo a Inter de Milão por 4-3 na Itália. O Bayern de Munique visitou o Viking da Noruega. Teve um jogador expulso e não saiu do empate. 3-3.
0: Vai para o ataque o Boca, mas o cruzamento não dá em nada. Tem duas mudanças vindo aí, Lívia Camilo.
1: Duas mudanças. Daqui a pouco, da equipe do Vasco, a gente já confirma quem é que vai sair.
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0: Já já as mudanças vão sendo processadas, as mudanças nesse momento pelo lado do Vasco. Lívia Camilo.
1: Exatamente. Vai sair o 19, Bruno Duarte, e o 5, Sousa, para a entrada do 20, Souza, e também o 55, Pereira. O Brenner, né? Brenner Souza.
0: Exato. Brenner e o zagueiro Gabriel entrando na equipe do Vasco, Bernardo Ramos, nos lugares de Sousa e também do Bruno Duarte.
1: Gabriel Pereira.
2: É o seguinte, Yuri, o Brenner é um jogador de mais movimentação do que o Bruno Duarte, né? Inclusive se recuperou de uma lesão séria que sofreu no jogo contra o Fluminense pela Copa do Brasil. Então o Vasco ganha mobilidade no seu ataque e mantém o esquema com uma linha de 5 defensiva, agora com o zagueiro de fato, não o volante que se colocava nessa posição, no caso, o Gabriel Pereira.
0: Lautaro Blanco tentou fazer a jogada pela direita, mas Paulo Henrique conseguiu fazer o corte e pode puxar o contra-ataque. Olha o Brenner, na primeira dele no jogo, ele vai tentar fazer a jogada para cima do Diego Herrera, só que o Diego Herrera tem jogo de cintura. Colocou o corpo à frente do Brenner e recuperou a bola para o Boca Juniors, que já parte para ataque. A bola foi tocada na frente. Sebastião Villa vai tentando começar a escapar para ataque. Está um pouco retraído aqui o Sebastião Villa. Ele volta a bola pela intermediária. Asca Cibra recebeu, já vai tentar fazer a conexão lá para o campo de ataque. Ene Valência pelo meio, ele tenta o lançamento, a bola acabou sendo desviada. Na verdade, o lançamento foi completamente torto. E aí apareceu para fazer o corte lá na primeira participação de jogo dele também. Aliás, era o Saldívia que estava aparecendo e não o Gabriel, seria a primeira dele. A bola acabou indo para a lateral em arremesso para a equipe do Boca Juniors. Pois não, Lívia?
1: E agora a equipe do Vasco não tem mais nenhum amarelado em campo, né? Com a expulsão do Andrés Gomes, a saída do Adson e do Sousa, também está poupando aí os seus jogadores amarelados, o Pedro Emanuel.
0: Importante isso, 34 do segundo tempo, vai dominando aqui pelo lado direito a equipe do Boca Juniors com o Delgado. Flores está mais espetado pela direita. Delgado tem o Flores mais à frente, prefere voltar no Dilolo pelo centro do campo, vai tentando seguir com a bola o Jäger Herrera. Ele já vai deixando aqui pelo lado esquerdo para a subida do Delgado, ele que está caindo lá pelo lado esquerdo. Agora sim ele deixa para o Vila para Delgado olha lá para dentro da grande área, tenta fazer a jogada pelo lado esquerdo, vai subindo de novo o Boca Juniors. Tabela feita aqui de voltar o Blanco para o Delgado, para o Villa rolando pelo meio, subiu de Lolo, passa pela direita Lozano domina, não conseguiu dominar direito por aqui o Flores para a equipe do Boca Juniors. Lozano passou e a bola vai voltando até o de Lolo. O Vasco coloca todos os seus 9 jogadores de linha no campo de defesa, gira o jogo a equipe do Boca Juniors. Pela esquerda, Blanco tenta a jogada por baixo na lateral da área para Sebastião Villa, marcado por 2, ele tenta fazer a ultrapassagem, traz a bola para a perna direita, solta aqui na frente da grande área para Delgado levantou na boca do gol, subiu para cortar de cabeça Cuiabano, afastando para a defesa do Vasco, rebote fora para a grande área ainda com Flores pela direita, vai para cima de Cuiabano outra vez consegue vencer a disputa com o atacante do Boca, outra vez ele vai ganhando no corpo, tenta o último toque, só que o último toque foi do Cuiabano. A bola saiu para a lateral, arremesso que foi cobrado pelo Lozano, na direção do Flores a Lozano, dele para Ascaciba para Lozano, perde o combate, o Vasco recupera, ganha o duelo e vai partir para o contra-ataque. Lescano tentou segurar a bola, foi desarmado, recupera Jäger Herrera. Ele já deixa a bola na esquerda, vai subindo para ataque, equipe do Boca. Blanco preparou, bateu rasteiro para fora. Lautaro Blanco arriscou do meio da rua, a bola foi pela linha de fundo, Lívia.
1: Arriscou do meio da rua pelo lado esquerdo, longe da área. E aí bateu com bastante firmeza, mas bateu com a convicção da perna esquerda para fora. Passou por todo mundo na marcação e foi direto para a linha de fundo. Só tiro de meta para o Léo Jardim bater.
2: Yuri, a pressão é quase insuportável. São 10 finalizações do Boca Juniors em 35 minutos. A pressão muito grande.
0: Matheus Pinheiro, Bruno Tayá, turma ligada na Band News FM em todas as plataformas. Mandando um abraço aqui também para nossa Lívia Camilo. E todo mundo que tá aqui sintonizado com a gente aqui na Band News FM em todas as nossas plataformas. 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E acho que tivemos mudanças, daqui a pouco a Lívia Camilo confirma mudanças no Vasco.
1: Já já a gente confirma as mudanças que rolaram por aqui. É, na verdade foram duas, né? Mais duas de uma vez só. E aí tá saindo o Lescano pra entrada do Ramon Rique. Então essa é a primeira mudança do técnico Pedro Emanuel. E também vai sair o Paulo Henrique para a entrada do Puma Rodrigues. Então são duas mudanças agora, mais uma blocada. E aí eu acho que não pode mais mexer a equipe do Vasco de Pedro Emanuel.
0: Já fechou as cinco, Bernardo Ramos.
2: É, daí ele troca um lateral direito por outro, Puma que tem uma boa finalização, aliás, e o Ramon Rique é o meio campista também, assim como o Lescano.
0: Vai para o ataque o Boca Juniors, sempre pela direita aqui com Dilolo. Dilolo, zagueiro pisando no campo de ataque. Ele solta a bola pelo meio, recebe de volta. Coloca no círculo central para Jäger Herrera. Você vê o torcedor do Boca Juniors impaciente no seu ambiente que chega na bomboneira. Vidia tenta espetar para a área. A bola não chega ainda em Valência. Chega para o corte Saldívia para o Vasco. Recupera o Vascão que já vai partindo para o ataque. Segura um pouco mais o Brenner. Soltou na direita, tentativa de tabela. E o Brenner vai puxar o contra-ataque com o Puma Rodrigues. Partindo como ponta pela direita. Mas o passe não é conectado o suficiente. O Puma Rodrigues não consegue chegar na bola. A cobertura veio, o Boca Juniors já recupera e já parte com Ascaciba pelo centro do campo. Ascaciba levanta a bola para o campo de ataque. A bola vai chegando até o lado esquerdo. Consegue dominar por aqui o Lautaro Blanco, lateral esquerdo. Vai tentando fazer a inversão da esquerda para a direita. A bola virada, consegue tirar de cabeça aqui o Cuiabano. Ascaciba divide, a bola bate nele. Sobra aqui pelo lado esquerdo, pelo lado direito, quer dizer, para o Luciano, que espera a saída pela linha de lado. E consegue arremesso manual para o Boca Juniors, já cobrado para trás. De Lolo, mais atrás ainda. Vai subir agora para o ataque. Equipe do Boca Juniors, Delgado faz a virada. Lá pelo lado esquerdo, vai vir cruzamento na boca do gol, era para Ascaciba, corta do jeito que dá o Gabriel, a bola sai da área, bate aqui no Puma do Ramon Rique, que faz a proteção, Merentiel chega, a bola sai pela linha de fundo, a arbitragem confere, escanteio pro Boca.
1: Mais um escanteio pro Boca pelo lado esquerdo, já cobrado curtinho, Yuri.
0: Merentiel levantou, cabeçada defensiva feita pelo Saldívia, volta no Vidia, Vidia rolou de novo a Merentiel direto, defendeu Léo Jardim, na finalização de Merentiel, Léo Jardim cai para fazer a defesa e depois inteligentemente, Ramon Rique chuta a bola em cima do jogador do Boca Juniors e consegue um lateral aqui no campo de defesa. Bernardo Ramos, agora é ataque contra defesa.
2: Não, é ataque contra defesa desde a expulsão do Andrés Gomes, né? O técnico Pedro Emanuel coloca sangue novo, coloca um novo lateral direito, afinal de contas, o Sebastião Villa entrou muito bem pelo lado esquerdo, então... Como o PH já estava muito cansado, é importante a troca, no caso, a entrada do Puma Rodrigues, sangue novo pelo lado direito defensivo do Vasco da Gama.
0: A torcida do Boca tenta alentar na bomboneira. Vai para o ataque de novo pela direita. O Flores saiu com bola e tudo. Assim, Flores. Eu sei que nem tudo na vida são flores, mas eu sei que hoje tá pior ainda para você. O ponta esquerda caindo pela direita da equipe do Boca. 1-0 vence o Vasco. 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
0: Você ouviu o toque dos 40 minutos na Band News FM. Lautaro Blanco rola pelo meio, vai subindo Delgado, Merentiel dentro da área. Delgado. O outro Delgado que acho que jogou no Boca Juniors também na seleção argentina, esse Bernardo, você lembra dele, né? Delgado, lembra, atacante.
2: Claro, atacante, fazia dupla com o Martim Palermo, ou então o trio com o Guilherme Barros Esqueloto, que hoje é técnico, e Martim Palermo.
0: Vai mexer de novo o Boca Juniors, Lívia Camilo.
1: Tá saindo camisa 25, Ascaciba, para a entrada do 11, Ángel Romero. Tá aí mais uma mudança da equipe do Rodolfo Arruabarrena.
0: No Corinthians ele era conhecido como autor ali de alguns gols meio que impossíveis, chorados. Hoje ele vai ter que fazer algo meio parecido, Bernardo Ramos.
2: Ele abre de vez o time do Boca Juniors. O Arruabarrena, para mim, erra ao tirar o Ascaciba. Jogador de conexão, de meio de campo e ataque, finaliza muito bem, já chutou uma bola na trave, vai com tudo agora para cima do Vasco, com praticamente 5 atacantes.
0: 41 minutos do segundo tempo, ataca o Boca Juniors com absolutamente tudo. Jäger Herrera, zagueiro no campo de ataque, solta a bola pela intermediária. Ángel Romero, na primeira participação dele no jogo, quase como um primeiro homem de meio campo, vira pela direita para Flores e vai passar para pedir a bola. Flores segura muito, retém a

0: Defesa do Vasco com Saldívia. Tira da zona de perigo, tira lá da grande área. 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
0: Boca Juniors para ataque, Loçano prepara o cruzamento na boca do gol, o Flores aparece para tirar de cabeça e afastar a defesa do Vasco. Chegou Gabriel mandando para a lateral, é outro lateral para ser cobrado por Loçano para o Boca. 42 do segundo tempo, o Boca pressiona, mas o Vasco está saindo na frente na disputa por uma vaga na final da Copa Sul-Americana. 1 para o Vasco, 0 para o Boca Juniors. Bola pela esquerda, Jäger Herrera servindo a Lautaro Blanco. Lautaro Blanco tem aproximação de Ángel Romero, vai para cima do Ramon Rique, levantou na boca do gol, passa por todo mundo, cortou errado o Tietê. Sobra com o Thiago Mendes, tira de cabeça o volante, capitão do Vasco, tenta sair no contra-ataque por aqui pela esquerda, mas aí tem falta. Falta cometida, nada. O árbitro mandou seguir, não teve falta em cima do Brenner, não. O Boca Júnior já cobrou, vai pro contra-ataque, vai pra tentativa de lançamento lá pro campo de ataque. Luciano sobrou a bola, soltou a bola pelo meio-campo para Delgado. Delgado para Blanco. Blanco tem Sebastião Villa. Villa vai receber, toca de volta no Blanco e o Blanco vai voltar para Ángel Romero. Romero tem Jäger Herrera. Ele levanta pra boca do gol, olha o toque, Léo Jardim! Flores tentou infiltrar na grande área, não conseguiu tocar, Léo Jardim fica com ela.
2: Subida ali pelo lado de esquerdo do ataque do Boca, e aí o Blanco deu um chutamento, né? Não foi nenhuma finalização e nem um cruzamento muito bem feito, só que aí o Flores tentou antecipar, o Léo Jardim já estava posicionado no meio do gol, fez a defesa tranquila, Yuri Queiroga.
0: 43 minutos e meio do segundo tempo, o torcedor do Boca resiste, o Vasco também resiste, a barreira está se formando na Bombonera. Vai tentando buscar o empate, o Boca Juniors na esquerda, Lautaro Blanco, rola para atrás, deu o Ángel Romero, vira da direita para a esquerda, para quem? Para ninguém! A bola foi lá em Itaquera! E o Loçano não ia chegar nunca! 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
0: Jogo de volta é na semana que vem. É na semana que vem, mando de campo do Vasco. Espero que tudo se resolva para o Vasco poder jogar com a sua torcida. E no Maracanã, será um espetáculo, seria um espetáculo, será um espetáculo belíssimo. E se vier com essa vantagem, aí, Lívia Camilo.
2: E aí a Conmebol já avisou que se tiver mais põe casaco e tira casaco, né, ou muda do Maracanã para outro lugar, que essa partida pode acontecer no Paraguai, Yuri Queiroga.
0: Isso seria vergonhoso em todos os sentidos. Esperemos que não aconteça. 44 e 40, o Boca Juniors desce em busca do empate. Bola tocada aqui pela intermediária, Jäger Herrera recebeu do Merentiel, tá segurando, solta para Sebastião Villa. Blanco se desloca para o ataque, bola pela esquerda, agora tocada de Villa para Dilolo. Dilolo sai do círculo central, Boca Juniors sempre com a bola, o Vasco sempre rebatendo. Jäger Herrera de novo para Dilolo, os dois zagueiros na frente da área. 45 minutos de jogo, vamos para os acréscimos.
2: Mais 7, Yuri.
0: Vamos a 52. Loçano passou pelo Cuiabano, levantou, vem bola direta. Léo Jardim abraçou, tranquilizou e disse: tá em casa.
2: Pelo lado direito, o Loçano fez uma boa jogada, inclusive deu ali uma caneta pra cima do Cuiabano, e na hora de completar, o cruzamento foi muito fechado, ficou fácil pro Léo Jardim fazer a defesa. Tiro de meta, cobrado.
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0: O Ramon Rique tentou puxar um contra-ataque, só que aí parou no meio de dois marcadores. A bola acabou desviada, ficou no Monteiro, que já serve o ataque do Boca Juniors. Subindo pela esquerda, ela vem do meio para a direita. Ángel Romero já deixa aqui na direita. Bola tocada de Dilolo para Loçano. Vem cruzamento do Flores na boca do gol. Subiu Ener Valência junto com ele para cortar a zaga. Vai tirando o Saldívia. A bola volta no Blanco, que já deixa para Vidia. Aproxima-se para trabalhar Merentiel. Quase não tocou na bola o Merentiel. Blanco para Vidia. Vidia vem para cima do Puma. Toca para Merentiel. Vai na linha da grande área. Merentiel Merentiel tentou tocar para a boca do gol, aparece para cortar a defesa do Vasco. De novo Thiago Mendes rebatendo, tirando todas por ali. Ela vai voltando para Jäger Herrera para Delgado. Delgado no centro do campo, ainda pelo lado esquerdo, vai servindo a Merentiel, saindo um pouco mais da área, agora sim buscando mais o jogo. Ele toca para Romero para Merentiel, chega para cortar Saldívia, dando combate para o Vasco. Saldívia afasta, mas afasta parcialmente. Ela volta do círculo central e o Boca Juniors

0: pressiona, vamos a marca de 47 do segundo tempo. Vence o Vasco 1-0 na Bomboneira. Uma vitória que vai se desenhando histórica, mas ainda tem 5 minutos para o torcedor do Vasco aguentar de pressão e de agonia nessa ida de semifinal de Copa Sul-Americana. Ataca o Boca Juniors, virada de Merentiel aqui pela direita para Lozano. Lozano vai ao bico da grande área, Cuiabano aperta na marcação. Bola recuada para Flores. Flores olhou, preparou, cruzou rasteiro para ninguém. Apareceu para cortar com certa tranquilidade Robert Renan, como se houvesse tranquilidade nesse momento. Ela volta para Flores. Flores vai buscar lá no campo de defesa. Já ultrapassa a fronteira, já vai invadindo o campo de ataque de novo para o Boca Juniors. Ele toca no círculo central para Jäger Herrera. O Vasco todo no campo de defesa. O Boca vem para ataque. Lautaro Blanco erra o passe. Puma Rodrigues recupera para o Vasco e tenta o contra-ataque. Aciona na velocidade o Ramon Rick. Ele tenta ganhar na velocidade, mas aparece para fazer a cobertura Lautaro Blanco. Tira do campo de ação ali do jogador do Vasco. A bola vai ficando com o Monteiro. Monteiro já deixa para Delgado e o Boca Juniors já tenta a transição. Bola passada aqui para a esquerda para Merentiel. Merentiel para Vidia. Vidia na ponta esquerda. Vem o Boca para ataque. Lá vem Vidia. Vem cruzamento na boca do gol. A bola passa por todo mundo. Há um desvio aqui do jogador do Vasco, cedendo a lateral para o Boca Juniors, para Lozano cobrar. Apareceu um desvio ali, me pareceu ser do Cuiabano. O lateral já foi cobrado. Lozano para trás, vai dominando de Lolo. De Lolo deixa pelo meio para Merentiel. Merentiel vai até perto da meia-lua. E serve na esquerda para Blanco. Blanco de novo para Vidia. Pelo lado esquerdo, o Boca Juniors ataca. Lá vem Vidia. Vai para cima do Puma. Vai até a linha de fundo. Tenta o cruzamento. A bola explode no Puma Rodrigues, que ganha a parada e tira a bola de novo para o Vasco. Outro duelo ganho pelo lateral direito que entrou no segundo tempo. E aí o Puma deu aquele famoso punch de futebol americano. Se desfez da bola. Joga lá pro campo de defesa do Boca. Monteiro inicia tudo, deixando o Jäger Herrera, que já toca na esquerda para Delgado. Já pro campo de ataque na transição rápida. Merentiel ajeita na canhota para Blanco. Blanco na lateral, cruzou para a boca do gol. Merentiel bateu. Explode da zaga. Sobrou fora da grande área ainda. Vai tentando dominar por aqui o Sebastião Villa. Ele vai para trás para Delgado. Delgado tenta fazer o cruzamento na boca do gol e subiu para tirar na defesa. Sentindo o Cuiabano para a linha de fundo. Escanteio. E o Cuiabano, parece que foi o Cuiabano que salvou a pátria por aqui, Lívia.
1: Foi ele mesmo, Yuri. Num lance de dois momentos de perigo, vem agora a cobrança pelo lateral direito.
0: Cobrança feita pelo Flores, afasta de novo a defesa do Vasco. 49 minutos do segundo tempo, faltam 3. Flores busca o empate pro Boca, vem bola levantada, vem bola pro segundo poste. É sua, Léo Jardim! Dividindo com o atacante do Boca Juniors. E aí vai dar aquela famosa catimbada, Lívia Camilo.
1: É, ele reclamou inclusive de uma cotovelada no topo da cabeça na hora que ele foi fazer essa defesa por cima. Na hora que, no lance anterior, inclusive, Yuri, ficaram reclamando ali os jogadores do Boca Juniors de um suposto toque de mão, mas na verdade a bola pegou no corpo do defensor do Vasco. Tudo certo, sem problema.
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0: Agora eles estão... Agora eles estão conhecendo, estão provando do próprio veneno. A catimba do Léo Jardim com 1-0 pro Vasco.
3: É, exatamente. Só que ele não vai poder ficar caído por muito tempo, né, Yuri? Agora o técnico Pedro Manuel dá instruções ali aos jogadores do Vasco da Gama. Tem muito o que falar, é o Vasco da Gama que resiste bravamente, heroicamente aos ataques do Boca Juniors, o Boca Juniors que já finalizou 12 vezes no segundo tempo.
0: Um minuto e meio para terminar o jogo. O Boca joga as suas últimas fichas. O Vasco resiste. O Vasco que já pegou o Boca Juniors e apanhou de 3-0 numa Libertadores, se não me engano, 2001. Perdeu por 1-0 em São Januário, perdeu por 3-0 aí na Bomboneira. Agora está buscando uma vitória que pode ser histórica e segura a posse de bola. Bola tocada de Tietê na esquerda que vai agora prendendo do jeito que pode. O Brenner quase que ele solta errado. Mesmo assim a bola vai ficando e o Thiago Mendes circula bem. É desse jeito que o Vasco precisa jogar nesse minuto final. Cai o Thiago Mendes, tenta chamar a falta, a arbitragem não marca. O Boca vai pro contra-ataque. Olha o Merentiel, tá desarrumada a defesa do Vasco. Merentiel pela meia esquerda, passa Sebastião Villa, passa Ener Valência. Bola virada na esquerda para Blanco. Blanco no bico da grande área, passa o Villa, bola para ele. Villa prepara, vai fazer o cruzamento, vem para cima do Puma Rodrigues, preparou Saldívia na marcação, no segundo poste, cruzamento, desvia Brenner antes que chegasse ao atacante do Boca. E Ener Valência não chega de novo, mas o Boca terá um último escanteio para buscar um empate. Flores para a cobrança, com pressa, ele vai bater curto para trás, para o bico da grande área, vem ajudar para buscar Merentiel, levantou para o segundo poste, a bola desviada, ficou viva, vai para o meio, vai pintar o empate, não pinta, porque esse empate. A zaga do Vasco tira, porque esse empate não é pra pintar, ainda tem alguns segundos. Merentiel, ele levanta a bola pra boca do gol, a bola passa por todo mundo, vai lá pra linha de fundo, vai sair. Saiu! Será que é em escanteio? Será que é em tiro de meta? Mas o Vasco vai caminhando para escrever a história da Bomboneira, Lívia Camilo.
1: Vai encaminhando 1-0, agora já estamos batendo no 7 minutos dos acréscimos. E no lance anterior foi impressionante, porque a bola não sobrou para o Ener Valencia. Marcadíssimo dentro da área, vai arrancando uma vitória, arranca uma vitória a equipe vascaína, 1-0 em La Bombonera.
0: Piero Massa aponta para o centro do campo e determina, fim de papo da Bombonera. A história está escrita, a história está decretada. Não terminou ainda, tem o jogo da volta, mas o Vasco derruba o Boca Juniors na Bombonera. Com um jogador a menos desde os 18 minutos do segundo tempo. Mais de 27 minutos. Mais de meia hora jogando com 10 contra 11. E no peso da sua história, no reencontro com a sua própria história, o Vasco vence o primeiro duelo da semifinal da Copa Sul-Americana. Adson, 1 para o Vasco, 0 para o Boca Juniors. Festa vascaína na Bombonera, Lívia Camilo.
1: Festa vascaína e destaque para o Puma Rodrigues, né? Ele que fez as últimas duas defesas, basicamente, em cima da linha. E aí tava sempre em cima do lance. Essa última ele tirou do pé do Ener Valencia, Yuri Queiroga. Não era para ser. E agora o Vasco vai pondo para baixo um tabu histórico. Depois de 25 anos sem se enfrentarem, a equipe vascaína consegue tirar esse atraso, né? Eram 4 jogos, 2 vitórias e 2 empates em 2001. E agora é isso aí. O Vasco derruba um tabu histórico.
0: 1 para o Vasco, 0 para o Boca Juniors. Estivemos Lívia Camilo, Bernardo Ramos, Bruno Camarão e eu, Yuri Queiroga, numa jornada histórica que será repercutida. Continue conosco, porque a repercussão ainda vem.
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0: Festa da torcida do Vasco da Gama, festa legítima. O Vasco se junta ao rol de brasileiros que venceram o Boca Juniors dentro de La Bombonera em partidas oficiais. E é um grupo seletíssimo. 1-0 para cima de Los Cheneses, jogando dentro de La Bombonera. Festa da torcida visitante, os mandantes frustrados. Começa agora o Depois do Jogo na Band News FM. Eu, Bruno Camarão, ao lado de Bernardo Ramos. Lívia Camilo também acompanhando toda a saída dos jogadores do gramado e a repercussão. Repercussão positiva, o Vasco a um empate de uma final continental. Bernardo Ramos, que jogo! A impressão é de que poderíamos ali varar a madrugada, que o Leonardo Jardim, o Léo Jardim, não seria vazado de maneira nenhuma. Impressionante, hein?
1: Camarão, que o Léo Jardim só tenha feito duas defesas.
0: Pois é.
1: Na partida, né? Foram 13 finalizações do Boca no segundo tempo contra 5 na primeira etapa. Isso mostra a diferença do jogo. Um jogo muito equilibrado no primeiro tempo, em que o Vasco jogou ligeiramente melhor do que a equipe da casa, né? E chegou ao gol numa jogada muito importante pelo lado esquerdo. Foi por ali que o Vasco se criou na primeira etapa. Cuiabano ganha uma bola praticamente perdida, Andrés Gomes cruza, Adson sai da ponta, centraliza, se antecipa a Jäger Herrera para fazer o jogo do gol do Vasco da Gama. E aí, no segundo tempo, o Vasco começa até melhor do que o Boca e teve uma grande oportunidade, a única nos últimos 45 minutos, com o Paulo Henrique, que recebe uma bola pelo lado direito, subjuga o zagueiro Jäger Herrera e finaliza para fora, à direita, melhor dizendo, da meta guarnecida pelo goleiro Monteiro. E aí tem o lance capital, a expulsão do Andrés Gomes, e aí vira um ataque contra a defesa. E a defesa do Vasco se portou muito bem. Veja, o técnico Pedro Emanuel montou uma linha de 5 defensores. Como é que o Vasco se defendia? Num 5-3-2. O Sosa fazia isso no Racing. Ele era uma espécie de zagueiro central, né? É um jogador que é um volante de origem, mas que virava um zagueiro naquele time treinado pelo Gustavo Costas. E aí o que acontece quando ele chega ao Vasco da Gama? A proposta é a mesma. É um híbrido. É um volante quando o Vasco tem a bola, e quando o Vasco não a tem, ele forma uma linha de 5. Mais ou menos o papel do Edmilson na seleção brasileira, do Luiz Felipe Scolari na Copa do Mundo de 2002. O Vasco manteve essa linha de 5, mesmo com a expulsão do Andrés Gomes. 5-3-1. O Bruno Duarte ficava ali na frente, depois ele foi substituído pelo Brenner. E aí foi um sufoco danado, né? Houve duas bolas na trave do Boca Juniors, uma com o Blanco aos 9 minutos, até num lance meio despretensioso, e com o Ascacíbar aos 26. Essa é uma pancada de fora da área. Aliás, menção honrosa ao camisa 25 do Boca Juniors. Joga demais o Ascacíbar. Forma uma dupla de volantes quase perfeita com o Leandro Paredes, que está fora também do segundo jogo por uma lesão no músculo posterior da coxa de grau 2, ou seja, não tem como se recuperar. O Vasco foi heróico. O Vasco resistiu demais à pressão quase insuportável do Boca Juniors. Sai com um resultado gigante da Bombonera.
0: Pois é, uma pressão insuportável. 11 finalizações somente no segundo tempo. No primeiro tempo, um equilíbrio. 7 para cada lado. O gol do Adson, que deu a vitória do Gigante da Colina. Já a gente ouve na voz do Yuri Queiroga essa narração espetacular, uma vitória gigantesca do Vasco. O Adson, inclusive, Lívia Camilo, que traz todos os detalhes do Gigante da Colina, já também a repercussão do lado argentino. O Adson, salvo engano, chegou à marca de 5 gols nessa Copa Sul-Americana, ou seja, mais uma vez o Adson marcando contra argentinos, já tinha sido lá atrás contra o Barraca Central. O Vasco que vence o Boca Juniors, e eu fiz essa citação, 12 vezes na história até então clubes brasileiros venceram o Boca em La Bombonera, 12 vezes. Santos, Cruzeiro, São Paulo, Paysandu, Inter, Fluminense e Palmeiras. Flamengo também já tinha vencido, assim como o Botafogo de Ribeirão Preto, em jogos amistosos, outras situações.
1: Quando o Flamengo visitou o Boca Juniors na Bombonera,
0: na Libertadores
1: de 91, acabou perdendo por 3-0.
0: Né? O Corinthians, por exemplo, foi campeão da Libertadores contra o Boca, mas sem vencer em La Bombonera. Então já tivemos...
1: 1-1 com o gol do Romarinho.
0: Exatamente, já tivemos partidas importantes, resultados importantes de brasileiros contra o Boca. Agora, vitória em partidas oficiais, Santos na Libertadores de 63, 2-1, Cruzeiro em 94, Libertadores mesmo placar 2-1, São Paulo na Supercopa de 95, 3-2, o lendário jogo do Paysandu, gol de Arley, Pedro e Arley Dantas, o grande jogador cearense, que depois de Paysandu, jogou no Boca, no Internacional, no Corinthians, enfim.
1: É dele o passe pro Gabiru, né?
0: Sim, senhor.
1: Sim.
0: Na final do Mundial de 2006. Extremamente subestimado. Jogadoraço, aço. Participando desse feito e de tantos outros. Paysandu que vence o Boca por 1-0 na Bombonera e toma a reviravolta jogando no Mangueirão com o show do Tevez.
2: E também com algumas decisões bem questionáveis da arbitragem.
0: Bastante,
2: no primeiro tempo, acho que no primeiro tempo o Boca abre 4-1, né? E
0: é aí isso aí.
2: Depois o Paysandu faz outro no segundo tempo, mas eu lembro que a Fox Sports Argentina, acho que era aquele Marcelo Araújo, narrador das antigas da Argentina, ele disse na transmissão: vocês que são acostumados com as festas na Argentina, este povo, o povo do norte do país, é tão apaixonado quanto. Eu nunca vi algo parecido no recebimento.
0: Foi uma festa incrível, né? Não deu pro Paysandu, mas aquele jogo histórico em La Bombonera, gol do Yardley, isso ficou para a história. 2008, o Inter vence pela Sul-Americana 2-1. O Fluminense em 2012, 2-1, também naquela disputa jogando dentro de La Bombonera. E o Palmeiras em 2018, vencendo por 2-0. Lucas Lima, não acho que
1: esse
0: marcaram.
1: Esse jogo eu estava.
0: Pois é.
1: A Bombonera tremeu demais esse dia. Foi a única vez em que eu estive na Bombonera. Em um jogo, né?
0: Uhum.
1: Foi impressionante.
0: E agora o Vasco da Gama. 1-0, gol do Adson. Lívia Camilo, o Vasco vence e basta agora um empate na semana que vem para avançar a mais uma decisão continental.
3: Mais uma decisão continental e eu vou fazer o destaque aqui pro Adson. Você falou, né, dos gols. Artilheiro, de fato, ali pra cima, 5 gols e 3 assistências. Tem mais essa ainda, viu, Bruno Camarão? Ele
0: pois
3: é um cara que tem servido os companheiros na equipe do Vasco. E aí a gente fica nessa indefinição, né? Saber se o Vasco vai mesmo conseguir disputar essa semifinal de volta no Maracanã. E aí a Comebol já avisou, né? Se não tiver uma decisão da justiça, se não tiver tudo certo para essa partida acontecer, pode ser que a partida aconteça no Paraguai, né? É uma coisa bem inusitada, mas isso pode acontecer caso o consórcio Fla-Flu, que tá tentando tirar essa partida lá do Maracanã, consiga derrubar mais essa liminar conquistada pelo Vasco nas últimas horas. Então, tá um tira-casaco, põe-casaco, a gente vai ver ainda se vai ter desdobramentos disso e trazemos as informações.
0: O que te parece isso, hein, Bernardo? Flamengo e Fluminense estão, digamos assim, no direito deles, o Vasco da Gama tem razão, é um processo muito mais complexo do que a gente imagina, deveria ser mais simples do que está sendo desenvolvido, porque, convenhamos, né? Há uma semana do jogo, todos os ingressos vendidos, você ficar em dúvida se o jogo vai ser no Maracanã ou não, é complicado isso, né?
1: Não deveria ser assim, mas Flamengo e Fluminense têm a prerrogativa, né? Inclusive, informação, Camarão, o consórcio não é signatário, né, do acordo. O acordo tem as assinaturas de Flamengo, Fluminense e Vasco, mas não do consórcio. Aquele acordo que prevê 4 partidas, fora os clássicos a serem disputadas pelo Vasco da Gama no Maracanã, e o Vasco da Gama não põe um tostão no Maracanã, né? Mesmo no período de pandemia, o Vasco não pôs um tostão no Maracanã. É uma concessão que hoje pertence a 65% ao Flamengo, 35% ao Fluminense, então eles têm a prerrogativa de impedirem o Vasco de jogar no Maracanã.
0: Vasco da Gama, campeão sul-americano de campeões em 48, né? O primeiro Sim. campeão continental do mundo.
1: O Expresso da Vitória.
0: O Expresso da Vitória, exatamente.
1: Jogou o River Plate.
0: Só né? isso, Didi a Stefano.
1: Não era...
0: Não?
1: Não, era a linha ofensiva era Munhoz, Moreno, Lustô, Pedeneira e Labruna.
0: Uhum.
1: Stefano já tinha...
0: Já tinha zarpado.
1: Zarpado pra Colômbia, né?
0: Pois é. Libertadores de 98, o título continental mais expressivo do Vasco desde então.
1: Eu não sei se o Stefano já tinha saído ou ainda estava
0: por ser revelado. Eu acho que ele estava, bom, pelo menos nessa...
1: Mas a linha do River Plate da máquina... Era Moreno, Munhoz, Lustô, Labruna e Pederneira.
0: É, foi o 0x0 contra o River, foi no que seria a final. E era o River ainda do Di Stéfano, sim. É isso aí. Muito bem. Libertadores de 98, o time comandado por Antônio Lopes, com Donizete Luizão no comando de ataque, Vasco de Juninho Pernambucano, o Vasco de Mauro Galvão, o Vasco campeão... De 1998.
2: Era Elton, se não me engano, era Elton, Paulo... Era
1: Carlos Germano.
2: Carlos Germano, né? Elton era depois. Eu Carlos Germano, Paulo...
1: Vitor
2: na lateral direita.
1: Odivan, Mauro Galvão, e lateral Felipe. Esquerdo era o Felipe.
0: Naza,
1: Luizinho.
0: Luizinho...
2: Juninho Pernambucano Juninho... e Juninho Paulista?
1: Não, não. Juninho Paulista
0: ainda foi não.
1: depois. Depois, Ramon.
0: Ramon Menezes.
2: Exatamente.
1: Donizete e Luizão.
0: Pois Exato. É. O Luizinho, o sobrenome dele, né? O...
1: É, jogou no Corinthians.
0: Sim, em 90... Foi
1: vice-campeão brasileiro em 94.
0: 4, né? Quando o Corinthians fez aquela contratação de jogadores da seleção brasileira. Paulo Roberto na direita, Branco, lateral esquerdo, né? O Corinthians... Branco
1: acabou falhando no lance do gol.
0: Gol do... Jogada do Edmundo e Rivaldo, né? Que deu a vantagem ao Palmeiras...
1: 3-1 no primeiro jogo.
0: Jogos disputados no Pacaembu. É. Né, o Morumbi em reforma, época Palmeiras bicampeão brasileiro. Tinha vencido em 93 o Vitória e depois o Corinthians em 94.
1: Ô Camarão, em que ano foi que apareceram buracos no gramado do Morumbi para que o jogo entre Palmeiras e Corinthians, uma final, não fosse disputado lá? Eu acho que foi um jogo, do Campeonato Paulista de 94, aquele que foi realizado no Pacaembu, que o Palmeiras vence o Corinthians por 2-1. Era um campeonato de pontos corridos, aquele de 94. O Palmeiras foi campeão em Santo André, inclusive. Eu não lembro se foi antes desse jogo, desse derby, ou se foi antes do derby da decisão do Campeonato Brasileiro. Eu não lembro.
0: Pois é. Corinthians e Palmeiras, né, que... disputaram a final de 93, Palmeiras saindo da fila. Aliás, hoje, 13 de outubro, ainda em tempos, Corinthians campeão paulista de 77, Turo num Basile, dia 13 de outubro.
1: Dia da
0: gol do lendário da libertação do povo paulista, né? Enfim, tempos difíceis e diferentes do Corinthians atual. Luizinho Quintanilha era o sobrenome que eu queria lembrar.
1: Exatamente.
0: Do Luizinho Quintanilha, que jogou no Corinthians. Ele foi expulso, salvo engano, nessa final também.
1: Né,
0: de Campeonato Brasileiro. Na batia que era uma barbaridade, mas o Luizinho foi de fato um jogador muito importante para a história do Vasco. De maneira continental, 98, vencendo Barcelona de Guayaquil, 2-0 em São Januário e 2-1 na volta, também com gols de Luizão e Donizete. Luizão, né, fazia pouco gol, um dos maiores artilheiros brasileiros da história de Libertadores da América e a Mercosul de 2000, a virada do século. Indo pro vestiário no antigo Palestra Itália, perdendo por 3-0. E o Vasco teve a proeza de fazer um 4-3 pra cima do Palmeiras. E o negócio...
1: Baiano expulso.
0: Júnior Baiano expulso.
2: E o detalhe é que naquela
0: Copa... Aí sim, tinha Juninho Paulista, isso, tinha Júnior Baiano, Viola,
1: Elton, Paulo Miranda. Elton Clebson, que morreu no acidente.
0: Pois
1: Clebson,
0: é.
1: De carro.
2: Paulo Miranda jogou, acho que na final do Mundial de Clubes.
1: Elton, Clebson... Júnior Baiano.
0: Júnior Baiano, com certeza.
1: Mauro Galvão, Jorginho Paulista.
0: O Jorginho, lateral da seleção, ele é campeão da João Avelange, exatamente, né?
1: Era reserva, o Jorginho que foi revelado pelo América.
0: Elton, Clebson, Odivan, Valber e Jorginho Paulista, que jogou no Palmeiras e no Boca Juniors também. Naza, o Jorginho, jogando de volante.
1: Isso, Jorginho Paulista.
0: Juninho Pernambucano e Juninho Paulista, e o Eulery Romário.
1: E o Viola entrou depois.
0: Com Paulo Miranda e Pedrinho também, entrando no lugar do Valber. O Joel Santana, que assumiu na vaga do Oswaldo de Oliveira, que entrou em atrito com o Eurico Miranda. O Joel chega pro jogo do título e se sagra campeão na prancheta.
2: Isso, é, detalhe que naquela
0: Copa... incrível, né?
2: Aquela Copa Mercosul, a final era em 3 jogos. Vasco ganha o primeiro de 2-0. Aí o Palmeiras vence na volta por 1-0, vai pro terceiro jogo, e aí acontece o que aconteceu.
0: Pois é. Lívia Camilo, qualquer novidade, Pedro Emanuel falando, você nos aciona por aqui, combinado?
3: Combinado, pode deixar.
0: Vasco da Gama que volta a campo no fim de semana pelo Campeonato Brasileiro. Então entre, Lívia, pro ouvinte Band News FM, que nos acompanha também pelas televisões inteligentes. Entre esses dois jogos... Bombonera e potencialmente Maracanã, volta a campo também pelo Campeonato Brasileiro. O Vasco, que tem feito uma campanha muito segura, especialmente depois dos reforços e da chegada do Pedro Emanuel. Vasco no Campeonato Brasileiro tá tranquilo ou precisa se preocupar ainda com a pontuação, hein?
3: Tá mais tranquilo do que estava, né, Bruno Camarão? Pois é. Já esteve mais preocupado, já esteve mais próximo da zona de rebaixamento. Agora, com 35 pontos, fica uma distância mais segura do Internacional, que é o primeiro colocado, ali com 32, o 17º colocado. Agora, o Vasco é o 14º. E o interessante, né, dessa sequência do Vasco é que agora são jogos em sequência também sem tomar gols, né? Desde a partida... contra o Grêmio, a equipe não tem sido vazada e inclusive goleou o Coritiba nesse meio tempo lá no dia 19 de setembro. E aí fica Léo Jardim num momento muito seguro, talvez o seu melhor momento com a camisa do Vasco. Também chega a uma sequência de 3 jogos sem sofrer gols. Olha só que coisa, né?
0: Pois é. É um goleirão.
3: 5 jogos, né? Desculpa.
0: Pro nível do futebol brasileiro, é um goleiro muito bom, o Léo Jardim. Acho que seleção brasileira, como foi colocado, talvez seja demais, mas ele é um bom goleiro, né?
1: Pro nosso nível. Trata-se de um bom goleiro, sim. Eu acho que seleção brasileira não é nem algo tão distante assim.
0: Até porque, né?
1: Por exemplo,
0: nesse momento atual,
1: o Otávio é um goleiro muito promissor.
0: Ele é.
1: Mas ontem falhou bizonhamente no jogo contra o Red Bull Bragantino. Sim. E já vinha indo mal com a seleção brasileira na partida contra a Austrália, né? O Hugo Souza tá longe de ser uma unanimidade.
0: Com
1: também.
0: Certeza.
1: O Carlos Miguel é um goleiro em evolução. Então,
0: Morisco, que foi chamado, é muito jovem também, mas é muito bom.
1: Muito bom. Esse eu acho o melhor de todos. De repente, numa dessa, pode aí... pingar uma convocação pro Léo Jardim, né?
0: O Bento jogou recentemente na seleção brasileira. Eu não acho o Léo Jardim no nível abaixo do Bento, por exemplo.
1: Eu tampouco.
0: Então, eu tampouco. É isso. E ele é muito respeitado pela torcida do Vasco, né? O Vasco da Gama tem sim no Léo Jardim.
1: Leonardo Jardim é o técnico.
0: O técnico do Flamengo, Léo Jardim.
1: Embora os dois sejam charás.
0: Sejam Leonardos. É. Exatamente. Bom, Flamengo que joga na quinta-feira contra o Estudiantes. Já a gente fala um pouco mais sobre isso, mas claro, a gente vai destrinchar um pouco mais dessa grande vitória do Vasco da Gama em La Bombonera. Favas contadas ou Boca mesmo não, sem paredes tem total condição de, sei lá, beliscar um placar mínimo e levar a disputa pelo menos para os pênaltis, hein, Bernardo?
1: Não dá, o time do Boca é bem treinado pelo Raul Barreira. Esse time melhorou em relação à equipe do primeiro semestre, que era treinada pelo Cláudio Beda, né? Chegou o Leandro Paredes também, um jogador de muita qualidade, de hierarquia, como se fala na Argentina, né, Camarão? Jogador que, contra o São Paulo no Morumbi, botou o jogo no bolso. No bolso. A ausência dele é muito importante, capitão do time, jogador de muita categoria também. Bom marcador, bom criador de jogo, que faz uma dupla de volantes espetacular.
0: Ele é muito bom, né?
1: O Oscar Ciba, né? E é um jogador que costuma botar arbitragem no bolso também. Então a ausência dele vai ser muito sentida pelo Boca, assim como foi sentida na partida de hoje. Mas eu acho que vai ser o Boca Juniors um pouco diferente. Eu até julgo que foi um erro do Rodolfo Arrua Barrena ter começado a partida com o Palacios e ter o Villa no banco de reserva. O Palacios é aquele jogador revelado pela União Espanhola, do Chile, que passou pelo Internacional, passou pelo próprio Vasco da Gama e veio para o Boca Juniors, um jogador que prometia ser muito bom, mas não conseguiu deslanchar da forma como se esperava. O que, que poderia ter feito o técnico Arrua Barrena? Flores pela direita, Ener Valencia centralizado, com o Villa pelo lado esquerdo, e aí, de repente, no meio de campo, Alarcón, Ascaciba e Delgado, que foi, no fim das contas, o que ele fez. E o Palacio se aproximava muito do Ener Valencia, né? Então, o Boca Juniors atacava com esses quatro jogadores, mais um dos laterais que ultrapassava o tempo todo, né? O Lozano fazia muito esse papel pelo lado direito e o Blanco pelo lado esquerdo. Então, o Boca Juniors tem condições, sim, de tentar surpreender o Vasco da Gama jogando no Maracanã.
4: Pois é.
1: Até o momento é no Maracanã.
4: Por enquanto, essa é a informação. Carlos Palacios, elenco atual, e o Palacio Rodrigo, esse sim, ídolo do Boca, né? Que foi campeão da Libertadores da América de 2007. Falando de confrontos entre brasileiros e argentinos, o Boca desafiando o Grêmio e conseguindo duas vitórias magistrais contra a equipe comandada pelo Mano Menezes. Um Grêmio que se sabe se lá como conseguiu chegar naquela decisão, né? Aos trancos e barrancos, né?
1: E era um Boca Juniors treinado pelo...
4: Mano.
1: Não, o Mano treinava o Grêmio.
4: Mano, o Grêmio, sim.
1: O Miguel Russo treinava o Boca Juniors. Exatamente. E era o time do Riquelme, né?
4: Era o time do Riquelme, que decidiu a parada. Decidiu Martim a Palermo, Delgado.
1: Palermo tava ainda?
4: Não, nesse... Não, 2007, não estava, não, não. Não estava. Era Rodrigo Palacio e
1: Riquelme.
4: Riquelme na frente. Era isso.
1: Rodrigo Palacios depois vestiu a camisa da seleção argentina várias vezes ainda. Se não me engano, o Palacios disputou a Copa do Mundo aqui no Brasil em 2014.
4: A escalação daquele Boca 2007. Caranta no gol. Ibarra, Catadias, o Morel Rodrigues.
1: Ibarra
4: e o Clemente Rodrigues.
1: Sombra.
4: Banega, Ledesma, Nery Cardoso.
1: Ever Banega, bom jogador.
4: Riquelme, Palacio e Palermo. Palermo tava ali naquele... Verdade, tava também. O Palermo acho que até chegou a perder pênalti nesse jogo contra o Boca Juniors. E até brincamos no jogo contra o Grêmio, né? Porque foi um placar de 2-0 na ida ou 3-0 e na volta.
1: Não lembro, camarão.
4: Enfim, mas fato é que 3-0.
1: O segundo jogo foi no Olímpico.
4: 3-0 na Bombonera e 2-0 no Olímpico. E a brincadeira era a seguinte: foi 5-0 no agregado. Passeio do Riquelme, né, jogando no estádio Olímpico. Também uma festa impressionante da torcida do Grêmio. E a brincadeira foi a seguinte: o Palermo errou o pênalti porque senão ia ser a repetição do placar e ia pros pênaltis. Foi 3-0 na ida, tava 2-0 na volta e ele perdeu um pênalti. Só
1: ia
4: ligando
1: ser
4: nesse 6-0 jogo.
1: No
4: ia ser 6-0 no agregado.
3: Camarão.
4: O Palermo, então, com o Boca Juniors sendo campeão da Libertadores da América de 2007. Diga lá, Lívia Camilo.
3: Vamos ouvir, então, o Pedro Emanuel falando após a vitória do Vasco por 1-0 sobre o Boca Juniors em La Bombonera.
4: Pedro Emanuel, então a gente vai ouvir aqui o técnico do Vasco falando depois dessa vitória por 1-0. Vamos ouvir, então, Pedro Emanuel. Deixa eu abrir aqui o nosso canal para ouvir o técnico do Vasco da Gama trazendo as impressões dele sobre essa grande... Como é que está misturando todos os temas? Agora sim, Pedro Emanuel, vamos ouvi-lo.
5: Fizemos, sem dúvida, uma belíssima partida. Nem sempre bem jogada, nem sempre conforme planeámos, mas com um resultado que naturalmente nos agrada, mas que também sabemos que somente chegamos ao intervalo desta eliminatória. O Gabriel está tão preparado como todos os outros e não vale a pena eu estar a dizer que está preparado se não meter lá dentro para sentir e ele demonstrar que de facto tem capacidade e qualidade para jogar no Vasco. E hoje foi o momento dele, entrou para dar um pouco de serenidade, precisávamos dar um bocadinho de consistência, sabíamos que naturalmente com menos um ia ganhar por 1-0 aqui em casa do Boca, que iam pressionar e que iam sair mais naquilo que é cruzamento, bola na área, segundas bolas, e fico satisfeito pela vitória, um bocadinho de sorte no final, onde o Boca tem duas oportunidades que claramente podiam ter empatado o jogo, e se houvesse empate, também não viria aqui dizer o contrário, mas sabe sempre melhor ganhar fora, principalmente neste estádio que é tão mítico e num momento tão importante desta prova, que nos leva a acreditar cada vez mais que este pode ser o nosso troféu.
6: Boa noite, Pedro. Sérgio Quinte, canal Atenção Vascaínos. Parabéns pelo grande resultado. Eu vou lhe perguntar a respeito dessas alterações. Desde a expulsão do Andrés Gomes, você optou por reforçar o meio campo com o Tietê, Ramon Rique, o Adson, que era uma opção de velocidade, assim como o Andrés, que saiu, foi substituído também. Deu tudo certo, o Vasco não tomou gol, por mais que o Boca tenha criado oportunidade. De qualquer forma, você não acha que foi perigoso demais e arriscado o Vasco abdicar de atacar com algum jogador de velocidade, tendo apenas o Brenner como o único centroavante, o único jogador à frente?
5: Olha, no final, enquanto estamos aqui sentados, torna-se mais fácil analisar. No momento em que nós estávamos a ter alguma quebra física já durante o jogo, o próprio Watson já não estava tão agudo como tem que ser. Tínhamos o plano B, que era de facto reforçar o meio para nos dar capacidade para ter bola. A ideia era tirar o Watson, mantermos o Lescano mais aberto pela direita e metermos o Che para nos dar frescura no meio, dar-nos capacidade para poder ter bola e ao mesmo tempo capacidade de pressão na bola. Mas tivemos que ir para o plano D, não é? Porque com menos um tivemos que tomar decisões rápidas e não vou dizer o contrário. Abdicamos de atacar em muitos momentos com a capacidade que nós temos para defendermos mais coesos, sermos mais pressionantes na bola, sabendo de antemão que o Boca meteu um segundo ponta de lança, o Merentiel, para jogar junto do Valência, meteu homens frescos nos corredores laterais para poder tirar cruzamentos. Foi isso que fez. Em alguns momentos estivemos bem, noutros teve o Boca melhor, mas no final o que fica para a história é o resultado, e é isso que nós levamos para o segundo jogo, com a mesma humildade, com o mesmo caráter, com o mesmo respeito que nós temos por uma grande equipa como é o Boca. Mas hoje demonstramos que estamos preparados para disputar esta competição e alimentar o nosso sonho, pelo menos em mais dois jogos.
7: Boa noite, professor Emanuel. Kevin do canal Mário Coelho Vasco. Apenas duas equipes brasileiras eliminaram o Boca, venceram o Boca Júnior em uma semifinal continental. O Santos de Pelé e agora o Vasco da Gama do senhor. Eu queria saber qual é a importância dessa vitória em que todos tiravam o Vasco como o Boca como favorito e o Vasco da Gama como o pobre coitado.
5: Aquilo que eu disse aos jogadores hoje na preparação de jogo foi tão simples quanto isto. Se nós queremos alguma coisa desta competição, tínhamos que o demonstrar hoje. E acho que hoje demonstramos que, de facto, queremos escrever a nossa história. Respeitamos aquilo que é o passado, mas queremos escrever a nossa história no presente. E esta é a oportunidade que nós tínhamos. Respeitamos muito aquilo que é o nosso plano de jogo, respeitamos muito aquilo que é o espírito e o caráter que esta equipa tem demonstrado. Quisemos em muitos momentos assumir o jogo, principalmente na primeira parte, podemos ter bola, podemos retirar aquilo que é a capacidade que o Boca tem de empurrar os adversários para trás quando joga na Bombonera. Nós conseguimos fazê-lo em muitos momentos. Na segunda parte já não foi tanto assim, dadas as circunstâncias do próprio jogo. O próprio Boca cresceu, temos que dar também mérito ao adversário. Nós conseguimos nos aguentar e por isso mesmo levamos daqui uma vantagem mínima, que sabemos que pouco nos diz para o segundo jogo, mas que de facto nos dá mais confiança para aquilo que nós pretendemos atingir, que é a final.
8: Parabéns, Pedro Manuel, Lini Kevionis, canal A Hora do Vasco. Acabou o primeiro jogo, né, da semifinal, agora a gente vai pensar no segundo. E no segundo jogo você já tem uma resposta acerca do estádio que vai ser realizado e o que você acha da possibilidade de não ser no Maracanã? Obrigado.
5: Olha, honestamente, aquilo que me invade agora, o meu pensamento, é o São Paulo. É tão simples quanto isso. Essas questões, naturalmente, não sou eu que as vou responder. Essa parte são outras áreas do nosso clube que podem responder com mais certeza. Eu só tenho que me preocupar em recuperar a equipa para daqui a dois dias voltarmos a jogar. E por isso mesmo tenho confiança que aquilo que é a capacidade que o nosso clube teve de mobilizar aquilo que seja a importância do jogo e que possa ser no Maracanã. Acho que isso seria mais do que lógico e mais do que satisfatório para nós, porque de facto um Vasco Boca merece um grande estádio e o Maracanã é um grande estádio.
9: Boa noite, Pedro. Aqui, Sidão Marinho da Litoral News. Queria que você trouxesse um pouco da sua visão do lance ali envolvendo o Andrés. Você chegou a conversar com o jogador, ele chegou a falar alguma coisa para o árbitro, foi só pela reclamação. E em cima dessa questão, eu lembro que na Colômbia eu te perguntei sobre o Vasco ser copeiro. Você falou copeiro e competitivo. Você acha que o que aconteceu depois reforçou ainda mais que o Vasco tem sido copeiro, competitivo e que está pronto para essa taça? Obrigado.
5: Olha, respondendo à primeira pergunta, não sei o que é que se passou, honestamente, mas para ser expulso naquele momento, vou ter que ver as imagens, não lhe posso responder aquilo que eu não vi. O que eu sei é que não é copeiro, de facto o Vasco neste momento é competitivo, é muito competitivo, e aquilo que demonstrou foi que tem muito caráter, que tem muito espírito de sacrifício, que tem uma união, que tem uma vontade muito grande de conquistar. E acho que foi isso que nós demonstramos aqui, num momento difícil para nós, contra um grande adversário que nos empurrou para trás, e soubemos sofrer. E os campeões também se fazem disso, desta fibra, da fibra de campeão é esta, de saber sofrer, saber o momento em que o adversário está melhor no jogo e nós temos que nos sacrificar. E foi isso que fizemos, quem lá estava dentro, quem entrou, para que de facto conseguíssemos manter a nossa vantagem. E isso foi conseguido, não nos tira daquilo que é o nosso foco, que nós sabemos perfeitamente que o Boca é capaz de ir ao Maracanã disputar o jogo e disputar a eliminatória. Contudo, dá-nos confiança, não vou esconder isso, dá-nos confiança e dá-nos também aquilo que nós pretendemos, que era disputar grandes jogos contra grandes equipas e sentirmos que disputamos o resultado até o final.
10: Olá, Pedro, boa noite. Danilo do Expresso 1923, parabéns pela vitória. A gente volta aquela semana, como você disse, aquele mês infernal. Agora é encarar um São Paulo sábado no Morumbi e terça-feira depois o jogo da volta com Boca. Como é que é administrar esse elenco pensando que o Vasco esteve abaixo contra o Remo? A gente até debateu isso no sábado em São Januário. Hoje mostra uma faceta guerreira, competitiva. E agora contra o São Paulo a gente precisa também ter pontos para essa disputa contra o rebaixamento. Como é que funciona isso? Dando oxigênio para os jogadores, claro, poupando quem tem que poupar. Como é que você está pensando isso nessa maratona? Obrigado.
5: A gestão é muito simples. A nossa forma de jogar é muito intensa e muito desgastante, com bola e sem bola. Queremos ser uma equipa organizada, mas pressionante. Queremos ser uma equipa que, quando tem a bola, também tenha o controle do jogo com a bola, mas ao mesmo tempo seja aguda. Portanto, isso desgasta muito os jogadores. E nós temos a noção disso. Acho que o jogo do Remo foi menos conseguido porque nós fizemos um jogo muito desgastante contra o Botafogo, quer em termos emocionais, quer em termos físicos principalmente, porque jogamos num campo sintético onde estivemos 20 dias sem competir e foi o primeiro jogo depois de uma paragem. Tudo isso influencia e o Remo também, não vou esconder, e acredito que já o disse, que os jogadores também em alguns momentos pensaram que seria mais simples, mas os jogos da nossa liga, do nosso campeonato são bastante difíceis de conquistar vitórias. Por isso, tentamos recuperar o melhor possível, porque nós vamos precisar de alguns destes jogadores que hoje foram utilizados, e depois temos que pensar que para o jogo em casa com o Boca, se já não tínhamos o Facundo, também deixamos de ter o Andrés. Portanto, aí temos um problema que eu acho que é resolúvel, porque neste momento temos opções para isso e oportunidades a outros que irão aparecer, e de certeza absoluta que irão dar o seu melhor para que o nível da equipa se mantenha.
11: Boa noite, Pedro. Aqui Nicolás Tedeschini, Futebol Passion Permanente. Você conhece o Vasco da Romarena de futebol árabe? Foi fundamental esse conhecimento, foi a pressão do setor esquerdo no ataque com o Cuavaiano e André Gomes para a vantagem, gol de Adson no primeiro tempo?
12: Sim, já nos conhecíamos do futebol árabe, sei mais ou menos aquilo que são as ideias do treinador do Boca. Contudo, também foi alguma surpresa o 11 inicial que apresentou. O Oscar Sivar, jogar pela banda, não tinha sido tanto normal, mas preparamos as duas opções que nós achávamos que ia acontecer com a ausência do Paredes. Tentamos de facto ser mais agudos no corredor esquerdo, porque tínhamos o Andrés estrategicamente também posto daquele lado, e dar mais um bocadinho de espaço interior ao Watson, que era o nosso extremo direito. Em muitos momentos surtiu efeito, na primeira parte principalmente, na segunda parte deixou de fazer sentido, até porque com as alterações que o Boca foi fazendo, nós também tivemos que nos ir ajustando, e depois com a expulsão do Andrés, mais ainda tivemos que nos reorganizar para podermos continuar a ser pressionantes, que foi isso que tentamos fazer com essas alterações finais, jogando com 5, uma linha de 5 atrás, com 3 médios a poderem pressionar um bocadinho mais os corredores para não deixar sair tão facilmente o cruzamento, e tentarmos em um ou outro momento, até porque estamos com o Brenner, que foi o nosso atacante que entrou no final, poder-nos dar um bocadinho mais de capacidade de segurar a bola, mas o desgaste também já era muito grande da equipa, e não foi possível nos últimos 10 minutos conseguir fazer isso. Por isso, esse conhecimento foi importante, importante também conhecermos as características daquilo que é o jogo do Boca, aquilo que são os seus princípios de jogo, e de facto esse conhecimento do mundo árabe acabou por nos adiantar um bocadinho o serviço.
13: Obrigado, Pedro Emanuel, boa noite.
12: Ok, obrigado.
0: Bem, tá aí o Pedro Emanuel, então. Bem, a gente ouviu Pedro Emanuel aqui. Nesse Depois do Jogo, na Band News FM, Lívia Camilo, algumas palavras então do treinador vascaíno, claro, contente da vida com o desempenho da equipe dele, com o resultado, mas admitindo, né, que talvez o empate do Boca também, se tivesse rolado, seria muito justo pelo que a equipe argentina fez no segundo tempo, né?
3: E lamenta também, né, a expulsão do Andrés Gómez, até porque agora vai ter esse desfalque para o jogo de volta, desfalque importante, o camisa número 11, mas também tem outras opções aí para utilizar do banco de reservas, a gente falou sobre isso durante o jogo, uma equipe que se reforçou, né, Bruno Camarão? Então, até vou jogar uma pergunta aí para o Bernardo.
0: Joga.
3: Dá para substituir, dá para fazer... O que pode fazer aí o técnico Pedro Emanuel, que tem vida dura depois no Maracanã?
1: Olha, Lívia, eu acho que uma opção é jogar com o Nuno Moreira pelo lado esquerdo, né? E aí um lateral, qualquer um dos dois que jogar, o Cuiabano, que hoje é titular, o Piton, são laterais muito agressivos, né, pelo lado esquerdo. Então, o Nuno não é um ponta, ele é um meia que atua pelo lado esquerdo. É um jogador até que chegou muito bem ao Vasco da Gama e depois foi perdendo o desempenho, inclusive marca o gol do Vasco na final da Copa do Brasil. Então eu acredito que será o Nuno Moreira com o Adson jogando pelo lado direito e o Bruno Duarte fazendo a posição de centroavante no ataque do Vasco da Gama no jogo de volta.
0: O Bernardo, o Vasco ele foi obviamente empurrado para trás no segundo tempo, especialmente depois da expulsão do Andrés Gómez, mas mesmo assim me pareceu um Vasco muito seguro de si. Claro que teve sorte em muitos lances, teve a ineficiência dos jogadores do Boca, teve bola na trave, o Léo Jardim não fez também defesas milagrosas, né? Mas um negócio nada também, né? Muito sobrenatural. Mas eu senti um Vasco sempre muito bem postado, consciente das ações. É um time muito bem treinado, né, pelo Pedro Emanuel, em pouco tempo.
1: Esse Vasco melhorou muito com o Pedro
0: Emanuel. Impressionante, né? Como melhorou.
1: Assim, tem alguns resultados que são inesperados até diante da boa fase do Vasco da Gama, como, por exemplo, o empate por 0-0 com o Remo no último sábado. Mas você pega a organização defensiva, você matou a charada, camarão. Assim, com o Sousa fazendo esse papel ao qual a gente se referiu anteriormente, sendo um zagueiro central, com o Saldívia pela direita, Robert Renan pela esquerda, Cuiabano fez uma partidaça.
4: Joga hoje muito bem também.
1: Cuiabano, lateral que apareceu no Grêmio, né? Depois foi pro Botafogo, hoje joga no Vasco da Gama. Eu acho ele mais jogador do que o Lucas Piton, inclusive, que foi revelado pelo próprio Corinthians. E na direita também tem duas boas opções. Puma Rodrigues, um jogador que também subiu de produção. E o Paulo Henrique, que chegou a disputar a partida pela seleção brasileira no ano passado. Aquele amistoso, aquela série de amistosos na Ásia antes da Copa do Mundo, né?
4: Ele que tem, né, uma capacidade ofensiva... Foi nesse ano. Uma capacidade ofensiva absurda. Né, um jogador que, né, desponta lá no Paraná, depois no Juventude, né? E aí no Vasco ele consegue se engrandecer, muita qualidade técnica, muita força física. E aqui no monitor eu tô vendo o gol que ele perdeu no minuto 57.
1: Foi aos 8 minutos do segundo
4: tempo. Era o 2-0 do Vasco ali.
1: E aí praticamente matava a eliminatória.
4: Pois,
1: né?
4: É.
14: Pois não, Yuri. No lance seguinte, o Boca ia empatando o jogo, que foi um cruzamento despretensioso do Blanco, que a bola ia entrando. A bola tocou na trave esquerda. Eu até disse, né, esse tipo de lance se pune. Um gol que o Paulo Henrique perdeu, ele se pune. Mas isso tudo que aconteceu, o gol perdido do Paulo Henrique, as chances que o Boca criou, a expulsão do Andrés Gomes, isso tornou a jornada do Vasco ainda mais épica. Mas a gente tem que lembrar que o Boca Juniors é daquele time, Bernardo Ramos há de concordar com isso, que ele pode entrar em campo só as camisas, ninguém vestindo, só as camisas. As camisas vão jogar sozinhas.
1: Nelson Rodrigues falava isso sobre o Flamengo, né? Haverá o dia em que a camisa do Flamengo será desfraldada na trave, na baliza, e ninguém conseguirá, né? Será uma bastilha inexpugnável, né? Nelson Rodrigues falou isso certa vez aí, escreveu, né, sobre a camisa do Flamengo, né? Mais ou menos nessa linha aí. Você está falando sobre o Boca Juniors, né?
14: Mas de fato, não é mais o Boca de antes, mas é preciso tomar alguns cuidados. E a gente viu, Camarão, Berna, Lívia, alguns momentos em que o Boca Juniors, quando pressionado, tentava conectar algumas transições. Só que ele para em alguns problemas que eles já são crônicos, e são crônicos mesmo, que entra técnico, sai técnico, entra técnico, sai técnico. E muitas vezes eles têm dificuldade de repertório. E isso jogou a favor do Vasco.
4: Pois é.
1: Teve isso também, né? Mas eu acho que o Boca, assim, no segundo tempo, convenhamos, faltou pontaria o Boca Juniors, né? Teve várias oportunidades. O Willian entrou muito bem na partida. O Willian é um jogador meio malucão, né? Teve até problema de ordem de violência doméstica lá na Argentina. Sai do Boca Juniors, vai pro Independiente Rivadavia, conquista título no Independiente Rivadavia, volta ao Boca Juniors, né? Um ponta esquerda nato, jogador. E aí faz com que o Flores, que começou muito bem a partida jogando pelo lado esquerdo, atue pelo lado direito.
4: Vasco da Gama 1, Boca Juniors 0. Vasco a um empate de mais uma decisão continental. Vasco campeão de Libertadores da América em 98, campeão de Mercosul em 2000, numa das partidas mais épicas da história do futebol. A virada do século, 4-3 para cima do Palmeiras, dentro do antigo Palestra Itália, e agora vai buscar superar o Boca Juniors jogando no estádio do Maracanã. Andrés Gomes, ele foi irresponsável, caiu na pilha, o árbitro foi rigoroso demais. Como é que você avaliou aquele lance específico, hein, Bernardo?
1: Eu acho que houve um rigor excessivo do Piero Mazza, árbitro. Foi caseiraço, na minha opinião. Inclusive, o Andrés Gomes cai na pilha, né? Porque ele vai lá, ele toma um cartão amarelo por retardar uma falta que seria cobrada pelo Ascaciba. Aí o Piero Mazza chega nele, dá o cartão e ele fica revoltado. E aí foi a deixa para ser expulso. O Piero Mazza é chileno, né? pelo árbitro chileno, né? Mas houve um excesso de rigor, a gente até falava sobre isso, né, Camarão? É muito difícil jogar a Bombonera, até porque o árbitro se deixa levar pelo ambiente, né? O Boca Juniors é um time que historicamente, né? Não tô falando aqui que só ganhou roubado, nada disso, nada disso. Mas historicamente tem, pelo menos, a benevolência.
4: É isso, um olhar benevolente.
1: Né? Aconteceu com o Baldo Aquino naquele jogo.

0: A gente pode falar já desse. O Corinthians de 2013, pra mim, era bem melhor, né, no papel, em potencial, mim, do que o de 2012.
1: Os Corinthians foi o de 2015.
0: Que também sucumbiu que diante do Guarani do Paraguai, né?
1: Que era o presente de Deus, né?
0: Exatamente, Sérgio Yannickian falando isso hoje, candidato ou pré-candidato à presidência do Corinthians. Lívia Camilo! Ela acompanha o Santos, mas acompanhou o Vasco hoje, que venceu o Boca Juniors dentro de La Bombonera. Diga, Lívia.
2: E uma informação sobre essa arbitragem, né, do Piero Massa, como vinha falando o Bernardo, né, as críticas, e que até fazem um pouco de sentido sobre essa questão de repetir a arbitragem, né? O Piero Massa esteve nos jogos do Boca na Bombonera contra Deportivo Recoleta, São Paulo e Vasco, todos em sequência nessa repetição de arbitragem, que é uma decisão da Conmebol para escalar esses árbitros nas partidas, viu, Bernardo?
0: Obrigado, Olivia, trazendo as informações. Berna, arbitragem à parte. No Maracanã, a gente ainda não tem a definição do jogo de volta, quem vai ser o apitador, certo? Né? Não temos ainda, a Conmebol não definiu.
1: Não temos.
0: Mas... claro que...
1: é preocupante.
0: É preocupante, né?
1: É preocupante.
0: Por todo esse bastidor, por tudo que envolve o Boca Juniors.
1: Eu imaginei um cenário, Bruno Camarão e Yuri Queiroga e amigos, a Lívia Camilo também e tal, eu até brincava, né? Que deveria haver um torneio chamado Carlos Amarilha, um triangular, Real Madrid, Juventus e Boca Juniors, né? Os times mais ajudados da história do futebol mundial.
0: Bom, esse jogo de 2013 que o Bernardo cita foi o jogo de uma fase de oitavas de final da Copa Libertadores da América. O Corinthians era o atual campeão.
1: Que morre o Kevin Espada. Kevin
0: Espada. Então, assim, existia um olhar completamente rigoroso em relação a qualquer passo do Corinthians naquela competição. E era o atual campeão que se fortalece na temporada seguinte trazendo três grandes caras. Um para defesa, um para o meio e um para o ataque. Gil, Renato Augusto e Pato. Essas foram as contratações do Corinthians para disputar a Libertadores da América de 2013, campeão do mundo em 12. Então era um Corinthians que já era poderoso por natureza, manteve elenco, manteve treinador e reforça o elenco de maneira absurda.
3: Foi o Pato, foi em 2013 que teve aquele pênalti do Pato.
1: Sim,
3: contra o Grêmio.
1: Na Copa também. Do Brasil aquele contra
3: pênalti,
1: o Grêmio.
3: Aquele pênalti patético lá, assim, que custou.
1: Aquilo enterrou, né, a passagem do Pato pelo... Não, foi 2014.
3: Foi 14. Que ele acaba tentando uma cavadinha e o Dida defende. O Corinthians cai da Copa do Brasil pro Grêmio.
0: Uhum. Pois é.
1: O Pato, inclusive, cara, quando o Corinthians contratou o Pato, eu falei, meu Deus do céu, ninguém segura.
0: Mas era a impressão...
1: acabaram de ser campeão do mundo, né?
0: Era uma impressão, né, de um Corinthians empoderado, com força financeira, vitorioso, né? Então era isso, acabou, né? Quebrou o tabu. Corinthians, campeão da Libertadores, era um negócio impensável. Bom, ele foi campeão. É campeão do mundo,
1: bicampeão
0: se fortalece, bicampeão do mundo, se fortalece com esses caras. Gil, Renato Augusto e Pato, eles chegaram assim a peso de ouro. Se olhava para o banco de reservas do Corinthians, manteve o Guerreiro, tinha Sheik, Pato, Romarinho, tava
1: Jorge
0: tudo lá.
1: Henrique.
0: Ou seja, era um Corinthians avassalador que cai para o Boca Juniors da maneira como caiu. Né? Porque faz um jogo primeiro ruim na Bombonera. É padrão Corinthians em ambientes internacionais, nesse tipo de compromisso. E depois, no jogo de volta, é amassado pela arbitragem do Carlos Amarilha. Diga lá, Yuri, que você ia falar, ou o Bernardo primeiro?
1: Não, eu queria falar uma coisa, porque a gente, quando fala do Corinthians, né, a gente é impossível dissociar o Corinthians da bagunça administrativa, né, dos dias de hoje. Em 2015, quando o Corinthians, para mim o melhor Corinthians do Tite, foi campeão brasileiro, havia problemas de salários atrasados também.
0: Uhum.
1: Tanto que o Corinthians é campeão em 2016, tem uma debandada.
0: Todos vão para a China.
1: Todo mundo vai para
0: a
1: China.
0: Vem o mercado chinês levando todo mundo.
1: Leva todo mundo, né?
0: É Ralf. É
1: Renato Augusto.
0: Renato Augusto, Jadson.
1: Wendel, acho que foi embora.
0: Elias foi embora. É um Corinthians que se despedaça, né?
1: É.
0: E aí em 16 também tem que...

0: em Libertadores da América. E a reconstrução desse Corinthians em 16 é capitaneada pelo... Em 16, não. Ainda o Tite tenta reformular o elenco e não consegue.
1: Aí ele sai, vai para a seleção brasileira.
0: E aí é um Corinthians que roda muito. Oswaldo de Oliveira volta, Cristóvão Borges. O Corinthians tentou várias alternativas e até se firmar com o Carille.
1: Com o Fábio Carille, e aí, torna-se campeão paulista e campeão brasileiro.
0: De maneira surreal.
1: De maneira surpreendente, né? Uma campanha absurda no primeiro turno.
0: Com a chegada do Jô, né? Que se tornou o rei dos clássicos. Um Jô desacreditado. O Jô banco de reservas do Casim. Exato, né? E no jogo lendário, o derby,
1: o gol 1-0, ele era reserva do Casim.
0: Era o primeiro derby da temporada de 17, Palmeiras campeão brasileiro de 16, só isso.
1: É.
0: Então era um Palmeiras em alta e um Corinthians, né, questionado pela não reformulação feita pelo Tite, né, porque é o Corinthians que perde a leva campeã brasileira de 15, brilhantemente gerida pelo Tite. Algumas coisas já tinham sido reorganizadas ou pensadas pelo Mano em 14, que é o cara que... Ciclo, né? Tite, Mano. Mas é o Mano quem faz a limpa daqueles campeões do mundo, daquela geração que ficou, entre aspas, de barriga cheia. O Mano chega fazendo a limpa. É, Sheik, Paulo André, Chicão, enfim. O Corinthians se reformula todo, né? Mas especialmente Chicão, Sheik. Enfim, o Corinthians faz uma limpa com o Mano Menezes em 14... É, aí consegue a vaga em pré-Libertadores da América, né, para 15. E aí o Corinthians tem problemas na Libertadores da América, mas ganha o Campeonato Brasileiro, enfim. Então o Corinthians... E esse é o de 16 já,
1: esse
0: né?
1: Esse é o 16, exatamente.
0: E depois em 17 também
1: que
0: consegue...
1: É o time que tem o Marlone...
0: Marlone, Giovanni Augusto, Guilherme, Marquinhos Gabriel. Essas são as contratações do Corinthians para substituir toda a leva que deixou o time lá em 2015. Enfim. Mas o Corinthians ficou pelo meio do caminho também e nunca mais conseguiu uma campanha decente em Libertadores da América. Basicamente, o 2012 é o ponto fora da curva na história corintiana. Corinthians que perdeu a chance nessa temporada de chegar pela terceira vez na história apenas a uma semifinal de Libertadores da América. Chegou em 2012, no ano do título, quando elimina o Santos na semi. Santos, então... atual campeão da Libertadores da América com Muricy Ramalho. Corinthians elimina o Santos de Neymar Júnior, Ganso e companhia. Vai a decisão depois contra o Boca. E em 2000, quando cai para o Palmeiras, né? Palmeiras seria vice-campeão diante de um Boca Juniors também, com uma arbitragem, né, para lá de questionável. Palmeiras reclama muito da arbitragem. Corinthians perde do grande rival no famigerado pênalti do Marcelinho Carioca. Meia-noite e 26 minutos. Histórias do futebol. Lívia Camilo, você pode passar a régua já então sobre as coisas do Vasco da Gama, que volta a campo no fim de semana contra o São Paulo pelo Campeonato Brasileiro, e aí depois tem o jogo de volta no Rio de Janeiro. Acreditamos, né?
2: Onde, né, vai ser esse jogo da volta daqui a 6 dias? A gente ainda não sabe, né? A definição ainda vai ficar por conta de todas essas questões que estão envolvendo a justiça carioca. E a Conmebol, inclusive, já avisou, né, que vai ter uma decisão. Se tiver mais uma mudança, aí o jogo vai para o Paraguai. A gente pode ter um jogo de Libertadores com uma equipe brasileira e uma argentina no Paraguai, né? Por que não? E no fim de semana, o Vasco visita o São Paulo no Morumbi às 9 da noite. Jogo também muito importante para a equipe que ocupa a 14ª colocação do Campeonato Brasileiro com 35 pontos. Vai tentando se afastar da zona de rebaixamento, deixar o pelotão da parte de baixo da tabela para trás. Jogo importantíssimo e daqui a 6 dias a gente tem papo de Sul-Americana de novo, viu?
0: Valeu, Lívia Camilo, trazendo todos os destaques do Vasco da Gama. Venceu o Boca dentro de La Bombonera, 1-0, gol dele, Adson. Yuri Queiroga narrou assim, ó.
3: Andrés Gomes tenta cortar pra perna esquerda, o Cuiabano levanta na boca do gol. Adson de cabeça! Gol!

0: gol é do Vasco! Gol de centroavante! E ele não é centroavante, não é dos mais elevados, não é daqueles com a estatura mais elevada, mas na Bomboneira, em jogo de Copa Sul-Americana, em semifinal de competição internacional, é preciso se tornar gigante, é preciso fazer jus ao apelido do clube que se veste a camisa, Gigante da Colina. Adson, no meio dos grandalhões da zaga do Boca Juniors, se tornou gigante, como gigante é a camisa que ele veste. E aos 25 minutos do primeiro tempo, escreve no placar da Band News FM, 1 para o Vasco, 0 para o Boca Juniors, Lívia Camilo.
1: Mais uma jogada pelo lado esquerdo, Yuri Queiroga, veio pro fundo, trouxe o Andrés Gomes.
2: Meia-noite 29, Vasco da Gama 1, Boca Juniors 0, dentro de La Bombonera. Pela 13ª vez na história, um brasileiro vence o Boca jogando na temida Casa Chenese. Falando em Brasil e Argentina, tivemos mais cedo, ó. O Brasil se preparando para a Copa do Mundo Feminina de Futebol, empatou com a Argentina por 2-2, esteve à frente do marcador, jogo lá na Arena Pernambuco, as comandadas de Arthur Elias não conseguiram sustentar a vantagem. O ex-treinador corintiano, a lenda que comandou as Brabas durante tantas e tantas temporadas, fala aqui na Band News FM sobre esse jogo, confira.
3: Jogo bem complicado, assim, já era de se esperar um pouquinho, né? Mas acho que foi até mais depois, no segundo tempo. Eu queria que você falasse qual foi a sua impressão do jogo depois da expulsão. Fiquei com a sensação que o Brasil teve até mais dificuldade, óbvio. É natural que a seleção da Argentina colocasse um ônibus na frente ali do gol. Mas eu queria saber do desempenho do Brasil depois das mudanças e, sobretudo, no 10 contra 9 em campo. E é só isso mesmo. Boa noite.
4: Boa noite. Acho que é a sua análise correta, Rafa. A gente teve uma dificuldade muito grande de saber jogar com uma a mais, né? São processos, assim, são coisas que, óbvio que numa data FIFA você não dá ênfase nenhuma, né? Você não vai contar com uma expulsão do adversário para treinar isso, né? E ainda mais quando tem tantas mudanças, você sincronizar isso e conseguir ser mais eficiente é mais difícil, né? Então, quando você já tem uma base, né? E isso numa preparação, né, para uma competição, você treina essas situações, né? E os jogadores vão estar muito mais conscientes, né, do que tem que ser feito. Junto a isso, há, óbvio, o aspecto emocional, que isso é muito importante também, de ser observado e ser trabalhado, né, em relação à ansiedade, né, como entra. A gente teve situações, até antes de parar, né, elas pararem o caminhão lá atrás, a gente teve situações de oportunidades claras de gol. Então, é por isso que o modelo de jogo ele é para a gente tentar ter o máximo possível de chances para o Brasil conseguir fazer os gols necessários. A gente tomou 2 gols, na minha visão, muito evitáveis, né? E isso, obviamente, internamente a gente vai trabalhar com elas, né? E também passamos até uma... No finalzinho do jogo, né, uma chance até da Argentina virar o jogo. Então, a gente é muito consciente de como foi o jogo, das dificuldades que a gente teve no jogo. E aí eu encaro isso como uma questão de processo, onde tem coisas que não são boas, não foram boas, são alertas, e tem coisas bastante positivas, inclusive para análise, né, não é uma análise final, mas é uma análise que vai se aproximando, né, de uma convocação em maio do ano que vem. Então, acho que a sua análise está correta, estou de acordo e com essas ponderações.
1: Arthur, boa noite. Laura, da Cazé TV. Queria te perguntar, antes da partida, você falou que é da importância da seleção evoluir de um jogo para o outro. E aí, na escalação ali inicial, eu entendo que você deu bastante rodagem para o elenco também, ali já de início. Mas você opta por entrar com uma meio-campista mais de contenção ali, com a Kailane dessa vez. É, queria entender que você compartilhasse com a gente o que você imaginou a partir dessa formação. E dentro do que foi o jogo, o que, que deu certo do seu planejamento e o que não deu, por favor. Obrigada.
4: Tá, legal. Eu acho que a gente teve uma evolução, sim, com mais clareza, né, na parte de organização ofensiva no primeiro tempo. Acho que essa foi a evolução, né? É, ainda que a gente poderia ter trabalhado mais com inversões, né, o lado oposto, a gente conseguir até chegar mais do que chegamos no primeiro tempo, mas o volume foi claro, as chances de gol foram claras, os dois gols com, né, bastante mérito dentro do que a gente esperava. Esse é o desafio, né, uma evolução de um jogo para o outro, mas no processo, jamais deixar de tomar decisões que são importantes, né, pensando na Copa. Não foi e não é. Existem jogos, né, na verdade, por exemplo, contra os Estados Unidos, alguns adversários, que a gente realmente toma decisões para vencer o jogo na data FIFA. Essa é a prioridade máxima. Aqui, claro que a gente quer vencer o jogo e tinha condições disso, mas eu não ia deixar de fazer o que eu tinha que fazer, o que eu queria fazer, para aproveitar essa data FIFA só pelo placar do jogo. Que isso foi a questão respondendo no segundo tempo. A evolução acho que houve nesse ponto do primeiro tempo, da organização ofensiva nossa melhor, né? A escalação da Kailane é porque a gente, e isso vocês falam, né? E a gente, eu já externei isso também outras vezes, a gente precisa ter mais opções no meio campo. Né? Temos situações difíceis com algumas jogadoras que poderiam estar aqui ou não estão no bom momento, né? Ou estão... retornando de lesão, né, voltando numa transição, então não estão sendo convocadas. A Kailane é um futuro, como eu falei aqui na coletiva passada, um talento incrível, ela não é, essa, ela não foi formada e não tem jogado no Flamengo nessa posição, então é um desafio muito grande, né? E eu preciso entender isso, mas também eu preciso buscar alternativas, como foi o caso, por exemplo, da posição de lateral. Na hora que a gente tem uma infeliz notícia, né? Assim, o acontecimento da lesão da Bruninha, ela vinha no planejamento para poder jogar nas duas laterais, assim como a Isabela pode fazer e já fez com a gente, né? Mas aí, por exemplo, a Carol Gil treinou de zagueira, mas aí com a lesão da Bruna, isso muda em um dia, né? De um dia para o outro. E ela tem essa capacidade, né, de fazer duas, tanto a lateral quanto a gente começa a buscar alternativas, né? Isso faz parte do futebol, né? Então, da Kailane foi isso. A ideia, né, era a gente conseguir a Bia e a Carol, né, ajudá-la, né, nessa questão ofensiva. Acho que isso foi feito. Não passamos também tantos problemas defensivos no primeiro tempo. Acho que a evolução foi só no primeiro tempo. O segundo... tem outras coisas para a gente tirar.
5: Arthur, boa noite. Sou Ellen Rocha, do BetoCast TV. Ainda pegando um gancho sobre o desenvolvimento do Brasil no segundo tempo, porque não foi só nesse jogo, no jogo passado também, no segundo tempo, o Brasil deu uma caída. Tem algo que te preocupa para os próximos jogos contra o Japão? E o que precisa ser mudado, ajustado? Porque, de fato, percebe-se uma falha, uma diminuição de desenvolvimento no Brasil. No primeiro tempo, ele vem ali buscando ofensivamente muito bem. E, no segundo tempo, ele demonstra essa caída de rendimento, fazendo com que o adversário consiga se sobressair. O que precisa ser ajustado para que o Brasil consiga, de fato, manter uma constância desde o primeiro até o final do jogo?
4: Sim, jogar dentro da regra do jogo. São só 5 substituições, né? Não 10 e 11, como a gente faz na data FIFA, para dar oportunidade. Então, sendo 5 substituições, que normalmente você guarda uma ou duas para o final, você mexe muito menos na estrutura da equipe, assim como alguns adversários. A Argentina um pouco mexeu mais hoje, mas tem cada um tem o seu método de trabalho, né? E o método de pensar o processo, né? De repente, para a Argentina, foi muito importante esse empate, porque, né, dá muita confiança, ela já vem muito bem, já tinha empatado com a Colômbia, né, já fizeram uma grande eliminatória, isso vai trazendo uma confiança muito grande para lá. Aqui a gente está procurando alternativas, essa foi uma mudança, né, da data FIFA, quando mudou também a gente jogaria uma competição, um jogo, né? Que seria finalíssima, isso mudou. A gente muda um pouco a prioridade. Agora, isso não é um padrão da seleção brasileira. Eu concordo que aconteceu nesses dois jogos contra a Argentina, mas não é um padrão da seleção. E quando você tem um trabalho com um grupo que a gente está, né, definindo mais claramente para frente, tem um processo, isso não é uma coisa que preocupa tanto. Se acontecer numa competição, claro, e se isso for um padrão também, claro, né, que isso, a preocupação, o alerta acende mais. Mas eu considero algo dentro do futebol em um nível equilibrado. A gente virou um jogo contra os Estados Unidos que o Brasil nunca havia vencido, 12 jogos, 12 derrotas lá nos Estados Unidos, a gente virou no último minuto. No jogo da Neoquímica, a Gil teve uma chance muito clara no finalzinho do jogo contra a seleção americana, né? E assim a gente com outros adversários também, né? A gente soube jogar contra uma Inglaterra com uma expulsão aos 20 minutos. Então, prioridades de cada confronto que a gente enfrenta, né? E tranquilidade para saber o que preocupa mais e o que preocupa menos.
6: Aqui é Arthur e Mariana do Fute das Minas. Arthur, ao final do jogo você reuniu ali a rodinha como de costume, né, e conversou bastante com as suas jogadoras. Queria que você fizesse um balanço, né, do que você sentiu nesses dois jogos da Data FIFA. O primeiro em Porto Alegre você não estava no banco. Hoje voltando, né, você disse hoje na própria coletiva que tem pontos positivos a se considerar desse empate com a Argentina. Então, queria que você falasse um pouquinho, se dá para soltar para a gente. O que você conversou com elas ali depois desse empate dolorido, diria, pela forma com que o Brasil se apresentou, e também um balanço, né, que você faz desses dois jogos. Obrigado.
4: Algumas vezes eu vou vir aqui e vou falar para vocês exatamente o que eu falei para as jogadoras. Dessa vez, não. Tá? Foi uma cobrança, vai continuar a cobrança no hotel em relação a algumas situações que, obviamente, são internas. O que eu posso colocar de ponto positivo, que foi a outra parte da pergunta, é que a gente teve uma goleira hoje, muito jovem. Assim como eu falei da Kailane, ela é um talento, um fenômeno, na minha visão, que tem tudo para ser muitos anos uma goleira que vem, né, que seja goleira da seleção, né, com outras goleiras também competindo. A gente teve o retorno da Tayla. Quanto tempo a Tayla não jogava pela seleção, né? Por mérito do que faz no clube, do que apresentou aqui, nos treinos e no nosso ambiente, né, contribui demais. A gente teve, né, jogadoras que estão em grande momento. A Bela, a Isabela, não fez o melhor jogo hoje, mas, assim, para mim, é uma das principais laterais atualmente do mundo. Do que ela tem jogado no clube dela, do que ela jogou contra os Estados Unidos, outras datas, para mim, assim, né, a Bahia, repetindo, agora jogando um pouco mais, né, assim como falei da Bruna, né, a gente já tinha perdido a Yasmin, então, uma posição que, né, a gente vem encontrando um pouco de dificuldade, né, e algumas são de um pouquinho mais de sequência. A Kailane, como foi falado aqui, né, a Karen e a Bia, que pela experiência precisam fazer mais de uma posição e função aqui na seleção, vai precisar disso na Copa, né, para a gente ter as flechas que a gente tem na frente também, né, que foi muito positivo, né, a convocação da Geise, né, entrou bem de novo hoje, um grande jogo, já falei isso na outra coletiva, né? A Johnson retornando para a seleção, a Priscila retornando para a seleção depois de uma lesão de LCA, que é difícil, né? Então foi a primeira data FIFA dela novamente, uma jogadora que já tem uma medalha olímpica fazendo o que fez, tão nova, enfim. Então, assim, tem muitos pontos positivos, né, para a gente tirar, e esse é o processo. E a questão, né, tem questões são internas que obviamente não vou abrir aqui para vocês, mas podem ter certeza que a avaliação e a cobrança ela é feita para ser coerente com a expectativa de todos e com o que eu venho falando para vocês. E a dificuldade ela é essa mesmo. Vocês viram a Copa Masculina, por exemplo, como, né, muita gente se surpreende nos resultados, tal, no futebol. A gente precisa estar preparado para isso, esse cenário também, né? E a gente, passando essas dificuldades e sabendo trabalhar, é um ponto positivo.
7: Boa noite, Arthur. Rafael Brasil, Diário de Pernambuco. Hoje pela manhã, a Aline Pellegrino, ex-capitã da Seleção Brasileira, ela passou em alguns jornais dando entrevistas, e um dos assuntos mais abordados, pelo menos lá na redação do Diário, sobre a entrevista dela, que ela falava muito sobre a torcida dela da participação da Marta na Copa. A gente sabe da situação da Marta, um jogador que já tinha comentado anteriormente sobre se aposentar da seleção, etc. E aí a pergunta dela falava muito sobre a questão de a Marta participar. Você já pensa em participação? Tem algum plano especial para tratar com a Marta? Tem alguma situação com ela? Pode falar um pouquinho? Obrigado.
4: O plano especial para ela é ela participar da Copa do Mundo com mérito, como ela sempre fez na vida dela, né? Sempre esteve na seleção, pelo que ela é como atleta e pelo momento dela, né? Eu não sei se outros treinadores passaram aqui, convocaram a Marta sem ela estar no seu melhor, ou não no seu melhor momento exatamente, mas melhor que outros, né? Sendo escolhida por simplesmente o que ela faz e que é o que ela concorda e é o que a gente faz aqui sempre, né? Eu acho que é um ano muito importante para ela conseguir, né, aproveitar o próximo ano da melhor maneira com a sua preparação, né, com a sua pré-temporada, e economizar um pouquinho da energia, de tudo, todo esse significado, todo esse peso que colocaram para ela, né, na carreira dela, que ela suporta, porque ela é um absurdo, ela é diferente em tudo, mas eu quero a Marta na Copa, preparada, mais leve, desfrutando e sendo quem ela é.
8: Arthur.
4: Senão não adianta, né? Não tem sentido levá-la.
8: Arthur, boa noite. Camila Alves, do GE.Globo. Você falou por mais de uma vez durante ao longo desses últimos dias, né, sobre os testes que você gostaria de fazer. Alguns deles a gente viu ali a linha de quatro, viu a Mayara fazendo uma função diferente, em alguns cenários do que você foi conseguindo, né, movimentar aí ao longo desses últimos dois jogos. Eu queria ouvir de você o que é que você conseguiu testar que te agradou, o que é que não te agradou nesses testes, e se teve alguma coisa que você não conseguiu testar durante esse período, por falta de tempo, qualquer coisa do tipo.
4: Não, porque eu não consegui testar. Acho que testei demais, assim, testei muito, tudo. Em termos de jogadoras, por exemplo, a gente não conseguiu tirar proveito de jogar com uma mais. Isso é uma coisa, né? Mas não estava no planejamento, não estava, né? Então, isso fica como um aprendizado, algo que a gente pode, né? Não na próxima convocação, porque não é assim, né? Próxima convocação vão ter os seus objetivos. A gente chega no Japão, já jet lag, tem dois dias para treinar e vamos jogar. Com um nível alto, então tem outro objetivo, mais para a Copa, sem dúvida. E pensando em Copa, por exemplo, a Mai, ela jogou uma função diferente do que ela tinha sido escalada comigo das outras vezes, mas ela tem jogado assim no clube dela. E tem jogado muito bem, tem sido decisiva. De novo, por merecimento, esteve aqui, foi titular, por tudo que ela vem fazendo, como treinou também. Então, são pontos que, às vezes, é normal, né? No clube, joga uma, por exemplo, a Raíssa Bahia, né? Ela joga no Palmeiras como ponta. Mas aqui na seleção, o que a gente está precisando? Né? Então, ela vai jogar na lateral. Né? Não sei quanto tempo ela vai jogar na lateral no Palmeiras, não sei o que decido. Né? A Rosana é treinador. E cada um vai pensar, né, no seu time. Mas a Mayara já não. Né? Ela já joga e tem sido decisiva numa função muito parecida com o que fez. Então, essas alternativas são boas. Né? E a gente tem muita variedade na frente, como a gente já falou aqui na outra coletiva.
9: Tudo bem, Arthur? Boa noite.
4: Bem, boa noite.
9: Queria voltar um pouquinho sobre as meio-campistas. Na cabeça de muita gente, eu não sei se na sua, o Brasil meio que tem esse meio de campo já definido, né? Com a Angelina, com a Duda, principalmente as duas. E hoje você perde a Angelina para esse jogo e você escolhe entrar com a Duda no banco de reservas, né? Entre as reservas. Você, dessa convocação que você fez, você pensou exatamente em duas peças que façam exatamente a mesma coisa que as duas fazem? Porque eu cheguei aqui com você falando sobre Caroline e Bia hoje, né? Ajudarem um pouquinho mais a Kailane. E não sei se você avaliou que funcionou, que deu certo essa sua expectativa para as duas. Porque também são duas jogadoras que apoiam muito, que chegam muito bem, sempre perto da área, vão muito bem também. Funções diferentes de Duda e Angelina. Você fez essa lista pensando em peças que fazem exatamente, cobrem esse espaço que as duas cobrem. E só mais uma questão. A gente falou muito de testes, né? Dessa lista de testes, jovens jogadoras. Você acha que você está mais perto de uma Copa do Mundo para incluir outros testes? Ou, a partir de agora, você já quer firmar ou consolidar um pouco mais perto do seu sistema e da sua lista, pensando na Copa? Obrigada. Uhum.
4: Em relação à convocação, só a Kailane, né, para fazer uma função parecida com a Duda e a Ângela, né? Então, só ela. A Jaco foi convocada como meio-campista, atuou assim no Corinthians um período, depois nos últimos jogos acabou jogando um pouco mais para frente. Então, e ela é uma jogadora que eu conheço bem, realmente faz mais de uma posição, a Jaque, né? Inclusive, independe o lado do campo. E obviamente, a Karen e a Bia não. Né? Não tem, né? Eu faço experiências, eu encorajo elas, eu coloco o desafio para elas, mas eu não vou mudar, né? Eu vou potencializá-las, não vou mudar assim, o que são as jogadoras, o que elas podem contribuir para a seleção. Óbvio que em um processo de observação de um grupo tão grande, a gente convocou 28 jogadoras, só não entrou em campo a Yane, né? E talvez se o jogo tivesse uma outra história, né, também poderia, enfim. E também foi muito legal observar ela em treino, já está jogando no Bahia, dá sequência no seu clube, vai ter, né, outras oportunidades de seguir bem. Mas essa questão, né, do meio campo, só a Kailane, né, que também não tem, né, ela precisa aprender ainda, né, desenvolver um pouco mais, como eu disse aqui na resposta anterior, né, e que... Eu acho que a gente teve momentos onde essa ausência foi menos importante, né? E outros momentos, a ausência da Ângela, né? E da Duda, estou falando. E a gente precisa disso, né? Precisa. Claro que não é uma característica como a Olimpíada, né? Então a gente consegue na Copa poder repetir mais o time. Mas preparar, a gente tem outras jogadoras no meio campo no radar. Se você lembrar da, né, a Yaya, que está no PSG, né, o que jogou já pela seleção, a Ali, sem dúvida nenhuma, que foi uma decisão minha, né? Porque são prioridades, como eu digo, né? Que também está totalmente, né, já consolidada em, né, no modelo de jogo nosso. A Laís Estevão, né, que era uma jogadora que também teve lesão. Né? A Júlia Bianchi, que também teve lesão, pouco conseguiu uma lesão. Depois, enfim, a gente tem, né, algumas opções. A Clarinha, né, que veio... Ela veio mais como 10, mas aí também criou, né, teve essa experiência um pouquinho ali, mais uma função mais parecida, né, com a Duda, mas são coisas que a gente vai observando, né, e tentando entender melhor algumas jogadoras que eu conheço menos e prepará-las para o momento certo, né.
10: Oi, agora sim. Professor, muito boa noite. Maicon Pontes, do Mosaico Esportivo. Professor, você falou muito em testes. Fala muito em testes nas suas coletivas.
4: Vocês falam bastante também, não só eu.
10: Mas na próxima data FIFA terão dois jogos contra o Japão. Um adversário bem mais difícil, né? Se a gente comparar com a Argentina. E a partir dessa partida contra o Japão, você acha que você já vai convocar um grupo que provavelmente esteja mais próximo do grupo que vai para a Copa do Mundo, ou ainda você vai continuar com os testes que você pretende?
4: Eu já disse isso desde o começo do ano e volto a dizer, sem dúvida, quanto mais perto, mais próximo do grupo que vai para a Copa. Tenho a certeza disso. No Japão vai ser um grupo, né, no momento que está mais perto da Copa. Isso vai ser o critério. Então, quem for convocada, se a Copa fosse em dezembro, provavelmente seria, não digo 100% do grupo, porque ainda não é a Copa. Então, tem algumas coisas que nós vamos fazer, né? Vamos pensar lá na frente, mas é muito mais próximo, sem dúvida nenhuma. E aí a decisão vai ser tomada também de acordo com o que eu falei aqui, né? O confronto com os Estados Unidos teve outros critérios, né? Por exemplo. Né? E aí também, não é, é que eu, no Brasil, a gente... Eu sei que é difícil, às vezes, entender, né? E ter essa compreensão um pouco maior de como se prepara uma equipe, né? Com decisões mais, diferentes do habitual, ou pelo menos o que vocês estão mais acostumados, a imprensa, o nosso povo, né, de ter aquela jogadora, a identificação, né, tudo. E é uma característica que, não só do meu trabalho, mas principalmente do que eu acredito que a gente vai precisar para a Copa do Mundo fazer. Né? Então, lembro muito bem, quando o Canadá foi campeão olímpico, tinha a época que o Canadá convocava só jogadoras sub-20, 5, 23 talvez, bem jovens, preparou uma geração. É, a gente tem muitos exemplos assim. Os Estados Unidos, um pouco antes, acho, da nossa convocação, né, do nosso confronto, perdeu para Portugal. Né? Então, com certeza, dali tirou coisas positivas também. Né? E é assim, na Data FIFA, a gente vê várias experiências, né, vários processos das seleções. Então, a gente também não adianta olhar e falar, pô, é isso aqui que vai acontecer na Copa. Né? Se for essa análise, é uma análise que já parte de um senso errado. Né? Ah, então o Brasil não soube jogar com 10. Ah, o Brasil empatou, né, e não foi um bom resultado. Sim, não foi um bom resultado, mas tem coisa boa. Isso é a Copa do Mundo? Não é. Né? Então, é assim que eu imagino. Pensando em clube, alguns que me conhecem um pouquinho melhor, o time do Corinthians, quando eu estava, era assim, muita troca durante o campeonato, muita preparação de atletas para o momento do mata-mata. E aí, no mata-mata, vocês sabem o que acontecia. Né? E é mais ou menos assim, né? Preparar no processo para chegar. O nosso mata-mata é a Copa.
11: Arthur, boa noite. Maria Júlia, da Rádio Jornal. Desde que você assumiu a seleção, ela vem tendo bons resultados no geral. E a torcida está com expectativa muito alta para essa Copa do Mundo de 2027. Então, eu queria saber de você o que, é que a torcida pode esperar para essa Copa, se você já tem uma base do time pronto.
4: A gente está formando, sabe? Temos uma base, né? Cada vez maior. Né? A torcida pode esperar uma seleção que vai transmitir entrega, amor, né? Qualidade técnica no futebol brasileiro, uma equipe ofensiva, né? Que vai trazer jogos emocionantes e que vai buscar todo o caminho à vitória do ponto de vista estratégico e do ponto de vista de orgulho de vestir a camisa, que elas têm demais, né? E eu conheço a história do futebol feminino, a história delas, e vai ser uma seleção que eu acredito demais no nosso resultado. Ele é muito difícil pelo histórico recente, e eu também estou muito otimista, igual a torcida, e eu acho que a gente tem que estar otimista e empurrar essas jogadoras, né? E não nas datas FIFA só, que a gente tem, eu quero que seja cada vez mais aqui, mas principalmente na Copa do Mundo, né? Quando isso vai ser mais importante ainda, e elas saberem, né, jogar e puxar a torcida, isso também vai ser, essa conexão cada vez mais forte, não tenho dúvida nenhuma que é uma vantagem para nós.
2: Valeu, Arthur Elias, técnico da Seleção Brasileira Feminina, Brasil 2, Argentina 2. Em meio ao embate entre Vasco da Gama e Boca Juniors, você acompanhou também todos os detalhes deste duelo, Aline Fanelli trouxe na reportagem. Bernardo Ramos, fim de papo, mais uma transmissão Band News FM, amanhã tem mais, amanhã não, já hoje, nessa virada de quarta-feira, daqui a pouquíssimo, né? Deixa eu só abrir os seus microfones aqui para você falar comigo. Cadê o Bernardo Ramos? Agora sim, pronto, Bernardo.
12: Tá me ouvindo? Não?
2: Muito bem, obrigado.
12: Opa, aí sim, Camarão, legal. Lembrando que hoje temos a transmissão do grande jogo entre Fluminense e Palmeiras.
2: Vai ser bom demais.
12: E também na quinta-feira aqui na Band News FM, a transmissão de Estudiantes e Flamengo, né, Camarão?
2: É isso aí. Amanhã, quarta-feira, 7 da noite, tem ainda o Galo em campo pela Sul-Americana contra o Montevideo City Torque. Daí saiu o adversário do vencedor deste confronto entre Boca e Vasco. Valeu, Bernard!
12: Uma honra, Camarão. Um grande abraço a você, ao Yuri e a quem nos acompanhou. E nos acompanha aqui na Band News FM.
2: Valeu, Yuri! Aquele abraço, Bruno. Aquele abraço também.
13: Nos encontramos logo mais na transmissão de Fluminense e Palmeiras, junto de você, do Cicinho, do Maurício Ferreira, direto do Maracanã, e de Marcelo Duó, que vai narrar todas as emoções de Fluminense e Palmeiras. Estarei na apresentação.
2: Combinadíssimo. Valeu, gente. Em nome de toda a nossa equipe, eu, Bruno Camarão, também agradeço a sua audiência. Você ficou no Depois do Jogo, com mais uma transmissão de um futebol muito qualificado. O futebol internacional também pede passagem por aqui. Um grande abraço. Tchau, tchau.
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1: 1 minuto pelo horário de Brasília. Muito bom dia para você que está sintonizado nessa madrugada de quarta-feira, 14 de outubro de 2026, aqui na programação da Band News FM. Eu, Stephanie Toso, já tô por aqui, te faço companhia até às 7 horas da manhã, na atualização do noticiário, trazendo os principais destaques do Brasil e do mundo. E claro que contando com a sua participação pelo nosso WhatsApp no 11 999 592 100. Já desejar um bom dia para o João de Jesus, da Barra Funda, que está chegando por aqui para mais uma madrugada, tá de plantão também. O Greco tá sintonizado, já mandou um oizinho um tiquinho mais cedo. Quem já passou por aqui falou assim, venho desejar uma ótima noite, um carinho para vocês. Foi o Edi, que também acompanha a Band News FM em todas as madrugadas, assim como a Andresa de Manaus, que já mandou oi, oi, Stephanie. Oi, oi por aí, Andresa, muito calor? Mais uma madrugada abafada? Gente, aqui em São Paulo, confesso que tá um tiquinho mais fresco. Choveu ontem de novo, não tá frio, mas tá gostoso. Uma madrugada mais gostosa, mais aproveitável. Pelo menos dando para respirar bem. O João Carlos já mandando um bom dia. Eu te faço companhia até às 5 da manhã, muito bom. E vamos todos juntos, né, gente? Madrugadores de plantão. Tem muita coisa no nosso noticiário. E aí, para você não ficar desatualizado, desinformado, eu sigo por aqui trazendo os principais destaques. Ó, meu aniversário hoje, 54 anos. O Alessandro Garrido, que mandou mensagem para cá direto de João Pessoa. Parabéns, viu? Muitas felicidades. Que seja um novo ciclo maravilhoso para você e que você continue também por aqui conosco, comemorando muitos e muitos anos de vida. Bom, vamos nessa, gente, nesses próximos minutos, já girando os principais destaques do dia.

0: principais destaques do noticiário nessa madrugada de quarta-feira, o candidato à presidência pelo PL, Flávio Bolsonaro, cumpre hoje os primeiros compromissos do segundo turno no Rio Grande do Sul. A previsão é de que o senador chegue a Porto Alegre no final da manhã, onde deverá participar de uma reunião promovida pela Federação das Indústrias do Estado, com a presença de representantes do setor industrial. No final da tarde, também está prevista uma mobilização com apoiadores e lideranças políticas no centro histórico da cidade. Ontem, após a autorização do STF, Flávio Bolsonaro se encontrou com o ex-presidente Jair Bolsonaro, que cumpre em casa pena de 27 anos e 3 meses pela trama golpista. Em São Paulo, o político do PL também recebeu o apoio oficial de 17 dos 27 diretórios do MDB, medida que foi costurada pelo prefeito de São Paulo, Ricardo Nunes, do MDB, e o governador de São Paulo, Tarcísio de Freitas, do Republicano. Já o candidato à reeleição, o presidente Luiz Inácio Lula da Silva, do PT, permanece em Brasília nesta quarta-feira. Ontem, o petista gravou um material de campanha em Brasília e anunciou novas linhas de crédito para microempreendedores individuais no Palácio do Planalto. A principal iniciativa é o envio ao Congresso Nacional de um projeto de lei complementar, que prevê o perdão das dívidas acumuladas pelos MEIs com o governo federal. A proposta poderá beneficiar alcançar aproximadamente 3,6 milhões de microempreendedores, além de 12,6 bilhões de reais em débitos acumulados. No mesmo dia, Lula também anunciou a criação do programa Pé de Meia para universitários e um eventual próximo governo. A proposta, segundo ele, prevê o depósito de R$ 2.500 para estudantes ao fim de cada ano cursado, além de R$ 700 de poupança durante 10 meses do ano. Em Brasília, a PEC que extingue a escala 6x1 está na pauta do plenário do Senado durante essa quarta-feira. Medida deve passar pela última sessão de debate e ser votada em primeiro turno na sequência. A atualização chega com o repórter Leandro Aislan.
1: O presidente do Senado, Davi Alcolumbre, confirma para esta quarta-feira a votação em primeiro turno da proposta de emenda à Constituição, que acaba com a escala 6x1 de trabalho. A votação deve ocorrer após a quinta sessão de discussão sobre a proposta, também marcada para esta quarta. Os senadores podem ainda aprovar um requerimento de calendário especial para que a PEC possa ser votada também em segundo turno, o que dispensaria as três sessões de debates a mais para a nova análise. Por se tratar de uma PEC, são necessários os votos de 49 dos 81 senadores.
0: No noticiário internacional, o Papa Leão XIV é diagnosticado com adenocarcinoma, um tipo de câncer no pulmão, segundo informações do Vaticano. O pontífice passou por uma cirurgia e precisou retirar parte inferior do pulmão direito, onde estava localizado o tumor. Segundo a nota que foi assinada pelo médico Luigi Carboni e pelo professor Stefano Marginotta, os exames realizados antes da cirurgia já apontavam para o diagnóstico, que foi confirmado durante a operação. A cirurgia durou cerca de 90 minutos e foi concluída com sucesso e não teve complicações. O religioso acordou normalmente e voltou ao quarto do hospital, onde se recupera.

0: Tem destaque do São Paulo, chegando agora com Aline Fanelli.
1: O São Paulo volta aos treinamentos no CT da Barra Funda depois de 2 dias de folga. O clube terá mais um trabalho hoje de manhã, visando o confronto contra o Vasco no sábado às 9 da noite no Morumbi. Na reapresentação do elenco, o atacante Caleri, que deixou a partida contra o Vitória no último sábado com dores na coxa esquerda, fez um treino adaptado na parte interna. No gramado, o técnico Dorival Júnior comandou trabalhos em campo reduzido, com enfrentamentos de 2 contra 1 e 3 contra 2. Houve ainda um complemento técnico de movimentação ofensiva com cruzamentos e finalizações.
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3: Muita atenção para as próximas horas. A chuva pode vir de moderada a forte intensidade e é alto risco para transtornos no Rio Grande do Sul, Santa Catarina e principalmente no estado do Paraná. Também temos chuvas fortes em Mato Grosso do Sul e em algumas cidades do interior do estado de São Paulo. A quarta-feira segue com alertas para a região sul do Brasil. Ainda há potencial para chuvas intensas, especialmente no estado do Paraná, na faixa oeste, região de Foz do Iguaçu, Cascavel e também áreas do sul de Mato Grosso do Sul. Em São Paulo, Rio de Janeiro e sul de Minas Gerais, a chuva vem mais para o período da tarde e pode vir com trovoadas. Há potencial de chuvas também entre Rondônia, Acre, algumas áreas do Amazonas e em Roraima, mas é uma chuva com baixos volumes acumulados e isso não reverte a situação crítica da região norte do Brasil, especialmente com relação às queimadas. No interior do Nordeste, no Tocantins e também no sul do Pará, se chover é algo bem pontual ao longo da tarde desta quarta-feira. Maria Clara Sasaki, da Clima Tempo.

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3: Hora 12 minutos, uma nova pesquisa BTG Nexus sobre a intenção de votos à presidência da República foi divulgada na terça-feira e aponta que os católicos estão mais mobilizados do que os evangélicos. Quem traz o recorte é a colunista da Band News FM, Mônica Bergamo. A jornalista traz mais detalhes dessa pesquisa junto com Fábio França, Carla Bigato e Sheila Magalhães, e você acompanha esse bate-papo por aqui a partir de agora.
0: Chegou mesmo de Brasília, falei agora há pouquinho, né? Falei para todo mundo aguardar que a Mônica já estava aqui conosco instantes para conversar um pouquinho e trazer um recorte importante da pesquisa BTG Nexus, divulgada hoje. A gente logo no começo do jornal trouxe alguns dos principais números, dos principais recortes. A Mônica vai falar sobre os recortes religiosos, né, das intenções de voto do eleitor brasileiro.
4: Tem um recorte muito interessante, a pesquisa não aprofunda para saber se a polêmica de Nossa Senhora gerou um maior engajamento ou não dos católicos, mas ela mostra, Sheila, as diferenças no nível de interesse dos eleitores de acordo com a religião, né? Os católicos estão chegando a essa reta final da corrida presidencial mais mobilizados do que os evangélicos. A pesquisa mostra que 73% dos eleitores católicos dizem que estão muito interessados nas eleições no segundo turno, né? É um índice, esse 73%, ele supera a média nacional. São 67% dos brasileiros dizem que estão muito interessados nesse segundo turno. Entre os católicos, esse número sobe para 73%. Entre os evangélicos, esse engajamento maior chega a 58%. Então, a gente vê aí que é uma diferença de 15 pontos, né, nesse indicador de muito interesse. Então, entre os católicos, esse elevado nível de atenção às eleições é complementado por 15% que dizem, Sheila, que tem um interesse razoável. Então, entre os que têm interesse razoável e muito interesse, são 88% entre os católicos, né? E só 5% dizem que tem pouco ou nenhum interesse. Já entre os evangélicos, né, essa atenção, ela é mais pulverizada. 58% declaram muito interesse, 23% dizem que tem algum interesse, um interesse razoável, né, nesse segundo turno, e 18% demonstram pouco ou nenhum interesse. Então, veja bem, 18% dos evangélicos contra 5% dos católicos que têm se mostrado muito engajados nesse segundo turno, né? Então é isso, outras religiões, fiéis de outras religiões que são bem minoritárias no Brasil, né? 73% relatam também muito interesse. Entre os que não têm religião, 69%. Agora, isso significa, a gente sabe que o Lula tem maioria entre os católicos e o Flávio tem maioria disparada entre os evangélicos, mas não necessariamente são os católicos pró-Lula que estão mais engajados, né? Tem muitos católicos, com esse percentual, a gente pode imaginar que tem muitos católicos pró Flávio Bolsonaro também engajados. Fato é que o eleitorado evangélico tem um percentual maior de desinteresse nas eleições, Sheila.
0: Aí, Mônica, eu estava vendo aqui do desafio que está posto ao presidente Lula entre os evangélicos, né? Porque nessa pesquisa, além, enfim, de Flávio ter imensa maioria das intenções de voto, 58%, tem uma diferença importante em relação a Lula, com 32%, então uma diferença de 26 pontos percentuais. Nesse segmento, no entanto, tem mais gente dizendo que vai votar em branco ou nulo, ou que ainda não sabe ou não responderam. 8% dizem que votaram em branco ou nulo, 3% ainda não sabem ou não responderam. O número é bem menor de brancos e nulos quando a gente considera os dados dos católicos. Talvez aí esteja alguma aposta do presidente Lula na tentativa de convencer esse eleitorado, não?
4: Esses dados que você me deu, Sheila, dialogam muito com antes, quer dizer, os católicos mais engajados. Agora, é isso aí, né? A BT deu 25,2 a 48, todo mundo ansioso para os dois, né? Essa é pequena entre os dois candidatos, e a gente vai ver, dificilmente, daí, como a gente viu em outras eleições, de 5, 6, 7 pontos. Os votos estão muito contados. E a briga é justamente por esse percentual bem menor de pessoas que falam que estão indecisas, se não me engano, são 2% que estão se declarando indecisos, é muito pouca gente que ainda está indecisa, e os desanimados, né? Então é uma pescaria ali em um espaço muito pequeno, né, Sheila? Uhum. Não vai ter grande alteração, mas estando tão apertado, qualquer alteração de 1, 2 pontos... é muito, muito importante para qualquer um dos candidatos.
0: É, sem dúvida. Mônica, amanhã a gente volta a conversar nesse mesmo horário. Um beijo para você, até lá.
4: Até amanhã.
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2: Depois da Meta lançar um aplicativo de inteligência artificial que funciona como secretária para o nosso dia a dia, agora chegou a vez da OpenAI oferecer essa solução, Morrison.
5: Entramos na fase da inteligência artificial bonitinha, do aplicativo de inteligência artificial, o Muse, da Meta. E agora ele ganhou companhia. A OpenAI lançou o seu aplicativo, o seu agente, né, de inteligência artificial também bonitinho, digamos assim, chamado Dots. O que que eles têm em comum, Edu? Eles prometem fazer várias coisas por você no dia a dia. Até telefonar e ficar esperando com a musiquinha lá tocando, enquanto você faz outras coisas. E até, em alguns casos, olha isso, por enquanto só em inglês, né? Daqui a pouco isso chega aqui também. Parece ser bacana, né? Livrar gente no dia a dia dessas coisas que normalmente tomam muito tempo e que é um tempo consumido com questões muito pouco produtivas, né, Edu? O problema, o agente da Meta, o Muse, já tivemos relatos nos Estados Unidos dele começar a fazer coisas que os usuários não pediram ou que não esperavam. E tem um segundo problema, Edu. O segundo problema é que para fazer tudo isso por você, né, virar o seu secretário particular digital, vitaminado,

0: em nome de um serviço que parece ser muito bacana, a gente vai ter que colocar, quem quiser arriscar isso, vai ter que colocar muita informação pessoal, digital, privada na linha. Será que vai valer a pena?
1: Essa questão da privacidade, que já foi colocada aqui na coluna de tecnologia, e é a grande discussão quando a gente fala da adoção desses métodos de inteligência artificial para as atividades do cotidiano. É claro que a gente acompanha e conta mais aqui na coluna de tecnologia, que você encontra também no nosso site, o bandnewsfm.com.br.
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0: Girando mais uma vez o noticiário na Band News FM, a campanha do candidato à presidência, Flávio Bolsonaro, do PL, faz na Justiça Eleitoral uma complementação de dados sobre os próprios canais de comunicação digital. A movimentação ocorre após questionamentos sobre a regularização de ferramentas de mobilização na internet, como a do canal de WhatsApp Exército do Lula, em meio a uma disputa judicial no segundo turno das eleições. Tem mais informações chegando de Brasília com o Márcio Rocha.
1: Depois que o Partido dos Trabalhadores regularizou a ferramenta junto ao Tribunal Superior Eleitoral, o canal do WhatsApp, o Exército de Lula, deve voltar a funcionar sem limitações nas próximas 48 horas, de acordo com o presidente do TSE, o ministro Nunes Marques. A decisão foi anunciada enquanto ele se reunia com as equipes jurídicas das campanhas do presidente Luiz Inácio Lula da Silva e do senador Flávio Bolsonaro. Durante o encontro, Nunes Marques pediu que os dois candidatos evitassem a judicialização das eleições em meio à guerra de decisões do próprio ministro e do colega, o corregedor-geral da Justiça Eleitoral, ministro Ricardo Villas Boas Cueva, sobre o canal do presidente. Nunes Marques suspendeu o funcionamento do canal, o corregedor-geral da Justiça Eleitoral derrubou a decisão, o presidente do TSE voltou a suspender, mas liberou depois que ele fosse registrado no tribunal.
0: Nos outros destaques do dia, os incêndios florestais no Amazonas fazem com que quase 40 cidades entrem em situação de emergência. Fala Adeilson Albuquerque.
2: 37 cidades do Amazonas são reconhecidas em situação de emergência pelo governo federal por causa de incêndios florestais. A medida foi oficializada em portarias publicadas no Diário Oficial da União nesta terça-feira e no domingo. O reconhecimento ocorre em meio ao avanço das queimadas e focos de incêndio e atende pedidos oficializados em decretos municipais. O governo federal enviou no último fim de semana reforço de aeronaves da FAB para atuar no combate às queimadas nos municípios da região metropolitana de Manaus. A grande onda de incêndio tem ocasionado uma densa camada de fumaça sobre 37 municípios do Amazonas.
0: Nos outros destaques...

0: Ataques do dia, o Corpo de Bombeiros e Brigadistas mantém o combate a um incêndio florestal na terra indígena Machacali, em Minas Gerais. Os agentes concentram as ações na proteção das aldeias. Detalhes que chegam com a Josiele Lemos.
1: Seguem os trabalhos de combate ao incêndio florestal que atinge desde a noite do último domingo a terra indígena Machacali, em Santa Helena de Minas, no Vale do Mucuri. De acordo com o Corpo de Bombeiros, o fogo continua ativo e avança em diferentes direções. Ao todo, 26 combatentes, entre bombeiros, militares e brigadistas, participam da força-tarefa, que reúne equipes do IBAMA, da Defesa Civil e voluntários indígenas. A prioridade é impedir que as chamas se aproximem das aldeias. Segundo os bombeiros, o acionamento foi feito no início da noite de domingo, na região conhecida como Água Boa de Maria Diva.
0: Familiares e amigos se despedem do cantor Netinho, que morreu nesta terça-feira aos 60 anos em Salvador. Fala João Marcos.
2: Artistas lamentam a morte do cantor Netinho aos 60 anos. A assessoria afirmou que ele partiu tranquilo. Nos últimos meses, o cantor enfrentava um câncer. Batizado como Ernesto de Souza Andrade Júnior, Netinho ganhou projeção como intérprete de sucessos como Mila, Estrela Primeira e Beijo na Boca. Nas redes sociais, artistas como Ivete Sangalo, Bel Marques, Luiz Caldas e Burja Ferreira, da Timbalada, lamentaram a morte de Netinho e destacaram as contribuições dele para a música brasileira.

0: Em destaque do Corinthians, chegando agora com Lucas Belotti.
1: O neerlandês Clarence Seedorf chega já nas próximas horas ao CT Doutor Joaquim Grava para ter o primeiro contato com o elenco do Corinthians. O novo técnico do Timão vai dividir o dia em duas atividades, agora de manhã e depois à tarde. No primeiro momento, o Seedorf deve aproveitar para se apresentar para os atletas, conhecer as dependências e fazer trabalhos na academia. Depois do almoço, vai a campo comandar a primeira atividade tática junto do elenco. À 1 da tarde está marcada também a coletiva de imprensa. Ao todo, contando com hoje, Seedorf terá 5 dias de treino antes da estreia contra o Vitória na próxima segunda-feira em Itaquera.
0: Agora 1:26 pelo horário de Brasília. Demorou, mas ele chegou. Estamos com o Lucas Cardamone agora aqui nos nossos estúdios, ao vivo, para trazer destaque da Champions, né, Lucas? Bom dia para você.
2: Bom dia, Sté. É isso. Tô aí. De vez em quando a gente aparece, de vez em quando não. Mas o importante é que hoje, nessa quarta-feira, estamos justamente para falar da Champions League. É uma volta aí, a segunda rodada do Campeonato Europeu, depois de quase um mês sem ter o torneio sendo disputado, principalmente devido à data FIFA, né? Muitos jogos de seleção. E aí a gente sabe, não tem os campeonatos de clubes, mas vamos começar falando do Barcelona, que goleou o Galatasaray por 4-1 em Istambul e chegou à 10ª vitória consecutiva na temporada com o show do jovem Lamine Yamal, que é uma revelação fantástica, tem só 19 anos, destruiu, comeu a bola contra o time turco, foi realmente muito bom, mas nem todo time grande teve essa tranquilidade, tá? Um exemplo foi o Bayern de Munique, que saiu perdendo por 2-0 para o Viking da Noruega, chegou a virar na etapa final, mas no final das contas ficou no empate, por 3-3. O Atlético de Madrid venceu o Manchester United por 2-0 no palco da final da edição dessa Champions, que é o Wanda Metropolitano, justamente a casa da equipe de Madrid. Outras vitórias importantes para o campeonato foram as do Arsenal, que venceu o Lille da França por 3-0, e a do Sporting, que venceu o Lens também da França. Ambos estão lá na ponta de cima da tabela, junto com o Barcelona, 100% de aproveitamento para eles. São 2 jogos, 6 pontos, 2 vitórias. Vale a pena lembrar novamente, né? Realmente muito começo, mas são os times que já estão ali se destacando na parte de cima. E hoje tem mais alguns jogos bacanas para assistir, viu?
0: Quais?
2: Vou dar dois destaques.
0: Tá,
2: pode
0: vai.
2: Ser? Duas recomendações. Não dá para assistir os dois, porque ambos são às 4 da tarde no mesmo horário. Mas Roma e Real Madrid e Manchester City contra PSG são aí os jogos mais interessantes pro fã do esporte da Band News FM.
0: Muito bem. Passou a régua?
2: Passou a régua.
0: Nossa, hoje foi muito rápido, eu acho, hein? Fica, vai ter bolo.
2: Não.
0: Sabe aquela coisa? Fica, vai ter bolo. Nananã. Foi muito rápido, Luca.
2: Ah, a gente pode falar um pouquinho, então, do Vasco e Boca Juniors, né? Boca Juniors e Vasco, que rolou agora há pouco. É porque esse não tem por que falar, porque com certeza quem tá assistindo, quem tá acompanhando agora na Band News FM...
0: Tá assistindo também, porque tem
2: tá
0: imagem. Você não
2: tem
0: errou.
2: Também,
0: tem imagem na Fast TV.
2: Tem de
0: vamos,
2: tudo.
0: Vamos divulgar nosso
2: a gente
0: jabá.
2: Tá voando.
0: É, estamos lindos, ó, inclusive, pra quem quiser acompanhar, né? TCL Channels, LG Channels. Então, estamos aí, Samsung.
2: Mas a pessoa definitivamente acompanhou também a transmissão no Band News FM Esportes, né? O nosso novo canal no YouTube. Tava atenta, sem dúvida alguma, a partida que a gente transmitiu. O Bruno Camarão, o Yuri Queiroga na narração, que, enfim, deitou e rolou, tá? Narra demais. Lívia nos comentários, Lívia nas reportagens, Bernardo Ramos nos comentários, baita equipe. E o Vasco venceu na La Bombonera. É um feito raro para times brasileiros, o 12º time brasileiro na história a vencer o Boca Juniors nesse estádio, que, enfim, talvez o estádio mais místico de toda a América do Sul. Tem realmente uma aura muito grande em torno. Mas o Vasco conseguiu pela semifinal, o jogo de ida da semifinal da Copa Sul-Americana, venceu por 1-0, ficou com um jogador a menos durante mais de 30 minutos da partida, na verdade.
0: Caramba.
2: Mesmo assim conseguiu sobreviver, volta para jogar, ao que tudo indica, no Rio de Janeiro, no Maracanã, a partida de volta na semana que vem, precisando de um empate para chegar na final do torneio sul-americano.
0: É, se não, o que acontece?
2: Em caso de vitória por 1 gol do Boca Juniors, a disputa iria para as penalidades, né? E aí, 2 gols ou mais, o Boca iria para a final e o Vasco seria o eliminado. Vale a pena lembrar também, do outro lado do chaveamento, tem outro brasileiro representando, né? É o Atlético Mineiro, vai jogar contra o Torque hoje, às 19h. Então, podemos ter uma final brasileira na Copa Sul-Americana, seria o Atlético Mineiro contra o Vasco, caso ambas as equipes consigam a classificação.
0: Boa, agora sim, hein?
2: Pronto, tá
0: gostei
2: satisfeita?
0: De ver, tô satisfeito,
2: então,
0: o nosso
2: tá
0: ouvinte
2: bom.
0: Também está satisfeito. E é isso aí. E vamos que vamos, né?
2: Vamos que vamos.
0: Boa madrugada pra você, Lucas. Lucas que vai descansar já já. Eu, Stephanie Toso, sigo por aqui, então. Toma.
2: É isso.
0: Fica, vai ter bolo. Valeu, Lucas.
2: Tchau, tchau.

0: 7h31, seguindo com os outros assuntos por aqui, o âncora do Jornal da Band, do Band News no meio do dia, Eduardo Eineg, analisa o uso do medo como a estratégia de comunicação nas campanhas eleitorais. Você acompanha o comentário completo a partir de agora.
1: Eu queria, antes da gente conversar, por sugestão da Larissa Biscay, a gente joga a imagem e depois a gente explica. Uhum. Quem estiver vendo, assiste. Quem não estiver vendo, em seguida a gente explica. É um vídeo de 1964. Vamos lá. Para quem só ouviu, uma menina aparece no campo, uma imagem em preto e branco, é de 1964, aí ela está com a margarida na mão e ela começa a tirar as pétalas e ela vai contando de um jeito atrapalhado, ela vai contando direitinho, de repente ela erra a numeração, mas ela está contando de 1 a 10 e a câmera vai se aproximando dela, É uma menina, nos Estados Unidos, isso é uma peça de campanha eleitoral de 1964. Quando ela chega no 9, aí some a voz dela, entra uma contagem regressiva, aquela clássica contagem regressiva, uma voz grave falando 10, 9, 8, 7, e a câmera vai se aproximando dos olhos dela, escolhe um dos olhos, se aproxima, até que chega na pupila. Então você só vê uma imagem preta e pum, você tem aquele cogumelo da explosão nuclear. A gente parou aí o vídeo. O vídeo continua com o candidato democrata, que era presidente, em busca da reeleição, Lyndon Johnson, que disputava com o Barry Goldwater, republicano, que propunha uma política externa mais rigorosa contra os inimigos, leia-se, União Soviética. Anos antes, Lyndon Johnson, que tinha sido vice do Kennedy, acompanhou e viu a crise dos mísseis, tensão, a Guerra Fria, aquela confusão toda. E ele queria sugerir, Lyndon Johnson, com essa peça de campanha, que trocar a candidatura dele de reeleição pela candidatura do Goldwater seria uma loucura. Porque você poderia ter uma guerra nuclear, você poderia ter um doido apertando o botão. Não fala nada disso, nem precisa, porque é desnecessário. A mensagem junta a inocência da criança, o medo da guerra nuclear, o risco da vitória do adversário e fica com aquela tensão no ar, explorando o medo. E eu coloquei essa imagem. Aliás, o Lyndon Johnson ganhou uma das vitórias mais largas da história das eleições nos Estados Unidos. Esse comercial só foi para o ar uma vez, uma única vez. E causou um frisson. E ele é um ícone de campanha política pela forma, pela beleza, né? Pela beleza, eu digo, pela qualidade da mensagem, pela simplicidade, pela força. E claro, naquele tempo, 1964, você tinha rádio e televisão. Tinha jornais. Mas era rádio e televisão. As peças de campanha eram rádio e televisão. Hoje em dia, você tem as redes sociais para adicionar e espalhar um pouco dessa ideia do medo, né? E o medo é talvez o sentimento mais explorado em todas as campanhas ao longo da história. Medo. E não é só o medo da troca, é o medo também da manutenção. Se ficar o candidato que está aí, vai ser um horror. Se entrar o que quer entrar, vai ser um horror. Medo. E é uma coisa interessante, porque você tem o medo que as pessoas de fato têm, medo da inflação, medo da insegurança, medo de perder emprego, medo, o medo real, com o medo que as campanhas espalham. Então você tem o medo verdadeiro e o medo que as campanhas espalham. Alguns são razoáveis, outros beiram a loucura, né? Então você, obviamente, o governo sempre vai explorar a ideia de que você pode perder conquistas sociais. Fernando Henrique fez isso em 1998. Oh, se você não me reeleger, você vai perder conquistas sociais e econômicas naquele tempo. Em 2002, o Serra era candidato contra o Lula, perdeu a eleição, mas ele dizia, se você botar o Lula, a inflação que a gente derrotou pode voltar. E aí o Lula que queria entrar, o que ele fez? A esperança vai vencer o medo, porque ele tinha que vencer o medo, percebe? O medo. Aí, no que ele entrou, aí ele pegou o discurso do medo que o vitimou, não o vitimou porque ele venceu em 2002, mas que ele enfrentou em 2002, e aí ele incorporou. Aí 2006 é o medo de perder as conquistas. 2010 com a Dilma, o medo de perder as conquistas. 2014 com a Dilma, o medo de perder as conquistas. E agora, 2026, o medo de perder as conquistas. É do jogo. E os candidatos de oposição? O medo de não mudar. O medo de não mudar. Vai ficar tudo como está. Aí é o medo, medo, medo, medo, medo, medo. É muito curioso, porque a Dilma, em 2010, ela percebeu, a campanha dela, né, o João Santana, que fez a campanha dela, percebeu que havia um desconforto, uma vontade das pessoas de mudar. Então, já em 2010... A palavra mudança, não foram eles que inventaram isso, porque outras campanhas já tinham feito isso, mas na campanha federal foi quando apareceu, em 2010, ela incorporou a ideia de mudança e colocou para o Brasil seguir mudando. Como seguir mudando? É para não mudar nada, né? Porque é para manter o governo. Não, não. Mas estava ruim, não estava tão bom o ambiente, embora o Lula estivesse lá com 80% e tantos de aprovação. 2014, tendo o Brasil em 2013 vivido um momento muito ruim, as manifestações e tal, aí era governo novo, ideias novas. Como um governo novo? É o mesmo governo? Não, não, não, é um governo novo, você vai me reeleger, governo novo, ideias novas. Esse foi o lema do segundo turno. No primeiro turno era mais mudanças, mais futuro. Olha que coisa fantástica. Tinha uma pesquisa do Datafolha, em 74% dos entrevistados falavam que queriam mudança, em 2014. Então, o que, que a campanha da Dilma fez? Jogou mudança para dentro para dar uma anulada no discurso da oposição. E funcionou. Com um detalhe importante, que 34% achavam que a Dilma era a pessoa mais preparada para promover as mudanças. Ou seja, percebe que mudança, que nesse comercial chamado Margarida, Daisy, nesse comercial Daisy do Lyndon Johnson, mudança é trocar o governo, é ruim. Mas tem hora que o governo diz, eu vou mudar. E tem hora que o eleitor, quando ele fala que quer uma mudança, ele não quer uma mudança do governo. Às vezes ele quer uma redução de imposto, às vezes ele quer mais benefício, às vezes ele quer um combate maior à corrupção, às vezes ele quer um sentimento de que a vida dele vai melhorar. Então não dá para a gente ser literal como em 64 o Johnson foi, não digo literal, mas objetivo. Não bota um outro que vai dar ruim. Agora, e com o passar do tempo, as coisas vão ficando mais complicadas. E por trás, como eu falei, o medo que se opõe à esperança, e o Lula já esteve do lado da esperança, agora está do lado do medo, na hora do lado da manutenção da ideia do medo da troca, mas já esteve do lado da esperança vencendo o medo. Mas você tem outros sentimentos que estão envolvidos numa escolha como essa, o que torna a campanha sempre uma coisa muito complexa, né? Eu falei da mudança e da continuidade, tem o novo versus o velho, não o novo necessariamente mais novo de idade, mas as ideias novas versus as ideias velhas, em que os dois lados tentam aplicar no outro a ideia de que o outro defende ideias velhas. O Lula chamando o Flávio de retrocesso, ou seja, o passado. E o Flávio dizendo que vai modernizar e que o Lula representa o passado. Né? E um falando, eu sou experiente, o outro é uma aventura. Um falando, olha, eu represento uma transformação, o outro é a manutenção de um modelo. Os dois se apresentando como antissistema, que é a coisa mais engraçada do mundo. Você vê um senador e um presidente falando que estão contra o sistema. Que sistema? Quem é o sistema, então? É o... Quem que é o sistema? O Renan Santos? Né? O Cury? O que, que é o sistema? Aí você vê, então, esse ciclo de ideias, de sentimentos sendo explorados, e porque os sentimentos que são usados nas campanhas são coisas que as pessoas entendem sem precisar entender e se aprofundar nas ideias dos candidatos. Então, quando o Lula era a esperança vencendo o medo, e ele precisava mostrar que a esperança não era algo imaterial, ou que era algo demonstrável. Então, para que a esperança vencesse o medo, ele fez a carta ao povo brasileiro, né? Então, para dar uma certa tangibilidade na esperança, não ser só uma ideia solta. E a ideia de mudar, por exemplo, agora na campanha do segundo turno, no primeiro programa de rádio que o Flávio fez no segundo turno, ele falou em mudar ou mudança 22 vezes num programa, né? Os dois discutindo que mudar é bom se for comigo e mudar é ruim se for com o outro, né? Isso é evidente, esse é o tom das campanhas. Mas aí vem uma discussão que é muito interessante. Uma campanha é uma operação de comunicação, envolve estrategistas, publicitários, pesquisadores, eles ficam estudando o eleitorado, as necessidades do eleitorado, a demografia e tal. Mas tem um personagem que é o Sua Excelência, o eleitor, Sua Excelência, o grande público, Sua Excelência, o cidadão, que ele participa da construção da mensagem. Então, assim, o sujeito transmite uma informação, ele prepara uma informação, ele prepara um conteúdo, e o conteúdo vai. Aí a interpretação, aquele que recebe a mensagem dá a mensagem recebida. E a mensagem tem por objetivo ou reforçar uma posição ou persuadir a pessoa a mudar de posição, tentar interferir para que mude de posição. A pergunta que fica é se como é quanto que o público participa e quanto que a campanha domina nesse processo de possível conversão ou de interferência. Por quê? A ideia de que a gente aceita com facilidade qualquer mensagem bate de frente com o que dizem os estudos. A gente aceita com facilidade as ideias e mensagens que combinam com as nossas crenças. Mas a gente coloca, sob um escrutínio muito rigoroso, as ideias que confrontam aquilo que a gente acredita. E é maluco isso, porque numa sociedade altamente polarizada, o contato com informações que são divergentes aumenta a polarização. Quando uma pessoa é mais bem informada ainda, ou mais bem formada, se a gente quiser, ela tem mais instrumentos e mais ferramenta para confrontar aquela informação e defender o que ela pensa e reagir à informação que chega. Então é um negócio muito doido, porque um indicador econômico ruim faz aquele que apoia o candidato à oposição enxergar uma prova inescapável de má gestão. Ah, que dúvida, olha, esse governo é um lixo. Tá aí. Já o cara que apoia o candidato do governo, no caso Lula, ele diz, mas gente, e a herança que ele recebeu? E as condições internacionais? E a guerra no Oriente Médio? Olha só o que está acontecendo com o petróleo. É muito diferente do governo Bolsonaro, que não tinha nada disso. Eu disse, como não? Tinha pandemia. e aí fica. Fica. Os dois, na verdade, já têm as suas preferências. E a preferência vem primeiro. E é isso que essa campanha está mostrando. A preferência vem primeiro e as informações ajudam a organizar os argumentos para revidar as informações que chegam e que confrontam a crença daqueles que já decidiram. A pergunta é, quantos ainda estão abertos nesse universo todo a ouvir com, não digo independência, mas com abertura suficiente para ir para um lado ou para o outro? É muito complicado, porque algumas pesquisas falam que 94% das pessoas já decidiram, o que diz o último Datafolha, vai ter Datafolha essa quarta-feira. Então a gente parte do princípio que 6% não sabem. Você acredita mesmo que 6% das pessoas estão em dúvida se votam no Lula ou no Flávio? Eu não boto fé nesse número. Eu boto fé no número que o cara diz assim, eu não sei o que eu vou fazer. Mas se ele tivesse um candidato, se ele fosse chamado, tá, mas se você fosse escolher um candidato, ele não ia ficar em dúvida entre Lula e Flávio. Ele ia ficar em dúvida se ele iria declinar o nome do Lula ou declinar o nome do Flávio. Mas ninguém, a essa altura do campeonato, a não ser marginalmente, tem dúvida se vota no candidato do PT ou no candidato do PL. Porque são coisas muito diferentes. E é interessante que, a essa altura, principalmente por causa das redes sociais, de tanto que as pessoas acompanha os conteúdos que as agrada, a timeline dela já está absolutamente enviesada e ela fica vendo aquilo que ela quer. E vendo aquilo que ela quer. Então, para as pessoas que são adoradoras de uma candidatura ou adoradoras de outra, os eventos do final de semana são diferentes. Os eventos do final de semana para o adorador do PT, adorador do Lula, as maiores manifestações dos últimos 1.500 anos. Para os adoradores do Bolsonaro, é assim, os arruaceiros fumaram maconha e quebraram tudo em todos os lugares, é a maior arruaça desde não sei o quê. Aí vão os adoradores do Lula e falam, essa arruaça é o 8 de janeiro e isso aí não é arruaça e o outro... Porque a timeline reproduz essa realidade. Reproduz essa realidade. Então, para quem gosta do Lula, só aparecem aqueles caras que gostam do Lula falando coisa que o cara gosta do Lula. E para os caras que gostam do Bolsonaro, vão aqueles caras no evento do Lula para perguntar, você é a favor da liberdade? E se eu te disser que o Jair Bolsonaro disse tal coisa, o que você diria? Eu diria que ele é um idiota, mas quem disse isso foi o Lula. E aí o cara briga, aí vem um sujeito e vai empurrar, encosta em mim. É isso. E aí fica essa verdade da bolha, essa verdade digital, rodando e parecendo que o Brasil está fervilhante. Confesso que, para a gente ir para a vida real, a gente vai para as ruas. Você vai para as ruas ver a vida real. Você não vê ondas de pessoas com bandeiras de todas as cores andando, ah, queremos o Lula, queremos o Bolsonaro. Tem isso no mundo digital. Não dá para não vê o que aconteceu no final de semana. Né? Agora, as pessoas enxergam isso, cada grupo com sua lente. E é interessante que tem um trabalho de 2018 que saiu nos Estados Unidos, e eles foram medir a capacidade que as campanhas têm de mudar os votos em eleições gerais. E eles chegaram à conclusão, quando ele diz mudar o voto, é assim, o mundo está indo para um lado, vai para o outro. Eles não negam a importância das campanhas, a importância dos debates, a importância dos acontecimentos. O que eles dizem é, não basta, quando ele fala campanha, não é a campanha eleitoral, é os marqueteiros. Eles não têm o poder de achar achei o argumento que agora muda tudo. Não existe. Eles chegaram à conclusão que o efeito disso é perto de zero. Amanhã eu posso mergulhar um pouco mais nesse estudo para a gente poder discuti-lo com um pouco mais de cuidado. Mas para deixar claro que a capacidade que um marqueteiro tem de, ou digamos, de dois marqueteiros que peguem o mesmo candidato, que não é possível, você teria que ter um grupo de controle, que é impossível, você teria que ter um candidato e um candidato placebo, né? Não existe isso. e você fazer o teste para ver, trocar os marqueteiros. Pega o marqueteiro do Flávio e bota para o Lula, pega o marqueteiro do Lula e bota para o Flávio. Será que, em vez de estar o Flávio ter fechado na frente do Lula, o Lula fecharia na frente do Flávio? Essa é a questão. É isso que o estudo propõe. O estudo sugere que não. Que o conjunto de informações disponíveis em favor de um determinado candidato não vai mudar porque o camarada encontrou uma forma mágica, mágica. Claro que você tem nuances, claro que você tem acertos e erros numa campanha. Mas os acertos e os erros de uma campanha, em geral, são movimentos políticos e não um jingle errado, sabe? É isso que ele sugere. E isso é uma discussão muito interessante, porque quando você chega num determinado estágio da campanha, que a gente não sabe se está ou se não está, vamos ver as pesquisas de quarta, Datafolha, pesquisa de quinta no, na Quest, para poder aferir se está ou não está, mas existe um momento em que isso acontece, em que as acusações feitas ao candidato que você defende passam a ser acusações que você sente contra você. E aí, o adversário, o candidato adversário, se torna uma ameaça a você. E aí não importa mais o que o cara diga. Eles acham o ladrão que roubou, tem que ter... Aí o cara fala... E o outro que... E fica um troço que não tem fim. Então, é engraçado porque alguns analistas ficam tentando quantificar as acusações, ficam tentando dosar. Olha, esse aqui está com 1,5 kg de denúncia, esse aqui está com 1,320 kg. Sabe? 1,5 m de lama, esse aqui está com quase 2 m de lama. Ficam tentando dosar quando, na verdade, a sociedade não faz esse cálculo nessa conta matemática. E não é a sociedade brasileira. Não é o eleitor brasileiro, porque o eleitor brasileiro é ignorante, o eleitor húngaro é genial. Não tem nada a ver com isso. O fato é, as pessoas, elas são movidas por sentimentos e por decisões racionais e lógicas. Elas têm inclinações. E chega uma hora em que elas estão abastecidas. Elas estão abastecidas. Elas já formaram uma percepção. Elas já chegaram a uma conclusão. Elas já resolveram o que elas vão fazer. E como muitas vezes as pesquisas não conseguem captar isso, os donos de instituto de pesquisa depois dizem para a gente, e a gente reproduz, só houve uma mudança de última hora. É sempre uma mudança de última hora. Então é de se perguntar por que a gente não põe as pesquisas só na última hora, porque se a mudança é só de última hora. Mas a verdade é que o sentimento vai sendo construído, chega uma hora que solidifica, e aí não adianta fazer mais nada, sabe? Não adianta fazer mais nada. Como nenhuma campanha sabe dizer em que momento isso acontece, quando eu digo nenhuma campanha, nenhuma organização de candidatura sabe dizer quando isso acontece, você vê todo mundo se mexendo. Então, esse final de semana foi um final de semana impressionante de movimentação do PT, E o lado do Flávio Bolsonaro olhou para isso e falou: caramba, tomaram um susto. Agora, isso vai converter convertidos ou converter não convertidos? A gente não tem a menor ideia. Então, eu acho que a gente tem 2 dias importantíssimos, quarta e quinta, por causa das pesquisas. Datafolha fez a primeira e vai ter essa agora, e a gente vai poder olhar. Se sai de 52 a 48 para 51 a 49, aí você tem uma coisa em movimento. Né? Ah, mas é um ponto só. Tudo bem, mas é um ponto só, mas podia ir para 53 a 47. Né? Então, foi para 51 a 49. E se for para 53 a 47, a campanha do Flávio vai festejar e a campanha do Lula vai dizer: não, mas é na margem de erro, subiu um. Sim, mas podia ter caído um. Então, é importante o que vai acontecer. Não há precisão para medir um ponto. Não há. 53 a 47, 52 a 48 ou 51 a 49 é rigorosamente a mesma coisa. Mas, ainda assim, pode ter certeza que vai mudar o humor, vão mudar decisões que a campanha eventualmente pode tomar, essa ou aquela campanha. Então, quarta e quinta vão ser dias muito interessantes, muito importantes. Não sei se você concorda ou discorda, essa é a opinião que eu tenho sobre o assunto.
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0: Há 12 dias da eleição para o segundo turno, o governo federal anunciou o programa Prospera MEI, um pacote de medidas que inclui o perdão em dívidas de microempreendedores individuais. Fala, Rafael Procópio.
3: O governo federal está enviando diferentes projetos de lei ao Congresso Nacional com o objetivo de reforçar aportes aos microempreendedores individuais, os MEIs. O pacote de mudanças foi anunciado nesta terça-feira no Palácio do Planalto e foi nomeado de Prospera MEI. Ao todo, são 5 medidas com foco na questão tributária e arrecadatória destes profissionais. A principal delas é um projeto de lei complementar que perdoa cerca de 12 bilhões e 600 milhões de reais dos MEIs a partir do ano que vem. Há também uma intenção reforçada em mensagem ao Congresso de reajustar o teto de faturamento dos MEIs progressivamente até 140 mil anuais, com mudanças colocadas em prática até 2028. Uma outra medida, também no campo da intenção, seria o PIX MEI, um valor de até R$5 mil enviados aos microempreendedores para investimentos gerais.
0: A meta informa ter removido 7 perfis irregulares depois de uma representação apresentada pela coligação Brasil Pronto para Mais, a campanha do candidato à reeleição Luiz Inácio Lula da Silva do PT. A medida é uma resposta ao Tribunal Superior Eleitoral depois de questionamentos da campanha do petista sobre o fluxo de anúncios e a suposta restrição ou inconsistência no alcance de conteúdos nas redes sociais. A empresa informou que o bloqueio da conta de anúncios foi resultado de um erro nos mecanismos de identificação de fraudes e que o acesso foi restabelecido depois de pouco mais de uma hora. A Meta analisou 35 perfis identificáveis no material citado na ação e informou ter desativado 7 deles durante a investigação. Outros 4 já estavam indisponíveis. O alvo do ataque a tiros em uma festa de 15 anos no Rio é suspeito de vazar informações sobre fuzis para a Polícia Militar. O caso é investigado agora pela Polícia Civil. Fala Vinícius Calisto.
4: O alvo do ataque a tiros em uma festa de 15 anos que terminou com a morte de um motorista de 46 anos em Manguinhos, na zona norte do Rio, é suspeito de vazar informações sobre a localização de fuzis do 3º Comando Puro da Vila dos Pinheiros, no Complexo da Maré, para policiais militares. A informação foi confirmada por fontes da Band News FM. Durante o ataque, o motorista Bruno Marques foi atingido no tórax, chegou a ser socorrido, mas não resistiu aos ferimentos. Segundo testemunhas, a vítima tentou proteger o filho de 2 anos de idade no momento do tiroteio. A primeira linha de investigação da polícia é de que o alvo, identificado como Lander de Almeida Souza, de 38 anos, tenha dado informações sobre a localização de fuzis para os policiais na operação da PM no dia 28 de setembro. A ação terminou com 12 fuzis apreendidos.
0: O Atlético Mineiro inicia a disputa das semifinais da Sul-Americana contra o Montevideo City Torque, na noite dessa quarta. Quem conta todos os detalhes é o Pedro Gelinek.
5: O Atlético encerra a preparação para a partida de ida da semifinal da Copa Sul-Americana contra o Montevideo City Torque, do Uruguai, nesta quarta-feira, às 19h, na Arena MRV. O técnico Eduardo Domingues pode contar com os retornos do volante Thomas Pérez e do atacante Coejo, que cumpriram suspensão no último domingo contra o Santos pelo Campeonato Brasileiro. Por outro lado, alguns atletas importantes seguem no departamento médico. O goleiro Everson, o zagueiro Juan Tressoldi, os meias Fred e Gustavo Scarpa e o atacante Cassierra. Com as ausências, o treinador argentino pode escalar o alvinegro com Renier e Thiago Borbas juntos no ataque. Enquanto o camisa 19 é um dos artilheiros do Galo no ano com 9 gols, o centroavante uruguaio foi bastante elogiado pela atuação contra o Santos, principalmente pelo golaço marcado.
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0: 10:04 pelo horário de Brasília. 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

0: Quero cheirar fumaça de óleo diesel.
1: Cale-se!
0: Me embriagar até que alguém me esqueça.
1: Cale-se!
2: Começa agora para todo o Brasil mais uma edição de O É da Coisa. E se a coisa parece confusa, atrapalhada, vem para cá que a gente desconfunde e atrapalha. Milhões de pessoas acompanham o programa pelo Tile, pela Band News TV, LG Channels, TCL Channels, Samsung TV Plus, canal 2043 e em todo canto. Boa noite, Vólio Bene. Boa noite, Carlos Costa.
3: Boa noite.
2: E agora está aí no, na nossa bancada, né? De maneira permanente. A nossa Isa foi fazer outras coisas na rádio e o Carlos está aí, glorioso, muito bem. Começamos com Cálice, do Chico e do Gil, uma música de 1973, que foi censurada e só foi liberada em 1978. Vale bem, vê se você acha aí, se achando você me avisa, tem um episódio, um festival Fono 73, acho que foi no Anhembi, eu lembrei agora de pedir... É, eles começam a cantarolar a música e o som é imediatamente cortado.
3: Uhum.
2: O Chico começa com... E o som é cortado, a censura estava presente. Os censores, Carlos, tinham bom gosto. Eles gostavam de ver o Chico e o Gil ao vivo. Né? Falaram assim, não, como é que nós vamos perder um espetáculo como esse? Vamos assistir. E assistindo, foram lá e disseram, corta o microfone. E acho que tem alguma coisa como vamos ao que pode, algo assim.
3: Aqui a versão. Né?

0: Aí o microfone do Chico é cortado.
1: Isso. Aí corta o microfone.
2: De vinho tinto de sol.
1: Olha lá.
2: Arroz à grega. Parabéns.
1: É, censura, é a liberdade. Era o reino da liberdade. É o regime que a extrema direita que está aí agora diz que foi uma maravilha para o Brasil, né? Não podia cantar. E aí o microfone é cortado e eles continuam o show dizendo: então vamos ao que pode. Reinaldo, você está fazendo alguma alusão ao Cássio Nunes Marques? Eu não estou fazendo alguma alusão, eu estou fazendo uma alusão explícita. E eu quero aqui discutir direito, não quero discutir gosto. Até porque não teria para ninguém. Não, quero discutir direito. Quero discutir direito. Né? Quero discutir direito, direito. É, vamos à notícia e eu quero explicar tintim por tintim. Vamos lá.
0: O presidente do Tribunal Superior Eleitoral, ministro Cássio Nunes Marques, voltou a censurar nessa terça o grupo Exército do Lula, criado pelo deputado federal André Janones, da Rede Sustentabilidade, no WhatsApp. O magistrado informou ainda que o presidente Lula pode vir a ser responsabilizado pelo uso irregular da ferramenta. O canal virou alvo de decisões conflitantes do judiciário desde o fim de semana após contestação da campanha de Flávio Bolsonaro. Hoje, pela manhã, Nunes Marques deu duas novas decisões. Em uma delas, estabeleceu condições para que o canal siga em funcionamento. Em outra, derrubou um despacho do relator do caso, o ministro Ricardo Villas Boas Cueva, que na segunda havia restabelecido o serviço, revertendo uma ordem anterior do próprio presidente do TSE. Hoje, Cássio determinou que o canal só poderia funcionar se a campanha de Lula comunicasse à Justiça Eleitoral que o veículo criado e administrado por Janones integra a propaganda eleitoral oficial. O canal atualmente conta com 4 milhões e 200 mil seguidores. Nunes Marques também determinou que o setor de combate à desinformação do TSE faça um monitoramento dos conteúdos que são publicados e comunique se identificar a divulgação de conteúdos que já foram enquadrados pela corte como fake news. A Meta, dona do WhatsApp, também foi cobrada na decisão a fazer esse acompanhamento sobre possíveis notícias falsas. Hoje, durante a tarde, Cássio determinou o restabelecimento do canal em até 48 horas.
1: Olha, é uma soma tal de despropósitos e de absurdos e de ilegalidades como raramente... No TSE nunca se viu. Acho engraçado porque eles acusavam o Bolsonaro, o Alexandre, de censurar conteúdos do Bolsonaro e atribuem a vitória do Lula em 2022, o que é um absurdo, a essas decisões do Alexandre. Né? Eu já comentei hoje de manhã, na rádio e na TV, o Olavo de Carvalho, o pensador do bolsonarismo lá atrás, que se tornou... Ele dizia que o Lenin escreveu: acuse-os do que você faz, chame-os do que você é. O Lenin nunca escreveu isso. Não tem na obra do Lenin. Eu tenho a obra do Lenin completa. Aqui, das edições Progresso, vale bem, que ainda era a União Soviética que editava. Tá? Em espanhol, veja você. Né? Não, o Lenin... Ah, leu tudo e sabe decor? Não, nem li tudo, porque o Lenin era compulsivo, mais do que eu, para escrever. agora, isso não existe, não existe isso. O Lenin não escreveu isso, isso deve ser uma perturbação, que é a época do próprio Olavo de Carvalho. Agora, eles estão fazendo aquilo de que eles acusavam o Alexandre de fazer. Primeiríssima coisa, esse canal é do Janones. Não é do PT, não tinha obrigatoriedade de comunicar coisa nenhuma. Segunda questão, o seu Nunes Marques adota o mutismo argumentativo. Primeiro ele disse, há fake news no canal. Vai à área técnica do TSE, que não é do PT, e diz, não há, não identificamos. Onde está? Aí vai, agora ele diz, não, é que não comunicaram. Bom, o PT, de qualquer modo, comunicou. Tá bom, se quer comunicar, comunicamos. Tá, passa cedo a nossa campanha. Mas isso é do Janones. Isso é do Janones. Não era do PT, não tinha obrigação de fazer essa comunicação. Aquela mesma comunicação, lembra quando tiraram a campanha do Renan do ar? Ah, não comunicou que tinha esse canal. Mas não era canal oficial. É canal do Janones. O fato é o seguinte, e isto é grave. Então, terceira questão importante, o seu Nunes Marques oficialmente está decretando a pesca probatória. Vai lá e tenta achar a tal da Fish Expedition, que vem lá da área criminal, do direito penal, mas ele está aplicando agora no direito eleitoral. Lá, digo, vem de lá como coisa a ser condenada. E ele está aplicando. Procurem alguma coisa aí, Vólio Bene. Deve ter. Deve ter. E aí, em vez de tirar a coisa, ele tira o canal inteiro. Lembrando que aquilo que Alexandre mandava tirar do ar eram os ataques ao sistema eleitoral e à democracia. Mas, de qualquer modo, sempre submetia ao tribunal como um todo, ao pleno. O Nunes Marques deu um jeito de a decisão dele não ser submetida ao pleno, para não ser derrotado. Além de tudo, é uma forma covarde, sorrateira de agir. Porque não tem coragem nem de submeter a própria decisão aos pares. Pelo menos um voto ele ia ter, do André Mendonça. Esses dois ministros passaram a operar como censores do PT, censores do Lula. Isso aqui não tem nada, zero de todo mundo sabe o que eu acho que seria bom que acontecesse. Não estou aqui para tentar convencer ninguém de nada. Eu tenho senso de ridículo. De resto, boa parte das pessoas que acompanham esse programa já fizeram sua escolha. Eu, imagina se eu estou aqui e falar assim, ah, você vai votar no Flávio? Não vai votar no Flávio, não, vai votar no Lula. Tenho um senso de ridículo. Eu não vou por aí. Não vou por aí. Eu estou dizendo que a decisão dele é ilegal. É ilegal. Ela se manifesta, a ilegalidade se manifesta de uma forma tão patente que, vencido um argumento, ele vai para o outro. Ele nem mesmo... Veja, o relator disso era o Cueva, que também é o corregedor do TSE. Quando veio a reclamação do Flávio, isso tudo começou...

0: Em 5 dias, 3 dias, na verdade, porque no dia da eleição tinha 50 mil, falei bem, em 3 dias saltou para 3,3 milhões. Aí o Flávio pediu para o canal ser retirado do ar. Começou a tramitar no dia 9. No dia 10, o Vilas Boas Cuevas disse: tá bom, apresentem em 72 horas as evidências, então. Porque eu não posso mandar fazer uma pesca probativa. Vai lá e procura no canal inteiro para ver se tem alguma coisa. Vocês apontem onde está. E eu avalio. O Cássio falou: não, não vou esperar, não. Dia 11, ele concedeu uma liminar, tirando do ar, sem ter examinado o canal. Ele não examinou. Não precisa, né, Cássio? Não precisa. O próprio Cueva reagiu e disse: não, volte o canal. Ele vai e tira de novo. Só que aí o argumento foi outro. Aí mudou. Aquele argumento dele não valia, passa a ser: ah, vocês não inscreveram o canal. E agora, volta em 48 horas. Presta atenção aqui numa coisa. Eu nem acho que isso. Evidentemente, se ele começa a tirar a propaganda do Lula do ar, algum impacto pode ter, mas eu não acho, eu não estou preocupado nem com isso. Porque esse tipo de coisa mais serve, Vólio Bene, Carlos, para animar a turma do que para desanimar. Querem um exemplo? Esse canal estava com 3,3 milhões quando ele mandou tirar do ar. Voltou. Foi para 3,9. Hoje já tinha passado de 4. O canal do Lula, propriamente no WhatsApp, tinha 320 mil. 2 horas depois da primeira decisão do Cássio, foi para 573 mil. 3 horas depois, 734 mil. Ontem, à noite, aí os meninos podem ver agora, estava com 1,1 milhão.
1: Está com quase 1,5 milhão.
0: Pronto. Então, em vez de ajudar a causa, tanto é que tem gente do. A turma do Flávio que mais pensa e pondera falaram assim: o Cássio exagerou. Isso pode ser ruim para nós. A minha preocupação não é com a questão se vai dar voto, se não vai dar voto. Se não. Isso os petistas cuidam. Eu estou preocupado com o futuro. Se o Flávio ganha, vai ser esse o padrão da corte? Vai ser esse o padrão de ministro isento? O ministro isento, o exemplar, vai ser o Cássio? Vai ser o Cássio com K? O pai do Kevin com K? É que vai ser o ministro exemplar? Outra barbaridade. A imprensa está sendo censurada indiretamente e eu não vejo manifestação de indignação de muitos que a cada vez que o Alexandre mandava um golpista tirar a mensagem, dizia: olha o ataque à liberdade de expressão. Por que é que eu digo que a imprensa está sendo censurada indiretamente? Eu já escrevi um texto a respeito no sábado, gigantesco. O Vólio Bene até me ligou e falou: meu sábado estava muito aborrecido, os meninos, o Carlos também, o Pedro. A nosso sábado estava muito chato sem o seu texto. Eu falei: tá bom, eu escrevo para animar o sábado de vocês, né? Escrevi um textão. É, Vólio
1: Fez
0: Bene. E
1: bem.
0: eles, pô, já tinha tudo na ponta da língua, uma coisa muito impressionante. Por que que a imprensa está sendo censurada? Porque notícias que esse canal tira da imprensa. Esses valentes começaram a considerar fake news. Então, querem um exemplo? Vólio Bene, Carlos, não pode dizer que o Flávio teve vínculo com gente da milícia. Ah, não. O Adriano da Nóbrega era o quê? Adriano da Nóbrega, aquele condecorou, cujas mulher e mãe ele empregou no gabinete, pagas com dinheiro de rachadinha. Isso é notícia. Quer dizer que notícia pode, vai para o canal do Janones, vira fake news? Também não pode relacionar o Flávio com o Master.

0: Notícia pode. O Dark Horse não existiu. Não pode ser que o Flávio é investigado por corrupção e lavagem de dinheiro nesse caso. Não, fake news. Isso não pode. Então a notícia da imprensa, quando vai para o canal do Lula ou vai para o canal do Janones, que não é canal, não era canal oficial de propaganda eleitoral, aí vira fake news. Que padrão de justiça a gente vai ter? Hein? Caso o Flávio ganhe, é esse o Supremo? É esse o Supremo independente? É o Supremo que censura? Qual vai ser o nosso dia depois de amanhã, se o Flávio ganha? Eu escrevi um texto hoje a respeito. Publiquei, era umas 11 e pouco. Apelando a um filme distópico ali dos anos 2000. Qual vai ser o dia depois de amanhã? Que tipos de juízes teremos? Aí estou recomendando que as pessoas leiam a peça Inspetor-Geral do Gogol. Que nós passamos no, nos velhos tempos, né, das militâncias, a gente falava Gogol até que falaram assim: não, a tradução tem que ser Gogol, então Gogol. Inspetor-Geral, uma cidadezinha. Lá no interior da Rússia, vale bem, todo mundo corrupto, vagabundo, tal, o juiz local é uma comédia, é uma farsa, né? O juiz local, vale bem, para dar os vereditos dele, ele ganhava filhotes de cachorro de raça, é uma farsa, mas era um corrupto e outros tantos. Aí chega um picareta, e aí vem o negócio, olha, o Czar mandou. Fazer uma inspeção geral aqui na ladroagem por aqui. Eles confundem o inspetor-geral com picareta, que chega, que não é nada, e passam a cobrir o cara de facilidades. E ele aproveita, ele fala: porra, olha só, estão achando que eu. Aí ele aproveita. Né? Até que vem, de fato, o inspetor-geral, que é quando a peça acaba. O Galpão fez uma montagem aqui em São Paulo, nos anos 2000, muito boa. O juiz das bruxas de Salem, do Arthur Miller,
1: Momento
0: um
1: Cultural.
0: fanático maluco, era uma metáfora do macartismo, da perseguição. Ele conta uma história do século XVII, que se passa no século XVII. A menina é lá amante do cara. Foi lá, acabou o caso, ela resolve acusar a mulher do cara de bruxaria. E o juiz fanático, danem-se as provas, viva o fanatismo. É isso que nós vamos ter no judiciário? Vai ser um misto de fanáticos com picaretas? Como símbolo do novo poder, caso venha? Essa decisão do Cássio é ilegal. Ele não tem provas. Ele está agredindo os artigos 5º e 220 da Constituição de maneira explícita e a lei eleitoral. Apenas isso. E você fala isso tudo esperando que a gente, eventualmente, que veja o programa e não vote no voto. Eu. Não, eu não escrevo para isso, eu não faço programa para isso. Eu quero saber a fundamentação legal do voto dele, que inexiste. E ele sabe disso, esse grande patriota. Eu usei no meu texto hoje a boa tradução do Torriere Guimarães, que só tem em sebo, que eu coloco a capa aí na minha ilustração. Né? Um trecho, tem um livro maravilhoso, Cartas a Milena, que o Kafka escreveu para a tradutora, ele escreveu em alemão para a
1: Momento
0: tradutora
1: Cultural.
0: tcheca da obra dele. E eles trocam cartas. E tem uma passagem lindíssima, tem um link no meu artigo para o Kindle, né? que é de onde eu tiro esse trecho aqui. Escrever cartas, e eu digo que quando você escreve artigos, quando você, de algum modo são cartas para o futuro. Com todos os erros que a gente pode cometer. Sim, pode acontecer. E tem uma passagem maravilhosa. Escrever cartas significa expor-se nu diante dos fantasmas, que esperam por isso com avidez. Os beijos escritos não chegam a seu destino, mas são bebidos no caminho pelos fantasmas. Por meio desse alimento farto é que eles se multiplicam de modo tão descomunal. A humanidade pressente isso e luta contra a obsolescência, o esquecimento, as coisas que são. Ela inventou, para, na medida do possível, eliminar o fantasmagórico entre as pessoas e alcançar o trato natural, a paz das almas, a ferrovia, o automóvel, o aeroplano. Mas não adianta nada. Os espíritos não passarão fome, mas nós pereceremos. Então eu não tenho uma vocação, não quero arrastar ninguém para nada. Quero um pacto civilizatório. O problema é que quando se elegem deuses, juízes acima do bem e do mal, aí, meu filho, tá aí. Tá aí. Nós estamos com uma campanha sob censura. Inaceitável. Inaceitável. E com um ministro que faz de tudo. Faz de tudo para não submeter as suas decisões ao pleno. E o Cássio ainda acusou o Cuevas de ter agido de modo impróprio. Né? Me leia o negrito aí.
1: O que se examina é a eficácia de pronunciamento monocrático do eminente ministro Ricardo Villas Boas Cueva, que com a devida vênia exorbitou dos limites da competência de relator da ação de investigação judicial eleitoral, a ele atribuída em razão do cargo de corregedor-geral da Justiça Eleitoral, para suspender os efeitos de decisão privativa do presidente do Tribunal Superior Eleitoral.
0: Mesmo, por que a decisão privativa do presidente? Gozado, eu tinha aprendido que os ministros do tribunal, eles estão em linha dos tribunais superiores. O presidente, não estando num plantão, a quem cabe decisões monocráticas, que depois têm de ser submetidas ao pleno, eles estão em linha, não existe. Vou lembrar uma frase de um cara que os bolsonaristas detestam. Flávio Dino, na famosa reunião daquela terça-feira, a sua toga, presidente, é igual à minha. Não, quem exorbitou foi Vossa Excelência. Quem exorbitou foi Vossa Excelência. Ele está constrangendo os demais ministros. E o Cássio, vamos para três? E o Cássio manobrou para impedir a votação dos colegas. Por que eu estou falando isso? Vamos lá.
1: A decisão de Cássio Marques de derrubar uma determinação do Corregedor-Geral da Justiça Eleitoral, Ricardo Villas Boas Cuevas, sem submeter o tema ao plenário, provocou críticas nos bastidores da corte. Informação é do Globo. Ministros criticaram o fato de o presidente do TSE ter mantido a disputa sobre o canal Exército do Lula restrita a decisões individuais, sem a previsão de análise pelo colegiado. O incômodo ganhou força hoje quando o presidente do tribunal suspendeu a decisão de Cueva. Apesar de derrubar a ordem do corregedor, Nunes Marques não determinou que a própria decisão fosse submetida aos demais ministros, deixando a controvérsia por ora sem perspectiva de julgamento em colegiado. Segundo o Globo, um integrante da corte avaliou que o presidente está ampliando uma crise interna do tribunal a menos de 2 semanas do segundo turno da eleição. Outro ministro, também sob reserva, contestou o fato de Nunes Marques derrubar o canal pró-Lula sem levar a decisão ao plenário para referendo de outros ministros, e eles atribuem à medida a avaliação de que provavelmente o ministro Nunes Marques seria derrotado.
0: Olha, eu tenho horror de gente covarde que recorre a truques, não é? Para não enfrentar. Olha aqui. Carlos. Ele tirou do ar? Tirou do ar. Não, primeira coisa, vamos ao Cuevas. O que o Cuevas fez? Primeiríssima coisa, disse, não vou dar a liminar. Vocês me expliquem em 72 horas e eu vou decidir. Vai o Cássio, tira do ar. E não manda para o Pleno. O Cuevas vai, fala, não, volta para o ar e manda para o Pleno. Ora, esse senhor que esperasse o Pleno. Não. Aí fala, ah, tá bom. Então é o seguinte, eu exijo agora que vocês inscrevam o canal, dou 48 horas para que volte tudo e não vai ao Pleno de novo. E não vai ao Pleno de novo. A mesma covardia, com a devida vênia, a mesma covardia que recorreu Mendonça no caso do Antônio Tabet. O que, que ele fez? Uma decisão absurda tirou a mensagem do Tabet. Quando ele viu que ele ia perder, ele foi e mudou o voto dele. Foi e mudou o voto dele. Eu insisto, esses caras estão pegando coisas que estão na imprensa, que são apenas matéria jornalística e nada mais, e estão acusando de fake news e retirando do ar. Tudo isso é medo? Não, o Lula saiu em segundo lugar no primeiro turno. Tem pesquisa aí que diz que a diferença caiu de 6 pontos para 2 em uma semana. Na Nexus, nós vamos ver, está em 4 pontos. Sim, o resultado da eleição está em aberto. Contra todas as expectativas, o Lula retomou a iniciativa da campanha, porque agora é o Flávio que está correndo atrás da proposta do Lula, nós vimos o caso da 6 por 1. A gente vai ver isso aqui hoje ainda. O que, que é? Vocês decidiram votar também? Vocês decidiram participar da eleição? Vocês não podem participar da eleição. Vocês são juízes. Aí eu falei, Cuevas? Não, Cueva. Cueva, o Carlos está me corrigindo aqui. Obrigado, Carlos. Cueva. Eu falei, saiu Cuevas?
1: Isso.
0: Cuevas. Não, não, não é Cuevas. Cueva.
1: Singular.
0: É um absurdo isso. Qual é a fundamentação legal, cara? Eu insisto, o que é que se desenha para o futuro? Aí sim nós teremos, então, finalmente a justiça chegou, é isso? E, cara, vocês nem ganharam ainda. Nem ganharam e já está assim? Já chegou o dia depois de amanhã? Que ainda tem um finalzinho otimista ali e tal, né? Muitas vezes acho que a gente está mais para o deboche de não olhar para cima, valeu bem, Carlos. O deboche triste.
1: Sim.
0: Né? Mas vocês não ganharam ainda, não. E se ganhar assim, e a coisa for assim, bom, o único lugar que resta é a resistência, né? Não resistir não é uma opção. Censura. Cadê os defensores fanáticos da liberdade de expressão? Liberdade de expressão para golpistas e censura para matérias da imprensa? Na Paulista, o Lula se manifestou. Isso no domingo. Depois de domingo já houve evolução das coisas. Mas o Lula falou a respeito. Vamos lá.
2: Reinaldo, durante ato gigantesco, o maior dessa campanha eleitoral e um dos maiores de todos os tempos no país, na Avenida Paulista, como se disse, em São Paulo, o presidente Lula se manifestou contra a censura imposta por Cássio Nunes Marques.
3: Eu acho um absurdo, acho que os nossos advogados vão ter que entrar, sabe, com um pedido de explicação ao presidente da Corte Eleitoral, porque já há alguns dias eu estou percebendo que há muitas decisões tendenciosas contra a nossa candidatura. E nós não vamos permitir que seja fechado um canal de um deputado que está pedindo para as pessoas que querem votar em mim para participar de um canal do Exército Lula. Ora, não é possível que o presidente da Justiça Eleitoral não tenha um comportamento civilizado, republicano, de permitir que as eleições fluam sem interferência da justiça. Eu vejo que na rede social nós estamos ganhando o jogo. Eu sei que o nosso povo está muito ativo, está trabalhando demais, está postando muita coisa, e é por isso que eu estou desconfiado do comportamento da Corte Eleitoral, que tem bloqueado muita gente nossa e tem permitido que as ações deles continuem executando. Nós vamos hoje, sabe, entrar na justiça com o pedido do nosso partido, da nossa força, para que a gente equilibre esse jogo. Não vamos aceitar a intromissão indevida da justiça eleitoral na eleição.
0: O Lula, ele fala que tem desconfiança. Eu não tenho desconfiança nenhuma sobre a ilegalidade da decisão. E qualquer pessoa decente, com a devida vênia, também não. Isso é censura. Isso é censura. Mormente porque o próprio TSE diz, cadê? O que fundamenta o troço? Vá lá no canal, tem coisa ali que justifique tirar todo o canal? O quê? Tem um vídeo, dois, três, quatro informações? Manda tirar. Vai tirar toda a campanha? Jingle do Lula está sendo censurado? Perderam a modéstia. Não estão se comportando. Isso está parecendo assim, gente, assim que nunca come melado, quando come se lambuza. Né? Ah, não, passamos muito tempo o Xandão fazendo o que fazia no julgamento, nos humilhando com isso, aquilo, ou o Gilmar, ou não sei o quê, todos esses que eles inventam como inimigos. Então agora nós vamos mostrar que nós somos capazes. E eu insisto, a vitória ainda nem chegou. E pode não chegar. Não é? E para mim, no que me diz respeito, chegue ou não chegue, a defesa continuará a ser a mesma. Não existe fundamento legal para o que ele fez. De novo, o efeito eleitoral disso pode ser até contraproducente para eles. A minha questão não é essa, embora isso seja importante, sim. A minha questão é o que é que essa gente está querendo no futuro. O que é que essa gente está querendo no futuro? É? O Janones falou. Sim. Ninguém pode com o povo organizado. Vai, vamos lá.
1: O deputado federal reeleito André Janones alertou os seguidores do canal Exército do Lula sobre a suspensão de 48 horas determinada pelo ministro do TSE, Cássio Nunes Marques. Como dissemos, o presidente da Corte Eleitoral determinou que a ferramenta, que já acumula mais de 4 milhões e 300 mil usuários, saia do ar novamente e só volte a funcionar quando for registrada no tribunal, o que já aconteceu. O presidente do TSE, então, deu 48 horas para o canal ser restabelecido. Antes disso, Janones informou o seguinte: mandaram derrubar o canal por 48 horas, depois ele volta ao ar, mas já estamos correndo atrás e acredito na justiça. Acredito que vamos reverter, ele escreveu no WhatsApp. Após a decisão do TSE, Janones também passou a divulgar o próprio perfil do Instagram como meio para obter novas informações sobre o canal. Além disso, publicou uma mensagem dizendo que ninguém pode com um povo quando ele se une. Vamos mostrar para eles que ninguém pode com um povo quando ele se une. Ninguém, escreveu em caixa alta.
0: Isso. Aí, enfim, insisto, era canal dele. Agora, presta atenção, nós temos duas notícias aqui encadeadas. Espera as duas, porque vai ter gente que vai falar assim, lá vem o Reinaldo. Cuidado que eu não sou óbvio. Vamos lá. O Cássio, a tarja que eu pedi para colocar aí na TV, minha, do Reinaldo, só não botei Reinaldo, é porque não cabe. Basta, Flávio, pedir e Cássio censura em seu nome. Basta pedir. Virou um guichê. Virou um guichê. Presta atenção a essa notícia aqui, vai.
2: Reinaldo, o presidente do TSE, Cássio Nunes Marques, suspendeu a distribuição e circulação do jornal Petróleo dos Brasileiros, do Sindipetro Unificado. O sindicato representa petroleiros dos estados de São Paulo, Goiás e Mato Grosso do Sul, além do Distrito Federal, e foi alvo de um pedido feito pelo candidato do PL à presidência, Flávio Bolsonaro. A decisão de Nunes Marques, sigilosa, foi cumprida na última semana. A campanha do senador argumentou que o material da entidade, sob o título Eleição 2026, o que cada projeto defende para o Brasil, foi distribuído às vésperas do primeiro turno com conteúdo, abre aspas, integralmente dedicado à disputa presidencial sem qualquer relação com o exame ordinário de políticas públicas de interesse da categoria profissional representada, fecha aspas. Além de determinar a suspensão da circulação e da distribuição, Cássio ordenou ainda que o Sindipetro recolhesse os exemplares ainda não distribuídos e os mantivesse guardados e à disposição do TSE. Na decisão, o presidente da Corte Eleitoral diz que, abre aspas, nada impede que a entidade informe seus representados sobre propostas legislativas que repercutem nas condições de trabalho, nem que debata em tom crítico as políticas públicas do setor de petróleo. Mas a ordem jurídica não admite que a estrutura sindical seja convertida em instrumento de campanha.
0: Não, acontece que há propostas a respeito do setor. Agora vamos para a Fiesp. Escafe um sindicato anti-Lula que não sofre censura. Vamos lá.
1: O presidente da Federação das Indústrias do Estado de São Paulo, a Fiesp, Paulo Scaffi, concentra o maior valor investido em publicações contra a campanha reeleição do presidente Lula na primeira semana de campanha do segundo turno. A informação é do Metrópolis. O levantamento foi feito com base na biblioteca de anúncios da Meta, empresa que comanda o Facebook, o Instagram e o WhatsApp, e esses dados são entre os dias 5 e 10 de outubro. Scaffi é responsável por 65,5% de todo o investimento para criticar Lula nessas redes sociais na semana seguinte ao primeiro turno das eleições. Uma publicação dele é contra o fim da escala da jornada 6x1. No post, o presidente da Fiesp diz: engraçado, presidente Lula, depois de 18 anos de governo do PT, só agora, na véspera da eleição, ele está preocupado com a 6x1.
0: Pouco dinheiro, segundo a Meta, o valor foi 7 mil. Se eu achasse que é 7 mil o total de dinheiro que o empresariado põe em eleição, eu ia falar assim, nossa, que gente modesta. Mas eu não nasci ontem, né? Mas isso de menos. O que, que é, Reinaldo? Você acha que deveria ser censurado tanto o Sindipetro como o SCAF? A minha resposta? Nenhum dos dois. Nenhum dos dois. O SCAF que faça lá, porque foi com a grana da Fiesp que ele fez. Ah, é contra o fim da jornada 6x1, se manifeste. Assim como o Sindipetro tem o direito de se manifestar. Sabe o que é, Vólio Ben? Carlos.
4: Oi.
0: Eu tenho o mau hábito de achar que vivo num país capitalista. Ou não? E que a Fiesp é contra o fim da jornada 6x1, porque, segundo o interesse dos representados dela, acha que isso é ruim. Fala! Fala! E o Sindipetro acha que se o Flávio ganhar ruim, fala também. Qual o problema de vocês? Hã? Partidários de Lula e os dois maiores atos da campanha. Vamos lá.
2: Os defensores da eleição de Lula, liderados pelo PT, promoveram os dois maiores atos dessa campanha eleitoral. No domingo, a Avenida Paulista foi tomada de ponta a ponta pelos manifestantes. As ruas laterais, também foram ocupadas e parte considerável da Rua da Consolação também. Ontem, no feriado de Nossa Senhora, muitos milhares se reuniram em Copacabana, no Rio. E a palavra de ordem é a virada, já que Lula chegou em segundo lugar no primeiro turno, 45,16% contra 47,03%, apenas 2,09 pontos percentuais de diferença. Um dos objetivos do PT é atrair eleitores que se abstiveram no primeiro turno. Vamos ouvir o que disse Lula.
3: Eita abstenção! E pessoas que não foram votar são 30 milhões. Nós temos a obrigação de conversar com as pessoas que acham que não tem mais direito de votar. Que 60 anos ou 70 anos não transforma a pessoa em inútil. Porque essa pessoa não quer votar por ele. Ele tem filho, ele tem filha, ele tem neto, ele tem bisneto. E ele tem a pátria dele para ele cuidar. E não pode permitir que os bandidos votem a governar esse país. Portanto, nós temos que convencer as pessoas.
0: Não, e esse negócio de 60 anos ser inútil, está louco. Vixe, Carlos, tem gente de 65 que está gato pra caramba ainda. É, não, tem que comparecer. Ai, não vai ter vídeo do Flávio? Vai ter vídeo de todo mundo. E a abstenção nem foi de 30, foi 33 milhões. E nós sabemos, os estudos são os mais... Estava claro, o Lavareda, Antônio Lavareda, um grande especialista em pesquisa, vinha alertando para isso, que a abstenção... E a gente sabe, a abstenção maior se dá no eleitorado lulista. Entre os menos escolarizados, com menor renda. Imagina que em São Paulo, dia da eleição, que veio uma tempestade dos diabos. Né? Aliás, não para mais de chover, não para mais de fazer frio. Eu estou muito assim... Outro dia alguém falou, você tá assim, uma coisa infeliz com a eleição. Eu falei, que eleição me deixa infeliz? Não, é o frio. É o frio. Eu gosto de ficar aqui trabalhando seminu. Não, não quero. Nossa, que imagem. É, pois é, interessante. Não dá, cara. Não dá. Tarcísio, vou pegar no seu pé. E a tarja que eu escolhi foi assim. Tarcísio, tigrão com pichador, tchutchuca com golpista. Não, não, olha, eu não gosto de fazer tarja assim. E quero deixar claro, pichar metrô, não sei o quê, em dia de manifestação de esquerda, de PT, se é petista mesmo, se é esquerdista mesmo, seja lá o que for, é idiota. Não é para pichar nada. Porque só serve para isso aqui que o governador vai fazer. Agora, o governador, aí nós vamos ter que falar, né, filho, governador? Ah, governador. Reinaldo, você não vai falar das 6x1 ainda hoje. Flavinho mudou e quer mais despesa ainda. Eu não sei como ele vai fechar as contas, mas eu estou muito curioso. Os mercados, então, devem estar encantados. Tarcísio, não pode ser tigrão com pichador e tchutchuca com golpista. Então vamos fazer o seguinte, vamos ser tigrão com todo mundo. Sempre deixando claro, Vólio Bene, que o crime da pichação é infinitamente menos grave do que o crime de golpismo.
1: Claro.
0: Não vamos comparar. Entende? Porque senão fica ruim. E você é pichador, e você que tentou dar golpe de Estado. Como assim? Não pode ser. Como se fosse coisa equivalente. Ah, você é pichador e você é um canalha golpista. As coisas têm proporção. Não sei se o Carlos já decorou o lema do programa, já decorou aí?
2: Já.
0: Então diga.
2: Est modus in rebus.
0: Exatamente, é uma medida nas coisas, né? Como dizia o grande poeta Horácio. Fale, vai.
1: O governador reeleito de São Paulo, Tarcísio de Freitas, publicou ontem um vídeo em que critica atos de depredação no metrô durante manifestação de apoiadores do presidente Lula. Os atos, como já tratamos, foram realizados no domingo na Avenida Paulista. Na publicação, Tarcísio comparou imagens de manifestações bolsonaristas que ocorreram na Avenida Paulista com o ato dos progressistas. A gente vai conferir o que disse o governador.
4: Só uma olhada nessas imagens. Quem precisa quebrar para ter razão já perdeu o argumento. Quantas manifestações da direita nós já tivemos na Paulista? Sem nenhuma intercorrência, sem nenhum problema. Manifestações da família. Agora o PT ocupa o espaço e o que, que a gente tem? Depredação, vandalismo, pichações, intolerância. O vandalismo nunca é ferramenta, é armadilha. Patrimônio destruído não prova convicção, é prova de falta de civilidade. E a gente pode esperar deles alguma meia-culpa? Claro que não. Imagina que eles nunca fizeram meia-culpa com relação à corrupção que graçou nos governos PT. Agora, quem é ilimitadamente tolerante com os intolerantes, acaba contribuindo para a destruição da própria tolerância. E é muito interessante ver que isso acontece justamente com aquelas pessoas que juram defender a democracia e que acusam de fascistas aqueles que discordam deles. Vocês sabiam, ao certo, o que, que essa palavra significa? Eu fico com a manifestação do verde e amarelo, das famílias, dos idosos, das crianças, daqueles que trabalham e produzem. E podem ter certeza que um tempo de esperança está chegando para o Brasil.
0: Eu sei o que é fascismo e quero saber se o senhor leu Anatomia do Fascismo, do Paxton. Leu? Leia, se quiser, a gente debate. É, quem não conhece, que compre, ele usou o paradoxo da tolerância do Popper. A sociedade aberta aos seus inimigos. Diz assim, quem é tolerante com aqueles que agridem a democracia, que agridem a sociedade livre, que agridem a sociedade aberta, está cavando a própria cova. E de fato não tem de ser. Só que o argumento do Popper, meu senhor, serve para aqueles que se opuseram ao golpe. Há aqui uma colagem de dois vídeos do senhor Tarcísio. De 6 de abril de 2025, é a primeira parte do vídeo, ele na Paulista, defendendo anistia para os que depredaram a sede do Supremo, da Presidência da República e do Congresso, tratando-os como patriotas. Chuchuca com golpista. Depois, defendendo, em 29 de agosto de 2025, numa entrevista ao Diário do Grande ABC, dizendo que o primeiro ato dele ser eleito presidente, anistia para o golpista Jair Bolsonaro. Isso aí, governador, seja muito rigoroso com molecada que picha. E eu sou contra também. Depois a sua polícia descarrega 45 tiros no moleque, acerta 27, num 24 no outro, e a gente pergunta como aconteceu. Cuidado, hein? Daqui a pouco o Flávio se afasta de Vossa Excelência, porque vai achar que Vossa Excelência está radical demais na extrema direita. O senhor não se envergonha quando vê os vídeos do 8 de janeiro e o senhor defende aquelas pessoas? Quer ver? Defende. Coloca o vídeo aí.
5: Nós temos pessoas como a gente. Caminhoneiros, cabeleireiras, pessoas simples, pessoas humildes, que estavam lá vendo o que acontecia, conhecendo Brasília. Nós precisamos da anistia. Pedir anistia não é uma heresia. Pedir anistia é algo justo, é algo real, é algo importante. E eu vou falar para vocês, eu quero prisão sim. Eu quero prisão para assaltante. Eu quero prisão para quem rouba celular.
6: O que o senhor pensa do Instituto do Indulto, governador? Se o senhor fosse presidente, o senhor concederia?
7: Na hora. Primeiro ato seria esse. Porque eu acho que tudo isso que está acontecendo é absolutamente desarrazoado.
0: Razoável? É pegar uma molecada que está pichando e um ato condenável. Fazer como se aquilo fosse uma política pública do PT. O senhor sabe que não é. Agora, ali não. Comprovadamente houve articulação golpista. Inclusive com aqueles do 8 de janeiro. Cuidado, governador. O Flávio está tentando parecer tchutchuca, que eu sei que é falso. Está querendo parecer fofo, eu sei que é mentira. Né? Agora, da sua lavra a gente já sabe o que esperar. Golpista? Mão na cabeça. Se for golpista de direita, claro, né? Até porque golpista de esquerda hoje não tem. Né? Como o senhor sabe. Vamos comercial.
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0: Muito bem, vamos lá. Os fuzilamentos da PM de Tarcísio. A barbárie em tiros. Esse homem muito severo com pichador. É, quando as pessoas... Vamos lá, né? vamos à notícia e eu comento.
2: Na madrugada do último sábado, um jovem de 20 anos foi morto após ser baleado 27 vezes por 4 policiais militares durante uma abordagem em Moema, zona sul de São Paulo. Segundo o boletim de ocorrência, os policiais confundiram o celular da vítima, Gustavo Muniz de Santana, com uma arma de fogo. De acordo com a versão dos PMs, registrada no documento, o jovem correu ao avistar a equipe policial e depois fez um movimento que os agentes interpretaram como uma ameaça com uma arma. O objeto que ele segurava, porém, era um celular. Quem acompanha o programa pelas redes sociais e pelas TVs pode ver a abordagem filmada por câmeras de segurança. O caso aconteceu por volta das 2h45 da madrugada. Ao todo, foram registrados 45 tiros efetuados pelos agentes nessa ação. De acordo com o boletim de ocorrência, Gustavo tinha ferimentos na cabeça, no tórax, no abdômen, nos braços e nas pernas. A Polícia Civil informou que ele não tinha antecedentes criminais.
0: Quatro policiais militares envolvidos na ocorrência foram afastados das atividades operacionais. Olha, tem o vídeo. Eu não tenho interesse em demonizar ninguém, não. Tem um vídeo e a gente vê. O rapaz faz assim com o celular. Tá no escuro. Você pode achar que é uma arma. 45 tiros. 45 tiros. 45 tiros. 27 atingindo o alvo. Isso é um fuzilamento extrajudicial. Ainda que se tivesse confundido. Vai! Um tiro, dois tiros. 45? É coisa de anedota búlgara, o poema do Drummond. Do czar naturalista que caçava homens. E achou uma barbaridade quando lhe contaram que se caçavam borboletas. 45 tiros é a política de segurança de quem demoniza pichador, no que faz muito bem, porque eu também não apoio, mas quer anistia para golpista. Um menino que nem ficha na polícia tinha. Eu vi em algum lugar, não sei se é ele mesmo, que parece que ele às vezes ligava com falsas ocorrências, não interessa. O menino estava se tratando de depressão. Não, o policial não tem que saber isso. O cara está assim, eu sei. Eu não acho que a pessoa deva, o policial deva correr risco. Mas 45 tiros... E tem mais isso aqui também. Se há coisa que a polícia do Tarcísio não faz é economizar bala. Vamos lá.
1: Em um outro caso, policiais militares atiraram ao menos 24 vezes contra Antônio Nunes Batista, de 40 anos, depois de ele cair no chão durante uma abordagem na Vila Dionísia, na zona norte de São Paulo. O caso aconteceu na madrugada de 3 de outubro. Ele foi inicialmente atingido por uma arma de choque, caiu no asfalto e permaneceu aparentemente imóvel antes de os agentes começarem a disparar. Segundo o boletim de ocorrência registrado no Departamento Estadual de Homicídios e de Proteção à Pessoa, os policiais patrulhavam a região por volta da 1 hora da madrugada quando encontraram Antônio em aparente estado de surto. De acordo com os agentes, o homem estaria armado com uma faca e uma barra de ferro, fazendo ameaças a pedestres. Os policiais afirmaram que utilizaram uma arma de eletrochoque para tentar contê-lo, mas que a medida não teria sido suficiente. Nenhum dos 3 policiais envolvidos na ação utilizava câmeras corporais.
0: Claro, para quê? E claro, a secretaria disse que não compactua com excessos, tá, Vale Bene? É bom que você saiba. Tá. E aqui, e de novo, digamos que não basta um tiro. Tem que ser 24. É isso aí, governador! Governador! É um absurdo que se caça em borboletas. Anedota búlgara. Os corajosos mesmo caçam homens, não é? Seres humanos. Agora diga que eu estou exagerando. É isso aí.
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0: Muito bem, estamos de volta. Meninos, vamos seguir aí, vamos lá.
2: Uma pesquisa BTG Nexus divulgada hoje mostra Flávio Bolsonaro com 52% dos votos válidos na disputa pela presidência, enquanto Lula soma 48%. A margem de erro é de 2 pontos percentuais para cima ou para baixo. Os dois, portanto, estão empatados tecnicamente no limite da margem de erro. O levantamento também aborda a rejeição aos candidatos, mostrando que 51% dos eleitores afirmam não votar em Lula de jeito nenhum, enquanto 47% responderam isso em relação a Flávio Bolsonaro. A pesquisa está registrada no TSE sob o código BR-07997-2026 e ouviu 2.002 eleitores por telefone entre os dias 10 e 12 de outubro, com nível de confiança de 95%.
0: Muito bem. E saiu uma pesquisa também do Poder Data AIA. Vamos lá.
1: Sim, essa pesquisa divulgada também hoje mostra Flávio Bolsonaro com 51% dos votos válidos na disputa de segundo turno contra o presidente Lula, que registra 49%. Os dois estão empatados dentro da margem de erro desse levantamento, que é de 1,8 ponto percentual para mais ou para menos. Em relação à pesquisa anterior, divulgada em 8 de outubro, 4 dias após o primeiro turno, Lula avançou 2 pontos, enquanto Flávio recuou na mesma proporção. A diferença entre os candidatos caiu, portanto, de 6 para 2 pontos em 5 dias. Segundo o novo levantamento, Lula é rejeitado por 46% e Flávio por 44% dos eleitores. Foram 3 mil entrevistas em 686 municípios de todo o país, intervalo de confiança de 95% e pesquisa está registrada no TSE como BR-01209-2026.
0: Há empate. Evidentemente, o PT prefere que o Poder Data esteja mais próximo da verdade do que o Nexus, né? Olhando pelo clima, pelos acontecimentos, parece que sim, mas aí não dá para saber porque você está dentro da margem de erro, embora a margem de erro, vamos ser técnicos, a margem de erro do BTG Nexus é muito pouco provável que haja um empate, porque você tem que lidar com a margem de erro superior de Lula e a inferior de Flávio. Então é o menos provável. No caso do Poder Data, aí não dá para saber o que está em curso mesmo. E há um movimento. Movimento que parece que pode estar em curso a julgar pela reação de Flávio. Porque veja só, o PT passou a pautar, e ninguém contava com isso no domingo, agora o PT está pautando o Flávio, né? Que é o que se vê com o caso da 6x1. Tem pesquisa? Acho que também tem. Tivessem a certeza de que tudo estava resolvido, acho que o Flávio não faria esse movimento que ele fez hoje. Do que é que eu estou falando? 13.
2: Flávio Bolsonaro mudou de posição e anunciou hoje que votará a favor da PEC que acaba com a escala de trabalho 6x1. A declaração ocorre após uma série de críticas do senador à iniciativa apoiada pelo presidente Lula, seu adversário no segundo turno. A apreciação da PEC em primeiro turno no plenário do Senado está prevista para amanhã. Vamos conferir o que disse Flávio Bolsonaro sobre o projeto após visita ao pai, o ex-presidente Jair Bolsonaro, que está em prisão domiciliar. O candidato do PL, inclusive, disse que os custos da reforma caberão ao governo para aliviar os empresários.
9: Eu estou rodando o Brasil, a maioria dos trabalhadores brasileiros querem o fim da 6x1, então eu vou votar a favor do fim da 6x1, só que a gente defende algo ainda melhor sempre. Eu queria que tivesse liberdade para o trabalhador montar seu jornal de trabalho. Como é que fica a pessoa que trabalha de home office? Isso não está definido na PEC. Como é que fica aquela mãe que não tem com quem deixar o seu filho, só pode trabalhar, por exemplo, 4 horas por dia, só pode trabalhar de manhã, ou só pode trabalhar de tarde, vai continuar engessada a jornada dela. Mas eu acho que é um processo de evolução, eu acho que a gente tem que buscar ali, é fazer com que o trabalhador tenha direito a uma folga maior, sim. Então, com o Flávio Bolsonaro, a gente vai votar a favor do fim da 6x1 e quem vai pagar essa conta vai ser o governo, porque os empresários estão sufocados.
0: Não, eu não descarto que empresários tenham gostado de ouvir essa última parte, mas eu estou começando a achar cada dia mais divertido. Então, vamos relembrar aqui. Vale bem, Carlos. Salário mínimo não muda, continua com reajuste real, tá? Sim. O mercado que se dane, que eles estavam apostando que não ia ser assim. Aposentadoria, também com reajuste real, né, não vamos mudar nada. Programas sociais, nós também não vamos mudar nada, vai ficar tudo igual e vai ficar ainda melhor. Salário do funcionalismo, também vamos valorizar o salário do funcionalismo e vai melhorar ainda, vai melhorar. Nas emendas, isso a gente já sabia que eles não iam mexer mesmo, também não vão mexer em nada. Uhum. E agora, segundo o Saxida, vai ter também desoneração de folha e outros benefícios, uhum, menos impostos para os empresários. E no caso da 6x1, o Flávio é favorável e diz que vai jogar a conta também nos cofres públicos. De onde vai sair o dinheiro?
1: Tudo isso com tesouraço, né?
0: E tesouraço! Não é? Pois é, um tesouraço. Aliás, eu lembrei, o Mendonça proibiu o PT de falar do corte do Flávio. Porque ele disse, eu procurei no programa do Flávio, não achei o corte. Ai, Mendonça, não me emociona, eu não posso passar por emoções fortes. Deveria fazer o mesmo agora. Cada acusação infundada que o Flávio fizer sobre o programa do Lula, ele devia ler o programa do PT. Quem vazou o corte de 250, 300 bilhões, e aí vai, foi a turma do Flávio para testar a reação. E agora os mercados, os tais, estão se perguntando, ué, mas vai cortar de onde? E aí, é minha obrigação dizer isso. Sabe por que eles continuam com o Flávio?
1: Por quê?
0: Porque eles acham que o Flávio está mentindo para os pobres. Porque se o Flávio estiver falando a verdade para os pobres... Ah, sim, ele também não vai cortar a saúde e não vai cortar a educação. Tudo aquilo que o empresariado está falando entre quatro paredes, ele está dizendo que não vai fazer. E tudo aquilo que esse empresariado tem a certeza que ele vai fazer, está dizendo que não vai fazer. E agora ainda vem uma conta extra. Tenha coragem de ser contra, uai. Eu tenho argumentos contrários, é que eu sou a favor. Mas eu sei defender, tranquilamente, que a proposta está errada. Mas eu defenderia isso, como se diz, com as mãos... O povo fala com o pé nas costas, com a mão nas costas. Uhum. Acontece que eu sou favorável. Ah, quer emprestar seu argumento para mim? Não, vai estudar. Em vez de só ficar com ódio. Pai, tenha coragem de dizer. Vai ser. E o argumento ainda não faz sentido, porque ele diz assim: não, o povo quer isso, eu acho que é bom folgar mais, mas a minha proposta é melhor. Você sabe que a sua proposta não é melhor, porque a hora que puder contratar por hora, aí no fim, CLT deixa de existir, né? E aí eu falei que ele mudou porque a sociedade está pedindo para ele mudar. Aí, vamos lá.
1: O presidente afirmou hoje que o PL decidiu apoiar o fim da escala de trabalho 6x1 após pressão da sociedade e manifestações nas ruas. As declarações foram dadas nessa manhã durante a cerimônia do Palácio do Planalto, que anunciou medidas para microempreendedores individuais, os chamados MEIs. A gente vai conferir o que disse o presidente.
10: Da mesma forma que ouvi um barulho, me parece que depois da pressão da sociedade... E parece que depois de todas as manifestações na rua desse Brasil, o partido do PL resolveu votar o fim da escala 6x1. Eu de vez em quando fico pensando, se todo o mal que eu causar a esse país for fazer a direita avançar e atender aos interesses do povo brasileiro, eu vou continuar fazendo isso.
0: Pois é, não. Eu acho que ainda que o Lula perca a eleição, mas o Flávio parece não ter tanta certeza de que isso vai acontecer, acho que isso fica. Agora o Flávio está apostando que depois, Congresso a favor, que ele vai ter, se ele ganhar, então aí ele consegue mudar. Não vai mudar agora, porque acho que perde voto. Ele mesmo admitiu que a população é favorável, né? Né, Flávio? É isso aí.
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0: Rapidamente, o MDB fechou majoritariamente com o Flávio. Apoio, mais 10 diretórios estaduais vão apoiar o Lula. É o MDB. É a história do MDB. Uma parte apoia um, outra parte apoia outro. E assim vai majoritariamente o apoio para o Flávio. Isso dá voto? A gente está vendo que não, mas facilita depois fazer base política, etc. É isso aí.
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0: E eu fiquei com muita vergonha retroativa da imprensa, daquela que disse que o Flávio só não debateu na Globo porque o Gilmar interveio. Não, ele fugiu do debate com o Renan. Ele ficou com medo do Renan. Assim como agora, no debate previsto da Band no domingo, o Lula confirmou presença e o Flávio disse que não vai participar, porque agora ele foge do debate com o Lula. Ele queria aquele debate da Globo, porque seriam todos contra um. Sozinho, ele não conseguiria enfrentar o Lula. Ele queria enfrentar em grupo. Naquele dia, ele ficou com medo de um mano a mano com o Renan. E agora ele está com medo de um mano a mano com o Lula. O nome disso é covardia. Tem dois tipos de caráter que são insuportáveis. O covarde e o traidor, não é? Neste caso, aí o que se aplica parece ser mesmo o da covardia. Vai para o debate. Se borrou de medo do Renan, agora se borra de medo do Lula. Isso é apenas um fato, é isso aí.
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0: Muito bem, estamos de volta nas redes sociais e na Band News TV. Uma notícia ruim, mas tomara que o Papa saia dessa. Quando vi pela primeira vez a notícia, e tinha certeza de que sim, porque existe um protocolo para isso, né? Vamos lá.
1: O Papa Leão XIV foi diagnosticado nessa terça com adenocarcinoma pulmonar, um tipo de câncer no pulmão, segundo informou o Vaticano. O pontífice passou por uma cirurgia e precisou retirar a parte inferior do pulmão direito, onde estava localizado esse tumor. Segundo a nota assinada pelo médico Luigi Carboni e pelo professor Stefano Margaritora, os exames realizados antes da cirurgia já apontavam para o diagnóstico, que foi confirmado durante a operação. A equipe, composta por mais dois médicos, decidiu retirar o lobo inferior do pulmão do Papa por meio de técnica videoassistida. A cirurgia durou cerca de 90 minutos, foi concluída com sucesso e não teve complicações. Leão acordou normalmente e voltou ao quarto do hospital, onde se recupera. A nota não menciona quais serão os próximos passos do tratamento e o Vaticano afirmou que, por enquanto, os médicos não estão falando em quimioterapia ou outras terapias enquanto aguardam os resultados de outros exames.
0: Acho difícil que não tenha, não é, pelo menos, eu tenho um amigo que passou por coisa parecida, não é o tumor de pequenas células, que aí sim não tem histórico de cura. Esses tumores costumam ser tumores isolados. Como ele já foi fazer a cirurgia, é sinal de que houve procedimentos anteriores, isto é, fizeram o primeiro exame de imagem, aí espera, cresce ou diminui? Se diminui, daí é um tempo, então vai acompanhando. Se cresce ou permanece, aí tem de fazer a intervenção. Fez a intervenção, certamente é grave, porque o adenocarcinoma é grave, e vamos torcer, né, para que este grande papo consiga sair dessa. Vamos falar de coisas menos santas agora. Vamos lá, vai.
2: Reinaldo, mensagens apreendidas no celular do dono do Banco Master, Daniel Vorcaro, mostram que um funcionário do empresário relatou ter cedido um quarto para um ministro com 5 meninas, segundo a mensagem, durante uma festa realizada no triplex do ex-banqueiro, em São Paulo, em 28 de fevereiro de 2025. Dias depois, uma mulher responsável por levar

0: De quando para ninguém. O problema é o voto. Teve o voto lá no caso da Alcídia? Teve. Teve o filho que trabalhou? Teve. É o comportamento agora no TSE. Isso que importa. Ainda que eventualmente uma notícia ou outra possa nos encher de horror, se é que vocês me entendem. Assim, o secretário de Segurança Pública de São Paulo, sobre os 45 tiros, disse: eu teria feito o mesmo. É o Oswaldo Nico Gonçalves, aquele que é dono de um monte de pizzaria, etc., e coisa e tal. O senhor teria também disparado 45 vezes, é isso? Nós temos um secretário de Segurança Pública que, numa situação como essa, dispararia 45 vezes. E no caso do outro rapaz já caído, também teria disparado 24 vezes? Isso está no UOL. Isso aqui é barbárie. É prenúncio. Não sei o que vem por aí. Não sei o que vem por aí. Eu só sei que, diante de coisas como essa, eu vou insistir. Não resistir não é uma alternativa. Porque isso é muito sério. É impressionante que o secretário não venha a público para dizer: temos de investigar, temos de saber o que aconteceu, ainda que houvesse razões para dar o benefício à dúvida aos policiais. Que tente fazer com que as pessoas compreendam. Olha, afinal havia ali uma. Os policiais confundiram. 45 tiros, 27 acertos no alvo. O outro rapaz, 24 tiros, e vem o dono das pizzarias para dizer. Uma pergunta, desculpe, e sem querer banalizar as coisas. Mas só para deixar claro que o universo surrealista em que estamos, com essas regras, com esses excessos, senhor, daria para fazer boas pizzas? Hein? Seria o quê? Em vez de botar uma quantidade razoável de farinha para fazer a massa, despeja o saco todo? Sim, nós estamos falando de corpos humanos. Por incrível que pareça, é uma declaração asquerosa, né? Ah, e por que vai falar da atividade do cara? Porque ninguém faz questão de esconder, ao contrário, isso é considerado um ativo no negócio dele. Não precisa ler a nota toda, mas Fachin, Andrei, as menções aos outros ministros do STF nas mensagens. Vamos lá.
1: O presidente do Supremo Tribunal Federal, ministro Luiz Edson Fachin, teve hoje uma audiência com o diretor-geral da Polícia Federal, Andrei Rodrigues, para tratar das menções a integrantes da corte no caso Master, especialmente a partir de mensagens de Daniel Vorcaro a seus operadores. Na pauta da reunião estava o relatório que Fachin havia solicitado à PF no início do mês, com todas as informações relacionadas ao episódio Master, sem exceção de pessoa. E aí houve a divulgação de uma longa nota deste encontro.
0: Isso, é uma longa nota, porque o Fachin e o Lide são uma briga eterna, né? O presidente esclareceu que a eventual realização de atos de investigação de ministros depende da autorização do plenário da corte. Puxa vida, só o Mendonça não foi avisado lá aquela vez, né? Aliás, do Procurador-Geral da República, precisa do Ministério Público, também precisa. Do diretor-geral da Polícia Federal, no caso do procurador, precisa da autorização do Ministério Público. A presidência reafirmou a importância da atuação preventiva e coordenada dos órgãos competentes com vistas à proteção da integridade dos magistrados, à preservação da independência judicial e ao regular funcionamento das instituições. Pois é, aquela sessão daquele dia era toda ela ilegal. E o ministro Flávio Dino, que defendeu a legalidade da sessão, veio.

Veja você, Vale o Bene ganhou dois editoriais. De quem não sabe como a corte funciona. Né? É isso. Não resistir à barbárie não é uma opção. Em qualquer caso. Né? Queria lembrar. Olha, eu estou muito chocado com esse negócio. Governador Tarcísio, senhor secretário Nico, com quantas balas contra pessoas desarmadas se faz a competência da política de segurança de São Paulo? Quantas? Hã? De quantas balas um corpo inocente precisa para que vocês sejam considerados competentes? Até amanhã.

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0: Olá, seja bem-vindo, você é ouvinte Band News FM, sintonizado com a gente em mais um Band News em Forma. E hoje o episódio é especial, tira dúvidas. Você que mandou sua mensagem pra gente pelo WhatsApp, pelo YouTube, pelo Instagram, por qualquer canal da Band News FM, esse é o momento da gente te atender, da nossa Camila Rich responder a sua dúvida. Oi, Camila.
1: Olá, Isa. Olá a todos os telespectadores, ouvintes que estão com a gente. Hoje eu vou tirar as dúvidas de vocês, então se prepare, porque às vezes a dúvida de um ajuda pro outro. Então tem muita pergunta boa aqui.
0: E a gente sempre reúne tudo, então não fica preocupado não. Se a gente não respondeu a sua dúvida ali nas redes sociais, é porque a gente está reunindo para fazer esse especial de Tira Dúvidas aqui no Band News em forma de hoje. E vamos começar com a nossa primeira dúvida do episódio de hoje. É uma dúvida super interessante, que eu tenho certeza que vai ter gente por aí se identificando com a pergunta da Mariana. Ô Camila, existe algum exercício capaz de acabar com a famosa pochete? Ou a gente precisa desconfiar quando alguém promete que determinado exercício queima mais ali no abdômen? Tem algum protocolo para quem quer perder a gordurinha do pastinal da barriga?
1: Eu adorei a pergunta do protocolo, né? Muito bom. Se tem algum protocolo que faça a gente perder? Não, gente, não tem protocolo que faça perder ali a pochete, né? Essa nossa... A barriguinha, tem gente que a pochete está de lado, está na frente, tem gente que tem até a pochetezinha um pouco atrás, né? Mas, não tem. Infelizmente, eu não sei se infelizmente, Isabela, mas a gente tem o nosso corpo, a gente não consegue fazer uma queima de gordura direcionada, né? Quando a gente faz algum tipo de exercício. Então, a gente perde gordura de uma forma, tem pessoas que perdem mais rápido numa região e em outra região, isso depende muito até de onde a gente acumula gordura, mas não tem como fazer isso, não tem como escolher. Agora, o que tem, por exemplo, e às vezes a gente sempre tem aquelas pessoas que falam assim, nossa, como por exemplo deve ser o caso da Mariana, né? Mariana fala assim, poxa vida, eu já acho que eu estou bem em tudo, mas ali é onde mais acumulou. Então, quando isso acontece, é porque normalmente é onde ela tem um pouco mais de gordura, é o último lugar, então demora às vezes um pouquinho mais, né? Onde tem um pouquinho de acúmulo maior de quantidade mesmo de gordura. Então, ela é a última. Então, às vezes, outras partes do corpo já deu aquela diminuída e ali ainda continua. Mas, fora aí, mas isso faz muita diferença, principalmente quando a gente fala de abdômen, Isabela, a gente fala da alimentação também. E a hora que a gente chega nesse finalzinho, a alimentação faz total diferença, principalmente para essa região do abdômen, né? A gente percebe isso muito claramente com os homens, principalmente, né? Que tem uma tendência maior em ter um acúmulo na barriga, né? Aquela gordura um pouco mais visceral. Mas a pochetezinha ali, aquela reta final do emagrecimento, sabe? Se você der uma segurada mais na tua alimentação, com uma qualidade boa, você vai conseguir. Agora, tem um outro porém. Às vezes, tem alguma região onde a gente... negligencia um pouco o exercício, sabe? A gente, às vezes, foge um pouco de exercício de core, tem muita gente que não gosta. Então, Mariana, fique bem atenta que você esteja ali fazendo também bastante exercício para essa região nossa do core, que não é só o abdômen, né? Que é o nosso quadril e nossa lombar. Então, essa região toda, para você estar com ela bem trabalhada, também vai fazer diferença.
0: E esse acúmulo de gordura que a gente fala na região da pochete, muita gente também reclama na região dos flancos. Sim. Isso é genético, Camila? O que determina que a gente vai acumular mais gordura em alguma parte do corpo? Porque eu, por exemplo, quando tenho um aumento de peso, acumulo muito na região do tríceps e o rosto. Meu rosto fica mais inchadinho, mais redondo. Mas tem gente que reclama muito da barriga e, no meu caso, é uma das últimas coisas que começa a crescer. O que explica isso?
1: Então, a gente tem algumas partes do corpo que elas acumulam mais gordura. Tanto quando a gente faz alguma avaliação corporal, todo mundo que já fez, aonde que eles vão com aquele compassinho, né? O de compasso.
0: Apertar a gordura.
1: É no tríceps. Uhum. A gente pega aqui um pouco acima, aqui na nossa cintura, na lateral, nas costas, bem embaixo ali da escápula, né? Aqui nas costas. A gente pega na coxa, tem aqui do lado do umbigo. Então, são 7 pontos onde tem um acúmulo normal. Então, existe já uma tendência de ter um acúmulo normal em algumas regiões, é onde a gente, inclusive, avalia e analisa o corpo, tá? A gente não tira, por exemplo, acúmulo de gordura da panturrilha, ninguém pega lá e pega o compasso. Porém, isso que você disse da estrutura genética e o biotipo de cada pessoa, né? Então, o biotipo e a estrutura genética é muito levado em consideração. Então, por exemplo, não só a genética, como a racial também. A gente fala, por exemplo, dos alemães, daquelas pessoas que moram em países, tem alguns países onde as pessoas nórdicos também, que eles são maiores, que eles são, eu brinco, eu falo que eles têm uma medida a mais que a gente, que eles têm a profundidade, sabe, assim, do nosso tronco, uma brincadeira, mas o que que acontece? Essa diferença, tanto genética como racial, ela mostra para a gente, sim, que você tem gente que tem o quadril mais largo, tem mulheres que têm o quadril, menos quadril do que a brasileira, a gente sabe que é aquele violãozão. Então, tem alguns lugares aí que a gente acaba acumulando um pouco mais de gordura, sim, pela própria genética que a gente tem.
0: E na mesma pegada da pergunta da Mariana, que foi da Pochete, chega a pergunta da Cristiane, que fala sobre o braço. Fazer tríceps é realmente o melhor exercício para acabar com aquela flacidez na parte de trás do braço, a famosa bandeira do adeus. Eu tô adorando aqui os termos que os nossos ouvintes estão mandando, a bandeira do adeus, que você balança o braço, ainda bem que eu tô de blazer. Que o meu vocês não vão ver, só o da Camila Rich. Mas essa pergunta é da Cristiane, mas podia ser da Isabela.
1: Entendi.
0: Conta aí pra gente a
1: porque a Isabela vai. Então, porque a Isabela vai casar e a Isabela tá preocupada com o braço de noiva.
0: Só
1: dela.
0: Da cintura para cima, gente.
1: Isso, isso. Mas então, mas aí já a flacidez, né, nessa região, a gente também tem um acúmulo de gordura nessa região, falei, grande, né? Tem muitas pessoas que têm. Agora, para se você quer, por exemplo, encher e precisar trabalhar o tríceps, a pergunta dela foi, né? Pra, realmente, se eu trabalhar o tríceps, ajuda? Ajuda. A gente recheia aquilo. Agora, tem gordura. Então, tem emagrecimento, mas tem também um aumento de massa muscular que vai fazer a diferença.
0: De pele também, é isso?
1: É, a gente
0: flacidez.
1: Tem... Sim. Então, o que acontece? Como você tem acúmulo de gordura, a hora que você emagrece, dependendo do quanto você perdeu naquela região, a gente tem, sim, ali um espaço, uma pele que fica e que precisa ser preenchida. O ganho de massa muscular é maravilhoso. O exercício de tríceps, Cris, ele é ótimo para ajudar a preencher isso tudo e enrijecer um pouquinho mais. Não só o de tríceps que a gente faz, né, com o pezinho assim, barra para baixo, faz no próprio banco, mas exercício de supino, de empurrada, ajuda muito também a desenvolver o nosso tríceps. Então, várias empurradas ali, vários exercícios de empurradas também ajudam bastante a gente desenvolver e preencher essa região aqui.
0: Esse primeiro bloco está sendo um grande apanhado de dúvidas de musculação também. Olha só o que chega por aqui da Ju Rodrigues. Ô Camila, qual que é a idade certa para um adolescente começar a fazer musculação? Existe diferença entre meninas e meninos? Isso é uma grande polêmica, né? Nas redes sociais a gente vê uma divergência grande. Mas o que que a ciência diz, Camila? Há uma idade para começar esse treino? É prejudicial para o desenvolvimento ósseo dessa criança?
1: O que a gente tem visto muito, Isabela, disso sobre a adolescência, é muito legal falar sobre isso. Por quê? Porque de 10, 15 anos para cá, mudou muito o conceito. Tem coisas que já têm conceitos muito antigos, né? E, assim, não é que mudaram os conceitos. Vários estudos acabaram mostrando para a gente algumas alterações do que a gente acreditava anos atrás, né? Há um bom tempo atrás. Então, hoje, por exemplo, antigamente a gente falava que a criança não podia treinar força. Hoje a gente já fala que pode. Por que a gente precisa diferenciar bem ali para vocês entenderem? A gente não pode colocar todo mundo dentro da mesma cesta, tá? Por quê? A idade biológica é uma coisa e a idade de maturação é outra. Então, quando a gente fala de adulto, 20 anos mais, 25 para mais, é adulto. Quando a gente está falando de adolescente, tem adolescentes que têm 13 anos e já está super maturado. Tem adolescentes que têm 13 anos e está assim, a gente tem diferença de 4 anos dentro da mesma idade. A gente pode ter uma diferença. Tá? Então, o que a gente tem que entender, Juliana, é o seguinte, tem que entender qual é o estado de maturação que aquela pessoa está. O que sabemos? Que nessa fase de criança até 8, 10 anos de idade, a gente tem que ter um controle, desenvolver muito a parte de controle motor, de equilíbrio, de movimentação, porque é um período da nossa vida que a gente está muito aberto para aprender isso. Não quer dizer que você não possa evoluir depois, mas é aquela coisa, por isso que a famosa frase da bicicleta é quem andou de bicicleta jamais esquece. Não é por causa da bicicleta, a gente não está falando de bicicleta. Então, a gente está falando de coordenação motora, de desenvolvimento de habilidades, de não ficar simplesmente num mesmo esporte, numa mesma atividade. E a gente pode fazer a musculação nesses adolescentes a partir do momento que eles tenham uma boa movimentação, que eles tenham eles estejam muito preparados já de qualidade de movimento para ser colocada uma carga. Então, o maior problema, Isabela, não é a gente colocar uma carga pesada. Ah, mas meu filho de 8 anos consegue fazer bíceps com... ou fazer um agachamento, vai um pouquinho mais complexo, com... O peso do corpo dele, né? Você fala, nossa, imagina, né? O peso do corpo, ele é forte, mas como é que é o movimento dele? Então, a gente está mais preocupado em, primeiro, avaliar como que é a movimentação daquela pessoa, como que ela é desenvolvida na execução dos movimentos, aí a gente pode colocar força, aí a gente pode colocar carga. E a força, ela não é simplesmente trabalhada com aumento de carga. É isso que é muito importante a gente saber. A força, por exemplo, a gente pode trabalhar com saltos, a gente pode trabalhar com mudanças de direção, aí você trabalha uma agilidade, né? Então você, porque a força, o que que ela é? A massa vezes a aceleração. Então, você, o quanto você consegue colocar de velocidade, o quanto de carga você consegue locomover. Então, assim, ele é bem complexo. Você pode fazer, desde que os primeiros passos de desenvolvimento, de técnica, de movimentação, de coordenação, estejam assim, muito bons, e aí você pode evoluir. Então, tem uma criança, tem adolescente de 14 anos que não é legal que carregue muito peso. Tem adolescente de 12 anos que já pode colocar uma carga ali.
0: Mas nos informa o especial de hoje de Tira a Dúvida dos Nossos Ouvintes. Daqui a pouquinho a gente está de volta em mais um bloco por aqui.

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1: Depois da Meta lançar um aplicativo de inteligência artificial que funciona como secretária para o nosso dia a dia, agora chegou a vez da OpenAI oferecer essa solução, Morrison.
2: Entramos na fase da inteligência artificial bonitinha, do aplicativo de inteligência artificial, o Muse, da Meta. E agora ele ganhou companhia. A OpenAI lançou o seu aplicativo, o seu agente, né, de inteligência artificial também bonitinho, digamos assim, chamado Dots. O que que eles têm em comum, Edu? Eles prometem fazer várias coisas por você no dia a dia. Até telefonar e ficar esperando com a musiquinha lá tocando, enquanto você faz outras coisas. E até, em alguns casos, olha isso, por enquanto só em inglês, né? Mas daqui a pouco isso chega aqui também. Parece ser bacana, né? Livrar gente no dia a dia dessas coisas que normalmente tomam muito tempo e que é um tempo consumido com questões muito pouco produtivas, né, Edu? O problema, o agente da Meta, o Muse, já tivemos relatos nos Estados Unidos dele começar a fazer coisas que os usuários não pediram ou que não esperavam. E tem um segundo problema, Edu. O segundo problema é que para fazer tudo isso por você, né, virar o seu secretário particular digital, vitaminado, inteligente, ele precisa ter acesso a muita informação sua, né? E muita informação sensível. Então, como sempre, né, Edu? A gente vai ter que olhar isso tudo com muita cautela, porque em nome da praticidade, em nome de um serviço que parece ser muito bacana, a gente vai ter que colocar, quem quiser arriscar isso, vai ter que colocar muita informação pessoal, digital, privada, na linha. Será que vai valer a pena?
1: Essa questão da privacidade, que já foi colocada aqui na coluna de tecnologia, e é a grande discussão quando a gente fala da adoção desses métodos de inteligência artificial para as atividades do cotidiano. É claro que a gente acompanha e conta mais aqui na coluna de tecnologia, que você encontra também no nosso site, o bandnewsfm.com.br.
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0: Girando mais uma vez o noticiário na Band News FM, a campanha do candidato à presidência, Flávio Bolsonaro, do PL, faz na Justiça Eleitoral uma complementação de dados sobre os próprios canais de comunicação digital. A movimentação ocorre após questionamentos sobre a regularização de ferramentas de mobilização na internet, como a do canal de WhatsApp Exército do Lula, em meio a uma disputa judicial no segundo turno das eleições. Tem mais informações chegando de Brasília com o Márcio Rocha.
1: Depois que o Partido dos Trabalhadores regularizou a ferramenta junto ao Tribunal Superior Eleitoral, o canal do WhatsApp, o Exército de Lula, deve voltar a funcionar sem limitações nas próximas 48 horas, de acordo com o presidente do TSE, o ministro Nunes Marques. A decisão foi anunciada enquanto ele se reunia com as equipes jurídicas das campanhas do presidente Luiz Inácio Lula da Silva e do senador Flávio Bolsonaro. Durante o encontro, Nunes Marques pediu que os dois candidatos evitassem a judicialização das eleições em meio à guerra de decisões do próprio ministro e do colega, o corregedor-geral da Justiça Eleitoral, ministro Ricardo Vilas Boas Cueva, sobre o canal do presidente. Nunes Marques suspendeu o funcionamento do canal, o corregedor-geral da Justiça Eleitoral derrubou a decisão, o presidente do TSE voltou a suspender, mas liberou depois que ele fosse registrado no tribunal.
0: Nos outros destaques do dia, os incêndios florestais no Amazonas fazem com que quase 40 cidades entrem em situação de emergência. Fala Adeilson Albuquerque.
2: 37 cidades do Amazonas são reconhecidas em situação de emergência pelo governo federal por causa de incêndios florestais. A medida foi oficializada em portarias publicadas no Diário Oficial da União nesta terça-feira e no domingo. O reconhecimento ocorre em meio ao avanço das queimadas e focos de incêndio e atende pedidos oficializados em decretos municipais. O governo federal enviou no último fim de semana reforço de aeronaves da FAB para atuar no combate. Bate as queimadas nos municípios da região metropolitana de Manaus. A grande onda de incêndio tem ocasionado uma densa camada de fumaça sobre 37 municípios do Amazonas.
0: Nos outros destaques do dia, o Corpo de Bombeiros e Brigadistas mantém o combate a um incêndio florestal na terra indígena Machacali, em Minas Gerais. Os agentes concentram as ações na proteção das aldeias. Detalhes que chegam com a Josiele Lemos.
3: Seguem os trabalhos de combate ao incêndio florestal que atinge desde a noite do último domingo a terra indígena Machacali, em Santa Helena de Minas, no Vale do Mucuri. De acordo com o Corpo de Bombeiros, o fogo continua ativo e avança em diferentes direções. Ao todo, 26 combatentes, entre bombeiros, militares e brigadistas, participam da Força-Tarefa, que reúne equipes do IBAMA, da Defesa Civil e voluntários indígenas. A prioridade é impedir que as chamas se aproximem das aldeias. Segundo os bombeiros, o acionamento foi feito no início da noite de domingo, na região conhecida como Água Boa de Maria Diva.
0: Familiares e amigos se despedem do cantor Netinho, que morreu nesta terça-feira aos 60 anos em Salvador. Fala João Marcos.
4: Artistas lamentam a morte do cantor Netinho aos 60 anos. A assessoria afirmou que ele partiu tranquilo. Nos últimos meses, o cantor enfrentava um câncer. Batizado como Ernesto de Souza Andrade Jr., Netinho ganhou projeção como intérprete de sucessos como Mila, Estrela Primeira e Beijo na Boca. Nas redes sociais, artistas como Ivete Sangalo, Bel Marques, Luiz Caldas e Burja Ferreira, da Timbalada, lamentaram a morte de Netinho e destacaram as contribuições dele para a música brasileira.

0: Em destaque do Corinthians, chegando agora com Lucas Belotti.
1: O neerlandês Clarence Seedorf chega já nas próximas horas ao CT Doutor Joaquim Grava para ter o primeiro contato com o elenco do Corinthians. O novo técnico do Timão vai dividir o dia em duas atividades, agora de manhã e depois à tarde. No primeiro momento, o Seedorf deve aproveitar para se apresentar para os atletas, conhecer as dependências e fazer trabalhos na academia. Depois do almoço, vai a campo comandar a primeira atividade tática junto do elenco. À 1 da tarde está marcada também a coletiva de imprensa. Ao todo, contando com hoje, Seedorf terá 5 dias de treino antes da estreia contra o Vitória na próxima segunda-feira em Itaquera.

0: Informa de hoje, tirando as dúvidas dos nossos ouvintes. Por aqui, quem mandou mensagem pra gente com alguma dúvida de saúde, atividade física, esporte. Vamos continuar com o nosso oráculo da saúde, Camila Fisch, por aqui. A gente começou no primeiro bloco falando muito sobre musculação. Eu deixei uma pergunta ainda desse tema pra gente responder agora. Uma pergunta da Selene, que já mandou a dúvida pra gente, agora mandou um vídeo pra gente acompanhar por aqui.
1: Olha, Selene de novo. Eu queria tirar outra dúvida. Eu gostaria de saber se atualmente na literatura e entre os profissionais de educação física já existe um consenso de que há necessidade da preparação da musculação, da musculatura, antes do exercício propriamente dito, seja com mini band, seja com ativação, essa mobilidade, ela é realmente fundamental antes da execução do exercício? Beijo.
2: Bom, Selene, eu fico muito contente que você tenha perguntado isso, porque, assim, é unânime para quem estuda. E eu vou até depois separar esse estudo, alguns estudos, e mandar. Que já é super comprovado que toda vez que você faz uma ativação, tá? Ativação muscular é você acordar a tua musculatura. E tem diversas formas. Pode ser feito através do mini band, pode fazer através de movimentações, tá? De exercícios que realmente ativam a musculatura para alguma coisa que você vai solicitar depois. E a mobilidade antes, a mobilidade é aquela movimentação ativa, tá? Não o alongamento, a mobilidade. Ela também faz com que a gente consiga render mais no treino. Então, já é super comprovado que as pessoas rendem muito mais, conseguem alcançar resultados melhores quando fazem esse tipo de coisa. Não quer dizer que quem não fez não vai conseguir fazer o treino, tá? Mas a gente busca, a gente consegue ver que os melhores resultados, evolução em treino e conseguir realmente alcançar, às vezes, patamares, melhorar, sabe assim, e melhorando, conseguindo estar cada vez melhor, melhorando o tempo, melhorando a carga, melhorando a técnica, inclusive, esse preparo, ele é comprovado que ele potencializa e que ele melhora esse resultado, sim.
0: Camila, e como saber se a gente não está fazendo um exercício meramente de aquecimento e sim um exercício de ativação? O que que diferencia os dois?
2: Olha, Isabela, isso quem tem que saber principalmente é o treinador que está passando, né? Isso ele tem que saber. Então, o que que é, por exemplo, eu vou fazer um exercício, eu dou o exemplo do agachamento ou do levantamento terra, por exemplo, porque as pessoas sabem bastante. Ou, por exemplo, um tiro de corrida, tá? Então, nós vamos dar dois exemplos, um dentro da sala de musculação e um em campo, por exemplo. O que que acontece? Se você está fazendo um exercício que está te sobrecarregando demais, que está demandando demais, né? Você pode acabar prejudicando o seu resultado final. Porém, se você entra preparado, então, por exemplo, você vai fazer um agachamento, você precisa ter respostas rápidas de fibras musculares, porque você vai colocar muita carga, ou no terra. Você precisa que a sua musculatura responda de uma maneira rápida. A hora que eu chego lá embaixo, descendo devagar, e eu preciso ir para cima, eu preciso ter essa resposta. Então, eu preciso, antes, o que eu posso fazer? Alguns exercícios e movimentos de resposta rápida. Eu posso dar um comando oral e o meu aluno, por exemplo, fazer alguns saltos ao meu comando. Eu posso fazer uma saída, por exemplo, sabe, saída de bloco, sabe, largada de corrida, onde você rapidamente dá uma ativada, né? Então, você sabe que vai pegar muito posterior de coxa, você pode colocar um mini band e ativar essa musculatura do teu posterior de coxa, que vai cansar, mas não vai te prejudicar. Entende? Por exemplo, na corrida, quando você vai fazer algum tiro ou no ciclismo, esse aquecimento antes, esse preparo antes, ele faz com que, por exemplo, na corrida a gente faz, às vezes, alguns tiros curtos, você avisa o teu coração que você joga numa frequência cardíaca bem alta ou numa velocidade bem alta, porque a hora que você entrar no ritmo depois, no ritmo do seu tiro, ele já chegou lá. Então, aquele transporte de oxigênio, aquele transporte de nutrientes, não é uma novidade. Então, ele já foi, ele já voltou. Ele fala, pô, meu corpo está sendo avisado. Acelerei de novo. Voltei, recuperei. Acelerei de novo, voltou. Na hora que eu entro no meu tiro, propriamente dito, que eu vou ter que performar e buscar ali um resultado, todo o meu sistema metabólico está preparado para aquilo. Então, ele já sabe. Não é do nada que eu levantei da cadeira e saí correndo dando um tiro, entendeu? Então, todos esses exercícios, por exemplo, na própria musculação, esses exercícios de equilíbrio, de estabilidade, ajudam demais também. Então, você tem que saber qual é... Por isso que a gente fala, a sessão de treino, você tem que saber qual é a principal, o que você quer naquele momento, naquele dia e naquela hora. E você, todo o resto, você prepara para chegar ali e performar.
0: Você citou a corrida, o aquecimento para quem está no campo. A gente recebeu uma dúvida da Gabriele, dúvida direto da redação, hein? Conta essa dúvida aí pra gente, Gabi.
3: Oi, gente, tudo bem? Eu tenho uma pequena dúvida. Toda vez que eu vou correr, eu sinto uma dor no ombro esquerdo, uma dor meio desviada. Já senti ela também no abdômen. Eu gostaria de saber se é normal e o que eu posso fazer para evitar ela. Bom, fico aqui na guarda. Tchau!
2: Ai, que ótimo. Então, a dor no ombro é uma coisa que a gente precisa ver como é que está a sua biomecânica, tá? Isso, assim, é fundamental, porque às vezes você vai compensando, né? Então, porque na corrida a gente tem aquela movimentação de braço para frente e para trás, precisa ver se o seu ombro está movimentando direito ou se você está, às vezes, sabe, forçando um pouquinho para um lado. Tem muita gente que, às vezes, a gente olha, só você olhar no parque correndo, em prova, que a pessoa corre... Aqui assim, né?
0: Na lateral.
2: Na lateral, isso. Ao invés da gente até ali na nossa linha mediana. Porém, tudo que sair do seu natural pode ser que te machuque. Então, às vezes, você está com alguma limitação postural no ombro, né? Tem uma movimentação um pouco diferente daquele perfeitinho, né? Porque é difícil todo mundo correr perfeitinho. E aquele movimento... Como ele é repetitivo, ele pode estar trazendo essa dor. Então, o que seria legal se você conseguisse correr em algum momento na frente de um espelho, ver se você está correndo torta, está compensando e tentar relaxar. Tem muita gente que acumula tensão aqui assim durante o dia.
0: No trapézio, né?
2: No trapézio, no pescoço, nessa região aqui da gente, das costas superior, e que aí às vezes começa a pegar um pouco o ombro. Então, vê direito como... E quando que começa a doer? Porque tem gente que começa a doer no começo, tem gente que começa a doer depois. Então, assim, são coisas que têm que ser analisadas para direitinho ver, às vezes, algum exercício antes mesmo de correr. Por exemplo, uma mobilidade, soltar um pouco o seu ombro. Por mais que você vá correr, né? Você vê, às vezes, a gente acha que a corrida trabalha muito perna, mas, de repente, você dá uma soltada no seu ombro, faz um pouquinho de mobilidade nele, gira para trás, gira para frente, faz amplitude, né, em todas as direções. E aí pode ser que te ajude nisso. E a dor do abdômen... A gente tem que entender que dor que é essa. Se ela é aquela dorzinha que a gente tem mais no baço, de respirar, que é do lado esquerdo, que é muito comum dar. Tem a dor do lado direito também. Mas na maioria das vezes, essas dores de abdômen, tá? Na maioria das vezes, elas vêm da coordenação da respiração da gente. Então, se você está coordenando direito ou não. Então, você começa a ter uma oscilação na cadência da respiração. Então, por exemplo, às vezes você está começando a correr, a gente, quando começa, está meio ofegante, porque está meio cansado, assim, porque você está parado e tem que alimentar aquele sistema todo, como a gente já conversou. Então, o seu coração precisa render rápido, ele precisa atender a demanda rápida, ele não está acostumado. Então, aí você chega e começa a ficar meio ofegante. Aí, de repente, você começa a conversar com uma pessoa do teu lado, aí a sua respiração já muda, né? Fica... E falando. E aí, de repente, a dor pode vir ou da conversa ou dessa oscilação de variação de ritmo de respiração. Então, fica atenta quando você inspira e quando você expira, né? Tanto a inspiração como a expiração, se ela está cadenciada, coordenada. Isso é muito importante e pode ser que te ajude nessa dor abdominal.
0: E os corredores sempre estão aqui em peso no Band News em Forma, né? A gente recebeu, além da Gabi, uma pergunta do Fernando Siqueira, que quer saber se a altitude influencia no treino. Rapaz, haja ciência por aqui. Conta, Fernando.
4: Oi, Camila, tudo bem? Minha dúvida sobre treino está relacionada à altitude. Hoje, eu passo a semana trabalhando aqui em Curitiba, né? É onde eu realizo minhas corridas, meu fortalecimento. O que que isso altera ou impacta nos meus treinos, no rendimento? Eu tenho essa dúvida, sabe? Eu tenho sentido uma diferença, assim, principalmente na corrida. Tchau, tchau.
0: E ele falou dessa diferença porque ele contou aqui na mensagem que ele compara Curitiba, que tem cerca de 900 metros de altitude, com São Paulo, que está em torno de 760. Olha, eu acho que não é tanta diferença assim para ter impacto, né, Camila? Mas conta mais para gente.
2: Mas é isso, é exatamente isso, Isabela. Olha, Fernando, a altitude sim faz diferença, a gente sabe, mas não com esta diferença, né? Se a gente até estivesse falando, por exemplo, que a gente está a 1.700 metros de altitude, você está indo para 2.000 metros, aí eu diria que sim, porque a gente já está falando de alta altitude, né? Mas a diferença que a gente tem de Rio, de São Paulo, desculpa, para Curitiba, ela não vai fazer diferença. O que a gente tem que prestar atenção, Fernando, eu diria que é, primeiro, uma região nova para você, tá? Tanto de piso, de oscilação, de muito mais de terreno do que de altitude. Então, se você estava muito mais acostumado a estar sempre no mesmo circuito, agora você tem mais subidas ou descidas, isso faz bastante diferença. O clima, às vezes, a temperatura, a secura, a umidade, né? Essa variação também pode te trazer um pouco de diferença. E eu gosto de dizer dessa aclimatação ambiental, porque a aclimatação ambiental, você ir para a praia, que você sempre conhece todo final de semana e corre naquele mesmo percurso, ou então às vezes você vai um pouco mais, mas um pouco menos, você educa o teu corpo a isso, né? Se você tem ficado muito tempo agora, né, mudou a sua rotina, e corredor normalmente começa a ficar bem religioso, eu costumo dizer, sabe? Né? Caxias, corre no mesmo lugar, aí mede, porque ele já sabe o pace que ele faz, o ritmo, ele passa naquela porta, naquela praça, está sempre naquele tempo. Então, e aí você muda isso tudo, existe um tempo de reconhecimento de área, de ambiente, que pode fazer a diferença. Agora, não, nesse caso, a altitude não.
0: Band News Informa, especial de hoje de Tira Dúvidas dos Nossos Ouvintes. Daqui a pouquinho a gente está de volta com o terceiro e último bloco.

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1: Vou dividir com vocês uma receitinha prática proteica. Às vezes eu fico sozinha em casa e eu morro de preguiça. Eu queria até falar com quem mora sozinho, solteiros e separados e pessoas que moram só, que é muito interessante, né? Porque a hora de você cozinhar é complicado. Eu tô passando por isso porque, eventualmente, minhas filhas já não estão, já cresceram. Às vezes eu tenho que fazer o jantar só pra mim. Gente, é muito mais difícil. Porque a gente tá acostumado a cozinhar, sei lá, uma xícara de arroz. Aqui, pra uma pessoa só, dura 2-3 dias. Então, comprei umas ervilhas frescas que eu adoro, cozinhei em água fervendo. Depois eu separei em 3 potinhos e congelei 2 partes e uma parte eu fui consumir. Então eu peguei um pedacinho de cebola, refoguei na manteiga, coloquei as ervilhas. Junto dessas ervilhas eu fiz um ovo mexido. 2 ovos, deixei os ovos cozinharem assim rapidamente com as ervilhas, desliguei o fogo, separei. Na mesma frigideira, coloquei mais um pouquinho de manteiga e tostei um pouco de farinha de mandioca misturado com farinha de milho. Então, 2 colheres de cada, eu fiz uma farofinha ali, sal, pimenta do reino. Quando ela tava bem crocante, misturei os ovos e a ervilha nessa farinha e fiz uma farofa super gostosa. Serviu de jantar, bem gostoso, leve, com alta proteína que a gente precisa, né? Hoje em dia anda se falando bastante, então um jantarzinho gostoso, frugal para um. E se você quiser, você pode falar comigo pelo e-mail hojepode@bandnewsfm.com.br ou pelas redes sociais no @carolecrema. Pode pedir receita, dica, fala comigo, eu vou adorar.
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2: Há 12 dias da eleição para o segundo turno, o governo federal anunciou o programa Prospera MEI, um pacote de medidas que inclui o perdão em dívidas de microempreendedores individuais. Fala, Rafael Procópio.
3: O governo federal está enviando diferentes projetos de lei ao Congresso Nacional com o objetivo de reforçar aportes aos microempreendedores individuais, os MEIs. O pacote de mudança foi anunciado nesta terça-feira no Palácio do Planalto e foi nomeado de Prospera MEI. Ao todo, são 5 medidas com foco na questão tributária e arrecadatória destes profissionais. A principal delas é um projeto de lei complementar que perdoa cerca de 12 bilhões e 600 milhões de reais dos MEIs a partir do ano que vem. Há também uma intenção reforçada em mensagem ao Congresso de reajustar o teto de faturamento dos MEIs progressivamente até 140 mil anuais, com mudanças colocadas em prática até 2028. Uma outra medida, também no campo da intenção, seria o PIX MEI, um valor de até R$5 mil enviados aos microempreendedores para investimentos gerais.
2: A meta informa ter removido 7 perfis irregulares depois de uma representação apresentada pela coligação Brasil Pronto para Mais, a campanha do candidato à reeleição Luiz Inácio Lula da Silva do PT. A medida é uma resposta ao Tribunal Superior Eleitoral depois de questionamentos da campanha do petista sobre o fluxo de anúncios e a suposta restrição ou inconsistência no alcance de conteúdos nas redes sociais. A empresa informou que o bloqueio da conta de anúncios foi resultado de um erro nos mecanismos de identificação de fraudes e que o acesso foi restabelecido depois de pouco mais de 1 hora. A Meta analisou 35 perfis identificáveis no material citado na ação e informou ter desativado 7 deles durante a investigação. Outros 4 já estavam indisponíveis. O alvo do ataque a tiros em uma festa de 15 anos no Rio é suspeito de vazar informações sobre fuzis para a Polícia Militar. O caso é investigado agora pela Polícia Civil. Fala Vinícius Calisto.
4: O alvo do ataque a tiros em uma festa de 15 anos que terminou com a morte de um motorista de 46 anos em Manguinhos, na zona norte do Rio, é suspeito de vazar informações sobre a localização de fuzis do 3º Comando Puro da Vila dos Pinheiros, no Complexo da Maré, para policiais militares. A informação foi confirmada por fontes da Band News FM. Durante o ataque, o motorista Bruno Marques foi atingido no tórax, chegou a ser socorrido, mas não resistiu aos ferimentos. Segundo testemunhas, a vítima tentou tentou proteger o filho de 2 anos de idade no momento do tiroteio. A primeira linha de investigação da polícia é de que o alvo, identificado como Lander de Almeida Souza, de 38 anos, tenha dado informações sobre a localização de fuzis para os policiais na operação da PM no dia 28 de setembro. A ação terminou com 12 fuzis apreendidos.
2: O Atlético Mineiro inicia a disputa das semifinais da Sul-Americana com Montevideo City Torque na noite dessa quarta. Quem conta todos os detalhes é o Pedro Gelinek.
5: O Atlético encerra a preparação para a partida de ida da semifinal da Copa Sul-Americana contra o Montevideo City Torque do Uruguai nesta quarta-feira às 19h na Arena MRV. O técnico Eduardo Domingues pode contar com os retornos do volante Thomas Pérez e do atacante Coelho, que cumpriram suspensão no último domingo contra o Santos pelo Campeonato Brasileiro. Por outro lado, alguns atletas importantes seguem no departamento médico. O goleiro Everson, o zagueiro Juan Tressoldi, os meias Fred e Gustavo Scarpa e o atacante Cassierra. Com as ausências, o treinador argentino pode escalar o alvinegro com Renier e Thiago Borbas juntos no ataque. Enquanto o camisa 19 é um dos artilheiros do Galo no ano com 9 gols, o centroavante uruguaio foi bastante elogiado pela atuação contra o Santos, principalmente pelo golaço marcado.

0: Estamos de volta, é o terceiro e último bloco do Band News em Forma de hoje, um especial de tira dúvidas dos nossos ouvintes. A gente já falou de musculação, de corrida, de aquecimento e agora a gente vai falar um pouquinho também da relação do esporte com a alimentação, Camila, que a gente sabe é essencial para a gente ter um resultado, principalmente quando a gente está falando de queima de gordura, como a gente contou no caso da Selene. Mas chega uma dúvida também direto da nossa redação com o Guilherme Mordente. Conta, Gui.
1: Camila, fazendo exercício físico, esses chás emagrecedores realmente funcionam? Ajuda a emagrecer realmente? Acelera o metabolismo?
0: Acelerar o metabolismo é uma das coisas que a gente mais ouve, né, nas redes sociais, mais lê nas redes sociais. Ai, meu metabolismo tá muito lento, agora, com a idade, ou não, esse tempero mágico aqui vai fazer acelerar o seu metabolismo, cúrcuma, própolis. E aí, Camila, tudo isso misturado num chá, ajuda o Guilherme?
2: Olha, gente, tem muita coisa que acelera o metabolismo, né? A gente sabe que cafeína, a grande parte dos inas aí acelera o nosso metabolismo. E você pode usar desse tipo de artifício. Mas o mais importante é a gente, que nem os chás emagrecedores, você precisa entender o que, que tem. Os chás são muito diferentes entre si. E tudo que estimula não é porque você está acelerando o seu metabolismo que você está emagrecendo, né? Então, isso é uma coisa que não necessariamente ele não se aplica, tá? Senão a gente teria resolvido o problema da obesidade, né? Se ela tomar chá emagrecedor, que todo mundo emagreceria, estaria certo, né? Agora, o que, que a gente tem que prestar atenção, uma das coisas que mais fazem a gente emagrecer, quando a gente fala de metabolismo acelerado, é a gente ter músculo, porque o músculo consome e o músculo acelera o nosso metabolismo. Então, nós precisamos ter músculo, né? Isso é o mais importante, porque aí o nosso gasto basal, né, que é o gasto quando a gente precisa para sobreviver, ele fica mais alto, porque a gente tem musculatura. O grande problema é quando a gente perde a musculatura e esse gasto que a gente precisa para sobreviver, ele cai. Então, quanto mais músculo a gente tem, mais o nosso metabolismo acelera. Tentar acelerar o metabolismo de outras formas, né? Tem muita gente que toma algumas cápsulas, tem muita gente que toma para poder estar animado. Ah, eu não consigo acordar, eu não consigo levantar, então eu vou tomar um estimulante, porque aí eu fico animado e treino mais. Né? A gente tem que tomar cuidado com esse tipo de coisa. A gente já fez várias vezes programas aqui, principalmente quando a gente fala desses aceleradores metabólicos que acabam mexendo na nossa frequência cardíaca, no nosso coração. Tem sim alguns, e dependendo da quantidade, que são perigosos e que podem trazer alguns problemas cardíacos mesmo, né? E entender para que, que você está tomando aquilo. Né? Então, assim, não tome sem saber o que é, não tome sem saber a composição que você tem, que tem realmente ali dentro, e pratique exercício e se alimente bem, que vai fazer com comidas, assim, naturais, comida de verdade.
0: No caso do chá emagrecedor, me lembrou também o chá diurético, que também
2: isso.
0: Entra nessa do, para você eliminar isso. Mais líquido, não ficar inchado. É o mesmo pensamento, Camila?
2: Sim, porque o que acontece, Isabela, a gente tem que sempre ver toda a composição que tem dentro daquele chá, né? Então, por exemplo, os diuréticos, o que eles fazem? Eles te desidratam. É igual quando você tem você pega alguma virose, você tem muita diarreia, o diurético, ele faz com que você se desidrate. E isso vai te deixar mais leve. Mas isso não vai fazer com que você emagreça, você perca gordura, né? Então, você vai subir ali na balança, você vai se sentir, mas tem uma série de problemas, inclusive intestinais, que esses chás podem trazer de irritabilidade, de alteração da microbiótica do intestino, que não vale a pena e não vai queimar a sua gordura, esses chás, né? Então, a gente tem que ficar atento para ver o que, que aquilo está prometendo, o que, que tem ali dentro e o que, que realmente ele causa dentro do nosso organismo.
0: O Luiz Pedro também trouxe uma pergunta com relação à alimentação. Ele mantém uma rotina de treinos, mas reconhece aqui que a alimentação não é das melhores. O exercício consegue compensar uma alimentação ruim? Tem como a gente ter um emagrecimento com uma alimentação que não é adequada? Ou até mesmo, não vamos falar de estética, vamos falar de qualidade de vida. Qual é essa balança?
2: Olha, Luiz, não tem como a gente falar em saúde boa, em bem-estar, em longevidade e em performance também, se as duas coisas não estiverem equilibradas, tanto a alimentação como o exercício, tá? Se a gente for pro lado dos atletas profissionais, Não tem como os dois não andarem juntos. Se nós formos para atletas de dia a dia, né? Por exemplo, eu já vi muitas pessoas que não são profissionais e que fazem muitas maratonas, fazem triatlons, fazem provas de endurance, cruzando linhas de chegada gordinhos. Então, não adianta só o exercício, a gente tem que ter alimentação, tá? Então, não quer dizer, não existe um julgamento aqui, eu estou falando exatamente dessa coisa do peso, como você disse, né, da alimentação. Então, você tem que ter um equilíbrio sempre da alimentação, quanto melhor a alimentação, melhor. Quanto mais atividade física você fizer, também, muito bom. Desde que isso não vire aquela neurose em nenhum dos dois, para nenhum dos dois casos. Então, assim, ter este equilíbrio é o que todo mundo busca, não é só você, sou eu, e são realmente todas as pessoas, né? Acho que a gente busca isso mesmo, para a gente poder, de vez em quando, cabular um treino, não precisar treinar tanto, se poupar um pouco, poder comer um pouquinho mais em alguns momentos. Então, assim, esse equilíbrio ele é fundamental, mas eu acho que se você gosta de treinar, tá treinando bastante, e a alimentação de vez em quando você escapa, eu acho que tá tudo certo.
0: O que vai fazer eu correr melhor e baixar meu tempo na meia maratona? Pergunta da performance, a alimentação ou a suplementação?
2: Olha, primeiro, a nossa alimentação, quem que perguntou pra gente isso, Isa?
0: Veio no grupo de perguntas dos atletas da Camila Rich, tem a dúvida.
2: Achei que tivesse o nome
0: assinado
2: da pessoa. Tá tudo certo. A gente, normalmente, a gente quer buscar uma coisa que seja a solução, né? Ou a suplementação ou a alimentação. Então, fala assim, mas é porque aquela pessoa toma determinado suplemento, né? Mas e todo o resto? O que a gente sempre indica e faz, e é o ideal, é que a gente tenha uma alimentação bem equilibrada para aquilo que a gente, quer. Então, você quer melhorar o seu tempo. Então, você já está vendo uma certa performance. Pode ser em 10 quilômetros, pode ser em 5, pode ser em 21, pode ser em 42. Se quer melhorar, é porque já pratica e está buscando um resultado melhor. Precisaremos fazer coisas, cada vez que a gente quer evoluir mais, a gente precisa entregar um pouquinho mais. Mais horas de sono, mais atenção na alimentação, mais qualidade nos treinos. Eu gosto de falar muito disso, porque muita gente fala que eu vou correr mais vezes na semana. Mas qual é a qualidade do seu treino? O seu treino é aquele que você chega em cima da hora atrasada, pula 5 minutos do aquecimento, não solta no final? Se você já mexer nisso, você já vai ter um treino com qualidade melhor. E um treino com qualidade melhor supera em volume, tá? Em número de vezes por semana. A alimentação acontece a mesma coisa. Se a sua alimentação estiver boa, estiver equilibrada, a quantidade de nutrientes, para tudo aquilo que vai ser demandado, está faltando alguma coisa? Estou me sentindo bem? Ou não, estou me sentindo fraco, dá uma analisada nessa alimentação. Está faltando algum tipo de nutriente que a suplementação pode te ajudar, pode te potencializar, pode fazer com que você se recupere no meio do treino? Aí a suplementação vem e elas ajudam demais, principalmente quando a gente fala de carboidratos no meio do treino, dependendo do que você está querendo performar, o tempo que você leva para fazer algumas reposições, isso faz diferença, mas a alimentação tem que estar boa também.
0: Band News em forma de hoje chegando ao fim. A gente respondeu algumas das perguntas dos nossos ouvintes, mas se a sua pergunta não foi respondida, você ainda pode mandar ela pra gente. De tempos em tempos, a gente faz esse especial por aqui para atender a nossa audiência. Pode mandar mensagem no Instagram, no YouTube, no WhatsApp da rádio e também no seu Instagram pessoal, né, Camila?
2: É isso. No @ Camila, _ aquele risquinho embaixo, Hirsch, H-I-R-S-C-H.
0: A gente volta na semana que vem falando

0: O que ela está pensando nessa hora? Camila, a gente cada vez mais quer decifrar o comportamento dos nossos melhores amigos, né? Os movimentos da cauda fazem parte de uma linguagem corporal dos gatos e podem aparecer quando ele está muito atento ou excitado. Mas existe uma regra fundamental: a gente não pode interpretar a cauda isoladamente, tá? Se o gato está imóvel, observando intensamente um pássaro, pequenos movimentos da cauda podem acompanhar esse estado de atenção e excitação. Em outro contexto, porém, principalmente durante uma interação com a gente, movimentos mais vigorosos e repetitivos da cauda podem aparecer quando o gato está ficando desconfortável ou irritado com aquela brincadeira. Percebe a diferença? Isso é particularmente importante durante o carinho. Às vezes a pessoa está acariciando o gato e ele começa a movimentar a cauda com maior intensidade. E aí, depois, já imediatamente as orelhas murcham e ele pode morder ou pode ficar irritado, se afastar. Enquanto, quando ele está diante da janela observando os pássaros, né? Observando aquela televisão felina, esse mini movimento provavelmente quer dizer que ele está muito interessado naquilo que ele está observando. Ele deve estar sonhando. Por favor, mamãe, abra a janela, eu preciso daquele passarinho. Então, é questão de observar o todo. Você tem dúvidas? Mande um e-mail para elbicho@bandnewsfm.com.br ou então no meu Instagram, Manu Karsten. Participe, eu espero você.
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0: principais destaques do noticiário nessa madrugada de quarta-feira, o candidato à presidência pelo PL, Flávio Bolsonaro, cumpre hoje os primeiros compromissos do segundo turno no Rio Grande do Sul. A previsão é de que o senador chegue a Porto Alegre no final da manhã, onde deverá participar de uma reunião promovida pela Federação das Indústrias do Estado, com a presença de representantes do setor industrial. No final da tarde, também está prevista uma mobilização com apoiadores e lideranças políticas no centro histórico da cidade. Ontem, após a autorização do STF, Flávio Bolsonaro se encontrou com o ex-presidente Jair Bolsonaro, que cumpre em casa pena de 27 anos e 3 meses pela trama golpista. Em São Paulo, o político do PL também recebeu o apoio oficial de 17 dos 27 diretórios do MDB, medida que foi costurada pelo prefeito de São Paulo, Ricardo Nunes, do MDB, e o governador de São Paulo, Tarcísio de Freitas, do Republicano. Já o candidato à reeleição, o presidente Luiz Inácio Lula da Silva, do PT, permanece em Brasília nesta quarta-feira. Ontem, o petista gravou um material de campanha em Brasília e anunciou novas linhas de crédito para microempreendedores individuais no Palácio do Planalto. A principal iniciativa é o envio ao Congresso Nacional de um projeto de lei complementar que prevê o perdão das dívidas acumuladas pelos MEIs com o governo federal. A proposta poderá beneficiar alcançar aproximadamente 3,6 milhões de microempreendedores, além de 12,6 bilhões de reais em débitos acumulados. No mesmo dia, Lula também anunciou a criação do programa Pé de Meia para universitários e um eventual próximo governo. A proposta, segundo ele, prevê o depósito de R$ 2.500 para estudantes ao fim de cada ano cursado, além de R$ 700 de poupança durante 10 meses do ano. Em Brasília, a PEC que extingue a escala 6x1 está na pauta do plenário do Senado durante essa quarta-feira. Medida deve passar pela última sessão de debate e ser votada em primeiro turno na sequência. A atualização chega com o repórter Leandro Aislan.
1: O presidente do Senado, Davi Alcolumbre, confirma para esta quarta-feira a votação em primeiro turno da proposta de emenda à Constituição, que acaba com a escala 6x1 de trabalho. A votação deve

0: ocorrer após a quinta sessão de discussão sobre a proposta, também marcada para esta quarta. Os senadores podem ainda aprovar um requerimento de calendário especial para que a PEC possa ser votada também em segundo turno, o que dispensaria as três sessões de debates a mais para nova análise. Por se tratar de uma PEC, são necessários os votos de 49 dos 81 senadores.
1: No noticiário internacional, o Papa Leão XIV é diagnosticado com tipo de câncer no pulmão, segundo informações do Vaticano. O pontífice passou por uma cirurgia e precisou retirar parte inferior do pulmão direito, onde estava localizado o tumor. Segundo a nota que foi assinada pelo médico Luigi Carboni, os exames realizados antes da cirurgia já apontavam para o diagnóstico, que foi confirmado durante a operação. A cirurgia durou cerca de 90 minutos e foi concluída com sucesso e não teve complicações. O religioso acordou normalmente e voltou ao quarto do hospital, onde se recupera.

0: Tem destaque do São Paulo, chegando agora com a Aline Fanelli.
1: O São Paulo volta aos treinamentos no CT da Barra Funda depois de 2 dias de folga. O clube terá mais um trabalho hoje de manhã, visando o confronto contra o Vasco no sábado às 9 da noite no Morumbi. Na reapresentação do elenco, o atacante Caleri, que deixou a partida contra o Vitória no último sábado com dores na coxa esquerda, fez um treino adaptado na parte interna. No gramado, o técnico Dorival Júnior comandou trabalhos em campo reduzido, com enfrentamentos de 2 contra 1 e 3 contra 2. Houve ainda um complemento técnico de movimentação ofensiva com cruzamentos e finalizações.
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3: Muita atenção para as próximas horas. A chuva pode vir de moderada a forte intensidade e é alto risco para transtornos no Rio Grande do Sul, Santa Catarina e principalmente no estado do Paraná. Também temos chuvas fortes em Mato Grosso do Sul e em algumas cidades do interior do estado de São Paulo. A quarta-feira segue com alertas para a região sul do Brasil. Ainda há potencial para chuvas intensas, especialmente no estado do Paraná, na faixa oeste, região de Foz do Iguaçu, Cascavel e também áreas do sul de Mato Grosso do Sul. Em São Paulo, Rio de Janeiro e sul de Minas Gerais, a chuva vem mais para o período da tarde e pode vir com trovoadas. Há potencial de chuvas também entre Rondônia, Acre, algumas áreas do Amazonas e em Roraima, mas é uma chuva com baixos volumes acumulados e isso não reverte a situação crítica da região norte do Brasil, especialmente com relação às queimadas. No interior do Nordeste, no Tocantins e também no sul do Pará, se chover é algo bem pontual ao longo da tarde desta quarta-feira. Maria Clara Sasaki, da Clima Tempo.
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0: Horas 32 minutos pelo horário de Brasília, girando a reportagem da Band News FM, o Estatuto Digital da Criança e do Adolescente, o ECA Digital, completou 1 ano e já conseguiu avanços para aumentar a segurança na internet. A reportagem é do Thiago Fernandes.
8: O Estatuto Digital da Criança e do Adolescente completa o primeiro ano de sanção com o desafio de desenhar novas fronteiras para a segurança de menores no mundo virtual. Sancionado em setembro do ano passado, o chamado ECA Digital trouxe avanços na responsabilização das grandes empresas de tecnologia. Entre as mudanças mais profundas implementadas pela legislação está o fim da simples autodeclaração de maioridade. Agora, os aplicativos são obrigados a usar termos técnicos para verificar a real idade dos usuários. Para menores de 16 anos, as contas precisam estar vinculadas ao perfil dos pais, como explica a advogada especialista em direito digital, Simone Bastos.
7: Não existiu na lei, no ECA Digital, um formato específico dizendo que a declaração de idade tem que ser daquela forma ou daquela outra. O que não vale mais, isso ficou muito claro, é a declaração automática, a autodeclaração, que a pessoa que está entrando na plataforma se diz maior de 18 e aquilo ali está resolvido para o desenvolvedor daquela plataforma. Então, esse foi um dos pontos que caiu nessa dinâmica e a gente precisa agora recorrer a uma outra ferramenta de confirmar a idade dessa pessoa que está ingressando nesse ambiente digital.
8: O ECA Digital também impôs limites aos sistemas de recompensa em jogos eletrônicos.
7: Então, se a gente está falando de uma rede social, a gente vai ter essas funcionalidades diminuídas, como, por exemplo, a rolagem não pode ser infinita. Se nós estivermos falando de um produto que tem game ou um outro produto que contém ali embutido uma gamificação, então essas limitações também estão trazidas ali. O empresário vai precisar fazer uma avaliação de risco. Isso é arriscado? Isso é viola algum direito dessa criança, desse público? Então, nessa realidade, esses empresários vão precisar pensar exatamente por aí e conter essas funcionalidades que possam gerar vício, que possam gerar vulnerabilidade.
8: Até o momento, o canal de denúncias da Agência Nacional de Proteção de Dados já recebeu cerca de 200 relatos de infrações. A fase pedagógica de implementação do ECA Digital está chegando ao fim. E a partir de janeiro de 2027, o governo inicia uma fiscalização ampla, com previsão de multas pesadas para as empresas que descumprirem as normas.
0: 4h34, o âncora do Jornal da Band e do Band News no meio do dia, Eduardo Eineg, analisa o uso do medo como estratégia de comunicação nas campanhas eleitorais.
9: Eu queria, antes da gente conversar, por sugestão da Larissa Biscay, a gente joga a imagem e depois a gente explica. Uhum. Quem estiver vendo, assiste. Quem não estiver vendo, em seguida a gente explica. É um vídeo de 1964. Vamos lá.
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0: para quem só ouviu, é uma menina aparece no campo, uma imagem em preto e branco, é de 1964, aí ela está com a margarida na mão e ela começa a tirar as pétalas e ela vai contando de um jeito atrapalhado, ela vai contando direitinho, de repente ela erra a numeração, mas ela está contando de 1 a 10 e a câmera vai se aproximando dela. É uma menina, nos Estados Unidos, isso é uma peça de campanha eleitoral de 1964. Quando ela chega no 9, aí some a voz dela, entra uma contagem regressiva, aquela clássica contagem regressiva, uma voz grave falando 10, 9, 8, 7, e a câmera vai se aproximando dos olhos dela, escolhe um dos olhos, se aproxima, até que chega na pupila, você só vê uma imagem preta e pum, você tem aquele cogumelo da explosão nuclear. A gente parou aí o vídeo. O vídeo continua com o candidato democrata, que era presidente, em busca da reeleição, Lyndon Johnson, que disputava com o Barry Goldwater, republicano, que propunha uma política externa mais rigorosa contra os inimigos, leia-se, União Soviética. Anos antes, Lyndon Johnson, que tinha sido vice do Kennedy, acompanhou e viu a crise dos mísseis, tensão, a Guerra Fria, aquela confusão toda. E ele queria sugerir, Lyndon Johnson, com essa peça de campanha, que trocar a candidatura dele de reeleição pela candidatura do Goldwater seria uma loucura, porque você poderia ter uma guerra nuclear, você poderia ter um doido apertando o botão. Não fala nada disso, nem precisa, porque é desnecessário. A mensagem junta a inocência da criança, o medo da guerra nuclear, o risco da vitória do adversário, e fica com aquela tensão no ar, explorando o medo. E eu coloquei essa imagem, aliás, o Lyndon Johnson ganhou uma das vitórias mais largas da história das eleições nos Estados Unidos. Esse comercial só foi para o ar uma vez, uma única vez. E causou um frisson, e ele é um ícone de campanha política pela forma, pela beleza, né? Pela beleza, eu digo, pela qualidade da mensagem, pela simplicidade, pela força. E claro, naquele tempo, 1964, você tinha rádio e televisão, tinha jornais. Mas era rádio e televisão, as peças de campanha eram rádio e televisão. Hoje em dia, você tem as redes sociais para adicionar e espalhar um pouco dessa ideia do medo, né? E o medo é talvez o sentimento mais explorado em todas as campanhas ao longo da história. Medo. E não é só o medo da troca, é o medo também da manutenção. Se ficar o candidato que está aí, vai ser um horror. Se entrar o que quer entrar, vai ser um horror. Medo. E é uma coisa interessante, porque você tem o medo que as pessoas de fato têm, medo da inflação, medo da insegurança, medo de perder emprego, medo, o medo real, com o medo que as campanhas espalham. Então você tem o medo verdadeiro e o medo que as campanhas espalham. Alguns são razoáveis, outros beiram a loucura, né? Então você, obviamente, o governo sempre vai explorar a ideia de que você pode perder conquistas sociais. Fernando Henrique fez isso em 1998. Se você não me reeleger, você vai perder conquistas sociais e econômicas naquele tempo. Em 2002, o Serra era candidato contra o Lula, perdeu a eleição, mas ele dizia, se você botar o Lula, a inflação que a gente derrotou pode voltar. E aí o Lula, que queria entrar, o que ele fez? A esperança vai vencer o medo. Porque ele tinha que vencer o medo, percebe? O medo. Aí, no que ele entrou, aí ele pegou o discurso do medo, que o vitimou, não o vitimou porque ele venceu em 2002, mas que ele enfrentou em 2002, e aí ele incorporou. Aí 2006 é o medo de perder as conquistas. 2010 com a Dilma, o medo de perder as conquistas. 2014 com a Dilma, o medo de perder as conquistas. E agora, 2026, o medo de perder as conquistas. É do jogo. E os candidatos de oposição? O medo de não mudar. O medo de não mudar. Ó, oh, vai ficar tudo como está. Aí é o medo, medo, medo, medo, medo, medo. É muito curioso, porque a Dilma, em 2010, ela percebeu, a campanha dela, né, o João Santana, que fez a campanha dela, percebeu que havia um desconforto, uma vontade das pessoas de mudar. Então, já em 2010, a palavra mudança, não foram eles que inventaram isso, porque outras campanhas já tinham feito isso, mas na campanha federal foi quando apareceu, em 2010, ela incorporou a ideia de mudança e colocou para o Brasil seguir mudando. Como seguir mudando? É para não mudar nada, né? Porque é para manter o governo. Não, não. Mas estava ruim, não estava tão bom o ambiente, embora o Lula estivesse lá com 80 e tantos por cento de aprovação. 2014, tendo o Brasil em 2013 vivido um momento muito ruim, as manifestações e tal, aí era governo novo, ideias novas. Como um governo novo? É o mesmo governo. Não, não, não. É um governo novo. Você vai me reeleger, governo novo, ideias novas. Esse foi o lema do segundo turno. No primeiro turno era mais mudanças, mais futuro. Olha que coisa fantástica. Tinha uma pesquisa do Datafolha, em 74% dos entrevistados falavam que queriam mudança. Isso em 2014. Então, o que a campanha da Dilma fez? Jogou mudança para dentro para dar uma anulada no discurso da oposição. E funcionou. E funcionou. Com um detalhe importante, que 34% achava que a Dilma era a pessoa mais preparada para promover as mudanças. Ou seja, percebe que mudança, que nesse comercial chamado Margarida, Daisy, nesse comercial Daisy do Lyndon Johnson, mudança é trocar o governo, é ruim. Mas tem hora que o governo diz, eu vou mudar. E tem hora que o eleitor, quando ele fala que quer uma mudança, ele não quer uma mudança do governo. Às vezes ele quer uma redução de imposto, às vezes ele quer mais benefício, às vezes ele quer um combate maior à corrupção, às vezes ele quer um sentimento de que a vida dele vai melhorar. Então não dá para a gente ser literal como, em 64, o Johnson foi, não digo literal, mas objetivo. Não bota um outro que vai dar ruim. Agora, e com o passar do tempo, as coisas vão ficando mais complicadas. E, por trás, como eu falei, o medo que se opõe à esperança, e o Lula já esteve do lado da esperança, agora está do lado do medo, na hora do lado da manutenção da ideia do medo da troca, mas já esteve do lado da esperança vencendo o medo. Mas você tem outros sentimentos que estão envolvidos numa escolha como essa, o que torna a campanha sempre uma coisa muito complexa, né? Eu falei da mudança e da continuidade, tem o novo versus o velho. Não o novo, necessariamente mais novo de idade, mas as ideias novas versus as ideias velhas, em que os dois lados tentam aplicar no outro a ideia de que o outro defende ideias velhas. O Lula chamando o Flávio de retrocesso, ou seja, o passado. E o Flávio dizendo que vai modernizar e que o Lula representa o passado, né? E um falando, eu sou experiente, o outro é uma aventura. Um falando, olha, eu represento uma transformação, o outro é a manutenção de um modelo. Os dois se apresentando como antissistema, que é a coisa mais engraçada do mundo. Você vê um senador e um presidente falando que estão contra o sistema. Que sistema? Quem é o sistema, então? É o... Quem é o sistema? O Renan Santos? Né? O Cury? O que é o sistema? Aí você vê, então, esse ciclo de ideias, de sentimentos sendo explorados, e porque os sentimentos que são usados nas campanhas são coisas que as pessoas entendem sem precisar entender e se aprofundar nas ideias dos candidatos. Então, quando o Lula era a esperança vencendo o medo, e ele precisava mostrar que a esperança não era algo imaterial, ou que era algo demonstrável. Então, para que a esperança vencesse o medo, ele fez a carta ao povo brasileiro, né? Então, para dar uma certa tangibilidade na esperança, não ser só uma ideia solta. E a ideia de mudar, por exemplo, agora na campanha do segundo turno, no primeiro programa de rádio que o Flávio fez no segundo turno, ele falou em mudar ou mudança 22 vezes num programa, né? Os dois discutindo que mudar é bom se for comigo e mudar é ruim se for com o outro, né? Isso é evidente, esse é o tom das campanhas. Mas aí vem uma discussão que é muito interessante. Uma campanha é uma operação de comunicação, envolve estrategistas, publicitários, pesquisadores, eles ficam estudando o eleitorado, as necessidades do eleitorado, a demografia e tal. Mas tem um personagem que é o Sua Excelência, o eleitor, Sua Excelência, o grande público, Sua Excelência, o cidadão, que ele participa da construção da mensagem. Então, assim, o sujeito transmite uma informação, ele prepara uma informação, ele prepara um conteúdo, e o conteúdo vai. Aí a interpretação, aquele que recebe a mensagem dá a mensagem recebida. E a mensagem tem por objetivo ou reforçar uma posição ou persuadir a pessoa a mudar de posição, tentar interferir para que mude de posição. A pergunta que fica é se como é quanto que o público participa e quanto que a campanha domina nesse processo de possível conversão ou de interferência. Por quê? A ideia de que a gente aceita com facilidade qualquer mensagem bate de frente com o que dizem os estudos. A gente aceita com facilidade as ideias e mensagens que combinam com as nossas crenças. Mas a gente coloca, sob um escrutínio muito rigoroso, as ideias que confrontam aquilo que a gente acredita. E é maluco isso, porque numa sociedade altamente polarizada, o contato com informações que são divergentes aumenta a polarização. Quando uma pessoa é mais bem informada ainda, ou mais bem formada, se a gente quiser, ela tem mais instrumentos e mais ferramenta para confrontar aquela informação e defender o que ela pensa e reagir à informação que chega. Então é um negócio muito doido, porque um indicador econômico ruim faz aquele que apoia o candidato à oposição enxergar uma prova inescapável de má gestão. Ah, que dúvida, olha, esse governo é um lixo. Tá aí. Já o cara que apoia o candidato do governo, no caso Lula, ele diz, mas gente, e a herança que ele recebeu? E as condições internacionais? E a guerra no Oriente Médio? Olha só o que está acontecendo com o petróleo. É muito diferente do governo Bolsonaro, que não tinha nada disso. Eu disse, como não? Tinha pandemia. E aí fica. Os dois, na verdade, já têm as suas preferências. E a preferência vem primeiro. E é isso que essa campanha está mostrando. A preferência vem primeiro e as informações ajudam a organizar os argumentos para revidar as informações que chegam e que confrontam a crença daqueles que já decidiram. A pergunta é, quantos ainda estão abertos nesse universo todo a ouvir com, não digo independência, mas com abertura suficiente para ir para um lado ou para o outro? É muito complicado, porque algumas pesquisas falam que 94% das pessoas já decidiram, é o que diz o último Datafolha, vai ter Datafolha essa quarta-feira. Então, a gente parte do princípio que 6% não sabem. Você acredita mesmo que 6% das pessoas estão em dúvida se votam no Lula ou no Flávio? Eu não boto fé nesse número. Eu boto fé no número que o cara diz assim, eu não sei o que eu vou fazer. Mas se ele tivesse um candidato, se ele fosse chamado, mas se você fosse escolher um candidato, ele não ia ficar em dúvida entre Lula e Flávio. Ele ia ficar em dúvida se ele iria declinar o nome do Lula ou declinar o nome do Flávio. Mas ninguém, a essa altura do campeonato, a não ser marginalmente, tem dúvida se vota no candidato do PT ou no candidato do PL. Porque são coisas muito diferentes. E é interessante que, a essa altura, principalmente por causa das redes sociais, de tanto que as pessoas acompanham os conteúdos que as agrada, a timeline dela já está absolutamente enviesada e ela fica vendo aquilo que ela quer. E vendo aquilo que ela quer. Então, para as pessoas que são adoradoras de uma candidatura ou adoradoras de outra, os eventos do final de semana são diferentes. Os eventos do final de semana para o adorador do PT, adorador do Lula, são as maiores manifestações dos últimos 1.500 anos. Para os adoradores do Bolsonaro, é assim, os arruaceiros fumaram maconha e quebraram tudo em todos os lugares, é a maior arruaça desde não sei o quê. Aí vão os adoradores do Lula e falam, essa arruaça é o 8 de janeiro e isso aí não é arruaça e o outro... Porque a timeline reproduz essa realidade. Reproduz essa realidade. Então, para quem gosta do Lula, só aparece aqueles caras que gostam do Lula falando coisa que o cara gosta do Lula. E para os caras que gostam do Bolsonaro, vão aqueles caras no evento do Lula para perguntar, você é a favor da liberdade? E se eu te disser que o Jair Bolsonaro disse tal coisa, o que você diria? Eu diria que ele é um idiota, mas quem disse isso foi o Lula. E aí o cara briga, aí vem um sujeito e vai empurrar, encosta em mim. É isso. E aí fica essa verdade da bolha, essa verdade digital, rodando e parecendo que o Brasil está fervilhante. Confesso que, para a gente ir para a vida real, a gente vai para as ruas. Você vai para as ruas ver a vida real. Você não vê ondas de pessoas com bandeiras de todas as cores andando, ah, queremos o Lula, queremos o Bolsonaro. Tem isso no mundo digital. Não dá para não ver o que aconteceu no final de semana. Né? Agora, as pessoas enxergam isso, cada um, cada grupo com sua lente. E é interessante que tem um trabalho de 2018 que saiu nos Estados Unidos, e eles foram medir a capacidade que as campanhas têm de mudar os votos em eleições gerais. E eles chegaram à conclusão, quando ele diz mudar o voto, é assim, o mundo está indo para um lado, vai para o outro. Eles não negam a importância das campanhas, a importância dos debates, a importância dos acontecimentos. O que eles dizem é, não basta, quando ele fala campanha, não é a campanha eleitoral, é os marqueteiros. Eles não têm o poder de achar achei o argumento que agora muda tudo. Não existe. Eles chegaram à conclusão que o efeito disso é perto de zero. Amanhã eu posso mergulhar um pouco mais nesse estudo para a gente poder discuti-lo com um pouco mais de cuidado. Mas para deixar claro que a capacidade que um marqueteiro tem de, ou digamos, de dois marqueteiros que peguem o mesmo candidato, que não é possível, você teria que ter um grupo de controle, que é impossível, você teria que ter um candidato e um candidato placebo, né? Não existe isso. E você fazer o teste para ver trocar os marqueteiros, pega o marqueteiro do Flávio e bota para o Lula, pega o marqueteiro do Lula e bota para o Flávio. Será que em vez de estar o Flávio ter fechado na frente do Lula, o Lula fecharia na frente do Flávio? Essa é a questão, é isso que o estudo propõe. O estudo sugere que não. Que o conjunto de informações disponíveis em favor de um determinado candidato não vai mudar porque o camarada encontrou uma forma mágica, mágica. Claro que você tem nuances, claro que você tem acertos e erros numa campanha, mas os acertos e os erros de uma campanha, em geral, são movimentos políticos e não um jingle errado, sabe? É isso que ele sugere. E isso é uma discussão muito interessante, porque quando você chega num determinado estágio da campanha, a gente não sabe se está ou se não está. Vamos ver as pesquisas de quarta, Datafolha, pesquisa de quinta na Quest, para poder aferir se está ou não está. Mas existe um momento em que isso acontece, em que as acusações feitas ao candidato que você defende passam a ser acusações que você sente contra você. E aí, o adversário, o candidato adversário, se torna uma ameaça a você. E aí não importa mais o que o cara diga. Eles dizem, o ladrão que roubou tem que ter... Aí o cara fala, tá, e o outro que... E fica um troço que não tem fim. Então, é engraçado porque alguns analistas ficam tentando quantificar as acusações, ficam tentando dosar. Olha, esse aqui está com 1,5 kg de denúncia, esse aqui está com 1,320 kg. Sabe? 1,5 m de lama, esse aqui está com quase 2 m de lama. Ficam tentando dosar quando, na verdade, a sociedade não faz esse cálculo nessa conta matemática. E não é a sociedade brasileira. Não é o eleitor brasileiro, porque o eleitor brasileiro é ignorante, o eleitor húngaro é genial. Não tem nada a ver com isso. O fato é, as pessoas, elas são movidas por sentimentos e por decisões racionais e lógicas. Elas têm inclinações. E chega uma hora em que elas estão abastecidas. Elas estão abastecidas. Elas já formaram uma percepção. Elas já chegaram a uma conclusão. Elas já resolveram o que elas vão fazer. E como muitas vezes as pesquisas não conseguem captar isso, os donos de instituto de pesquisa depois dizem para a gente, e a gente reproduz, só houve uma mudança de última hora. É sempre uma mudança de última hora. Então é de se perguntar por que a gente não põe as pesquisas só na última hora, porque se a mudança é só de última hora. Mas a verdade é que o sentimento vai sendo construído, chega uma hora que solidifica, e aí não adianta fazer mais nada, sabe? Não adianta fazer mais nada. Como nenhuma campanha sabe dizer em que momento isso acontece, quando eu digo nenhuma campanha, nenhuma organização de candidatura sabe dizer quando isso acontece, você vê todo mundo se mexendo. Então, esse final de semana foi um final de semana impressionante de movimentação do PT, E o lado do Flávio Bolsonaro olhou para isso e falou, caramba, tomaram um susto. Agora, isso vai converter convertidos ou converter não convertidos? A gente não tem a menor ideia. Então, eu acho que a gente tem 2 dias importantíssimos, quarta e quinta, por causa das pesquisas. Datafolha fez a primeira e vai ter essa agora, e a gente vai poder olhar. Se sai de 52 a 48 para 51 a 49, aí você tem uma coisa em movimento. Né? Ah, mas é um ponto só. Tudo bem, mas é um ponto só, mas podia ir para 53 a 47. Né? Então, foi para 51 a 49. E se for para 53 a 47, a campanha do Flávio vai festejar e a campanha do Lula vai dizer, não, mas é na margem de erro, subiu um. Sim, mas podia ter caído um. Então, é importante o que vai acontecer. Não há precisão para medir um ponto. Não há. 53 a 47, 52 a 48 ou 51 a 49 é rigorosamente a mesma coisa. Mas, ainda assim, pode ter certeza que vai mudar o humor, vão mudar decisões que a campanha eventualmente pode tomar, essa ou aquela campanha. Então, quarta e quinta vão ser dias muito interessantes, muito importantes. Não sei se você concorda ou discorda, essa é a opinião que eu tenho sobre o assunto.
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2: 5:01 pelo horário de Brasília. Muito bom dia para você que está acompanhando a Band News FM nesse início de quarta-feira. Hoje, dia 14 de outubro de 2026, eu, Stephanie Toso, sigo por aqui na atualização dos principais destaques do dia. Para você começar esse meio de semana atualizado e bem informado com a gente, e já nesses próximos minutos, trazendo os principais destaques do Brasil e do mundo.

0: Indo direto a Brasília, a PEC que extingue a escala 6x1 está na pauta do plenário do Senado nesta quarta-feira. A medida deve passar pela última sessão de debate e ser votada em primeiro turno na sequência. Direto da capital federal, quem traz a atualização é o Leandro Aislão.
1: O presidente do Senado, Davi Alcolumbre, confirma para esta quarta-feira a votação em primeiro turno da proposta de emenda à Constituição, que acaba com a escala 6x1 de trabalho. A votação deve ocorrer após a quinta sessão de discussão sobre a proposta, também marcada para esta quarta. Os senadores podem ainda aprovar um requerimento de calendário especial para que a PEC possa ser votada também em segundo turno, o que dispensaria as três sessões de debates a mais para nova análise. Por se tratar de uma PEC, são necessários os votos de 49 dos 81 senadores.
0: O Papa Leão XIV deve ficar internado por cerca de uma semana depois da retirada de um nódulo no pulmão. O procedimento que foi realizado ontem em Roma, na capital da Itália, faz parte do tratamento contra um câncer. Segundo um comunicado da sala de imprensa da Santa Fé, a operação ocorreu dentro do prazo e conforme o esperado, sem complicações. O Papa permaneceu na sala de cirurgia por cerca de 3 horas, enquanto a intervenção teve uma duração de aproximadamente 90 minutos. Voltamos a falar do dia dos candidatos à presidência da República. O candidato do PL, Flávio Bolsonaro, cumpre agenda nesta quarta-feira com os primeiros compromissos depois do segundo turno no Rio Grande do Sul. A previsão é de que o senador chegue a Porto Alegre no final da manhã, onde deve participar de uma reunião promovida pela Federação das Indústrias do Estado, com a presença de representantes do setor industrial. No fim da tarde, também está prevista uma mobilização com apoiadores e lideranças políticas, já no centro histórico da cidade. Ontem, após a autorização do STF, Flávio Bolsonaro se encontrou com o ex-presidente Jair Bolsonaro, que cumpre em casa a pena de 27 anos e 3 meses pela trama golpista. Em São Paulo, o político do PL também recebeu o apoio oficial de 17 dos 27 diretórios do MDB, medida que foi costurada pelo prefeito de São Paulo, Ricardo Nunes, e pelo governador de São Paulo, Tarcísio de Freitas, do Republicanos. Já o candidato à reeleição, presidente Luiz Inácio Lula da Silva, do PT, permanece em Brasília nesta quarta-feira. Ontem, o petista gravou um material de campanha e anunciou novas linhas de créditos para microempreendedores individuais no Palácio do Planalto. A principal iniciativa é o envio ao Congresso Nacional de um projeto de lei complementar que prevê o perdão das dívidas acumuladas pelos MEIs com o governo federal. A proposta poderá beneficiar cerca de 3,6 milhões de microempreendedores e alcançar aproximadamente 12,6 bilhões de reais em débitos acumulados. No mesmo dia, Lula também anunciou a criação do programa Pé de Meia para universitários em um eventual próximo governo. A proposta, segundo ele, prevê o depósito de R$ 2.500 para os estudantes ao fim de cada ano cursado, além de R$ 700 de poupança durante 10 meses do ano. Indo direto para o destaque esportivo por aqui, o Corinthians inicia hoje a era Seedorf, com um foco total em se afastar da zona de rebaixamento, o Lucas Belotti. Vai acompanhar tudo e agora ele traz os principais destaques.
2: O neerlandês Clarence Seedorf chega já nas próximas horas ao CT Dr. Joaquim Grava para ter o primeiro contato com o elenco do Corinthians. O novo técnico do Timão vai dividir o dia em duas atividades, agora de manhã e depois à tarde. No primeiro momento, o Seedorf deve aproveitar para se apresentar para os atletas, conhecer as dependências e fazer trabalhos na academia. Depois do almoço, vai a campo comandar a primeira atividade tática junto do elenco. À 1 da tarde está marcada também a coletiva de imprensa. Ao todo, contando com hoje, Seedorf terá 5 dias de treino antes da estreia contra o Vitória na próxima segunda-feira em Itaquera.
0: 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Agora são 5h06 pelo horário de Brasília. A gente aciona a Climatempo já para entender o panorama para essa quarta-feira pelo país, ainda com alerta principalmente no Paraná, em Mato Grosso do Sul e São Paulo. E quem traz a atualização é a Maria Sasaki.
3: Muita atenção para as próximas horas. A chuva pode vir de moderada a forte intensidade e é alto risco para transtornos no Rio Grande do Sul, Santa Catarina e principalmente no estado do Paraná. Também temos chuvas fortes em Mato Grosso do Sul e em algumas cidades do interior do estado de São Paulo. A quarta-feira segue com alertas para a região sul do Brasil. Ainda há potencial para chuvas intensas, especialmente no estado do Paraná, na faixa oeste, região de Foz do Iguaçu, Cascavel e também áreas do sul de Mato Grosso do Sul. Em São Paulo, Rio de Janeiro e sul de Minas Gerais, a chuva vem mais para o período da tarde e pode vir com trovoadas. Há potencial de chuvas também entre Rondônia, Acre, algumas áreas do Amazonas e em Roraima, mas é uma chuva com baixos volumes acumulados e isso não reverte a situação crítica da região norte do Brasil, especialmente com relação às queimadas. No interior do Nordeste, no Tocantins e também no sul do Pará, se chover é algo bem pontual ao longo da tarde desta quarta-feira. Maria Clara Sasaki, da Climatempo.
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0: Cinco horas, 8 minutos, pelo horário de Brasília, colunista de economia da Band News FM, Juliana Rosa, avalia que os preços dos alimentos devem encarecer nos próximos dias. A análise foi feita com base nos dados divulgados ontem pelo Banco Central da previsão de inflação para os próximos meses no Brasil. Segundo a jornalista, o valor dos alimentos deve ser impactado principalmente pelo fenômeno climático El Niño. Ela conversou sobre o assunto com Sheila Magalhães, Fábio França e Carla Bigato no Jornal Band News.
5: É hora de conversar com a Juliana Rosa, sempre nesse horário por aqui. Ju vai falar das projeções de inflação que voltaram a subir, mas se espera mais corte de juros, segundo pesquisa semanal do Banco Central. Juliana, será que vem esse corte nos juros mesmo?
6: A previsão de inflação para 2026 aumentou, porque na semana passada saíram dados maiores ali do IPCA, a inflação oficial do país acelerou de forma mais rápida do que se previa em setembro. Então agora as previsões de inflação subiram, estava em 5%, agora aumentaram para 5,22%. Porque além do aumento da energia elétrica, da nossa conta de luz, que a gente já falava que subiria, porque teve em agosto um desconto, então em setembro voltou a energia elétrica aos valores anteriores. No entanto, não foi só a conta de luz que subiu, os alimentos subiram mais do que o previsto e a gente está vendo só a ponta do iceberg na parte de preços de alimentos, porque os primeiros efeitos do El Niño começaram a aparecer. Então, como se espera aí um El Niño que venha com mais força, isso deve seguir afetando cada vez mais os preços de alimentos, a oferta de alimentos no país. Além de alimentos, também a parte de combustíveis. Então, passagens aéreas ficaram mais caras, gasolina, diesel, etanol. Não à toa, o governo, na semana passada, zerou os impostos federais, né, da gasolina, continuou ali com os subsídios ao etanol, aumentou o subsídio ao diesel, mas o que se espera é que depois das eleições, o nível de preço hoje de derivados de petróleo está tão alto que não vai ter como segurar. Então, você tem aí uma expectativa de que preços de combustíveis possam subir. No entanto, Carla, Sheila, Fábio, o que se espera é que, como você tem Flávio Bolsonaro à frente do Lula nas pesquisas eleitorais, há essa expectativa de que o ajuste das contas com Flávio seria maior do que com Lula. Isso já está fazendo preço, como se fala, né? A expectativa é que, com uma eventual vitória de Flávio, o dólar possa cair para casa de 4,80 ou até menos, haja um menor estímulo também a gasto e isso vai propiciar essa queda de juros mais rápida que está sendo esperada. Então, para esse ano já, a previsão é que haja dois cortes de juros agora. Está em 13,75%, termine o ano em 13,25%, caindo no ano que vem até 12%. Agora, pessoal, de novo, né? A gente continua no escuro. O que Flávio está dizendo é que vai fazer um ajuste mais rápido das contas públicas. O que Lula está dizendo é que vai fazer um ajuste mais suave. Mas o mais importante, quando a gente pensa em credibilidade, em confiança, em queda de dólar, tem muito mais a ver com o que vai ser feito exatamente, mais até do que o ritmo. Ninguém acha que tem que fazer um ajuste rápido de uma hora para outra, levando um arrocho da economia. Essa não deveria, pelo menos, ser a intenção, né? O fato é que a gente não sabe até agora o que realmente vai ser feito. Então, isso vai fazer toda a diferença na recuperação dessa credibilidade que a gente não tem hoje na trajetória das contas, que vem atrapalhando a queda de juros e o que está por trás aí desse endividamento recorde que a gente vê no país, né? Então, queremos muito, quem sabe aí no debate da Band, no próximo domingo, termos algum detalhamento sobre o que vai ser feito para reequilibrar as contas do país.
5: Proposta está difícil de ouvir dos dois lados, viu, Ju? Como você disse, né? A gente sabe bem superficialmente sobre o que cada um pretende fazer ou seguir fazendo na economia. E é muito importante porque a gente vive esse momento de transição de tributo, de pagamento de tributos, né, de impostos para os empreendedores, né? A gente está nesse momento mesmo de transição, de adoção de novos métodos de pagamento de impostos. Então, na vida real, importa muito essas promessas que estão sendo feitas. Ju?
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0: 5:12, o colunista político e âncora do Tem Método, Carlos Andreasa, afirma que o presidente Lula do PT está indo para tudo ou nada no segundo turno. Segundo o jornalista, a proposta de emenda à Constituição que prevê o fim da escala 6-1, elaborada pelo governo federal, tem poder de ganhar votos para o petista. Entretanto, Andreasa pondera que talvez não seja o suficiente para Lula virar a eleição e ganhar no segundo turno contra o senador pelo Rio de Janeiro e candidato à presidência Flávio Bolsonaro do PL. O colunista conversou com Fábio França, Carla Bigato e Sheila Magalhães.
7: Andreasa hoje fala sobre a votação do fim da escala 6-1. O Senado se preparando para essa votação. Um pouco mais cedo, o Marangoni trazia aqui informação para a gente de que hoje haverá discussões e votação provavelmente, possivelmente amanhã. E isso o próprio presidente do Senado, Davi Alcolumbre, já havia dito. Então a agenda está mantida. Agora, de fato, essa discussão, eventual aprovação ou não, se é que vai acontecer mesmo antes do segundo turno, tem poder de mexer no ponteiro? Nessa campanha aqui, nessa reta final de campanha, Andreasa?
8: Tenho condão de mexer ponteiro. Não sei se suficientemente para a virada de Lula, para colaborar para a virada, mas dá voto para Lula. E a gente sempre tratou disso aqui nesses termos, né? É que se esperava que nessa altura do campeonato, Lula estivesse ou na frente, e aí seria o movimento final, ou muito embolado, e não é o caso, né? Flávio Bolsonaro tem uma vantagem sobre Lula, não restando dúvida de que isso aqui faz mudar ponteiro. E é aquilo que Alcolumbre pode fazer nessa altura, né? Alcolumbre não está dando um presente para Lula, botando para votar o fim da jornada de trabalho 6-1. Ele usa o presente para Lula como um instrumento pensando em si. A única chance que Alcolumbre tem de continuar presidente do Senado em 2027, a partir de fevereiro, a nova legislatura, é com a vitória de Lula. Mesmo assim, vai ser difícil, dada a conformação do Senado. Se Flávio Bolsonaro ganhar a eleição, já era para Davi Alcolumbre. Então, ele está jogando em causa própria, querendo ajudar Lula, mas pensando em si. E Lula faz o jogo correto. Lula foi para o ataque no segundo turno, né? Foi para o abafa. É o que lhe resta. Tem de ir para cima. Flávio Bolsonaro jogando na defensiva, tocando a bola de lado. E aqui, materialmente, Lula tem como... Flávio na defensiva, que materialmente Lula tem como emparedar, concretamente emparedar, encurralar Flávio Bolsonaro. E é o que ele faz. Vou citar aqui Lula rapidamente, é o texto que faz carga sobre seu adversário. Eu sei que a oposição está tentando protelar para depois das eleições, porque depois das eleições eles vão ter coragem de votar contra. Eu quero ver se eles têm coragem de votar contra. E ele está se referindo agora, né? Eu quero que o PL mostre se vai votar contra ou a favor. O Flávio, como senador, que se posicione, que ele aperte o botão de sim ou não. Isso é Lula emparedando Flávio Bolsonaro concretamente, porque Flávio Bolsonaro é senador da República, tem de votar na matéria. Ele tem três opções aqui. Ou ele vota contrariamente, consistente com seu discurso, ou ele vota a favor e contraria o seu discurso, ou ele se abstém, que é o que eu acho que ele vai fazer. se absterá de votar. Aliás, me parece que o PL, tem que ver como o partido vai se posicionar, o PL me parece, segundo as apurações que eu tenho, o PL vai liberar a sua bancada, não pela abstenção, cada um vota como quiser. A posição de Flávio Bolsonaro, nesse caso, sendo concretamente decisiva para a forma como seu adversário explorará. Mas a chave de Lula para o ataque passa por isso aqui. Isso aqui dá materialidade para todos os discursos, de que Flávio vai fazer cortes de Bolsa Família, não vai dar o aumento para aposentadoria. Isso que a campanha de Flávio trata de campanha do medo, tem no caso do fim da jornada de trabalho 6x1, materialidade, muito, muito interessante ver como Lula explorará isso, está dado, mas como Flávio Bolsonaro se comportará, considerando a forma como toca essa campanha no segundo turno, passivo, esperando o jogo acabar, administrando a sua vantagem. Não é tão óbvio assim que administrar a vantagem lhe garanta a vitória. Ah, o jogo é jogado e faltam muitos dias até o fim da eleição.
7: Muito bem, Andreasa, a conferir.
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9: Depois da Meta lançar um aplicativo de inteligência artificial que funciona como secretária para o nosso dia a dia, agora chegou a vez da OpenAI oferecer essa solução, Morrison.
10: Entramos na fase da inteligência artificial bonitinha, do aplicativo de inteligência artificial, o Muse, da Meta. E agora ele ganhou companhia. A OpenAI lançou o seu aplicativo, o seu agente, né, de inteligência artificial também bonitinho, digamos assim, chamado Dots. O que eles têm em comum, Edu? Eles prometem fazer várias coisas por você no dia a dia. Até telefonar e ficar esperando com a musiquinha lá tocando, enquanto você faz outras coisas. E até, em alguns casos, olha isso, por enquanto só em inglês, né? Mas daqui a pouco isso chega aqui também. Parece ser bacana, né? Livrar gente no dia a dia dessas coisas que normalmente tomam muito tempo e que é um tempo consumido com questões muito pouco produtivas, né, Edu? O problema, o agente da Meta, o Muse, já tivemos relatos nos Estados Unidos dele começar a fazer coisas que os usuários não pediram ou que não esperavam. E tem um segundo problema, Edu. O segundo problema é que para fazer tudo isso por você, né, virar o seu secretário particular digital, vitaminado, inteligente, ele precisa ter acesso a muita informação sua, né? E muita informação sensível. Então, como sempre, né, Edu? A gente vai ter que olhar isso tudo com muita cautela, porque em nome da praticidade, em nome de um serviço que parece ser muito bacana, a gente vai ter que colocar, quem quiser arriscar isso, vai ter que colocar muita informação pessoal, digital, privada, na linha. Será que vai valer a pena?
9: Essa questão da privacidade, que já foi colocada aqui na coluna de tecnologia, e é a grande discussão quando a gente fala da adoção desses métodos de inteligência artificial para as atividades do cotidiano. É claro que a gente acompanha e conta mais aqui na coluna de tecnologia, que você encontra também no nosso site, o bandnewsfm.com.br.
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0: 5h20, girando mais uma vez o noticiário na programação da Band News FM. A campanha do candidato à presidência, Flávio Bolsonaro, do PL, faz na Justiça Eleitoral uma complementação de dados sobre os próprios canais de comunicação digital. Essa movimentação ocorre após questionamentos sobre a regularização de ferramentas de mobilização na internet, como o canal de WhatsApp Exército do Lula, em meio a uma disputa judicial no segundo turno das eleições. De Brasília, quem tem mais informações é o repórter Márcio Rocha.
1: Depois que o Partido dos Trabalhadores regularizou a ferramenta junto ao Tribunal Superior Eleitoral, o canal do WhatsApp, o Exército de Lula, deve voltar a funcionar sem limitações nas próximas 48 horas, de acordo com o presidente do TSE, o ministro Nunes Marques. A decisão foi anunciada enquanto ele se reunia com as equipes jurídicas das campanhas do presidente Luiz Inácio Lula da Silva e do senador Flávio Bolsonaro. Durante o encontro, Nunes Marques pediu que os dois candidatos evitassem a judicialização das eleições em meio à guerra de decisões do próprio ministro e do colega, o corregedor-geral da Justiça Eleitoral, ministro Ricardo Villas Boas Cueva, sobre o canal do presidente. Nunes Marques suspendeu o funcionamento do canal, o corregedor-geral da Justiça Eleitoral derrubou a decisão, o presidente do TSE voltou a suspender, mas liberou depois que ele fosse registrado no tribunal.
0: Os incêndios florestais no Amazonas fazem com que quase 40 cidades entrem em situação de emergência. O Adeilson Albuquerque tem mais informações.
2: 37 cidades do Amazonas são reconhecidas em situação de emergência pelo governo federal por causa de incêndios florestais. A medida foi oficializada em portarias publicadas no Diário Oficial da União nesta terça-feira e no domingo. O reconhecimento ocorre em meio ao avanço das queimadas

0: Metropolitana de Manaus. A grande onda de incêndio tem ocasionado uma densa camada de fumaça sobre 37 municípios do Amazonas.
1: No sudeste do país, o Corpo de Bombeiros e Brigadistas mantém o combate a um incêndio florestal na terra indígena Machacali, em Minas Gerais. Os agentes concentram agora as ações na proteção das aldeias. Detalhes que chegam com a repórter Josiele Lemos.
2: Seguem os trabalhos de combate ao incêndio florestal que atinge desde a noite do último domingo a terra indígena Machacali, em Santa Helena de Minas, no Vale do Mucuri. De acordo com o Corpo de Bombeiros, o fogo continua ativo e avança em diferentes direções. Ao todo, 26 combatentes, entre bombeiros, militares e brigadistas, participam da Força-Tarefa, que reúne equipes do IBAMA, da Defesa Civil e voluntários indígenas. A prioridade é impedir que as chamas se aproximem das aldeias. Segundo os bombeiros, o acionamento foi feito no início da noite de domingo, na região conhecida como Água Boa de Maria Diva.

0: O Vitória já pensa no jogo contra o Corinthians da semana que vem pelo Brasileirão. A Ana Paula Lima traz as expectativas.
1: O Vitória segue treinando para o confronto contra o Corinthians, marcado para a próxima segunda-feira em São Paulo pelo Campeonato Brasileiro. No treino desta terça, os jogadores fizeram atividades na academia. Em seguida, o elenco trabalhou dinâmica de passes, posse e circulação de bola. Para a partida contra o Corinthians, o Vitória não poderá contar com Kaká, suspenso pelo terceiro cartão amarelo. Já Tarsia cumpriu suspensão diante do São Paulo e volta a ficar à disposição da comissão técnica.

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1: Em 25, um levantamento aponta que mais de 50% das munições do crime organizado no Rio foram compradas por militares. A reportagem é do João Boeri.
2: 52 a cada 100 munições apreendidas com o Comando Vermelho são compradas pelas Forças Armadas ou instituições de segurança pública. As informações são do Instituto Sol da Paz, que analisou mais de 31 mil cartuchos apreendidos vinculados à maior organização criminosa do estado do Rio, distribuídos em 29 processos criminais entre 2018 e 2025. Um dos casos analisados foi o da Operação Contenção no dia 28 de outubro, quando policiais realizaram ação nos complexos da Penha e do Alemão na zona norte da cidade do Rio. Na ocasião, o Comando Vermelho trocou tiros por cerca de 14 horas contra milhares de agentes de segurança. O Instituto Sol da Paz também identificou que 41% das munições do Comando Vermelho apreendidas são de fabricação brasileira. A maioria das restantes são produzidas na Rússia e nos Estados Unidos. O levantamento também identificou que os esquemas das cargas interceptadas fora do estado do Rio, mas que tinham o Rio de Janeiro como destino, contavam com atiradores esportivos, policiais ou militares envolvidos no fornecimento ilegal. Para o Instituto Sol da Paz, os dados reforçam que o estado possui dificuldade em aprofundar as investigações. O consultor da entidade, Bruno Langeani, considera que falta fiscalização e rastreabilidade.
3: Para a gente conseguir ampliar a rastreabilidade, para que todos os corpos, todas as munições fabricadas ou importadas e comercializadas no Brasil recebam um código de rastreabilidade, para que a gente consiga que toda munição apreendida em contexto ilegal, a gente consiga saber de onde saiu e punir essas pessoas que estão lucrando com esse desvio. Para além disso, a gente precisa também melhorar a fiscalização de quem compra munição no Brasil, impedindo com que laranjas que estão recrutados pelo crime organizado consigam fazer esse desvio.
2: O Instituto Sol da Paz também alertou para a necessidade de ampliar a marcação rastreável, criação de registros eletrônicos de estoques e alertas automáticos para identificar perda e extravios.
1: Nos outros destaques, o Estatuto Digital da Criança e do Adolescente, o ECA Digital, completa

0: há um ano e já consegue avanços para aumentar a segurança na internet. Destaque do Thiago Fernandes.
1: O Estatuto Digital da Criança e do Adolescente completa o primeiro ano de sanção com o desafio de desenhar novas fronteiras para a segurança de menores no mundo virtual. Sancionado em setembro do ano passado, o chamado ECA Digital trouxe avanços na responsabilização das grandes empresas de tecnologia. Entre as mudanças mais profundas implementadas pela legislação está o fim da simples autodeclaração de maioridade. Agora, os aplicativos são obrigados a usar termos técnicos para verificar a real idade dos usuários. Para menores de 16 anos, as contas precisam estar vinculadas ao perfil dos pais, como explica a advogada especialista em direito digital, Simone Bastos.
2: Não existiu na lei, no ECA Digital, um formato específico dizendo que a declaração de idade tem que ser daquela forma ou daquela outra. O que não vale mais, isso ficou muito claro, é a declaração automática, a autodeclaração, que a pessoa que está entrando na plataforma se diz maior de 18 e aquilo ali está resolvido para o desenvolvedor daquela plataforma. Então, esse foi um dos pontos que caiu nessa dinâmica e a gente precisa agora recorrer a uma outra ferramenta de confirmar a idade dessa pessoa que está ingressando nesse ambiente digital.
1: O ECA Digital também impôs limites aos sistemas de recompensa em jogos eletrônicos.
2: Então, se a gente está falando de uma rede social, a gente vai ter essas funcionalidades diminuídas, como, por exemplo, a rolagem não pode ser infinita. Se nós estivermos falando de um produto que tem game ou um outro produto que contém ali embutido uma gamificação, então essas limitações também estão trazidas ali. O empresário vai precisar fazer uma avaliação de risco. Isso é arriscado? Isso viola algum direito dessa criança, desse público? Então, nessa realidade, esses empresários vão precisar pensar exatamente por aí e conter essas funcionalidades que possam gerar vício, que possam gerar vulnerabilidade.
1: Até o momento, o canal de denúncias da Agência Nacional de Proteção de Dados já recebeu cerca de 200 relatos de infrações. A fase pedagógica de implementação do ECA Digital está chegando ao fim. E a partir de janeiro de 2027, o governo inicia uma fiscalização ampla, com previsão de multas pesadas para as empresas que descumprirem as normas.
0: A equipe do governador eleito de Minas Gerais, Cleitinho Azevedo, já começou a preparar o terreno para a próxima gestão. A primeira reunião da comissão de transição teve como foco as contas públicas. O Eliseu Júnior acompanhou e traz todos os detalhes.
3: A comissão de transição do governador eleito de Minas Gerais, Cleitinho Azevedo, do Republicanos, formalizou um ofício ao atual governador, Matheus Simões, do PSD, solicitando informações detalhadas sobre a situação financeira do Estado para a próxima administração. O encontro foi coordenado pelo vice-governador eleito Luiz Eduardo Falcão, do Republicanos, durante a primeira reunião do grupo responsável por conduzir a transição.
4: Nós formalizamos um ofício ao atual governador solicitando esclarecimentos sobre o déficit previsto para 2027, a disponibilidade financeira do Estado, as despesas já comprometidas e os impactos das decisões atuais para a próxima administração.
3: No mês passado, o Executivo encaminhou à Assembleia Legislativa do Estado o projeto de lei orçamentária anual para 2027. De acordo com a proposta, Minas Gerais terá um déficit de quase 9 bilhões de reais no próximo ano. Além da formalização do ofício, o encontro serviu para apresentar os integrantes da equipe, alinhar as atribuições de cada um e definir os primeiros passos da transição. A comissão é formada por profissionais das áreas de gestão pública, finanças, planejamento e políticas setoriais. Os trabalhos serão organizados em subcomissões, responsáveis por tratar de assuntos específicos. Falcão também anunciou as pautas prioritárias do próximo governo.
4: Combater desperdícios, reduzir gastos desnecessários, enfrentar privilégios, corrigir injustiças e garantir que o dinheiro público seja utilizado para melhorar a vida dos mineiros. Nós não queremos apenas identificar problemas, mas apresentar soluções. O nosso compromisso é iniciar o governo conhecendo a real situação financeira de Minas.
3: A previsão é de que as subcomissões iniciem suas atividades nos próximos dias. Os encontros entre as equipes do governo eleito e da atual administração serão gravados e transmitidos ao vivo pelos canais institucionais do Executivo Mineiro.
0: 5h32, o Galeão deve ter melhorias na infraestrutura a partir do ano que vem. As informações que chegam com a Gabriela Morgado.
5: O presidente da ANA no Brasil, nova concessionária do aeroporto Galeão, afirma que os passageiros devem ver melhorias na infraestrutura já nos primeiros meses do ano que vem. A empresa espanhola assumiu a administração na semana passada, depois de ter ganhado o leilão de venda assistida em março. Nesta terça-feira, o diretor-presidente, Santiago Yus, disse que a equipe está analisando o que deve ser feito e que a lista deve ser concluída nas próximas semanas.
6: Que vai passar por uma adequação de los locais comerciais e também de uma atualização de alguns pontos de infraestrutura. Né? Pode ser desde reforma de banheiros, melhoria na iluminação do aeroporto ou inclusive um sense of place para que a infraestrutura não seja tão fria.
5: O orçamento necessário para as reformas também está sendo analisado. Apesar disso, Santiago Yus afirmou que não há previsão de expansão de áreas do aeroporto, já que o Galeão tem capacidade para 37 milhões de passageiros, mas no ano passado só recebeu 17 milhões e 900 mil.
6: Então a gente ainda tem mais que o dobro da capacidade que já foi operada. E a gente está aqui para isso, né? Para tentar estimular o mercado para trazer mais companhias aéreas e mais passageiros para nosso guia.
5: Atualmente, vale a restrição anual de passageiros no aeroporto Santos Dumont de 6 milhões e meio. O número pode ser flexibilizado com a restrição extinta até 2029, como previsto no acordo. A ANA também prevê incrementos de frequência em 30 destinos, sendo 18 domésticos e 12 internacionais, além de novas rotas e retomadas sazonais nos próximos meses. Nos próximos 3 anos, também está previsto um investimento de R$1 bilhão por iniciativas privadas, com projetos como de um hotel e de um centro de testes da BYD. A ANA ganhou o leilão de venda assistida do aeroporto por R$2 bilhões e 900 milhões e vai ser responsável pelo Galeão até 2039.
0: O aumento no preço dos alimentos tem desafiado quem trabalha com comida nas ruas em Fortaleza. Para os pequenos empreendedores, o desafio agora é equilibrar os custos do negócio sem afastar a clientela. Detalhes que chegam com a repórter Marília Braga.
7: Na chapa quente, o cheiro é convite para quem passa. Mas por trás de cada hambúrguer e de cada espetinho, existe uma conta que precisa fechar. E essa matemática está cada vez mais difícil. Em Fortaleza, os dados do IBGE mostram que a pressão sobre os preços não se restringe a um único produto. Em setembro, a carne acumulou uma alta de 9,47%. Entre os cortes, o fígado subiu 17%, a alcatra 14% e a costela 13%. E os acompanhamentos também entraram nessa conta. O tomate teve um aumento de 40%. Já a cebola registrou uma alta ainda mais expressiva, 101%. E é nesse equilíbrio que os pequenos negócios tentam sobreviver. Tem empreendedor que procura fornecedores mais baratos, negocia a compra dos ingredientes ou reavalia o tamanho das porções. Segundo o empreendedor Gleston Castro, essas medidas ajudam a conter os gastos, mas nem sempre são suficientes para compensar a alta dos custos.
8: A gente tem sempre uma maneira de tentar passar para o cliente o nosso produto com qualidade e não deixar de atender a nossa clientela, que é a qual é mais importante, mas a gente sentiu um pouco a alta da carne.
7: Para quem vende espetinho ou hambúrguer, o aumento dos ingredientes vai muito além do preço pago na hora da compra. Para o economista Ricardo Coimbra, é preciso colocar na ponta do lápis o custo de cada produto, as despesas do negócio e a margem de lucro.
9: Aquele que trabalha com segmento deve pesquisar, buscar sempre alternativas na composição dos produtos para que ele consiga manter uma certa lucratividade e ele consiga ter, né, uma certa rentabilidade sobre o seu negócio.
7: Para o consumidor, o preço final também faz diferença. Quando o lanche fica mais caro, a saída pode ser comprar menos, reduzir a frequência ou procurar outra opção. Para o especialista, o empreendedor precisa encontrar uma forma de manter o cliente sem trabalhar no vermelho.
9: O comerciante, aquele que trabalha nesse segmento de atividade, ele tem dificuldade de repassar isso, a sua margem de lucro, ela reduz. Porque muitas vezes existe uma certa concorrência no segmento que dificulta repasse para o consumidor. Mas a gente observa também que alguns vêm repassando isso para tentar manter ou gerar algum tipo de margem de lucratividade no segmento de atividade.
7: No fim das contas, o desafio é fazer o dinheiro render dos dois lados do balcão. Para quem vende, é manter as portas abertas e garantir o sustento. Para quem compra, é continuar tendo acesso a uma opção de alimentação que caiba no bolso.
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0: Estamos começando a coluna Giro Business. O tema da semana, o setor de varejo e tecnologia. E na minha companhia, fundador e CEO da CRM Bônus, Alexandre Zolco. Zolco, vamos lá. Eu quero trazer um tema bastante presente, mas ainda incipiente no Brasil, que é o enriquecimento de dados para hiperpersonalização no que tange o varejo a aplicações na busca do cliente. Como você percebe essa solução? Como ela pode e deve ser aplicada e que benefício ela traz?
1: Hoje, a CRM Bônus, eu tenho orgulho em dizer que a gente tem a maior plataforma de dados do Brasil em termos CPF, celular e comportamento de consumo. São mais de 120 milhões de brasileiros. E é exatamente nesse ponto que a gente acredita e a solução da minha empresa, a visão e a missão da minha companhia é ajudar as companhias que atendemos a hiperpersonalizar as ofertas, ou seja, não só os produtos, mas também o momento de compra que aquele cara estaria propenso a comprar naquela loja. Vou te dar um exemplo. A gente tem um produto na nossa empresa chamado reativação de bônus em massa. A Natura, um cliente nosso, fez recente, agora uma reativação em massa. Antigamente, a gente pegava todo mundo que perdeu o bônus, expirava, vem aqui. Hoje, com inteligência, a gente consegue, às vezes, expirar 15% a 18% das pessoas reativar e ter o mesmo resultado do que voltar com 100%. Porque você consegue ter uma hiperpersonalização de necessidade de consumo. Com inteligência artificial, isso ficou mais fácil e possível. Mas o sucesso do varejo, na minha concepção, está em saber usar os dados e a hiperpersonalização de dados é o segredo do sucesso.
0: Eu fico feliz na tua companhia, Zolco, de promover esse tema pela relevância, a capacidade da tecnologia, dados e IA na busca de ajudar a competitividade, a eficiência e os resultados do varejo no Brasil. Esse é nosso papel, prestar serviço e levar a vocês informações. E na minha companhia, o fundador e CEO da CRM Bônus.
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0: 5h42, o alvo do ataque a tiros em uma festa de 15 anos no Rio é suspeito de vazar informações sobre fuzis para a Polícia Militar. O caso agora é investigado pela Polícia Civil. As informações chegam com Vinícius Calisto.
1: O alvo do ataque a tiros em uma festa de 15 anos que terminou com a morte de um motorista de 46 anos em Manguinhos, na zona norte do Rio, é suspeito de vazar informações sobre a localização de fuzis do 3º Comando Puro da Vila dos Pinheiros, no Complexo da Maré, para policiais militares. A informação foi confirmada por fontes da Band News FM. Durante o ataque, o motorista Bruno Marques foi atingido no tórax, chegou a ser socorrido, mas não resistiu aos ferimentos. Segundo testemunhas, a vítima tentou proteger o filho de 2 anos de idade no momento do tiroteio. A primeira linha de investigação da polícia é de que o alvo, identificado como Lander de Almeida Souza, de 38 anos, tenha dado informações sobre a localização de fuzis para os policiais na operação da PM no dia 28 de setembro. A ação terminou com 12 fuzis apreendidos.
0: Uma praga que ataca plantações deixa mais de 10 cidades em situação de emergência no Amapá. Quem explica é o repórter Adeilson Albuquerque.
2: O governo reconhece a situação de emergência de 15 municípios do Amapá devido à praga conhecida como vassoura de bruxa da mandioca, que ameaça as plantações e a produção agrícola no estado. A medida foi publicada no Diário Oficial da União nesta terça-feira. A disseminação da doença já está causando prejuízos aos agricultores, familiares e às comunidades indígenas que dependem da mandioca para alimentação e geração de renda. Para conter o avanço da praga, o governo estadual também estabeleceu medidas de controle para o transporte de plantas e partes de mandioca de áreas com ocorrência confirmada para localidades sem registros.
0: 5h44, a Meta informa ter removido 7 perfis irregulares após uma representação apresentada pela coligação Brasil Pronto para Mais, na campanha do candidato à reeleição Luiz Inácio Lula da Silva, do PT. A medida é uma resposta ao Tribunal Superior Eleitoral, depois de questionamentos da campanha petista sobre o fluxo de anúncios, além da suposta restrição ou inconsistência no alcance de conteúdos nas redes sociais. A empresa, no entanto, informou que o bloqueio da conta de anúncios foi resultado de um erro nos mecanismos de identificação de fraudes e que o acesso foi restabelecido depois de pouco mais de uma hora. A Meta analisou 35 perfis identificáveis no material citado na ação e informou ter desativado 7 deles durante a investigação. Os outros 4 já estavam indisponíveis antes. No destaque do esporte, o Atlético Mineiro inicia agora a disputa das semifinais da Sul-Americana. Conta tudo, Pedro Jelinek.
3: O Atlético encerra a preparação para a partida de ida da semifinal da Copa Sul-Americana contra o Montevideo City Torque, do Uruguai, nesta quarta-feira, às 19h, na Arena MRV. O técnico Eduardo Domingues pode contar com os retornos do volante Thomas Pérez e do atacante Coelho, que cumpriram suspensão no último domingo contra o Santos pelo Campeonato Brasileiro. Por outro lado, alguns atletas importantes seguem no departamento médico. O goleiro Everson, o zagueiro Juan Tressoldi, os meias Fred e Gustavo Scarpa e o atacante Cassierra. Com as ausências, o treinador argentino pode escalar o alvinegro com Renier e Thiago Borbas juntos no ataque. Enquanto o camisa 19 é um dos artilheiros do Galo no ano com 9 gols, o centroavante uruguaio foi bastante elogiado pela atuação contra o Santos, principalmente pelo golaço marcado.
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0: 5h46, girando a nossa reportagem, indo direto com os assuntos em Brasília, a campanha do candidato à presidência, Flávio Bolsonaro, do PL, faz na Justiça Eleitoral uma complementação de dados sobre os próprios canais de comunicação digital. Quem explica é o Márcio Rocha.
5: Depois que o Partido dos Trabalhadores regularizou a ferramenta junto ao Tribunal Superior Eleitoral, o canal do WhatsApp Exército de Lula deve voltar a funcionar sem limitações nas próximas 48 horas, de acordo com o presidente do TSE, o ministro Nunes Marques. A decisão foi anunciada enquanto o ministro se reunia com as equipes jurídicas das campanhas do presidente Luiz Inácio Lula da Silva e do senador Flávio Bolsonaro. Durante o encontro, Nunes Marques pediu que os dois candidatos evitassem a judicialização das eleições em meio à guerra de decisões do próprio ministro e do colega, o Corregedor-Geral da Justiça Eleitoral, ministro Ricardo Villas Boas Cueva, sobre justamente o canal do presidente Lula. Nunes Marques suspendeu o funcionamento do canal, o Corregedor-Geral da Justiça Eleitoral derrubou essa decisão, o presidente do TSE voltou a suspender, mas liberou depois que ele foi registrado no tribunal. Por causa da situação, Villas Boas Cueva insistiu que o caso seja analisado pelo plenário da Corte Eleitoral com urgência. Depois da reunião, o presidente do Partido dos Trabalhadores, Edinho Silva, declarou que as decisões da Justiça Eleitoral não podem desequilibrar a disputa e que não pode ter também cerceamento das campanhas.
6: E que não haja um desequilíbrio na disputa. O que nós queremos é uma disputa que seja equilibrada, que as duas campanhas sejam tratadas da mesma forma. Uma coisa é você punir fake news, outra coisa é você impedir, coibir que a sociedade se organize por meio das redes sociais. Negar a existência hoje, né, de instrumentos de organização da sociedade por meio das redes sociais é não reconhecer o século XXI por meio das redes sociais e não pode ter cerceamento a esse direito de organização.
5: Administrada pelo deputado federal André Janones para disseminar conteúdo do candidato à reeleição, a ferramenta foi alvo de um pedido de suspensão feito pela campanha de Flávio Bolsonaro, que alega disseminações de notícias falsas, o que Janones nega.
7: A gente não manda nenhuma missão lá, olha, vai lá e destrói a reputação dessa pessoa, que é o que eles fazem. A gente vai lá e diz, vai nessa publicação e conta a verdade, leva essa proposta do presidente Lula nos quatro cantos do país. Olha, eles estão dizendo que o Lula vai fechar a igreja, isso é mentira, vai lá e conta a verdade. Esse exército é utilizado para isso. A gente não colocou lá uma única fake news. E aí vem uma decisão onde se cria uma fake news para derrubar o canal. Aí sim foi uma fake news.
5: Nunes Marques também determinou que a equipe técnica do TSE elaborasse um relatório sobre o canal. O documento afirma não ter encontrado publicações com informações falsas, como foi questionado pela campanha de Flávio Bolsonaro, mas afirmou ter preocupação com o disparo de mensagens com linguagem polarizadora que tende a estabelecer uma lógica de confronto. Após o encontro com Nunes Marques, a campanha de Flávio Bolsonaro decidiu não se manifestar sobre o assunto.
0: 5h49, o aplicativo Pardal do Tribunal Superior Eleitoral registra um aumento nas denúncias de propaganda irregular nas eleições deste ano. A ferramenta permite que eleitores comuniquem irregularidades, mas é importante saber como fazer a denúncia e diferenciar a propaganda irregular de crime eleitoral. Quem explica é o Eliseu Júnior.
8: O número de denúncias de propaganda eleitoral irregular registradas pelo aplicativo Pardal do Tribunal Superior Eleitoral aumentou 73% em comparação com as eleições de 2022. Naquele ano, a Justiça Eleitoral recebeu 38.700 denúncias. Este ano, já foram mais de 67 mil. Em Minas Gerais, o aumento foi de 54% no primeiro turno. E mesmo com a campanha do segundo turno ainda em andamento, dados preliminares já indicam que o número de denúncias continua crescendo. A chefe da seção de registros partidários e propaganda do Tribunal Regional Eleitoral de Minas Gerais, Mariana Rabelo, atribui esse crescimento ao maior engajamento dos eleitores e à ampliação do conhecimento sobre o aplicativo. Ela também comenta as diferenças entre as denúncias registradas no primeiro e no segundo turno.
9: Agora, no segundo turno, o que tem chegado mais diz respeito à propaganda na internet, né? Muito provavelmente por essa questão de que aqui em Minas agora a propaganda está restrita ao cargo de presidente. No primeiro turno, a campeã, né, eram as bandeiras, né, nas ruas. E as irregularidades na internet, elas são bastante variadas. Às vezes tem relação ao impulsionamento, né, algumas vezes estão ligadas à desinformação.
8: Mariana Rabelo também explica a diferença entre propaganda eleitoral irregular e crime eleitoral.
9: Propaganda irregular é um ilícito cível, né, que na maioria das vezes vai gerar uma providência de poder de polícia, de retirada daquela propaganda irregular, remoção do conteúdo da internet e, em determinados casos, aplicação de multa ao responsável por aquela divulgação. Já um crime, né? Aí você tem a apuração criminal, tem a penalidade lá prevista para aquele crime, que pode ser multa, às vezes pode ser prisão, né?
8: O aplicativo Pardal está disponível gratuitamente nas lojas de aplicativo para celulares. Já as denúncias de crimes eleitorais devem ser encaminhadas ao Ministério Público Eleitoral.
0: Em primeiro discurso como governador eleito, Douglas Ruas critica ataques à Alerj. Fala Luiz Eduardo de Castro.
10: O governador eleito do Rio de Janeiro, Douglas Ruas, do PL, defendeu a união entre os poderes e a pacificação política durante o primeiro discurso na Assembleia Legislativa, após a confirmação da vitória nas urnas. Nesta terça-feira, o presidente da Alerj afirmou que pretende manter o diálogo com todos os parlamentares, independentemente de posicionamentos políticos, e garantiu que não haverá perseguição a deputados de oposição. Ruas também criticou ataques que, segundo ele, sofreu durante a campanha eleitoral e disse que pretende deixar como legado uma assembleia mais pacificadora.
11: Independente da opção ideológica, do espectro político, eu não tenho dúvidas alguma que todos que aqui estão têm algo em comum, que é querer o bem melhor para o Estado do Rio de Janeiro. Não tenho dúvidas disso. As nossas divergências, elas estão no campo das ideias, nos caminhos, nas maneiras.
10: O discurso acontece em meio às articulações para a transição de governo. A cúpula do governador interino, desembargador Ricardo Couto, chegou a cogitar antecipar a posse de Douglas Ruas prevista para o dia 6 de janeiro. A informação foi confirmada pela Band News FM. No entanto, a proposta foi rejeitada, por enquanto, pelo núcleo político do governador eleito, que avalia que a antecipação traria responsabilidades não previstas inicialmente. Douglas Ruas afirmou que permanecerá na presidência da Alerj até o dia 5 de janeiro, quando terá de renunciar ao mandato parlamentar. No dia seguinte, assume oficialmente o governo do Estado.
11: Mas agradeço a todos vocês, permanecerei aqui até o final desse ano, até o dia 5 de janeiro estarei aqui como presidente de vocês. No dia 5 vou precisar renunciar ao mandato que terminaria para assumir o cargo de governador do Estado do Rio de Janeiro. E vai caber aos senhores escolher uma nova presidência para conduzir o trabalho da Assembleia Legislativa.
10: Entre as prioridades estão as propostas sobre devedores contumazes e renegociação de dívidas tributárias que podem ajudar a reduzir o rombo nas contas públicas. O orçamento de 2027 prevê um déficit de R$13,9 bilhões. A expectativa do governo interino é reduzir esse valor para cerca de 2 bilhões, caso as medidas fiscais sejam aprovadas. Os projetos estão parados nas comissões da Alerj desde setembro, após receberem emendas dos deputados. Ruas prometeu levar as propostas novamente ao plenário na próxima semana e cobrou um empenho dos parlamentares na análise do orçamento. Apesar da urgência das medidas fiscais, a pauta da Assembleia nesta semana também inclui a concessão da medalha Tiradentes ao deputado Samuel Malafaia, do PL, e propostas para reconhecer o estádio Nilton Santos como patrimônio cultural e criar o Dia Estadual de São José.
0: Um projeto da Prefeitura de Goiânia conta com a perspectiva das crianças para entender quais são os principais problemas dos bairros da cidade. Fala, Alexandre Paes.
12: Os estudantes da Rede Municipal de Goiânia trocaram a sala de aula pelas ruas para mapear os principais problemas no entorno da escola. Essa é uma iniciativa que quer transformar a realidade dos bairros a partir do olhar das próprias crianças. Assim como explica a gerente de projetos educacionais, Malu Ramos.
13: Foi uma ideia que a CEPLAN, né, a Secretaria de Planejamento, inicialmente pensou na minha cidade em 15 minutos e fez a proposta para outras secretarias para juntas, né, pensar em algumas propostas para o aniversário de Goiânia. Então surgiu em comemoração aos 93 anos de Goiânia.
12: Na região norte da capital, os alunos da Escola Municipal Professor Aristoclides Teixeira saíram com pranchetas, celulares e muito senso crítico. A Ana Beatriz Constantino de Paiva, de 14 anos, diz que o que eles encontraram nas ruas e calçadas virou um diagnóstico imediato.
14: Eu achei muito legal, quis muito participar porque eu vi que muita coisa podia melhorar a nossa convivência aqui no bairro, entendeu? Então achei muito legal, desde a primeira vez que a Gisele falou pra gente.
12: Giovana Vitória Amorim Dias, de 15 anos, aponta que a falta de acessibilidade e os buracos nas ruas também entraram no radar desses estudantes e da comunidade.
15: Muito lixo, iluminação, falta pouca iluminação, tem muito pouco. Quebra-mola também precisa, porque os carros passam correndo, assim, não respeita. Faixa de pedestre também não tem.
12: Além de apontar os defeitos, essa garotada também já traça estratégias para cobrar as melhorias do poder público e engajar os vizinhos. De toda a equipe, a Nayane Correia da Silva, de 14 anos, ficou responsável por elaborar um relatório.
16: Acho que precisaria muito de reforma, mais sinalizações, A segurança também está muito em falta.
12: Para os educadores, o ganho vai muito além da teoria cobrada dentro dos livros da escola, assim como explica Júlio César Oliveira de Moraes, professor de Geografia.
17: Na medida com que os estudantes conseguem reconhecer os problemas, né, ambientais, urbanos, né, os serviços essenciais ou a falta deles, né, eles podem também propor soluções e nós acreditamos que isso é um caminho, né, abre caminhos, né, para fortalecer uma sociedade mais igualitária, democrática, né, e fortalece também o exercício da cidadania.
12: Todos esses relatórios produzidos pelos alunos serão encaminhados para as secretarias responsáveis da Prefeitura de Goiânia para que os pedidos entrem no cronograma de obras da capital.
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19: O Atlético Mineiro enfrenta hoje o Montevideo City Torque do Uruguai às 19h na Arena MRV pelo jogo de ida das semifinais da Sul-Americana. O Galo está invicto a 6 partidas e o time mineiro chega em um bom momento para a disputa por uma vaga na final. A partida de volta será disputada na próxima quarta-feira no Estádio Centenário em Montevideo. Mais de 30 mil ingressos já foram vendidos antecipadamente. O Palmeiras, em busca do 4º título da Libertadores, enfrenta hoje o Fluminense pelo jogo de ida das semifinais da Libertadores, às 21h30 no Maracanã. Palmeiras, como visitante nos últimos 5 jogos, empatou 4 e foi derrotado 1 vez. Os 2 times terão força máxima para o jogo desta noite no Maracanã. Todos os ingressos já foram vendidos antecipadamente. O Vasco venceu o Boca Juniors por 1-0 ontem à noite no La Bombonera, em Buenos Aires, pelo jogo de ida das semifinais da Sul-Americana. O Vasco joga por 1 empate na próxima terça-feira para avançar para a final da competição. Dito tudo isso, eu diria, eu quero é mais.
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0: Muito bom dia! Bem-vindos! Vamos que vamos! Quarta-feira, meio de semana, hein? 14 de outubro de 2026. Por aqui o Luciano Viana, toda a equipe da Band News BH, te fazendo companhia, trazendo as principais notícias. O que é destaque, portanto, né? Nesta quarta-feira, depois de muita chuva, pessoal, muita chuva. Ontem à tarde em Belo Horizonte, cidades da região metropolitana. Daqui a pouco todos os detalhes, tá? Bom, vamos lá com a nossa previsão do tempo. Isabela Freitas traz pra gente na sequência. Eliseu Júnior traz a movimentação no que diz respeito à fase de transição entre governos, né? Sim, Matheus Simões e Cleitinho Azevedo é já já.
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2: Belo Horizonte e a região metropolitana permanecem com céu claro a parcialmente nublado, com pancadas de chuva e trovoadas isoladas nesta quarta-feira. Na capital, a temperatura varia entre 20 e 34 graus, com a umidade relativa do ar em torno de 20%. Em Minas Gerais, nas regiões do Triângulo, Oeste, Sul, Campo das Vertentes e Zona da Mata, o céu fica parcialmente nublado, com pancadas de chuva e trovoadas isoladas. Já nas regiões Noroeste, Norte e Central, o céu fica claro a parcialmente nublado, também com pancadas de chuva e trovoadas isoladas. Nas demais áreas, o céu permanece claro a parcialmente nublado, com possibilidade de chuva isolada. As temperaturas no estado oscilam entre 11 e 40 graus.
3: A comissão de transição do governador eleito de Minas Gerais, Cleitinho Azevedo, do Republicanos, formalizou um ofício ao atual governador, Matheus Simões, do PSD, solicitando informações detalhadas sobre a situação financeira do estado para a próxima administração. O encontro foi coordenado pelo vice-governador eleito Luiz Eduardo Falcão, do Republicanos, durante a primeira reunião do grupo responsável por conduzir a transição.
4: A orientação do nosso governador eleito Cleitinho é garantir o pagamento dos servidores em dia, manter os serviços essenciais funcionando e equilibrar as contas de Minas Gerais. Nós formalizamos um ofício ao atual governador solicitando esclarecimentos sobre o déficit previsto para 2027, a disponibilidade financeira do estado, as despesas já comprometidas e os impactos das decisões atuais para a próxima administração. Vamos acompanhar os ajustes do orçamento de 2027 e compreender os efeitos das medidas relacionadas à dívida estadual, ao PROPAG e à Copasa.
3: No mês passado, o Executivo encaminhou à Assembleia Legislativa do Estado o projeto de lei orçamentária anual para 2027. De acordo com a proposta, Minas Gerais terá um déficit de quase 9 bilhões de reais no próximo ano. A despesa total projetada é de 153 bilhões de reais, enquanto a arrecadação prevista é de aproximadamente 144 bilhões de reais. Além da formalização do ofício, o encontro serviu para apresentar os integrantes da equipe, alinhar as atribuições de cada um e definir os primeiros passos da transição. A comissão é formada por profissionais das áreas de gestão pública, finanças, planejamento e políticas setoriais. Os trabalhos serão organizados em subcomissões, responsáveis por tratar de assuntos específicos. Falcão também anunciou as pautas prioritárias do próximo governo.
4: Nosso governador Cleitinho tem uma determinação: combater desperdícios, reduzir gastos desnecessários, enfrentar privilégios, corrigir injustiças e garantir que o dinheiro público seja utilizado para melhorar a vida dos mineiros. Nós não queremos apenas identificar problemas, mas apresentar soluções. O nosso compromisso é iniciar o governo conhecendo a real situação financeira de Minas e, ao final do mandato, entregar um estado mais justo, organizado, transparente e fiscalmente equilibrado, sem transferir problemas sem solução para o próximo governador.
3: A previsão é de que as subcomissões iniciem suas atividades nos próximos dias. Os encontros entre as equipes do governo eleito e da atual administração serão gravados e transmitidos ao vivo pelos canais institucionais do Executivo Mineiro.
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5: Os pontos cegos são áreas ao redor de um veículo que não podem ser vistas pelo motorista, mesmo com o uso de retrovisores. O problema é ainda maior em veículos de grande porte, como caminhões e ônibus, e pode colocar em risco quem circula por perto. Por isso, quem compartilha as vias com esses automóveis precisa redobrar os cuidados, mantendo uma distância segura e evitando circular muito próximo durante manobras, conversões e mudanças de faixa. Em 2025, um acidente de trânsito mudou a vida do empresário Sérgio Camargos, que perdeu parte da perna. Atualmente, ele usa uma prótese e conta como o acidente aconteceu.
6: Nos meus olhos, eu estava certo à frente, aguardando uma carreta passar por nós para pegar a mão sentida, né? Que ela estava fazendo uma conversão ao contrário para todos nós seguirmos. E, de repente, o caminhão do lado jogou para cima e eu não tive escolha de correr, de saltar da moto. Quando estava em cima, era muito rápido, você não vê. E, graças a Deus, eu estou vivo, porque era para estar morto.
5: Na tentativa de reduzir esses riscos, a Comissão de Finanças e Tributação da Câmara dos Deputados aprovou um projeto que prevê a instalação obrigatória de adesivos informativos sobre os pontos cegos. A proposta altera o Código de Trânsito Brasileiro e inclui o item entre os equipamentos obrigatórios. A especialista em segurança no trânsito, Roberta Torres, fala sobre a importância da sinalização.
7: Eu costumo dizer que ela se torna uma campanha educativa permanente, porque por mais que quem já tem a carteira de motorista saiba que os pontos cegos existem e que são perigosos, o fato de ter ali o adesivo, a sinalização, faz com que as pessoas se alertem no momento ali que está no trânsito. Então, a resolução ela vem para ampliar essa visibilidade e levar para todos os municípios do país.
5: O projeto ainda precisa passar pelas demais etapas de aprovação no Congresso, antes de seguir para a sanção presidencial. A proposta busca ampliar a conscientização sobre os riscos dos pontos cegos e contribuir para a prevenção de acidentes.
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8: Um espaço para brincar pode fazer diferença no desenvolvimento das crianças. Em Belo Horizonte, um parque foi pensado justamente para ampliar o acesso ao lazer de crianças com transtorno do espectro autista e pessoas neurodivergentes. O Parque Girassol foi criado com a proposta de tornar o lazer mais acessível. O local reúne brinquedos tradicionais, como escorregador e balanço, além de equipamentos inspirados em clínicas de terapia ocupacional. Uma unidade já está em funcionamento no Parque Municipal. Agora, outras 4 serão instaladas em diferentes regiões da capital. Segundo o diretor da Ativa Inclusão, Fred Torres, a ideia é levar para os espaços públicos equipamentos que nem todas as famílias conseguem acessar durante as terapias.
9: A ideia do Parque Girassol é trazer de dentro das clínicas para o ambiente público, para a praça pública, esses equipamentos. Então, a maioria dos equipamentos que a gente tem ali são equipamentos que você pode achar numa clínica de terapia ocupacional, contanto que ou você pague toda semana para acessar, né, um terapeuta acompanhando ali, ou que você tenha um bom plano de saúde, e que não é a realidade brasileira. Então, o Parque Girassol, ele nasce com essa ideia.
8: A proposta não é substituir o acompanhamento dos profissionais de saúde, mas sim oferecer um espaço onde a criança possa brincar e praticar algumas atividades trabalhadas durante as terapias. Os equipamentos também têm QR Codes, que levam a vídeos com orientações de um terapeuta ocupacional sobre como utilizar cada brinquedo e os cuidados necessários. Além de diretor da Ativa Inclusão, Fred Torres também é pai atípico e percebe a falta de espaços públicos preparados para essas crianças. Para ele, o parque ajuda as famílias a ocuparem esses lugares e a se sentirem parte da comunidade.
9: Não só a questão da terapia, eu acho que o Parque Girassol vem para ser um símbolo de um local para a comunidade autista chamar de seu também, se sentir integrada, porque as pessoas autistas e as famílias dessas pessoas muitas vezes acham que o espaço público não é feito para elas, que não é para sair de casa, que o lugar é ficar dentro de casa sem aproveitar as oportunidades que o mundo oferece. Então, o Parque Girassol, acho que ele vem para a gente assim, como um símbolo de que o espaço público é feito para todo mundo.
8: Outra novidade é o monitoramento dos parques em tempo real. A nova ferramenta digital deve permitir que as famílias consultem pela internet se o local está cheio ou mais tranquilo antes de sair de casa.
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1: 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Bom, eu, Luciana Viana, voltarei já com informações locais. Larissa Biscaia, em campo.
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7: No destaque da economia, o presidente Lula anuncia um pacote de medidas com foco nos MEIs do país. Quem traz mais detalhes direto de Brasília é o repórter Rafael Procópio.
8: A ala econômica do governo federal já trabalha na série de mudanças apresentadas nesta terça-feira, que tem como principal objetivo reforçar aportes aos microempreendedores individuais, os MEIs. O pacote de modificações foi nomeado de Prospera MEI. Ao todo, são 5 medidas com foco na questão tributária e arrecadatória destes profissionais. A principal delas é um projeto de lei complementar que perdoa cerca de 12 bilhões e 600 milhões de reais dos MEIs a partir do ano que vem. Há também uma intenção reforçada em mensagem ao Congresso de reajustar o teto do faturamento dos MEIs progressivamente até 140 mil anuais, com mudanças colocadas em prática até 2028. Uma outra medida, também no campo da intenção, seria o Pix MEI, um valor de até R$5 mil enviados aos microempreendedores para investimentos gerais. O ministro do Empreendedorismo, Pedro Pereira, afirmou durante o evento que uma das preocupações com as novas decisões por parte dos empreendedores é a possibilidade de novas burocracias. Segundo o titular da pasta, a última medida do pacote é justamente para evitar essas situações.
9: Muita gente estava preocupada, dizendo, olha, poxa, eu vou ter que emitir nota fiscal agora sempre. Eu que sou um nanomei, essa palavra nova que está entrando na nossa vida, mas que são os MEIs que faturam até metade do teto, 40 mil reais, eu vou ter que abrir um CNPJ. O presidente Lula vai assinar um decreto determinando expressamente a não obrigatoriedade de nota fiscal para as vendas de pessoas físicas. Para aqueles que são os nanomeis, mas numa sentença muito rápida, é dizer, não vai mudar nada, não vai ter mais burocracia, é menos burocracia.
8: Em tom de campanha, o presidente Lula citou especialmente o perdão da dívida bilionária como força para melhorar o ambiente de geração de empregos através dos empreendedores.
10: O que nós estamos fazendo é atendendo a um sonho de vocês. Nós discutimos há muito tempo. Por quê? Que os MEIs têm que dever 12 bilhões e 700 para a União. Uma dívida que a União sabe que não vai receber. E uma dívida que atrapalha a vida das pessoas de pegar crédito em qualquer outro lugar. Qual é a grandeza da União? É simplesmente limpar o nome de vocês, tirar o nome de vocês.
8: As mudanças propostas necessitam, em boa parte, de aprovações do Congresso Nacional. Diferentes textos devem ser enviados ao Legislativo nos próximos dias, mesmo em ambiente eleitoral.
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0: Informação. A mamografia é o principal exame usado no rastreamento do câncer de mama e pode identificar alterações antes mesmo que elas sejam percebidas pelo toque. Mas conhecer o próprio corpo também é importante. A orientação atual não é fazer um autoexame com técnica ou frequência obrigatória. A recomendação é perceber mudanças nas mamas no dia a dia e procurar o atendimento quando algo diferente aparecer, como explica a oncologista da Beneficência Portuguesa de São Paulo, Débora Gagliato.
1: Uma mulher precisa se conhecer, precisa se cuidar. Então, se qualquer mulher, mesmo que ela está numa idade em que ela ainda não é contemplada para fazer mamografia, que nota alguma alteração na mama, vá ao médico, se conheça, peça exame e faça ser ouvida, né?
0: Foi justamente uma mudança percebida no próprio corpo que levou a Fabiana Fernandes a procurar a avaliação.
2: Se eu não conhecesse a doença, se eu não conhecesse o meu corpo, também eu teria descoberto já em um tempo depois. Eu fiz a mamografia em junho. E aí, não deu nada. Tava normal, levei pra médica, normal. E quando foi em julho, eu senti um carocinho.
0: Um caroço, uma mudança na pele, uma alteração no mamilo ou a saída espontânea de secreção podem precisar de investigação. Nem toda alteração significa câncer, mas qualquer mudança persistente merece avaliação profissional.
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4: Belo Horizonte e a região metropolitana permanecem com o céu claro a parcialmente nublado, com pancadas de chuva e trovoadas isoladas nesta quarta-feira. Na capital, a temperatura varia entre 20 e 34 graus, com a umidade relativa do ar em torno de 20%. Em Minas Gerais, nas regiões do Triângulo, Oeste, Sul, Campo das Vertentes e Zona da Mata, o céu fica parcialmente nublado, com pancadas de chuva e trovoadas isoladas. Já nas regiões Noroeste, Norte e Central, o céu fica claro a parcialmente nublado, também com pancadas de chuva e trovoadas isoladas. Nas demais áreas, o céu permanece claro a parcialmente nublado, com possibilidade de chuva isolada. As temperaturas no estado oscilam entre 11 e 40 graus.
5: E neste momento, BH tem céu nublado, choveu e choveu muito. Tarde passada, noite passada, algumas regiões da capital mais atingidas que outras. Bom, vamos em frente então com muita informação, prestação de serviço que é relevante para o nosso dia. Isabela Freitas trouxe, né, para a gente a previsão do tempo. Lembrando que Belo Horizonte segue sob alerta de chuva forte até às 8 horas da manhã de hoje, segundo a Defesa Civil. Tá aí o temporal que atingiu a capital mineira ontem, provocou transtornos em diferentes regiões da cidade. Bom, por aqui, Luciana Viana, toda a equipe da Band News BH, mais uma vez bom dia, mais uma vez bem-vindos. Você que nos ouve, você que nos acompanha também, nos assiste, né, pelo canal Band Minas no YouTube. Quarta-feira, meio de semana, hein? 14 de outubro de 2026. Meio de semana, hein? E é uma semana atípica, digamos assim, especial, recesso escolar, amanhã dia dos professores, né? Mas muitas escolas retornam às aulas hoje, tá? Quarta-feira, muitas escolas particulares. Bom, vamos lá então, pessoal. Ainda sobre o temporal, ainda sobre a previsão do tempo, 284 municípios mineiros

0: de granizo. O alerta é válido, tá? Até o fim do dia. Belo Horizonte não está na relação deste alerta laranja. Inclusive, o alerta, conforme nós trouxemos, até as 8 horas da manhã de hoje. Porém, alerta amarelo, tá? Para tempestades. BH, então, que amanheceu com céu encoberto. A temperatura agora, média 20 graus. A previsão, então, indicando esse calorão ainda, tá, pessoal? Com máxima entre 32 e 34 graus no período da tarde. Há também possibilidade de pancadas de chuva, principalmente a partir do meio da tarde. Em todo o estado de Minas Gerais, as chuvas podem ser fortes em pontos isolados e acompanhadas de granizo. E ontem, para você que estava em Belo Horizonte, a chuva forte provocou falta de energia, queda de árvores, granizo, outros transtornos na capital mineira. Segundo a Defesa Civil, em poucos minutos, choveu mais de 22 milímetros na Pampulha e 26 milímetros na região centro-sul. São volumes superiores a 20% da média esperada para outubro, ou seja, só ontem, na região centro-sul e na regional Pampulha, choveu 20% de todo o total esperado para o mês de outubro. Uma árvore caiu sobre um carro, atingiu a rede elétrica no bairro Castelo. Segundo a CEMIG, cerca de 320 mil clientes ficaram sem energia elétrica no momento mais crítico de ontem da chuva. Porém, ainda segundo a CEMIG, o sistema afetado foi restabelecido em menos de meia hora. A região do Barreiro, aqui em BH, acumulou mais de 103 milímetros de chuva neste mês, tá? O equivalente a quase 94% da média histórica esperada para outubro. No bairro Tirol, moradores enfrentam lama, danos no asfalto após o temporal de ontem. Os problemas ocorrem em trechos afetados por uma obra ainda não concluída, tá? Da Prefeitura de Belo Horizonte. Bom, já já mais sobre o temporal que atingiu BH e cidades da região metropolitana ontem à tarde e noite também.
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0: Josiele Lemos está conosco, né, Josi, atualizando pra gente a situação do meu, do seu, do nosso caminho. Muito bom dia, minha amiga, diga lá.
2: Pro ouvinte que nos acompanha.
0: Opa, bom dia.
2: É quarta-feira, manhã chuvosa, né, Lu, na capital, atenção redobrada, motorista. Sim. Você que dirige em pontos que requer mais cuidado aqui na capital mineira, por exemplo, o anel rodoviário. Tem alguns pontos que costumam alagá-lo. Ali perto da Praça São Vicente, o motorista deve passar com cuidado. Também nas proximidades do viaduto da Tereza Cristina, ambos os pontos no sentido Rio de Janeiro. Neste momento, o trânsito está movimentado. Na chegada ao viaduto São Francisco também, devido ao estreitamento horário de pico. 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
0: E motoristas enfrentam retenção no Trevo de Neves, tá? Por causa de obras de recapeamento. Segundo nosso ouvinte, deixa eu pegar aqui o nome dele, o Antônio. Ei, Antônio, muito bom dia, viu? Nos acompanhando, nos dando carona, né? Segundo Antônio, o trânsito começou a ser liberado, apresenta melhor, né? Mas fiquem atentos, tá? Você, motorista, no Trevo de Neves, por causa de obras, retenção, obras de recapeamento, tá, pessoal? Há relato também da nossa ouvinte, Márcia. Ih, Márcia está sumida, hein, Márcia? Que bom tê-la de volta. Participe sempre. Mas eu sei que você está sempre aí ligada, né? Às vezes participa, às vezes não, mas sensacional, tá? Ter a sua companhia de todos os nossos ouvintes. BR-381, pessoal, Serra de Igarapé, na verdade, Fernão Dias, né? Fernão Dias, redobre a atenção, tá? Uma ocorrência por lá, só que a Márcia não consegue nos relatar o que pode ser, tá? De repente, chuva, pista molhada, né, Márcia? Você na Fernão Dias, altura da Serra de Igarapé, redobre a sua atenção. Daqui a pouco vamos atualizar a situação da Fernão Dias também, tá bom? Márcia, Antônio, todos os ouvintes que participam neste momento, nos ouvindo aí, se preparando para um novo dia, você que também está chegando agora, maravilha, vamos juntos. São 6 horas 28 minutos, 6h28, e tem mais do meu, do seu, do nosso caminho, né, Josi? Diga lá!
2: O alerta de momento, Lu, é para quem está chegando à barragem da Pampulha. O trânsito apresenta movimentação, excesso de veículos.

0: desde a Pedro I, lá perto do bairro Santa Branca. Mesmo assim, vale insistir no caminho você que sai de Venda Nova, motorista, porque na Avenida Cristiano Machado também tem alguns pontos agarrados, como próximo do anel rodoviário. 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
2: 6:29, 6:29. E o Senado avança na discussão da proposta que prevê o fim da escala 6x1. O texto reduz a jornada máxima de 44 para 40 horas semanais e prevê 2 dias de descanso remunerado por semana, sem redução salarial. Ainda falta, né, um dia de debates antes da votação em primeiro turno. O presidente do Senado, Davi Alcolumbre, informou apoio, que há apoio suficiente para analisar um calendário especial que pode acelerar a tramitação da PEC. Bom, ao longo aqui da nossa programação, você também vai acompanhando a atualização sobre este assunto que diz e muito sobre as eleições de 2026. 6:29, 40 segundos.
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0: 6:30, 6:30, Paolo Xavier entrando em campo pontualmente, dando início ao jogo. Paolo, muito bom dia.
1: Muito bom dia, Luciana Viana, muito bom dia ao torcedor mineiro, o atleticano, da expectativa, porque hoje...
0: É hoje?
1: É hoje, o jogo de ida das semifinais da Copa Sul-Americana, eu considero um dos principais jogos da temporada do Atlético, porque...
0: E por quê?
1: O Atlético precisa fazer o resultado aqui hoje. Jogando em casa, a Arena MRV cheia, vai enfrentar o Montevideo City Torque, que é um time modesto no papel, um time novo lá do Uruguai, porém com investimento, em ascensão na temporada por lá. Então, o Atlético ele tem que fazer o resultado aqui, fazer uma boa vantagem aqui na Arena MRV, para ir para Montevideo na semana que vem com tranquilidade, para garantir a vaga na grande final da Copa Sul-Americana, que será em Barranquilla, na Colômbia.
0: Olha aí, Barranquilla.
1: Ó, o Atlético, casa cheia na Arena MRV, já se sabe que um dos principais destaques do Atlético, o Fred, não vai jogar. Tá lesionado.
0: E por quê? Ah, lesionado.
1: Lesionado, diagnosticado com uma lesão na coxa esquerda. A tendência é que o Vitor Hugo seja o substituto. Também o Everson continua se recuperando daquela fratura... no pé, a lesão no pé, Scarpa também. Então, o provável Atlético que vai entrar em campo vai ser o Gabriel Delfim no gol, que tá pegando muito, viu? Tá substituindo muito bem o Everson. O Natanael ou o Alan Franco, tem essa opção. Vitão, Lianco, né, os dois na zaga. O Lodi, o Castanho, Maicon, Vitor Hugo, Bernard, Coelho e Reinier. É força máxima os principais jogadores que estão com regularidade no Atlético que vão para essa partida às 7 horas da noite na Arena MRV. Cuidado com o trânsito hoje, então, ali na região ali do Califórnia, ali na Via Expressa.
0: E com hoje, possibilidade de pancadas de chuva, o trânsito fica mais complicado ainda.
1: É muito mais complicado, né? Tá cheio de atleticano lá, perto da Arena MRV, para essa partida de ida da Copa Sul-Americana, Atlético Mineiro e Montevideo City Torque. É o Atlético que vai fazer a vantagem aqui, viu? Com certeza.
0: Muito bem. Paulo, você voltará com mais?
1: Daqui a pouquinho eu volto com o Cruzeiro, pode ser?
0: Pode ser?
1: Pode.
0: Combinado, então? São 6:32, mais 40 segundos. Paulo Xavier já, no segundo tempo, entrando em campo, trazendo pra gente as informações da Raposa do Cruzeiro. Valeu, Paulo. Até já.

0: 6:33, 6:33.
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9: Estamos começando agora o Minuto do Empreendedor, apresentado pelo banco BTG Pactual Empresas, que tem entre os seus propósitos ajudar jovens empresários e empreendedores a alcançarem o sucesso. Na minha companhia, Daniel Scandian, que é o fundador e CEO da Madeira Madeira. Daniel, na sua opinião, para os jovens que buscam sucesso, quais valores, quais atributos, quais práticas eles devem exercer para esse objetivo?
10: Eu acho que, sem dúvida, determinação combinado com curiosidade é onde a gente realmente tem aquele espírito de aspirante, de nunca saber que sabe tudo e conseguir evoluir e com muita determinação chegar onde precisa chegar.
9: Daniel Scandian, bem-vindo ao Minuto do Empreendedor, apresentado pelo Banco BTG Pactual, que, como disse, tem entre os seus propósitos ajudar jovens empresários a alcançarem o sucesso.
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0: 1995, a SEDAI Saúde contrata uma empresa suspeita de não fazer exames nos funcionários. Quem explica mais do caso é o João Boeri.
1: A SEDAI Saúde, caixa de assistência dos empregados da SEDAI, pagou mais de 21 milhões de reais a um laboratório que, segundo fontes ouvidas pela Band News FM, não fazia exame nenhum. O administrador Alex Meirelles de Souza é primo de um ex-diretor da entidade. Na prática, o serviço era feito por outra empresa também contratada pela SEDAI Saúde. O laboratório é a iLabs. Segundo as fontes, todo o trabalho era feito por outra empresa, que atende a SEDAI Saúde desde 2022. A iLabs chegou no fim de 2023 e passou a receber pelo mesmo serviço sem executar nada. A nova gestão da SEDAI Saúde apura possível caso de sobreposição de contratos e superfaturamento. A iLabs é administrada por Alex Meirelles de Souza, primo de Antônio Carlos dos Santos Júnior, que foi diretor de saúde, rede e atendimento da SEDAI Saúde. Fontes ligadas à investigação atribuem a Alex a função de ser o principal laranja do esquema. O nome dele está à frente das empresas, enquanto os vínculos levam à antiga direção da SEDAI Saúde. A auditoria contratada mapeou 13 empresas ligadas a Alex. 10 receberam dinheiro da SEDAI Saúde. A auditoria também mapeou uma offshore. Alex aparece como diretor e procurador de uma empresa com sede nas Ilhas Virgens Britânicas, um paraíso fiscal. A offshore aparece como sócia de 4 fornecedoras da SEDAI Saúde. A empresa leva o ex-presidente Eric Frederic Gualberto. A empresa já foi sócia da D3 Capitals, do ex-presidente da SEDAI Saúde. Eric e o ex-diretor Antônio Carlos dos Santos Júnior também foram sócios entre si. Em junho do ano passado, compraram um clube de futebol em Portugal. Por meio da Orla fundadora, os dois ficaram com a maior parte do Amora Futebol Clube, na região de Lisboa. O clube jogava na terceira divisão portuguesa e foi rebaixado na última temporada. Segundo apurou a Band News FM, a atual gestão da SEDAI investiga se a compra do clube serviu para ocultação de patrimônio e lavagem de dinheiro. O crescimento patrimonial de Eric Frederic Gualberto também é analisado internamente e deve ser aprofundado pelo Ministério Público. O governo do estado estima os desvios na SEDAI Saúde em mais de 400 milhões de reais. Em nota, Eric Frederic Gualberto negou as irregularidades.
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0: Tem destaque do Palmeiras, chegando agora com Maurício Ferreira.
4: O atacante Vitor Roque desfalca o Palmeiras no jogo de ida contra o Fluminense pela semifinal da Copa Libertadores. O camisa 9 sofreu uma entorse no tornozelo direito no clássico contra o Corinthians e está fora do primeiro compromisso contra o time carioca. Não há necessidade de cirurgia. O Tigrinho segue na academia de futebol realizando um tratamento conservador e não é o mesmo tornozelo em que ele já passou por cirurgia no primeiro semestre. Sem Vitor Roque, Abel Ferreira, que não estará no banco por suspensão, pode montar um meio-campo mais reforçado com Marlon Freitas, Lucas Evangelista e Andreas Pereira, apenas com John Arias e Flaco Lopes mais avançados. 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
1: Diga, Isabela Freitas.
2: Belo Horizonte e a região metropolitana permanecem com o céu claro a parcialmente nublado, com pancadas de chuva e trovoadas isoladas nesta quarta-feira. Na capital, a temperatura varia entre 20 e 34 graus, com a umidade relativa do ar em torno de 20%. Em Minas Gerais, nas regiões do Triângulo, Oeste, Sul, Campo das Vertentes e Zona da Mata, o céu fica parcialmente nublado, com pancadas de chuva e trovoadas isoladas. Já nas regiões Noroeste, Norte e Central, o céu fica claro a parcialmente nublado, também com pancadas de chuva e trovoadas isoladas. Nas demais áreas, o céu permanece claro a parcialmente nublado, com possibilidade de chuva isolada. As temperaturas no estado oscilam entre 11 e 40 graus.
1: Bom, e neste momento, BH com céu nublado, a temperatura média 20 graus. Para você chegando agora, que bom, maravilha! Você conosco desde cedo, sempre muito bom contar com a sua companhia. Todos vocês estão uma excelente quarta-feira, bem-vindos! Luciana Viana, toda a equipe da Band News BH aqui te fazendo companhia. Paulo Xavier já em campo, já com as informações do Cruzeiro. Ele que já trouxe toda a movimentação de Atlético logo mais, Arena MRV. Já mais detalhes.
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1: E claro, ela também conosco, né, Josi? Josiele Lemos, a situação do meu, do seu, do nosso caminho, pois não, diga lá.
3: Lu, a nossa ouvinte falou aí de uma situação na rodovia Fernão Dias. Foi uma carreta que pegou fogo, Lu, mais cedo, na saída para São Paulo, lá na Serra de Igarapé. O trânsito tá bem agarrado agora. Pro motorista que deixa a capital, dirigir com cuidado é a dica. Não compensa o desvio, é mesmo ter paciência no trajeto. Caminho inverso no sentido Belo Horizonte, a rodovia tá livre, Lu. 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

0: Paulo Xavier, claro, a nossa audiência ela é rotativa, muita gente entrando no carro agora, no ônibus, caminhada, ou quem já está conosco também desde cedo, né? Você trouxe as informações do Atlético, agora do Cruzeiro, mas por gentileza, traga dos dois times pra gente. Mais uma vez, bom dia.
1: Bom dia, Luciana. Pois não, o Atlético Mineiro que recebe hoje, às 19h, na Arena MRV, casa cheia, o Montevideo City Torque, que é um time uruguaio, um time modesto, um time que foi criado em 2007, um time muito recente, mas com investimentos, vem numa crescente e na temporada uruguaia está em ascensão, viu? Opa. Então todo cuidado é pouco para o Atlético. Nesse jogo de ida das semifinais da Copa Sul-Americana, tem que fazer o resultado aqui para não passar susto lá em Uruguai na semana que vem. Agora, falar do Cruzeiro, hein? O Cruzeiro que a derrota para o Bragantino por 4-2 acabou tirando um pouco as chances de classificação para Libertadores, hein? Acabou diminuindo as chances. Antes da rodada começar, o Cruzeiro tinha 69,1% de probabilidade de classificação ao torneio continental. Depois do revés para o Bragantino, as chances da Raposa diminuíram e foram para 48,3% de chances de jogar o principal torneio do continente. Menos de 50% de chance. É uma queda de quase 20 pontos percentuais aí nessa probabilidade matemática. É claro que na próxima rodada uma vitória já muda esse cenário também, né? A depender dos outros resultados também. Mas é sinal ligado, sinal de alerta ligado na toca da Raposa, inclusive na recepção, né? Na chegada dos jogadores aqui no aeroporto de Confins. Eles foram recebidos por torcedores de uma torcida organizada e foi um protesto cara a cara, um protesto muito próximo ali. O pessoal machucado com as eliminações da Libertadores, da Copa do Brasil, e diante da possibilidade do Cruzeiro não se classificar para a Copa Libertadores de forma direta, o torcedor tá bravo, tá apreensivo e tá protestando, viu, Lu? Toma cuidado, Cruzeiro. Claro, como eu disse, na próxima rodada tudo isso pode mudar, mas sinal amarelo ligado na toca da Raposa.
0: Muito bem, Paulo Xavier voltará com tudo isso aí muito mais ao longo da nossa programação, combinado?
1: Tô por aí, combinado.
0: Maravilha, combinadíssimo. São 6h45, 6h45 em 20 segundos, hein? Tudo da chuva de ontem, gente, o impacto em Belo Horizonte, cidades da região metropolitana, 20 segundos.
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0: 284 municípios mineiros estão sob alerta laranja de tempestade nesta quarta-feira. O aviso abrange principalmente o sul de Minas, o sudoeste, Campo da Vertentes, Zona da Mata. Há possibilidade de chuva de até 100 milímetros por dia, rajadas de vento e até 100 quilômetros por hora e queda de granizo. O alerta é válido até o fim do dia. Belo Horizonte não está nesta relação do laranja, né, do alerta laranja, porém, está sob o alerta amarelo para tempestades. E BH, que amanheceu com temperatura em torno dos 20 graus, né, nesta quarta-feira, céu nublado agora. Máxima prevista para hoje entre 32 e 34 graus. Há possibilidade de novas pancadas de chuva, principalmente no período da tarde. A capital permanece, então, sob alerta, né, para chuva forte. E, pessoal, esse aviso, então, este alerta amarelo para tempestades em Belo Horizonte. O temporal da tarde e noite de ontem provocou falta de energia, queda de árvores, granizo, outros transtornos na capital. Segundo a Defesa Civil, foram mais de 22 milímetros de chuva na Pampulha, 26 milímetros na região centro-sul. Uma árvore, inclusive, caiu sobre um carro. Atingiu a rede elétrica no bairro Castelo. Felizmente, apesar do susto, ninguém ferido não, tá? O carro estava estacionado. A CEMIG informa que cerca de 320 clientes tiveram o fornecimento afetado no momento mais crítico. O sistema, segundo a CEMIG, já foi restabelecido. O barreiro já acumula mais de 103 milímetros de chuva em outubro. Isso é quase 94% da média histórica para todo mês. No bairro Tirol, a rua José Moreira ficou tomada pela água durante o temporal, amanheceu com lama, erosões, danos no asfalto. Moradores afirmam que enfrentam transtornos há pelo menos 6 meses em uma área onde está em andamento uma obra de drenagem da Prefeitura da capital. A Defesa Civil mantém alerta para risco geológico na região do Barreiro. E a força do vento, né, durante o temporal de ontem provocou estragos também no bairro Vila Pinho. Parte da estrutura do telhado da Escola Municipal Vila Pinho foi arrancada. A gente está falando ainda da Regional Barreiro, tá? Não houve vítimas, tá, pessoal? Não houve feridos, né? Claro, apesar do susto sempre. A região está entre as mais afetadas pelas chuvas registradas entre a noite de ontem e a madrugada de hoje. E aí, olha, quando a gente fala, né, de muita chuva, de risco de tempestades em parte de Minas Gerais, o norte do estado, norte de Minas, continua sob atenção por causa do tempo seco. Áreas próximas à divisa ali com a Bahia estão sob alerta laranja de baixa umidade, com índices que podem variar de 12 a 20%. A umidade relativa do ar, ou seja, aquele tempo seco, extremamente seco. Em outras áreas do norte mineiro, a umidade pode ficar entre 20 e 30%. Hoje, a orientação, norte de Minas, hein? Reforçar a hidratação, né? Evitar atividades que possam provocar incêndios em vegetação. Agora há pouco, José Lemos trouxe para a gente as informações sobre a Fernão Dias. Mais cedo, a nossa ouvinte Márcia, né, falava sobre a situação complicada por lá. Nossos ouvintes aqui perguntando, José Lemos trouxe para a gente, tá? Trata-se de uma carreta que pegou fogo na Fernão Dias, na altura da Serra de Igarapé, tá? Só redobrar a atenção, redobre a sua atenção. Você que passa agora pela Fernão Dias, altura da Serra de Igarapé. Daqui a pouco, Josiane Lemos volta trazendo para a gente mais informações sobre o meu, o seu, o nosso caminho. Prestação de serviço. A Receita Federal está enviando cartas para cerca de 500 mil contribuintes que tiveram a declaração do Imposto de Renda de 2026 retida na Malha Fina. Os avisos serão encaminhados em lotes semanais até 20 de outubro. A Receita orienta os contribuintes a verificarem as pendências e, quando necessário, corrigirem as informações antes de eventual intimação. E mais uma informação sobre o Banco Central alertando para mais de 5 bilhões de reais parados disponíveis para resgate no sistema de valores a receber. O balanço considera recursos de pessoas físicas, inclusive falecidas, né, e empresas. A consulta deve ser feita exclusivamente pelo sistema oficial do Banco Central. O órgão alerta para golpes envolvendo links, mensagens, ligações e e-mails falsos, tá? Fiquem atentos. São mais de 5 bilhões de reais esquecidos em instituições financeiras. E tem a Mega, hein? 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
4: seu caminho.
0: Sim, Josi, diga lá.
4: Lua, Avenida dos Andradas, bem agarrada no sentido área hospitalar, lá perto do Parque Municipal, excesso de veículos no caminho, com fila desde o Complexo da Lagoinha. Avenida Afonso Pena não fica para trás, Lua, da Avenida Brasil. Até o acesso da Rua dos Caetés também tem retenção. Dirigir com cuidado, motorista, é a dica. Se ele segue você por aí, é violência doméstica. Acione a Polícia Militar, Ligue 190, Governo do Estado de Minas Gerais.
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5: A tradição do doce de leite mineiro vem do campo. Em 2025, Minas Gerais produziu 10,1 bilhões de litros de leite, segundo o IBGE. E para garantir a qualidade dessa matéria-prima, o cuidado começa ainda na propriedade, com o trabalho do produtor e o apoio da assistência técnica e gerencial do sistema Faeng Senar. Em Viçosa, reconhecida como capital estadual do doce de leite, Lawrence Guimarães produz cerca de 370 litros de leite por dia, destinados ao laticínio da Fundação Arthur Bernardes, na Universidade Federal de Viçosa.
6: A gente tenta ao máximo aqui produzir um leite de qualidade, tentando manter os parâmetros ideais para que esse leite chegue com qualidade no laticínio.
5: No laticínio, a matéria-prima ganha uma nova forma. O leite de qualidade se transforma em um doce que já foi eleito 10 vezes o melhor do Brasil, como explica o gerente executivo do laticínio, Aristides Fialho.
7: O sabor, a cor, textura, o brilho do doce de leite vem do leite, né, da qualidade do leite.
5: Ele ressalta ainda que para manter a produção de 240 toneladas de doce por mês, a parceria com quem está no campo é essencial.
7: Não só chegar e comprar o leite dele, mas criar realmente uma parceria, um bom atendimento, uma boa captação do leite, né, pagar por qualidade.
5: Mas a tradição do doce também está nas cozinhas artesanais. É onde o conhecimento transforma receita em produto, oportunidade e renda. Em Viçosa, oficinas do Sistema Faeng Senar fizeram parte da primeira festa do doce de leite e a instrutora Yasmine Medeiros destaca a importância dessa capacitação.
8: A gente traz o conhecimento aqui para a população, para quem já é produtor de doce de leite também, para descobrir novas alternativas, novos produtos.
5: A produtora rural Marineuza Lopes participou da oficina e vai colocar o conhecimento em prática.
9: Como Viçosa já é conhecida pelo doce de leite, né, nada mais justo do que oferecer essas oficinas para a gente estar trabalhando, né, incrementando mais e aumentando mais a renda das pessoas também com doce de leite.
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10: Minhas caras, meus caros, vejam como cai a máscara de fanfarrões. Né? No dia 1º de outubro, a Globo cancelou o debate do primeiro turno, alegou interferência do TSE, do STF, e não fez o evento. O que foi mesmo que aconteceu? O Lula já havia dito que não iria, né? Mas estavam lá o Flávio, o Cury, o Zema, o Caiado, prontos para fazer o ataque coletivo ao Lula. E o Flávio estava muito à vontade. Né? Mesmo com as decisões da ministra Estela Aranha, não, estava tudo mantido. Puxa vida, ficar ali 2 horas e tanto malhando o Lula, atacando em grupo, eu até driblei agora a palavra bando, pareceu ótimo. Quando o Gilmar falou o Renan Santos tendo participado da missão, aí o Flávio correu. Ele não quis esse enfrentamento. Ele não tem preparo intelectual para ele. E ali seria um debate, eu diria, no território da direita. Mas ele não quis. Só aceitava o ataque coletivo contra um só. E saiu correndo. Muito bem. Agora, no domingo, previsto o debate da Band. Eu diria, há séculos. Né? Com regras claras. O que fez o Flávio? Avisou que não vai. Correu do Renan e agora corre do Lula. Mas a Band, entendo, fará a coisa certa. O evento está mantido. Precisa ver, eu acredito que não às 2h30, porque o Lula estará sozinho. Né? Vamos ver qual vai ser o formato. Mas não tem essa de, ah, eu não quero debater, então não tem evento. Hã? Sim, está mantido. Não vai cometer o erro, se assim se pode chamar, da Globo. Hã? Só porque Flávio, cheio de valentias no horário eleitoral, e quando está entre os seus, se nega a fazer o enfrentamento. Aliás, por falar em valentia, ontem ele estava valente de novo. Ele participou de um evento da Confederação das Associações Comerciais do Brasil, da Federação das Associações Comerciais de São Paulo e Associação Comercial de São Paulo, e entre outros assuntos se falou ali de segurança pública. Estava na presença do Derrite, Guilherme Derrite, senador eleito, que foi saudado por ele ali, ex-secretário de Segurança de São Paulo, que responde pela política de segurança desastrada que está em curso, né? E disse que El Salvador será pouco para o que ele pretende fazer. El Salvador hoje é o país que tem o maior número de encarcerados por 100 mil habitantes do mundo. O devido processo legal desapareceu. Na prática, se tornou uma ditadura com reeleições sem limites. Milhares de pessoas presas, inocentes, sem o devido processo legal. E o Flávio diz, isso ainda é pouco, né? E diz isso no momento, nós vimos no sábado o que aconteceu, um jovem de 20 anos, desarmado, foi alvejado 27 vezes pela polícia, foram disparados 45 tiros, a quase totalidade, quando ele já estava no chão, no primeiro tiro ele já estava no chão, e mais 44 foram disparados, né? Um fuzilamento. E ontem veio a público que um outro homem, no dia 3 de outubro, também no chão, recebeu 24 tiros. O secretário de Segurança Pública de São Paulo, que merecia ser sumariamente demitido, houvesse um pouco de decência, não é mesmo, governador Tarcísio? O tal Nico da pizzaria, diz que ele, no lugar, teria feito a mesma coisa, portanto está dado o sinal verde para outros fuzilamentos. Não sei se existe nos planos, eventualmente, a abertura de um açougue vendendo carne humana, né? Aí o Flávio é 6 por 1, não, ele já está dizendo por aí, gente, calma, se eu for eleito, depois a gente refaz tudo, aí a proposta do Rogério Marinho será votada e a gente acaba com essa história.
0: Muito bem, são 6 horas 59 minutos mais 40 segundos para você. Uma excelente quarta-feira. Obrigada pela companhia. Eu, Luciana Viana, voltarei já já com mais informações locais. Bom dia, pessoal.
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1: Chega desse negócio. Voltamos a reunir toda a Rede Band News FM. Bom dia, sejam todos muito bem-vindos. Todas muito bem-vindas. Você que estava no rádio acompanhando o horário eleitoral obrigatório. A gente abre antes, às 7 da manhã, para quem está nas TVs conectadas, no nosso canal do YouTube, para quem nos acompanha também no aplicativo Band Play. Então, se você quiser acompanhar logo cedinho o noticiário, às 7 a gente já está por aqui. 7h10 a gente retoma, né? Abraça aqueles ouvintes que estão no rádio e repassa alguns dos principais assuntos do dia. Bom dia, Carla. Bom dia, Fábio.
2: Bom dia.
3: Nossa, Fábio, que animação.
2: Ué, por quê?
3: Bom giorno. Ué, por quê? Bom dia pra quem? Brincadeira. O Fábio chega cedão aqui cedo. No estúdio. Desde as 5 horas da manhã ele tá falando, tá dando bom dia pros outros. Sim. Aí chega às 7 e pouco ele tá vários. Assim, ó. Tá de saco cheio já.
2: Não,
3: mentira,
2: não.
3: Não tá não.
2: Tô aqui contando o número de seguidores e eu não paro no Instagram.
3: Ah, então. Não Instagram da Rádio Band News FM ainda não?
2: Eu não, mas Instagram já.
1: Ai, que maravilha, gente. 1 milhão de seguidores. Aê! Redação celebrando. Obrigada, viu, gente? Obrigada pela relação de confiança. Nossa, vocês estão animados. Nossa.
3: Abre a porta aí, Sheila.
1: Peraí.
3: Peraí, gente. Mantém. Quero segura esse aplauso aí. Aí.
2: Opa! Alegria, hein?
1: Vocês são tudo barraqueiro também, eu, hein? Eu adoro isso. E essa alegria é muito genuína da nossa redação, da relação que a gente tem aqui com os nossos ouvintes, que é construída assim, ó, todos os dias, na base do amor e do ódio, é assim mesmo que funciona, é igual família mesmo, a gente briga e faz as pazes, e tá tudo certo. E assim funciona também no nosso Instagram. Então, a gente tá muito feliz de poder celebrar 1 milhão de seguidores. A gente tinha uma meta de chegar em dezembro com esse número, a meta veio antes, dobramos a meta e toda aquela coisa. E muito bom que a gente possa comemorar presenteando também um desses muitos seguidores, ou uma dessas muitas seguidoras. Porque ao longo de toda a semana a gente falou aqui nacionalmente que sortearíamos um violão do Ira. O Ira que tá com shows agora, né? Retomou shows, são 20 anos de carreira, é isso?
3: 20 anos do acústico da MTV.
1: Eu tava achando pouco, né? Porque de carreira deve ser uns 40, 50, 40
2: desde
1: anos, né?
2: Desde o início dos anos 80.
1: É, uns 40 anos de carreira, 20 do acústico MTV. E estão de volta. E a gente fez uma parceria muito legal, muito bacana, pra você ser premiado com um violão do Ira. Pra isso, o pessoal tinha que ir lá no Instagram, seguir a gente, comentar no post desse sorteio, para dizer que música tocariam neste violão, caso ganhassem. E aí a gente prometeu que faríamos o sorteio no momento em que a gente atingisse 1 milhão de seguidores. 1 milhão.
2: Você
1: gosta, né? Toda vez, né?
3: Dólares.
1: E aí, Pablito, a gente pode anunciar agora vencedor ou vencedora?
2: Pode. Pablo manda.
1: E se for do Distrito Federal, que tá com horário eleitoral obrigatório?
3: Ah, vai, a produção vai entrar em contato com você.
1: Ah, tá bom.
2: Depois fala de novo.
1: Tá bom, Pablito.
2: Qual a música que ele vai tocar?
1: Você tem aí?
3: Ouvinte Rosil. É isso? Nossa, ouvinte Rosil da Sá. O perfil dela no Instagram é Asas de Ingel. _. A música... Não tá.
1: Eu não achei também aqui. Que música ela pretende tocar no violão.
3: É, mas é isso, teve aquele sorteio, ainda, né? Usando ferramenta digital. Isso. E aí deu Rosil da Sá. Rosilda Sá.
1: Rosilda Sá.
3: É, como tá escrito aqui, tá? Então, Ira tá nessa turnê com o show em comemoração aos 20 anos do acústico da MTV. Vai se apresentar no dia 7 de novembro no Vibra São Paulo. Tem ingresso ainda à venda, R$60. Os ingressos estão disponíveis naquele site Uhu. Uhu.com. E é isso, parabéns, Rosilda.
1: Tem gente aqui perguntando Rosilda. Qual é o Instagram. Ó, o ouvinte Edson falou, achei vários. É o @RadioBandNewsFM. @RadioBandNewsFM. Por que tem vários? Porque tem um monte de gente que copia. Não, porque também tem os das nossas praças. Então, o de São Paulo, por exemplo, @BandNewsSãoPaulo. do Rio também tem. Todas as nossas praças têm os seus, tá? Para que a gente possa dedicar espaço para o noticiário local, para os assuntos mais locais. Mas o nacional é esse, arroba Rádio Band News FM, tá bom, Edson? Aí, para quem não seguia, agora já pode entrar para esse universo de pessoas de 1 milhão de seguidores. Muito bem, festa feita. A gente apresentou mais cedo, hoje tem todos os colunistas com a gente. E, claro, tem ele, que está na escala 7x0 praticamente, porque tem participado 2 vezes no noticiário. Então, todo mundo apresentado, todo mundo escalado, só falta ele, nosso galo. Toca a bateria.
3: Com apoio do PL, de Flávio Bolsonaro, o Senado pode votar hoje a proposta que acaba com a escala 6x1. Para passar, a PEC precisa de pelo menos 49 votos e 2 turnos de votação. Se aprovada, no entanto, haverá ainda um período de transição. Em 2 meses, a jornada será reduzida de 44 para 42 horas semanais, com 2 dias de descanso remunerados por semana. Em 14 meses, aí a jornada cai para 40 horas por semana e tem promessa de apoio do partido, como a gente disse aqui, né? Tem promessa de apoio do próprio Flávio Bolsonaro a essa proposta, certo, Afonso Marangoni? Bom dia para você.
4: Exatamente, bom dia Carla, Sheila, Fábio, todo mundo que nos acompanha. O senador Flávio Bolsonaro deve votar favorável então à proposta, mas remotamente, né, já que ele está fazendo campanha em outras regiões, mas não vai deixar de registrar então a posição dele. Ele que mudou, né, o jeito que estava tratando essa questão, porque sempre disse que não era a melhor proposta.
3: Pois
4: tinha
3: é.
4: Outras pelo caminho.
3: Ô Marangoni, a gente vai refazer o contato com você, tá? Para conseguir ter um sinal um pouco mais estável, mas como o Marangoni vinha dizendo, né, não era a posição oficial do partido e do próprio Flávio Bolsonaro. E depois da primeira visita ao pai dele, o ex-presidente Jair Bolsonaro, que está em prisão domiciliar, Flávio anunciou que vai sim apoiar essa mudança, o fim da escala 6x1 para os trabalhadores, para quem é registrado, né, sob o regime CLT. A gente já tem Afonso Marangoni, ainda não, de volta. Vamos então já acionar aqui esse áudio do Flávio Bolsonaro, afirmando que o fim da escala 6x1 vai gerar custos a empresas e que, se eleito, o governo deve apoiar os empreendedores. O governo é quem vai pagar a conta dos empresários. Vamos acompanhar.
5: A maioria dos trabalhadores brasileiros querem o fim da 6x1, então eu vou votar a favor do fim da 6x1. Só que a gente defende algo ainda melhor. Como é que fica a pessoa que trabalha de home office? Isso não está definido na PEC. Como é que fica aquela mãe que não tem com quem deixar o seu filho, só pode trabalhar, por exemplo, 4 horas por dia, só pode trabalhar de manhã ou só pode trabalhar de tarde?
3: Pois é, essa declaração, como eu disse, ocorreu logo depois da primeira visita dele ao pai em 3 meses, né? A primeira visita, o senador passou cerca de meia hora na casa de Jair Bolsonaro, que cumpre prisão domiciliar. E aí foi perguntado, né, claro, como é que está o ex-presidente da República. Ele disse que Jair Bolsonaro está tranquilo, que contou piadas, que deu os parabéns pela vitória no primeiro turno. Ouça só.
5: Eu conversei de o pai conversando com o filho. Não é que não pode haver conversas políticas, né? Como é que ele pode proibir que eu vou conversar com meu pai no reservado? Então, assim, conversei com ele, está bem-humorado, está satisfeito com o trabalho que vem sendo feito, está esperançoso que o Brasil vai mudar. É óbvio que ele dá algumas dicas aqui, eu só não vou ficar externando, porque realmente pode ser interpretado de alguma forma maldosa, né, e acabar sendo revertido contra ele.
3: Foi uma das grandes, uma das notícias que mais trouxeram repercussão no dia de ontem, né? Afonso Marangoni está de volta conosco. Uma das notícias mais comentadas na última terça-feira foi essa retomada da visita de Flávio Bolsonaro ao pai, presidente Jair Bolsonaro, e também essa mudança de opinião e de posição com relação a essa votação na escala 6x1. Repetindo, o Afonso Marangoni, que está mantida para hoje, né? Pelo menos a primeira votação. Bom dia para você mais uma vez.
4: Exatamente, Carla, nosso ouvinte sempre atento, percebeu o microfone da Band News FM lá, né, estava ontem naquela declaração. Então, agora, Carla, o caminho já está aberto para que a votação aconteça no primeiro turno. Hoje tem a quinta sessão de discussão, cumprindo aí o que diz o regimento, e depois o texto já vai ser analisado neste primeiro turno. Agora, a expectativa é que, tendo os votos necessários, já existem, os cálculos são esses, para a quebra do interstício, ou seja, o intervalo entre votação de primeiro e segundo turno, o assunto possa ser votado no segundo turno ainda hoje ou nos próximos dias. A ideia é que esse texto, né, do fim da escala de trabalho 6x1 seja promulgado antes do segundo turno das eleições. Pelo menos esta é a expectativa da base do governo Lula, e o Davi Alcolumbre tem sinalizado neste sentido. No caso do PL, eles vão orientar então a favor deste texto. O próprio presidente Lula estava brincando com essa situação, dizendo que queria ver a postura do PL, porque entendia que não tinha ambiente para que eles votassem contrários, e tudo vai encaminhando realmente nesse sentido, para que aconteça como na Câmara dos Deputados, né? A grande maioria dos parlamentares votem a favor do fim da escala de trabalho 6x1, com 2 dias de descanso, preferencialmente um deles no domingo. Então a gente vai acompanhar ao longo da tarde e da noite esta sessão no Senado, que promete, né, ter muitos discursos, muitas falas, e aí o placar, o número para todo mundo ficar de olho é o 49, né? Precisa de 49 votos de senadores para passar nesses 2 turnos que a gente está comentando.
3: Uhum. Agora 7h21, registrando os nossos ouvintes do Distrito Federal e também do estado do Amazonas, né? Estão conosco, novamente reunidos depois da propaganda eleitoral para o governo do estado, onde é segundo turno, né? Bom, o Afonso Marangoni fica por aqui porque a gente vai trazer um outro tema que também foi muito discutido ontem, que foi o perdão das dívidas dos MEIs, né? Ontem foi um anúncio feito pelo governo federal. Flávio Bolsonaro, que esteve em São Paulo, criticou o governo por esse projeto que perdoa as dívidas dos MEIs. Primeiro a gente vai ouvir o Flávio, daqui a pouco a gente ouve o presidente Lula, né, fazendo esse anúncio de ontem.
6: O cara passou 4 anos massacrando os empreendedores. Para chegar agora a 12 dias da eleição, vai lá que vai fazer o Pix MEI. Vai dar Pix para o microempreendedor individual. Ele está achando que o povo é otário? Ele está achando que ele pode comprar o voto das pessoas assim como ele fazia lá em 2002 com o Mensalão?
3: Essa proposta ainda precisa ser aprovada pelo Congresso. Tem um custo total estimado de mais de 12 bilhões de reais e vai alcançar 3 milhões e 600 mil microempreendedores individuais. O anúncio, né, foi feito ontem, há 12 dias do segundo turno, pelo presidente Lula.
7: Por que que os MEIs têm que dever 12 bilhões e 700 para a União? Uma dívida que a União sabe que não vai receber. E uma dívida que atrapalha a vida das pessoas de pegar crédito em qualquer outro lugar.
3: Lula anunciou ainda uma linha específica do programa Desenrola para facilitar a negociação das dívidas dos MEIs com os bancos. E o chamado Pix MEI, que vai repassar até R$ 5.000 ao microempreendedor para investir no próprio negócio, sem a necessidade de devolução, né? São outras partes desse mesmo programa. Sobre a escala 6x1, Lula ironizou a mudança de posição de Flávio Bolsonaro.
7: E parece que depois de todas as manifestações da rua desse Brasil, o partido do PL resolveu votar o fim da escala 6x1. Eu de vez em quando eu fico pensando, se todo mal

0: Mais tarde, Lula confirmou a participação no debate da Band, marcado para o próximo domingo, às 8 horas da noite.
1: Eu quero falar a todos os telespectadores e ouvintes da TV Bandeirante, da Rádio Bandeirante e do Sistema Bandeirante, que domingo eu estarei no debate da Bandeirante. Eu espero que o meu aniversário compareça para que a gente possa fazer com que o povo tenha conhecimento da diferença de programa, da diferença de candidatura. Eu estarei lá.
0: Flávio Bolsonaro, por sua vez, não confirmou a presença no encontro, que terá transmissão simultânea, cobertura completa, claro, da Band News FM. O debate contará com um pool de veículos parceiros, TV Gazeta, TV Cultura, Jovem Pan, Estadão. Seguindo a tradição, haverá cadeira vazia em caso, realmente, de ausência de um dos candidatos.
2: É importante que, é claro, que o assunto da escala 6x1 é assunto de debate, do fim da escala 6x1 é assunto de debate, se debate houver entre os dois, do contrário, é isso que o Fábio explicou. Haverá o debate, mas com a presença de um candidato e o púlpito vazio para o outro candidato, né? Esse assunto certamente na pauta. Por quê? Especialmente após essa decisão do PL e das falas de Flávio Bolsonaro a respeito do assunto, apoiando o fim da escala 6x1, surpreendendo, inclusive, uma parte do empresariado, mas a estratégia é tirar a bandeira eleitoral do atual presidente, candidato à reeleição, Lula. E houve reuniões, né, nos bastidores por uma definição dessa posição de Flávio Bolsonaro para acabar com a escala trabalhista 6x1, apesar de todas as críticas, eventualmente, assumir as críticas que viriam por parte do empresariado. Foi, sim, uma guinada no posicionamento de Flávio, mas uma estratégia para evitar um desgaste eleitoral com esse tema, claramente, de não ser encarado como alguém que seria, entre aspas, inimigo do povo, né? Poderia haver uma leitura em torno de Flávio dessa maneira. Então, com essa mudança de posição, o presidente perderia uma bandeira eleitoral, digamos assim, ficaria sem munição, pelo menos nesse campo, nesse assunto, para criticar Flávio Bolsonaro. Então, há uma estratégia por trás disso, nesse posicionamento de Flávio Bolsonaro, e tem método, foi pensado, tem método, como diria Carlos Andreasa, porque foi pensado exatamente para não deixar com que o presidente Lula surfe neste assunto sozinho e retire o valor dessa bandeira, né, da bandeira política de Lula. Possa aproveitar também, ele mesmo falou, não, se a maioria da população quer, então vamos apoiar o fim da escala 6x1. Ele fala isso textualmente, né? Então é mais um elemento interessante nas conversas que antecedem e nas mudanças de posicionamento que antecedem a realização do segundo turno.
3: Porque a gente pode colocar como, vou dizer, mudança. Não, pode ser mudança, assim, de posicionamento, Sheila. Um olhar do lado da presidência da República, do lado do candidato Lula também, para os empreendedores. Uhum. Que é uma fatia, que era uma parcela muito abraçada pela campanha de Flávio Bolsonaro. Conversar com os empresários. E aí, essa discussão da escala 6x1... ela traz a percepção de que o trabalhador formal, que está registrado, né, no sistema CLT, que ele tem, que ele está sendo visto, que ele está sendo defendido, enquanto que uma boa parcela, sobretudo da classe média, classe média baixa, mas também da classe média, não tem os seus anseios e as suas necessidades atendidas. E aí uma palavra entra, agora nessa reta final de campanha, que foi muito usada ao longo da campanha do Flávio Bolsonaro e agora a campanha do presidente Lula pega essa palavra, que é a prosperidade. Uhum. Nós falamos, logo depois do resultado do primeiro turno, sobre também uma parcela dos eleitores que vota em Flávio Bolsonaro e que mistura ali discursos que são, por um lado, de prosperidade, que é prometida por, sobretudo, igrejas neopentecostais, de que você pode ser rico, você pode ter as suas coisas, não é feio, não é pecado você querer ter uma ascensão social e financeira, e, ao mesmo tempo, o discurso de alguns influencers, alguns coaches, que ensinam como fazer isso. Para isso, a pessoa precisa mudar ali uma espécie de chavinha dentro da cabeça e dizer, não, eu não sou, eu posso ser o que eu quiser. Se eu me enxergar como uma pessoa que não é pobre, que não passa dificuldade, e mirar onde eu quero chegar, eu posso ter isso, eu posso chegar. Então, a prosperidade fazendo parte desse discurso agora dos dois lados. Uhum, né? O candidato do PL, que vem defendendo isso e conversa muito bem com essas pessoas e vem conversando ao longo de toda a campanha, e agora do lado do presidente da República, que captou, que percebeu isso

0: e também entrou nessa luta, nessa batalha pela prosperidade.
1: Talvez tardiamente, né? Saberemos nas urnas no segundo turno. Agora, quero juntar isso aqui, os dados que estão no jornal Estado de São Paulo de hoje, de uma sondagem Ipsos IPEC, mostrando que o índice de conservadorismo subiu no Brasil. Por exemplo, a pena de morte passa a ter apoio de 52% da população brasileira nessa pesquisa. Então, pesquisa mostrando claramente que houve uma mudança no comportamento, o brasileiro mais conservador agora em 26 do que em 25. Tem um período até mais prolongado dos índices, mas essa comparação de um ano para outro já faz diferença, já mostra aqui uma mudança. Para a líder de pesquisa de opinião pública e reputação corporativa da Ipsos IPEC, a Márcia Cavallari, ouvida pelo jornal, o cenário favorece a candidatura do senador Flávio Bolsonaro nesse segundo turno. Vamos lá. No índice criado pelo Instituto, medido em uma escala que varia de zero, que é totalmente progressista, a um, que é totalmente conservador, o Brasil está em 0,68, tá? Quase 0,7. Mais conservador que progressista nesse ano. E foi um aumento em relação a 2025, quando era 0,65. É um aumento a ser considerado quando você fala de um ano apenas, né? Entre os segmentos da população em que o conservadorismo avançou mais de 25 para 26 estão as mulheres, os cidadãos mais jovens de 25 a 34 anos, moradores de capitais e habitantes das regiões Norte e Centro-Oeste. Houve entrevistas, são mais de 2 mil entrevistas, 130 municípios brasileiros, enfim. Tem alguns dados interessantes, vou pular aqui para os dados a respeito da pena de morte, o avanço dos índices acompanhado, sobretudo, pelo crescimento do apoio a 3 medidas. Vamos lá. Prisão perpétua passou de 72% para 78% da população. Pena de morte subiu de 43% para 52%. E redução da maioridade penal, que já era a maior parte da população brasileira, saiu de 65% para 71%. São alguns dos índices que estão nessa reportagem aqui do Estado de São Paulo.
2: Muito bem, no TSE as campanhas de Flávio Bolsonaro e Lula se reuniram com o presidente Nunes Marques e discutiram assuntos como os grupos de WhatsApp administrados por aliados, o exército de Lula e a tropa do Flávio. O Afonso Marangoni está de volta, traz mais detalhes para a gente. Marangoni.
3: Pois é, o Tribunal Superior Eleitoral, Fábio, teve mais um capítulo, né, nesta batalha judicial sobre o funcionamento do grupo de apoio à campanha do presidente Lula, que é esse chamado Exército do Lula. O presidente da corte, Nunes Marques, autorizou o canal, mas determinou um prazo de 48 horas para voltar às postagens. Logo cedo, havia determinado a suspensão do canal de WhatsApp mais uma vez, então segunda vez, né? Ele afirmou que a plataforma era usada para propaganda eleitoral sem registro prévio no TSE, o que não é permitido, e determinou então que o canal ficasse fora do ar até que esse registro acontecesse. Ao suspender o funcionamento, disse que embora os dados apurados até o momento não permitam afirmar que o canal constitua efetivamente uma tropa digital substancialmente dedicada à desinformação, é certo que a sua forma de organização reproduz em termos estruturais o modelo dessas formações, marcado pela direção centralizada, pela hierarquia informal, pela uniformidade narrativa e pela mobilização sincronizada de participantes. Disse tudo isso, né, Nunes Marques. Aí no início da tarde a campanha de Lula fez como foi pedido, registrou formalmente o canal no TSE, e depois a defesa até afirmou que só adotou essa providência para cumprir a determinação de Nunes Marques para que esse canal continue em funcionamento. Mas esclareceram, né, que o canal foi criado e é administrado pelo deputado André Janones, da Rede, e não está sob a supervisão direta da campanha de Lula à reeleição. Aí tem um outro caso interessante para a gente trazer aqui. A campanha do candidato à presidência do PL, Flávio Bolsonaro, fez na Justiça Eleitoral uma complementação de dados sobre canais de comunicação digital. Essa movimentação ocorre após questionamentos sobre a regularização de ferramentas de mobilização na internet, como esse caso do Exército do Lula, né? A campanha do Flávio havia registrado no TSE o site tropadoflavio.com.br, entre outros endereços eletrônicos. Por isso, afirmou que decidiu por cautela fazer a complementação deste grupo, também chamado Tropa do Flávio. A campanha disse ter tomado a medida para evitar dúvidas sobre o cumprimento das regras eleitorais. Com 1 milhão de inscritos, esse canal é descrito pela campanha como um espaço de engajamento voluntário de eleitores que apoiam a candidatura do filho do ex-presidente Jair Bolsonaro. E, Fábio, respondendo outro aspecto da sua colocação, teve sim uma reunião lá no TSE, o presidente Nunes Marques esteve com representantes jurídicos das campanhas de Lula e de Flávio. O encontro abordou o enfrentamento à desinformação contra a justiça eleitoral, o aumento da judicialização e também medidas de proteção contra o uso indevido de imagem e voz por meio de inteligência artificial. Um dos temas discutidos foi o crescimento da desinformação contra a justiça eleitoral entre o primeiro e o segundo turno das eleições. Nunes Marques relatou, inclusive, agressões a servidores do tribunal e fez, então, um pacto, um combinado para que se evite qualquer tipo de hostilidade nesse sentido. Só para fechar, quem que participou? Participou Nunes Marques pelo TSE, André Mendonça, Marco Aurélio Belize, além da ministra Estela Aranha, que são ministros designados para atuar nos processos de propaganda eleitoral nessas eleições gerais. Pelas campanhas, estiveram presentes, entre outros nomes, Rogério Marinho, pelo PL, e Edinho Silva, pelo PT. Então, é um encontro para tentar diminuir, inclusive, a judicialização neste segundo turno.
1: Certo. Marangoni, vamos mudar de assunto aqui, porque no Supremo Tribunal Federal, o ministro Edson Fachin se reuniu com o diretor-geral da Polícia Federal. Entre os assuntos tratados, as menções a ministros no Supremo, no caso Master. Vamos falar do caso Master aqui, Marangoni?
3: Pois é, Sheila, esse encontro era aguardado, né? Andrei Rodrigues foi quem pediu esta audiência com Edson Fachin, justamente para entender como ele queria fazer a apresentação de citações a ministros do Supremo que estão no celular de Daniel Vorcaro. E aí, então, esse encontro aconteceu de forma bem cordial e o Edson Fachin esclareceu, né, que eventuais realizações de atos de investigação contra ministros do Supremo depende da autorização do plenário da corte, observadas as disposições constitucionais. Mas ressaltou que a autoridade policial tem o dever de encaminhar todas as menções encontradas, sem exceção, acompanhadas do contexto em caráter estritamente descritivo. Ou seja, deixando claro que não cabe à Polícia Federal, num primeiro momento, emitir, né, juízo de valor em relação à citação ao ministro, mas encaminhar tintim por tintim do que foi encontrado. Então, este foi o passo realizado agora. A gente está dizendo, né, que dos 10 ministros hoje que compõem o Supremo, 6 ou são citados ou familiares são citados em conversas de Daniel Vorcaro. Então, agora, né, esse material está em mãos do presidente Edson Fachin. E aí diz também uma nota do Supremo que, uma vez apresentados os elementos necessários, é o plenário do Supremo, ouvindo a Procuradoria-Geral da República, que pode deliberar, por exemplo, sobre eventual abertura de investigação contra ministro da Corte. Também foram abordados outros aspectos, aí que eu vou citar aqui em 30 segundos, investigações, os inquéritos, né, do INSS e do Banco Master, que estão parados lá por decisão de Edson Fachin, foi conversado também para retomar estas investigações. E o Fachin pediu, por fim, celeridade da PF para o fim, na verdade, de examinar e decidir pela conclusão do inquérito 4781, que é o inquérito das fake news. Então, ele recebeu da Polícia Federal a informação de que vai analisar eventuais diligências pendentes para encaminhar, então, para o fim do inquérito das fake news que já tramita há muitos anos lá no Supremo Tribunal Federal.
1: Obrigada, Marangoni. Vamos seguir ainda no Master? Porque, olha, gente, que revelações nojentas as quais a gente teve acesso ontem, né?
0: Ontem eu estava assistindo no Jornal da Band, né, vendo essa notícia, e o Eduardo Aineg soltou um comentário que eu achei bem pertinente sobre isso, que é, você abre a tampa do bueiro, abre a tampa do esgoto, é esse cheiro aqui que a gente vai sentir, né? Em mais uma frente de investigação do caso Master, a Polícia Federal investiga se Daniel Vorcaro financiou uma rede de prostituição para obter favores no Brasil. Mensagens encontradas no celular do ex-banqueiro e divulgadas pelo portal UOL revelam gastos de pelo menos R$4.300.000. O dinheiro abastecia uma estrutura com agência de modelos, intermediários e contratação de mulheres para festas privadas. Os eventos eram frequentados por amigos do dono do Banco Master e aí, incluindo autoridades. Diálogos registrados entre 2023 e 2025 revelam que Daniel Vorcaro participava diretamente da escolha das mulheres e autorizava pagamentos, além de decidir quem permanecia no grupo. Entre as dezenas de mulheres recrutadas estavam brasileiras e estrangeiras. Em uma mensagem, o dono de uma organizadora de eventos, o Diogo Batista, diz: "Sobrou uma ucraniana aqui. Gatinha, vamos fazer a guerra no Brasil." E aí Daniel Vorcaro comemora e responde o seguinte: "Nessa guerra tem que sobrar alguma refugiada para mim." Diogo Batista responde citando que há 3 mulheres refugiadas no esquema. A Polícia Federal encontrou ainda... Ó, prepara o estômago, tá? Para ouvir esse áudio aqui desse Diogo Batista, dono da organizadora de eventos, que fala... E aí eles usam esses termos, né? Eles falam de modo, assim, de uma forma que mais... coloca a pessoa muito mais como uma escrava, como um objeto a ser controlado, do que uma pessoa, uma mulher estrangeira que está no Brasil. Vamos ouvir.
4: Irmão, tá se comportando que é uma beleza, cara. Você é louco. Só que ela é russa, né? Não tem visto. E tá, pô, com a gente. Pede permissão até para ir no banheiro agora. Doutrinamos, meu garoto. Nunca mais terá desvio de conduta. Ihu!
0: Ele tá falando de uma mulher, uma russa, que tá no Brasil sem a documentação. Tá sem visto, segundo ele. Se referindo a ela como um animal que foi domado, que pede permissão até para ir ao banheiro agora. Nos diálogos, Diogo Batista e Vorcaro se referem às mulheres como escravas. As garotas mais jovens eram apelidadas de creche. Por meio de nota, o banqueiro negou que tenha explorado ou desrespeitado mulheres e voltou a dizer que está à disposição para colaborar com as investigações. E aí o que a gente observa aqui também é o suprassumo, é o suco, é o concentrado do machismo e da misoginia, né? Até por isso a gente não vê mulher envolvida nesse esquema. Né? Não tem uma mulher, uma política envolvida nesse esquema. Porque para esses caras, aparentemente, mulher não é nem ser humano, mulher não é nem... não tem nem condição de participar desse esquema aqui, né, Sheila?
1: Então.
0: Pelo que a gente ouve e as informações, e são informações oficiais, tá? Não é fofoca, não. São informações da Polícia Federal. E por essas informações, pelo que consta no inquérito, mulher... Para esse grupo aí é só para isso. Mulher é só para exploração sexual, é só como moeda de troca. E são só as russas, as ucranianas, é só novinha, é só creche. Né?
1: E aproveitando da situação, da condição de mulheres em situação irregular no Brasil, e que até por isso não conseguiriam trabalhar sem se regularizar, é uma teia em que elas acabam sendo envolvidas e convencidas a práticas como essa. E quando você fala de ucranianas, que são mulheres refugiadas, que estão escapando da guerra e são submetidas a isso. A uma situação e tratadas como escravas, né? Porque a maneira como ele fala, ele se refere é exatamente assim, né?
0: São fáceis porque são pobres. Me lembrou essa fala.
1: Teve isso.
0: Teve isso, né?
2: O Papa Leão XIV aguarda o resultado de novos exames para definir o tratamento que será adotado no combate ao câncer de pulmão descoberto após uma cirurgia. Ontem, o Vaticano confirmou que o pontífice precisou remover o lobo direito inferior e foi diagnosticado com adenocarcinoma. Diga, Larissa Biscaia.
5: Exatamente, Fábio. É adenocarcinoma de pulmão, o diagnóstico do Papa Leão XIV. Os médicos afirmam que o prognóstico dele é otimista, mesmo com o diagnóstico aí que vem de um câncer. Ele passou pela cirurgia ontem no Hospital Gemelli, em Roma, depois que em um exame de rotina os médicos detectaram essa alteração. No procedimento, o líder da Igreja Católica teve uma parte do pulmão direito removida. A operação durou ali 1h30 e transcorreu sem nenhum tipo de complicação. Em entrevista à Band News FM, o oncologista Marcelo Coraça, clínico da Beneficência Portuguesa de São Paulo e integrante do Comitê Científico do Instituto Vencer o Câncer, explica quais são os próximos passos.
6: Sendo um adenocarcinoma ou qualquer outro tipo, existe uma perspectiva muito boa para o Papa. O que foi se noticiado, inclusive na nota que foi publicada do Vaticano, é que a gente teve um diagnóstico no estágio muito inicial. E assim como os outros tumores de pulmão, o adenocarcinoma de pulmão, quando diagnosticado sem disseminação para outros locais, sem disseminação para gânglios ou qualquer outro local, realmente a gente não tem sintomas associados ao adenocarcinoma. É uma doença que ela geralmente é mais periférica. Ela não fica perto do coração, ela fica bem do lado, quase do lado de fora ali do pulmão, né? Quase perto da parede do tórax. Então, é uma doença que geralmente não dá sintomas de forma muito frequente e que é uma doença que, na maioria das vezes, inclusive em pacientes não fumantes, passa desapercebida. Então, agora é torcer, a recuperação parece que vai ser bem rápida, a cirurgia foi bem tranquila para que o Santo Padre aí volte às suas atividades habituais logo.
5: O adenocarcinoma é o mais comum neste segundo grupo, responde aí por 40% de todos os casos de câncer de pulmão, segundo o Instituto Nacional do Câncer dos Estados Unidos. O Fernando Maluf, médico-oncologista do Hospital Israelita Albert Einstein, afirma que um tratamento normalmente é resolvido com a cirurgia.
7: É uma doença muito curável. Geralmente a cura vem só do tratamento local e a cirurgia geralmente é o que é feito mais rotineiramente. Quando não há nenhum dado maior de agressividade ou de doença avançada, observação somente é a conduta depois da cirurgia. E quando vem alguma surpresa a mais, aí sim é necessário tratamentos medicamentosos direcionados para cada subtipo de tumor para evitar a metástase e diminuir outra vez o risco de morte por essa doença.
5: O Papa Leão XIV deve ficar internado aí por uma semana, vai passar por uma série de exames. Segundo o Vaticano, o pontífice está bem e conversando. Ainda não há previsão de quando ele deve retomar a agenda oficial. A gente lembra aqui que a agenda dele foi suspensa até dia 20 de outubro, que é a data que vai dar uma semana da cirurgia, e ele tem em novembro uma viagem marcada para a América do Sul. O Vaticano ainda não confirmou se essa viagem vai ser feita ou não. Se for feita, de qualquer forma, inicialmente o Brasil está de fora do roteiro.
0: Valeu, Larissa. 7h46.
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1: Na Bahia, familiares e amigos se despedem hoje numa cerimônia restrita do cantor Netinho. Intérpretes de sucessos como Mila, o artista que se tratava contra um câncer, morreu ontem aos 60 anos de idade. A gente tem novas informações agora, atualização com a Karina Araújo. Bom dia, Karina.
9: Muito bom dia a todos. A gente não tem detalhes, né, sobre o local e horário do velório do cantor Netinho. Esses detalhes não foram divulgados. O que a gente sabe é que o corpo será cremado em uma cerimônia restrita a familiares e amigos e que, inclusive, esse foi um pedido do cantor. Netinho tinha 60 anos, ele estava em tratamento contra um câncer no sistema linfático, doença que foi descoberta no ano passado. Muitos artistas daqui da Bahia lamentaram a morte de Netinho, entre eles Ivete Sangalo, Cláudia Leite, Bel Marques, Luiz Caldas, Ricardo Chaves, Sara Jane, Gilmelândia, que é a cantora que substituiu Netinho na banda Beijo, quando ele saiu. Ernesto de Souza Andrade Júnior nasceu no dia 12 de julho de 1966, em Santo Antônio de Jesus, cidade que fica aqui no Recôncavo da Bahia. Ele veio para Salvador aos 10 anos de idade e aos 22, em 1988, estreou no Carnaval de Salvador como vocalista da banda Beijo. Foi um sucesso atrás do outro, muitos sucessos mesmo ao longo de duas décadas. Em 1996, ele gravou Mila, uma composição de Mano Góes, que ganhou versões em mais de 8 idiomas, e aí ele ficou ainda mais conhecido do que já era. O Grupo Bandeirantes destacou a relação de Netinho com a emissora, especialmente pela participação dele no Band Folia, que é a transmissão do Carnaval. A gente tem um trechinho aí, vamos ouvir.
10: Roda!

0: Fez parte, né, do carnaval, do Band de Folia ao longo dos últimos anos, Karina. E eu vi que Betinho, né, o nosso colega aqui, que por muitos anos comandou o carnaval da Band, o Band de Folia, postou muito emocionado, porque o Band de Folia, ao longo das últimas décadas, fez companhia para as pessoas, entrou nas casas das pessoas, trazendo muita música e mostrando o ápice do axé, né? No fim da década de 90, começo dos anos 2000. E esse trecho aí que a gente ouviu, de Netinho, né? Também falando, cantando esse refrão do Eu Tô na Band, é algo que aproxima as nossas histórias, né? A história da Band e do próprio Netinho. Enfim, a gente tá muito triste aqui, é uma perda para todo mundo, Karina.
1: Novo, né? 60 anos.
2: Exatamente. O Band de Folia levou o Carnaval de Salvador para o Brasil inteiro, né? Netinho foi uma das vozes que também amplificou a nossa cultura baiana para todo o país. Ele deixa uma filha, Bruna Trindade, de 28 anos, e deixa esse enorme legado cultural de expansão da música baiana para todo o nosso país. Fica, assim, a tristeza e ficam as lembranças de tudo que a gente viveu aqui nos carnavais ao lado do Netinho. É com vocês.
0: Obrigada, Karina. Obrigada.

0: Ouvi isso, transporta a gente diretamente para 1996, quando o Corinthians, Sheila Magalhães, tava como? Você lembra? Você era muito pequena, né? 96, você tinha 15 anos. 14 anos.
1: Campeão da Copa do Brasil em 95.
0: Corinthians ganhava ainda,
1: em 96, né? Foi mais ou menos, né? 97 já tava... 97 quase caiu no brasileiro, hein, gente?
0: Eita.
2: Vocês são sem graça, gente, pelo amor de Deus.
1: Ah, 97 foi barra. Mas 97, o Corinthians foi campeão paulista. 96, eu não lembro se teve título, mas enfim... É, esse disco do Netinho é maravilhoso, esse ao vivo aí.
0: É.
1: Maravilhoso.
0: Fábio é mega eclético, né? Ou não? Fábio é fã de
1: Oasis.
0: E eu também, Fábio, eu gosto de música.
1: Eu também.
0: Não tenho preconceito.
1: Música boa. É. Você gosta de música? Eu gosto de música boa.
0: É, não tenho.
1: Mas boa.
0: Ou pra quem, né?
1: Então, boa na...
0: Pra quem?
1: Boa na minha análise, né? Mas tem um monte de música que eu admito ser boa e da qual eu não gosto, mas enfim. Uhum. Eu sou bem eclético. Esse disco ao vivo do Netinho é fantástico, realmente. Bom, vamos nessa. Tem imagens do Seedorf chegando? Rapaz, quem sabe, hein? Quem
0: sabe? Vai,
1: olá,
0: hein?
1: Ó,
0: aê, chegou.
1: A camisa.
0: Chegou quem vai nos salvar. Ele tá no aeroporto, né?
1: É, ao lado do Marcelo Paes, mostrando a camisa do Corinthians.
2: Eu adoro tudo que bem. A gente tá vendo uma foto que tá do lado da seguinte placa. É. Proibido filmar e fotografar.
0: E tem a foto.
2: A foto.
0: E vai chegar um vídeo daqui a pouco,
2: isso,
0: né? Provavelmente. É que é ali na...
1: Aqui é Corinthians, né?
2: Aqui é Corinthians.
1: É, rapaz. É
2: proibido o quê?
0: Na área restrita do aeroporto, mas é
1: tá
0: isso
1: com
0: aí.
1: Os cabelos longos, o Seedorf.
0: Já chegou assim,
1: hein? E ele mudou, né? Porque quando ele gravou o vídeo, ele tava com o cabelo já paradinho. Ele fez um penteado diferente aí pra se apresentar ao
0: assim,
1: Corinthians.
0: Foi
1: né?
0: As tranças.
1: É, botou as tranças, que são tradicionais já no Seedorf, desde o tempo que jogava. Muito bem, hoje à tarde já deve comandar treino no Corinthians. O Lucas Belotti vai para lá daqui a pouco para acompanhar a chegada do Seedorf. Mas hoje tem Palmeiras e Fluminense em campo pela Libertadores, hein? Jogão de bola no Maracanã, primeira partida válida pela semifinal da Libertadores. Quem traz as informações para a gente é o Vinícius Calisto.
3: Em busca do bicampeonato da América, o Fluminense entra em campo nesta quarta-feira para enfrentar o tricampeão Palmeiras no jogo de ida da semifinal da Copa Conmebol Libertadores. O tricolor vem empolgado na competição desde a chegada do técnico Marcão, que assumiu a equipe no jogo de volta das oitavas de final. Desde a chegada do treinador na Libertadores, o Fluminense disputou 3 partidas, com 1 vitória, 1 empate e 1 derrota. Após ter poupado a maioria dos titulares no último domingo, no clássico contra o Flamengo pelo Brasileirão, o tricolor deve ter força máxima contra o Verdão. A bola rola às 21h30 da noite.
1: Valeu, Calisto, com as informações do Fluminense. Do outro lado, Maurício Ferreira acompanha o Verdão. Diga, Maurício.
4: O atacante Vitor Roque desfalca o Palmeiras no jogo de ida contra o Fluminense pela semifinal da Copa Libertadores. O camisa 9 sofreu uma entorse no tornozelo direito no clássico contra o Corinthians e está fora do primeiro compromisso contra o time carioca. Não há necessidade de cirurgia. O Tigrinho segue na academia de futebol realizando um tratamento conservador e não é o mesmo tornozelo em que ele já passou por cirurgia no primeiro semestre. Sem Vitor Roque, Abel Ferreira, que não estará no banco por suspensão, pode montar um meio-campo mais reforçado com Marlon Freitas, Lucas Evangelista e Andreas Pereira, apenas com John Arias e Flaco Lopes mais avançados. A Band News FM transmite Fluminense e Palmeiras nesta quarta-feira às 21h30 da noite, diretamente do estádio do Maracanã, a partir das 20h30 da noite no Band News na área aquecimento.
1: Daqui a pouquinho eles voltam, hein? Vinícius Calisto, Maurício Ferreira, ali pertinho das 20h30 da manhã com mais detalhes a respeito desse grande jogo no Maracanã, tem Fluminense e Palmeiras. Vamos pro Mauro?
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2: Fala, Mauro. Bom dia.
1: Diga, Mauro.
6: Bom dia, Band News FM. Bom dia, torcida do Vasco. Que vitória ontem na Bomboneira. Equipe vascaína que não venceu o Boca Juniors havia 75 anos. E ontem fez 1-0 no primeiro tempo, quando foi melhor. Estava melhor no segundo tempo, quando o árbitro, para variar caseiro, aliás, era a terceira vez que o árbitro apitava um jogo de mata-mata do Boca na Bombonera, acabou com muito rigor expulsando o André Gomes. Aquele sufoco até o final, 2 bolas na trave, mas o Vasco volta para o Rio de Janeiro com um grande resultado para a semana que vem. 1-0 sobre o Boca, o Vasco é favorito. Como hoje em Minas, também é e também será em Montevideo o Galo contra o Torque City, que é um time menor, mas que tem uma grana do Manchester City. Mas para mim vai dar Galo e Vasco numa final da Sul-Americana. Já a outra começa a ser definida hoje, no Maracanã, entre o Fluminense, que vem bem, mas o Verdão, que vem muito bem. A equipe paulista pode voltar, por exemplo, com um empate no Maracanã para definir sua sorte depois em São Paulo. E do outro lado, amanhã o Flamengo vai à Argentina enfrentar o Estudiantes, como no ano passado. E acho que como no ano passado, o Flamengo vai passar para o Estudiantes para fazer uma grande final ou contra o Palmeiras ou contra o Fluminense. Imagine um Fla-Flu ou imagine de novo um Flamengo e Palmeiras na final da Libertadores. O que dá para imaginar é que hoje são favoritos Vasco e Galo para a final da Sul-Americana, Flamengo contra Fluminense ou Palmeiras e, mais uma vez, o futebol brasileiro dominando, desta vez tanto na Sul-Americana como tem acontecido desde 2019 na Libertadores da América.
7: Bom dia!
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21: Belo Horizonte e a região metropolitana permanecem com céu claro a parcialmente nublado, com pancadas de chuva e trovoadas isoladas nesta quarta-feira. Na capital, a temperatura varia entre 20 e 34 graus, com a umidade relativa do ar em torno de 20%. Em Minas Gerais, nas regiões do Triângulo, Oeste, Sul, Campo das Vertentes e Zona da Mata, o céu fica parcialmente nublado, com pancadas de chuva e trovoadas isoladas. Já nas regiões Noroeste, Norte e Central, o céu fica claro a parcialmente nublado, também com pancadas de chuva e trovoadas isoladas. Nas demais áreas, o céu permanece claro a parcialmente nublado, com possibilidade de chuva isolada. As temperaturas no estado oscilam entre 11 e 40 graus.
22: E neste momento, BH tem céu nublado, a temperatura média 20 graus. A umidade relativa do ar está em 92%, velocidade média do vento 10 km por hora. Amanhã, com temperatura bem amena, hein? Aquele ventinho frio, né? depois de manhãs de muito calor, de céu claro, muito sol. Vamos que vamos então, quarta-feira, 14 de outubro de 2026, por aqui eu, Luciana Viana, toda a equipe da Band News BH, já agradecendo pela sua companhia, trazendo as principais notícias, o que é destaque, portanto, nesta quarta-feira. Isabela Freitas trouxe pra gente a previsão do tempo e ela agora, Josiele Lemos, a situação do meu, do seu, do nosso caminho.
0: Seu caminho. Na Avenida Cristiano Machado, trânsito intenso, Lu, por conta do horário de pico e obras lá perto do Dona Clara, fila desde o Planalto, quem sai de Venda Nova, dirigir com cuidado, já que na Pedro I também tem retenção, desde o Santa Branca até a chegada à barragem da Pampulha, além da Antônio Carlos, próximo dos bombeiros, por conta do horário de pico. 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
22: Obrigada, viu, Josi. Pessoal, mais sobre o tempo, né? São 284 municípios, 284 cidades sob alerta laranja de tempestade para hoje, quarta-feira. O aviso abrange principalmente o sul de Minas, o sudoeste, Campo das Vertentes e Zona da Mata. Há possibilidade de chuva de até 100 milímetros por dia, rajadas de vento de até 100 km por hora e queda de granizo. O alerta é válido até o fim do dia. Belo Horizonte não está na relação do alerta laranja, porém, está sob alerta amarelo para tempestades. Belo Horizonte, que como eu disse há pouco, amanheceu, né, com temperatura bem amena. Neste momento, 20 graus é a média. Pode registrar máxima de 32 a 34 graus. O cenário de calor, o tempo abafado, né, as pancadas de chuva, tudo isso pode continuar pelo menos até o fim de semana. Para hoje, então, essa possibilidade de novas pancadas, principalmente no período da tarde, né, da metade da tarde para frente. Capital Mineira, então, sob alerta amarelo para tempestades. E ontem, terça-feira, BH registrou o 10º dia mais quente do ano, com temperatura máxima de 33 graus e 6 décimos, 33,6. No noroeste de Minas, o calor foi ainda mais intenso. Arinos, cidade de Arinos, chegou aos 39 graus e 8 décimos. O tempo abafado favorece a formação, então, de áreas de instabilidade. A previsão indica nessa continuidade das temperaturas elevadas e das condições para chuva. Aquele temporal que atingiu Belo Horizonte, cidades da região metropolitana ontem, provocou falta de energia, queda de árvores, granizo, outros transtornos, né? Segundo a Defesa Civil, foram 22 milímetros de chuva na Pampulha e 26 milímetros na região centro-sul. As rajadas de vento chegaram a 52 quilômetros por hora na Pampulha. Uma árvore caiu sobre um carro estacionado, atingiu a rede elétrica no bairro Castelo. Apesar do susto, ninguém ferido. Segundo a CEMIG, cerca de 320 mil clientes tiveram o fornecimento afetado no momento mais crítico. Porém, ainda segundo a CEMIG, o restabelecimento feito, tá? Da energia elétrica. Então, pessoal, três regiões de BH já registram, neste mês de outubro, volume de chuva superior à média climatológica do mês. Cerca de 110 milímetros. A região centro-sul acumula 151 milímetros, a oeste 144 e a noroeste 132 milímetros. A previsão indicando, então, essa manutenção das condições para novas pancadas de chuva nos próximos dias. Agora vamos lá para o Barreiro. O Barreiro acumula 103 milímetros de chuva em outubro, quase 94% da média histórica para todo mês. Bairro Tirol, Rua José Moreira, tomada pela água, amanheceu hoje com lama, erosões, danos no asfalto. Moradores afirmam que enfrentam transtornos há pelo menos 6 meses em uma área onde está em andamento uma obra de drenagem da prefeitura. A Defesa Civil mantém o alerta para risco geológico na região. A força do vento ontem também provocou estragos no bairro Vila Pinho, tá? Parte da estrutura do telhado da Escola Municipal Vila Pinho foi arrancada. Apesar do susto, também sem registro de feridos, inclusive ontem, né, sem aulas. Estamos aí em pleno recesso escolar ao longo desta semana. E aí, quando a gente fala de chuva, né, de tempestade na nossa região, a gente vai lá para o norte de Minas Gerais, que continua sob atenção, mas por causa do tempo seco. Áreas próximas à divisa com a Bahia estão sob alerta laranja de baixa umidade, com índices que podem variar entre 12% e 20%, ou seja, tempo seco, extremamente seco. Outras áreas do norte de Minas, em outras áreas, a umidade pode ficar entre 20% e 30% ao longo do dia de hoje. 8 horas e 5 minutos, 8 e 5, daqui a pouco mais sobre o temporal, né, que atingiu o BH e cidades da região metropolitana na tarde de ontem e também, né, durante a madrugada. Só trazer aqui uma prestação de serviço, mobilidade, hein? Passageiros do transporte metropolitano precisam ficar atentos às mudanças provocadas pelo fechamento temporário da estação Oiapoque. As linhas com destino ao terminal Morro Alto, em Vespasiano, estão operando provisoriamente na estação Espírito Santo, na Avenida Santos Dumont. Já as linhas para o terminal Vilarinho foram transferidas para a estação Tupinambás, na Avenida Paraná. As mudanças permanecem enquanto a Oiapoque não retoma a operação. Né? A gente trouxe ontem informação sobre o incêndio no ônibus, né, que provocou danos em vidros, instalações elétricas, redes de dados, monitores, câmeras e um climatizador da estação Oiapoque. A cobertura lá também sofreu danos, né, segundo a avaliação técnica, mas não houve, tá, comprometimento estrutural. Portanto, a estação Oiapoque, fechada temporariamente para os reparos. Equipes trabalham na limpeza, né, nos reparos necessários para permitir a retomada parcial do funcionamento. E o que causou o incêndio no ônibus ontem também está sendo ainda apurado, né? A primeira linha de investigação, digamos assim, um curto-circuito no motor, na parte de trás do veículo. A gente segue acompanhando. Mas você que precisa usar, fique atento então aos embarques do MOV transferidos enquanto a estação Oiapoque segue fechada, tá? Então, para você com destino ao terminal Morro Alto, em Vespasiano, funcionando provisoriamente na estação Espírito Santo, Avenida Santos Dumont, já as linhas para o terminal Vilarinho, transferidas para a estação Tupinambás, na Avenida Paraná. A gente vai atualizando também a situação para você aqui ao longo da nossa programação. São 8 horas 7 minutos, 8 e 7.
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2: Mônica Bergamo hoje fala sobre um aviso dado ao PT por parte do Supremo Tribunal Federal de que os ministros não vão afastar Cássio Nunes Marques de julgamento sobre Lula, ou seja, os ministros não vão votar pela suspeição do presidente da corte. Não é isso, Mônica? Bom dia para você.
3: É isso aí, Sheila. Bom dia a todos. Ministros do Supremo Tribunal Federal e do Tribunal Superior Eleitoral afirmaram a interlocutores do governo Lula e do PT que não vão votar pela suspeição do presidente da corte, né, eleitoral, Cássio Nunes Marques, em casos que envolvem o partido nas eleições presidenciais. Várias lideranças envolvidas na campanha do presidente, lideranças e advogados, discutem internamente a possibilidade de pedir essa suspeição para, Sheila, manifestar descontentamento com a conduta do ministro nos julgamentos que envolvem a propaganda eleitoral do Lula na TV, no rádio e nas redes sociais. Né? Na avaliação do PT, as decisões do Cássio Nunes Marques têm favorecido o adversário do presidente, o Flávio Bolsonaro, e lembram que ele foi indicado para o Supremo pelo Jair Bolsonaro. Né? A principal medida foi essa que tirou do ar o exército, aquele perfil criado pelo Janones, o exército do Lula, está fora do ar por 48 horas. Então, essa decisão foi a mais emblemática e foi a que gerou toda essa discussão interna sobre pedir ou não a suspeição dele, né? Agora, depois dessa sinalização, ou sei lá, do Supremo e do TSE de que não vão afastar o Cássio dos julgamentos, então houve, obviamente, um recuo de algumas lideranças, ou da maioria, pelo menos, das lideranças do PT que estavam envolvidas nessa discussão. A ideia inicial era apresentar um pedido de suspeição para o próprio Cássio, obviamente ele vai dizer que não é suspeito, vai para o plenário do TSE, e depois, se não der certo, para o Supremo Tribunal Federal. Né? A ideia era, inclusive, tentar fazer um pedido para o ministro Flávio Dino. Mas, diante da sinalização negativa, então, agora a legenda está dividida, o PT está dividido, mas a tendência é não entrar com esse pedido, Sheila. Porque seria um desgaste inútil, traria o debate do judiciário de novo para a pauta. O debate sobre o judiciário, sobre os ministros, desgasta o presidente Lula, isso já está provado em pesquisas, né, em avaliações internas também do próprio PT. E, enfim, uma ala fala, para que fazer isso se é só para sofrer um desgaste e ficar debatendo judiciário em vez de debater campanha, em vez de debater a 6x1, em vez de debater outros temas. Mas ainda tem gente que fala o seguinte: não, precisa dar esse tiro de advertência, precisa apresentar esse pedido para mostrar para o Cássio Nunes o quão irresignado está o PT, ou seja, no caso de Lula ganhar, ficaria um diálogo difícil com ele, ou seja, questões que não é apenas pelo resultado concreto de afastar ou não, que seriam válidas, mas sim também para manifestar essa irresignação. Fato é que, por enquanto, foi para o banho-maria, Sheila. E o ministro, que já não tem, né, internamente no TSE, houve uma substituição de magistrados lá, Sheila, porque venceu o mandato de um deles. O ministro Antônio Carlos Ferreira saiu e entrou o ministro Sebastião Reis, que não tem se alinhado ao Cássio Nunes Marques. Então, assim, para que provocar um desgaste na corte se o PT está conseguindo algumas vitórias internas lá? Né, com essa mudança de configuração. Então é nesse pé que está, Sheila. Mas é isso, uma guerra e questionamentos à justiça eleitoral que não são inéditos. Né? Na época do Alexandre de Moraes, presidente do TSE, o Bolsonaro dizia que ele era patife, que ele tinha que sair, etc.
2: Agora, diante dessa possibilidade, dessa possível decisão mesmo de que Cássio Nunes Marques permaneça julgando os processos que envolvem o presidente Lula, o PT avalia recorrer ao plenário do Supremo, avalia recorrer, por exemplo, ao ministro Flávio Dino ou não? Está descartado isso, Mônica?
3: É isso. Não, isso que eu disse, né? Isso que eu disse. Quer dizer, existia essa ideia de recorrer, inclusive.
2: Isso também foi descartado.
3: Isso foi descartado, porque assim, no próprio Supremo houve sinalização de que não seria uma boa ideia, né? Então, por enquanto, descartado. Agora, ainda tem gente defendendo, Sheila, internamente, que sim, que teria que ser feito esse pedido, mesmo para perder, né? Pede, faz o pedido de suspeição, é derrotado, mas mostra resignação. Agora, é isso. Uma parte do PT quer fazer isso, a outra parte acha que é uma briga inútil e desgastante.
2: E é claro que, querendo ou não, é preciso levar em consideração que, em caso de vitória de Lula, é preciso haver um diálogo entre governo e o ministro, né? Senão fica obstruído, como você apontou na sua coluna.
3: Exatamente. O Sheila, na verdade, quer dizer, esse diálogo acaba sempre sendo retomado, né? A gente já viu muitas disputas políticas que parecem irreversíveis e o diálogo depois é retomado. Mas, enfim, o ministro Cássio Nunes teve um bom diálogo com o Lula ao longo desses 4 anos, inclusive discutindo com ele indicações para tribunais superiores, né? Então, isso seria cortado num primeiro momento, se Lula fosse reeleito. Essa é não é bem, não diria ameaça, mas isso é o que está posto, né, nessas iniciativas e nessas reclamações de suspeição e etc., né? Mas esses diálogos, eles sempre acabam sendo retomados em algum momento. Eu só vi o Lula ter o rompimento mesmo com o Toffoli, né? Com o Dias Toffoli, apesar dele ter conversado ao longo desses 4 anos, ele manteve esse afastamento, se mantém reclamando, falando mal. Mas de outros, até que votaram para que ele fosse preso no passado, ele acabou retomando a conversa e dialogando, né? Porque isso é o necessário, né? Um presidente tem que dialogar com o Supremo, com o Congresso, com o Senado, com a Câmara, com a sociedade. Não tem como se enclausurar também, se encastelar, né, Sheila?
2: Uhum, sem dúvida. Mônica, a gente volta a conversar amanhã, nesse mesmo horário. Um beijo para você. Até lá.
3: Até amanhã.
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8: Hora de conversar com o Felipe Killing. Ô Killing, a gente tem informação de que ocorreu a cirurgia, a retirada de parte do pulmão do Papa Leão XIV, que foi diagnosticado com câncer. Bom dia para você, Killing. O que você tem de atualização?
9: Tudo bom, Carla? Bom dia a você, Sheila, Fábio, todos que nos acompanham. Infelizmente, veio esse diagnóstico de câncer de pulmão no Papa Leão XIV. Ele passou por uma cirurgia ontem no Hospital em Roma, dia que levou aproximadamente 90 minutos, e depois da análise do tecido, os médicos confirmaram que é um câncer de pulmão, adenocarcinoma, que é o câncer mais comum de pulmão. Eles retiraram o inferior do lobo direito do pulmão do Papa Leão XIV e agora a gente espera para saber como será o tratamento, né? Existem tratamentos, a gente vê como é que vai ser a recuperação do Papa Leão XIV. Ele fez uma cirurgia pouco invasiva, com uma técnica de câmeras. Após a cirurgia, ele já estava no quarto, com jantar.
8: A gente está com a conexão complicada, né, com o Felipe Killing. A gente está com a conexão complicada com o Felipe Killing. O áudio está, enfim, travando demais. A Larissa Biscaia está de volta por aqui um pouquinho mais cedo, né, Lari? Você trouxe a informação aqui justamente da realização desse procedimento, dessa cirurgia, adenocarcinoma no pulmão. Tinha ouvinte perguntando, ué, mas o Papa fuma? Esse tipo de câncer, ele não acomete somente os fumantes, né? Tava vendo que há um percentual até que elevado de pessoas que têm o diagnóstico e que não são fumantes. Mas o que a gente tem de informação é de que o procedimento transcorreu com tranquilidade, certo?
10: O câncer, na verdade, Carla, até falando do câncer de pulmão, não é exclusivamente por causa do fumo que você pode ter a doença. Existem vários fatores quanto a isso, até um fumante passivo, por exemplo, alguém convive com alguém que fuma pode desenvolver o câncer de pulmão ou ainda pode ter algum fator genético. O Papa Leão XIV passou por essa cirurgia e o anúncio da cirurgia foi feito no último domingo, quando ele fez a missa de domingo na Praça de São Pedro, no Vaticano. Como o Papa falou, o câncer foi detectado ainda em estado muito, muito precoce, em estado inicial no exame de rotina. Foi uma mancha ali que os médicos estranharam e por isso ele passou pela cirurgia que acabou detectando que de fato é câncer. O Vaticano ainda não deu, pelo menos até agora, detalhes de qual vai ser o tratamento ao qual o Papa Leão XIV vai passar. Mas o cenário é considerado bastante tranquilo e bastante sob controle. Claro que a gente aguarda mais informações do Vaticano para entender exatamente qual que é o estado de saúde. Por enquanto, o Papa Leão XIV segue no Hospital Gemelli em Roma, que acaba sendo a instituição que trata todos os papas. O Papa Francisco também, a gente acompanhou o fim da vida dele por aqui, acompanhou todo o processo, também ficou internado no Hospital Gemelli em Roma. E a gente fica esperando a atualização do Vaticano mesmo. A indicação é que o tratamento é tranquilo. Às vezes, uma pessoa de um pouco mais de idade é aquela condição. Ela vai ter o câncer, não quer dizer que ela vai morrer de câncer.
8: Obrigada, viu, Larissa, pelas informações. 8h22.
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10: 8 horas 24 minutos, está no ar mais uma edição do É da Sua Conta, em parceria aqui com o Banco PicPay. Nos últimos dias, a gente conversou com a Renata Flores sobre educação financeira para menores, para crianças e adolescentes. Aí os menores vão crescendo, né, e tal, forte. Educação financeira também vai mudando ao longo da vida, né, Renata? Bom dia para você.
11: Oi, Sheila, bom dia para quem nos acompanha.

0: inclusivo para jovens de 16 e 17 anos.
1: Mas que precisa ser usado com parcimônia, gente. Porque senão pai e mãe enlouquece. Porque quando chega a fatura no mês, como é que fica, hein, Renata? Os jovens e os pais podem levar um susto. E aí?
0: Não podem levar um susto de jeito nenhum, Sheila.
1: É.
0: Nessa modalidade de cartão, o limite é equivalente ao guardado no cofrinho do cartão. O que isso
1: Boa.
0: significa? Os responsáveis ou o próprio jovem, eles vão depositar o valor que esse jovem pode gastar. Porque é justamente o que você disse, o objetivo é evitar qualquer possibilidade de dúvida, de dívida. Dúvida e dívida, né? Então não pode levar susto de jeito nenhum. O legal, Sheila, é que os pais vão acompanhar tudo pelo seu próprio app, até para poder orientar, educar. E uma coisa legal também desse cartão de crédito é que esse futuro adulto, se a gente pode chamar assim, ele aprende desde cedo como usar o parcelamento a seu favor, então fazendo uma compra ali parcelada sem juros e também mantendo o valor cheio no cofrinho, rendendo a 102% do CDI. Ele começa a entender de porcentagem, ele vai entendendo também como é que o dinheiro dele vai crescendo mesmo de pouquinho em pouquinho. E aí vai administrando as suas contas.
1: Ah, isso é excelente. Agora, esse cartão pode ajudar também com imprevistos, por exemplo, né?
0: Aqueles da vida do jovem, né? Ele precisa lá pedir um carro de aplicativo, ele precisa comprar alguma coisa que faltou para um trabalho de escola, ou então ele combinou de ir ao cinema com os amigos depois da aula. Se ele tiver saldo no cofrinho, tudo isso pode ser resolvido sem maiores apuros com um cartão de crédito para menores do PicPay.
1: E como pedir o cartão, Renata?
0: É fácil, o menor e o responsável precisam ter uma conta no PicPay, isso de início. Depois, esse jovem de 16 ou 17 anos, é preciso também prestar atenção nessa idade, não é antes, né, dessa idade. Aí ele pode abrir a conta sozinho, só que aí os pais vão ter que autorizar através de um SMS. Depois, o próprio menor pode procurar o PicPay Card ali no aplicativo, fazer esse pedido.
1: Boa, mais dicas de educação financeira com cartão de crédito para menores aqui no É Da Sua Conta. A Renata Flores volta amanhã nesse mesmo horário conversando com a gente, trazendo mais orientações, mais dicas. Beijo para você, Renata, até amanhã.
0: Beijo, ótimo dia. Tchau, tchau.

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0: 6h30, 6h30, o Senado avança na discussão da proposta que prevê o fim da escala 6x1, em que o trabalhador atua 6 dias e folga 1. O texto reduz a jornada máxima de 44 para 40 horas semanais e prevê 2 dias de descanso remunerado por semana, sem redução salarial. Ainda falta debate antes da votação em primeiro turno. O presidente do Senado, Davi Alcolumbre, informa que há apoio suficiente para analisar um calendário especial que pode acelerar a tramitação da PEC. Ao longo da nossa programação, mais informações sobre este assunto que tem tudo a ver com as eleições 2026.
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15: Se tem um comportamento que vejo sempre nos empreendedores de sucesso é a capacidade de aprender. Eles não ficam presos a uma ideia. Empreendedores aceitam ser desafiados por pessoas ou por problemas. Eles mudam de estrada, mas não perdem a direção. Eu também entendo que livros ajudam nesse processo, porque nos levam para o topo das montanhas, de onde podemos contemplar todas as possibilidades. Livros abrem nossa mente. O contrário disso é ficar preso ao que você já sabe, acreditando piamente que é suficiente para você e seu negócio mudarem de patamar. E digo isso para você com um livro inspirador em mãos, escrito por um grande empreendedor brasileiro, João Kepler. Kepler é um investidor anjo conhecido pelo tino na hora de apostar nos negócios que farão sucesso. É também o CVO, diretor visionário do Boss Invest, fundo de investimentos que já apostou em mais de 1.500 startups e é considerado um dos maiores da América Latina. O livro que João Kepler acaba de lançar é O Coração Ensinável, lançado pela editora Citadel. Este livro é uma ótima companhia para quem deseja repensar, ou porque quer alcançar resultados maiores no negócio ou na carreira, ou porque ainda não encontrou um propósito para chamar de seu. Para te estimular a ler esta obra, peço licença ao João Kepler para reproduzir um trecho da página 22, quando ele escreve assim, abre aspas, "O conhecimento verdadeiro pesa e faz o homem inclinar-se. A soberba, ao contrário, mantém o homem em pé, mas o torna estéril." E Kepler continua, "Por que começar o capítulo com essa parábola? Porque muitos anos eu fui o menino do campo de trigo. Vivi com uma postura de sabe-tudo, certo de que já tinha o suficiente para decidir o que fazer e o que não fazer com a minha vida. Minhas decisões se fundamentam em coerência, previsibilidade e disciplina. A lógica era o norte da minha trajetória empresarial. Eu me esforçava para ser um tipo extremamente eficiente e produtivo, olhando sempre para os números e idolatrando os processos. Com o tempo, fui percebendo que, por mais sólidos que fossem meus raciocínios, não davam conta de tudo. Havia efeitos que a razão não alcançava e barreiras que a disciplina não rompia." Fecho aspas. Preciso dizer algo mais para te inspirar a ler? Ou João Kepler já garantiu isso? Eu fico por aqui, mas você me encontra nas redes sociais no perfil Inácia Soares.
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0: E a bola vai rolar em às 11 horas da manhã, Band News na área, aqui na Band News FM. Você ouve e também pode assistir pelo canal Band Minas no YouTube. Um dos destaques de hoje, claro, o jogo do Atlético versus Montevideo City ou City Torque. Pessoal, o Galo enfrentando Montevideo City Torque às 7 horas da noite, Arena MRV, pelo jogo de ida da semifinal da Copa Sul-Americana. Fred está fora por lesão e a tendência é que Vitor Hugo seja o substituto. O Galo tenta construir vantagem antes do jogo de volta na próxima semana no Uruguai. A expectativa de casa cheia também exige atenção para o trânsito no entorno da Arena MRV e na Via Expressa, hein? E na toca? Bom, a derrota por 4-2 para o Bragantino reduziu as chances matemáticas do Cruzeiro de classificação para a próxima Libertadores. Segundo os números apresentados, né, essa probabilidade passou de 69,1 antes da rodada para 48,3. Enfim, matematicamente a situação está complicada, né? Na chegada da delegação ao Aeroporto Internacional de Belo Horizonte em Confins, os jogadores foram recebidos por integrantes, né, de uma torcida organizada que fizeram protestos diante dos resultados recentes. O cenário pode mudar nas próximas rodadas?
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16: Opa, tem informação importante aqui às 8 horas e 38 minutos. Rodolfo Schneider na linha com a gente. Fala aí, Rodolfo. O assunto é o nosso debate. Bom dia.
17: Sheila, assunto do nosso debate é um assunto importantíssimo, informação muito boa para a democracia brasileira. É, ontem houve a informação de que o Flávio Bolsonaro não havia confirmado participação no debate da Band, e eu acabo de conversar com o coordenador da campanha de Flávio Bolsonaro, e ele acaba de confirmar a informação de que estará no debate da Band no próximo domingo. Lula já havia confirmado essa informação e Flávio Bolsonaro acaba de confirmar. Se você pegar depoimento ontem do Flávio naquela agenda do MDB, ele não garante que ele não iria no debate. Ele fala, não confirmo, temos outros eventos e estou conversando com a equipe técnica. Tanto que a gente colocou ontem, no próprio Jornal da Band, Flávio Bolsonaro não confirma a presença. Não dizia, nega ou diz que não vai comparecer categoricamente. E a gente vinha trabalhando nos bastidores pelo entendimento de que o debate é fundamental para a democracia, para que isso acontecesse. E agora de manhã, há 2 minutos, eu recebi a confirmação e estou trazendo em primeira mão aqui na Band News FM para os nossos ouvintes de que às 8 horas da noite, no próximo domingo, nós vamos realizar com todo o esquenta aqui na Band News FM um debate entre Flávio Bolsonaro e Lula com algo como 2 horas de duração, pela primeira vez um debate nesse segundo turno. Então, essa informação, Sheila, que a gente pode colocar e garantir aqui, com a informação e respaldo da equipe de coordenação de campanha de Flávio Bolsonaro, de que ele estará no debate da Band News FM, da Band, no próximo domingo às 8 da noite.
16: Sensacional. Para o eleitor, para a democracia. Obrigada, viu, Rodolfo? Rodolfo me ligou aqui no celular, mas eu falei, não vou conseguir atender, mas na sequência ele já entrou para a gente dar informação rápido aqui. Então, valeu, Rodolfo. Obrigada, viu?
17: Beijo.
16: Obrigado, e excelente tchau. Notícia mesmo, porque a gente tem insistido muito, né, de como o debate é fundamental para que o eleitor possa comparar propostas, comparar desempenho, comparar ideias dos candidatos. E a gente teve muito pouco, né, muitas oportunidades perdidas por candidatos de debaterem esses assuntos do Brasil real, do Brasil que a gente vive no dia a dia. E o debate é essa grande oportunidade. Assim, a Band, a despeito de todas as dificuldades, porque a política mudou um pouco, né? As estratégias de marketing, de campanha ao longo dos últimos períodos foram evoluindo, aí as campanhas analisam se de fato é para o candidato ir ou não, né? Tem toda uma pesquisa por trás, mas enfim, o debate cumprindo um papel democrático importante para o eleitor nessa corrida, e a Band mantendo a tradição mais uma vez de realizar debates entre os candidatos. Então, domingo agora, na tela da Band, transmissão aqui da Band News FM, e o nosso esquenta já marcado a partir das 18h, comigo, com a Carla Bigato, com Luiz Megalli, nosso timaço de colunistas, convidados e os nossos comentaristas políticos.
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0: A gente tem percebido, Rodrigo Orengo, uma mudança de estratégia da oposição. Os senadores, inclusive, querem encerrar agora a análise do fim da escala 6-1. Ainda hoje, os parlamentares devem encurtar os prazos para essa aprovação. Orengo, bom dia para você.
1: Muito bom dia, Fábio, Sheila, Carla, bom dia a todos. O cenário mudou aqui no Senado Federal com a mudança de posicionamento da oposição, do senador Flávio Bolsonaro, que agora diz que vai votar a favor do fim da escala 6-1. Né? Com essa mudança de posicionamento, a tendência no Senado Federal é já aprovar hoje o fim da escala 6-1, quebrar o chamado interstício, que é realmente aquele prazo regimental que alonga o debate. Então quebra isso, vota o segundo turno já hoje. Né? A avaliação de muitos senadores é que já teria o número de votos suficientes. E por quê? Porque para mudar a Constituição é preciso lá um quórum significativo. O legislador, quando realmente colocou o regramento, estabeleceu, olha, para mudar a Constituição tem que ser algo difícil. 3/5, 49 votos dos 81 senadores votam primeiro turno e depois o segundo turno. Só que essa diferença de tempo, de uma votação para outra, teria que cumprir um prazo de 5 dias úteis. Se cumprir esses prazos, não dá tempo de votar lá até o segundo turno. Então, o que vão fazer? Votar já o primeiro turno, devem aprovar com a votação acachapante, assim como foi na Câmara dos Deputados, já quebra o interstício e vota o segundo turno ainda hoje, com essa nova perspectiva aí de senadores de oposição. Obviamente, é cálculo político. Né? Tanto o governo quer votar essa matéria agora para ter impacto eleitoral, e agora a oposição, com a nova... novo posicionamento de Flávio Bolsonaro, entendendo que poderia perder votos, mesmo sendo contra no mérito, tinha apresentado uma outra proposta que estabelecia ali uma liberdade de negociação entre o trabalhador e o empregado, agora vai votar a favor. E sempre é bom lembrar o alerta sendo feito aí pelo setor produtivo, né, que vai ter um impacto na economia de cerca de R$70 bilhões, mas o que está valendo neste momento dentro do Congresso Nacional é o cálculo de votos, e o cálculo de votos para o segundo turno da eleição. A gente acompanha aqui em Brasília.
0: Muito bem, seguimos acompanhando, portanto. Obrigado, Orengo, bom trabalho para você.
1: Valeu, até mais.
2: Até mais. E só repetindo, se você ligou o rádio agora às 15 para as 9 da manhã, o nosso diretor de jornalismo, conteúdo aqui do Grupo Bandeirantes, Rodolfo Schneider, acaba de confirmar com a assessoria do candidato Flávio Bolsonaro, do PL, de que ele sim vem ao debate da Band marcado para o dia 18 de outubro, no domingo agora. Então temos as confirmações dos dois candidatos. O presidente Lula havia confirmado ontem, inclusive divulgou um vídeo falando sobre a presença dele no debate. Agora Rodolfo Schneider traz essa confirmação que vem da assessoria de campanha de Flávio Bolsonaro. Dia 18, então, é nós, hein? A partir das 6 horas da tarde, né, Sheila? Uhum. Nós estaremos com Esquenta, a coisa vai ser quente mesmo. E aí, a partir das 8, né? A partir das 8 Isso. horas, os candidatos debatendo na tela da Band.
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7: Vamos falar de futebol,
8: bora,
7: hein? Jogo importante, jogaço no Maracanã, Libertadores da América, semifinal, semifinal brasileira. Tem Fluminense e Palmeiras, as informações do Flusão. Diga aí, Vinícius Calixto, bom dia pra você.
9: Fala, Fábio, muito bom dia pra você, bom dia a todo mundo que nos acompanha. Pois é, expectativa altíssima da torcida tricolor para essa quarta-feira de semifinal de Libertadores. Jogo decisivo, com ingressos esgotados no Maracanã, a bola rola às 9h30 da noite. Fluminense, que tem essa primeira tarefa difícil em busca do bicampeonato, foi campeão em 2023 e agora sonha com o bicampeonato da Copa Comebol Libertadores, mas para isso tem uma tarefa difícil, vai pegar o Palmeiras, o tricampeão da América, hoje no Maracanã, a primeira tarefa da semifinal, ingressos esgotados, expectativa de mais de 60 mil torcedores hoje no Maracanã, para ver o embalado Fluminense, que desde que o Marcão assumiu, o técnico Marcão, que saiu de interino, inclusive, para ser efetivado lá no segundo jogo das oitavas contra o Independiente Rivadavia, dali para frente o Fluminense embalou, então por isso que a torcida tricolor está muito animada, e não só para o jogo de hoje não, Fábio, para o jogo da volta também, já que a torcida do Fluminense esgotou os ingressos para o jogo da volta no Nubank Park na próxima quarta-feira, então hoje o tricolor está muito empolgado e espera que o Fluminense faça o dever de casa para levar um bom resultado lá para São Paulo e poder garantir essa vaga na final em Montevidéu em busca do bicampeonato, Fábio.
7: Maravilha, a torcida do Fluminense, claro, empolgadíssima, né? Empolgadíssima para esta semifinal. Vinícius Calixto trouxe as informações do Fluminense, o Maurício Ferreira vai trazer as do Palmeiras, eu nem sei se o Maurício já está nos ouvindo, tá? Maurício está na linha com a gente? Muito bem, valeu então, Calixto, com as informações do Fluminense, vamos para o outro lado desse jogão de bola. Diga, Maurício Ferreira, bom dia.
10: Tudo bem, Fábio? Ótimo dia a você, a todo mundo que nos acompanha aqui na programação da Band News FM. O palmeirense está vivendo essa expectativa, né? E de uma maneira diferente agora nessa semifinal da Copa Libertadores da América, porque pela primeira vez nesse mata-mata vai disputar o jogo de volta em casa. Então é importante para o Palmeiras, quem sabe, abrir uma vantagem nesse jogo de hoje contra o Fluminense no Maracanã. E aí, pela primeira vez nessa edição da Libertadores, decidir o duelo na Arena Palestrina em São Paulo. Pela campanha ruim na fase de grupos, isso não aconteceu contra o Cerro Porteño nas oitavas de final e muito menos contra a LDU nas quartas de final. O torcedor palmeirense se lembra daquela classificação dramática nos pênaltis na altitude de Quito, no Equador. O Palmeiras, que hoje não será comandado pelo técnico Abel Ferreira no banco de reservas, foi expulso nessa partida na altitude equatoriana e cumpre suspensão então por esse cartão vermelho. Mais uma vez, o time será comandado pelo auxiliar João Martins. e uma baixa de última hora, né? Essa muito importante e preocupante. O atacante Vitor Roque sofreu uma entorse no tornozelo direito no jogo de domingo contra o Corinthians pelo Campeonato Brasileiro. Não há necessidade de cirurgia, ele já vem trabalhando num tratamento mais conservador na academia de futebol, mas não se recuperou a tempo para a partida de logo mais no Maracanã. Claro que o grande objetivo agora é que o Vitor Roque esteja à disposição na quarta-feira da semana que vem, no duelo da volta contra o Fluminense no Maracanã. Mas é uma baixa importante, o jogador que vinha bem nesses últimos jogos, né, retomando aquilo que se espera do Vitor Roque, principalmente fisicamente, e agora o Abel Ferreira, então, e toda a comissão técnica portuguesa vão ter que buscar uma nova forma de jogar hoje contra o Fluminense no Maracanã. A tendência é que John Arias e Flaco Lopes fiquem mais avançados nesse time do Palmeiras, e justamente por jogar na condição de visitante, hoje ele monte um meio campo mais reforçado, como foi contra o Grêmio, jogando em Porto Alegre, e também na vitória recentemente sobre o Bahia na Arena do Palmeiras em São Paulo, com três homens no meio campo, Marlon Freitas, Lucas Evangelista e Andreas Pereira, ainda com aquele esquema dos três zagueiros. Então vamos ver o que fará o técnico Abel Ferreira e a comissão técnica portuguesa, então, pensando nesse duelo de logo mais, com arquibancadas lotadas no Maracanã, inclusive na parte no setor visitante. O Palmeiras esgotou as 4 mil entradas destinadas, então, à torcida visitante nesse duelo de logo mais.
7: Muito bem, valeu Maurício Ferreira, que claro, hoje está com a gente na transmissão, tem Palmeiras e Fluminense. Fluminense e Palmeiras, jogo no Maracanã, é Fluminense e Palmeiras, Fábio França, com mais de 60 mil torcedores no Maracanã. Valeu, Mal, nossa transmissão começa às 8h30.
5: E o jogo?
7: 9h30.
5: Aí, tá bom.
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12: Fala, torcedor sintonizado na Band News, eu sou o Thiago Fernandes e estou aqui para falar sobre o Cruzeiro. O clube antecipou a chegada de Paulinho, contratado para comandar o departamento de futebol, e marcou a data da apresentação do executivo. O dirigente concederá a entrevista coletiva à imprensa na tarde de hoje, às 13 horas, horário de Brasília, na Toca da Raposa 2. Inicialmente, Paulinho tinha chegada prevista à capital mineira depois do duelo do Cruzeiro diante do Grêmio. As equipes vão se enfrentar no próximo domingo, às 16 horas, na Arena do Grêmio, em Porto Alegre, pela 31ª rodada do Campeonato Brasileiro. No dia 5 deste mês, o Cruzeiro oficializou a vinda de Paulinho, que assinou um contrato de duas temporadas com o Clube Celeste. Aposentado dos gramados desde meados de 2024, Paulinho, de 38 anos, exercia a função de executivo de futebol do Mirassol desde junho de 2025. Antes disso, trabalhou por cerca de 9 meses como coordenador técnico da equipe do interior de São Paulo. No Cruzeiro, terá como uma das responsabilidades participar do planejamento do futebol para 2027. O clube ocupa a 6ª colocação do Campeonato Brasileiro, com 48 pontos conquistados, e disputa uma vaga da próxima edição da Copa Libertadores da América.
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4: São 8 horas, 59 minutos, 8h59. Seu caminho. Diga, Josiele Lemos.
5: No Avenida Amazonas, com reflexo de semáforo que apresentou problema mais cedo, perto da rua Conde Pereira Carneiro, no Gameleira, trânsito intenso desde o Prado. Tereza Cristina sofre os impactos e está retida desde o Carlos Prates. Então, motorista, atenção no caminho, dirigir com cuidado é a dica. De acordo com a BH Trans, o problema já foi solucionado, mas, como eu disse, ainda tem reflexos no trânsito. 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
4: Ok, obrigada pelas informações, viu, Josi? Já já, mais do meu, do seu, do nosso caminho, 9 horas em ponto.
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0: Hoje, excepcionalmente, não temos a participação do Eduardo Barão, que volta às 11 no Band News Station.
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0: Agora são 9h08. A gente já trouxe aqui informação mais cedo, mas agora com a confirmação na voz do próprio senador Flávio Bolsonaro, candidato à presidência da República, porque depois de Lula, Flávio confirmou que virá ao debate da Band neste domingo.
13: Lula, como você é previsível, né? Bastou falar que não ia no debate da Band para você, no minuto seguinte, falar que vai no debate. É claro que eu vou no debate, eu só queria que você confirmasse. Eu vou estar lá para esfregar a verdade na sua cara. O que eu já queria ter feito desde o primeiro turno, você fugiu. Toda essa campanha de medo e mentira que você está divulgando aí para as pessoas, enganando em pessoas inocentes, eu vou esfregar a verdade na sua cara, eu vou te desmentir ao vivo para milhões de brasileiros. Te espero no debate da Band, Lula.
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14: Eu ia sim, eu só queria ver como é que você ia reagir.
0: Abemos debate, hein, Andreasa? E acho que assim, a gente tem falado tanto sobre a importância de discutir o país, projeto de governo, o que pensam os dois candidatos para tantos assuntos da vida real, da nossa vida, que até aqui eles ficaram devendo, né, em relação a isso. Quem sabe no domingo a gente vai ter essa oportunidade, o eleitor vai ter essa oportunidade, né? Bom dia.
15: Bom dia, pessoal. A gente tinha o risco de uma eleição inteira sem que os favoritos, sem que aqueles, um dos quais vai ser presidente da República, sem que aqueles que serão, um deles será o presidente da República, debatessem, né? Isso é seria uma expressão de miséria, de uma eleição francamente miserável, de uma campanha miserável. Então é uma boa notícia. E é importante tentar analisar as razões de por que Flávio mudou de ideia. Ele não estava esperando Lula se manifestar, como ele disse nesse vídeo, e a Carla muito bem sintetizou. Ele não iria ao debate, porque a campanha de Flávio Bolsonaro nesse segundo turno tem sido o que eu chamo de campanha do ar-condicionado, campanha de gabinete, uma campanha de administração burocrática da vitória, quase como se fosse ele o presidente, o desafiado, e não o contrário. Tem estratégia nisso aí de exploração da perspectiva de poder, mas é tênue a linha que separa isso do salto alto. E acho também que Flávio Bolsonaro avalia ou avaliava mal, talvez tenha refletido melhor e por isso decidido ir ao debate, avaliava mal, pessoal, as razões por que ele venceu a eleição no primeiro turno. Aliás, é a mesma avaliação errada que Lula fez em 2022 sobre as razões por que venceu Jair Bolsonaro. A ideia de que recebeu votos pelas suas qualidades, por fé, por crença, por paixão, pelas pessoas acreditarem no que eles representam, Flávio Bolsonaro acreditando nesse caso, que recebeu, que o vitorioso, a vitoriosa foi a direita, e que a direita, portanto, tem um cheque em branco quase para administrar o Brasil, e, portanto, o resultado não teria como mudar. Não foi por isso, não é isso, é uma avaliação errada. Flávio Bolsonaro venceu o primeiro turno, sobretudo como expressão da rejeição maior a Lula. Ele também, Flávio Bolsonaro, rejeitado, mas a rejeição melhora a Lula, é maior a Lula. Nessas condições, achar que se pode administrar tocando a bola de lado, evitando o debate, evitando o conflito, evitando a exposição, achar que se pode administrar a vantagem que ele tem, e ele é favorito, as pesquisas mostram isso, e ele terminou o primeiro turno em primeiro lugar, achar que se pode administrar a vitória fugindo do debate embute um risco. Eu entendo a estratégia de não ir. Cálculo que se faz de que se perderia menos não indo do que comparecendo se expor ao, vou usar essa palavra, mas nem é o caso, ao desespero do adversário, que é quem está perdendo, precisa ir por tudo ou nada. Imagino que de ontem para hoje, diante da exploração da sua condição de fujão, porque é isso que prospera no debate público, Flávio Bolsonaro fujão, não quer ir ao debate, foge do debate, acho que imagino se houve um recálculo das consequências de não ir ao debate, razão porque irá, e agora não tem mais como voltar atrás, né? Irá ao debate, que bom, importante o debate, que seja um debate de boa qualidade entre os dois numa reta final de uma eleição que está aberta, pessoal.
0: Uhum. E estaremos todos aqui, hein? Nosso Esquenta começa, sim, já a partir das 6 horas. Andreasa também virá, né, Andreasa?
15: Sim, estarei, então, tá aí. Estou mais, boa, certo, mais confirmado que os candidatos.
14: Então tá bom. Sabe, eu gosto. Saímos a gente juntos. Confirma as coisas no ar, né? Porque a Sheila tava aqui, ai meu Deus, deixa eu ver se a passagem do Andreasa tá certo, não sei o quê. Não conseguiu confirmar. Vai pelo rádio mesmo.
0: Fechou. Então o Andreasa vai estar por aqui. Recebi a mensagem que o Rodrigo Orengo também confirmou que estará por aqui. Tudo nesse nosso grande Esquenta, comigo, com a Carla Bigato, com Luiz Megali, nossos repórteres também, trazendo 2 horas ali da chegada dos candidatos e também das pessoas que vêm acompanhá-los e fazendo uma leitura aí dessa reta final, última semana, né, de campanha para os dois candidatos.
14: Andreasa, você precisa ver o vídeo que o Orengo mandou para cá, confirmando que ele vinha. Ah, depois que o Andreasa confirmou?
0: Foi bem assim. Foi, ele esperou você confirmar.
15: Eu tava achando que o Orengo iria e aí me antecipei, que eu não vou deixar ele sozinho aí. Entendi. Falando, entendeu? Qual é, Orengo? De jeito nenhum, vamos dividir.
0: E o que temos de música para hoje, Andreasa?
15: A grande Alcione cantando na mesma proporção, um samba lindo do Jorge Aragão e do Newton Barros. Beijo, meus amores.
0: Beijo para você, até mais tarde.

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16: Juliana Rosa conosco, trazendo números do setor de serviços. E é um recuo, hein, Ju? Pior do que o esperado. Bom dia para você.
17: Exatamente, Carlinha, bom dia para você, para Sheila, bom dia para você que está aqui com a gente na Band News FM. Mais um dado mostrando uma piora mais rápida da economia brasileira. O setor de serviços, que é o mais importante da nossa economia, recuou 0,1% no mês de agosto, quando as previsões apontavam um crescimento em torno de 0,5%. Então, esse é mais um indicador mostrando aí uma queda em agosto de 0,1% do setor de serviços, que é um setor muito amplo, que inclui desde serviços que as famílias utilizam, como salão de beleza, restaurante, viagem, como serviços consumidos pelas empresas, como serviços de limpeza, de segurança, de contabilidade. Então, a parte aqui do setor de serviços que as famílias consomem até cresce nesse indicador de agosto. Mas, claramente, a economia está perdendo força. Com esse alto endividamento recorde das pessoas e das empresas, a economia está andando de lado. Esse é o número, né, que a gente, inclusive, confirmado aí com essa queda de 0,1. A gente vê a economia ali próximo do zero e uma piora contratada para 2027. Então, o governo está aí anunciando ainda um monte de medidas, né? Teve desenrola, reajuste de um monte de coisa, agora a perdão da dívida de microempresas individuais. A gente está contratando uma piora fiscal que não vai fazer com que a economia melhore, né? Você pode ter alguns soluços de melhora, o desenrola, por exemplo, pode dar algum soluço de melhora da inadimplência que a gente ainda não está vendo, mas há essa expectativa. No entanto, se não forem criadas condições de crescimento, que é principalmente a questão da responsabilidade das contas, que vai se agravando, a taxa de juros não vai cair e isso vai gerar uma piora estrutural do mercado de trabalho e da sustentabilidade econômica. Então, pessoal, essa questão da responsabilidade fiscal é uma preocupação que deve ser de todos. Quem assumir o país vai ter um encontro com a realidade a partir de 2027. Não vai dar para ignorar, seja um ajuste mais rápido ou um ajuste mais lento, um ajuste vai ter que ser feito. Então, que bom que domingo, então, tem aí a confirmação do debate, né, que a gente está aí, então, dando agora há pouco, né, essa confirmação do Flávio Bolsonaro e do Lula no domingo, aí na tela da Band. Vamos tentar explorar essa questão, porque os dois precisam ter responsabilidade com as contas para garantir o crescimento econômico.
16: Juliana está no veneno para repassar essa pergunta aí para os candidatos. Boa, Ju. 9h20 pelo horário de Brasília. Beijo para você, Ju. Boa quarta-feira.
17: Beijo.
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16: 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Agora a gente fala, Lu, da chegada ao Complexo da Lagoinha pela Avenida Cristiano Machado. É de trânsito bem agarrado por conta da fila na contorno, lá perto da Rua Paracatu, no Carlos Prates. Quem está indo para o centro tem como alternativa pegar a Bernardo de Vasconcelos e depois a Antônio Carlos. 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
24: Obrigada, Josi. São 9h23, às 9h27. 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
5: Não há tempo para mais nada. Só para lembrar que o debate está confirmado para este domingo, às 8 horas da noite, com o Flávio Bolsonaro, com o presidente candidato à reeleição, Lula. Os dois confirmados, debate às 8 da noite, com esquenta da Band News FM, começando já a partir das 6. Comigo, com a Carla e com o Megali, tá bom, gente? Não tem tempo para mais nada, nada, nada, nada. Carlinha e eu seguiremos com os ouvintes de São Paulo. Você segue com a programação da sua cidade, da sua região. Fábio, valeu, hein?
6: Valeu, gente.
5: Tchau.
6: Tchau.
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2: 9:29. Bom dia para você, sintonizado na Band News FM Belo Horizonte. Hoje é dia 14 de outubro de 2026. Seja muito bem-vindo, bem-vinda ao Jornal Band News Minas, primeira edição. Eu sou a Maria Fernanda Sinini, estou chegando agora. Aqui ao meu lado, Luciana Viana. Bom dia, Lu.
3: Oi, Sini. Muito bom dia a você, a todos que nos acompanham neste momento. Você que chega agora à Band News FM, né? Nos ouve, nos assiste. Então vamos juntos neste meio de semana.
2: E a gente faz o convite a você. Circula por BH, região metropolitana. Tem destaque, opinião, fique à vontade. Nosso WhatsApp é o 319-9213-8343. E a gente já está ao vivo no YouTube, no canal Band Minas. Você manda a sua mensagem e a gente vai construindo esse noticiário junto com você. Nove e meia, após o embate com o governador eleito Cleitinho Azevedo, o atual Matheus Simões garante o pagamento dos servidores de Minas Gerais. Os dois trocaram farpas sobre a situação financeira do estado pelas redes sociais. Fala, Paulo Xavier.
4: Em comunicado à imprensa, o governo de Minas diz que o pagamento dos servidores públicos referente ao mês de dezembro será pago até o dia 6 de janeiro, o terceiro dia útil de 2027. Na prática, seria uma antecipação, porque os salários dos servidores são pagos usualmente no quinto

0: dia útil do mês subsequente ao mês de referência do contracheque. O comunicado também diz que o 13º salário está garantido, com pagamento integral a ser depositado ainda em 2026. A nota divulgada vem depois da troca de acusações nas redes sociais entre o atual governador Matheus Simões e o governador eleito Cleitinho sobre a situação financeira do estado. Matheus Simões demonstrou, em reunião com os secretários, que estaria preocupado com o futuro dos servidores diante das promessas de governo de Cleitinho. Já Cleitinho cobrou do atual mandatário transparência das contas públicas e chegou a pedir uma reunião em particular com Matheus Simões, o que foi negado. De acordo com o projeto de lei orçamentária anual para o exercício de 2027, apresentado na Assembleia Legislativa, Minas Gerais terá déficit que chega próximo de 8 bilhões de reais. O estado ainda tem que pagar as parcelas da dívida com a União, estimada hoje em quase 200 bilhões de reais.
1: E vereadores votam hoje um recurso para a tramitação de um projeto que exige plebiscito antes de privatizar os serviços de água e também esgoto em Belo Horizonte. Vamos entender na manchete de Tayane Ribeiro.
2: Um projeto de lei que obrigue a realização de um plebiscito antes de privatizar o serviço de água e esgoto em Belo Horizonte, hoje de responsabilidade da Copasa, entra na pauta de votação da Câmara Municipal. Os vereadores devem analisar hoje um recurso contra parecer de inconstitucionalidade que foi emitido pela Comissão de Legislação e Justiça. Segundo os autores da proposta e do recurso, a lei orgânica do município prevê a participação popular em decisões de alta relevância e que o patrimônio público e o acesso a direitos fundamentais não devem ser delegados sem o aval direto dos cidadãos. Já no parecer da comissão, a proposta incorre em vício de iniciativa, considerando que a decisão sobre modelagem, concessão, delegação ou contrato dos serviços públicos são de competência privativa do prefeito e do titular do serviço, e não do legislativo. A aprovação do recurso, que é necessária para a tramitação do projeto em primeiro turno, exige o voto favorável de no mínimo 21 vereadores.
3: E 23 mandados de prisão são cumpridos nesta manhã em Minas Gerais e outros 4 estados contra integrantes de uma organização criminosa investigada por tráfico internacional de drogas e lavagem de dinheiro. As ações fazem parte da Operação Bifronte, realizada pela Polícia Federal. Segundo as investigações, o grupo atuava na aquisição de drogas da Bolívia e do Peru, no transporte e na distribuição em território nacional, além da movimentação de recursos e ocultação patrimonial. Ao todo, são cumpridos mais de 40 mandados judiciais, 23 de prisão, 20 de busca e apreensão e 3 de recolhimento domiciliar com tornozeleira eletrônica, além da emissão de 2 alertas vermelhos pela Interpol. As medidas também incluem bloqueio de R$ 187 milhões, além do sequestro imediato de 11 imóveis e de uma aeronave. Além de Minas, a operação ocorre em São Paulo, Santa Catarina, Goiás e Rio Grande do Norte. Os investigados podem responder pelos crimes de tráfico internacional de drogas, associação para o tráfico e lavagem de dinheiro.
1: 10 pessoas morrem em acidentes nas BRs que cortam o estado. Isso foi durante o feriado de Nossa Senhora Aparecida, né? O fim de semana esticado. Muita gente pegou estrada. De acordo com o balanço da Polícia Rodoviária Federal, foram 137 ocorrências registradas com 155 feridos. Entre os dias 9 e 12 de outubro, os agentes aplicaram 2.570 multas por excesso de velocidade, 498 por ultrapassagens irregulares, 292 pelo não uso do cinto de segurança e 67 por embriaguez ao volante. No ano passado, 2025, o feriado ele não foi prolongado, né? Caiu num domingo, o que impossibilitou o comparativo. Então, como sempre, ao término de um feriado prolongado, a Polícia Rodoviária Federal emite, né, um balanço sobre os registros nas rodovias.
3: E 4 regionais de Belo Horizonte ultrapassam a média histórica de chuva prevista para outubro. São elas: a Centro-Sul, com 152% de volume acumulado, Oeste, com 139%, Noroeste, com 135% e o Barreiro, com 106% de volume de precipitação acumulada só neste mês de outubro. Hoje, segundo a Defesa Civil Municipal, a previsão é de novos temporais, acompanhados de raios e rajadas de vento.
1: A forte chuva de ontem, hein, causou transtornos aos moradores aqui da capital mineira. Pessoal, foi um susto, né? Um chuvão. Os bombeiros registraram pelo menos 3 chamados relacionados às quedas de árvores na capital mineira. Carros foram atingidos, alguns bairros da Pampulha ficaram sem energia elétrica. Também houve registro de granizo em pontos isolados da cidade. Apesar dessa intensidade da chuva, né, ninguém ficou ferido.
3: E no futebol, o Galo volta a campo hoje pela semifinal da Sul-Americana, fala Dan Abreu.
4: O Atlético encara o Montevideo City Torque nesta quarta-feira em busca de mais uma final continental. Em jogo válido pela ida das semifinais da Copa Sul-Americana, o Alvinegro precisa vencer para não depender de um resultado positivo no jogo da volta. Para isto, o técnico Eduardo Domingues terá de escalar uma equipe com diversos desfalques. O meia Fred segue em tratamento depois de uma lesão na coxa esquerda. Além dele, o goleiro Everson, o zagueiro Juan Tressoldi, o meia Scarpa e o atacante Mateu Cassierra também seguem de fora. Por outro lado, alguns atletas que foram poupados no final de semana devem retornar à escalação inicial, como é o caso de Lianco, Renan Lodi e Bernard. Pensando na vitória, o Alvinegro ainda se apoia no retrospecto contra os uruguaios. São 6 vitórias, 4 empates e 4 derrotas. A bola rola às 7 da noite em Belo Horizonte, na Arena MRV.
3: Essas e outras notícias você confere a partir de agora aqui no Jornal Band News Minas, primeira edição.
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7: Belo Horizonte e a região metropolitana permanecem com céu claro a parcialmente nublado, com pancadas de chuva e trovoadas isoladas nesta quarta-feira. Na capital, a temperatura varia entre 20 e 34 graus, com a umidade relativa do ar em torno de 20%. Em Minas Gerais, nas regiões do Triângulo, Oeste, Sul, Campo das Vertentes e Zona da Mata, o céu fica parcialmente nublado, com pancadas de chuva e trovoadas isoladas. Já nas regiões Noroeste, Norte e Central, o céu fica claro a parcialmente nublado, também com pancadas de chuva e trovoadas isoladas. Nas demais áreas, o céu permanece claro a parcialmente nublado, com possibilidade de chuva isolada. As temperaturas no estado oscilam entre 11 e 40 graus.
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3: Tem destaque do trânsito, chegando agora com Josiele Lemos. Bom dia para você, Josi.
8: Bom dia para você também, Sinine, para a Lu e para o ouvinte que nos acompanha aqui no Jornal. Na Avenida Amazonas, o trânsito está bem embolado na saída para Contagem, devido a um evento e semáforo lá no Gameleira, lentidão desde o Prado. Para quem deixa o centro, passar pela Tereza Cristina é a solução. 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
1: A equipe do governador eleito de Minas Gerais, Cleitinho Azevedo, já começou a preparar o terreno, né, para a próxima gestão. A primeira reunião da comissão de transição teve como foco as contas públicas e os desafios financeiros que o novo governo pode encontrar a partir do ano que vem. Eliseu Júnior traz os detalhes para a gente.
9: A comissão de transição do governador eleito de Minas Gerais, Cleitinho Azevedo, do Republicanos, formalizou um ofício ao atual governador, Matheus Simões, do PSD, solicitando informações detalhadas sobre a situação financeira do estado para a próxima administração. O encontro foi coordenado pelo vice-governador eleito Luiz Eduardo Falcão, do Republicanos, durante a primeira reunião do grupo responsável por conduzir à transição.
10: A orientação do nosso governador eleito Cleitinho é garantir o pagamento dos servidores em dia, manter os serviços essenciais funcionando e equilibrar as contas de Minas Gerais. Nós formalizamos um ofício ao atual governador solicitando esclarecimentos sobre o déficit previsto para 2027, a disponibilidade financeira do Estado, as despesas já comprometidas e os impactos das decisões atuais para a próxima administração. Vamos acompanhar os ajustes do orçamento de 2027 e compreender os efeitos das medidas relacionadas à dívida estadual, ao PROPAG e à COPASA.
9: No mês passado, o Executivo encaminhou à Assembleia Legislativa do Estado o projeto de lei orçamentária anual para 2027. De acordo com a proposta, Minas Gerais terá um déficit de quase 9 bilhões de reais no próximo ano. A despesa total projetada é de 153 bilhões de reais. Enquanto a arrecadação prevista é de aproximadamente 144 bilhões de reais. Além da formalização do ofício, o encontro serviu para apresentar os integrantes da equipe, alinhar as atribuições de cada um e definir os primeiros passos da transição. A comissão é formada por profissionais das áreas de gestão pública, finanças, planejamento e políticas setoriais. Os trabalhos serão organizados em subcomissões, responsáveis por tratar de assuntos específicos. Falcão também anunciou as pautas prioritárias do próximo governo.
10: Nosso governador Cleitinho tem uma determinação: combater desperdícios, reduzir gastos desnecessários, enfrentar privilégios, corrigir injustiças e garantir que o dinheiro público seja utilizado para melhorar a vida dos mineiros. Nós não queremos apenas identificar problemas, mas apresentar soluções. O nosso compromisso é iniciar o governo conhecendo a real situação financeira de Minas e, ao final do mandato, entregar um Estado mais justo, organizado, transparente e fiscalmente equilibrado, sem transferir problemas, sem solução para o próximo governador.
9: A previsão é de que as subcomissões iniciem suas atividades nos próximos dias. Os encontros entre as equipes do governo eleito e da atual administração serão gravados e transmitidos ao vivo pelos canais institucionais do Executivo Mineiro.
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7: O Tribunal Regional Eleitoral de Minas Gerais já prepara as urnas para o segundo turno das eleições. Aqui em Minas Gerais, a gente volta às urnas no dia 25 de outubro para eleger e escolher apenas presidente. E quem acompanha o carregamento das urnas eletrônicas neste momento é o Daniel Martins. Bom dia para você, Daniel.
8: Bom dia, Celine, Lu, bom dia aos nossos ouvintes. Pois é, estamos aqui no Centro de Apoio do TRE, o Tribunal Regional Eleitoral de Minas Gerais, acompanhando esse segundo dia do carregamento das urnas aqui de Belo Horizonte, né? No caso, essas que estão aqui atrás de mim, quem não acompanha pela nossa live pode ver a quantidade de urna que está aqui, são para três sessões diferentes da cidade. E, olha, hoje o trabalho aqui está sendo mais rápido, porque, como você adiantou, né, estão sendo incluídos apenas os números do Lula, do PT, e do Flávio Bolsonaro, do PL, os candidatos à presidência do Brasil. Sempre lembrando que em Minas Gerais não teremos segundo turno para governador, então apenas dois candidatos sendo incluídos, o que agiliza o processo. E também é inserida uma nova mídia de gravação de resultados, onde serão registrados estes votos para o segundo turno em BH. E como conta, Sinine, o vice-presidente e corregedor eleitoral regional de Minas Gerais, Sálvio Chaves, a partir daí são realizados aqueles tradicionais procedimentos de lacre e também de conferência das teclas das urnas. Vamos ouvi-lo.
9: As urnas serão testadas através das teclas e também dos terminais dos mesários. Serão realizados também testes de áudio, de vídeo e os lacres também, que eventualmente tenham sido rompidos hoje para a atualização do sistema, também serão refeitos.
8: Pois é, ao todo são 55.815 urnas em toda Minas Gerais, sendo 3.753 de contingência, e em Belo Horizonte são 5.019 com 92 de contingência. Nós até adiantamos aqui, e esses números permanecem para o segundo turno. Claro, de urnas permanece, mas também as de contingência continuam o mesmo número, mesmo sendo um número menor de candidatos para se votar. Não, uma coisa não tem nada a ver com a outra, né? Já que a urna pode apresentar algum problema e tem que ter o mesmo número de urnas de contingência. E segundo o secretário de Tecnologia da Informação do TRE, Gleison Rocha, essa contingência é necessária porque mesmo Minas Gerais tendo o menor número de substituição de urnas na história no primeiro turno deste ano. Vamos ouvi-lo.
10: Nós tivemos esse ano o menor índice que a gente teve de substituições de urnas no estado. Então a gente teve 171 urnas substituídas de um universo aí de 52 mil, né? E agora a gente faz essa verificação para ver se alguma outra urna apresentou algum problema, né? Se ela ainda funciona adequadamente para o segundo turno, para a gente ter tudo funcionando adequadamente para o eleitor no segundo turno.
8: E uma das instituições que participa da fiscalização do carregamento das urnas aqui é o Ministério Público de Minas Gerais. O coordenador do Centro de Apoio Eleitoral do Ministério Público, Vinícius Bigonha Mello, afirma que os promotores do MP, inclusive, rubricam o lacre da urna, que só é retirado no dia da eleição. Vamos ouvi-lo.
11: Nós fiscalizamos se os procedimentos para carga e todos os trâmites da urna estão sendo cumpridos. Então, por exemplo, a urna ela tem lacres, ela tem barreiras humanas e barreiras físicas, além da própria questão técnica. Então, os lacres o Ministério Público, cada promotor em cada zona eleitoral do país e do estado, ele rubrica junto do juiz eleitoral. Então, cada LAC que vocês olharem nas urnas vão ter a rubrica também do promotor de justiça, do promotor eleitoral. Então, é um tipo de fiscalização também.
8: E bom, Sinini, nós acompanhamos aqui o processo de retirada de algum desses lacres para o carregamento das urnas e foi destacado para a gente, eu até encaminhei uma imagem para a Duda, ela vai colocar na nossa live, da própria do lacre sendo retirado e mostra que uma coisa que certifica que esse lacre nunca foi anteriormente é que justamente aparece um escrito em branco atrás dele, no adesivo, escrito Justiça Eleitoral, que só aparece quando esse lacre é retirado. Então, quando coloca, tá a rúbrica toda certinha do promotor de justiça e do representante do TRE, e quando retira, fica esse Justiça Eleitoral em branco escrito. O carregamento das urnas de Belo Horizonte, ele começou ontem, terça-feira, e vai até o dia 17, no sábado, em Minas Gerais. O carregamento vai até a segunda-feira, dia 19 de outubro. Sinini.
7: Obrigada, Daniel. Bom trabalho para você.
12: 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Sinini, a Avenida Professor Mário Werneck, no cruzamento com a Avenida Deputado Cristóvão Chiaradia, já está liberada. Mais cedo tinha um carro capotado no sentido bairro Palmeiras. BH Trans e Reboque estiveram por lá. O trânsito já está desenvolvendo. Motorista que passa pela região deve redobrar os cuidados nesse trecho aí da Avenida Professor Mário Werneck. No sentido Estoril, as condições são boas. 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
7: Bom, ainda falando sobre mobilidade e segurança no trânsito, a gente fala dos pontos cegos, né, de caminhões e ônibus que podem colocar motociclistas, ciclistas e também pedestres em risco. Um projeto de lei que prevê instalação obrigatória de adesivos para alertar sobre essas áreas de pouca visibilidade ali no veículo avança na Câmara dos Deputados, né, em Brasília. Matheus Hermógenes, ele traz a atualização para a gente sobre este assunto.
13: Os pontos cegos são áreas ao redor de um veículo que não podem ser vistas pelo motorista, mesmo com o uso de retrovisores. O problema é ainda maior em veículos de grande porte, como caminhões e ônibus, e pode colocar em risco quem circula por perto. Por isso, quem compartilha as vias com esses automóveis precisa redobrar os cuidados, mantendo uma distância segura e evitando circular muito próximo durante manobras, conversões e mudanças de faixa. Em 2025, um acidente de trânsito mudou a vida do empresário Sérgio Camargos, que perdeu parte da perna. Atualmente, ele usa uma prótese e conta como o acidente aconteceu.
14: Nos meus olhos, eu estava certo à frente, aguardando uma carreta passar por nós para pegar a mão sentida, né? Que ela estava fazendo uma conversão ao contrário para todos nós seguirmos. E de repente, o caminhão do lado jogou para cima e eu não tive escolha de correr, de saltar da moto. Quando estava em cima, era muito rápido, você não vê. E graças a Deus eu tô vivo, porque era para estar morto.
13: Na tentativa de reduzir esses riscos, a Comissão de Finanças e Tributação da Câmara dos Deputados aprovou um projeto que prevê a instalação obrigatória de adesivos informativos sobre os pontos cegos. A proposta altera o Código de Trânsito Brasileiro e inclui o item entre os equipamentos obrigatórios. A especialista em segurança no trânsito, Roberta Torres, fala sobre a importância da sinalização.
15: Eu costumo dizer que ela se torna uma campanha educativa permanente, porque por mais que quem já tem a carteira de motorista saiba que os pontos cegos existem e que são perigosos, o fato de ter ali o adesivo, a sinalização, faz com que as pessoas se alertem no momento ali que está no trânsito. Então, a resolução ela vem para ampliar essa visibilidade e levar para todos os municípios do país.
13: O projeto ainda precisa passar pelas demais etapas de aprovação no Congresso, antes de seguir para a sanção presidencial. A proposta busca ampliar a conscientização sobre os riscos dos pontos cegos e contribuir para a prevenção de acidentes.
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23: E aí, pessoal? Todo mundo só fala de eleição e eu pensei, preciso trazer esse assunto para a nossa conversa de hoje. Mas eu não vou falar de quem perdeu ou ganhou. Todo mundo fez sua escolha. O resultado agradou a uns, outros nem tanto. Mas tem o lado bom da eleição. Vai ter segundo turno. Dá para confirmar o voto ou mudar. Até quem não votou no primeiro turno pode votar no segundo. Podia ser assim na saúde, não é? Tentar uma vez, se não deu certo, tentar de novo. Tem muita doença que é assim. Permite segundo turno. Só que tem doença que não deixa você perder o primeiro turno. Se perder, perdeu de vez. É um verdadeiro perdeu, mané. E a pergunta que eu trago hoje é essa. Quando o assunto é saúde, dá para deixar a primeira oportunidade passar? Na saúde, a gente já se acostumou com uma segunda chance. Esqueceu o remédio da pressão? Toma depois. Volta a tratar. E parece que o corpo recupera. Nem sempre. Outras doenças não perdoam tanto. O glaucoma, por exemplo, vai matando uma a uma as fibras do nervo que liga o olho ao cérebro. A fibra que morre não volta. O pedaço de visão que ela levava ao cérebro se apaga. Mas mesmo o glaucoma ainda dá chance se descoberto cedo. Dá para segurar o estrago. Agora existe uma condição que não dá essa chance. E é muito mais comum. E começa muito antes na infância. Não dói, não dá febre, não aparece no boletim. E crianças não reclamam. Ela não sabe que está perdendo a visão, mesmo quando a doença já avançou. Os sinais são pequenos. Ela aperta os olhos, chega o rosto perto do caderno, traz o celular cada vez mais perto do nariz. Só que os pais raramente percebem. Porque se percebessem e buscassem ajuda, o tratamento seria simples e começaria na hora. Mas quando a providência é adiada, a conta demora, mas chega. Chega 20, 30, 40 anos depois. Chega com descolamento de retina, glaucoma, catarata antes do tempo, até mesmo degeneração da mácula. A mácula, pessoal, é o centro da visão. É com ela que a gente lê, reconhece um rosto. Quando a mácula fica doente, fica uma mancha bem no centro de tudo que a gente olha. Antigamente, a gente nem chamava essa condição de doença. Dizia que era só uma questão de grau, mas hoje a gente sabe que é doença e é grave. E está ficando cada vez mais comum, porque antes ela era rara. Está aumentando tanto que em 20 anos, metade da humanidade vai ter. Você sabe que doença que eu estou falando? Eu estou falando de miopia. A gente se acostumou a achar que miopia é só usar óculos. E tem gente que acha óculos até charmoso. Óculos resolve a visão borrada, mas não resolve o que a miopia faz de estrago dentro do olho. Pense no olho como um balão. Na infância, ele cresce e em algum momento ele precisa parar. Na miopia, ele continua esticando, milímetro por milímetro. E cada milímetro a mais são cerca de 3 graus a mais de miopia. E o problema não é a lente grossa da miopia, é a parede do balão que se afina cada vez mais. E a retina estica junto, fica fina. E o que é fino rasga mais fácil. O olho que esticou não volta ao tamanho de antes, nem com óculos, nem com lente de contato, nem mesmo com cirurgia. E por que isso está acontecendo com tanta criança? A melhor explicação hoje envolve a luz. A luz do dia, forte, variada, funciona como um freio para o crescimento do olho. Só que nossas crianças, hoje, não saem mais de casa, elas vivem dentro de casa, vivem debaixo de lâmpada, com tela na mão até tarde. Lá fora, mesmo num dia nublado, a luz é dezenas de vezes mais forte e saudável que numa sala bem iluminada. Então, o que é que você, pai, pode fazer? Leve seu filho para fora, todo dia, põe ele para fora de casa. Diminua as horas seguidas de tela e de leitura muito de perto. E leve ao oftalmologista para que ele possa não só medir o grau, mas fazer um exame completo do olho. Se a miopia já começou, hoje existem tratamentos para frear o avanço. No dia 25 você vai voltar de novo, vai voltar à urna. Pode confirmar ou pode mudar, mas no olho do seu filho não tem segundo turno. Cada milímetro que estica agora é para sempre. E a sua escolha é hoje. Eu sou o Dr. Ricardo Guimarães. Até a próxima.
7: E eu vou pedir licença para pegar carona na coluna do Dr. Ricardo Guimarães para trazer o resultado de uma pesquisa que analisou como os adultos enxergam a relação entre a infância e a tecnologia. A maioria dos brasileiros é contra o uso de celulares por crianças pequenas, mas aceita que elas tenham o próprio aparelho antes dos 12 anos. Sobre o excesso de telas na infância, quem conta mais é o Pedro Gelinek.
0: As telas estão cada vez mais presentes na rotina das famílias, mas a exposição na primeira infância ainda preocupa os adultos. Um estudo do Instituto Locomotiva mostra que 82% dos brasileiros são contra o uso de celulares por crianças de até 3 anos. E para aquelas entre 4 a 7 anos, o índice chega a 75%. Dentro de casa, alguns pais estabelecem limites para o uso dos aparelhos e incentivam atividades longe das telas.
1: Em casa a gente incentiva muito meu filho a brincar com coisas características da idade dele. Então, joguinhos de memória, joguinhos de montar, pecinhas, isso faz parte da rotina dele.
2: A gente segurou o máximo que conseguiu o contato com telas, né? Principalmente videogames, eles ainda não têm videogames. Eles tiveram contato com joguinho de celular com os primos. E ficam doidos para jogar. Mas a gente não deixa jogar aqui em casa durante a semana. Durante a semana são as obrigações, o esporte, o para casa.
0: A preocupação também envolve as oportunidades que as crianças têm de brincar fora de casa. Para muitos pais, a falta de segurança nos espaços públicos dificulta esse tipo de atividade. O gerente de pesquisa quantitativa do Instituto Locomotiva, Eduardo dos Santos, fala sobre os desafios de conciliar a presença da tecnologia na rotina com outras experiências importantes para a infância.
3: O grande desafio da sociedade atual, em tempos que a tela faz parte da vida das pessoas, e que existe esse problema de segurança fora das áreas restritas, onde os pais têm controle, mas que, ao mesmo tempo, os pais se preocupam com a formação das crianças no fato de ficarem só recebendo conteúdos passivamente, rolando scrolling do celular, enquanto perdem espaço para poder brincar, para poder usar a imaginação, a criatividade. Então, eles veem essa importância e acham que a criança precisava brincar mais do que passar tempo na frente do celular.
0: A pesquisa também aponta mudanças na forma de brincar. Para 78% dos entrevistados, as crianças de antigamente se divertiam com objetos simples, como caixas de papelão, enquanto hoje precisam de brinquedos comprados. O resultado reforça a discussão sobre como estimular a criatividade e a imaginação durante a infância.
7: E que desafio, né, Lu? Fazer com que as crianças saiam das telas e enfrentem ali o mundo real, consigam enxergar a luz do sol sem luz artificial. É um desafio, é uma coisa assim que tem hora que eu penso, perdi a batalha.
24: Pois é, mas não pode desistir, né? É um desafio, realmente. É que brinquedo, né? Qual brincadeira, qual ação ali pode tirar a atenção da criança em relação à tela, né? Então, realmente, tem que ter muita criatividade. Os brinquedos também têm que ajudar, né? Naquela coisa de instigar a atenção, a curiosidade da criançada. É um desafio, não é fácil, não.
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12: Antônio Carlos Sinini, tem fila lá perto dos bombeiros, acesso de veículos apenas. A BH Trans não registra nenhuma ocorrência por ali, mas a retenção está bem grande, com fila desde a Avenida Abraão Caram. Então você que está indo para Pampulha, motorista, dica dirigir com cuidado ou pegar a Carlos Luz, que está livre neste momento. 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

0: São 10 horas, 5 minutos, 10 e 5. Minas Gerais registra aumento de 54% nas denúncias de propaganda eleitoral irregular no primeiro turno das eleições deste ano. Isso em comparação, né, com 2022. De acordo com os dados do aplicativo Pardal da Justiça Eleitoral, foram mais de 6 mil denúncias no estado, o terceiro maior número do país, atrás apenas de São Paulo e Bahia. Com cerca de 45,7% das ocorrências, cerca de 45,7% envolve propaganda irregular em vias públicas. Na sequência, aparecem as denúncias de propaganda na internet e também propaganda em bens públicos.
1: Já no segundo turno, entre os dias 5 e 12 de outubro, Minas, até agora, contabilizou 176 denúncias. Em todo o país, foram mais de 67 mil registros, lembrando isso no primeiro turno. As denúncias podem ser feitas pelo aplicativo Pardal, com envio de fotos, vídeos, áudios, para análise da Justiça Eleitoral.
0: Seguem pelo quarto dia os trabalhos de combate ao incêndio florestal que atinge desde a noite do último domingo a terra indígena Machacali, em Santa Helena de Minas, lá no Vale do Mucuri. De acordo com o Corpo de Bombeiros, o fogo continua ativo e avança em diferentes direções. Inclusive, daqui a pouco, teremos uma entrevista ao vivo sobre este assunto com o Corpo de Bombeiros de Minas Gerais. Ao todo, 26 combatentes, entre bombeiros militares, brigadistas, participam, né, dessa força-tarefa que reúne equipes também do IBAMA, da Defesa Civil, voluntários indígenas. A prioridade é impedir que as chamas se aproximem das aldeias. Segundo os bombeiros, o acionamento foi feito no início da noite de domingo, na região conhecida como Água Boa de Maria Diva. O posto de comando foi instalado na aldeia Pradinho e as equipes estão distribuídas em pontos estratégicos para conter o avanço das chamas.
1: E são retomadas as obras na Praça das Águas, que fica na Avenida Cristiano Machado, no bairro São Gabriel, na região norte da capital. Maria Vital traz os detalhes.
2: A obra, segundo a prefeitura, vai ajudar a reduzir o impacto das chuvas intensas na capital. A construção vai ampliar a capacidade de drenagem na região, com capacidade de armazenar 27 milhões de litros de água. A ideia é controlar as vazões do Ribeirão Pampulha e do Córrego Cachoeirinha, antes que elas alcancem o Ribeirão do Onça. As intervenções têm orçamento contratado por R$ 46,9 milhões de reais. Ainda de acordo com o Executivo Municipal, a conclusão das obras está prevista para o primeiro semestre de 2028.
0: E a Avenida Elias Antônio Issa, em Venda Nova, aqui na capital, passa a ter um trecho de circulação em mão inglesa. Isso já a partir de hoje, hein? A circulação em mão inglesa muda a direção dos fluxos de trânsito e inverte o lado padrão das pistas. Segundo a BH Trans, a intervenção ela melhora a mobilidade, a fluidez, né, para os veículos que seguem ali para as avenidas Padre Pedro Pinto e também Vilarinho, e para os bairros Rio Branco e Santa Mônica. O trecho recebeu a instalação de novos semáforos, placas e sinalizações. Ainda de acordo com a BH Trans, nos primeiros dias, agentes de trânsito vão orientar motoristas no local.
1: Chocada com a concentração da Luciana. O metrô de BH tem mudanças na circulação até a próxima sexta. Após as 8 da noite, o intervalo entre os trens será de 24 minutos. Além disso, nas estações Cidade Industrial, Vila Oeste e Gameleira, os trens vão circular a partir deste horário, 8 da noite, por uma única via. Os usuários devem verificar a direção da composição antes de embarcarem. Não vai haver baldeação. De acordo com a Metrô BH, as obras de revitalização que estão sendo realizadas na linha 1 vão permitir a modernização do sistema de sinalização. Segundo o comunicado, informações sobre alterações nas linhas podem ser acompanhadas pelas redes sociais por meio do endereço eletrônico. Isso é Instagram, né? Arroba Metrô BH Oficial.
0: Isso, perfil, né? Nas redes
1: pelo
0: sociais.
1: Perfil, arroba Metrô BH Oficial.
0: no futebol, às 10 horas e 10 minutos, 10 e 10. A Raposa apresenta um novo dirigente, hein? Será hoje quarta-feira? E quem será, Dan Abreu? Conte pra gente.
3: O ex-atleta e agora novo dirigente do Cruzeiro, Paulinho, será apresentado pelo clube nesta quarta-feira. Já pensando no planejamento da próxima temporada, a diretoria Celeste se movimentou e realizou a chegada do executivo que estava no Mirassol. A vinda de Paulinho estava prevista para o início da próxima semana. No entanto, com o aumento da pressão devido à derrota para o Bragantino, a logística foi antecipada. Campeão da Libertadores e do Mundial de Clubes pelo Corinthians, o ex-meio-campista traz, além da grande bagagem como atleta, o período de experiência como diretor do Leão do Caipira. Paulinho esteve à frente da montagem do elenco que levou o Mirassol até as oitavas de final da Libertadores de forma inédita. Agora, do lado azul, ele será responsável pela ligação entre os atletas e a diretoria, além de definir chegadas e saídas do elenco para 2027.
1: São 10 horas 11 minutos, estava dando uma olhada, checada nos principais jornais do nosso país, me deparei com uma iniciativa do Estadão que se chama Calculadora de Penduricalhos. Descubra como seria o seu salário com os benefícios de um juiz. Já pensou, Luciana Uau. Viana? Você já pensou como seria o seu salário se você tivesse os mesmos benefícios garantidos a juízes, promotores e procuradores?
0: Moradia, alimentação.
1: É, vale tudo.
0: O look do dia, né? O figurino.
1: Vale peru, vale o que você quiser, tudo. Tem tudo. Enfim, lembrando
0: Salão
1: que
0: Salão de beleza.
1: Tem tudo. É, botox.
0: Olha.
1: Enfim, o piso, né, ali da categoria, 46.366. O piso não, perdão. É o teto, né, da magistratura.
0: Sim, já anotando aqui.
1: E daí, fora disso, você tem um labirinto de siglas, resoluções, verbas indenizatórias que vão deixando os 46.300 e alguma coisa mais gordinhos.
0: Opa.
1: E o que o Estadão fez? Uma calculadora. Você põe o seu salário...
0: Para facilitar a nossa vida.
1: Sonhos não envelhecem, já dizia Milton Nascimento, Loborges, etc. Então você vai lá, coloca o seu salário bruto, tem a calculadora, essa ferramenta do Estadão, o seu tempo de serviço em anos, quanto tempo você atua, tem, né, aqui, por exemplo, na Band, total de filhos menores de 6 anos, aí vai deixando tudo gordinho. E tem gente que fala...
0: Pode estender para sobrinhos, será?
1: Ah, Lu,
0: acredito
1: deve,
0: que não,
1: deve
0: né?
1: poder,
0: mas
1: enfim. Tem gente reclamando, fulano tem filho, vive fazendo filho pra ter Bolsa Família. E juiz tá aqui, ó.
0: Eita.
1: Também tá podendo fazer filho, tudo menor de ser, cheio de benefício aqui. Então não vão reclamar de quem tem filho recebe Bolsa Família, porque juiz que tem filho tá recebendo uma bela aqui de um benefício.
0: Penduricalho.
1: De um penduricalho. Bom, essa ferramenta, ela escancara a distância entre o topo do Estado e nós, trabalhadores... brasileiros.
0: A vida real, né?
1: Na simulação, um profissional que ganha R$2.000 por mês precisaria trabalhar 3 anos e 3 meses para igualar o que um magistrado, recebendo o teto e os penduricalhos, ganha em um mês.
0: Nossa senhora.
1: Então, se você ganha se você ganha 2.000, você tem que trabalhar 3 anos e 3 meses para ganhar o que um magistrado, ganhando ali o básico, com os penduricalhinhos, ganha um mês. É surreal.
0: Surreal.
1: É um abismo.
0: É discrepante.
1: Né? E tem gente aí reclamando, falando de benefício social, etc. Bom, isso aqui é um belo de um benefício. Tá lá no Estadão, se você digitar no Google calculadora de penduricalhos, você acha essa ferramenta e faz sonhos, coloca ali a trilha. Sonhos não envelhecem.
0: Jamais.
1: E vai, enfim. Fazendo o seu cálculo para ver o buraco, o rombo, né, no seu orçamento em relação à magistratura brasileira. Eu não sei se é bom ou se é ruim ter essa ferramenta aqui do Estadão, porque é um tapa na nossa cara.
0: Exatamente, é uma discrepância, né? Claro, bons profissionais merecem ser, né, bem remunerados, mas quando a gente traz para a nossa realidade, né, e a gente observa aí a luta que é do brasileiro, realmente isso salta aos olhos.
1: Só auxílio moradia, auxílio saúde, teto de 35%. A calculadora, ela aplica os limites percentuais estipulados para verbas indenizatórias, bônus por tempo de serviço. Você que tem ali um reembolso de 15% do salário do magistrado por auxílio saúde, né? Fora o plano de saúde, você também tem um reembolso ali limitado a 15% do salário.
0: Combustível, se você tudo, né?
1: Uma coisa é fora realmente da realidade. Vai lá, você que está curioso, entra lá no Estadão, calculadora de penduricalhos, descubra como seria o seu salário se ele fosse calculado com base nos benefícios de um juiz.
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13: 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Tem interdição parcial no anel rodoviário no caminho para o Rio de Janeiro, perto do quilômetro 537, antes do trevo do Betânia. Devido ao fato, o congestionamento afeta o trânsito nas proximidades do viaduto da Via Expressa. Motorista, atenção no trajeto, você que puder evitar o anel rodoviário agora é a dica. 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
1: h 19, tem ouvinte participando conosco, a maioria dizendo aqui, ó, não vou nem olhar, não vou nem fazer a conta pra não estragar minha quarta-feira. Tá certo, eu também não tive coragem de fazer a minha aqui não, ouvinte.
0: Cine, os ouvintes também repercutindo, falávamos agora há pouco sobre as opções de brinquedos, brincadeiras, né, que possam competir com as telas em relação às crianças, né? Tivemos aí o Dia das Crianças, na última segunda-feira, dia 12. E aí, né, papais, mamães, responsáveis, né, o titio, titia, os padrinhos, madrinhas, enfim, vovós, vovôs, é um desafio muito grande tirar a tela da criança. Mas também não precisa tirar, né, nem proibir. Você, melhor do que ninguém, sabe da melhor forma aí de educar o seu filho, né? É, tudo com moderação, não tem problema não. Mas aí a gente falava sobre essa questão, né? E aí, o que dar de presente? Como é que fica esse dia para brincar e tirar a atenção da criança em relação à tela? Muita gente lembrou do filme Toy Story 5. O Toy Story 5, né? É um brinquedo aí da Disney, Pixar, enfim. É, a gente acompanha desde o primeiro episódio, né? Os brinquedos que têm vida. E o Toy Story 5... ele traz justamente esse desafio. A personagem principal ganha o quê? Um tablet. E os outros brinquedinhos se sentem largados, rejeitados. Então Toy Story 5 vale muito a pena assistir, tá? Não só a criançada, mas os adultos também.
1: Boa dica, Lu. Mas também tem dica de lazer, Luciana Viana?
0: Tem, de turismo.
1: Tira o menino da tela, põe ele para visitar.
0: Vamos passear.
1: Vamos passear. Passear.
0: BH, gente, BH tem muitos pontos turísticos, né? Nós, moradores, às vezes, não exploramos tudo que temos, né? Às vezes, por falta de informação ou por não sabermos, pois você vai saber agora que há um guia turístico, um passo a passo, tá? Com opções fora do convencional, inclusive, para quem quer descobrir ou redescobrir os encantos da cidade. Claro, gastronomia, né? Histórias relacionadas ao futebol, a nossa história, a nossa cultura. Quem vai contar para a gente sobre este guia turístico que ganhou um upgrade, né? É a Priscila Guimarães.
14: Arquitetura, culinária, futebol e muita história. O Circuito Cultural de Belo Horizonte acaba de ganhar uma cartilha idealizada para uma imersão completa na capital mineira. O projeto Menu Experiências Turísticas de Belo Horizonte traz, além da alusão à expressão do mineirês, que indica intensidade, mais de 30 alternativas voltadas para uma experiência real no circuito turístico da cidade. Para o presidente da Belotour, Eduardo Cruvinel, a cartilha digital vai atender o turista e também o próprio Belo Horizontino, que quer descobrir outras formas de curtir BH.
15: O morador também faz parte disso. Afinal de contas, ele também pode ser um consumidor desse tipo de produto, ajudar a fortalecer e contar o que Belo Horizonte tem de interessante, de importante.
14: Dentre as opções compiladas no menu, o Museu Casa Palma, na Serra, convida a uma imersão artística pela galeria que reúne mais de 80 artistas, enquanto o visitante aprecia vinhos e chás especiais inspirados nas obras expostas. Em outro ponto da cidade, o bar do Clube da Esquina propõe um city tour a bordo de um ônibus antigo por alguns dos pontos mais emblemáticos de Belo Horizonte. Ao todo, são 33 atividades listadas na página do projeto. A variedade de ofertas atende perfis distintos de experiências turísticas na cidade, inclusive quem visita BH a trabalho, segundo Cruvinel.
15: Para a pessoa que vem com esse objetivo, afinal de contas, ela não fica o tempo todo por conta daquele compromisso. Ela quer aproveitar um pouquinho da cidade também. Faz parte da pessoa, do desejo da pessoa de conhecer onde ela está. E aí ela pode usufruir, fazer uma boa experiência e sair daqui com uma bela memória de Belo Horizonte.
14: Para consultar todas as opções da cartilha, acesse o endereço portalbelohorizonte.com.br/menu com dois U's e H mudo no final.
0: Nu dos mineiros inspirou o menu. Interessantíssimo, né?
1: Ficou claro. Cultura? E se você não é juiz, não tem penduricalho, enfim, precisa tirar o dinheirinho ali no seu bolso para pagar seu aluguel? Toma mais essa! Um levantamento internacional apontou que morar em BH tá mais caro. Aluguel, alimentação, lazer são as principais despesas que comprometem parte do orçamento de quem vive aqui na capital mineira. Luciana Viana, não tá fácil, não.
13: O levantamento da Expatstan, plataforma internacional que compara preços e custo de vida em diferentes cidades, coloca Belo Horizonte como a terceira cidade mais cara para se viver no Brasil, entre as sete que aparecem no ranking global. São Paulo e Brasília completam, respectivamente, as primeiras colocações. O empresário Dário Cardoso Santos fala sobre as dificuldades provocadas pelos altos preços na capital mineira.
16: Pelo menos aqui na nossa região, é o aluguel. O pessoal não acha aluguel. E quando acha, bem puxado, viu?
13: Segundo o levantamento, uma pessoa precisa de cerca de R$ 6.200 por mês para cobrir as despesas em Belo Horizonte. Para uma família de 4 pessoas, o valor estimado chega a quase R$ 13.800. Alguns exemplos ajudam a entender como essas despesas pesam no orçamento. De acordo com a plataforma, um almoço com bebida custa em média R$ 45,00. Já um aluguel mensal de um estúdio mobiliado de 45 metros quadrados em uma região de preço intermediário fica perto de R$ 1.900. O educador financeiro Carlos Eduardo comenta sobre o aumento do custo de vida nos últimos anos e explica quais medidas podem ajudar a organizar as finanças.
17: A sensação que nós temos nos últimos anos é que o nosso dinheiro está valendo menos, ele vale menos, né? A gente ganha e rapidamente gasta o nosso recurso. Como é que eu consigo me defender disso? Primeiro, tendo um acompanhamento, tendo um cuidado.

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5: Agora são 10 horas 28 minutos. A gente conversa ao vivo aqui na Rádio Band News FM com o Tenente Elias Cristóvão, do Corpo de Bombeiros de Minas Gerais. O tenente que vai nos atualizar sobre a situação do incêndio que desde domingo atinge o território indígena Machacali, em Minas Gerais, no Vale do Mucuri. Tenente, obrigada por nos atender. Bom dia para o senhor. Está nos ouvindo bem, tenente?
6: Bom dia, Maria. Bom dia aos que nos acompanham. Ouço bem, sim.
5: Tenente, eu queria que o senhor desse para a gente assim, um panorama, né, um balanço do incêndio que atinge esse território indígena no Vale do Mucuri. Começou no domingo, é uma área, a gente viu algumas imagens, né? Existe uma linha de fogo grande pelas imagens que nós recebemos. Essa linha continua. Obrigada por nos atender. Eu sei que tem uma equipe grande empenhada, né, nesta ocorrência.
6: É uma operação de grande porte, um incêndio numa região muito quente, que traz uma radiação muito grande para quem está ali combatendo. Hoje nós temos 37 integrantes envolvidos, além de voluntários da própria tribo, treinados e capacitados para combater incêndio. E uma notícia feliz que temos agora, por volta das 10 da manhã, temos uma atualização de que a linha principal de fogo, o incêndio principal, foi debelado. As ações neste momento são de monitoramento para evitar uma reignição e estamos numa fase de rescaldo, que é acabar com qualquer brasejo ali. Mas a situação no momento está sob controle.
7: Ah, mas que bom, que boa notícia, né? Tenente Elias Cristóvão, da sala de imprensa do Corpo de Bombeiros, né? Chefe da sala de imprensa do Corpo de Bombeiros, é Luciana Viana, falando com o senhor, e parabéns, né, pelo trabalho. É uma força-tarefa, estamos acompanhando esta situação desde domingo à noite. O senhor nos traz aí uma boa notícia. Agora, tenente, já é possível mensurar o tamanho da área afetada?
6: Bom dia, Luciana Viana. Bom dia. Então, a área afetada ainda não é um parâmetro que a gente tem mensurado, mas estima-se que cerca de 1.000 hectares foram atingidos durante esse incêndio. A gente sabe que é uma área extensa e muito importante para as tribos que ali vivem, mas felizmente a notícia é boa de findar esse combate até o momento. A operação continua em ações de monitoramento.

0: importante falar isso, mas a gente tem essa boa notícia.
1: Agora, tenente, a gente também recebeu imagens, né, de indígenas. Eles tiveram que abandonar parte, né, ali da aldeia, enfim, se dirigir para outros locais, porque a fumaça era muito intensa. O senhor já tem atualização se os indígenas conseguiram voltar, né, para os locais, enfim, ou ainda estão abrigados em outras regiões?
0: Nós tivemos, inclusive durante essa madrugada, certas ameaças às residências, aos locais que eles habitam, inclusive pela fumaça. Foi um combate intenso durante a madrugada, no período da manhã, mas felizmente essa ameaça, ela principal, foi eliminada, então não há risco para as moradias no momento. E continua, como eu disse, o monitoramento para evitar uma reignição e um novo risco para esses locais.
2: Perfeito. Bom, para quem está chegando agora, a Band News FM, estamos conversando com o Tenente Elias Cristóvão, né, porta-voz da sala de imprensa dos bombeiros, né, Corpo de Bombeiros de Minas Gerais. Lembrando que o chefe da sala de imprensa, o Tenente Henrique Barcelos, ao qual também estendo aqui em nome da Band News FM, os nossos parabéns, né, pelo trabalho feito e pela boa notícia que o senhor trouxe agora sobre o fogo debelado e, claro, né, o monitoramento continua na região. Tenente Elias Cristóvão, o uso da tecnologia foi necessário? Quais foram as ferramentas? A gente está falando também de pessoas voluntárias, os próprios indígenas, né? O pessoal do IBAMA, o Corpo de Bombeiros, claro, mas o uso da tecnologia também foi necessário? Quais foram as ferramentas, né, usadas, utilizadas para o combate?
0: O treinamento dos indígenas, desses voluntários da tribo, é essencial para a gente. É uma parceria que é feita, o Corpo de Bombeiros Militar atua em apoio à gestão federal para capacitar voluntários que, numa situação inicial de incêndio, eles conseguem combater em muitos casos. E agora a gente está atuando de forma integrada nessa força-tarefa, em apoio com coordenação do Corpo de Bombeiros Militar no combate a incêndio florestal. Quanto às tecnologias, a gente busca utilizar, lança mão de tecnologias de fato, principalmente drones para monitoramento, reconhecimento de área. Tem locais muito acidentados, região de mata fechada, identificar esses focos de incêndio, além de sobrevoo com aeronaves. Inclusive, essa é uma ação prevista hoje com a aeronave para identificar se há algum foco novo ou que e ainda permanece no local durante toda a extensão do dia.
1: Tenente, para a gente caminhar aqui para o fim da nossa conversa, há algum outro ponto em Minas Gerais em que há algum incêndio em andamento, incêndio, né, florestal? A gente está vivendo um momento climático complexo, ano de El Niño, chove muito, faz muito calor. Tem uma área neste momento no estado que demanda atenção especial dos senhores?
0: A gente tinha também em Nova Lima um incêndio de grande proporção, um incêndio em vegetação, que felizmente também foi debelado, inclusive com a ajuda da chuva que atingiu aqui a região central na data de ontem. Nossos olhares estão atentos tanto para o período de chuva quanto para o período de estiagem. No momento, com o Super El Niño, a gente tem uma divisão ali na região do estado. Da região central para baixo, há um risco maior de ocorrências envolvendo chuva. Então, a gente tem risco de deslizamentos, desabamentos, inundações, enchentes. E da região central para o norte de Minas, a gente tem um risco acentuado por efeito do fenômeno do El Niño, que causa um período maior de estiagem, de seca e de calor na região norte de Minas, para incêndios em vegetação. Então, a gente está com esses olhares atentos e divididos para esses dois problemas que vamos enfrentar até o final do ano.
2: Muito bem. Bom, tenente, falando novamente com o senhor, né, Tenente Elias Cristóvão, sim, chefe da sala de imprensa do Corpo de Bombeiros de Minas Gerais, uma das pessoas responsáveis também, né, como porta-voz da corporação. Bom, tenente, qual é a orientação, né, do Corpo de Bombeiros às comunidades indígenas, aos moradores ali daquela região? Qual que é a orientação e os próximos passos?
0: É um momento agora de recuperação do que foi perdido, do que atingiu. A orientação passa não só para a tribo Machacaliz, mas para todos os moradores de zona rural, seja indígena ou não, passa por a gente mudar essa cultura de colocar fogo. Não é o caso necessariamente da causa do incêndio que aconteceu e atingiu lá essa região da tribo Machacaliz. Mas a gente sempre orienta nesse período de seca a não fazer manejo de fogo de forma que traga risco de incêndio em vegetação, porque é muito fácil perder o controle. Só para trazer e contextualizar com a estatística, 99% dos incêndios em vegetação são causados por ação humana. Isso comprovado por estudos, apenas 1% por ação natural. Se a gente tiver essa mudança de cultura no sentido de parar de colocar fogo, evitar colocar fogo, a gente vai ter menores desastres com a seca.
1: Perfeito. Conversamos aqui ao vivo na Rádio Band News FM, Belo Horizonte, com o Tenente Elias Cristóvão. Tenente, muito obrigada pela entrevista. A notícia excelente, né, que o senhor trouxe para a gente há pouco, o incêndio debelado lá no Vale do Mucuri, esse incêndio que desde domingo atingia indígenas da tribo Machacaliz, né, da etnia Machacaliz. Obrigada, parabéns aí pelo trabalho e microfones abertos aqui da Band News FM para a corporação. Bom dia para o senhor.
0: Bom dia, Maria. Eu que agradeço pela participação.
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0: A gente fala agora de estrada, Sinine, porque tem notícia boa para quem dirige com a Band. Está saindo para São Paulo, sul de Minas, rodovia Fernão Dias já está liberada lá perto da Serra de Igarapé. A Band acompanhou durante toda a manhã uma situação com um caminhão que colidiu na barreira de contenção lá perto da serra. O veículo pegou fogo, o trecho chegou a ficar totalmente fechado. A situação já está resolvida e o trânsito neste momento flui bem. 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
1: Agora 10 horas 40 minutos, 10h40. O assunto: eleições 2026 e os registros, né, do aplicativo Pardal do Tribunal Superior Eleitoral. Pessoal, houve um aumento nas denúncias de propaganda irregular nas eleições deste ano. A ferramenta permite que eleitores comuniquem irregularidades, porém é importante, né, saber como fazer a denúncia e diferenciar o que é propaganda irregular, né, de crime eleitoral. Então você faz a sua denúncia e o Tribunal Superior Eleitoral, claro, fica responsável por analisar se é ou não irregularidade, né? Vamos acompanhar uma reportagem sobre este assunto, com todos os detalhes, com Eliseu Júnior.
2: O número de denúncias de propaganda eleitoral irregular registradas pelo aplicativo Pardal do Tribunal Superior Eleitoral aumentou 73% em comparação com as eleições de 2022. Naquele ano, a Justiça Eleitoral recebeu 38.700 denúncias. Neste ano, já foram mais de 67 mil. Em Minas Gerais, o aumento foi de 54% no primeiro turno. E mesmo com a campanha do segundo turno ainda em andamento, dados preliminares já indicam que o número de denúncias continua crescendo. A chefe da seção de registros partidários e propaganda do Tribunal Regional Eleitoral de Minas Gerais, Mariana Rabelo, atribui esse crescimento ao maior engajamento dos eleitores e à ampliação do conhecimento sobre o aplicativo. Ela também comenta as diferenças entre as denúncias registradas no primeiro e no segundo turno.
3: Agora no segundo turno, o que tem chegado mais diz respeito à propaganda na internet, né? Muito provavelmente por essa questão de que aqui em Minas agora a propaganda está restrita ao cargo de presidente. No primeiro turno, a campeã, né, eram as bandeiras, né, nas ruas, era isso que dava o maior volume de denúncias. Agora inverteu e o foco maior está na internet. E as irregularidades na internet, elas são bastante variadas. Às vezes tem relação ao impulsionamento, né? Algumas vezes estão ligadas à desinformação. Então, assim, tem de tudo.
2: Para registrar uma denúncia, é necessário descrever a irregularidade e apresentar elementos que ajudem a comprovar o caso, como o link da publicação ou do comentário, além de fotos ou capturas de tela. Depois do preenchimento, a denúncia é encaminhada à Justiça Eleitoral. Se atender aos requisitos necessários, ela poderá dar origem a um processo. Mariana Rabelo também explica a diferença entre propaganda eleitoral irregular e crime eleitoral.
3: Propaganda irregular é um ilícito cível, né, que na maioria das vezes vai gerar uma providência de poder de polícia, de retirada daquela propaganda irregular, remoção do conteúdo da internet e, em determinados casos, aplicação de multa ao responsável por aquela divulgação. Já um crime, né? Aí você tem a apuração criminal, tem a penalidade lá prevista para aquele crime, que pode ser multa, às vezes pode ser prisão, né?
2: O aplicativo Pardal está disponível gratuitamente nas lojas de aplicativo para celulares. Já as denúncias de crimes eleitorais devem ser encaminhadas ao Ministério Público Eleitoral. Mais informações sobre como denunciar e quais situações podem ser comunicadas estão disponíveis no site do Tribunal Superior Eleitoral.
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1: PESI 46, o Senado pode votar hoje a proposta que acaba com a escala 6x1. Para passar, a PEC precisa de pelo menos 49 votos e dois turnos de votação. Se aprovada, no entanto, haverá ainda um período de transição. Em 2 meses, a jornada será reduzida de 44 para 42 horas semanais, com 2 dias de descanso remunerado por semana. Em 14 meses, a jornada cairá para 40 horas por semana.
15: Em mais uma frente de investigação do caso Master, a Polícia Federal investiga se Daniel Vorcaro financiou uma rede de prostituição para obter favores no Brasil. Mensagens encontradas no celular do ex-banqueiro e divulgadas pelo portal UOL revelam gastos de pelo menos R$4.300.000. O dinheiro abastecia uma estrutura com agência de modelos, intermediários e contratação de mulheres para festas privadas. Os eventos eram frequentados por amigos do dono do Banco Master, incluindo autoridades. Diálogos registrados entre 2023 e 2025 revelam que Daniel Vorcaro participava diretamente da escolha das mulheres, das prostitutas, das garotas de programa. Autorizava pagamentos e decidia quem permaneceria no grupo. Entre as dezenas de mulheres recrutadas estavam brasileiras e estrangeiras. Em uma mensagem, Diogo Batista, dono de uma organizadora de eventos, disse: "Sobrou uma ucraniana aqui, gatinha. Vamos fazer a guerra no Brasil?" Fecha aspas. Daniel Vorcaro comemora e escreve, abre aspas: "Nessa guerra tem que sobrar alguma refugiada para mim." Fecha aspas. Diogo Batista responde citando que há 3 mulheres refugiadas no esquema. Nos diálogos, Diogo Batista e Vorcaro se referem às mulheres como escravas. As garotas mais jovens eram apelidadas de creche. Em nota, o banqueiro negou que tenha explorado ou desrespeitado mulheres. Apesar das investigações da Polícia Federal, ele voltou a dizer que está à disposição para colaborar com as investigações. E será que está mesmo?
1: Eu fico sem palavras.
15: Não, sinceramente.
1: 10h49, o Papa Leão XIV aguarda o resultado de novos exames para definir o tratamento que será adotado no combate ao câncer de pulmão descoberto após uma cirurgia. Ontem, o Vaticano confirmou que o pontífice precisou remover o lobo direito inferior e foi diagnosticado com adenocarcinoma.
15: E na Bahia, familiares e amigos se despedem hoje em cerimônia restrita do cantor Netinho, intérprete de sucessos como Mila. O artista, que se tratava contra um câncer, morreu ontem aos 60 anos de idade.
16: Está valendo a medida provisória que busca combater as ligações abusivas de telemarketing. A MP determina que as operadoras identifiquem a origem das chamadas e impeçam os excessos. O texto prevê o bloqueio por 15 dias de quem fizer mais de mil chamadas por uma única linha telefônica ou mais de 10 mil somando todas as linhas da mesma empresa em um único dia. A MP também determina que as ligações autenticadas feitas por empresas sejam identificadas com nome, o nome empresarial e também o logotipo.
15: E acaba hoje, né, dia 14 de outubro, o prazo para os bancos e as instituições financeiras devolverem cerca de 1,3 bilhão de reais, esse valor que permaneceu nas contas de apostadores após o encerramento das plataformas de apostas online, determinado pela medida provisória. A restituição, que começou na última sexta, dia 9, deve beneficiar aproximadamente 26 milhões e meio de apostadores. A devolução está sendo realizada pelas instituições financeiras, conforme o cronograma estabelecido pelo governo. Os apostadores devem acompanhar as movimentações da conta bancária utilizada para depositar dinheiro nas plataformas.
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19: 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Voltamos a falar de estrada, Sinine, porque tem ponto de atenção na rodovia Fernão Dias, perto do bairro Filadélfia, na saída para São Paulo, antes do acesso para 262, para quem está indo para Juatuba. Um carro rodou na pista, interdição parcial, tem fila por lá, mas ainda é pequena. Então, a dica mesmo é passar com cuidado, motorista. E próximo do Jardim Teresópolis, rodovia Fernão Dias parcialmente interditada lá em Betim, na saída também para São Paulo, neste último ponto, fila de 2 quilômetros. Quem deixa a capital dirigir com cuidado, Via Expressa também apresenta fila na altura do bairro Sapucaias, chegando a Betim. 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

0: 10h55, altas temperaturas, calorão, super El Niño. Isso não impacta apenas o corpo, não impacta apenas a forma como a nossa cidade recebe chuvas acima da média. Tem também a conta de luz, que fica cada vez mais cara. E o impacto no bolso, quem detalha pra gente é a Priscila Guimarães.
1: Ainda não é verão, mas o calor intenso já é sentido em todo o Brasil. Os impactos do fenômeno Super El Niño são nítidos com as fortes chuvas e as altas temperaturas. Quem sofre com o calorão tenta se refrescar como pode.
2: Lá em casa tá muito quente, ninguém tá aguentando mais o calor. E o ventilador que tem lá é do ano passado, sabe? Ano passado ele ventilou tanto que ele caiu e quebrou, só tem 4 pá nele.
1: Se no inverno o chuveiro elétrico é o grande vilão, no calor intenso, ventiladores, ar-condicionado e até os umidificadores de ar podem fazer subir a conta de luz, como explica o coordenador de energia do sistema Fieng, Sérgio Pataca.
3: O ar-condicionado ele tem até uma potência menor que o chuveiro, que é o grande vilão. Mas se você pensar, um banho longo é 30 minutos, né, estourando. O ar-condicionado ele fica 8, 10 horas ligado. Mas um ar-condicionado residencial ele chega a gastar R$1 por hora ligado. Aí você fala, R$1, eu estou disposto a pagar? Sim, grande parte vai estar disposto. Mas tem que lembrar que esse R$1 é multiplicado vezes 8 horas, vezes 30 dias.
1: Se por um lado tem aperto no orçamento doméstico, o calorão beneficia quem trabalha na manutenção destes eletrodomésticos. O técnico em climatização e refrigeração, Josué, fala sobre a alta demanda de serviço.
4: Mas quando chega nessa época, a gente se prepara porque a gente sabe que a rotina muda completamente, é muita correria. Dorme pouco, acorda cedo, às vezes não consegue almoçar no horário certo, mas estamos aí.
1: O El Niño deste ano ainda deve se intensificar. A previsão, segundo a Organização Meteorológica Mundial, é de que o pico deve ocorrer em dezembro, com o fenômeno se estendendo até fevereiro de 2027.
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0: Agora são 10 horas 57 minutos. Orion Teixeira, bom dia para você. Tudo bem por aí, Orion?
6: Bom dia, Maria Fernanda Cineiro. Tudo bem por aqui? Bom dia para você, Lu, Murilo, ouvindo espectadoras da Band News. Um abraço a todos.
0: Orion, vamos lá. Pagamento de salários em dia. Agora é ponto de conflito na transição entre Simões e Cleitinho?
6: Estamos vivendo aí, viu, Sininho, um terceiro turno eleitoral na transição entre o atual governo de Matheus Simões, do PSD, e do futuro governo de Cleitinho Azevedo, do Republicanos. Após provocações de Simões, estão fazendo agora o debate que não fizeram durante a campanha eleitoral. Afinal, o problema é a economia, é a situação financeira do Estado que não foi resolvida e que o governo do Partido Novo não conseguiu gerenciar durante esses 8 anos de governo. Ao contrário, deixou aí uma dívida de Minas com o governo federal pular de 100 bilhões de reais para 200 bilhões de reais, por incapacidade de dialogar com o governo federal que se diz opositor, quando deveria haver convivência republicana e institucional. Mas não foi só uma questão ideológica do atual governo de Minas, não. Foi principalmente gerencial, de não ter um projeto para lidar com o desafio. Tanto é que nem mesmo com as bancadas de Minas na Câmara dos Deputados e no Senado Federal, o governo Zema conseguiu fazer para buscar um diálogo, uma solução para esses problemas de Minas. Apostou no caos para colocar a culpa no atual governo federal. Além da herança maldita de 200 bilhões de reais dessa dívida, ainda vai deixar um déficit de cerca de 10 bilhões de reais para o ano que vem, uma isenção fiscal que beira aí os 25 bilhões de reais, e agora os alertas que vem da Secretaria da Fazenda que vai faltar dinheiro em janeiro para os salários. Simões chegou a manifestar preocupação com o futuro das famílias dos 700 mil servidores na primeira reunião de transição, quando ele abriu a transição. O que fez Cleitinho? Cobrou publicamente transparência nas contas, classificando a manifestação de Simões como confissão de incompetência. Simões criticou, rebateu o estilo e assim, o fato é que Simões vai viajar para o exterior e deixar essa bomba aqui para a comissão de transição de uma equipe, da sua própria equipe, para cuidar do assunto. Até o presidente da Assembleia, Tadeu Leite, vai entrar aí como bombeiro, porque ele vai assumir o governo de Minas, e vai fazer aí, arbitrar esses encontros que vão acontecer até o final do ano.
0: Tá certo, Orion, tá falado. Obrigada. Boa quarta pra você.
6: Um abraço a todos, façamos um bom dia. Quem quiser saber mais, pode consultar meu blog no www.blogdorion.com.br. Passamos um bom dia. Abraço.
0: Até. 11 horas em ponto, Lu. A gente vai ficando por aqui. Beijo pra vocês. Até
7: beijo,
0: amanhã.
7: Pessoal. Excelente dia. Até amanhã.
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9: Nossa senhora, senhores, bom dia. Ué, dá uma dedada pra nós.
10: Oh, deu agora.
9: Que isso, você tá sentindo calor mesmo, hein? Ô, louco, saí de casa até de colete, tanto frio que tava fazendo.
10: Que isso? Frio.
9: Não, tô falando sério, tava 6 graus menos.
10: Não, imagino que você esteja falando sério, mas madrugada, né?
9: Não, agora, saí de casa agora. Eu tô te falando. Você é daquele que duvidou quando eu falei pra você levar a blusa, chegou lá de camisa de malha e ficou pedindo blusa minha emprestada, né?
10: Fato.
9: Eu avisei. Como é que estão?
10: Ah, então bem, hein?
9: Como é que estão nossas...
10: Hoje é hoje, né?
9: Hoje é hoje.
10: É, mas hoje é hoje. Quando fala hoje é hoje, você já sabe.
11: Tem muita coisa, né?
10: Hoje é hoje.
11: Dos dois lados. Apresentação do Paulinho agora à tarde. Atlético jogando uma partida importantíssima.
10: É gigante.
9: É muito gigante. Favorito? É favorito?
10: Ah, é
9: muito
10: favorito. Não, é favorito. Não existe essa parada, não, gente. Para com esses negócios.
11: Não, mas ninguém falou que o Atlético ganhou, não.
10: Tá em semifinal de competição. Foca.
11: O Vasco é muito favorito contra o Boca.
10: Agora?
11: É. Não, desde sempre foi.
10: Não, eu achava favorito. Não, eu achava favorito. Agora é muito favorito.
11: O Boca tem a mística, a camisa, alguns bons jogadores, igual
10: cara,
11: o Paredes.
10: Mas como que a favor dele, se perde o Paredes, perde o time, né?
11: Totalmente.
10: Perde o time.
9: É meio time.
10: De time. Apesar que fez um segundo tempo bem melhor, né? O primeiro tempo foi horroroso. Parecia que o Vasco estava jogando em São Januário. De tão tranquilo que estava o Vasco no primeiro tempo. Agora no segundo teve uma pressão do Boca. O Boca tentou muito, mas a dificuldade técnica para pegar e definir é gigantesca nesse elenco do Boca.
11: De verdade, vou ficar muito feliz se tivermos duas finais brasileiras na Sul-Americana. Duas finais brasileiras.
10: Oh, dois times brasileiros.
11: Não, mas é que eu falei errado. Tá. Na Sul-Americana e na Libertadores.
10: E na Libertadores.
11: Tá, ficarei muito satisfeito.
10: Tá com
11: adoraria,
10: cara. Né?
11: Adoraria.
10: Tá com cara.
11: Eu acho que na Libertadores tá mais palpável, né? Porque é o Flamengo contra o Estudiantes e Palmeiras e Fluminense.
10: Já tem um.
11: E o outro é o Flamengo.
10: E aqui o Vasco colocou um pé, né? Agora cabe ao Atlético aí fazer um grande jogo hoje.
9: Existe a possibilidade do Paredes voltar no jogo?
10: Não, ele perde os dois jogos.
9: Então ele perde
10: já
9: os
10: foi,
9: dois.
10: Já foi,
9: então o Vascudo
10: já foi divulgado.
11: Vascudo já mas o HG, já foi divulgado. É, de verdade, assim, a distância entre o Vasco e o Boca, tecnicamente falando, ela talvez seja maior que a distância entre o Atlético e o Montevideo Cerritorque. Porque o Montevideo Cerritorque não é ruim, não. É que é um time sem expressão. E aí muitas vezes a gente trata como, vai ser fácil
10: isso.
11: Pro Atlético. Mas é sem expressão. Só eu trato o Atlético como muito favorito pelo momento do Atlético.
10: É.
11: O Atlético, de verdade, assim. O Atlético, se o Atlético falar assim, putz, a gente só tem uma pessoa com ananismo pra jogar no ataque. Gostou, Demir? Uhum. Ele cresce, vira centroavante e marca gol de cabeça.
10: Uhum.
11: A fase do Atlético é muito boa.
10: Sim.
11: Muito boa.
10: O Thiago, falando ainda a respeito do adversário do Atlético, né, o Cistoque, que é um time novo, é um time jovem, né, um time que está tendo um investimento alto por causa do Grupo City, mas quando o Atlético for jogar lá, é um time que não lota estádio. Então, isso gera uma tranquilidade pro Atlético, né? Mas
9: tem
10: o Atlético
9: pressão, né?
10: Não tem a pressão que normalmente teria, por exemplo, contra o Cienciano. Contra o Cienciano, além da altitude, o time tem torcida. É um dos principais times do país. Então, eu acho que isso também leva em conta. Mas, primeiro, o Atlético precisa fazer o dever de casa. O Atlético precisa fazer uma grande partida hoje. O Atlético tem que ter foco total. Cara, eu acho muito grande pro Atlético, pra instituição Atlético, o Atlético tá mais uma vez tendo a possibilidade de estar numa decisão continental. Vamos pensar o seguinte, os anos não foram positivos ao fim, de 2024, o de 2025 e agora em 2026 o Atlético está em duas frentes, Copa do Brasil e também Sul-Americana. Mas pensando na grandeza, na importância, no valor que se tem, é um clube chegar de forma repetitiva, né, ou figurar entre os principais do continente por 3 anos seguidos. O Atlético esteve na final da Libertadores em 24, 25 na final da Sul-Americana e agora ele está na porta, ele está numa semifinal, ele está na porta de mais uma vez estar em uma decisão continental. E isso é valioso.
11: E tem um outro ponto que eu acho que o torcedor precisa valorizar também, que é o fato do Atlético, além de estar numa Libertadores em 2024, se você pegar as últimas 3 semifinais da Copa do Brasil, o Atlético esteve em duas. O Atlético pode estar em 2 das últimas 3 decisões de Copas do Brasil.
10: Uhum.
11: E aí, cara, na temporada passada, o Atlético perde uma quartas de final de Copa do Brasil pro arquirrival.
10: Sim.
11: O que é natural. Então, assim, o Atlético é hoje, pelo menos usando as últimas 3 temporadas de base, um time copeiro.
10: Um time copeiro.
11: E se você pega um pouquinho mais atrás, pô, 21, o Atlético foi campeão de Copa do Brasil, semifinalista de Libertadores. Nós estamos falando de um time que realmente é copeiro, sim, sabe? Tem ido muito bem nas decisões, nas partidas
10: envolvendo. O atleticano vive um outro tempo, vive um outro tempo, um novo tempo. A geração mais velha, eu acho que desfruta até mais do que a nova geração. Porque o atleticano do passado, ele foi tão carente desse tipo de momento que ele tem que aproveitar pra caramba. E eu acho que a nova geração, ela precisa também valorizar. E hoje, por exemplo, HG, saiu o último dado de público presente, né, de ingressos comprados, tava com 32.
9: Isso.
10: Cara, o Atlético merece mais. Tinha que ter mais. Você atleticano.
9: Você não acha que bate uns 40 hoje, não?
10: Precisa. É ruim, cara, não importa,
11: eu
10: sou, cara.
11: Eu odeio usar horário.
10: Cara, mas a gente reclama demais de horário, né, cara?
11: Chuva.
10: Qual que é o horário bom?
11: 8.
10: Ah, então tem que ser só 8.
11: Então, é o que eu gosto.
10: Porque o 9:30 é tarde.
11: Mas aí o 9:30 lotaria. É. O 9:30 daria 44. É. Por mais que... Eu acho tarde. Assim, eu já tô velho pra essas coisas de... Ah, vou ficar, sair de casa... Cara, quando eu vi 7 horas, pra mim é maravilhoso. Eu tô em casa assistindo. Vou assistir ao jogo com tranquilidade. Não vou pegar trânsito, nada. Mas pro torcedor que vai ao estádio é horrível, cara. Quando eu tinha que trabalhar jogo 7 horas da noite... Pô, tinha que sair de casa 3 da tarde pra não pegar trânsito, pra chegar cedo.
10: Sim.
11: Então, assim, pra entrar ao vivo 6 da tarde, sabe? Tá. Ficava pé da vida.
10: Mas
11: eu tenho que ver o lado do torcedor. Esse horário é muito ruim,
10: Tiago. Eu sei, Thiago, eu entendo.
11: Eu sou o cara que, assim, velho, eu nunca vou passar pano. Ah, o torcedor não vai porque não quer. Mas, cara, 7 horas da noite não dá. 7 horas da noite é o horário que o cara tá saindo do trabalho. É difícil demais, né? É que a gente é privilegiado e a gente tem essa consciência. Sim. Então, lógico. Assim, pro torcedor comum. E, pô, precisa sair de casa, chegar no estádio, sair do trabalho, sabe? É muito ruim. Horário ruim, trânsito ruim. Eu entendo esse torcedor não querer ir ao estádio. Uhum. Eu entendo esse torcedor não se deslocar nesse horário. Então, assim, 32 mil, cara, de verdade, eu acho muito bom. Você vai ver o jogo contra o Grêmio, que também é uma semifinal, que também é um jogo decisivo. Tudo bem, é o jogo da volta aqui na Arena MRV, mas também é um jogo decisivo. Eu te garanto.
10: Mas é domingo, nós... Thiago.
11: Então, por isso. Veremos o estádio lotado.
7: No sábado, não?
10: É sábado, né? Sábado.
11: Então, que seja. É fim de semana.
10: Sábado ou domingo, pô, sempre vai ter uma facilidade, um atrativo maior.
11: Então, você tá me justificando de forma correta.
10: Não, eu estou só querendo chamar mesmo o torcedor. Eu acho que o torcedor do Atlético, que ainda não comprou ingresso, cara, aproveite essa oportunidade. É o último jogo do Atlético em casa na Sul-Americana. E é um momento...
7: jogo no Brasil.
10: É, né? É um jogo muito importante para a história do Atlético. Gente, eu acabei de dar uma ilustração aqui, fazer uma ilustração. O torcedor atleticano queria esse tipo de momento. E ele está vivendo de forma sequencial. O Thiago lembrou muito bem, nos últimos 3 anos são pode chegar à segunda final de Copa do Brasil. Ele pode chegar mais uma vez de forma sequencial a mais uma competição continental, ou seja, 3 vezes seguidos em decisões continentais. O ganhar é maravilhoso, mas o se fazer presente em decisões é grande e isso precisa ser valorizado. Nós brasileiros, e a gente foi forjado desse jeito, a gente tem a cultura do só ganhar. Só é valorizado aquele que é campeão. Mas é muito valioso, é muito importante você estar presente em grandes momentos, cara. Você tá presente em grandes momentos. Você tá fincando o seu nome, colocando sua bandeira ali em grandes decisões. Você passa a ser conhecido e temido no continente. Então isso é muito valioso para o Atlético.
9: E, tem um detalhe que você disse aí, que eu acho que é necessário que a torcida engaje, porque você já parou para pensar no feito do Atlético, cara?
10: É isso, a reflexão é essa.
9: Tem um ano que a gente estava aqui descendo a lenha menos com razão, menos de um ano, descendo a lenha com razão, há alguns meses, barba chutando garrafa, né? Meio que sem não é que ele não sabia para onde ir, mas meio que se sentindo sozinho. E aí as coisas foram se ajustando de fora para dentro, e aí começa o futebol a aparecer, e aí esse futebol começa a aparecer. Ele vai avançando na Copa do Brasil, vai avançando na Sul-Americana, vai se recuperando no Campeonato Brasileiro, e hoje o Atlético tá prestes a brigar por uma vaga no Brasileirão de Libertadores. Sim,
10: verdade.
9: Próximo de uma final de Sul-Americana mais uma vez. E próximo de uma final de Copa do Brasil mais uma vez. Isso é muito grande.
10: É grande.
9: Isso é muito grande. E, sinceramente, eu acho que... Não vou dizer que nem o mais otimista dos atleticanos pensava nisso, mas há muito pouco tempo eu achava muito pouco provável. Porque há muito pouco tempo a gente falava aqui de um Atlético que tinha que se ligar no brasileiro para não brigar
10: lá embaixo. Eu acho que tem muita gente que está com você nessa fala. Muita gente. Acho que
9: todo mundo.
10: Porque quando começa o Campeonato Brasileiro, o atleticano tinha um pé bem atrás.
9: Não, então, qualquer torcedor minimamente realista tá
10: isso. Com o Gagê. Vamos lá.
0: Começou mal.
10: Volta no tempo e vai pro jogo contra o Ceará. Ele é emblemático, gente. Esse jogo contra o Ceará, ele é emblemático. Possivelmente, o torcedor fazendo uma reflexão pura, foi das piores partidas do Atlético nos últimos 10 anos ou mais.
0: Concordo.
10: O jogo contra o Ceará, que o Atlético perde de 2-1, que faz um primeiro tempo que o Ceará poderia ter feito 4 gols no Atlético. Teve um gol anulado. Então, assim, aquele jogo foi assustador para qualquer torcedor realista. Qualquer.
9: Tô contigo.
10: E o Atlético conseguiu, cara. Olha o que o Atlético é hoje. O Atlético passa confiança pro seu torcedor. O Atlético entra em campo, o torcedor tem prazer de ir lá e apoiar esse time. Então as coisas mudaram. Eu acho que a sintonia também, importante dizer, a sintonia entre Arena e Atlético, ela se fez valer nos últimos tempos.
0: Principalmente nas duas viradas, né? Cruzeiro e Santos. Ali a torcida do Atlético, quando levou o gol do Cruzeiro, ela cantou mais alto. Eu acho que ainda não tinha acontecido uma sintonia assim na Arena MRV em 3 anos e contra o Santos até o final, né?
10: Sim.
0: O gol do Coelho sai no último minuto.
9: Mas você disse que não havia uma sintonia ainda pela adversidade.
0: Não, ainda não.
9: Porque pra mim, Atlético
0: Fluminense... A Arena era fria, a gente falava, a Arena era fria.
9: Atlético Fluminense e Atlético
0: River raríssimas foram jogos, exceções, Thiago. Não tinha uma química, assim, de falar.
10: Eu acho que...
9: Eu trabalhei nesses dois jogos.
10: Não, eu também trabalhei nesses jogos.
9: No Fluminense e
0: no... Igual no Clássico contra o Santos, não.
10: Não, eu também trabalhei nesses jogos. Eu acho que são jogos marcantes pro torcedor atleticano. E eu acho que o time fez muito. O time ali fez muito. Você meter 3 no River. Você fazer 3 no River, fazer 2 no Fluminense.
0: Atual
10: ter aquela virada, fazer aquela virada contra o Fluminense. Eu acho que foi importante. Mas eu tô falando partindo da torcida pro time. Eu acho que a sintonia se deu na atual temporada. Eu acho que ali naquele momento contra o River, contra o Fluminense, partiu muito do time para o torcedor. Agora eu acho que a torcida meio que abraçou esse time de uma forma bem especial. E é um ponto que era comum entre todos nós da gente criticar o elenco do Atlético. Hoje o elenco do Atlético, ele continua desequilibrado. Porém, o conjunto criado pelo Barba fascina. Por isso que a gente elogia tanto o Barba,
9: eu tô contigo.
10: Trabalho do Barba. Então o trabalho do Barba é o que fez esse time ter um conjunto muito bom e a torcida pegar e falar assim: cara, eu tô com esses caras, velho. Eu vou abraçar esses caras aí, eu vou com eles. E é isso que tá acontecendo.
9: Ontem à noite eu tava batendo um papo com a Renata Fã, e ela tava falando da percepção dela, estando longe, né? Do trabalho do Barba. E ela falou, resumiu exatamente o que você disse aí. De um cara que dá exemplo pela forma de conduta dele. Organizou o time, mas principalmente colocar na cabeça desses caras aí que sem luta, sem se matar em campo, não vai virar nada. E o resultado disso, todo mundo tá vendo aí.
10: É isso.
9: Todo mundo tá vendo aí.
10: É a entrega.
9: De não desistir, de entregar, a intensidade e tal. A tranquilidade ao mesmo tempo, né? Porque o Atlético é impressionante. Toma um gol
10: no
9: final do jogo e
10: vamos jogar. Tem desespero, não, vamos lá.
9: Tem desespero.
10: Vamos lá.
9: E nessa onda aí, o Atlético tá conseguindo ótimos resultados e inclusive resultados... de certa forma, muito expressivos.
10: Históricos.
9: Né? Históricos. Totalmente, da forma que eles estão sendo construídos, né? O Atlético tem um retorno importante aí do Coelho, né? Importante mesmo, titular absoluto. Guilherme estava destacando aqui, Guilherme. O homem está de volta, titular absoluto. Sim,
7: e o Bernat também, né?
9: Que Bernat, ficou fora, aliás, até do hoje, banco. Hoje, a cabeça pensante desse meio-campo vai ser ele, né?
7: Eu acho que só tem aí uma dúvida nesse time.
9: Qual?
7: Lateral direita, Natanael ou Alan Franco? O resto está definido. Seria
9: de Alan Franco.
7: Gabriel Delfim, aí você pula essa dúvida. Na zaga, Vitão, Lianco e o Lodi pela esquerda. O meio-campo de Maicon, Castanho, o Vitor Hugo na vaga do Fred. Ficou muito claro quando ele foi substituído no intervalo. Ao lado do Bernat de volta, Coelho e Reinier. O Reinier também não jogou. Então, o trio de frente, Bernat, Coelho e Reinier não pisou em campo. O Vitor Hugo jogou só 45 minutos. Tá muito claro que vai ser esse quarteto.
12: Eu acho ainda arriscado o Lianco 100% titular desse time, mas...
10: Da esquerda? Jogando na esquerda?
9: Você falou quem? Você falou de zaga quem?
12: Vitão e Lianco.
7: Vitão e Lianco. Eu acho que o Lianco
10: na esquerda.
9: Não sei se
12: vai. Eu acho arriscado o Lianco.
10: Eu também não sei. Eu
9: acho que o Vitor Hugo vai pra esse jogo.
12: Vai tirar o melhor zagueiro do time?
10: É.
9: Cara, não, o Vitão não é o melhor zagueiro. Ele
10: é.
9: Não é o melhor zagueiro.
10: Não, ele está.
9: Ele está.
10: Ele está. Beleza, não, então, hoje... ele está.
12: É, sim, eu concordo.
9: Eu ainda acho.
12: Eu acho que a gente pode fazer essa diferença.
10: Tecnicamente, eu coloco o Lianco. Tecnicamente.
9: Não. O Lianco é mais completo.
12: Hoje é o Vitão,
9: gente. O Lianco hoje. O Lianco faz umas trozobas, mas ele ainda é mais zagueiro.
12: Não.
10: Tecnicamente.
12: Eu tenho certeza que o Lianco,
10: tecnicamente,
12: fisicamente,
10: é o melhor.
12: Ele será o melhor zagueiro do time. Só que hoje ele não está nessa condição.
9: Mas eu acho que.
12: A condição é do Vitão. Então, por isso, o Vitão não pode ser sacado desse time.
9: Para um time que faz, que é muito bom na bola parada, na bola aérea, que é o City Torque, cara, eu acho que o Vitor Hugo vai
10: pro jogo.
12: Beleza, bota ele com o Vitão, então.
9: Não, Vitor Hugo, Lianco.
10: Eu acho.
9: E quando o Tressor
10: de voltar,
9: Tressor de Lianco.
12: Você tira o melhor, você tira o cara que está como o melhor zagueiro do time. Não tem justificativo.
10: Não tem,
12: desculpa, Altinho.
10: O
12: melhor zagueiro do time tem sido o menino.
10: Thiago.
12: O menino, mas é porque ele é inexperiente.
10: Mas pega as últimas escalações, ele é flutuante. Cara,
12: eu concordo, mas...
10: Ele é bem flutuante.
12: Num dos jogos mais importantes.
10: Não, pode falar, é o jogo...
12: Até aqui o mais importante. Até aqui,
10: e sempre é o próximo.
12: É o mais importante. Mas no jogo mais importante da temporada até aqui, você tirar o menino do jogo, do time, não faz sentido, cara. Não faz sentido. O moleque tá jogando muito. E assim, a minha defesa é o futebol. Eu não tô defendendo o que eu gosto mais.
10: Então, pra você. Porque
12: o meu zagueiro predileto.
10: Pra você é Vitão e Vitor Hugo?
12: Eu iria de Vitão e Vitor Hugo.
10: Vitão e Vitor Hugo. E você, Gui?
7: Eu iria de Vitão e Lianco. Por mais que o Lianco.
12: Que ele deve fazer, né?
7: Por mais que o Lianco.
10: Então.
7: Tá sendo criticado, cara. É a zaga titular do momento.
10: O que eu. O Elton escalaria.
7: Léo Duarte, de jeito
10: nenhum. Elton escalaria o Vitão e o Vitor Hugo. O Elton. O Barba vai de Lianco e Vitor Hugo.
7: Lianco e Vitor Hugo?
10: Lianco e Vitor Hugo. O Barba.
7: Não é informação, tá? Quando é informação eu falo. Eu achismo, eu acho que é Vitão e Lianco. Acho que ele não mexe nisso aí, acho que ele vai ser conservador. E duvido até que ele mexa na lateral direita. Tô botando uma dúvida mesmo por obrigação.
10: Alan Franco?
7: É.
10: Alan Franco vai de lateral direita.
7: Você acha que vai?
9: Na direita?
7: Eu não tenho essa convicção, não.
10: Eu acho... Cara, lembrando, ele não tem o Fred, né? Então, no meio-campo...
7: Aí, Vitor Hugo, ficou muito claro.
10: Então, né? No meio-campo, não, mas vamos montar o meio-campo todo jogando o Alan Franco para a lateral direita. Joga Maicon, o Alan Franco, Maicon...
7: Castanho...
10: Vitor Hugo e Bernat. À frente...
7: Coelho e Reinier.
10: Pronto.
7: Isso para mim tá muito claro.
10: Pronto. Então é isso.
12: Para mim, do meio para frente, não tem discussão. A discussão é a zaga e a lateral direita. Que eu iria de Alan Franco.
7: Alan Franco,
12: Vitão e Vitor Hugo e Renan Lloyd.
10: Tá.
12: Seria o meu time.
10: Só lembrando aqui, o Alan Franco contra o Santos, ele não faz a lateral, né?
12: Não, ele chega a fazer a ponta no jogo de lá.
7: Confirma.
12: Ele chega a jogar de ponta, joga na do Coelho. O Coelho estava fora do primeiro jogo e poderia ser negociado com o futebol russo. Isso. E aí, quem joga de ponta na do Coelho é o Alan Franco.
10: Isso. Eu tô querendo pegar, é o jogo.
12: E assim... Isso. O Alan Franco não faz nada, porque o Cuca identifica muito rapidamente isso e coloca o Escobar para marcar o Alan Franco em qualquer circunstância.
10: Esse é o jogo de Santos, né? Que
12: você tá o falando. Jogo da Vila Belmiro.
10: O jogo da Vila Belmiro.
12: Na volta, acho que ele joga na lateral direita e o Coelho joga como ponta. Eu não vou ter certeza, não, mas eu acho que é isso.
10: Eu vou tentar. Porque
12: o Coelho volta, tanto é que o Coelho faz o gol no finalzinho e tal.
10: Isso.
12: Mas como o Coelho volta, ele coloca, acho que o Alan Franco de lateral direito no jogo da volta. Mas um daí do Alan Franco faz o corredor pela direita, né, que era do Coelho.
9: Ó, eu só eu não opinei, mas... Ah, não, opinei sim. Pra mim, Lianco e Vitor Hugo, então.
12: Dupla e na lateral direito?
9: Lateral direito, cara, eu acho que ele vai com o Natanael mesmo.
10: Você acha que tira o Franco?
9: Eu acho que ele vai com o Natanael. Não ver. É o que eu faria, mas eu acho que ele vai.
10: Tô chegando aqui na escalação do Atlético contra a equipe do Santos. Só pra tirar essa dúvida.
9: Qual dúvida?
10: A dúvida do Alan Franco. Eu de verdade que eu tô aqui em dúvida. Alan Franco jogou na lateral direita contra o Santos.
12: É, no jogo da volta, né?
10: Jogo da volta, Alan Franco. Então, vamos lá. O time foi naquele... Ó, vamos lá. O time contra o Santos foi Delfim, Alan Franco, Lianco, Vitão e Lodi. Maicon, Castanho, Fred. O Fred não joga, então joga o Vitor Hugo, ok?
12: Ok.
10: Bernard, Coelho e Renier. Se ele manter a escalação, a ideia dele dos titulares, que joga o Vitão. Jogou Lianco e Vitão nesse time do Atlético.
7: Por isso que eu acho que ele vai manter.
10: Na partida
7: contra o Santos. Eu acho que ele vai ser o mais conservador possível.
12: Tem hora que requer isso, né?
7: Por isso que ele colocou Léo Duarte e Vitor Hugo no domingo.
12: O futebol às vezes te pede pra ser conservador.
7: A escalação de domingo, ela te conta de hoje.
9: De domingo?
12: Qual que é a zaga de domingo?
7: Léo Duarte e Vitor Hugo.
12: Ah, não, ele vai de Lianco e de Vitão, então. Tá pra mim.
7: Quando ele volta do intervalo, o Atlético melhor que o Santos, o Vitor Hugo fazendo uma boa partida, e mesmo assim ele tira, abre o Minda, vai mais pra cima, abre mão do Vitor Hugo, ele deixa muito claro que o Vitor Hugo vai no lugar do Fred. Então, assim, ele vai te contando a escalação com o jogo de domingo.
9: O Gil tá aqui falando, achei que o HG iria de preciadinho. Ô Gil, deixa eu contar uma coisa pra você, você não tá entendendo,
7: cara. Não entrou mal contra o Santos.
10: Mas jogou bem contra o Santos.
9: Preciadinho, eu gosto demais dele.
10: É. Mas ele não tem que... Ele não
7: comprometeu.
9: Eu sofro muito com isso. Ontem eu tava lá no Bar da Massa, fui lá conhecer o baú. Aquele Bar da Massa é um negócio que...
7: Telão do tamanho do estádio.
9: Não tem condição, é o
7: do
9: Lutz. É onde era a sede ali. E o chama Bar da Massa, mas você tá ligado que lá é meio que um lugar multifuncional. É um restaurante. Inclusive serve um baita de um almoço.
7: Tem torresmo?
9: Lá. Cara, tem torresmo.
7: Possível. Vou lá então.
9: Não é possível. Cara, um bufezaço gigantesco, você paga um preço fixo, sim, escolhe a carne lá e tal.
7: E aí o buffet...
9: É um restaurante mesmo, né? E depois que encerra o buffet, aí tem uns petiscos que você pode pedir e tal. E, cara, fica aberto lá, o almoço para 3:30, mas o bar fica aberto.
12: E quanto que é o preço
9: fixo? Tava lá, cara, eu comi igual um cavalo com fome... E paguei R$111, eu acho, com refrigerante e café.
7: Caraca. Não, mas demais. Barato,
9: ué. Com refrigerante e café. Mas
7: eu
9: assim.
7: Eu não acho esse preço em nenhum restaurante.
9: E outra aí da coisa, região. Meu irmão, o buffet é à vontade. É um negócio, né? Não é buffet pesando, não, à vontade.
7: Vai lá,
9: sei. E aí, proteína. Não, lá é carne mesmo. Aí eu comi um baby beef, um alhozinho frito em cima. Nossa. E eu tracei aquele negócio. O bar é animal demais, cara.
12: E só a entrada fica no Olegário Maciel?
9: Entrada ou pelo Olegário Maciel, aí tem um varandão lá pra você sentar lá de fora e tal. E aí o sol não bate lá porque depois de meio, uma hora, o sol já esconde atrás do prédio ali. Aí tem tipo uma varanda, o sol fica tomando chopinho ali, tomando às vezes um cafezinho, fazendo a resenha. Aí tem a entrada do restaurante, aí mais adiante tem umas banquetas mais altas que é onde começa a visão do telão. Aí depois tem um balcão que você compra a cadeira ali. Aí embaixo tem os sofás e tal. Cara, é animal o negócio. Você já viu eu não sei se é nos Estados Unidos, não sei onde fica, um bar que o telão avança assim pra cima da galera, assim? Sim. Parece que você tá no estádio. Sim. Lá é a mesma coisa, cara.
10: Que legal.
9: Parece que você tá dentro do estádio. É animal. Tava rolando o jogo do Sub-17 e aí lá tem espaço kids, né?
10: Uhum.
9: Tem sala kids. De jogos lá. Deu um soco naquele negócio ontem lá, bateu os 12 libras. Impressionante a força. Aí tem os jogos lá, os brinquedos pra criançada, tem o camarote, né? Inclusive lá eles estão. Lá é um ambiente que eles vão também. Por exemplo, você quer fazer um evento, uma palestra, aí tem como fazer lá.
12: Caraca,
9: usando maneiro. Telão e tal. Você quer casar lá, você quer fazer um aniversário lá, Você quer fazer uma reunião, aí o salão divide, entendeu? Dá que pra massa, fazer, né, duas empresas ao mesmo tempo. Nossa, velho, animal. O negócio é muito foda. Nossa. Mas o que que eu ia falar? Ah, eu tava lá ontem, e aí eu tava lá almoçando e tal, e você acredita que um rapaz me perguntou do Preciadinho?
10: É mesmo?
9: HG, por que que você gosta tanto do Preciadinho? Eu falei, não sei não, gosto demais. Eu acho ele bom jogador, só que ele é meio disperso pra marcar, mas ele é bom jogador.
10: Eu acho que a função dele é avançada. Ele tem
9: que... do Coelho?
10: Colocar o pezinho lá na frente.
9: Mas uma pontinha do que lateral.
10: Porque lá, né, lateral tá complicado.
9: É lateral, lateral pra ele, não. Então o Natanael marca melhor do que ele. É. E o Alan Franco marca melhor que os dois. O
7: Alan Franco é impressionante. Contra o Palmeiras no Allianz Parque, sem o Coelho, o Barba colocou ele de ponta, né? No início.
10: Já utilizou isso em outros
12: momentos. Era um time com três zagueiros também naquele momento, né?
7: Eu acho que não.
10: Não, adiantou ele. Não era, não.
7: Adiantou ele.
10: Foi, ele pisou à frente mesmo.
9: O... Faça uma comparação, Fred e Gerson. Não tem comparação, cara.
12: Não, hoje mesmo não pelo, tem, hoje
9: pelo,
12: não tem corte, mais.
9: Pelo recorte pequeno, não tem comparação, não. É que o Fred chegou e fez em pouco tempo. Não, se bem que antes da Copa o Gerson estava bem demais. Não,
12: então, se você contratasse os dois hoje, daria para fazer a comparação. Mas hoje não tem mais, é o Fred, gente. Aliás, eu digo que desde o jogo, o clássico, não tem comparação mais. O clássico que o Fred faz... um gol e dá assistência pro outro, é isso?
10: É.
12: Ou faz dois gols?
10: Não, ele...
12: Ele faz um gol e dá assistência pro outro.
10: O outro gol foi do Vitor Hugo.
12: Então, desde o clássico da Copa do Brasil, pra mim não tem mais comparação. O Fred tá melhor que o Gerson.
7: Em pouco tempo, o Fred entregou ao Atlético tudo que o Cruzeirense esperava do Gerson, né? E o Gerson tá trotando em campo, né?
9: É,
7: é. Tá andando em campo, essa é a verdade.
9: O
7: Fred é
9: muito positivo em muito pouco tempo, né? Repito, o Gerson teve um período antes da Copa que ele tava muito bem, carteando mesmo o jogo, muito bem.

0: É que nem, por exemplo, tem um cara do Cruzeiro que nem, deve, nem vai renovar com o Cruzeiro, porque a gente não gosta. Eu gosto demais, que é o Vidalba. Gosto demais. Se eu sou diretor do Cruzeiro, eu ia ser demitido. Porque o Pedrinho fala, não renova. Não, ela ia renovar na calada e chegar só com o contrato assinado. Gosto demais. Gosto demais. O Túlio Henrique, cheguei
1: você
0: atrasado.
1: Seria melhor que o Spindel.
0: Isso aí, você pode ter certeza que sim, né, Guilherme? Toda modéstia.
2: Túlio Henrique.
0: Ah, cheguei atrasado. O Fred realmente não tem condições de jogo? Divulgaram essa notícia? Não, ninguém divulgou, não. Mas
1: não ele tá fora, mas ele deve voltar antes do previsto. O Atlético tá correndo contra o tempo, tá acelerando essa recuperação dele, já tá na fisioterapia. Eu acho que ele não fica um mês fora,
3: não. Não, mas o Atlético não trabalha com a possibilidade dele voltar pro jogo de volta.
1: É aquele negócio assim, não promete, né? Se voltar antes, tudo bem.
3: A possibilidade é de... Ele lesionou no jogo contra...
1: Atlético Paranaense.
3: A previsão, o cálculo que é feito, de 15 dias pelo menos. Então, eu acredito que ele possa retornar no jogo contra o Cruzeiro.
2: Seria justamente o jogo de volta, tá?
3: Não.
2: Se der 15 dias?
3: Não, mas
2: o jogo quinta passada. O clássico
1: passada, é 29.
2: Quarta passada, Atlético Paranaense ou quinta?
3: Thiago, mas aí então, o Atlético trabalha com a segurança. Vai trabalhar com a segurança. O Fred é o principal jogador do Atlético nesse novo momento. Então o Atlético não vai dar um passo maior que a perna. Se ele tem a previsão de 15 dias, é 15 dias para retornar aos treinamentos, fazer a transição da melhor maneira possível e tentar voltar na semana pré-jogo do Grêmio. O jogo contra o Grêmio é no sábado, o Atlético tem uma semana com jogo na segunda contra o Flamengo, na quinta contra o Cruzeiro e o jogo contra o Grêmio, segundo jogo da semifinal da Copa.
1: É no sábado,
3: né? Isso, segundo jogo da decisão.
2: O primeiro é dia 1º, eu acho. E o segundo é dia 7.
3: Não, então é o primeiro jogo.
2: Ou o primeiro é dia 30
3: primeiro
2: ou
3: 31 é dia 1º?
2: 30 ou 31 de outubro?
3: Primeiro é dia 1º.
2: Primeiro?
3: É dia 1º. Então o Atlético trabalha para ele voltar na última semana do mês.
2: Primeiro da domingo. Isso mesmo.
3: O primeiro. E é isso que o Atlético pensa em fazer. O Atlético, então, o Fred pode voltar contra o Flamengo ou contra o Cruzeiro e participar do jogo efetivamente contra o Grêmio. Essa é a ideia.
0: Galo, Everton Guimarães tem. Peraí. Everton Guimarães tem um amigo meu aqui em Bom Despacho que tem uma loja que mora no meu prédio, foi um colega seu de infância, cruzeirense. Elza que mandou aqui. Elza, mande o nome do seu amigo.
2: Como é que ela fala isso e não manda o nome do amigo?
0: Gostaria de saber quem é melhor, Delfim ou Otávio. O momento do Delfim é... O Delfim hoje, o momento dele, eu não vejo goleiro igual no Brasil, não.
2: É que o Otávio, a gente tem um recorte maior.
0: A pergunta dele...
2: Eu escolhi o Otávio na hora que a gente fez essa comparação na semana passada, que foi logo depois do Atlético e Atlético Paranaense. Justamente pelo momento.
0: Então, exatamente.
1: Não, mas se a gente comparar desde quando o Delfim assumiu o gol do Atlético.
0: Não, mas hoje, você olha para todos os goleiros, tem ninguém pegando igual o Delfim.
1: Tá numa fase maravilhosa.
0: Impressionante.
2: Né? Absurdo.
0: Ai, mas vocês são. Não, gente, tô falando momento.
3: O João Celestino.
2: Eu vou de Otávio.
3: João Celestino tá aqui, ó. Agora vem a pergunta: se perder aqui e perder lá, aí eu quero saber quais o assunto pra cima do time e pra cima do técnico. Se ele vai longe no clube ou não. Hoje, João Celestino, se hoje o Atlético é eliminado das duas Copas, o Barba, pra mim, continua no Atlético e com a mesma moral que ele tem hoje.
0: Eu também.
3: O trabalho que ele fez com esse elenco e com as dificuldades que foram apresentadas pra ele ao decorrer do período da temporada, o Barba tá de parabéns onde que ele tá colocando esse time. Então, pra mim, não muda uma linha sobre o trabalho do Barba se o Atlético é eliminado das duas Copas.
2: Ô Eltinho, eu vou até fazer um compromisso com a audiência, que é o seguinte. Eu já falei por diversas vezes que eu sou resultadista. Que o resultado influencia, sim, na minha análise. Mas, se porventura o Barba perde todos os 8 jogos que restam do Campeonato Brasileiro daqui até agora. São 8, né? Isso, 8. Os 8 jogos que restam do Campeonato Brasileiro daqui até agora. É eliminado das duas Copas nas semifinais. Eu prometo ao torcedor que eu, Thiago, não pedirei a demissão do Barba. Porque o trabalho, para mim, independentemente do Atlético ganhar título ou não, já é o melhor desde o Cuca em 2021.
0: Superchat aqui do 2302. Thiago, todo respeito, tirando a camisa do BH, quem é o melhor elenco hoje? Galo hoje se provou que é o melhor elenco de Minas.
2: Quem é o cara
1: que mandou? Tá numa fase melhor, mas não tem melhor elenco.
3: 2302.
2: O 2302, eu não acho o Atlético o melhor elenco, mas acho o trabalho do Barba o melhor trabalho que tem.

0: hoje no futebol mineiro.
1: É o conjunto.
0: Com sobras.
1: É o conjunto. Hã?
2: Quem mandou tirar a camisa do BH, do supermercado do BH?
0: Pô, quem dera.
2: Você tem a camisa do BH?
0: Não tenho, mas se o Pedrinho quiser me patrocinar com o supermercado do BH, eu aceito. Meu, o e-mail tá lá na minha bio do Instagram.
2: Se ele quiser, tá lá.
0: Cara, tá o e-mail, arroba
2: gmail. É que essa pergunta, o 2302, ela é difícil exatamente por isso, né? Porque você tá analisando o contexto... Você tá, pode contextualizar ou você quer só o momento? Porque o momento... Aí dá uma briga boa. Mas o elenco do Cruzeiro é um elenco, sinceramente, pra mim, é o terceiro do Brasil.
0: O que a gente questiona do elenco do Cruzeiro é a acomodação, cara. Aqui. E aí, é de fato, a acomodação dos caras é absurda.
1: Aqui, o Beto... É Beto...
2: Beto Jamaica.
1: Beto Teófilo. Gente, parem com o Alan Franco. Ele é ruim no meio, é péssimo como lateral. Quando saiu do Galo, era terceiro reserva. Voltou como bom da boca. Menos, né? Cara, de verdade, Beto, se assiste o jogo do Atlético hoje, esquece 2021. Ele não jogou naquele time de 2021, ele estava no time de 20 e foi importante para aquele time de 20. Esquece. Hoje, se não vê utilidade de verdade para o Alan Franco, caramba. Cara, eu acho o Alan Franco um operário. Eu acho ele às vezes invisível, mas necessário
3: para o time. Ele jogou com todos os técnicos.
1: Cara, ele jogou com todos os técnicos. Ele já fez 3 ou 4 funções no Atlético. Ele já teve zagueiro. Jogo que ele foi utilizado como zagueiro. Lateral. Ele é usado como lateral. Ele é utilizado como primeiro volante, como segundo volante e já pisou na frente. Isso. Cara, olha isso aí. Que treinador não quer ter um cara desse do lado? E às vezes...
2: tem gente que não gosta de
1: profissional exatamente.
2: Multifuncional.
1: É Beto, né?
0: Só que no futebol é diferente.
1: Eu acho que o pessoal cria um hiperfoco, às vezes, em um personagem e vai até o fim, não quer dar um passinho pra trás. De pegar e falar assim, pô, eu acho que eu peguei pesado com o fulano. Eu, por exemplo, já, olha lá na minha rede social, eu exaltando ele, o grande Borbas, nosso Cristiano Ronaldo, né? Cristiano Ronaldo uruguaio, que tá aí brilhando no galudo. O Renier. Eu já até falei bem do Renier.
2: Olha o Wagner Júnior aqui. Wagner Júnior Sec. Se existia ainda alguém que duvidasse para quem o HG torcia, a dúvida acabou hoje. Que dia o HG iria na sede da Máfia Azul? Não fui na sede da Galoucura. ou algo do Cruzeiro. Vou te responder. Nossa, agora, o Wagner
0: pode Júnior. Pode humilhá-lo, HG.
2: Semana que vem, que dia que eu fui na loja do Cruzeiro? Tive reunião lá?
3: Foi terça passada.
2: Terça passada eu tive uma reunião na loja do Cruzeiro do Barro Preto, fiquei lá umas 3 horas reunido com o André, com o Tininho, com o Bruno e com a esposa do Tininho. Arrumou
3: um horário pra mim.
2: É, ô Tininho, vamos ajudar o menino Guilherme aí que o menino tá precisando. Quantos quilos emagreceu?
3: 5.
2: Céu.
3: Tininho e Marcelo Medina.
2: Tá na capa do Batman, hein, Guilherme. Eu vi o Wagner Júnior, então semana passada fiquei na loja do Cruzeiro, encantado inclusive com o que eu vi lá.
3: Então é cruzeirense, tava lá na loja. É.
2: Se me vir no cemitério, eu não estou morto.
3: Ó, eu...
2: Deixa bem claro.
3: Aqui, você lembra quando tinha
1: aquela... Eu vou ao banco e não sou bancário.
3: Pois é. Você lembra quando tinha aquela confraria do Cruzeiro?
2: Lembro.
3: Cara, eu comia um tropeiro que tinha lá, sempre passava na porta e comia. E já fui no bar do território do Galo. O que tem a ver, gente? Que povo bobo.
2: E outra coisa, viu...
1: Você é bobo?
3: Ah,
1: como que eu falo?
3: Que homem bobo.
1: Como que eu falo?
3: Como é bobo!
0: Deixa eu contar a minha experiência.
2: Wagner Júnior, só um detalhe aqui. Breve teremos camarote Raposone, hein?
1: É.
2: No Mineirão. O HG estará por lá.
0: Tem isso também. Ô, HG, deixa eu contar uma coisa aqui que pra mim é a mesma coisa que eu vou contar pra vocês. Bicho, eu já tomei cerveja pós e pré-jogo, recente. Porque agora eu não vou trabalhar nos jogos, vou assistir. Então eu desfruto da experiência. Então, pós e pré-jogo, num bar, eu não sei se é da Máfia Azul, da torcida do Cruzeiro, ali na Abrão Caram.
3: É da Máfia Azul.
0: E num bar de atleticano que tem em frente à Arena MRV.
3: Território?
0: Pode ser esse território.
1: Do Daniel.
0: Baita estrutura. Eu não sei o nome dos bares. É. Foram 2 bares que eu fui. Sim. E aí, já tomei nos 2.
3: Os 2 bares identificados.
1: Não, mas e daí?
2: Luiz Prats tá dizendo aqui.
1: Só quem tem hiperfoco.
2: Luiz Prats tá dizendo aqui. A HG recebeu a camisa laranja do Galo na caixa especial. Ou seja, é atleticano não, gente. Foi a Nike que me mandou. Pra quem não sabe, Matheus Arvelos.
3: Tem um amigo meu cruzeirense, que eu não vou falar o nome, que é da imprensa, que recebeu, tá?
2: Pois é.
3: É, então a Nike tá muito errada.
2: Matheus Arvelos, que era nosso colega de band aqui, durante muitos anos, Matheus Arvelos trabalhou aqui conosco. que é de uma competência absurda. Matheus Arvelos hoje trabalha na comunicação da Nike. E é chefe lá, inclusive. E ele que me ofereceu. E eu ganhei uma camisa do Cruzeiro retrô do Dirceu Lopes.
1: Nossa,
2: que é coisa, que
1: espetáculo.
2: Que é coisa fina.
1: Pegou
2: coisa
1: fina. O autógrafo?
2: Não, não peguei, não.
1: Podia ter pegado.
2: Ah, mas teve eu, lá... minhas fotos com o Dirceu Lopes, elas valem muito. Eu amo aquele homem.
1: O Guilherme Frois, eu também. Beijo pro Dirceu. Guilherme Frois mandou um superchat pra gente. Galo conseguiu provar que o conjunto pode salvar uma temporada. Veja o Galo aguerrido, parecido com o Mirassol do ano passado. Entrosamento, barba é muito bom.
3: É uma boa comparação.
1: Concordo.
3: Antes que o torcedor fique bravo, ninguém tá comparando o Atlético com o Mirassol, né? Tá comparando de fazer muito com pouco.
1: Fazer muito com pouco. E o conjunto. O que o ano passado que chamava a atenção da gente não era o individual. O individual dos jogadores. Você não falava o fulano, o beltrano, o ciclano. Não. No Atlético é o conjunto. O conjunto do Atlético é muito bom. Deu muito certo.
2: Por causa do barba. Falando em barba, o Eltinha.
1: Oi.
2: Ontem o... nosso... Cadê? Tá cheio aqui, ó. Nosso grande Matheus Eduardo, que é bom demais.
3: Homem dos números.
2: Homem dos números. Ele postou lá no Instagram da HG Play. Eu falo da HG Play aqui porque eu falo da Band lá, tá? Pra deixar bem claro e não me encher o saco. Melhores aproveitamentos como mandante no século XXI. Sabe de quem é?
1: Quem é?
2: No Galo?
1: Quem?
2: Barba.
1: Barba?
2: Quase 80%.
1: Passa 79,4%
2: de aproveitamento no século XXI. Abaixo dele, sabe quem?
1: Cuca.
2: Turco Mohamed.
1: Ah, esse é o injustiçado da bola.
2: Abaixo do
3: não Turco. Não é, mas isso
1: injustiçado é da bola.
2: Pra outro dia. Abaixo do Turco Mohamed, é sabe quem sim. é?
1: Isso aqui, inclusive, isso aqui pra mim é um afronto.
2: Abaixo do Turco Mohamed,
1: Luiz Felipão.
2: Escolar. Não. Cudê.
1: Porque pegou o Campeonato Mineiro, aí dá uma inflada.
3: Assim como o Turco.
2: Sabe quem é não, abaixo do Cudê?
1: Nossa. Cara, o cara foi demitido em terceiro lugar do campeonato.
3: Mas jogava
1: terceiro lugar.
3: Com um super elenco.
2: Aí na ordem é. O melhor aproveitamento comandante no século XXI é do Barba. Contra fatos, não há churumelas. Depois, Turco Mohamed. Depois, Kudê. Jesus amado. Depois, o Cuca. Mas aí, o número de jogos do Cuca e do Levi Cupson.
1: Sim. Levi é gigante.
2: Quase 10 vezes mais jogos que o Kudê, o Cuca. E quase 10 vezes também, 9 vezes aqui, do Levi Cup. Então, na ordem, Barba. E o Milito nem entrou aqui, cara. Eu pensei que
3: o Milito perdeu algumas vezes, principalmente ali na Arena MRV.
2: É, porque nós estamos falando Flamengo, de aproveitamento,
0: né? E principalmente também no Campeonato Brasileiro.
2: Brasileiro,
0: né,
2: perdeu muito.
0: O brasileiro dele foi muito ruim.
2: Brasileiro perdeu demais. Mas enfim, mensagens aqui. Tem superchat.
1: Deixa eu só ler do Rodrigo aqui. O Rodrigo mandou uma mensagem falando assim: o Alan Franco é um dos caras mais constantes do elenco. Ele oscila pouco e faz o arroz com feijão. Eu penso desse jeito também.
2: É isso.
1: Eu acho que é um jogador necessário, eu gosto dele.
2: O Paulão tá dizendo aqui: HG atleticano, sem dúvida, pago R$1.000 se ele não for. Se for, me paga o ingresso hoje.
0: Me manda o Pix aí que você vai pagar pra gente, Paulão. HG Guarani de Divinópolis.
2: Tem superchat aqui, deixa eu ler alguns aqui que chegaram. João Paulo Neto mandou aqui, ó. Se vocês pegassem um avião ao lado do Paulinho tá, que já chegou aqui, daqui a pouco vai ser apresentado no Cruzeiro, o que, que vocês conversariam? Ah, velho, eu conversaria, mas eu perguntaria um monte de coisa, mas eu tenho certeza que ele não ia responder nada, porque ele é muito discreto. Mas a primeira pergunta, Paulinho, qual será a sua
1: função?
0: Qual será o seu cargo?
2: Qual será a sua função?
3: No blindar o vestiário.
1: Eu queria a explicação da função. Vou ter que fazer isso, isso, isso. Eu não quero só o nome, não.
2: O Valu estará lá.
1: Sim.
2: E eu acredito que deve ser esta pergunta do Valu.
1: Uhum.
2: Qual o seu cargo no Cruzeiro?
1: Não, o cargo não. Qual a sua função?
2: Sua função, função.
1: Não, porque o cargo, ele pode falar...
2: Defina seu cargo e sua função.
1: Aí fala aqueles nomes enormes. Não, nossa, eu não entendo nada. Função. Eu não entendo.
0: Técnico de futebol.
3: De rede, de não sei o quê.
1: Isso, isso. Nossa, e fala um nome em inglês. Aí pega e fala um nome em inglês. Aí me complica ainda mais.
3: Nossa senhora.
1: Dá um desespero.
2: Eu fui... Hoje, toda reunião que eu vou... De negócio, toda, sem exceção.
3: É igual o negócio da proteína que você falou. Você chega no bar, chega no restaurante, você fala assim: eu quero uma carne. Qual a sua proteína?
2: Ah, não. Quando pergunta qual a sua proteína, eu vou embora. Eu falo, não, vou almoçar do lado ali.
3: Eu tô igual, eu tô sem paciência.
2: Não, e outra coisa.
1: Coisa mais boa do mundo, senhor.
2: E outra
1: coisa. Coisa mais boa do mundo.
2: toda vez que eu vou, cara, em reunião de negócio, que eu me sento... Gente, desculpa, vocês vão brigar comigo, mas o que eu posso fazer? É uma verdade que eu me sinto que o cara já abre um notebook e começa com mindset.
1: Não.
2: Aí eu já falo...
0: Eu fui a uma com esse cara, fez isso.
2: Não, eu fui numa reunião.
3: E cardápio com digital, dois, você gosta?
2: Não, eu odeio cardápio digital.
1: Eu reclamo toda vez. Vem cá. Aí eu peço, que coisa mais ridícula, isso que espanta cliente.
2: Espanta.
1: Que coisa cara.
2: E outra coisa, o dia que o dono do estabelecimento, aí os caras vão falar assim, vai lá então, paga a conta. Não, quem montou bar, restaurante, foi você, não fui eu. É, quando o cara descobrir que cardápio vende, que foto, imagem vende. Ah não, mas aí é melhor no digital. Não é, meu irmão. Um cardápio vende mais do que quando você faz ele no QR Code. Esse negócio de cardápio no QR Code é uma desgraça. E eu vou te contar mais. Tem uma tia minha, que hoje está com 78 anos, mas tá bem. Não vou falar o nome dela, não. Eu vou. É chata pra cacete. Tá com 78 anos.
0: Mas tá bem.
2: Mas chata. Eu acho que é por isso. Os chatos vivem mais. É um negócio impressionante. E aí, um dia desse, ela foi num restaurante aqui em Belo Horizonte. E disseram que o cardápio tava no QR Code.
3: Eu vou embora.
2: Ela teve uma dificuldade pra mexer no telefone.
3: Total, ué. Eu gosto quando é aquele igual.
0: Mas isso é uma maldade.
3: Igual absurda. Criança vai pra escola, que. Como chama aquele negócio? Que é a folha de plástico, coloca o papel dentro.
2: Tipo aquelas pastas.
1: Pasta.
3: Eu gosto daquilo ali, só mexendo assim, ó.
2: É bom
3: você demais. Olha, já tem um preço, já tem
2: tudo. Nossa, e eu fui numa cafeteria um dia desse aqui em cima, ali no. Perto do. Como é que chama aquele. Aquele lugar lá que a gente foi uma vez, que você falou que tem uma balada assim em cima.
3: Como que chama
2: aqui isso? Aqui em cima da Onco, é um comédio. Aquele hospital oncológico aqui em cima, aqui, ó, na
3: perto
2: rádio.
3: Tem Night tipo um mirante. Perto do Night Market.
2: Eu acho que é isso mesmo. Que tem uma balada lá, assim, né?
3: Você
2: lá
3: comprou, de cima.
0: É o Night Market. É
2: não,
0: o Night Market.
2: Só, você tava comigo no café, cara. Tá.
0: A balada é o Night Market.
2: Então, tem uma cafeteria. Todo,
0: a gente chama Externa Café.
2: Isso!
3: Muito bom, viu?
2: Não,
3: muito
2: cara,
3: bom.
2: Cara, é bacana. É. Não, e agora, sabe o que virou lá o negócio? Agora tá rolando uma parada aqui no final da tarde, as pessoas vão pra lá tomar espumante e assistir ao pôr do sol. Nada mais fronha, né? Mas enfim. Mas é legal, o café lá é muito bom. Mas aí sabe o que me desanima lá?
1: Isso aí já me desanima, não, beleza.
2: Você chega lá, cara, você tem que fazer o pedido, tudo digital na mesa. Ah. Cara, aí já me deu um desânimo. Ah. Eu quero perguntar. Eu fui comer lá um. Ah, não sei o que é que eu comi lá não, mas tava gostoso. Uma carne moída com arroz.
3: Você pediu e um legumezinho uma galinhada, não foi? Não, um negócio assim, veio numa panelinha, depois você pediu um café.
2: É.
3: Eu já tinha almoçado.
2: Mas na hora que a menina falou, não, você faz o pedido aí no tablet, eu já desanimei. Nossa, eu gosto da resenha, Altinho.
1: Que preguiça, velho.
2: Eu gosto de chegar e falar, Altinho, o que você tem pra mim aí? Sabe onde é que eu fui sexta, no sábado?
0: Aonde?
2: Ah, vou fazer propaganda. Na Casa dos Contos.
1: Casa dos Contos, Contos é bom. É.
0: Na Rio Grande do Norte.
2: É. Ali é Savassi, né?
1: É funcionário.
2: Aí fui lá. Aí cheguei lá, tinha nada, ninguém. Isso era 20 para 11 da noite, no sábado. Eu saí da casa do Caio Fábio.
1: Normalmente
2: e fui é um passar horário lá.
1: Movimentado.
2: Não, mas deixa eu te explicar por quê. Eu fui passar lá para comprar o almoço de domingo.
1: Uhum.
2: Eu falei com a Cris, ó, amanhã você não vai querer, eu nem quero, que ninguém vai fazer nada. Domingo é dia da preguiça total.
1: Uhum.
2: Vamos passar ali para levar o almoço. Aí passei na Casa dos Contos. E aí, sentei lá, então, tinha ninguém. Eu falei, mas por que tá vazio? Que hora que você fecha? O cara, 1h da manhã. Eu falei, por que tá vazio? Foi feriado. Nosso público aqui é família. Família vazou tudo, foi viajar. Aí tava delícia lá. Eu pedi uma lasanha. Ou, que lasanha deliciosa. Oh,
0: mas lá o bom é arroz piemontese com...
1: Parmegiana?
0: Não, com...
2: Comi parmegiana lá também.
1: Eu já comia
0: parmegiana. Medalhão...
1: Filé
0: mignon. Medalhão de filé mignon.
1: Não.
2: Tem um
1: filé também, assim, um bifão, assim, que
0: eu chamo. Surprise. Madeira.
1: Surprise.
2: Filé surprise.
1: Filé surprise.
0: Mas o que eu gosto muito é o medalhão de filé mignon com piemontese.
2: Eu pedi uma lasanha, à bolonhesa, e aí sabe o que eu fiz? Domingo, comi ela inteira. Aí no final da tarde, no final do dia, eu fui pesar, engordei 3 quilos.
1: Aqui, deixa eu ler aqui a mensagem do Eleonard Deuler. É o Léo. Se chatos vivem mais, o Elton é imortal. Muito bom.
2: É verdade.
1: Amém, tinho, viu? Amém, Léo.
0: O Elton é semi-chato.
1: Não, eu sou chato. Eu tenho orgulho.
0: Não, não, semi-chato. Você é semi-chato.
1: Eu tenho orgulho.
0: Eu já te achei chato, hoje eu não acho mais.
1: Não, eu sou
0: chato. Você é semi-chato.
1: Eu sou chato.
0: Você faz tudo pra ser chato, mas você não consegue
1: eu
0: ser.
1: Eu sou chato.
0: No fim das contas.
1: Raivoso.
0: Não, então, mas você faz de tudo pra ser.
1: É. Eu adoro.
0: Ele tenta muito ser chato. Ele tenta muito ser insuportável. Em alguns momentos ele é, mas ele não é.
1: Não, eu adoro.
0: A verdade, ele não é insuportável.
1: Adoro.
0: Só parece.
1: Adoro. Tá no meu currículo. Tá, como que chama esse? Né? LinkedIn. Tá no meu LinkedIn. Jefferson Lucas, estou em Guarapari curtindo uns dias de praia e quando o Galo virou o jogo contra o Santos foi uma loucura. A orla inteira gritou Galo. Foi uma loucura. Loucura.
0: Pô, tá muito tempo em Guarapari.
1: Tá muito tempo em Guarapari, meu filho.
2: Olha o príncipe aqui, ó. Por que eu não ganhei a camisa laranja da Nike? Eu sou da imprensa agora, pô.
1: O Guilherme Frois, eu li.
0: Você falou aqui imitando.
1: Aqui, ó. Peraí, deixa. Deixa eu ler. Peraí, só um minutinho. Por que eu não ganhei a camisa laranja? Que informação, Rogerinho. O Guilherme Frois mandou aqui, ó. 4 mil lugares pra torcida do visitante. Mais 500 pra separar a torcida. Só isso consomem 4.500 ingressos na arena, que tem capacidade de 46 mil. Aí não dá. Não, eu acabei de mandar uma mensagem pro Rivelli, abraço pro Rivelli, sempre nos ajudando bastante, e ele me explicou, ele é da Arena MRV, o Rivelli Nunes, e ele me falou que a capacidade do espaço destinada à torcida visitante do City Talk é de 2.500 lugares. Foi separado, é um espaço destinado de 2.500 lugares, que eu acredito que não venha a ter esse número de torcedores da equipe uruguaia, mas destinado, o espaço separado por segurança do Corpo de Bombeiros é de 2.500 lugares.
4: A regra aí que o rapaz está falando é que foi definida para o jogo do Vasco e do Boca, né? Mas não vai passar para o jogo do Atlético.
1: Do Atlético, porque não tem demanda. Não tem demanda, então não tem necessidade. Então, por segurança, é separado um espaço de 2.500.
3: Ô, Eltinho, a torcida do Montevidéu, ela não vai nem no Centenário, né?
1: Nem no
3: lá
1: Centenário.
3: Em Montevidéu, o estádio fica vazio nos jogos. Cara, eu acredito até que, se fosse possível, não sei quais são as regras da Conmebol, o Atlético poderia comportar a torcida deles num camarote. E liberar o espaço todo atrás do gol pra ali, torcida, pô. Né?
1: Mas eu acho que a Conmebol não permite.
3: Deve vir umas 50 Atlético, pessoas ou nem isso?
1: O Atlético já faz isso, por exemplo, em Copa do Brasil. Copa do Brasil vai jogar contra uma equipe que não tem tanta torcida, não vai ter uma demanda muito grande aqui em Belo Horizonte, por causa da distância, né, de Copa do Brasil. Destina um camarote e libera o estádio inteiro pro Atlético.
3: Sim.
1: Isso aí a gente já viu várias vezes.
2: Você leu a do Guilherme Frois aí, Altinho?
1: Eu li essa do 4 mil. Ele mandou mais de
2: uma? Não, mandou mais uma aqui. Galo conseguiu provar que o conjunto pode salvar uma temporada. Veja o Galo aguerrido, parecendo Mirassol
1: essa
2: ano
1: aí
2: passado.
1: Essa a gente
2: entrosamento viu. Barba. Entrosamento do time do Barba é muito bom. Esse do tá, o Léo mandou aqui também. Hoje é o melhor dia do Valu. Eita, Léo, provocando o Valuzeiro. Valuzeiro nem aqui tá.
1: Coitado.
2: Esse dos 4 mil, o Elton já acabou de ler. Então acho que de superchat nós já arrematamos todos aqui.
1: Isso.
0: Só uma pergunta. O que vocês esperam do Paulinho?
2: Do Paulinho, o diretor?
0: Do Paulinho,
2: diretor. Cara, o Paulinho...
3: A pessoa que tá ouvindo o nosso programa e que é muito bem informada, né? Participa do meio, dos bastidores, me mandou aqui. Ele vai mandar em tudo.
2: É, cara, o que eu recebi de informação, vocês soubessem de tudo que acontece. O que eu recebi de...
0: Vocês ficariam enojados.
2: O que eu recebi de informação é de que... Abaixo do Pedro Júnior será ele.
3: Então bate com essa informação.
2: Mas não tem dessa, de que muita gente está dizendo que então vai bater de frente com o Arthur Jorge e tal. Não, cada um não vai cuidar de uma assim, coisa. Né? Dentro de campo, o Paulinho não vai apitar nada, gente. Me ajuda aí, ué. Paulinho não vai apontar para escalar jogador, dar palpite dentro de campo, mas vai cuidar.
1: E a relação contratações, como que vai ser?
2: Aí a contratações tem um quinteto lá. Que vai trabalhar pra isso.
1: É uma cabeça a mais, né?
0: O Pedrinho deve se afastar, Gagê?
2: O Pedrinho deve se afastar e subir o Pedro Júnior pro cargo de presidente da SAF. E o Pedrinho ficar cuidando das coisas dele. O Pedrinho.
3: Já tem coisa demais.
2: No seu lugar agora, eu estaria em Montevidéu. Lá no cassino. Torrando dinheiro.
3: Comendo aquela carne, um assado,
2: isso
3: né?
2: É louco. Mas por isso que eu sou o HG e tô aqui trabalhando. Você tá aí, bilionário. Porque eu penso em estar agora no cassino e você está trabalhando.
3: Não é ideia, não, viu?
2: Pois é. Ai, ai, ai. Por isso que ele está lá bilionário e eu estou aqui trabalhando. Porque olha esse pensamento maluco. Você estaria sendo bilionário agora, Eltim? Agora você estaria onde?
1: Nossa Senhora. Rodando o mundo. Eu adoro viajar, eu gosto de viajar pra caramba, então eu ia viajar bastante.
3: Mas assim,
1: ia ajudar muita gente, eu também gosto de ajudar
3: conta,
1: a gente. Lógico. Eu gosto de ajudar o povo, né? Eu gosto de ajudar a gente.
2: Eu também ia ajudar, cara. Eu gosto de ajudar o povo. Eu gosto demais de fazer os outros felizes.
1: É, e eu gosto de ver felicidade, sabe?
2: Eu também gosto. Eu também gosto.
1: Por isso que eu sou tão chato.
2: Eu também
1: fico muito indignado com muita
2: coisa. Me emociono quando eu faço alguma coisa boa pra alguém. Não,
1: quando eu vejo pessoa fazendo coisa legal para as pessoas, eu me emociono.
2: Eu também. Aqui, você segue o Júlio Rita, que é um maluco lá de Porto Alegre, do cabelo cor-de-rosa?
1: Não.
2: Que faz almoço pro povo de Bado da Noite?
0: Ah, eu vi um vídeo que você fala assim.
2: Meu irmão,
0: eu quero falar depois.
2: O Júlio Rita, sabe o que ele faz? Ele participou do Masterchef. E ele é um cara que. A história dele é uma história de, pô, ele teve problemas, sabe? E depois ele cuidou da cabeça e tal, e aí hoje ele é chefe de cozinha, ele vive para ajudar as pessoas.
1: Isso é bonito demais.
2: Só que deixa eu te contar uma coisa, as empresas que ajudam ele, que são grandes empresas lá do sul, ele exige, ele dispensa produto de segunda linha, tá? Pro povo de Bar do Viaduto tem que ser o melhor arroz, senão ele não aceita, o melhor azeite, senão ele não aceita, carne, só carne premium, senão ele não aceita. Se, qualquer coisa que ele vá fazer, sabe o que ele serve pro povo de Bar do Viaduto? Vaca tolada, estrogonofe, filé, arroz piamontês com medalhão e não sei o que. É isso que ele dá pro povo, que ele fala, cara, o povo tem que comer o que a gente come aqui. E aí, ficaram, sei lá, cara, são centenas de pessoas em fila, todo mundo respeitando. E ele vai lá e dá comida pro povo.
1: Nossa, é bonito demais.
2: Aí ele pergunta pro povo, você já comeu, por exemplo, o cara vai, você já comeu vaca atolada? Não, então você vai comer agora, olha aqui, tá bom, vai põe nas vasilhinhas assim. É bonito demais que o trabalho massa, dele, cara.
0: Isso é massa. Do cacete, né?
2: É bonito. E ele vai, e ele conseguiu rebanhar muita gente que ajuda ele lá, e muitos atacadistas, redes de supermercados e tal, ajudam ele. Cara, é até bonito ver eles fazendo os pratos, panelão e fazendo aquele, né? Tudo de primeiríssima qualidade, chama Júlio Rita.
1: Vou seguir
2: ele
1: agora.
2: É muito bonito o trabalho que ele faz, cara, muito bonito. Ele foi na Ana Maria Braga, pô, semana passada, ela chorou com ele lá, porque a história é muito bonita, e ele é meio doidão. A guarda municipal um dia chegou enchendo o saco, ele peitou os caras debaixo do viaduto lá.
0: Eu gosto de gente assim.
2: Eu adoro o Júlio Rita.
0: Ô, HG, sabe quem eu vi esses dias, cozinhando, passou nas minhas redes sociais, assim, no feed? Enoque, que é lá do...
2: Ah, do Amazonas.
0: Do Amazonas. Ele fez no vídeo, ele tava fazendo... E cara, me cativou pra assistir o vídeo. Ele fez um estrogonofe de jacaré, de Lacoste.
2: Ele chama de Lacoste.
1: Júlio Rita, né?
2: Informação, Rogerinho.
3: Mais de 35 mil vendidos.
2: Eu tô falando que vai bater os 40 mesmo.
3: Última parcial falando. Agora, atualizada nesse momento.
2: HG, me faz feliz, consegue meu filho entrar com o Lianco? Nunca te pedi nada. Mãe, eu tinha umas coisas, Felipe, que a gente não consegue, não. Esse tipo de coisa eu não consigo, cara. O Matheus Veloso está dizendo aqui, esse cara é top demais, acompanho ele, é uma pessoa extraordinária, que é esse Júlio Rita, lá de Porto Alegre. Elton, faz uma experiência saindo às 18 horas da Band para ir ao jogo na Arena ou no Mineirão às 19. É um péssimo horário. Não, é péssimo horário, a gente sabe que
1: é. Eu falei que é péssimo.
2: O melhor horário seria
1: 8. Eu falei que é péssimo. Eu tô pedindo para a torcida do Atlético ir. A torcida do Atlético está indo. Quem puder, vá ao estádio, apoie o Atlético. Foi isso que eu falei. Pronto.
2: O Aquino está dizendo aqui, não é boteca, é um programa esportivo. Ninguém quer saber sobre gastronomia. Aquino, fique à vontade.
1: Fique à vontade.
2: Para voltar amanhã. O Careca Hernandes está dizendo que é fã do Guilherme. Aí, Guilherme, ó.
3: Ô, Careca, um abraço.
1: Opa!
3: Não, Careca Hernandes.
1: Abraçado.
3: Quer dar um abraço
1: pro Careca? Abraçou?
3: Lá ele.
1: Aí, ó. Isso aí, cara.
2: Massa. Isto posto.
1: Fico feliz.
2: Isto posto.
1: Feliz por você,
2: seu palpite,
1: cara,
2: pro Galudo.
1: Galudo 1-0.
2: Vai ser difícil assim?
1: 1-0, pô. Vitória.
2: Vitória.
3: Atlético 3-1, encaminha a vaga.
0: Atlético 4-0.
2: Quando o Thiago fala, palpite, tem medo.
0: Palpite, irmão.
2: Nós vamos até que horas aí, Dani?
4: Tem mais 30 segundos.
2: O quê? Meu Deus, palpite pro jogo.
4: 3-1 pro Atlético, tô com o Guilherme.
2: 3-1 pro Atlético? Eu vou de Galudo 2-0.
3: Eu também acho que, eu acho que dois gols de diferença encaminha a vaga.
2: Galudo 2-0. HG, vamos combinar uma parada. O Band News poderia ser focado nessa resenha furada e futebol só nos donos da bola. Dia Cambrai tá dizendo aqui.
1: Cara, eu assino na hora esse contrato.
2: Eu também assino na hora.
1: A gente deixar o futebol só lá pros donos.
2: Você já assistiu...
1: Dá uma pincelada só.
2: Você já assistiu aquele, aquele podcast Não Importa?
1: Não.
2: Então assiste, claro que já, você vê o que, que é o negócio.
0: Do,
2: é
0: bom pra caramba.
2: Do João... João Vicente e do João Greg.
1: Ah, já sim.
2: Bom pra caramba.
1: Já sim.
2: De, tipo assim, abre a câmera, abre o microfone e não tem nenhuma pauta. Nenhuma. Vambora?
1: Bora.
2: O que é que tem que ir embora agora?
1: Toma uma.
2: Vamos tomar uma? Ah, tem horário eleitoral, é verdade. Então vamos embora. 1h10 tem os donos da bola, amanhã às 11. Aí sim, pra falar muito de futebol, a gente volta. Tchau.
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0: Muito boa tarde, grande abraço para você ligado aqui na Band News FM. Já dissemos isso ao meio-dia para quem nos acompanhava pela Fest TV e também pelo YouTube. Se você estava acompanhando o horário político no rádio, agora sim você está com a gente. A gente repete tudo de novo, não tem problema nenhum. Eu sou Humberto Ferretti, está no ar o Band News no meio do dia. Eu toco o barco por aqui até as 14h. Daqui a pouquinho, meio-dia e 20, tem o Eduardo Aineg aqui, até porque Manaus e Brasília, onde há segundo turno da eleição presidencial, ainda estão com horário político, a propaganda eleitoral dura um pouquinho mais. Por hora, estamos aqui, eu e minha amiga, minha parceira de todos os dias, Larissa Biscaia.
1: Estamos aqui por aqui, Ferretti. Daqui a pouquinho, Eduardo Aineg chega para completar o nosso trio, mas a gente segue com muita notícia, muita informação, de olho principalmente nas eleições. Não tem jeito, gente. É o mês de outubro, é outubro eleitoral. E a gente presta muita atenção e traz todos os detalhes para você. Seguimos por aqui, a gente pode seguir para a capital federal? Pode ser? Olha só, o presidente Lula, candidato à reeleição pelo PT, divulga uma carta voltada aos eleitores evangélicos. A gente vê uma disputa muito grande dos públicos religiosos, sejam os católicos ou os evangélicos, e o Flávio Bolsonaro, que é ligado à igreja evangélica, tende a ter mais facilidade com esse eleitor. O Afonso Marangoni está acompanhando as campanhas, traz os destaques do presidente Lula. Fala, Afonso, boa tarde para você.
2: Exatamente, boa tarde Larissa, Ferretti, todo mundo que nos acompanha aqui no meio do dia. Estou no Palácio do Planalto, presidente Lula sempre, né, conciliando essa agenda de candidato e também de chefe do Executivo Federal. Hoje, então, ele tem uma agenda agora, meio-dia, já está atrasada, para fazer um decreto que regulamenta o marco legal dos jogos eletrônicos aqui no Brasil. É um texto, então, que vai ajudar, né, no desenvolvimento de jogos online aqui por desenvolvedores brasileiros, ajudar nesta indústria, né? Uma indústria que, claro, sabemos pela criatividade de desenvolvedores aqui do país, precisa, né, de um fomento, de um incentivo para que possa, então, ter mais condições, inclusive, de ser competitiva. Então, Lula está reunido neste momento com os gamers que vieram aqui ao Palácio do Planalto. Daqui a pouco vai ser aberta uma janela de imagem, que a gente chama, em que o presidente Lula vai se deixar fotografar ao lado, né, desses gamers. Aí depois ele segue para o evento, onde vai então formalmente assinar este decreto, e expectativa também que ele discurse. E esses discursos são importantes porque dá o tom, né, do que ele está pensando, inclusive neste cenário que a gente não pode esquecer, de véspera de segundo turno das eleições. Então o presidente Lula segue com essas agendas aqui no Palácio do Planalto. Ele também está de olho no caso da PEC 6x1, na aprovação que pode acontecer no Senado ainda hoje, e nem está descartada a possibilidade de que ele vá ao Senado no fim da noite, se esse texto mesmo passar, algo que a gente ainda está esperando confirmação, mas o dia é agitado aqui no Palácio do Planalto e adjacências.
0: Valeu, Marangoni, bom trabalho por aí, você volta a qualquer momento, assim que tivermos novidades ao longo da programação, e a gente continua em contato com Brasília, viu gente? Para falar agora do candidato do PL à presidência da República, o senador Flávio Bolsonaro. Ah, ele não está em Brasília. Eu falei Brasília, ele está no sul do país. Então a gente vai falar com ele.
1: Tem uma distância.
0: É isso,
1: dá
0: uns 4 mil quilômetros aí, mais ou menos. Falha minha, viu, gente? Força do hábito. O candidato do PL à presidência da República, o senador Flávio Bolsonaro, não está em Brasília, tem agenda no sul do país, por isso a gente não aciona a reportagem de Brasília, aciona do Rio Grande do Sul, Vicente Medeiros. Diga lá, Vicente, boa tarde.
3: Boa tarde a todos. Talvez ainda em Brasília, né? Porque a agenda do candidato à presidência da República, Flávio Bolsonaro, é a partir das 3h aqui em Porto Alegre. Então, talvez, enfim, vai.
0: Talvez ele esteja tão errado.
3: Enfim,
0: né?
3: Candidato à presidência da República. Exatamente. Talvez ele esteja ainda em Brasília. Mas vamos lá. Bom, o candidato à presidência da República, Flávio Bolsonaro, do PL, ele vem hoje a Porto Alegre. Ele tem uma agenda aqui no Rio Grande do Sul. Ele vai estar acompanhado de governadores eleitos e reeleitos do Sul e do Sudeste. Bom, programação a partir das 15h, visita a comunidade da Vila Brasília, no bairro Sarandi, um dos mais afetados por quente de 2024. Essa região da Vila Brasília é muito próxima ao UDIC, que a gente falou bastante naquela época das enchentes. Flávio Bolsonaro estará aqui junto com então, desses governadores, região então fortemente afetada por conta das chuvas. E às 17h, temos uma agenda na região central de Porto Alegre, ao lado do Mercado público. O Largo Glênio Pérez lá está marcado também um evento, um ato político com Flávio Bolsonaro e também estes governadores eleitos. Estará lá Luciano, governador do Sul, também o governador eleito do Paraná, Sérgio Moro, e os governadores eleitos de São Paulo, Tarcísio de Freitas, e de Santa Catarina, Jorginho Melo. Bom, segundo a assessoria de Zucco, governador eleito do Rio Grande do Sul, essa agenda, além de fazer campanha para a presidência da República por parte de Flávio Bolsonaro, esse encontro também vai servir para avançar na articulação entre os estados Sul e Sudeste. Entre as pautas estão a criação de um fundo constitucional para as regiões, recuperação da malha ferroviária e a renegociação das dívidas estaduais com a União. Inicialmente, havia uma agenda maior, já começando pela manhã, agenda em Alvorada, também agenda em Canoas, mas esses compromissos foram cancelados. O que está confirmado hoje é este encontro, 3 horas da tarde, no Sarandi, na Vila Brasília, e depois este ato no centro de Porto Alegre. Essa visita, então, ocorrendo durante a campanha para o segundo turno, marcado para o dia 25 de outubro. Flávio Bolsonaro, que vai vir a Porto Alegre num dia nublado, uma chuva fraca, 20 graus de temperatura aqui na capital dos gaúchos.
0: Valeu, Vicente. Bom trabalho por aí. Você volta ao longo da programação, caso a gente tenha alguma novidade. E, gente, tem agenda confirmada dos dois candidatos no domingo, hein? E aí já fica o convite para você. Lula e Flávio Bolsonaro confirmaram presença no debate da Band. O debate será no domingo às 8 da noite, com transmissão simultânea na Band News FM, onde o esquenta, o pré-debate, o esquenta é um termo que a gente rouba do futebol, né? Mas é muito bom, o esquenta,
1: é, pré-debate. É, o universo das festas também, né?
0: É que eu já não sou dessa, né? Eu já sou, entendi, daqueles que dormem cedo. Eu talvez possa ir pro esquenta e depois ir embora pra casa dormir, porque a festa começa tarde. Eu já tô nessa fase, gente. 6 da tarde, a gente já tem aqui o esquenta com o nosso Rivotril no domingo, a Carla Bigato, a Sheila Magalhães, o Luiz Megali, todo o time de colunistas, comentaristas da Band News FM. Só que é o seguinte, você vai acompanhar a rádio ou vai acompanhar a gente com imagens no fim de semana pelo YouTube, pela Fest TV, vai por mim, sábado e domingo o dia inteiro a gente vai ter muita informação sobre o debate, muita entrevista, vai ouvir também os nossos colunistas, todo mundo que faz parte aqui da equipe da Band News FM, convidados de fora também, porque é um debate importante, é o primeiro encontro entre os dois que não estiveram frente a frente no primeiro turno, nem no debate da Band, que ocorreu mais sem o presidente Lula e o senador Flávio Bolsonaro. Portanto, uma cobertura toda especial marcada para o fim de semana. Você é nosso convidado. E tem um outro destaque que eu queria dar, antes da gente se reunir também com quem está em Manaus e com quem está em Brasília, mas isso eu vou deixar para a Larissa Biscaia, porque é o seguinte, a gente está comendo o bolo do milhão na redação hoje. Tá todo mundo comendo bolo. Explica por que o bolo do milhão.
1: Não é um bolo de milho, não é, diga-se de passagem.
0: Não faz nem sentido, é raro o sabor, mas tava muito bom, viu?
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0: Agora, aliás, eu deixei a Larissa Biscaia falar, até porque ela é uma das nossas coordenadoras aqui da equipe de comunicação digital e junto com toda a nossa equipe tem muito mérito nessa conquista. Gente, o Eduardo Eneg já tá aqui, ele quer falar, mas eu falei pra ele, espera.
1: Mas você reparou?
0: Tem que esperar.
1: Você reparou? Estamos todos de azul. Azul.
0: Ele tá, você tava ouvindo?
4: Então, eu recebi a instrução de que era pra vir de azul.
1: Eu passei.
4: É o azul pelo milhão.
1: O azul pelo milhão,
4: foi o que eu entendi. Tá. Agora, gostei da sua frase, deixei a Larissa Biscaia falar, depois você explica.
0: Ai, meu Deus, a casa... Eu passei a palavra a ela, né? A gente se divide aqui, eu...
4: Eu não entendi. Achei a explicação pode sair melhor do que a frase.
0: Tá certo, então eu tenho tempo para pensar. É o seguinte, gente.
1: Seu tempo, candidato.
0: Meio-dia 19, a gente já vai se unir com quem está acompanhando o horário político em Manaus e também em Brasília. Fique com a gente, hein?

0: Agora, 12:20.
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0: Muito boa tarde, grande abraço para você ligado aqui na Band News FM, agora meio-dia e 21, tá no ar o Band News no meio do dia desta quarta-feira, dia 14 de outubro de 2026. Eu sou Humberto Ferretti, toco o barco por aqui até as 2 da tarde. Já falamos isso 2 vezes. Primeiro para quem estava só no YouTube na Fest TV, depois para a maior parte das praças que transmitem a Band News FM, que tiveram só 10 minutos de propaganda eleitoral, mas como Brasília e Manaus ainda tem propaganda eleitoral até meio de 20 por conta do segundo turno para governador, a gente repete essa abertura aqui. Eu sou o Humberto Ferretti, junto comigo no estúdio tá ela, Larissa Biscaia.
1: Fala, Ferretti, mais uma vez, boa tarde para você, para todo mundo que tá junto com a gente nesse terceiro começo do Band News no meio do dia. Muita notícia, muita informação até as 2 da tarde. Junto com a gente tá ele, que veio de uniforme. Tá combinando com o resto do elenco do Band News no meio do dia. Tá de azul, Eduardo Enegue, boa tarde.
2: De azul pelo milhão. De azul, pelo milhão. É, a gente já explica, de azul pelo milhão. Tem gente que já sabe, tem gente que saberá. 1h22, começando Band News no meio do dia e 22, em ponto. Parabéns, Humberto.
0: Obrigado, como sempre.
2: Começou no horário que você quis. Larissa Biscaia, que nos dá uma vez mais.
1: Oi, oi, boa tarde.
2: E Humberto Ferretti, que repete.
0: Bora, meu povo, boa tarde.
2: Boa tarde pra você também, ouvinte querido, ouvinte querida. Telespectador querido, telespectadora querida, você que faz a Band News ser aquilo que ela é. A mais admirada do Brasil e partiu a bolota essa de energia que emana da turbina adicional da usina hidrelétrica de Itaipu para disparar uma sempre captação de som del mundo. Captaria vai se houvesse, mas não as lalaial que ação a palosos que partem de todos os terraços, todas as lajes, todas as varandas gourmet. E que também são captados através dos vidros à prova de som, através do concreto armado. Você que está agora na cortina preparando o seu almoço com uma saudável e muitas cores do prato. Atenção! Não vai deixar queimar comida nem no fogão, nem no micro-ondas, nem no forno a lenha, nem na churrasqueira, nem no sei lá o que faltou.
1: E
2: nem
1: na sua air fryer.
2: Faltou o que mais?
1: Forno de
2: no forno de pizza. E você que está levando os filhos para a escola, buscando-os depois de um dia em que estudaram muito, estão aplicados, querem chegar em casa logo para fazer a lição. Você que está indo para o trabalho, aumenta o som, começando Band News no meio do dia e 23 minutos em ponto. Bom, antes de mais nada, festejar. Festejar, teremos debate. Domingo teremos o debate presidencial. Primeira vez em que os dois grandes candidatos, os dois primeiros colocados no primeiro turno, vão se enfrentar. Então, domingo, a partir das 8 horas da noite, tem cobertura especial na Band News FM, na Band News TV, cada um com sua programação, às 8 horas, todos reunidos para transmitir o debate, que é essencial. Então, Lula confirmou, Flávio Bolsonaro confirmou, domingão, dia de festa, porque teremos a oportunidade que os candidatos recebem de poder compartilhar projetos, explicar o que eles pretendem fazer, se forem eleitos, um dos dois será, a partir de 2027. E para você também a oportunidade de entender a cabeça de cada um, entender o que eles esperam para os próximos 4 anos. Então, dia de festa, é importante a gente registrar também 1 milhão de seguidores da Band News FM. Então, a Larissa Biscaia e o Ferretti me disseram, você tem que ir de azul. De azul pelo milhão.
1: Cor da rádio.
2: Eu nem sei nem por que falaram azul pelo milhão, cor da rádio, bah, pum, tá, então estamos de azul aqui. Né? Então, bacana, importante registrar as duas coisas. 1 milhão de seguidores representa a confirmação de um projeto vencedor, né? Que trabalha com a verdade, a busca da verdade. E é o Grupo Bandeirantes se pauta é nisso. Então, você que acompanha a gente pela TV, você que acompanha a gente pela rádio, você sabe que aqui você pode até não concordar. Sempre que eu faço o meu comentário de abertura, eu digo aqui, você pode concordar ou não concordar, essa é a opinião que eu tenho sobre o assunto. Um assunto sobre o qual eu me debrucei para compartilhar uma visão, números, dados, histórias e, eventualmente, tirar uma conclusão da qual você discorda ou com a qual você concorda, ou, no mínimo, para pensar um pouquinho mais sobre o tema. E eu queria hoje propor uma discussão que ela é para lá de delicada, para lá de delicada. Talvez a discussão mais delicada que possa existir quando você trata de algo que é a vida. A vida. Não há nada mais importante do que a vida. Poder respirar, poder acordar no dia seguinte, existir. Né? Existir, a vida. E essa história contrapõe o direito à vida com a obrigação do Estado. O direito à vida de um lado, com a obrigação do Estado do outro, de manter a ordem, combater a criminalidade. O Estado como única força que pode usar a força, usar a violência. E qualquer forma de violência fora do Estado é inaceitável. E o Estado, naturalmente, tem que usar a força de maneira comedida, mas o uso da força é essencial para manter a ordem. Então, de um lado, o direito da sociedade à ordem, de outro, o direito à vida das pessoas. E eu trago essa discussão, que a gente poderia trazer de várias formas diferentes, por vários ângulos diferentes, a partir de uma história lamentável que aconteceu nesse final de semana, quando a Polícia Militar de São Paulo foi acionada

na sul de São Paulo. E a polícia foi até lá, os policiais foram chamados. Ali havia um jovem, Gustavo Muniz de Santana, 20 anos, e ele dizia que estava armado. E ao final da operação policial, ela se encerra no momento em que ele faz o ataque à polícia. As câmeras mostram claramente ele sacando uma peça que ele segurava e segurava protegendo com a mão direita a camisa e dizia que estava armado, e aí ele saca em posição de ataque. As imagens mostram as pernas separadas, os braços estendidos, as duas mãos segurando a arma, entre aspas, para dar a impressão para a polícia de que ela estava sendo atacada com um revólver ou uma pistola. Os policiais dispararam, foram 45 disparos e o Gustavo morreu. E essa discussão e essa cena, esse episódio lamentável, gerou uma discussão que tem várias visões. E eu quero propor que a gente preste atenção a alguns detalhes que não são desprezíveis. A primeira é: a decisão da polícia de atirar era indiscutível diante daquela cena. O que a gente pode discutir é se, desde o momento em que o 190 foi acionado, se todos os cuidados que poderiam ser tomados foram tomados. Isso é preciso que a investigação levante. Nos Estados Unidos, por exemplo, quando alguém liga, e esse rapaz ligou nos últimos 5 anos 184 vezes para a polícia, 16 das vezes teve que mandar uma viatura. Em algumas polícias nos Estados Unidos, eles têm o controle dos celulares e eles já sabem quem são aquelas pessoas cadastradas. Eu não sei como é a estrutura do 190 em São Paulo. Se chega a esse ponto, olha, é o Gustavo de novo. É o Gustavo de novo. A família dele, lamentavelmente, né, perdeu o Gustavo, mas a família dele disse que ele tomava antidepressivos, ele fazia um acompanhamento por uso abusivo de substâncias, informação que a polícia não tinha, nem teria como ter, a não ser que tivessem dado atendimento a ele em outras ocasiões, de alguma outra forma, isso tivesse cadastrado, mas é pouco provável que isso pudesse acontecer. E então, tudo que aconteceu do 190 até os disparos, obviamente, a polícia vai ter que levantar agora, né? O atendente, os policiais sabiam que aquele número era de um chamador contumaz? Provavelmente não. Nos Estados Unidos, quando acontecem ligações desse tipo, você tem policiais voluntários que recebem treinamento de profissionais de saúde mental, mas naturalmente sabendo que se trata desse caso. Nos Estados Unidos, algumas polícias criam uma distância entre o possível agressor, possível homem armado e as forças policiais, fechando ruas e ficando distante para só então, quando os negociadores chegarem, se aproximar. Teria sido possível fazer isso? Não teria sido possível? Não dá para saber. Só a investigação vai levantar. Mas o fato é que no momento em que os policiais chegaram no lugar e falaram para ele largar a arma, e ele dizia que estava armado, e ele não largava a arma e apontou aquilo que depois se descobriu que era um celular, de madrugada, escuro, portanto, o desfecho policial não poderia ser diferente, senão com uns disparos, até o que a polícia chama de neutralização. Muita gente reclama desse termo, porque, em geral, a neutralização acaba com a morte, mas o objetivo é parar a agressão, parar a agressão. Quanto tempo, existem várias questões envolvidas nessa história, uma delas é quanto tempo

leva para um policial parar de atirar depois que os tiros começam? Isso é uma pergunta importantíssima. Segunda pergunta: qual é a distância mais perigosa para um policial na hora que está diante de um possível agressor? Depois, qual é a taxa de acerto de tiros da polícia? E existem vários estudos sobre isso. Qual é o efeito do contágio quando um policial dispara e os outros policiais sentem que existe alguma coisa acontecendo? Eu falei que quem acionou foi o próprio Gustavo, diz a polícia. Ele mesmo ligou. Já tinha ligado 7 horas antes para dizer que tinha alguém querendo fazer um assalto. E depois ele ligou de novo para dizer que tinha alguém querendo se matar. Dos 8 policiais que foram lá, 4 atiraram com uma pistola Glock .40. Essa arma tem 15 tiros mais uma na agulha. Então, um policial atirou 6 vezes, outro 12, outro 13, outro 14. 45 disparos em menos de 5 segundos. Se a gente procurar em histórias americanas, a gente vai ver casos, não digo iguais, mas parecidos. Em 2006, em Nova York, o camarada foi morto, 50 tiros contra ele, em 9 segundos. Também nos Estados Unidos, um camarada em 2022 tomou 94 tiros em 6,7 segundos. Eram 8 atiradores, 8 policiais. Esse que eu falei dos 50 eram 5 policiais. Também em Nova York, 19 tiros, 41 tiros contra uma pessoa, 4 atiradores. Muito semelhante ao caso de Moema. E é preciso que a gente entenda, antes de mais nada, que tem uma investigação em curso. Ninguém sabia dos problemas mentais do jovem, evidente. E o policial brasileiro, para a gente não demonizar e também não absolver, mas o policial brasileiro é, dos países ricos, o único que convive com essa taxa absurda de criminalidade. A chance dele encontrar do outro lado da rua uma pessoa armada e disposta a atirar não tem paralelo no mundo. Não tem paralelo no mundo. Para você ter uma ideia, nos últimos 10 anos, o número de homicídios no Brasil foi maior do que a soma de Estados Unidos, União Europeia e China juntos. E semelhante, se a gente somar ainda, Índia. Os 4 países, Estados Unidos, União Europeia, China e Índia, têm 17 vezes a população brasileira. E, no entanto, o número de homicídios no Brasil é semelhante a esse grupo. Não tem cabimento. Então, o que a gente tem no Brasil, nos últimos 10 anos, mais de 500.000 de mortes violentas, somando os homicídios com aquelas mortes violentas que ainda não foram enquadradas. É uma coisa inacreditável. Não existe estatística de apreensão de fuzil no Reino Unido. Não tem estatística, porque não é desprezível. Aqui, a PM do Rio apreendeu 600 fuzis em 2024, que foi um recorde, tinha apreendido quase 500 em 2023. É um negócio absurdo, absurdo. Você tem uma taxa de homicídios no Brasil que é 4 vezes a americana. 4 vezes a americana. O número de policiais que morrem no Brasil em serviço e o número de policiais que morrem nos Estados Unidos em serviço, lá morre um pouco mais. Aqui, quando você coloca folga e suicídio, aí o número é muito grande. Só que os policiais no Brasil enfrentam a taxa de policiais no Brasil, considerando polícia militar, civil e na polícia, as polícias todas, você tem 2,4 policiais por 1.000 habitantes, que é o mesmo nos Estados Unidos. Só que aqui são 88 homicídios por ano para cada 1.000 policiais, e nos Estados Unidos 21. Então você tem 4 vezes mais policiais por crime lá do que aqui. Quando você vai dar um atendimento aqui, lá você pode juntar 4 vezes mais policiais, porque o efetivo é semelhante por população, só que você tem 1/4 do número de crimes. Mas

0: Um recruta, depois que faz o curso, vira policial nos Estados Unidos, ele fica 4 vezes mais tempo em treinamento sob supervisão do que aqui no Brasil. Embora fique muito tempo na academia, principalmente em São Paulo, que é a polícia mais bem treinada do país. Aí, algumas perguntas importantes. O Copom classificou a ocorrência como uma crise suicida, um roubo ou um homem armado. Isso é importante para saber quem vai, como chega. O histórico das 184 ligações dele estavam registradas. Que isso é uma outra coisa importante. Quanto tempo se passou entre o cerco e os tiros? Os policiais estavam protegidos? Volto a dizer, o Brasil coloca seus policiais diante de mais armas do que qualquer país rico. Não existe nada parecido. E aí a gente vai para a discussão que não é desprezível, que é muito importante, que tem a ver com o tempo de reação e número de disparos. Tem vários estudos mostrando quanto tempo demora alguém para, diante de uma ameaça, disparar. Esses estudos, naturalmente, são feitos com luz. Você dispara a luz, acende a luz e a pessoa tem que atirar. Demora 1/4 de segundo para atirar. Mas demora mais para parar de atirar. Você demora mais para parar de atirar do que para atirar. Você é mais rápido para se proteger, mas você leva mais tempo para parar. Porque para parar, você tem que interpretar que aquela agressão foi encerrada. Existem métodos e orientações da polícia. 2 disparos para. E quando você vai olhar, no entanto, como as coisas funcionam, você vai ver que as coisas não funcionam exatamente assim. Se você aplicar todos os números que existem para tempo para começar a disparar, tempo para começar a parar, e não pegar o melhor da sala, você vai ver o seguinte, que até a queda, um policial dá 4 tiros numa pessoa, até a queda. 4 atiradores dariam 16 tiros até a queda. Isso é uma média. Só que a agressão não se encerra com a queda. Existem vários casos de gente que atirou na polícia depois que já estava no chão. Então, você tem que interromper a agressão, significa a pessoa não poder mais atirar, não tem meios de reagir. Depois da queda, 4 atiradores fariam até 8 disparos. Olha só que interessante. E, portanto, 24 a 30 tiros seria o esperado numa operação dessa. Não 4, 3, 2 tiros, 1 tiro só. De 24 a 30 tiros. A gente tem 45 tiros. Então, o número de tiros, de fato, é uma coisa que tem que ser explicada. Vai sair o laudo. A informação que eu obtive hoje é que encontraram 4 projéteis no corpo dele. Vamos ver se essa informação se confirma. Tem um sargento que ordenou a interrupção. Chega, deu. Ele foi mais rápido do que os tiros foram interrompidos? Provavelmente sim. Então, ele entendeu que a cena tinha sido concluída, né? Que a ameaça estava encerrada, mas outros ainda continuavam a atirar. Existem também vários estudos mostrando que, apesar de uma pessoa dar para cada vez que a bala sai de uma pistola, você fez uma pressão no gatilho. A pistola não produz rajada. Portanto, foram o que apertou 12 vezes, deu 12 tiros, apertou 12 vezes. Mas não existe um controle de cada um, a não ser que o disparo seja muito lento. Quando você dispara muito rápido, você dá mais disparos. O que aconteceu é, olhado por um lado, um jovem desarmado que foi morto por uma ação da polícia. Esse é o dado indiscutível. Mas também é indiscutível que a polícia foi acionada pelo próprio jovem para enfrentar um homem armado, que dizia estar armado, que disse que estava armado, e que foi para cima da polícia armado. E depois se viu que não era uma arma. Você vai lembrar, talvez não recorde, mas dia desses a gente noticiou uma notícia horrorosa de dois garotos jovens que chegaram numa loja de automóvel e disseram: é um assalto. Não era um assalto. E tinha um policial lá. E o policial atirou e matou um deles.
1: Um deles.
0: Como é que alguém fala que está armado? Como é que alguém saca, entre aspas, um celular contra a polícia? E as imagens são claríssimas. Claríssimas. Então, o jovem, ele é vítima? Ele é vítima dele também. Vítima da condição mental dele. E também vítima de uma situação que a investigação vai poder mostrar com mais detalhes aonde é que estão erros e consequências inevitáveis dessa operação. 75% das mortes de policiais ocorrem em confrontos a menos de 3 metros, até 3 metros, 4 metros do alvo, né, do agressor. Então, eu estou trazendo essas notícias, essa reflexão, porque é muito fácil a gente simplesmente criminalizar o trabalho da polícia nesse episódio, mas também a gente não pode passar pano e dizer: ah, não aconteceu nada, é isso mesmo e foi. Não. Mas a gente não pode sair de largada dizendo: olha, temos um absurdo em curso. Temos algo que a gente tem que investigar para saber quanto de absurdo, se há algum absurdo, há nisso. Os últimos 8 tiros, os últimos 10 tiros, todos os tiros, não deveria haver a abordagem? Se não deveria haver a abordagem, os policiais foram treinados para não abordar? Deveriam só fazer um cerco e esperar chegar um negociador? Deveriam... Isso tudo a gente vai ter que discutir. Eu acho importante a gente não olhar para esse caso como um desfecho natural. Um ponto que eu falei que é importante: tem um estudo de 2025, eles analisaram 3.715 tiroteios nos Estados Unidos, em 2 estados. Aqui a gente não estuda nada, né? Lá eles estudam tudo. Aí a limitação é que são estudos americanos, então não são adaptáveis à realidade brasileira, mas servem pelo menos como uma reflexão, até para que a gente possa começar a estudar. A polícia e os estudiosos deveriam ter a obrigação de reproduzir alguns desses estudos aqui. Só que os dados são horrorosos. A qualidade dos dados são lamentáveis, é lamentável. A polícia de São Paulo, por exemplo, tem uma quantidade absurda de mortes que não está esclarecida e que não entra na contabilidade de homicídio. E por isso São Paulo tem uma estatística muito mais generosa do que é. Mas existe uma expressão chamada cascata letal. Quando você tem mais policiais, acaba gerando mais disparos, porque um dispara, o outro dispara e outro dispara. Nos Estados Unidos, um levantamento de Harvard descobriu que vítimas de morte da polícia têm mais tiros do que quando são mortos por outras pessoas. O policial, ele atira até o cara não se mexer. Então, temos aí uma discussão que eu acho fundamental. Nós não podemos simplificar. Eu comecei dizendo que é um assunto para lá de delicado. Contrapõe dois direitos. Um, que é o direito essencial à vida, e outro, uma obrigação do Estado. Não dá para ter uma pessoa armada na rua. Não dá para ter uma pessoa armada na rua dizendo que vai se matar ou matar. Não dá, não pode. A polícia tem que entrar no caso. Se não entrar, é omissão. E aí acontece um confronto que tem que ser estudado para, como em acidente de avião, evitar que isso se repita. Não é possível que esse episódio não deixe nenhum tipo de ensinamento. Não, está tudo certo, a polícia não errou em nada, está tudo aí irretocável. Não. Mas também nós não podemos partir do princípio que essa operação ela não poderia ter acontecido do jeito que aconteceu, de jeito nenhum, e que alguém pode ir para cima da polícia e a polícia tem que esperar para ver se ele está fazendo uma chamada de celular ou se ele está atirando. Não existe isso, não tem como. Então, não é passar pano para a polícia e também não minimizar o problema. Não sei se você concorda ou discorda, essa é a opinião que eu tenho sobre o assunto.
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0: Agora, meio-dia, mais 50 minutos. Muito boa tarde para você que está ligado, ligada aqui na Band News FM. Eu sou o Dan Abreu e te acompanho até a uma da tarde. Vamos juntos atualizando o cenário local das notícias, tudo o que acontece aqui em BH, na capital e também, claro, em todo o nosso estado. Nesta quarta-feira, dia 14 de outubro de 2026. E olha só, a Polícia Federal, a Polícia Rodoviária Federal apreendeu mais de R$870 mil em espécie dentro de uma mata no interior do porta-malas de um carro na madrugada desta quarta-feira, na BR-381, no município de Perdões, no sul de Minas. Ao ser questionado sobre a origem do dinheiro, o condutor afirmou que apenas era... que o dinheiro era relacionado à política sem prestar mais esclarecimentos. Também alegou que seria pago para levar o valor da cidade de Ponta Porã, no Mato Grosso do Sul, até um shopping em Belo Horizonte, onde deveria entregar a mala. Quando foi interrogado sobre as pessoas relacionadas à operação de transporte e recebimento do dinheiro, o homem não quis dar informações que pudessem identificar os envolvidos, alegando medo de sofrer represálias, optando também pelo direito ao silêncio. A apreensão ocorreu após a Central de Comando e Controle da PRF solicitar a abordagem de um veículo com placas de Belo Horizonte. Diante dos fatos, a ocorrência foi apresentada à Polícia Judiciária em Varginha para adoção das providências cabíveis pelas autoridades competentes. O condutor foi devidamente qualificado e liberado, assim como o veículo utilizado no transporte. Agora meio-dia e 52 minutos, tem também destaque do trânsito.
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0: O Diego Costa é quem tem os detalhes. Fala, Diego, boa tarde.
2: Boa tarde para você também, para o ouvinte Band News FM. Vejo que ainda tem lentidão na reta do Califórnia, no sentido BH, da BR-040, passando ali próximo já ao trevo do anel rodoviário. Tem informação de um veículo pesado com defeito por lá também antes. Próximo ao bairro Água Branca, outro veículo pesado interditando parcialmente a pista. Opção de rota alternativa é seguir para BH, para o centro, pela Via Expressa, a partir do trevo da Ceasa, depois Avenida Helena de Vasconcelos Costa, ou então você passa primeiro pelo bairro Água Branca em Contagem. Se ele te impede de ir e vir, é violência doméstica. 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

Agora, meio-dia e 56 minutos, um homem de 47 anos morre carbonizado após uma batida entre dois caminhões na BR-116 em Muriaé, na zona da Mata Mineira, na noite desta terça-feira. Após o acidente, os dois veículos pegaram fogo. De acordo com informações do Corpo de Bombeiros, as equipes foram acionadas por volta das 8h10 da noite. Ao chegarem ao local, os militares encontraram os dois caminhões em chamas. Um dos veículos transportava frangos que seriam levados para o município de São Pedro dos Ferros, também na zona da mata. O motorista foi encontrado sem vida e carbonizado. Já o segundo caminhão transportava cimento. O condutor não apresentava ferimentos aparentes e foi encaminhado para atendimento por uma equipe da concessionária responsável pela rodovia. Os bombeiros realizaram o combate ao incêndio e conseguiram controlar completamente as chamas dos dois caminhões. O local foi isolado para os trabalhos da perícia. A dinâmica do acidente não foi confirmada. Meio-dia e 57.

0: Meio-dia e 57 minutos e o Band News no meio do dia. E você sabe que a gente sempre é pontual, né? Super pontual. O programa Band News no meio do dia.
1: Exatamente.
0: Eu quero ver, para ver se registra, que é o programa mais pontual dessa casa. E a gente recebe o nosso Rodolfo Schneider. Schneider, vem cá. É, domingo nós vamos ter algo que essa campanha eleitoral não teve até agora. Essa presidencial. Você teve o privilégio de mediar, pela segunda vez, diga-se de passagem, um debate de alto nível na campanha.
2: Na esfera estadual.
0: Na esfera estadual foi um debate extraordinário. Mas na federal, devendo, né? Porque a gente fez o primeiro, e importante que a Band fez, marcou a data e fez, não importa se tivesse um, dois, três, a gente foi lá e fez. Mas todo mundo quer ver os dois, né? Quer ver o Lula, quer ver o Flávio Bolsonaro. O encontro dos gigantes, as duas maiores forças políticas em atuação. Um do Jair Bolsonaro e o outro do Lula. Eles se encontraram na última eleição, encontro que a gente nunca mais vai ver, nunca mais vai ver. E se encontraram por representantes em 2018, porque o Lula mandou o Haddad, porque o Lula não podia ir. Estava preso. E agora, o Jair Bolsonaro está preso, não pode ir. E tem um
2: representante,
0: que é o Flávio. Então a gente tem domingo, às 8 horas da noite, um debate incrível. Eu queria ouvir você sobre a importância desse debate, a característica que ele vai ter. O que, que a gente vai assistir no domingo às 8 da noite?
2: Bom, primeiro, boa tarde, Oineg, Ferrete, Larissa, os nossos ouvintes. Dizer que eu estou muito feliz quando a gente teve a confirmação hoje da participação também do Flávio, porque eu vou conseguir ver o Oineg sendo atuando com voz no debate. Eu falei, eu preciso fazer esse debate porque eu quero. O Oineg poupou no primeiro turno, poupou no debate. Nossa. Brincadeiras à parte, o Oineg, coitado, ele estava angustiadíssimo aquele dia. Sim, eu sei do quanto que ele também está super ansioso, nos ajudou. Foi um time realmente trabalhando aí em todos os cantos para que a gente pudesse trabalhar, convencer dos dois lados de que, como o Oineg falou, era fundamental, importante para a democracia, para o eleitor, que a gente conseguisse fazer esse debate. É o primeiro debate, coisa que eu acho que nunca aconteceu desde a redemocratização, a gente não ter faltando no domingo, vão faltar 7 dias, uma semana para o segundo turno. A gente nunca teve uma situação em que os dois principais candidatos não se enfrentaram em algum momento durante a campanha. Então eu acho que aí, respondendo a você, Oineg, eu acho que isso adiciona, até pelo momento, talvez a gente esteja, a última eleição foi muito disputada, com uma diferença de 2 milhões e alguma coisa de votos, mas olha, a gente não sabe, talvez essa seja também em termos de disputa, se não a mais, uma das mais disputadas entre dois candidatos na história do país. E nunca houve uma situação como essa, em que há uma semana da eleição do segundo turno, eles não tenham se enfrentado, não tenham ido para uma arena, para um local, para poder debater ideias, confrontar ideias. Então eu acho que isso faz com que o debate da Band, do Grupo Bandeirante, ganhe uma proporção muito maior, uma expectativa muito grande. É só você ver o que foi ontem quando o Lula confirmou. E hoje, Flávio ontem tinha acenado, a gente ontem conversou muito, eu e o Oineg, com o Fernando Mitre, até para decidir ali o posicionamento dentro do Jornal da Band. Você vê que a Band colocou da maneira correta. A gente disse, Flávio não confirma. Muita gente disse, Flávio nega, Flávio diz que não vai. A gente falou, não confirma. Por quê? Porque a gente que estava trabalhando nos bastidores, a gente sabia, acreditava que isso era reversível, de que a gente estava conversando com muita gente da campanha, que havia dentro da campanha muita gente favorável à participação dele no debate. Então, isso acabou hoje de manhã se confirmando às 8h30 da manhã, quando eu consegui, com a coordenação de campanha, ter a confirmação, inclusive com o vídeo que ele gravou, para que o debate acontecesse. Então, acho que criou-se uma expectativa muito grande. Até essas idas e vindas todas, elas acabaram trazendo um pouco também, acho que um tempero a mais. Você vê o que as redes estão tomadas hoje com a confirmação dessa expectativa. Se alguém tem algum nível assim de diálogo dentro de algum grupo de WhatsApp ou de alguma rede que fale um pouquinho de política, acho impossível que hoje, em algum momento, essa informação não tenha passado por ali, do tipo, Flávio confirmou, vai ter debate, o vídeo de um, o vídeo do outro. Então acho que isso vai mobilizar muito para que a gente realmente tenha uma audiência explosiva. E a nossa parte, Oineg, respondendo a tua segunda pergunta, primeiro, hoje é quarta-feira e o que eu posso te dizer é que a gente tem uma ideia de um formato, mas a gente ainda não tem ele absolutamente aprovado, porque a gente até agora não tinha conseguido reunir as duas campanhas. A gente pretende fazer isso hoje ou amanhã, para que a gente não só debata, feche as regras, como também a gente possa encaminhar com as assinaturas das campanhas para o Tribunal Superior Eleitoral, porque é regra, né, que a gente passe pelo TSE, que de vez em quando adora fazer umas surpresinhas também.
0: Fez algumas aí nessa campanha. Agora, a lógica de que eles vão ter tempo e vão administrar o tempo, o princípio está mantido, né?
2: É, a gente tem, obviamente, isso dentro da nossa cabeça, da nossa ideia de debate. É claro que como isso sempre é uma combinação com construção, campanhas, uma construção com campanhas, a gente pretende não só sentar com eles para entender, como também modular isso, né? A gente já teve banco de tempo muito grande há 4 anos, isso pode ser menor. Eu acho que a ideia de controlar o tempo com certeza vai ter. Se isso vai ser feito em blocos menores, em blocos maiores...
0: Aí depende das negociações.
2: Depende das negociações. Agora... E também não abrimos mão, como você sabe, de nosso bloco sempre com... Também, e aí vai depender da quantidade, mas de perguntas programáticas, jornalistas participando para tentar tirar ideia, projeto de país, para às vezes não deixar um debate só em ataque, né?
0: Agora, quando a gente pega a nossa história de debates, a gente já fez debate bem no começo da campanha de segundo turno. Esse debate ele surge no meio do segundo turno, mas, como você observou, a campanha está muito pegada e as pesquisas... Elas mostraram no primeiro turno que elas apontam o caminho, mas quando é muito apertado, nem dá para entender o caminho, porque é de se supor, olhando as pesquisas, que o Flávio virou em cima do Lula. Sim. Mas a gente não sabe se isso aconteceu, ou se as pesquisas não captaram que o Flávio já estava na frente. E agora as pesquisas sugerem que o Flávio está na frente, mas a gente não sabe quanto. Depende das pesquisas de hoje, depende da pesquisa de amanhã, mas a gente também não sabe.
2: Depende dos institutos.
0: E dos institutos. A gente não sabe também se isso apertou, se não apertou. Então, o ambiente de incerteza favorece uma discussão de mais alto nível na tua percepção? Ou você acha que corremos o risco, difícil saber essa resposta, né? De ficar nessa onda dos ataques, porque as campanhas também não estão propondo discussão de projeto nenhum, né? A gente espera que o debate seja um momento de respiro, né,
2: Rodolfo? Olha, o Ineg, eu acho assim, eles têm os trackings deles, né, que eles normalmente confiam. Então, eu acho que vai depender muito do que vai acontecer até domingo e as coisas estão mudando demais, né? Então, você tem manifestações marcadas até domingo, você tem manifestações no final de semana acontecendo, no Rio, marcado pela esquerda, em São Paulo, na Paulista, no mesmo dia, no domingo, a gente tem um movimento que está sendo convocado pelo Flávio com a participação dele no mesmo dia do debate. Então, eu acho que eles vão analisar muito isso e decidir muito em cima da hora. Se a campanha, a coordenação da campanha tiver ali a percepção de que um está na frente ou o outro, eu acho que eles vão modular muito de acordo com isso. Eu acho que a tendência é que quem tiver a convicção ou a informação de que está na frente tenda a ser menos agressivo e a jogar um pouco mais aquele jogo parado ou aquela postura do tipo, você está muito agressivo, o Cury fez no primeiro turno, você está muito Sim. agressivo, vamos propor, vamos discutir ideias e tal. Lembrando que como a gente já falou muitas vezes aqui, nós já tivemos debates ou candidatos que foram para agressividade e não deu certo, né? Aliás, um cara que surpreendeu muito, talvez tenha sido um dos que mais surpreendeu durante essa campanha, foi o Renan Santos. E ele esteve no debate da Band. O Renan já vinha bem ali. Eu digo bem dentro das perspectivas. Ele tinha já 5, 6 pontos em algumas pesquisas e tal. Você vê que ele foi muito agressivo no debate da Band. Inclusive naquela hora que ele ia pro púlpito do Lula, do Flávio. Eu tenho certeza que até por espaço que ele teve ali, você estava dentro do cenário e viu. Muita gente deve ter tido uma expectativa do tipo, cara, o Renan arrebentou, ele antes tinha trazido a fralda dos dois, ele foi para dentro. Muita gente esperou que nas pesquisas seguintes ele pudesse vir com 10, e quem veio com 10 foi o Cury.
0: O Sereno.
2: O Sereno Cury, que teve aquela postura, olha, calma, você está muito irritado, vamos pensar na saúde mental, na educação, nas escolas. E o Cury, que tinha 1, foi para 10, em algumas pesquisas, 9, 10. Então, tudo que às vezes agrada um lado ou uma torcida, não necessariamente, Ferret, Larissa, é o que na ponta pode trazer número. Então, não é fácil.
0: Não, é uma gestão. Ganhar. E também sair do seu padrão, né? Quando o Alckmin foi agressivo, ele saiu do padrão em 2006... Quando o Bolsonaro tentou ser fofo, ele também saiu do padrão. Não é só para um lado ou para o outro, né? Quando a pessoa não consegue enxergar no personagem o candidato que ele já conhece, né?
2: Exato, fofo. Exato.
0: Você tem um perfil, né?
2: E mais, eu acho que a gente vai ter certamente um debate que vai ter de tudo. Você vai ter momento em que a temperatura vai subir de divergência, mas você vai ter proposta. Lembrando que se você for pegar as discussões entre eles nos últimos meses, tem muito assunto que pode surgir nisso. Eu acho que um assunto que certamente será colocado pelo Lula é campanha de escala 6x1, porque é o tema do momento, essa coisa dele ter pressionado, e o Flávio ali foi para o encaminhamento de pedir voto favorável ao fim da escala 6x1. Eu acho que a gente vai ter, sem dúvida alguma, escândalos Vorkaro, Supremo. Acho que o Flávio deve empurrar essa pauta para dentro. Ele, que me parece, em termos de pesquisa, que isso favoreceu mais a campanha do Flávio do que a campanha do Lula.
0: Questão econômica fundamental,
2: não tem como.
0: De endividamento público,
2: senão,
0: e endividamento das pessoas, né?
2: Senão nós colocaremos, né? Aliás, nós colocaremos de alguma forma a questão econômica, a questão fiscal, né? Lembrando que também tem uma discussão de programas ou de perguntas também da produção da Band, enfim, já no começo do debate. Então, assim, eu acho que vai ter de um tudo, como eu diria minha falecida avó Valdete, e a gente tem uma previsão de um debate de 2 horas aí, de começando às 8 e terminando às 10 da noite, com o pós, né? A gente depois emenda um canal livre, a Rádio Band News FM vem desde mais cedo fazendo um esquenta, e depois o Canal Livre emenda com a análise dos cientistas políticos também.
0: Um detalhe
2: também,
0: que, né, eu acho importante, né, Rodolfo? Diferente do primeiro turno você ia saber quem eram os dois. Um ou outro falava, pode dar primeiro turno, mas ninguém nunca acreditou muito nisso. Agora, bicho, é o seguinte,
2: agora esquece.
0: Canal Livre que pode durar 12 horas, porque é o novo presidente, ou a confirmação do atual presidente, que é uma transformação. Imagina, o Lula, nós temos dois recordes aí, duas novidades. Primeiro, o presidente em quarto mandato. É inacreditável. Ou, pela primeira vez na história brasileira, o filho de um presidente que vira presidente. Nos Estados Unidos aconteceu 2 vezes. Aqui nunca aconteceu. Então, de todo jeito, a gente vai ter uma novidade inacreditável e uma mudança no país para um lado ou para outro. Porque o Lula também está falando em mudança e nós temos desafios importantes para 27. Então, você já imaginou? Você vai ter o nome do presidente. É outra coisa fechar o domingo assim ou... Ah, é Lula e Flávio. Agora não é mais Lula e Flávio. Agora vai ser Lula ou Flávio e acabou, né?
2: Eu acho que nesse fim de semana agora, é o debate com o Canal Livre Analítico do Sim. debate. E no outro que você vai estar presente é o Band Eleições, aqui também na rádio, que é a número e depois a análise. E aí já é esse discurso do presidente eleito, aí já
0: imaginou,
2: é análise.
0: Que é isso?
2: Vai ser...
0: É um negócio inacreditável.
2: Vai ser pauleira.
0: Olha, história acontecendo.
2: Eu não sei vocês, o Larissa Ferretti também, mas tem uma cena de uma maratona numa Olimpíada que eu acho, eu tava lembrando, não sei se foi na de 92, em Atenas, ou se foi em Boston, sei lá. Mas um maratonista que tem uma cena linda que até hoje, toda hora quando fala de Olimpíada, tem um maratonista que ele tá no final... Ele tá quase caindo e os outros vêm para apoiar esse maratonista para ele atravessar e chegar na linha de chegada ali. Ele tá desfalecendo, né? Desidratado, morto e tal. Eu sou esse maratonista nesse momento, entendeu? Eu tô me sustentando aqui em pé, sorrindo, fingindo energia, mas eu tô Exausto. Esse maratonista assim, cara, tá difícil. Eu não sei se eu chego para comer castanha no final do ano, vivo ainda no Natal. Mas, cara, eu tô olhando para esse negócio falando assim: olha, a gente ama, né? A gente ama, quem é jornalista ama essa cobertura. Hoje, um dia com a confirmação do debate, é um dia pra gente de alívio, de realização isso, de um trabalho pra todos. Eu tô brincando com todo mundo, que eu só acredito com os dois aqui dentro. Exato. Depois do Cury, que ficou do lado de fora. Exato. Depois do Augusto Cury, que chegou aqui na porta e ficou fazendo live e não queria entrar.
3: Era o Mitre lá fora buscar o Cury.
2: Exatamente. Exato. O Mitre e a nossa Val foram lá e puxaram. Então, eu só... vou acreditar na hora que os dois estiverem na frente do púlpito, o Oineg e a Adriana Araújo abrindo lá o debate.
0: E acabou. E aí começa.
2: Aquela trilha sonora da democracia com o nosso maestro João Carlos Martins e acontecendo. Mas depois, no final desse ano, eu não sei que o bagaço da laranja, o que vai sobrar dessa corrida aí.
0: Tem que sobrar, porque a gente tem que cobrir uma sucessão ou então não, uma sim, transformação incrível. É isso aí. Rodolfo Schneider, então, com as últimas novidades, fundamental, a gente vai saber nos próximos dias quais são as regras.
2: Você vai botar esses dois para trabalhar aqui, né, Oneg? No domingo, né?
0: Não, já está
2: lá. Não tem folga, não, né?
3: Estaremos aqui na cobertura do
0: Literalmente não tem folga, equipe inteira, estagiário,
2: claro,
0: um apresentador, produtor, repórter, todo mundo.
2: É final de Copa do Mundo para gente.
3: Total, estaremos aqui, com certeza.
2: Valeu, show de bola. Valeu, galera. Rodolfo. Boa tarde, tchau, tchau.
0: Agora, 1h12.
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12: Boa tarde a todos, boa tarde para você ouvinte aqui da Band News FM. Mais um dado mostra uma piora mais rápida da economia brasileira. O setor de serviços encolheu 0,1% em agosto, segundo informações do IBGE. A previsão média era de um crescimento em torno de 0,5%. O setor de serviços é o setor mais importante da nossa economia, o que mais gera emprego. E reúne tanto serviços consumidos pelas famílias, como salão de beleza, viagem, restaurante, e serviços também consumidos pelas empresas, como serviços de limpeza, de segurança, de contabilidade. A parte de serviços consumidos pelas famílias até cresceu, mas a tendência é clara de desaceleração. A parte empresarial tem ainda um crescimento mais ligado a investimentos em tecnologias, né? Está acontecendo muito esse processo de digitalização das empresas, mas esse processo também vai perdendo força e chama atenção para a queda acumulada esse ano dos serviços de transportes e correios e uma queda muito acentuada aí de mais de 13% de transportes aéreos em função do aumento das passagens aéreas por conta do encarecimento do querosene de aviação. Então, é um cenário que reflete uma situação de alto endividamento das famílias e das empresas e que vai apontando para um PIB do terceiro trimestre que parece mais negativo. Então, a gente tem um risco de recessão, que são dois trimestres com PIB negativo agora nessa segunda metade do ano e, portanto, apontando para uma piora econômica mais acelerada, as projeções de crescimento para 2027, por enquanto, apontam um crescimento de 1%. E a situação só vai melhorar se o país conseguir resolver a questão do alto endividamento do país, a questão do desequilíbrio fiscal, da contenção urgente do ritmo de crescimento de gasto público é condição fundamental para que haja queda da taxa de juros e redução do endividamento, situação que proporciona investimentos e uma melhora da economia a partir da segunda metade do ano que vem. Volto com vocês.
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0: 1:19. Muito boa tarde para você, ouvinte, que nos acompanha aqui na Band News FM BH. Eu sou Pedro Jelinek e estaremos juntos ao longo desta tarde de quarta-feira, dia 14 de outubro de 2026, aqui na nossa programação local. Já vamos com a coluna Artes e Espetáculos com Luciana Viana.
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0: 1h23, você conhece essa trilha, ouvinte? Estamos falando disso ao longo de todo dia aqui na Band News FM, mas como é sempre bom reforçar. Teremos debate para o segundo turno da disputa para a presidência da República neste domingo aqui na Band, às 8 horas da noite, com a presença confirmada dos dois candidatos, Flávio Bolsonaro do PL e Lula do PT, a partir das 8 horas da noite.
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0: Agora 1h25, tá no ar esse restinho de Band News no meio do dia desta quarta-feira. Se alguém, por algum acaso, estiver insatisfeito, pode conversar com o Rodolfo Schneider, tá? Comecei assim, esse segundo restinho.
1: É, cada um usa as armas que tem à mão, né? Não, ele recorreu ao diretor, né, do Grupo Bandeirantes,
0: que estava conosco aqui, foi uma honra recebê-lo.
2: Mas o Rodolfo sabe que você está usando o nome dele para justificar seu atraso?
0: Espero que não.
1: 1h25, quer dizer, aí agora a culpa é do Rodolfo.
0: Você quer não é culpa, é um contexto. Hoje um programa um pouco diferente. Entendi. Por conta da confirmação das presenças de Lula e Flávio no debate. Entendi. Então, repito, foi uma honra recebê-lo aqui, foi só para fazer o registro.
1: Entendi. Tá registrado. Bacana os recursos, né, que as pessoas usam para tentar explicar o próprio atraso. 26 minutos agora de atraso. Vem cá, ontem não era você no comando.
0: Não.
1: É, entendi. A gente atrasou menos, né?
2: Bem menos.
1: É, pouquinho
2: bem menos.
1: Pouquinho, regulamentar.
2: Ferrete é aquela, me atrasei por causa do trânsito. Mas que hora você saiu de casa?
1: É, exatamente, não tem Waze.
2: 10 minutos antes do compromisso.
1: Aplicativo.
0: Né?
1: E o pior é quando tudo dá errado.
2: Ah, sempre
1: porque
2: assim.
1: Sempre assim.
2: É sinal fechado, é chuva no caminho, é acidente, olha.
1: Desce todos os dias, mas só que...
2: Não na sua frente, necessariamente.
1: Principalmente se você sair na hora certa.
0: Quanto mais coisa errada você faz, mais as coisas dão errado, não, mas né? Resumindo, é isso.
1: É um Murphy multiplicado.
0: É isso.
1: 1h26, começando o segundo, o que sobrou do Band News no meio do dia, mas tem muita notícia, muita informação. Larissa Viscay, Alberto Ferretti, isso é excelência notícia, claro.
0: Estamos aqui para isso, Eneg. O Senado tem a expectativa de votar hoje o projeto que acaba com o fim da escala de 6 dias de trabalho por 1 de folga. As informações chegam direto de Brasília com o repórter Márcio Rocha.
3: O presidente do Senado, Davi Alcolumbre, confirmou para esta quarta-feira a votação em primeiro turno da proposta de emenda à Constituição que acaba com a escala 6-1. A votação deve ocorrer após a quinta sessão de discussão sobre a proposta, também marcada para esta quarta-feira. Os senadores podem ainda aprovar um requerimento de calendário especial para que a PEC possa ser votada também em segundo turno, o que dispensaria as 3 sessões de debates a mais para a nova análise. Por se tratar de uma PEC, ou seja, uma proposta de emenda à Constituição, são necessários os votos de 49 dos 81 senadores.
1: Só lembrando que, vamos combinar, não mudaria nada votar essa PEC depois da eleição. Então é evidente que o objetivo do Davi Alcolumbre é prestar um serviço a uma candidatura para ver se, caso o Lula se reeleja, ele se dá bem a partir do ano que vem. De repente ele consegue tentar permanecer no cargo, alguma coisa assim. Agora, populismo descarado. Discussão importantíssima, mas populismo descarado.

0: partida entre Fluminense e Palmeiras no Maracanã. A gente começa pelo tricolor carioca. Fala aí, Guilherme Faria, boa tarde.
1: Oi, pessoal, boa tarde a vocês, a todos que nos acompanham. Tá chegando a hora, logo mais às 9h30 da noite, o Maracanã promete estar lotado para receber esse grande jogo entre Fluminense e Palmeiras, válido pela ida da semifinal da Libertadores da América. Ingressos já esgotados há alguns dias e a expectativa por uma grande festa da torcida tricolor nessa que é a terceira semifinal da história do clube na competição. Fluminense, que foi campeão em 2023, 3 anos depois, está de volta também a essa fase da Libertadores da América, buscando um resultado positivo para ir a Montevidéu no mês que vem disputar essa decisão contra Flamengo ou Estudiantes da Argentina. E para esse jogo de hoje, há poucas dúvidas na cabeça do técnico Marcão, que já tem um time planejado para esse duelo. No final de semana chegou a poupar alguns jogadores no clássico contra o Flamengo, então hoje deve ter aquilo que tem de melhor à sua disposição para a partida contra o Palmeiras. Fábio no gol, claro, e aí a gente tem o quarteto da zaga formado por Guga na lateral direita, Thiago Silva e Miran, os zagueiros, e na esquerda Arana deve ser o titular porque René ainda se recupera de uma lesão. Então, ainda há uma dúvida nessa lateral esquerda, mas a tendência é que Guilherme Arana seja o titular. No meio de campo, o trio deve ser formado por Martinelli, Nonato e também por Paulo Henrique Ganso. E na frente, Canóbio, Savarino e Hulk. Savarino, que depois da pausa da data FIFA, jogou muito bem contra o Coritiba, fez 3 gols naquela partida, deve ganhar uma oportunidade hoje nesse time titular do tricolor carioca. Bola rola às 9h30 com transmissão aqui da Band News FM. Lembrando que o jogo de volta está marcado para a semana que vem em São Paulo. Volto com vocês.
2: Valeu, Guilherme. Tem informação também do Palmeiras, direto do Rio de Janeiro. Fala, Maurício Ferreira.
3: Salve, salve, pessoal. Grande abraço a vocês, a todo mundo que acompanha por aqui a nossa programação da Band News FM. Quarta-feira importante de semifinal de Libertadores da América e duelo entre brasileiros. Bola rolando 9h30 da noite no Maracanã para Fluminense e Palmeiras. E claro que o time comandado pelo técnico Abel Ferreira chega com dúvida, chega com mistério nessa escalação. Ainda ontem, antes da última atividade realizada na academia de futebol, a nossa dúvida era se haveria mudança no meio-campo, com o Marlon Freitas talvez voltando à vaga do Lucas Evangelista ao lado do Andreas Pereira, com a manutenção do esquema com 3 zagueiros, aquele time que o torcedor já vem se adaptando. Mas na chegada da delegação aqui à capital fluminense, no finalzinho da tarde desta terça-feira, a delegação está hospedada em um hotel na Zona Oeste aqui da Cidade Maravilhosa. Vitor Roque não veio com a delegação, permaneceu em São Paulo, está se recuperando aí de uma entorse no tornozelo direito e fazendo esse tratamento mais conservador. Então agora a dúvida foi alterada. E claro que tentando projetar esse time do Palmeiras que vai entrar em campo contra o Fluminense, na ausência do Vitor Roque, o que estamos imaginando? Que o Marlon Freitas agora de fato volte ao time titular do Palmeiras, mais que o Abel Ferreira, a comissão técnica portuguesa, montem um meio campo mais preenchido, de Marlon Freitas, Lucas Evangelista e Andreas Pereira, assim como foi na vitória recente sobre o Bahia, por 1-0 no Campeonato Brasileiro. Ainda no esquema com 3 zagueiros, Murilo, Gustavo Gomes e Barbosa, Giai pela direita, Piquerez pela esquerda. Essa estratégia deixaria, mais uma vez, apenas 2 homens avançados e na ausência do Vitor Roque por essa entorse no tornozelo direito, o Verdão então seria escalado com o John Arias e Flaco Lopes. É o que a gente está projetando desse time do Palmeiras para logo mais. Teremos a confirmação ali por volta de 8h15, 8h20 da noite. O Palmeiras, que não terá o técnico Abel Ferreira à frente da equipe, foi expulso no jogo da volta nas quartas de final contra a LDU, naquela classificação dramática em Quito, no Equador. Então volta a comandar a equipe na quarta-feira da semana que vem pela Libertadores, no jogo de volta na Arena Palestrina. Então a Band News FM já fala aqui do Rio de Janeiro, seguimos na cola do Palmeiras, bola rolando hoje 9h30 da noite, diretamente do Maracanã, com o nosso pré-jogo no ar a partir das 8h30 da noite no Band News na área aquecimento.
2: Valeu, Maurício, bom trabalho por aí, jogaço hoje valendo vaga na final da Libertadores, hein, gente? Agora 1h33.

0: 1h34. Em comunicado à imprensa, o governo de Minas diz que o pagamento dos servidores públicos referente ao mês de dezembro será pago até o dia 6 de janeiro, terceiro dia útil de 2027. Na prática, seria uma antecipação, porque os salários dos servidores são pagos usualmente no quinto dia útil do mês subsequente ao mês de referência do contra-cheque. O comunicado também diz que o 13º salário está garantido, com pagamento integral a ser depositado ainda em 2026. A nota divulgada vem depois de troca de acusações nas redes sociais entre o atual governador Matheus Simões e o governador eleito Cleitinho sobre a situação financeira do estado. Matheus Simões demonstrou em reunião com o secretariado que estaria preocupado com o futuro dos servidores diante das promessas de governo de Cleitinho. Já Cleitinho cobrou do atual mandatário transparência nas contas públicas e chegou a pedir uma reunião em particular com Matheus Simões, o que foi negado. De acordo com o projeto de lei orçamentária anual para o exercício de 2027, apresentado na Assembleia Legislativa, Minas Gerais terá déficit que chega próximo de 8 bilhões de reais. O estado ainda tem que pagar as parcelas da dívida com a União, estimada hoje em quase 200 bilhões de reais. 1h35.
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0: 1 hora 42 minutos. Tá na hora dele.
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0: É o seu caminho com atualizações do trânsito em Belo Horizonte, região metropolitana. Quem chega com a gente é a Josiele Lemos. Boa tarde, Josi.
2: Oi, Pedro. Boa tarde para você também. Para quem nos acompanha por aqui, Avenida José Cândido da Silveira, Pedro, está com fila no acesso para Cristiano Machado devido à interdição parcial. Então, para quem deixa o Maria Gorete, sai também do Goiânia, pode utilizar o desvio pela Avenida Contagem no bairro Santa Inês, no sentido Avenida dos Andradas. A José Cândido da Silveira, no trajeto inverso, caminho Praça Bará, apresenta boas condições. GPS ligado? Então anota mais uma rota. 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

0: Informação.
1: O uso de anticoncepcionais hormonais pode estar associado a um pequeno aumento no risco de câncer de mama. Esse risco varia de acordo com o método, o tempo de uso e características de cada mulher, como explica o mastologista Antônio Luiz Frazon.
2: Uma forma de entender isso de maneira muito simples é, por exemplo, perceber que a incidência de câncer de mama é muito maior em mulheres do que em homens. Por quê? Porque existe essa relação hormonal. Essa relação hormonal sempre existiu. A incidência de câncer de mama é maior em mulheres porque as mulheres têm hormônios femininos que estimulam a proliferação da glândula mamária. Na população feminina que usa hormônios, tanto na pós-menopausa quanto na pré-menopausa, existe um pequeno aumento de risco de desenvolver câncer de mama que é dependente do tempo de uso.
1: O aumento de risco observado nos estudos é pequeno em termos absolutos e precisa ser colocado em perspectiva com os benefícios dos métodos contraceptivos. Por isso, a presença desse risco não significa que a mulher deve interromper o anticoncepcional por conta própria. A escolha do método deve considerar o histórico de saúde e os fatores de risco de cada paciente em uma conversa com o profissional.
3: Agora 1:51.
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0: 1h54, um incêndio que ameaçava atingir casas na terra indígena Machacali e áreas próximas foi controlado hoje, após 4 dias de trabalho do Corpo de Bombeiros. A comunidade nativa está localizada em Santa Helena de Minas, na região do Vale do Mucuri, em Minas Gerais. De acordo com os militares, após ações imediatas, o incêndio que estava próximo das residências foi extinto. No entanto, as equipes continuam atuando na avaliação de outras áreas por suspeitas de novos focos. Além disso, também está prevista a utilização de monitoramento aéreo. Segundo informações dos militares, a chamada para a ocorrência aconteceu no último domingo, por volta das 6 horas da tarde, depois que um funcionário do Instituto Brasileiro do Meio Ambiente e dos Recursos Naturais Renováveis, o IBAMA, informar sobre o incêndio em vegetação na região conhecida como Água Boa de Maria Diva. Ainda segundo os bombeiros, o fogo avançou em várias direções e, ao todo, 26 combatentes participaram da operação. A ação conta com a colaboração do IBAMA, com apoio do SEDEC, a Coordenadoria Estadual de Defesa Civil, da Polícia Militar de Minas Gerais, do Projeto RAMI e de Brigadistas Voluntários Indígenas.
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0: E o Band News no meio do dia fica por aqui. Se a Larissa Biscay estivesse no comando das carrapetas, diria, dá tchau logo.
1: Não é assim que eu falo com você.
0: Nossa, eu também falei, viu? Mas foi ignorado. Fique o registro.
1: Você não falou assim, tchau logo. Com certeza.
0: Não volta... com esse tom. Vamos embora. Você volta às 4?
2: Volto.
0: 4 com a Adriana Araújo. Você não, né? Que você tem outras atribuições. Eu sei, a lista tá grande. Eu volto às 7 horas e 20 minutos. Jornal da Band de transmissão simultânea aqui na Band News FM. Valeu, gente. Tchau.
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0: amores, tem método no ar. Esse samba tem um dos versos que eu mais gosto. Tem método no ar, tá, meus amores? Mas só por uma observação de que esse samba é Moacir Luz cantando. Tem um dos versos do que eu mais gosto. O amor, vício da mocidade. O amor, vício da juventude. É verdade. Superestimado o amor. Mentira. Mentira, nada disso. Como vão vocês? Como vai você, Ivan Brandão, o maior fã e conhecedor da obra de Moacir Luz?
1: Ah, hoje eu tô meio dor na coluna, dor na junta, ficando mais velho. A Isabela perguntou que música que eu queria escolher. Aniversariante tem essa prerrogativa xandônica. E essa música, O Amor Dono do Meu Caminho, ela talvez seja a que eu mais goste do Moacir. E no final das contas é isso aí, viu, Andreasa? É viver a vida e ser feliz, certo? Então, se o Moacir deu o recado...
0: Deixa eu dizer uma coisa. Deixa eu dizer uma coisa pra você. Você sabe que você é meu irmãozinho, né? Você não é velho, você é um jovem. Então eu esperei o nosso encontro aqui no ar pra te dar parabéns. Dizer que eu te amo, certo? Há muito tempo. E que pra mim é uma realização verdadeira trabalhar com você assim diariamente. Nós fizemos um podcast lendário no passado, que aliás se chamava Tem Método, que até hoje as pessoas escutam e lembram e provocam e diziam, vocês têm que trabalhar juntos de novo. Eu falei, é questão de tempo. E aqui está. Então, Ivan Brandão, parabéns. O aniversário é teu, mas como diz o clichê, o aniversário é teu, mas o presente é meu, meu irmão. Um beijo pra você.
1: Obrigado, assim eu vou ficar, né? Então tá, eu vou embora. Valeu, gente. Valeu, Isa. Toca daí.
0: Fala, obrigado. Isa, tudo bem?
2: E aí, gente? Boa tarde pra vocês. Boa tarde especial pro nosso aniversariante, nosso Libriano, Ivan Brandão, que tá celebrando. Coloquei Xuxa aqui, mas eu vou voltar com a música que ele pediu. Porque hoje a gente vai deixar ele mandar um pouquinho nesse jornal, nesse Tem Método.
0: Xandônico.
2: Boa tarde. Sem censura por aqui hoje.
0: Muito bem. Calma que com o Supremo Tribunal Federal que nós temos e o TSE falar que é sem censura, aqui
2: nada,
0: hoje não. É um perigo muito grande, muito grande. Vamos em frente,
2: então.
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0: Os senadores se reúnem hoje para votar a PEC da escala 6x1. E o Davi Alcolumbre vai atropelar, vai tratorar, vai entregar a aprovação da PEC 6, do fim da PEC 6, da jornada de trabalho 6x1. Eu tenho grande expectativa sobre como vai ser essa sessão. Acho que ele vai tratorar sem maiores oposições. Flávio Bolsonaro já soltou a ordem unida, vai votar a favor. A ideia é esvaziar mesmo a sessão, para que não tenha muita confusão, muito debate. Diminuir a superfície de exposição dos derrotados, porque o grande vitorioso nessa matéria é Lula. Quem ganha votos com isso é Lula. Flávio Bolsonaro só quer, com essa medida dele, diminuir a sua exposição, diminuir o impacto, diminuir as possibilidades que Lula teria de apontar para ele e dizer que ele é contra, inimigo do povo, contra os interesses do povo. Essa estratégia de Flávio Bolsonaro. Curioso para ver como vai ser a sessão. Se vai ter debate, se vai ter grandes discussões. Eu acho que vai ter é nada. Além disso, mais cedo, parlamentares votaram na CCJ, a famosa Comissão de Constituição e Justiça do Senado, o texto que aborda a proposta de emenda à Constituição sobre o tema segurança pública, a famosa PEC da segurança pública, por meio da qual, ou sem a qual, não será possível, segundo Lula, fazer o Ministério da Segurança Pública. Informações com ele, Márcio Rocha. Fala, Márcio.
4: Oi, pessoal. Boa tarde para vocês. Boa tarde a todo mundo que nos acompanha. A gente está aqui na expectativa do início dessa sessão, que vai analisar justamente pela quinta sessão, né, a proposta de emenda à Constituição, que acaba com a escala 6x1. A gente lembra que, por ser uma PEC, né, uma proposta de emenda à Constituição, o texto precisa passar por 5 sessões de discussão antes de ir para a votação no primeiro turno. Então, inicialmente, o que a gente vai ter aqui no plenário do Senado é o início dessa quinta sessão de discussão. E aí, depois dessa sessão de discussão, o presidente do Senado, Davi Alcolumbre, já tem a prerrogativa de convocar a votação em primeiro turno. Lembrando que a expectativa também é que a gente tenha através da base governista, uma apresentação de um calendário especial, né, a chamada quebra de interstício do prazo regimental determinado pelo regimento do interno do Senado Federal, que uma PEC, para ser votada, precisa passar por essas 5 sessões de discussão, ser votada no primeiro turno, passar por mais 3 sessões de discussão e depois ser votada no segundo turno. Ontem, o Davi Alcolumbre falou que o governo já tinha as assinaturas necessárias para apresentar essa quebra de interstício. Então, a gente deve ter essa apresentação logo depois da votação do primeiro turno, para, em seguida, a gente ter também a votação no segundo turno. Lembrando também que, por se tratar de uma PEC, precisa dos votos de 49 dos 81 senadores, ou seja, 3/5 dos parlamentares eleitos aqui nessa legislatura, para que essa PEC seja aprovada no plenário do Senado. Lembrando que durante todo esse período, né, de discussão envolvendo, né, essa PEC, a gente teve sessões basicamente esvaziadas, poucos senadores falaram, alguns basicamente falaram a favor. Quando os senadores da oposição tinham a palavra, eles falaram de outros assuntos, não necessariamente da PEC, e a gente agora fica na expectativa dessa sessão que vai começar daqui a pouquinho, está marcada para as 14h, né, a qualquer momento começa aqui no Senado Federal. Lembrando que o texto determina a redução da jornada de trabalho de 6 para 5 dias por semana e além também da diminuição da carga horária semanal de 44 para 40 horas sem redução salarial. A gente aproveita também para falar sobre um outro ponto que aconteceu, né, um outro caso que aconteceu aqui no Senado Federal, não no plenário que está aqui atrás de mim, mas lá na Justiça do Senado, né, que aprovou, terminou a votação do texto que trata da também proposta de emenda à Constituição.
2: Restabelecido. Márcio, deu uma picotadinha agora no final, mas você pode continuar, por favor.
0: E você estava começando, Márcio, a falar sobre, mudando de assunto, começando a falar sobre a PEC da Segurança Pública, por favor.
4: É isso. Só para retomar, então, esse texto, né, que foi aprovado na Comissão de Constituição e Justiça aqui do Senado, ele está pronto, né, para ser votado no plenário da Casa. Né? A gente lembra que, por ser PEC, precisa ser primeiro aprovada na CCJ, como já foi, já está pronto para vir para votação e passar por esse mesmo trâmite, né, que a gente estava falando da proposta da 6x1. Tem que passar por 5 sessões de discussão, depois uma votação no primeiro turno, mais 3 de discussão, depois a votação no segundo turno. Lembrando que esse texto, o texto base da CCJ, né, que foi aprovado na CCJ, já tinha sido aprovado no dia 2 de setembro e voltou, né, faltava análise de 3 destaques, ou seja, mudanças no texto que são apresentadas pelos parlamentares membros da CCJ. Essas 3 mudanças foram rejeitadas pelo relator, o senador Rogério Carvalho, justamente para ampliar a tramitação dessa PEC para ir direto para o plenário. Por quê? A base governista quer votar essa PEC também, como a exemplo da PEC da 6x1, antes do segundo turno das eleições. Mas aí a gente vai ter também, vai precisar dessa quebra do interstício, né? A gente lembra que precisa de 5 sessões de discussão, e o segundo turno está marcado ali para o dia 25 de outubro. São várias propostas aí que são confirmadas nesse texto da PEC da Segurança. Primeiro, ainda um sistema único de segurança pública na Constituição, justamente para integrar as forças policiais de segurança do Brasil, né, ter um trabalho mais integrado. Segundo, também estão previstos a obrigatoriedade de perecimento penal de segurança máxima para interdir facções criminosas e também dificulta a progressão de regime, a concessão de liberdade provisória ou sem fiança e também a saída temporária, a chamada saidinha. São vários pontos que foram discutidos na CCJ. Esse texto está pronto para ser votado aqui no plenário, mas aí precisa primeiro aprovar 6x1, que deve acontecer daqui a algumas horas, e depois começar a tramitação dessa PEC da Segurança Pública, o que deve demorar mais um pouco. Aqui, volto com vocês.
0: Valeu, Márcio Rocha. A PEC da Segurança Pública, ela é muito importante, tem elementos muito relevantes no seu texto, mas ela surgiu como uma condição para a criação do Ministério da Segurança Pública. Segundo o governo Lula, para criar o Ministério da Segurança Pública seria necessária a PEC, como essa PEC da Segurança Pública. A minha questão é por que não se apresentou essa PEC antes? Ela foi apresentada, se eu não me engano, no ano passado. E no ano passado é muito perto, 2025. ainda que no primeiro semestre, muito perto do fim do governo. Lembrando que o Ministério da Segurança Pública foi uma promessa de Lula em 2022. Eu tenho algumas hipóteses porque Lula não cumpriu a promessa de campanha de 2022 e criou o Ministério da Segurança Pública logo no começo da sua gestão, quando tinha capital político para isso. E não tem nada a ver com o fato de ter gastado todo o capital político de partida com a PEC da transição. Eu tenho a impressão de que Flávio Dino, ministro da Justiça, impressão, leitura de cenário, escolhido ministro da Justiça, em que pesasse contra ele a tragédia da segurança pública no Maranhão, queria ser ministro da Justiça e da Segurança Pública, uma questão política. Era um senador da República, ex-governador eleito, reeleito, poderoso. De toda maneira, não se conseguiu avançar no governo Lula com a criação do Ministério da Segurança Pública. Não foi prioridade em nenhum momento, como segurança pública não é prioridade de governos federais há muito tempo. Chegou no final do governo, 2025 já surgiu. Para criar o Ministério da Segurança Pública tem de ter a PEC. E nós estamos agora a pouquíssimos dias da eleição, sei lá, 11 dias da eleição, 10 dias da eleição, votando a PEC da Segurança Pública para a criação do Ministério da Segurança Pública. O maledicente diria, vão aprovar na semana que vem a PEC da Segurança Pública, na semana que vem, na sexta-feira, Lula, véspera da eleição, Lula cria o Ministério da Segurança Pública. Estou brincando, não posso acreditar que isso acontece, que isso aconteça. Mas tem tanta coisa acontecendo que não duvido de nada. Davi Alcolumbre está atropelando. No caso, do fim da jornada de trabalho 6x1, só para registrar aqui, a estratégia de Flávio Bolsonaro, falei rapidamente antes. Por que ele vai votar assim? Ele é contrário ao troço. Mas por que ele vai votar assim? Não é para ganhar voto, ele não ganha nenhum voto. Essa vitória de Lula, os votos, e existem votos aí, esses votos vão para Lula. Votando a favor, Flávio diminui a superfície que Lula pode explorar contra ele. É tão simples quanto isso. Reduz o espaço para apontar Flávio inimigo do povo. É uma gestão, é uma administração da crise. É uma gestão do revés. É por aí. Muito obrigado, Márcio Rocha.
1: Ontem eu cometi o crime de voltar para casa ouvindo a Rádio Senado e o debate da quarta sessão de discussão da PEC que acaba com a escala 6x1. Tá um grande convescote, como você gosta de falar, viu, Andreasa? A impressão que dá, inclusive, pelos discursos, é de que vai ser unânime. E é algo que é raro para uma proposta de emenda à Constituição. E pelo que eu vi lá, ouvi, né, dos discursos ontem, é unânime mesmo. Assim, acho que teve até, se eu não me engano, foi a senadora Tereza Leitão que falou que na Câmara dos Deputados foram 19 votos contra. E aqui a gente vai ter menos, isso se não for unanimidade, né? Porque você estava falando aí como é que vai ser a sessão. Acho que vai ser uma grande sessão em que todo mundo vai usar esse discurso para fazer o seu corte para a internet, falar ali que defende o trabalhador e tal, mas esvaziar, não deve, né, ser...
0: Esvaziar a sessão. A oposição... Qual o interesse da oposição bolsonarista? Se o Flávio já deu a ordem unida, vamos votar sim, libera a bancada, todo mundo vota sim, não tem adversário, não tem confronto, não tem debate, diminui, é o que eu falava, reduz a superfície em que... A superfície que Lula poderia explorar. O que que Lula queria? Que Flávio, na pior das hipóteses, que Flávio se abstivesse. E aí ele ia explorar, olha aí, não sei o quê. Agora só restou para Lula. Lula é vitorioso e tem votos extraídos daí. Mas só restou para Lula dizer que Flávio não tem palavra, que Flávio não é confiável, que Flávio vota uma coisa e diz outra, dizer que depois que ele for eleito ele vai mexer na proposta, é o que restou. Então, do ponto de vista eleitoral, me parece a estratégia que restara a melhor possível para Flávio Bolsonaro, no que é, repito, uma vitória de Lula. Lula tem voto aí para ser ganho com isso, não sei se suficientemente para mexer ponteiro decisivamente, mas tem voto nessa matéria.
1: E aí tem uma coisa que é o próximo destaque, que dá para fazer algumas análises interessantes também, porque o jornal O Globo, né, recebeu alguns relatos de que o presidente do Senado, Davi Alcolumbre, tem negociado gabinetes já para a próxima legislatura para angariar votos e aprovar a PEC. Não que precise muito, pelo que eu ouvi dos discursos nas sessões de discussão, mas são duas questões sobre isso aqui que eu vou falar. Entram nas tratativas os apartamentos funcionais. Os parlamentares têm negociado com o Alcolumbre gabinetes mais espaçosos, bem localizados, em troca de apoiar o projeto que vai ser analisado hoje. Ele já sinalizou que conta com apoio suficiente para aprovar a proposta. Dois comentários sobre isso, Andreasa. Primeiro, tinha um cara que tinha a pauta do Senado na mão e muita coisa para... como moeda de troca, mas não no sentido sujo da troca política, né? Sim. Mas no sentido mesmo de articulação, né? Tantas coisas que um presidente do Senado poderia colocar em jogo, ele está colocando o apartamento funcionando. A que ponto chegamos? Mas o segundo parêntese é: nada gera mais debate entre parlamentares aqui em Brasília do que conseguir um bom apartamento funcional, tá? É um negócio de louco. Quem vai lá na secretaria responsável pelos apartamentos, porque tem um deputado que é o secretário responsável por isso, esse cara tem o poder no Congresso Nacional. Porque você acha que 6x1, segurança pública, reforma trabalhista, reforma da Previdência... Não, o que gera debate é a corrida e a busca por um apartamento funcional bem localizado aqui no Plano Piloto de Brasília. É uma corrida de maluco mesmo. Começo de legislatura, então, se você for na secretaria responsável, você vai ver o que é uma maluquice de gente mesmo fazendo fila, fazendo lobby, e como a gente está vendo aí, inclusive colocando nas tratativas para angariar votos, para aprovar propostas, porque vale muito para eles um apartamento funcional bom aqui no Plano Piloto.
0: E isso é uma baixaria, né? Baixaria. Eu me lembro uma reportagem do jornal Globo, não faz muito tempo, de quando a capital era aqui no Rio. E aí, eu acho que isso em função de terem achado algum livro de registros do parlamento naquela ocasião, em alguma arrumação dos prédios, acho que no Palácio Tiradentes, né? E aí estava lá, Ivan, o registro do endereço dos parlamentares onde eles moravam no Rio de Janeiro. E aí moravam alguns, era outra cidade, né? Era outro Rio de Janeiro, nós estamos falando dos anos 50 e tal. O pessoal morava em Copacabana, muita gente em Botafogo, no Flamengo, já mais difícil Ipanema, Leblon, Laranjeiras, Cosme Velho, enfim. O pessoal pagava do próprio bolso. O parlamentar, que vinha de qualquer lugar do Brasil, tem até o Sarney. O Sarney, os caras pagavam o aluguel das suas casas, ou compravam um apartamento, quem tinha dinheiro. Não existia isso. Não existia esse troço de apartamento funcional. Sem entrar no mérito. Abrindo outra questão aqui, sobre o que me parece um escândalo, esses imóveis, né, e os gabinetes, eles são públicos, né? Eles deveriam responder para a sua ocupação algum critério objetivo, que fosse de antiguidade, que fosse de, no caso dos novos, os mais votados, sob alguma proporcionalidade, enfim, algum critério partidário. Esse tipo de comportamento do Davi Alcolumbre não me surpreende nada, mas isso é um comportamento de como se o sujeito fosse o proprietário, sabe? Um grande proprietário de imóveis no Distrito Federal, e ele faz a distribuição. Ele como um donatário, né? Capitanias hereditárias, os donatários, ele distribuindo, certo? Os espaços, as capitanias. Isso é um troço bizarro. Bizarro. A casa em que o Davi Alcolumbre vive não é a casa do Davi Alcolumbre, não é a casa do presidente do Senado. É a residência oficial da presidência do Senado. Essas coisas têm que ser distribuídas com base nesses termos de impessoalidade. Vou te passar a palavra, Ivan. Eu sei que isso aqui é a coisa mais lateral do nosso, tudo que a gente tem que tratar. Uhum. Mas é uma questão curiosa sobre a cabeça das pessoas. Eu te pergunto, ele tá vendendo terrenos na Lua? Ou ele pode fazer isso? Por que eu pergunto? Ele provavelmente, não é fácil, mesmo com Lula vencedor, ele vai ter dificuldade para se reeleger presidente do Senado na próxima legislatura. Então ele já está fazendo uma organização ou reorganização desses apartamentos, desses imóveis, pensando já nesses meses anteriores à posse, né? A nova legislatura começa em fevereiro, os parlamentares e senadores vão tomar posse em fevereiro. Ele está diante daqueles que vão sair, por exemplo, Ciro Nogueira deve ter um baita de um gabinete, certo? E um baita, não sei se ele usa apartamento funcional, mas um baita de um gabinete, já projetando com base nesses que vão sair e naquele período em que ele será presidente do Senado no ano que vem, antes de empossar o presidente do Senado eleito, na hipótese que não seja ele. Ele está fazendo isso nessa janela, é isso, Ivan Brandão?
1: É isso. É, pode ser lateral, mas eu acho que isso versa muito sobre o uso do dinheiro público, no final das contas. Eu só claro. Relembrar um caso aqui que envolveu uma briga entre Arthur Lira e Rodrigo Pacheco, porque não existe, não existem apartamentos suficientes para todos os parlamentares. E teve uma época em que também estava no bolo aí uma discussão por medidas provisórias e tal, por onde que elas começavam a tramitar, enfim, tinha uma briguinha ali entre os presidentes das duas casas. E aí, tinham 11 senadores ocupando apartamentos funcionais da Câmara, e o Arthur Lira mandou despejar essa galera. Falou, não, vocês não vão ficar aqui, o apartamento é da Câmara. E aí o Rodrigo Pacheco ficou bravo e também mandou dispensar os outros 3 apartamentos do Senado que eram ocupados por deputados. Então, os apartamentos funcionais é uma baixaria. Eles entram nesse contexto porque tem uma fila, Andreasa. E não é que assim, o parlamentar que vive na base dele, né, e ele viaja a Brasília para participar das votações e tal, ele não tenha outra forma de se manter. Porque se você não recebe o apartamento, você recebe um auxílio moradia de R$4.200. Que dá, acredito eu, para pagar um aluguel num apartamento que você vem para passar às vezes 3 dias na semana, certo? O deputado que não mora aqui, a gente está falando, e mesmo assim é dinheiro. Então você recebe auxílio moradia, você tem o apartamento funcional. Apartamento funcional é uma excrescência, né? Isso tinha que acabar. Aproveitar aí que o pessoal está falando em reforma administrativa, cortar gasto. Que mané apartamento funcional, e são muito bem localizados. A gente está falando de apartamentos que custam milhões e milhões de reais no coração do plano piloto em Brasília, de mais de 200 metros quadrados. Então há uma fila de espera. É a quarta secretaria que é a responsável pelo. Porque a gente vai ver isso no ano que vem, só para encerrar de momento. No ano que vem, eles vão fazer a eleição da mesa diretora. Então tem a eleição do presidente da Câmara. Hugo Mota, a gente está falando, vai falar disso aqui hoje ainda também, está já articulando para ser reeleito presidente da Câmara. A gente tem essas situações, e o que se discute ali por esses cargos é um lobby gigantesco também. Não é só a presidência da Câmara, mas o cara que é o dono da quarta secretaria da casa, que é quem vai cuidar de distribuir e dar prioridade na entrega dos apartamentos funcionais, esse cara tem um poder ali dentro, sabe? É um micro poder, é um pequeno poder, mas é um poder, porque é uma briga, como você falou, ridícula, né? Mas que vira moeda de troca em negociações dentro do Congresso Nacional. Impressionante.
2: E só para a gente finalizar aqui o assunto 6x1, a Associação Brasileira de Bares e Restaurantes classifica como um potencial desastre socioeconômico a mudança na escala de trabalho. Em nota, a Brasel reforçou o posicionamento contrário ao projeto que é discutido no Senado. A mesma defesa é feita pela Associação Brasileira de Supermercados. As entidades dizem acreditar que um novo Congresso possa aprovar a PEC do trabalho por hora em 2027, dependendo da eleição do próximo dia 25, eleição presidencial. E como falamos, Flávio, antes contrário à PEC, mudou de posição, diz que vai votar favoravelmente a medida, e a oposição liberou geral, liberou as bancadas para votarem como quiserem.
0: Ivan, você viu que a Isabela Mota botou ordem na casa, né? A gente estava devaneando aqui,
2: bem levinha,
0: falando sobre patrimonialismos e tal, e aí ela veio e falou, vamos concluir aqui. Objetivamente a questão, xandonicamente, muito bem, subiu a trilha.
1: Nunismarquicamente.
2: Com censura.
0: Nunismarquicamente. Nunismarquicamente significa um desenvolvimento do xandonismo, né? É o direito xandônico e o Xandão com K, Candão. O Xandão se desenvolve. O Xandão é o modelo a partir do qual os Xandinhos se desenvolvem. Não, não tem aquele negócio, não tem os gremlins. Você lembra dos gremlins?
2: Sim, claro.
0: Então, são os Xandões. As condições estão dadas para que os Xandões se multipliquem. É o espírito do tempo. Muito bem. Sobe a trilha. O diretor-geral de conteúdo do Grupo Bandeirantes valoriza a decisão de Flávio Bolsonaro e Lula, que confirmaram a presença no debate da Band no próximo domingo. Rodolfo Schneider disse que houve uma mobilização de todos para que o encontro acontecesse. Ele lembrou ainda que estamos vivendo uma situação inédita, já que não tivemos nenhum confronto direto, faltando poucos dias para a definição do presidente. Fala, Schneider!
5: nunca houve uma situação como essa, em que há uma semana da eleição do segundo turno, eles não tenham se enfrentado, não tenham ido para uma arena, para um local, para poder debater ideias, confrontar ideias. Então, acho que isso faz com que o debate da Band, do Grupo Bandeirante, ganhe uma proporção muito maior, uma expectativa muito grande. É só você ver o que foi ontem, quando o Lula confirmou. E hoje, Flávio ontem tinha acenado, a gente ontem conversou muito, eu e o Neg, com o Fernando Mitre, até para decidir ali o posicionamento dentro do Jornal da Band. Você vê que a Band colocou da maneira correta. A gente disse, Flávio não confirma. Muita gente disse, Flávio nega, Flávio diz que não vai. A gente falou, não confirma. Por quê? Porque a gente que estava trabalhando nos bastidores, a gente sabia, acreditava que isso era reversível, de que a gente estava conversando com muita gente da campanha, que havia dentro da campanha muita gente favorável à participação dele no debate. Então, isso acabou hoje de manhã se confirmando às 8h30 da manhã, quando eu consegui, com a coordenação de campanha, ter a confirmação, inclusive com o vídeo que ele gravou, para que o debate acontecesse.
2: E neste domingo, dia 18 de outubro, a Band realiza, às 8 da noite, o debate presidencial do segundo turno. Transmissão será feita pela Band News FM no rádio, na Fast TV, no YouTube, pela Band, pelas outras emissoras do nosso Grupo Bandeirantes de Comunicação, pelos nossos canais digitais. Também participou um pool de...

0: comigo, né?
1: Estarei aí, Isabela Mota.
0: Então tá
1: Estarei aí.
0: bom.
1: Não, não, não, não, eu estou mais eu ia falar que eu estou mais confirmado que os candidatos, mas que não pega bem. Estamos todos confirmados.
0: É isso.
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5: Olá, ouvinte, como vai? Tudo bem por aí? Com você o Júnior Lopes, aqui do Terra Negra. E olha só, você já deve ter escutado aquele ditado de tapar o sol com a peneira, não é isso? Pois um alerta feito recentemente mostra que a corrida global pelos biocombustíveis, como por exemplo o etanol e o biodiesel, pode acabar criando uma encrenca muito grande para a gente resolver. Com o petróleo disparando cerca de 40% por conta dos conflitos e da crise energética lá no Golfo Pérsico, a produção mundial de combustíveis limpos deve dar um salto impressionante de quase 70% até 2030. A reação dos governos foi imediata. Países como o Brasil, Estados Unidos, China e o Bloco Europeu, né, correram para aumentar as cotas obrigatórias de mistura de etanol e biodiesel. Só que trocar a gasolina pelo campo tem um preço oculto bastante salgado. Os pesquisadores calculam que, para dar conta de toda essa demanda, o mundo precisaria dobrar a área plantada para a energia, ocupando mais de 36 milhões de hectares adicionais, o equivalente ao território inteiro da Alemanha, por exemplo. E é aí que mora o perigo. Grande parte do etanol e do biodiesel ainda vem de lavouras como milho, cana e soja. Se a terra for disputada entre encher o tanque do carro e colocar comida na mesa, a conta da inflação dos alimentos vai estourar, sem falar na pressão pelo avanço do desmatamento. O recado do estudo é direto. Buscar independência energética no curto prazo é legítimo, mas transformar lavouras de comida em combustível às pressas pode custar a própria segurança alimentar do planeta Terra. É isso aí, para mais acesse o nosso Instagram, lá no arroba Terra Negra Brasil. Um grande abraço e até a próxima.
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0: Estamos começando a coluna Giro Business. O tema da semana, o setor de varejo e tecnologia. E na minha companhia, fundador e CEO da CRM Bônus, Alexandre Zocco. Zocco, vamos lá. Eu quero trazer um tema bastante presente, mas ainda incipiente no Brasil, que é o enriquecimento de dados para hiperpersonalização no que tange o varejo, a aplicações na busca do cliente. Como você percebe essa solução? Como ela pode e deve ser aplicada e que benefício ela traz?
1: Hoje, a CRM Bônus, eu tenho orgulho em dizer que a gente tem a maior plataforma de dados do Brasil em termos CPF, celular e comportamento de consumo. São mais de 120 milhões de brasileiros. E é exatamente nesse ponto que a gente acredita e a solução da minha empresa, a visão e a missão da minha companhia é ajudar as companhias que atendemos a hiperpersonalizar as ofertas, ou seja, não só os produtos, mas também o momento de compra que aquele cara estaria propenso a comprar naquela loja. Vou te dar um exemplo. A gente tem um produto na nossa empresa chamado reativação de bônus em massa. A Natura, um cliente nosso, fez recente, agora uma reativação em massa. Antigamente, a gente pegava todo mundo que perdeu o bônus, expirava, vem aqui. Hoje, com inteligência, a gente consegue, às vezes, expirar 15% a 18% das pessoas reativar e ter o mesmo resultado do que voltar com 100%. Porque você consegue ter uma personalização de necessidade de consumo. Com inteligência artificial, isso ficou mais fácil e possível. Mas o sucesso do varejo, na minha concepção, está em saber usar os dados, e a personalização de dados é o segredo do sucesso.
0: Eu fico feliz na tua companhia, Zocco, de promover esse tema pela relevância, a capacidade da tecnologia, dados e IA na busca de ajudar a competitividade, a eficiência e os resultados do varejo no Brasil. Esse é nosso papel, prestar serviço e levar a vocês informações. E na minha companhia, o fundador e CEO da CRM Bônus.
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9: Estamos de volta, meus amores. 2 horas e 40 minutos.
10: Estamos de volta, Isabela Mota. E aí é o seguinte: você, que é a nossa xandônica agora,
9: sim,
10: que está mandando aqui, você vai me dizer sobre o que você quer falar. O que, que você quer chamar nesse momento? Essa é a grande questão.
9: Ah, eu vou dar um pulinho aí no Rio de Janeiro. Vou aproveitar que você me deixou escolher. E já vou aproveitar, então, para a gente falar, sim, sobre as primeiras reuniões no Rio para dar sequência à transição do governo estadual. Fernanda Calda está por aí com você. Traz mais informações para a gente.
10: Fernanda Calda está aqui para esse período de transição. Governador Ricardo Couto, certo? Governador, desembargador, interventor. Ricardo Couto fazendo a transição, não é um político, né? Talvez seja uma oportunidade boa para o Rio de Janeiro. É a condição de não político fazendo a transição para um político eleito, Douglas Ruas, ao mesmo tempo, importante registrar também, presidente da Assembleia Legislativa do Rio de Janeiro. Então vai poder, como presidente da Assembleia Legislativa, como aquele sentado na cadeira, com projetos legislativos importantes a serem votados, como o do devedor quanto mais, ele poderá liderar como presidente da LERJ, em termos de transição, a preparação das condições para o governo que herdará em 2027. Fernanda Caldas, boa tarde.
11: Boa tarde, Andreasa, para você, para todo mundo que está acompanhando a gente. Exatamente, ele vai poder se aproveitar, né, de ter esse cargo aí como presidente da Assembleia Legislativa, ao mesmo tempo em que já faz a transição. Inclusive, começou, já fez reuniões com o atual, né, governador interino, Ricardo Couto, desembargador. Eles já conversaram. Inclusive, a cúpula do governador interino tinha chegado a cogitar, antecipar a posse de Douglas Ruas, já que ele tem um cargo aí interino, mas depois eles acharam que seria melhor
10: péssimo,
11: não,
10: seria péssimo,
11: porque tem esse período de transição. Então, começaram as conversas. E aí, ele pode indicar 4 pessoas para participar dessa equipe de transição. E aí eles vão fazendo discussões. Inclusive, ele já anunciou algumas mudanças que ele pretende prever para quando assumir o governo do Rio de Janeiro. O secretário de Estado de Casa Civil, por exemplo, Flávio Willemann, vai presidir a comissão de transição governamental que vai ser instituída. Foi publicada, inclusive, já em Diário Oficial. Então, ele vai estar responsável por fazer aí a montagem dessa equipe, integrada, né, com a atual gestão do desembargador Ricardo Couto, para poder fazer, segundo o que eles querem, uma transição tranquila. Ontem, durante uma sessão na LERJ, como Douglas Ruas, que é o governador eleito, né, para o próximo mandato, é presidente da LERJ, ele falou, e falou muito num discurso de que ele não queria dividir a Assembleia Legislativa. Segundo ele, o que ele quer é unir todos os deputados e que ele não vai caçar quem foi contra a campanha dele ou nada parecido, e que ele vai usar essas próximas semanas, aí a gente fica aguardando, justamente para poder aprovar projetos importantes, como esses que o Andreasa falou, que fazem diferença principalmente no orçamento, isso, aqui do Rio de Janeiro, porque tem um déficit muito alto previsto para o ano que vem, de quase 14 bilhões de reais. Então, chama atenção, ele quer aprovar projetos relacionados a esse orçamento para o ano que vem, para poder tentar melhorar também a economia aqui do estado do Rio de Janeiro, além de outros projetos também relacionados à segurança pública e também medidas aí socioeducativas que ele disse que queria implementar já ainda dentro da LERJ. A gente vai seguir acompanhando, mas começou então esse movimento já de transição entre os dois governos, Andreasa.
10: Muito obrigado, Fernanda Caldas. Nós fiscalizaremos.
1: 12h43, a situação financeira do estado de Minas Gerais gera questionamentos entre a gestão de Matheus Simões e a de Cleitinho Azevedo, que será o próximo governador. O principal problema envolve o pagamento de salários de servidores. As emoções de uma transição. Pedro Gelinek conosco. Fala aí, Pedro.
12: Boa tarde a todos que nos acompanham aqui no Tem Método. Em comunicado à imprensa, o governo de Minas informou que os salários de dezembro dos servidores serão pagos até dia 6 de janeiro, terceiro dia útil de 2027. O executivo também garantiu o pagamento integral do 13º salário ainda neste ano. A nota foi divulgada após trocas de acusações entre o governador Matheus Simões e o governador eleito Cleitinho Azevedo sobre a situação financeira do estado. Simões demonstrou em reunião com o secretariado que estaria preocupado com o futuro dos servidores diante das promessas do futuro governador. Já Cleitinho cobrou transparência nas contas públicas e pediu uma reunião em particular, o que foi negado por Simões. Segundo o projeto de lei orçamentária anual de 2027, Minas prevê déficit próximo a 8 bilhões de reais e ainda enfrenta uma dívida com a União estimada em quase 200 bilhões de reais. Volto com vocês no estúdio. Uma boa tarde.
9: Valeu, Pedro. Boa tarde para você. Agora são 2h45.

0: 2 horas 45 minutos. Hora de acionar a situação do trânsito.
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0: Hora de acionar, na verdade, Iago Proença, que fala sobre a situação do trânsito aqui em Belo Horizonte e região metropolitana. Boa tarde para você, Iago.
2: Uma boa tarde para você também, Pedro. Para você, ouvinte Band News, anel rodoviário com lentidão no caminho para o Rio. Motoristas reduzem a velocidade desde a chegada ao Jardim São José até o Santa Maria. Opção de desvio para o motorista ganhar tempo, passando pela pista marginal em alguns pontos, ou então vias internas de bairros. No sentido inverso, anel rodoviário com ponto de lentidão na chegada ao trevo do Madre Gertrudes. Só estreitamente faixas, no momento vale a pena o motorista insistir. 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
0: Duas horas 49 minutos. Começam hoje as obras de duplicação de um trecho de aproximadamente 10 quilômetros da BR-040, em Congonhas, na região central de Minas. A intervenção vai do bairro Pires às proximidades do viaduto do Profeta, entre os quilômetros 602 e 612, com investimento de aproximadamente R$74 milhões. A conclusão está prevista para agosto do ano que vem. A obra é realizada pela concessionária EPR Via Mineira e prevê a separação física das pistas por uma barreira central, implantação de acostamentos e construção de 3,46 quilômetros de vias marginais. O projeto também inclui 3 quilômetros e 23 metros, 230 metros aproximadamente, de ciclovias, passeio para pedestres e uma passarela no quilômetro 607, na região do bairro Campo das Flores. Atualmente, o trecho conta com 2 faixas por sentido, sem separação física entre os fluxos contrários e sem acostamentos. Também estão previstas intervenções nos viadutos Telésforo, Cândido de Resende e do Profeta, com o objetivo de melhorar as condições de circulação e segurança na rodovia. Duas horas e 50 minutos. 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
8: A nossa ouvinte Camila Montenegro escreve dizendo que sua gata fica horas observando passarinhos pela janela. Parece até uma televisão, Manu. Mas tem vezes que ela fica praticamente imóvel enquanto apenas a pontinha do rabo se movimenta. Quero saber o que ela está pensando nessa hora. Camila, a gente cada vez mais quer decifrar o comportamento dos nossos melhores amigos, né? Os movimentos da cauda fazem parte de uma linguagem corporal dos gatos e podem aparecer quando ele está muito atento ou excitado. Mas existe uma regra fundamental. A gente não pode interpretar a cauda isoladamente, tá? Se o gato tá imóvel, observando intensamente um pássaro, pequenos movimentos da cauda podem acompanhar esse estado de atenção e excitação. Em outro contexto, porém, principalmente durante uma interação com a gente, movimentos mais vigorosos e repetitivos da cauda podem aparecer quando o gato está ficando desconfortável ou irritado com aquela brincadeira. Percebe a diferença? Isso é particularmente importante durante o carinho. Às vezes a pessoa está acariciando o gato e ele começa a movimentar a cauda com maior intensidade e aí depois já imediatamente as orelhas murcham e ele pode morder ou pode ficar irritado e se afastar. Enquanto ele está diante da janela observando os pássaros, né, observando aquela televisão felina, esse mini movimento provavelmente quer dizer que ele está muito interessado naquilo que ele está observando. Ele deve estar sonhando. Por favor, mamãe, abre a janela, eu preciso daquele passarinho. Então é questão de observar o todo.
9: Você tem dúvidas? Mande um e-mail para elbicho@bandnewsfm.com.br ou então no meu Instagram, Manu Carsten. Participe, eu espero você.
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19: Estamos começando agora o Minuto do Empreendedor, apresentado pelo Banco BTG Pactual Empresas, que tem entre os seus propósitos ajudar os jovens empresários e empreendedores a alcançarem o sucesso. Na minha companhia, Daniel Scandian, que é o fundador e CEO da Madeira Madeira. Daniel, na sua opinião, para os jovens que buscam sucesso, quais valores, quais atributos, quais práticas eles devem exercer para esse objetivo?
20: Eu acho que, sem dúvida, determinação combinado com curiosidade é onde a gente realmente tem aquele espírito de aspirante, de nunca saber que sabe tudo e conseguir evoluir e com muita determinação chegar onde precisa chegar.
19: Daniel Scandian, bem-vindo ao Minuto do Empreendedor, apresentado pelo Banco BTG Pactual, que, como disse, tem entre os seus propósitos ajudar os jovens empresários a alcançarem o sucesso.
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1: Ó, caçapa!

0: Dá uma respiradinha.
1: Não
0: estou
1: na minha
0: hoje.
1: Melhor forma, tá? Não estou na minha melhor forma. A minha voz, vocês percebem, não está na sua exuberância habitual. No entanto,
0: que faz um
1: na
0: forflu,
1: raça,
0: né?
1: na raça nós iremos. E hoje tem Libertadores e um grande, grande jogo de futebol. Não se fala outra coisa. Cheio de tricolor aqui na redação.
0: É mesmo?
1: Todo mundo dando um jeito daqui a pouco de desaparecer. O chefe é tricolor, Cristiano Pinho. É quase um ponto facultativo aqui na Band News FM. Daqui a pouco ele estará no Maracanã. Aliás, todos os tricolores estarão no Maracanã hoje. 69, não estou provocando não, tá? 69 mil ingressos vendidos, Marcelo Duarte.
0: Ah, Andreasa, você é um incorrigível. Boa tarde para você. Parabéns, Ivan Brandão. Felicidades, muito sucesso, saúde para você. Parabéns pela indicação de mais um grande prêmio que você merece. Você também,
2: obrigada.
0: Isa.
2: Obrigada.
0: Parabéns aí, o jornal mais premiado do rádio brasileiro, rapaz. Antes de falar de Palmeiras e Fluminense, queria dar um pitaquinho em Clarence Seedorf, que acabou de chegar. E eu gostei muito da entrevista. Gostei mesmo. Ele falou coisas muito interessantes. Ele tem uma forma... É legal você conseguir ouvir em português, né? O cara falar bem o nosso idioma, porque a gente consegue entender bem o que ele pensa. Eu acho que ele entendeu onde ele está, ele sabe onde ele está, sabe a situação que está vivendo, foi muito bem brifado. Agora, corintiano, é o seguinte, a gente não tem a menor ideia do que ele pode fazer, de bom ou de ruim. Ele me deu uma resposta que me deixou um pouco assustado quando ele disse que técnico não precisa ver futebol, que tem uma equipe para passar tudo para ele e tal. Enfim, ele precisa conhecer onde ele vai, ele precisa saber como é que o Vitória joga. Mas saberemos segunda-feira o que vai ser. Acho que pelo menos a boa intenção e uma visão diferente de futebol do que tem o clube, certamente ele tem. Eu acho que isso pode ajudar. Vamos ver se ele vai ter tempo para trabalhar e transformar uma ideia que aparentemente é estapafúrdia em alguma coisa. A gente só vai saber quando ele começar a trabalhar, né? Mas eu gostei, a entrevista dele foi bem bacana, de quem conhece onde está chegando, pelo menos foi atrás de descobrir o que é o Corinthians. Isso é importante. O jogo de hoje...
1: E jogou,
0: muito,
1: só,
0: né?
1: Uma observação aqui, jogou, não é garantia que um grande jogador seja um grande técnico, mas alguém que jogou muita bola. Era um prazer ver o requinte, o refinamento, a técnica do Seedorf. Até acho, eu já vi. Ele foi comentarista um tempo, né? Ele jogou no Botafogo e depois ele foi comentarista aqui no Brasil, episodicamente, se eu não me engano, Sport TV. Ele tinha pouquíssima paciência com um jogador ruim. Então ele vai ter dificuldade.
0: Então ele tá perdido.
1: Ele vai ter dificuldade. Ele era meio impaciente. Meio impaciente com um jogador ruim. Deve ser difícil pra esses caras, né?
0: Eu tô esperando ver qual vai ser o encontro dele com o Pedro Raul. Queria ser uma mosquinha pra estar na mesma sala pra ele dizer: Pedro Raul, como você é bonito. E nada mais.
3: O Seedorf, rapidinho, o Seedorf, ele ficou famoso numa foto, né? Que quando ele jogava no Botafogo, em um 4-0 do Botafogo sobre o Audax, que ele estava no banco de moça bonita. No estádio Proletário.
0: Raiz,
3: e aí conhecendo o lado B do futebol brasileiro. Aí na entrevista ele foi um gentleman e falou: já joguei em campo pior na Europa. Então, viva o Bangu.
0: Muito bem.
3: Viva o Bangu.
1: Grande Bangu.
0: E hoje, Fluminense-Palmeiras, uma decisão. Acho que o Palmeiras é... O Palmeiras tem jogado muito bem. O Palmeiras voltou bem melhor da data FIFA. Principalmente fisicamente, eu acho que aí vai ser a grande chave do jogo, vai ser a parte física, que eu digo, não é velocidade não, é capacidade de duelar e ganhar divididas, disputa pela bola e tudo mais, porque hoje Evangelista e Marlon Freitas no meio do campo do Palmeiras, provavelmente os três zagueiros, Barbosa, Murilo e Gomes, para duelar com o time que só tem na força física, de fato, o Hulk, né? Os outros jogadores, mesmo o Martinelli e o Hércules, são volantes de jogo, de bola, né? O Ganso, não sei, eu não colocaria o Ganso para jogar, mas aparentemente o Marcão vai colocá-lo para jogar. E dois pontas muito rápidos que talvez segurem um pouquinho o Piquerez e Giai ali, mas o duelo da partida é esse. A parte física de meio campo. Mas também tem uma coisa que a gente precisa olhar. Eu acho que o Fluminense, de todos esses adversários que o Palmeiras pegou da data FIFA para cá, quer dizer, o Grêmio jogou lá, deveria ter ganho o jogo, né? Graças ao Everton não goleou o Grêmio, mas é o Grêmio. Depois pegou o Bahia em casa, arame liso, Bahia toca, Carlos Miguel fez uma defesa o jogo todo, o Palmeiras poderia ter ganho muito mais tranquilamente do que ganhou. E o Corinthians, todo mundo viu o que foi o Corinthians e Palmeiras. O Corinthians não existiu. Né? Então acho que o Fluminense é um time que tem capacidade para testar essa defesa do Palmeiras como ninguém fez da data FIFA para cá. Porque tem jogadores para isso, não só laterais, mas como dois grandes volantes e três grandes atacantes, embora o Hulk não seja um camisa 9 de fato. Acho que o Palmeiras é favorito pro jogo, por tudo que tem apresentado, pelo time que tem, pelo banco que tem, mas no Maracanã, se o Palmeiras conseguir voltar com o empate, tá bonito, é bom ele aproveitar, porque depois ele não vai conseguir, talvez, né, se ele tomar muito gol, reverter isso em casa, né?
1: É isso, algumas chaves aí pro Fluminense, eu tenho visto o Fluminense jogar, alguns jogadores jogando muito bem, né? O Thiago Silva,
0: na defesa, monstro.
1: O lateral Guga, jogando muito bem, melhor temporada do lateral direito Guga, jogando em altíssimo nível. O Martinelli, Martinelli é um jogador que eu queria no meu time. O Martinelli é um baita de um volante. Tá jogando uma barbaridade o Martinelli, um jogador importante. Você citou o Hércules, importante também. E os jogadores que jogam aberto, eu não sei quais serão, que ele colocará, você falou Serna e Canóbio.
0: Pode, né? Ser Serna, Canóbio ou Savarino e Canóbio, né?
1: Ou Savarino.
0: Dificilmente ele vai pôr o teu.
1: O grande lance do Fluminense são esses pontas. Essa é a grande jogada do Fluminense, a exploração da velocidade desses pontas. Até acho que o Fluminense vai dar a bola pro Palmeiras. Vamos ver, Marcelo Dô, grande
0: ver.
1: Jogo, hein?
0: Grande e jogo. O Palmeiras não vai ter o Vitor Roque, perde bastante em poder de fogo. Vamos ver se ele vai só com Flaco e Arias lá na frente ou se ele vai criar alguma outra situação. Vai ser um jogão, acho que o confronto está aberto, mas o Palmeiras é levemente favorito.
2: E tem transmissão na Band News FM, você tá nessa?
0: Estaremos, né, aqui mais tarde para contar essa história para vocês com todo o nosso timaço, já no aquecimento a partir das 8h30 da noite.
2: Combinado então, valeu Marcelo, aproveitando também.
1: Marcelo, ó.
0: Eu?
1: Desculpa, Isa, me perdoa, Isa, querendo controlar o relógio, é difícil aqui nesse programa, mas ela vai conseguir, xandonicamente, que ela consegue tudo que ela quer. Só o seguinte, Marcelo, é sobre a Isa que eu queria falar. Viu a contratação do Tem Método? Como nós aqui, a SAF do Tem Método.
0: Não, tá demais, né?
1: A SAF do Tem Método, fazendo grandes investimentos e contratando Isabela Mota, hein? Que isso, hein?
0: Talento bom se faz em casa, né? É o grande segredo do futebol brasileiro e também da Band News FM.
2: Vamos apostar na base, né, galera?
0: É isso.
2: E vou aproveitar que o Marcelo tá aqui. O que eu ia falar era justamente... a gente tava aqui, eu e o Ivan Brandão. Quem que vai falar? Quem que não vai falar? Esse jornal é premiado, pra não ficar parecendo também que a gente tá se achando muito. Mas como foi o Marcelo que falou, não fui eu? A gente aproveita pra falar também que o Ivan Brandão é finalista de 2 prêmios. Basta um.
0: Verdade.
2: Dois
0: isso. Prêmios. Verdade.
2: Oi, Ivan Brandão. Não fica com vergonha,
1: vai
2: não.
1: Vai pingar o dinheiro, hein?
2: E é um prêmio dos bons, hein? Tem um que é um prêmio super prestigiado aí. Conta mais pro nosso ouvinte.
3: Por que ela tá jogando essa bola pra mim? Ela que tá.
2: Esse é seu aniversário, de todos depois os eu prêmios conto de mim. Mundo.
3: Jacte-se. Somos finalistas do Prêmio CNT de Jornalismo, que é um dos maiores prêmios de jornalismo do país, com uma série. Eu estou muito feliz com essa, porque uma reportagem da Milena Dias, mas que eu desenhei, enfim, eu tive a ideia, e é muito legal estar num prêmio tão grande, que premia matérias do Brasil inteiro com uma pauta local, né, de um DF rural que poucas pessoas conhecem. Essa tem um lugarzinho no meu coração. E hoje, no meu aniversário, eu recebi essa informação, essa notícia de que sou finalista do Prêmio Engenho, que é um prêmio muito prestigiado aqui em Brasília também.
2: Chique.
3: É um prêmio de júri. Muito. É âncora de rádio, né? Eu nem sou isso. Mas eu fico feliz. O nosso jornal também local... Não afunda. O nosso jornal local, Band News Brasília, é finalista também. O nosso Rodrigo Orengo também.
0: Eba! Essa rádio tá demais.
3: E aí, só uma história rapidinha, né? Eu lembro...
1: Eu vou inventar um prêmio
3: hoje com ele. Eu tava conversando com ele hoje que quando eu era estagiário aqui na Band News, né, a Isa falou de base, eu participava dos sorteios da redação para ter o convite para ir na cerimônia do Prêmio Engenho, lá, né, jantar e tal, né, e hoje eu vou voltar lá como finalista ao lado de grandes jornalistas, então eu tô muito feliz.
0: E você pelo Informa.
2: Isso, pelo Band News Informa. A gente está participando agora do Prêmios Mais Admirados da Imprensa, Jornalismo de Saúde, um prêmio do Hospital Albert Einstein. Eu, Isabela Mota, na categoria jornalista, ao lado do Renan Suquevicius, nosso apresentador do Humanamente, da Verena Veloso, nossa colega da Band News Salvador, e a Camila Rich, que apresenta o Band News Informa comigo. Rapaz, a gente tá bem demais aqui no Tem Método.
0: E Ivan Brandão, feliz Dia Mundial dos Carecas, tá?
3: O Informa... Hoje é o dia mundial dos carecas.
0: Eu aprendi hoje no Jornal da Band News FM com o Fábio França, não sabia disso.
3: Aí tá bom demais. Aí tá bom demais.
2: Valeu, gente.
3: Não, depois eu conto essa história.
2: Então, não,
3: eu
2: tô chega, local. Tchau.
0: Tchau, gente. Beijo. Até mais tarde.
1: Beijo.
4: Três horas, 8 minutos. Você acompanha agora a coluna Viagens com Caroline Tonaco.
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6: Abrir a cortina do quarto e dar de cara com o mar. Tomar café enquanto um novo destino aparece no horizonte. E conhecer várias cidades, sem precisar trocar de hotel ou refazer as malas. Esse é um dos encantos de viajar de navio. E com o início da temporada de cruzeiros no Brasil, agora em outubro, muita gente começa a imaginar as suas próximas férias a bordo. Mas se você é um marinheiro de primeira viagem, vou te dar umas dicas de como escolher o seu cruzeiro. Antes de olhar apenas o preço, pense no tipo de viagem que você quer fazer. Prefere dias de descanso ou uma programação cheia de atividades? Vai com crianças, em casal ou com amigos? O perfil do navio faz toda a diferença nessa escolha. Outra atenção é o orçamento. Ter refeições incluídas não significa que tudo esteja pago. Dependendo da tarifa, bebidas, restaurantes especiais, excursões em terra e até internet podem custar à parte. E confira também as taxas e os serviços cobrados. E a cabine? Uma varanda pode tornar a experiência ainda mais gostosa, mas vale avaliar quanto tempo você pretende passar ali e quanto deseja investir. Ah, e planeje a chegada à cidade de embarque com folga. Se depender de avião, chegue na véspera. Um agente de viagens pode ajudar a comparar essas opções e encontrar o cruzeiro que melhor combina com você. Depois vem a melhor parte: desfazer a mala, deixar a pressa em terra e descobrir o prazer de uma viagem em que o caminho também faz parte das férias.
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0: Estamos de volta, meus amores. Tem método na Band News FM. Hoje, no ritmo do aniversário dele, do maioral, do anco, maior comunicador do rádio brasileiro. Trabalham comigo os dois, Cristiano Pinho e Ivan Brandão. Os maiores comunicadores, jovens. Ivan Brandão faz aniversário hoje, 25 anos. Barbaridade. Saúde, meu irmão. Tudo de bom.
1: Saúde. Meu sonho é ter o salário do Pinho. Um dia eu chego lá. Meter um repique de anel aí nesse parabéns pra você.
2: Gostou?
1: Que ficou coisa
2: linda,
1: hein? Vou te falar.
0: Você viu? Ficou lindo. Sensacional. Gravaram especialmente pra você.
2: Agora vamos.
1: E um beijo pro Pinho. Grande tricolor.
0: Fala ela. Agora vamos. Ó. Isabela Mota em grande forma. Revolucionando o xandonismo. Sensacional. Agora vamos.
1: Bom demais. Vambora. Polícia Federal identifica o senador Flávio Bolsonaro como usuário master de uma conta de uma offshore ligada a uma empresa que tinha participação em um jato utilizado por Daniel Vorcaro. E o nome usuário master não é nenhum trocadilho, né? É o usuário master no sentido de principal. A informação consta de documentos analisados pela investigação e divulgada pelo jornal O Globo. A conta estava vinculada a Alcazar Holdings, que é uma empresa registrada na Ilha da Madeira, em Portugal. A offshore tinha participação de 33,33% na empresa proprietária de um avião Legacy 65. A aeronave foi utilizada por Flávio Bolsonaro em uma viagem entre Brasília e Fort Lauderdale, nos Estados Unidos, em janeiro de 2025. Segundo a investigação, o nome do senador aparece associado à conta com o perfil de usuário master nessa classificação nos sistemas bancários que indicam um nível elevado de acesso ou de gerenciamento daquela conta. A mesma aeronave foi utilizada por Alexandre de Moraes e a mulher dele, a advogada Viviane Bárcia de Moraes.
0: Já pensou numa hipótese? Uma hipótese maledicente em que o Flávio Bolsonaro seria o dono do avião em que Xandão viajou com a esposa?
2: Isso seria um plot twist mesmo.
0: São coisas que podem acontecer no Brasil. Não, é algo que precisa ser investigado. Agora, esse negócio de usuário master de uma conta é chique, né? Isso é uma conta conjunta, né? Hein? Usuário master de uma conta. Tem mais de um usuário. Usuário master é titular da conta, é dono da conta. Tem alguma coisa acima do usuário master? Eu não entendo dessas coisas, mas a Polícia Federal identificando o senador Flávio Bolsonaro como usuário master de uma conta, de uma offshore, ligada a uma empresa que detinha participação em um jato utilizado por Daniel Vorcaro. Essa é a conta com o Willer Tomás, não é isso? É a conta que seria conjunta, usuário master, com o Willer Tomás, que é investigado no escândalo do INSS. Então é disso que a gente está falando. A gente vai vendo as notícias sobre esses escândalos Master, INSS, as coisas se cruzam, né? As coisas se cruzam. A gente tratou aqui há pouco tempo da hipótese em que o Willer Tomás, sem saber, segundo ele, esse muito amigo de Flávio Bolsonaro, o dono dessa empresa, Alcazar Holdings, até onde se sabe, dessa marca aí, Alcazar Holdings, o Willer Tomás teria sido, sem saber, sócio de Daniel Vorcaro nesse avião, porque uma parte do avião seria da Prime U. Isso é uma coisa, os casos Master e INSS se cruzando e bom, para surpresa de zero pessoa. Eu dizia que a gente vai se acostumando, Isa. Nós vamos nos acostumando. São tantas notícias, no período eleitoral especificamente, tanta notícia bizarra, tanta notícia pesada, quase como se houvesse uma anestesia, a gente já não percebe mais a nuance da notícia, a gravidade das coisas. Está dado, o caso Master está dado. Aliás, vai para o saco, né? Daqui a pouco vai para o vinagre, Daniel Vorcaro, daqui para o... Do ano que vem não passa, no começo do ano que vem. Pode anotar, vai para casa e fazer novos amigos, continuar bilionário e fazer novas amizades e andar de jatinhos, para cima e para baixo, com muitas festas e coisas e mais.
2: A menos de duas semanas, né, do segundo turno das eleições, o pacote voltado para os MEIs reforçou a lista de benefícios anunciados pelo governo Lula. As medidas se somam à ampliação dos subsídios para combustíveis, anunciado na semana passada, recursos para habitação, linhas de crédito e outras ações aplicadas ao longo deste ano, incluindo o reajuste do Bolsa Família e a ampliação da desoneração da gasolina. O novo desenrola, o número já chega a ao menos 260 bilhões de reais neste ano.
0: Eu estou muito impressionado com o PixMei. Hein, Ivan Brandão? Atenção, PixMei. R$5.000 nesse Prospera MEI, que tem perdão da dívida. Eu fico pensando naquele camarada MEI que pagou os seus boletos. Otário, né? É o que você está dizendo. Cumpriu em dia o pagamento dos seus boletos, está em dia. E eu não estou dizendo que as pessoas, por alguma razão, não possam ter tido condições de não pagar. Mas estou pensando no cara que pagou lá o seu boleto do MEI, todo mês, não sei o quê. Aí chega a hora da eleição, o presidente da vez é Lula agora, poderia ser outro. É Lula agora, resolve mostrar grandeza. Grandeza para se reeleger. E perdoa a dívida. Não tem mais dívida, acabou, está zerado. Qual é o estímulo para o cara pagar o boleto? Ninguém gosta de pagar, né? Tributo. Eu odeio. Mas qual é o estímulo para o cara pagar? Tem também nesse pacote, a gente mencionou isso ontem, mas só para citar novamente aqui, tem também a compra pelo governo federal das dívidas privadas dos MEIs, nessa conta aí, a conta do perdão de mais de 12 bilhões de reais. Essa aqui é de 6 bilhões de reais. Já estamos aí em 18, né? É mais ou menos isso. A conta de comprar a dívida privada do MEI, do microempreendedor individual. O cara que tem dívida no banco, que se endividou nos bancos, é disso que se trata. É o cara que tomou crédito, que se endividou, que se encalacrou de alguma maneira, vem aí um novo desenrola específico para ele. Mas qual é o agente endividador da população? É o governo. O governo é agente endividador da população. Estimulou a tomada de crédito, estimulou o consumo, as condições para fazer a economia crescer artificialmente, o voo de galinha do PIB de que Lula se jacta, altamente endividador da população, a clássica condição para o surgimento da inflação e aí a resposta dos juros, esse ciclo de endividamento das pessoas. A pessoa não consegue pagar essa conta, não consegue pagar o juro. É um ciclo. E o que o governo faz? O governo que está na origem do problema, o que, que ele faz? Te oferece a solução do desenrola, vai comprar a dívida. Isso tudo é gasto, tá? Não se enganem, isso tudo é gasto. Gastar não é só botar o dinheiro diretamente. Aquilo que se deixa de arrecadar, aquilo de que se abre mão, também compõe uma espécie de gasto. E, finalmente, a joia dessa coroa oportunista de uso da máquina para conseguir a reeleição. A reeleição é uma maldição. O Brasil é um país excessivamente corrupto para ter reeleição. E quando eu falo corrupção, não é só roubo do dinheiro, não, tá? É corrupção dos meios, corrupção dos modos, corrupção das instituições, dos institutos. É tudo corrompido. A reeleição é uma corrupção, cara. Aliás, na origem dela, corrupção desenfreada no governo Fernando Henrique, mácula do governo Fernando Henrique. Qual é a joia da coroa? É o tal do Pix MEI. R$5.000. Anunciou, não pode fazer agora. Aliás, tudo isso é para 2027, né? É um projeto de lei. Mas anuncia, bate bumbo, vamos para cima, vota em mim. Se eu for... E também tem isso, né? Isso só vai existir, gente, se eu for eleito. É Lula falando. Indiretamente é isso. Esses projetos dependem de eu ser eleito. Certo? É isso que está comunicado. E no caso do PixMay, como não se pode fazer transferência de renda, política de transferência de renda, programas dessa natureza nesse período, por óbvio, é uma promessa para o ano que vem, zero detalhada, nenhum detalhe, ninguém sabe como será, qual vai ser o critério, tem vagamente dito que você tem de, que com esse dinheiro você tem de investir no aumento da sua produtividade, investimento no seu negócio, não tem como fiscalizar isso a rigor. O governo daria ou dará R$5.000 na conta do MEI, irmão. Toma aí para você R$5.000 de presente, dado. É disso que se trata. E eu pergunto, se fosse outro fazendo isso, se fosse, por exemplo, Jair Bolsonaro fazendo isso, ou se fosse, tem uma notícia que circulou há pouco tempo, se fosse Donald Trump fazendo isso nos Estados Unidos, isso ia ser chamado ou foi chamado de quê? É isso mesmo.
1: A campanha do presidente Lula aciona o TSE para cobrar uma resposta da Meta, empresa de tecnologia americana dona do Facebook e do Instagram, após usuários relatarem ações que podem ser vistas como interferência no pleito. A equipe petista traz registros que indicam que a inteligência artificial da empresa se recusa a criar material de campanha para o presidente, ao mesmo tempo que atende pedidos semelhantes em relação ao senador. Fizemos o teste aqui hoje também, viu, na redação. Nessa manhã, a IA da Meta produziu dentro do WhatsApp imagens ao responder comandos como crie uma imagem verde e amarela escrita Flávio 22 ou crie uma imagem verde e amarela escrita Flávio 22 presidente. Por outro lado, ela se recusava a produzir material com o comando crie uma imagem verde e amarela escrita Lula 13 presidente. Mas a gente fez outros testes aqui, a gente tentou fazer uma foto do Lula em Copacabana com uma multidão em vermelho, ele não fez. A foto do Flávio em Copacabana com uma multidão vestindo amarelo, a inteligência artificial fez. Uma foto do Flávio em Copacabana vestindo vermelho, a inteligência artificial fez também. Em nota, a assessoria da Meta, né, assessoria de imprensa, disse que devido às regras eleitorais no Brasil, a empresa proibiu temporariamente a recomendação de candidatos ou a geração de imagens deles. Eu já vi, Isa e Andreasa, essa justificativa circulando nas redes também, de gente falando que Flávio é um nome qualquer e Lula é um nome de um político especificamente. Mas aí a inteligência artificial não é boba, né?
0: Não, definitivamente não.

0: 3 horas 25 minutos. Começaram hoje as obras de duplicação de um trecho de 10 quilômetros da BR-040 em Congonhas, na região central de Minas. O investimento é de R$74,2 milhões, com conclusão prevista para agosto do ano que vem. O trecho vai do bairro Pires até as proximidades do viaduto do Profeta, entre os quilômetros 602 e 612. O projeto prevê separação física das pistas, acostamentos, vias marginais, ciclovias, passeio para pedestres e uma passarela na região do bairro Campo das Flores. Segundo a concessionária EPR Via Mineira, responsável pela obra, os trabalhos devem gerar cerca de 450 empregos diretos e indiretos. A maior parte dos serviços será realizada sem interferência direta no tráfego, mas algumas etapas poderão exigir interdições pontuais que serão comunicadas previamente aos motoristas. Três horas 27 minutos.
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0: Três horas 28 minutos, acionando novamente Iago Proença com mais atualizações do trânsito. Fala, Iago.
7: Pedro, reta do Califórnia com trânsito complicado para o motorista, reflexo de ocorrência no anel rodoviário ali na altura do bairro Camargos, ainda sem detalhes por parte da BH Trans, motorista a caminho de Belo Horizonte, opção de desvio passando pela via teleférico e via expressa, compensa no sentido inverso, reta do Califórnia com trânsito livre no caminho para Ribeirão das Neves. 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
0: Vamos que vamos, Ethel Rudnitsky já está conosco para falar de duas imagens, né? Uma estática, outra um vídeo. Que surgiram depois da manifestação, né, que houve, do ato de apoiadores do Lula, inclusive com a presença dele lá na Avenida Paulista, né, Etel? A primeira é uma imagem de uma trabalhadora limpando as pichações.

0: que foram feitas na estação do metrô, que foi compartilhada por apoiadores do outro candidato, Flávio Bolsonaro, e o vídeo também de uma mulher com suposta droga e que não é no ato pró-Lula em São Paulo. Isso foi essas duas compartilhadas como se tivesse realmente acontecido no ato. A gente fala primeiro dessa imagem aí da trabalhadora Ethel. Boa tarde, seja bem-vinda mais uma vez aqui ao Tem Método.
1: Boa tarde, Ivan. Boa tarde, ouvintes. Isso mesmo, circularam muitas, muitas publicações, né, relacionadas às manifestações a favor da reeleição do presidente Lula que aconteceram no domingo na Avenida Paulista. E uma delas foi essa imagem que foi compartilhada num canal chamado Tropa do Flávio, que ele é um canal oficial da campanha do candidato Flávio Bolsonaro, que mostra uma trabalhadora negra limpando pichações que foram feitas em uma estação de metrô da Avenida Paulista durante esse feriado do 12 de outubro. A gente submeteu essa imagem à ferramenta de detecção, que vocês já ouviram eu falar aqui algumas vezes, e essas ferramentas indicaram que a imagem foi feita por inteligência artificial, comparando também imagens oficiais da estação que foram publicadas pelas páginas oficiais do metrô de São Paulo. Dava para ver que essa imagem é exatamente uma imagem que foi publicada para mostrar como ficou a estação e não tinha essa trabalhadora ali fazendo essa limpeza, né? Então a gente conseguiu desmentir esse conteúdo através dessas duas ferramentas. Não foi essa a única imagem que foi compartilhada pelo grupo do candidato Flávio Bolsonaro relacionado às manifestações. Também foi compartilhado esse vídeo que o Ivo falou, de uma moça usando uma substância ilícita. E aí, nesse caso, a gente utilizou uma outra técnica que também já comentamos aqui, que a gente chama de busca reversa, que é quando você joga trechos, joga imagens no Google para encontrar semelhanças ou equivalências. E aí, através disso, a gente conseguiu identificar que essa imagem já está circulando nas redes há muito tempo, faz pelo menos 3 meses que esse vídeo circula por aí nas redes sociais, inclusive sendo compartilhado por páginas estrangeiras. Então, através disso, a gente pôde desmentir que não aconteceu esse ato na Avenida Paulista neste domingo. Foi em algum outro lugar que a gente não conseguiu confirmar exatamente, mas é uma imagem amplamente divulgada há mais de 3 meses nas redes sociais. Então não tem relação com o ato a favor da candidatura do presidente Lula.
0: Cara, mas o estrago que faz, eu não tô falando dessas duas específico não, né? Mas em outras que a gente já falou aqui, né, Teu, é muito grande, assim, o alcance, infelizmente o alcance aqui desse espaço não tem método, das matérias que a Lupa publica e que o Band Verifica traz ao ar, não é o mesmo, nem de perto, né, do como essas coisas vão escalando nas redes sociais. Então você entra no carro de aplicativo, você vai no bar, as pessoas estão falando disso, mostrando a imagem, e até que se saiba ou que se descubra que aquilo ali não é verdade, ou que foi manipulado, ou que é verdade, mas está fora de contexto, aí o estrago já foi feito, né? Por isso a importância da gente seguir checando e trazendo ao ar aqui as informações certinhas. Obrigado, viu, Ethel?
1: Obrigada a vocês. É isso aí, vamos checando as informações e ensinando todo mundo as técnicas e como que cada um pode fazer isso por si mesmo também.
2: Valeu.
0: Acesse lá, agencialupa.org.

0: 3 horas 39 minutos. Você acompanha agora a coluna Vida em Condomínio com Kênio Pereira.
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3: Caso interessante. O ouvinte é síndico e está tendo dificuldade para deixar o cargo, porque ninguém quer ser síndico. Ele diz que já foi, assumiu essa função 4 vezes e toda vez que ele vai tentar marcar ali uma reunião para eleição de novo síndico, não vai ninguém. Então ele tem que ser síndico de novo. Como que ele faz nesse caso? Ele já não aguenta mais, enfim, já exerceu ali a função dele, mas ninguém está interessado, ninguém vai na reunião. E
4: essa
3: aí?
4: Situação acontece em milhares de condomínios, nossa, em especial pequenos, né? O prédio
3: carma,
4: é pequeno.
3: Coitado.
4: Geralmente a pessoa tem muito boa vontade, assumiu a função uma vez. E vai sendo renovado aquele mandato dela, até contra a vontade dela, mas ela aceita, né? Só que na prática isso vira um costume e tem síndico que às vezes não consegue sair do cargo porque ninguém comparece à assembleia. Ô, gente, é muito simples, né? Faz um edital. Coloca lá um salário alto para o síndico, não é que fala que vai ser aprovado salário alto, tem maioria simples, aí aparece o pessoal lá. Então tem que colocar uma pauta no edital que estimule o comparecimento. Então quando fala que vai mexer no bolso do pessoal, eles comparecem. Né? E tem pessoas que às vezes, já vi clientes reclamando comigo, falam assim, eu tenho um síndico no meu prédio que vai lá 15 anos, não sai de jeito nenhum. Ele é um ditador e tal. Mas alguém quer ser síndico? Não. Então a pessoa reclama do síndico, e não quer assumir e nem quer pagar para alguém exercer a função. Então, contrato síndico profissional, e tem muitos síndicos que trabalham graciosamente, eu mesmo já fui síndico gracioso dezenas de vezes, só que é o seguinte, na prática, gente, tem que valorizar o síndico. Se ninguém quer ser síndico, pague para ele, ou pague para um síndico profissional. E nada de criar uma situação de perpetuar a pessoa no cargo contra a vontade dela. Então, na prática, ele pode renunciar também, mas para comparecimento à Assembleia, nada melhor do que colocar lá um item, estipulação do salário ou do honorário do síndico. Aí, maioria simples aprova, aí o pessoal comparece.
3: Kênio Pereira, muito obrigada pela participação de hoje. Seus contatos, Kênio?
4: É um prazer, viu, gente? Pode contar conosco. Tendo alguma dúvida, pode enviar para o WhatsApp 31 97139-1474, repetindo, 97139-1474, ou pelo e-mail contato@kenpereiraadvogados.com.br. Um abraço para todos e até terça que vem.
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10: Vou dividir com vocês uma receitinha prática proteica. Às vezes eu fico sozinha em casa e eu morro de preguiça. Eu queria até falar com quem mora sozinho, solteiros e separados e pessoas que moram só, que é muito interessante, né? Porque a hora de você cozinhar é complicado. Eu tô passando por isso porque, eventualmente, minhas filhas já não estão, já cresceram. Às vezes eu tenho que fazer o jantar só pra mim. Gente, é muito mais difícil. Porque a gente tá acostumado a cozinhar, sei lá, uma xícara de arroz. Aqui, pra uma pessoa só, dura 2-3 dias. Então, comprei umas ervilhas frescas que eu adoro, cozinhei em água fervendo, depois eu separei em 3 potinhos e congelei 2 partes e uma parte eu fui consumir. Então eu peguei um pedacinho de cebola, refoguei na manteiga, coloquei as ervilhas, junto dessas ervilhas eu fiz um ovo mexido, 2 ovos, deixei os ovos cozinharem assim rapidamente com as ervilhas, desliguei o fogo, separei. Na mesma frigideira, coloquei mais um pouquinho de manteiga e tostei um pouco de farinha de mandioca misturado com farinha de milho. Então, 2 colheres de cada, eu fiz uma farofinha ali, sal, pimenta do reino. Quando ela tava bem crocante, misturei os ovos e a ervilha nessa farinha e fiz uma farofa super gostosa. Serviu de jantar, bem gostoso, leve, com alta proteína que a gente precisa, né? Hoje em dia anda se falando bastante, então um jantarzinho gostoso, frugal pra um.
11: 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Pode pedir receita, dica, fala comigo, eu vou adorar.
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0: Agora é 3 horas e 48 minutos no horário de Brasília, momento da gente fazer nossa conexão com Felipe Killing, que vai falar hoje sobre a viagem de Volodymyr Zelensky, que o presidente da Ucrânia vai ao Reino Unido para uma reunião sobre o apoio na guerra. Essa semana a gente falou muito sobre o cessar-fogo energético, que foi cumprido, não foi cumprido. Killing, o que você tem de informação para a gente? Boa tarde, muito bom falar com você de novo.
1: Tudo bom, Isa? Tava com saudade de você, minha parceira de longa data aqui da Rádio Band News FM.
0: Sim.
1: Legal falar contigo mais uma vez no ar. Boa tarde a você, Andreasa, e a todos que nos acompanham. O Volodymyr Zelensky foi recebido pelo premier do Reino Unido, Andy Burnham, na 10 Downing Street, que é a residência oficial do primeiro-ministro britânico. E o Reino Unido prometeu enviar mais sistemas de defesa aérea para a Ucrânia, um pacote de 45 milhões de libras. É um pacote relativamente pequeno, mas anunciou também mais sanções contra a Rússia. É principalmente o um apoio diplomático, enquanto o Volodymyr Zelensky está sendo colocado na parede pelo governo de Donald Trump. O Zelensky também foi recebido pelo rei Charles III e amanhã ele faz uma viagem para Bruxelas, na Bélgica, que é a capital da União Europeia. Então, ao contrário dos Estados Unidos, que estão fazendo jogo duro com a Ucrânia, a Europa segue segue fazendo a estratégia de dar apoio ao exército ucraniano. A Ucrânia tem sofrido bastante. Para ter uma ideia, na última madrugada foram 129 drones e mísseis lançados contra o país, só que eles só conseguiram interceptar quatro. Foram diversos estragos, veio um apagão, 600 mil pessoas ficaram sem energia elétrica. E há três problemas. O primeiro deles: estão com falta de mísseis de interceptação, sobretudo os Patriots. Está escasso no mercado, os Estados Unidos não estão cedendo. O outro problema: não receberam inteligência avisando que mísseis foram lançados. Essa inteligência normalmente vem dos Estados Unidos, que tem satélites na região. O Zelensky disse que vai investigar se foi algo pontual ou até mesmo uma pressão barra retaliação dos americanos. Um outro problema: eles utilizam muito Starlink, a internet, né? Elon Musk. E eles chegaram a ter uma restrição de velocidade, então diversas missões foram canceladas de última hora. Então a Ucrânia está enfrentando diversos problemas e o inverno se aproxima. Eles vão ter muita dificuldade para se aquecer, já que a rede de distribuição elétrica está sendo forte merdeada pelo exército russo.
0: O Killing, você citou aí rapidamente o acesso a Starlink, a internet da empresa de Elon Musk. Isso foi um grande assunto no noticiário internacional hoje, porque além da dificuldade de acesso à rede elétrica, à energia, esse acesso à internet também prejudica muito a Ucrânia. O Elon Musk já se pronunciou, a empresa já emitiu algum comunicado sobre isso?
1: Não, a empresa não se manifestou, o governo americano também não se manifestou sobre se tinha interrompido a inteligência ou não. Alguns oficiais não sugeriram que os Estados Unidos interromperam essa inteligência, porque eles têm radares na região, mas é curioso, né, que logo depois de outra briga diplomática entre Trump e Zelensky, eles só não perdem a capacidade de receber informação dos Estados Unidos, como a Starlink, tão importante para os ucranianos, para operações militares e até mesmo para a população, com uma restrição de velocidade.
0: Muito obrigada, Felipe Killing. A gente volta a se falar aqui no noticiário da Band News FM. Não tem método. Um prazer mais uma vez. Estamos de volta, hein?
1: Valeu, até mais.

0: 3 horas 53 minutos. Você acompanha agora a coluna Futebol em 1 minuto com Thiago Fernandes.
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3: Fala, torcedor sintonizado na Band News, eu sou o Thiago Fernandes e estou aqui para falar sobre o Atlético. O Galo entra em campo na noite desta quarta-feira, às 19 horas, horário de Brasília, na Arena MRV, para enfrentar o Montevideo City Torque pela Copa Sul-Americana. O jogo é válido pela ida da semifinal do torneio continental. O Atlético não terá o meio-campista Fred. Este é o principal desfalque da equipe. Para a posição, Victor Hugo será o titular. A zaga deve ser formada por Lianco e Vitão. No meio-campo, Alan Franco deve ir para o banco e Castanho será o titular. Outra opção seria utilizar Alan Franco como lateral direito na vaga de Natanael. A provável escalação do Atlético tem Gabriel Delfim no gol, Natanael na lateral direita, Vitão e Lianco na zaga e Renan Lodi na lateral esquerda. No meio-campo, Castanho, Maicon e Vitor Hugo. E no ataque, Coelho, Bernard e Reinier.
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0: fechar o Tem Método de hoje, tá? Em altíssimo nível, celebrando os 23 anos de Ivan Brandão. Parabéns, meu irmão.
1: De Band News.
0: Tudo de bom pra você? Saúde. É um garoto, é um jovem. Parabéns, meu irmão. Aproveita teu dia, todo dia é. Privilégio trabalhar com você. Isa, um beijo. Até amanhã.
2: Beijo, gente. Obrigado. Até amanhã às 2 da tarde.
1: Beijo, beijo, meus amores.
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9: Olá, boa tarde para você. Pode chegar que você já tá entre nós. Vamos juntos. Pelas próximas 2 horas, tem muita informação aqui para você no Entre Nós. Na primeira hora, pela rádio, conectados com o Brasil inteirinho. Na segunda hora, com o público aqui de São Paulo. Mas na nossa live no YouTube, pela TV, se você assiste ao Entre Nós, até às 6 a gente vai juntinhos, então, e contando com a sua participação, não é isso, Ferretti? Boa tarde.
10: Fala, Adriana. Boa tarde para você, para todo mundo ligado na Band News FM. Vamos juntos nesta quarta-feira, 14 de outubro de 2026. De fato, sempre com o WhatsApp aberto por aqui. Se você tá fora de São Paulo, 011, o número é o 999-592-100. 999-592-100.
9: É isso, participe com a gente, falando especificamente para quem está aqui em São Paulo, talvez onde você esteja há pouco apitou aí o alerta da Defesa Civil, tem chuva muito forte vindo para várias regiões da cidade, então daqui a pouquinho, nos momentos aqui do noticiário local, a gente vai falar sobre isso, já estamos de olho aqui no WhatsApp contando com a sua participação. Vamos trazer também todas as informações sobre a corrida à presidência da República, num dia bastante especial aqui para o Grupo Bandeirantes, por uma razão muito simples, nós vamos poder cumprir a nossa missão como uma emissora que preza o debate político. Está confirmado com a presença dos 2 candidatos o debate presidencial no dia 18 de outubro. É nesse domingo, às 8 horas da noite. A Band é a casa do debate. E por isso, ter essa notícia para abrir aqui entre nós a confirmação de que haverá debate com a presença dos 2 candidatos, a gente celebra. Porque debate, gente, é olho no olho. Não tem filtro, não tem a maquiagem do marketing político. São os 2 candidatos, as 2 forças políticas de maior expressão nesse país, frente a frente, pela primeira vez nessa campanha eleitoral. Está chegando um pouco tarde. Quando o debate for ao ar, serão apenas 7 dias para o segundo turno. Sim, um pouco tarde. Porém, é essencial que esse direito do eleitor de comparar ideias, de comparar propostas, ele seja respeitado em toda eleição. Talvez, se você tenha entre 20 e 30 anos, você nunca tenha assinado um cheque em branco na sua vida. Talvez nem tenha assinado um cheque. Mas, antigamente, se a pessoa assinasse um cheque em branco, sem estipular o valor, qualquer um tirava da conta dela o que bem entendesse, era só preencher e sacar todo o dinheiro. Ou assinar uma procuração, passando poderes a uma pessoa sem saber plenamente quem é a pessoa que vai estar com o nome ali naquela procuração. Debate sem eleição equivale a isso, a passar em branco uma procuração para uma pessoa que vai presidir, comandar o nosso país. Isso não tem o menor sentido. O debate é um compromisso com o eleitor de que ele é o protagonista de uma eleição, de que ele não pode ter um direito usurpado, que é o direito a analisar propostas e enxergar como cada candidato reage frente a frente a cobranças, a acusações, há provocações também, mas, sobretudo, há ideias para o nosso país. A Band é a casa do debate e a gente está muito feliz que vamos cumprir a nossa missão com Flávio Bolsonaro, que voltou atrás, havia sinalizado que não viria, mas voltou atrás e confirmou que estará no debate com o presidente Lula, que já havia confirmado antes. Então, dia 18 agora, nesse domingo, 8 da noite, eu e o Eduardo Oineg estamos esperando vocês. Até lá, hein? Agora a gente segue, então, para as manchetes de hoje.
10: O Vaticano informa que o Papa Leão XIV já caminha normalmente no quarto e se alimenta depois de passar por uma cirurgia para a retirada de um nódulo no pulmão direito. Segundo o boletim médico divulgado hoje, o pós-operatório do pontífice segue dentro do esperado. Ontem, exames confirmaram que se trata de um câncer.
9: Falei há pouco do apito aqui da Defesa Civil nos nossos celulares, não foi só aqui em São Paulo, não. O Instituto Nacional de Meteorologia emite alerta para temporais em 6 estados. Esse aviso vale para até o fim do dia de hoje. No Rio de Janeiro, aqui em São Paulo, Minas Gerais, Espírito Santo, Mato Grosso do Sul e também no Paraná.
10: Os bombeiros de Minas Gerais controlam o incêndio que já durava 4 dias na terra indígena Macaxale, no Vale do Mucuri. As equipes continuam na área em busca de novos focos.
9: Dados do IBGE apontam que o setor de serviços no Brasil teve uma pequena queda de 0,1% de julho para agosto. Mas no acumulado do ano, o setor de serviços cresceu 1,7%.
10: O técnico holandês Seedorf é apresentado oficialmente como novo comandante do Corinthians. O treinador diz que aceitou o convite porque se trata de um dos maiores clubes do mundo e que o grupo tem valor para reverter a crise com trabalho e seriedade. O Timão vem de 8 derrotas consecutivas no Campeonato Brasileiro.
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9: E a gente já segue aqui o Entre Nós trazendo as informações das duas campanhas à presidência da República. Hoje, muita atenção aí voltada para o Senado, onde pode ser votada até a noite de hoje a proposta que põe fim à escala 6x1, que substitui essa escala pela escala de 5x2. Para cada 5 dias trabalhados, o trabalhador tem 2 dias de folga. O presidente Lula, que encampou a proposta, também está de olho no que acontece no Congresso, e há a possibilidade, inclusive, de que iria até lá, caso seja aprovado, mas hoje a principal agenda de campanha dele foi com uma turma que entende de um assunto que eu entendo bem pouco, viu, que são os jogos eletrônicos. O Pedro Teixeira está acompanhando a campanha do presidente Lula e traz os detalhes para a gente. Fala dessa agenda, Pedro, dos jovens, mas vamos falar também de 6x1, porque tem essa possibilidade, como eu disse aí, de que o Lula até iria ao Congresso, né?
11: Sim, tudo bem, Adriana Ferretti? Boa tarde para vocês, para todo mundo que nos acompanha aqui na Band News FM. O presidente Lula começou o dia lá no Palácio da Alvorada. Nessa agenda de games, ele apresentou um projeto ali, uma medida de regulamentação das atividades dos jogos eletrônicos aqui no país. A medida amplia o crédito para produtores nacionais, para que esses produtores nacionais possam competir com os países que são referência nas questões dos games. Eu confesso que eu também não entendo muita coisa disso não, viu, Adriana? Mas é uma medida para ampliar a capacidade de produção de jogos eletrônicos aqui no país. E como em quase todos os eventos neste período eleitoral, o presidente Lula tem aproveitado para fazer discursos de campanha, fazer provocações aos seus adversários. Na cerimônia de hoje, ele falou que o Brasil avançou muito nos últimos 4 anos com essa regulamentação para os jogos eletrônicos no país, mas que rapidamente tudo pode ser desfeito, em uma mensagem clara da preocupação dele se, por exemplo, Flávio Bolsonaro for eleito, que esse setor que atende prioritariamente os jovens do país, que é um público também, tem recebido uma atenção especial neste processo eleitoral, eventualmente esse setor poderia ser atingido. Depois do evento, ele voltou aqui para o Palácio da Alvorada e está acompanhando os desdobramentos da votação da PEC do fim da escala 6x1 de trabalho. O texto deve ser votado em 2 turnos já nesta quarta-feira e o Palácio do Planalto está monitorando tudo isso. Tem inclusive a expectativa de que, se eventualmente de fato o texto for a votação já no início da noite desta quarta-feira, o presidente Lula possa ir até o Senado Federal justamente para tirar aquela foto, uma foto que marca o envolvimento dele com essa discussão, ele que defendeu esse tema nos últimos meses. Ainda nesta quarta-feira, Adriana Ferretti, ouvintes da Band News FM, o presidente Lula enviou uma carta para as famílias evangélicas, no objetivo de tentar reverter alguns votos neste público que o presidente tem dificuldades desde as eleições de 2022. Ele, nessa carta, relembrou, por exemplo, que tomou a medida de acabar com as apostas esportivas, algo defendido pelos evangélicos, e fez uma conexão sobre a aprovação do fim da escala 6x1 para que os evangélicos possam participar mais ativamente das atividades das igrejas evangélicas, afinal de contas teriam mais um dia. Essas são as movimentações da campanha do presidente Lula. Viu, Adriane Ferretti, que já definiu as próximas agendas. Vai a Minas Gerais, na cidade de Juiz de Fora, na próxima sexta-feira. Vai à cidade do Rio de Janeiro no próximo sábado e participa do debate da Band no próximo domingo em São Paulo. Volto com vocês.
10: Valeu, Pedro. Bom trabalho por aí. Você volta a qualquer momento assim que tivermos novidades. Agora a gente vai para o outro lado da disputa presidencial para saber mais sobre o dia do senador do PL, Flávio Bolsonaro, que hoje tem agenda no sul do país. Quem está com a gente tem os detalhes é o repórter Caian Messina. Boa tarde, Caian.
12: Grande Ferretti, boa tarde a você, boa tarde a Adriana e a todos. Exatamente, a gente falando nesse momento aqui do Congresso Nacional, porque, né, sempre existe a possibilidade de Flávio Bolsonaro, que é senador da República, vir participar desta sessão, que é uma sessão realmente importantíssima e que entrou na campanha à presidência da República, que vai definir se haverá ou não a continuidade da escala 6x1 no Brasil. A princípio, Flávio Bolsonaro não deve participar presencialmente, sim, de maneira remota, porque é uma sessão semipresencial. Ele está no Rio Grande do Sul, tem uma agenda realmente muito corrida no estado, ao lado dos governadores dos três estados da região, né? Sérgio Moro, senador eleito do Paraná, Luciano Zucco, senador eleito do Rio Grande do Sul, Jorginho Melo, governador reeleito do Paraná, governador reeleito governador eleito do Rio Grande do Sul, Jorginho Melo, governador também reeleito de Santa Catarina, além também do governador reeleito de São Paulo, Tarcísio de Freitas. Eles são vistos como puxadores de voto e estarão realmente na região em que Flávio Bolsonaro teve maioria durante o primeiro turno. A intenção, claro, é tentar fazer com que ele tenha esta vantagem, né? Não apenas mantenha, mas aumente esta vantagem agora no segundo turno. No meio desta agenda, né, ele vai ali na região da comunidade do Sarandi, que foi duramente afetada pelas enchentes de 2024. A Adriana Araújo sabe, esteve lá, e aí a intenção justamente é fazer promessas no sentido de aumentar a possibilidade de obras de combate a cheias. E também promessas no sentido de terminar uma obra que é vista como importantíssima no Rio Grande do Sul, a malha ferroviária, juntando ali os três estados. Na sequência, Flávio Bolsonaro, então, deve seguir para um comício na região central de Porto Alegre. E no meio disso tudo, né, fica a dúvida se ele realmente vai participar desta votação importante aqui no Congresso Nacional sobre o fim da escala 6x1. Assim como o próprio adversário, Luiz Inácio Lula da Silva, Flávio Bolsonaro esta semana segue para Minas Gerais e na sexta-feira deve fazer um giro por diversas cidades do interior do estado.
9: Tá certo, Caian. Obrigada pelas suas informações. Qualquer novidade, você aciona a gente também. A gente está o tempo inteiro com a nossa equipe de olho nas duas campanhas, justamente porque a qualquer momento, enfim, pode surgir uma nova notícia. A gente sabe que reta final é tudo bastante turbulento no nosso país, mas o mais importante é que, como eu falei aqui com vocês logo na abertura, é que a gente vai ter o debate presidencial para oferecer ao eleitor esse que é um direito de cada eleitor, que é comparar propostas. A gente vai trazer agora aqui no Entre Nós os dois vídeos das duas campanhas falando justamente sobre o debate. O primeiro vídeo, inclusive, foi exibido no Jornal da Noite de ontem, no Jornal da Band de ontem, que é o vídeo do presidente Lula confirmando a presença no debate aqui na Band. Vamos acompanhar.
13: Eu quero falar a todos os telespectadores e ouvintes da TV Bandeirante, da Rádio Bandeirante e do Sistema Bandeirante, que domingo eu estarei no debate da Bandeirante. Eu espero que o meu aniversário compareça para que a gente possa fazer com que o povo tenha conhecimento da diferença de programa, da diferença de candidatura. Eu estarei lá.
9: Portanto, ontem nós tínhamos a confirmação do presidente Lula e a sinalização da equipe de campanha do senador Flávio Bolsonaro de que ele não viria ao debate. Mas hoje, felizmente, houve uma mudança de estratégia. O senador voltou atrás e confirmou a presença. A gente exibe agora o vídeo divulgado pela campanha dele.
14: Lula, como você é previsível, né? Bastou falar que não ia no debate da Band para você, no minuto seguinte, falar que vai no debate. É claro que eu vou no debate, eu só queria que você confirmasse. Eu vou estar lá para esfregar a verdade na sua cara. O que eu já queria ter feito desde o primeiro turno e você fugiu. Toda essa campanha de medo e mentira que você está divulgando aí para as pessoas, enganando em pessoas inocentes, eu vou esfregar a verdade na sua cara, eu vou te desmentir ao vivo para milhões de brasileiros. Te espero no debate da Band, Lula.
9: É isso. Estratégias, narrativas à parte, o que importa é que o eleitor terá o direito dele de acompanhar a performance, a explicação, enfim, o desempenho de cada candidato frente a frente, um olhando no olho do outro, aqui na tela da Band. Vamos seguir para o Congresso, então? Porque tem 6-1 para a gente falar ainda, né?
10: Temos 6-1, mas daqui a pouquinho. A gente está com dificuldade no contato com a reportagem lá, mas já vamos falar sobre a escala 6-1, que pode ser votada hoje. Antes, vale só reforçar o convite, viu, gente? O debate é às 8 da noite do domingo, porém, na Band News FM vai rolar, obviamente, uma cobertura especial. O debate, por si, será transmitido simultaneamente pelos veículos do Grupo Bandeirantes de Comunicação, mas aqui na Band News FM a gente ainda vai ter uma programação especial. Vai falar muito de debate ao longo de todo o fim de semana, vai por mim. Vai ter entrevista, vai ter colunista, vai ter opinião, vai ter informação e o esquenta, o chamado pré-debate, começa 2 horas antes aqui na Band News FM, às 18h, com a Sheila Magalhães, a Carla Bigato e o Luiz Megali e também todo o nosso time de colunistas.
9: A gente faz uma pausa muito breve, vamos para o intervalo e já voltamos então com as notícias do Congresso.
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3: 4 horas e 18 minutos, agora sim, estamos conectados com Márcio Rocha, direto de Brasília. Já trouxemos aqui, Márcio, a expectativa aí dos candidatos à presidência da República sobre essa tramitação aí que pode votar hoje já definitivamente o fim da escala 6x1, mas quero que você traga aí pra gente o termômetro do Congresso e como é que tá o andamento, se tudo tá caminhando mesmo para essa votação hoje. Boa tarde para você e bem-vindo.
4: Oi, pessoal, boa tarde para vocês, boa tarde a todo mundo que nos acompanha. A gente está aqui no Congresso Nacional já na expectativa do início da votação, isso porque a sessão, a quinta sessão de discussão envolvendo aí o debate da PEC que acaba com a escala 6x1, a proposta de emenda à Constituição, começou ali por volta das 14h e os senadores continuaram fazendo discursos, alguns defendendo a PEC, outros falando até de outros assuntos. Mas o ponto é que a quinta sessão de discussão, como prevê o regimento interno do Senado Federal, está sendo realizada neste momento. Quem chegou agora há pouco foi justamente o presidente do Senado, Davi Alcolumbre. Ele chegou, não tem 5 minutos aqui no Salão Branco, na chapelaria, né, onde as autoridades passam para entrar dentro das dependências do Congresso Nacional. E a gente vai ouvir agora um trecho do que ele falou, dizendo basicamente que a PEC vai ser mesmo votada hoje, não somente no primeiro turno, mas também no segundo turno.
5: A minha opinião é que nós vamos iniciar a votação em primeiro turno, votarmos o requerimento e que nós vamos concluir a votação em segundo turno na tarde de hoje.
4: Pois é, nessa mesma fala que a gente ouviu agora de Davi Alcolumbre, ele disse também o seguinte, que tem, além de votar, né, tanto no primeiro quanto no segundo turno, o fase governista conseguiu as assinaturas necessárias para a chamada quebra de interstício, né, o calendário especial para quebrar aquele intervalo entre o primeiro e o segundo turno. A gente lembra que de acordo com o investimento interno do Senado Federal, precisa de 5 sessões antes do primeiro turno, a votação, mais 3 sessões de discussão entre o primeiro e o segundo turno para a votação do segundo turno. E a base governista conseguiu as assinaturas necessárias justamente para quebrar esse intervalo, e aí a gente deve ter os 2 turnos votados ainda nesta quarta-feira. Só para finalizar, o texto determina a redução da jornada de trabalho de 6 para 5 dias por semana, além da carga horária de 44 para 40 horas semanais, tudo isso sem redução salarial, e deve começar a qualquer momento dentro do plenário, né? Não somente o fim da discussão, né? Isso deve acontecer agora, quanto também o início da votação no primeiro turno. Volto com vocês.
6: Valeu, Márcio. Bom trabalho por aí. Márcio Rocha fatalmente vai voltar a falar com a gente, porque devemos ter novidades a respeito da escala 6x1 ao longo ainda desta quarta-feira. Dando sequência à atualização do noticiário, a gente ainda faz contato com Brasília, só que agora com o Rafael Procópio, para falar sobre outro assunto que está mobilizando o Congresso Nacional, a proposta de emenda à Constituição, que pretende endurecer o combate às facções criminosas e às milícias. Quais as novidades por aí, Procópio? Boa tarde.
7: Oi, boa tarde a todos que estão entre nós nesta quarta-feira. Na verdade, a tramitação dessa proposta de emenda à Constituição aqui no Senado Federal depende principalmente da aprovação do fim da escala 6x1. Existe já essa conversa aqui no Senado Federal, estamos nesse instante no Salão Azul, onde fica o Senado Federal, e uma coisa depende da outra. Caso aprovado os 2 turnos ainda um tempo considerável nesta quarta-feira, é grande a possibilidade que essa proposta de emenda à Constituição, que traz mudanças aí na segurança pública, que é uma unificação dos sistemas municipais, estaduais, com sistemas da União, possa ser votado. A gente lembra que essa matéria, que essa também proposta de emenda à Constituição, já passou por tudo aquilo que deveria passar na Câmara dos Deputados e resta somente a análise pelos senadores. Mais cedo, essa matéria foi submetida à Comissão de Constituição e Justiça, foi aprovada e já foi deliberada para o Senado. Assim como o Márcio estava explicando para a gente agora há pouco, são os mesmos ritos, a proposta de emenda à Constituição que precisa ser votada em 2 turnos. É possível que esse interstício de 5 sessões possa ser quebrado para que tudo seja votado nesta quarta-feira. É um trâmite um pouquinho mais complicado, mais difícil de acontecer por conta das discussões que a 6x1 deve envolver nesta quarta-feira, mas existe a possibilidade dessas 2 matérias serem votadas por aqui. Se não houver grandes mudanças nessa matéria, daquilo que foi aprovado pela Câmara dos Deputados, o texto também segue para promulgação, ou seja, por um ato normativo, digamos assim, do Congresso Nacional, já colocando essa mudança na Constituição brasileira. Uma das grandes modificações que tivemos, uma pelo menos tentativa de modificação que tivemos sobre essa matéria hoje, foi um destaque colocado pelo senador Rogério Marinho, líder da campanha de Flávio Bolsonaro, colocando um adendo nessa PEC da segurança pública que reduz a maioridade penal dos atuais 18 para 16 anos, uma pauta que vem sendo tocada pela oposição ao governo Lula há um tempo aqui. Existem matérias separadas, tratando especificamente da redução da maioridade penal, mas elas estão paradas neste momento no Congresso Nacional. Houve essa tentativa de um destaque a ser apresentado, a ser colocado junto dessa matéria, mas ainda não existe qualquer tipo de acordo, mínimo acordo, para que isso seja de fato incluído no texto. Então, só para a gente recapitular, existe a possibilidade que depois de uma possível e muito provável aprovação do fim da escala 6x1, essa matéria que trata da PEC da segurança pública, uma unificação do serviço, uma criação de uma espécie de SUS da segurança pública, novas atribuições a órgãos como a Polícia Rodoviária Federal, essa matéria seja analisada, ou pelo menos parte dela seja pelo menos discutida nesta quarta-feira. Mas tudo depende dessa pauta do dia que o Márcio está explicando para agora, que é o fim da escala 6x1. Seguimos por aqui.
3: Obrigada, Procópio. Olha, quem diria, hein, que a gente veria em pleno segundo turno das eleições, ó, um Congresso aceleradinho, né? Votando, trabalhando, porque isso é muito raro no nosso país. Essa proposta da PEC da segurança é uma proposta já amadurecida, uma proposta que já deveria ter sido votada há muito tempo no Congresso. Criar o SUS da segurança, integrar todo o sistema para que os estados, as polícias, as forças de segurança do nosso país se comuniquem e trabalhem na mesma direção é essencial para combater o crime organizado. Porém, o que a gente viu nos últimos anos foi simplesmente uma guerra em torno desse assunto. Cada um puxando para o outro, para um lado, acusando o outro de estar com crime, simplesmente porque a gente estava vendo uma guerra política. A gente não estava vendo os dois lados, os diversos líderes políticos nesse país caminhando na direção de encontrar uma solução. A gente estava vendo uma disputa política em cima de um assunto que é essencial para a vida de todos nós, a nossa segurança. O combate à entrada de drogas, à entrada de armamento pesado que hoje está nas mãos dos traficantes e muitas vezes arma que nem a polícia tem. Então, o que interessa a cada um de nós é que haja uma política de segurança em que todos os estados conversem e que tenha uma direção, que tenha uma parceria, não a guerra política que a gente viu nos últimos anos. E agora, faltando poucos dias para as eleições, o assunto começa a avançar. Tomara que, independentemente do resultado da eleição presidencial, esse assunto caminhe como uma pauta nacional que interessa a todos, seja aos governos que foram eleitos à esquerda, seja aos governos que foram eleitos à direita. Porque isso não é assunto de lado político, é assunto de interesse nacional. Ter o SUS da segurança pública, com integração, com inteligência, combatendo o criminoso, trazendo paz a quem merece, que somos todos nós. Eu, você, sua família, seus filhos. É isso que importa. Que bom que pelo menos esse tema começa a andar. Daqui a pouquinho a gente vai voltar a falar da escala 6x1, porque aí esse projeto, já não amadurecido, muitos empresários do setor produtivo criticam que não tem um amadurecimento, que não houve tempo para debater. Daqui a pouquinho isso vai ser tema da minha conversa aqui com o Rodrigo Orengo.
6: Agora 4h26, a gente muda de assunto e faz contato com o Rio de Janeiro, porque a Justiça do Estado condena 4 homens pelo estupro coletivo de uma adolescente em Copacabana, na Zona Sul do Rio. Quem está com a gente tem os detalhes é o Guilherme Faria. Boa tarde, Guilherme.
8: Oi, Adriana. Oi, Ferretti. Boa tarde a vocês, a todos que nos acompanham aqui no Entre Nós. A Justiça condenou os 4 réus por esse estupro coletivo de uma adolescente que aconteceu em Copacabana a 15 anos de prisão e também ao pagamento conjunto de uma indenização por danos morais equivalente a 40 salários mínimos. A gente teve acesso hoje a essa decisão. Bruno Felipe dos Santos Alegretti, João Gabriel Xavier Bertô, Matheus Veríssimo Zuel Martins e Vitor Hugo Oliveira Simonin já estavam presos desde março. Além deles, um menor de idade envolvido já tinha sido condenado em abril a 6 meses de internação em uma unidade do Degase. Esse caso, a gente lembra, aconteceu em janeiro, em Copacabana. De acordo com a denúncia, o adolescente atraiu a vítima, de 17 anos, para a casa dele, já que ela era ex-namorada dele. Mas, no local, os 4 outros homens apareceram e todos trancaram a vítima no quarto e cometeram agressões físicas e o estupro. Em nota, a defesa de Vitor Hugo Simonin disse que não vai se manifestar sobre a decisão, porque o processo corre em segredo de justiça. A gente segue tentando contato com os advogados que representam os outros citados, agora condenados a 15 anos de prisão por esse crime bárbaro. Volto com vocês.
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0: São 4 horas e 28 minutos, agora a gente traz o destaque com o Barão. Por aqui nós estamos às voltas com a nossa eleição presidencial, mas nos Estados Unidos, Donald Trump também está de olho no calendário político eleitoral, porque lá em novembro tem a eleição de meio de mandato, quando os eleitores renovam ali as cadeiras no Congresso. Só que tem uma pedra no sapato de Donald Trump e ela se chama gasolina, que disparou, subiu 9%, impulsionou a inflação no mês de setembro lá para os americanos e isso tem um custo político para ele. Então vamos ouvir o Barão, que trouxe as informações para a gente hoje.
1: Olá, boa tarde para você, para todos também no Brasil. A inflação aqui nos Estados Unidos voltou a acelerar em setembro, pressionada principalmente pelo preço dos combustíveis. O índice de preço ao consumidor subiu 3,7% em 12 meses, acima das expectativas do mercado. A gasolina ficou 9,1% mais cara em apenas um mês, em meio ao alto do petróleo. O combustível mais caro também encarece o transporte de mercadorias, pressionando os preços de outros produtos. O cenário aumenta a pressão sobre o presidente Donald Trump. Uma pesquisa do Financial Times mostra que apenas um quarto dos americanos aprova a gestão econômica do presidente. Mais de 2/3 acreditam que a economia americana está no caminho errado. E esse descontentamento pode pesar nas eleições legislativas de meio de mandato, agora em 3 de novembro. As pesquisas indicam vantagem dos democratas na disputa pelo Congresso. Na média dos levantamentos, o partido aparece cerca de 9 pontos à frente dos republicanos de Trump, na preferência para a Câmara dos Representantes. Os democratas precisam conquistar pelo menos 3 cadeiras para assumir o controle da Câmara. Já no Senado, a disputa é mais difícil. O partido precisa de um saldo positivo de 4 cadeiras para alcançar a maioria hoje republicana. A inflação e o preço da gasolina se transformam assim para um teste político para Donald Trump. Há poucas semanas da votação, o custo de vida pode ser decisivo para definir o controle do Congresso dos Estados Unidos.
0: Obrigada, viu, Barão, pelas informações. Até mais.

0: 4 horas 31 minutos, uma pausa no Entre Nós para atualização do noticiário local aqui na Band News FM BH. Música. 23 mandados de prisão são cumpridos hoje em Minas Gerais e outros 4 estados contra integrantes de uma organização criminosa investigada por tráfico internacional de drogas e lavagem de dinheiro. As ações fazem parte da Operação Bifront, realizada pela Polícia Federal. Segundo as investigações, o grupo atuava na aquisição de drogas da Bolívia e do Peru, no transporte e na distribuição em território nacional, além da movimentação de recursos e ocultação patrimonial. Ao todo, foram cumpridos mais de 40 mandados judiciais, 23 de prisão, 20 de busca e apreensão e 3 de recolhimento domiciliar com monitoramento eletrônico, além da emissão de 2 alertas vermelhos pela Interpol. As medidas também incluem bloqueio de R$ 187 milhões, além do sequestro imediato de 11 imóveis e de uma aeronave. Além de Minas, a operação ocorre em São Paulo, Santa Catarina, Goiás e Rio Grande do Norte. Os investigados podem responder pelos crimes de tráfico internacional de drogas, associação para o tráfico e lavagem de dinheiro.
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0: 4 horas 32 minutos. Vamos acionar mais uma vez o Iago Proença chegando com atualizações do trânsito. Iago, qual a situação na BR-381? Conta pra gente.
2: Pedro, informação de interdição total na BR-381 em Caeté, na altura do quilômetro 420. Um veículo pesado acabou tombando e interdita faixas da esquerda. Este veículo acabou pegando fogo e, de acordo com a Polícia Rodoviária Federal, tem interdição no trecho, interditando a faixa neste sentido. Motorista deixando Belo Horizonte ou seguindo para a capital. Opção de desvio por Taquaraçu de Minas e Santa Luzia compensa. 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
0: Quatro horas 35 minutos. Essa vinheta mais do que especial em dia de notícia importante para, podemos dizer, para o Brasil inteiro, né? Para a democracia brasileira. Ambos os candidatos à presidência da República que disputam o segundo turno, Flávio Bolsonaro do PL e Lula do PT, confirmam participação no debate da Band, que será realizado no próximo domingo a partir das 8 horas da noite. Esse será o primeiro embate público entre os dois candidatos nas eleições deste ano. O pré-debate começa a partir das 7 horas da noite nas plataformas digitais Band Jornalismo, através

0: do YouTube e do aplicativo Band Play. Já o debate começa às 8 horas da noite com transmissão simultânea da Band TV, também das rádios Band News FM, rádios Bandeirantes e também pela Band News TV. Quatro horas e 36 minutos.
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0: 4 horas e 37 minutos, daqui a pouquinho tem Jornal Band News Minas, segunda edição, onde eu e Josélio Lemos vamos trazer todas as atualizações de Belo Horizonte e também de Minas Gerais. 4 e 37. 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
1: De volta com Entre Nós, conectados agora com todo o país, com mais um giro de notícias para vocês. A presidente do Peru, Keiko Fujimori, pretende proibir o uso de maquiagem, esmalte e cabelo tingido nas escolas públicas do país. O novo Código de Conduta, que ainda não entrou em vigor, prevê que os meninos mantenham os cabelos curtos e estabelece regras para o cumprimento das saias dos uniformes. Novas regras que Keiko Fujimori tenta adotar nas escolas de lá. Eu chamo de censura. Não sei vocês.
2: O desmatamento na Amazônia encerra 2025 com o menor índice em mais de 40 anos. Segundo o levantamento do Map Biomas, realizado desde 1985, quase 700 mil hectares foram desmatados no ano passado.
1: O velório do cantor Netinho é restrito a familiares e amigos do artista, seguindo um desejo do próprio cantor expresso em vida. O artista morreu ontem em Salvador, em decorrência de um câncer.
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1: 4 horas e 41 minutos, a gente já volta a falar sobre o fim da escala 6x1, proposta que deve ser votada ainda hoje no Congresso, no Senado. A gente, claro, sabe que o trabalhador brasileiro celebra o fato de poder ter um dia a mais de descanso. Por outro lado, o setor produtivo protesta, diz que não houve uma discussão profunda sobre os impactos econômicos dessa medida. Rodrigo Orengo está chegando para falar justamente sobre essa queixa, sobre essa repercussão e o temor de que, do ponto de vista econômico, seja nociva a proposta. Orengo, boa tarde para você, bem-vindo.
12: Boa tarde, Adriana, boa tarde a todos. E realmente o que se espera aqui no Congresso Nacional é uma aprovação e já encerrar a discussão ainda hoje. É uma mudança constitucional que deve ser votada em primeiro turno e já deve ser votada em segundo turno. Esse é o roteiro já estabelecido numa espécie de acordo entre parlamentares. Já tem votos suficientes para aprovar, 49 votos. Tem que lembrar que são 41 senadores, né, 41 a metade, né? Então, para mudar a Constituição, 49 de 81, então 3 quintos. Aí votar no primeiro turno, já quebrar o interstício, que é aquele prazo regimental de 5 dias úteis, então não precisar disso, e votar o segundo turno ainda hoje, né? E o cenário mudou, Adriana, principalmente depois da mudança de posição de e Flávio Bolsonaro, candidato de oposição, é um líder dentro do Senado Federal da bancada de oposição, então com o indicativo de que ele vai votar a favor, então recuou, mudou a posição, aí sim os outros parlamentares devem votar também, deve ser uma votação acachapante, assim como teve votação na Câmara com apoio da base do governo e também da oposição. Agora é claro que nesse cenário há uma preocupação muito grande do setor produtivo, que até então vinha pressionando muito e continua pressionando, mas vinha tendo acenos de parlamentares de que empurrariam a discussão para depois do segundo turno de eleição. O próprio presidente do Senado, Davi Alcolumbre, foi cobrado há pouco, quando chegou no Congresso Nacional, e questionaram, mas presidente, não ia deixar para depois da eleição esse assunto? Ele falou, olha, eleição do Congresso, ou seja, eleição proporcional na Câmara, majoritária no Senado. Então, depois do primeiro turno, aí sim essa matéria vai para a votação, E já se pensa, inclusive, na promulgação. Promulgação depois da aprovação, numa espécie de cerimônia que pode contar até com a presença do presidente Lula. Adriana, não tem dúvida que esse é um assunto que está totalmente contaminado pela discussão eleitoral. Não se discute muito o reflexo disso, o impacto disso na economia. E o setor produtivo está fazendo alertas. A Confederação Nacional da Indústria aponta que 70 bilhões de reais é o impacto no produto interno bruto, na economia, e vai ter reflexos na vida do trabalhador, obviamente, vai ter mais 2 dias de descanso, mas vai ter reflexos no mercado de trabalho. Então essa é uma discussão que agora não está sendo feita porque há um empurrão, a pressão muito grande das urnas para discutir esse assunto. Agora, do ponto de vista prático, não deve demorar essa discussão. Até o fim do dia, a gente deve ver aprovado aqui no Senado Federal.
1: Orengo, eu acho que tem dois pontos importantes aí. Assim, é claro que a regra, sendo aprovada, ela tem uma transição, não é a redução drástica de 44 para 40 horas semanais imediatamente. Tem um degrau ali de 44 para 42 horas e depois para 40, que seria, de alguma forma, um prazo de adaptação. Pode não ser suficiente, como o próprio setor produtivo, enfim, argumenta. O outro ponto é que o próprio setor produtivo reconhecia que um consumidor com mais tempo livre, com mais possibilidade de experimentar outros momentos de lazer com a família, ele também é um consumidor, ele também vai impulsionar a economia. Só que as contas, os impactos não foram calculados, justamente por conta desse prazo aí, desse calendário eleitoral. E aí a gente viu ao longo desse processo o senador Flávio Bolsonaro, ora dizendo que era contra, mas agora na reta final tudo indica que a oposição que contestava aí essa votação apressada vai acabar votando a favor dessa redução da jornada justamente pelo apelo eleitoral,
12: É verdade. E sabe que essa mudança de posicionamento dos parlamentares promoveu aqui uma corrida contra o tempo, Como já há votos suficientes, os senadores, que estão na estratégia de votação não querem perder mais nenhum tempo. Então a ideia é o seguinte, vota tudo de uma vez só, primeiro, segundo turno, já no mesmo dia encerra a discussão e isso já vai para a promulgação. Há alguns acenos sendo feitos pela oposição de possível mudança dessa regra depois da eleição. Agora a gente sabe que mudança constitucional é algo profundo, para depois alterar vai ser difícil, mas a matéria deve passar ainda hoje aqui no Senado.
1: Vamos seguir acompanhando. Obrigada, viu, Orengo? Bom trabalho aí.
12: Valeu, até mais.
2: Agora 4:46, falamos de eleição, falamos de 6x1, falamos de muita coisa importante, mas também tem coisa importante para acontecer hoje à noite. Palmeirenses e tricolores estarão de olho no que acontecerá no estádio do Maracanã. Um dos dois times vai para a final da Libertadores da América. A definição começa hoje. A gente faz contato com a reportagem da Band News FM no Rio de Janeiro, primeiro para saber sobre o time da casa. Quem tem o destaque do Fluminense é o Luiz Eduardo de Castro. Diga lá, Luiz, que já está no meio do povo. Boa tarde.
13: É isso, Ferretti. Muito boa tarde para você, Adriana, para todos que nos acompanham. Eu estou aqui em Laranjeiras, casa do tricolor carioca, ali na boca do túnel, que não está familiarizado com o Rio de Janeiro. Existe um túnel que basicamente divide Laranjeiras com o bairro do Maracanã, onde vai então ser realizado o jogo hoje às 9:30 da noite. Praticamente um rodoviário improvisado dos torcedores tricolor que viajaram para acompanhar essa partida. Eu estou aqui com a Sandra, que veio com um grupo de tricolores capixabas, direto do Espírito Santo. Chegou hoje no Rio, vai embora hoje, bate e volta, mas está confiante para esse jogo, Sandra? Boa tarde.
14: Sim, boa tarde. Tarde, a gente vai 3-0, 2 gols do Hulk, confiante, Palmeiras não faz gol, nem no jogo de gente, vai para a final.
13: É isso. Então, ó, torcedor do Fluminense com muita confiança na equipe hoje, escalada pelo técnico Marcão, que deve vir com força praticamente total, porque, inclusive no último jogo contra o Flamengo, poupou algumas peças. Então, hoje o Fluminense deve virar completo para enfrentar o Palmeiras nesse jogo no Maracanã. Pessoal, volto com vocês. Tem o clima aqui, como vocês podem ver e ouvir, é de muita festa.
1: Valeu, querido. É, festa, confiança. Vamos ver se os palmeirenses estão confiantes também. Quem conta tudo do Palmeiras pra gente é o Maurício Ferreira.
13: Obrigado, Maurício.
15: Tudo boa bem, tarde. Adriana? Ótima tarde a você, ao Ferrete, todo mundo que nos acompanha aqui no Entre Nós. Eu vou ficar devendo, eu vou atrás de um palmeirense, tá bom? E eu trago na próxima entrada por aqui. Mas
2: tem um aqui, quer? Tem um aqui.
15: Eu já vou pegar o palpite desse aí que tá no comando hoje da nave da Band News FM, mas eu tô ao lado do Ícaro por aqui, que parou pra falar com a gente, já tá com o ingresso garantido, vai pro jogo já nessa expectativa. Confiante, Ícaro, tudo bem? Um abraço.
16: Tô confiante, eu acredito na vitória do Fusão hoje.
15: E aí tem um retrospecto que é positivo pro Fluminense, né? Sempre que chegou à semifinal da Libertadores, foi finalista, 2008 e 2023. Vai ser assim mais uma vez?
16: Pô, Deus queira que seja, cara. Tomara que ele esteja do nosso lado hoje.
15: Vamos lá, palpite pro jogo.
16: Eu acho que pode ser uns 2-0. Queria que fosse mais, mas acredito em 2-0 hoje. Gol de Serna, talvez, e Canóbio.
15: E como é que vai ser esse reencontro também com o John Arias, né? O campeão da Libertadores da América de 2023 pelo Fluminense. Hoje, vestindo verde lá de São Paulo. Já tivemos um reencontro aqui na vitória por 3-2 no segundo turno do Campeonato Brasileiro, mas agora nessa situação especial.
16: Em campo.
15: Ele sentiu a pressão aquele dia?
16: Sentiu, acho que sentiu sim.
15: E hoje não vai arrumar nada mais uma vez?
16: Não, acho que hoje tomara que não, né? Pra cima da gente nunca mais. Pô, pelo amor de Deus. Mas assim, nada apaga a história que ele teve no Fluminense, né? Boa. Vou ser sempre muito grato por ele, pelo que ele fez pela gente em 2023, em 2022, mas... hoje ele não pode passar, não. Hoje é a gente.
15: Valeu, Ícaro. Obrigado. Bom jogo.
16: Muito obrigado, viu?
15: Obrigado. Valeu, Ícaro. Parou aqui pra gentilmente falar com a Band News FM, pessoal. Falei sobre o John Arias, né? Claro que a gente tá com a expectativa aí de como vai ser e qual vai ser o desempenho de um colombiano que não foi tão bem na derrota por aqui do Palmeiras por 3-2 pro Fluminense no segundo turno do Campeonato Brasileiro, mas é um dos campeões da Libertadores nesse elenco do Palmeiras. Apenas dois remanescentes daquele bicampeonato de 2020 e 2021, Gustavo Gomes e Piquerez, mas outros jogadores que já foram campeões do torneio continental por outras equipes, o Barbosa e o Marlon Freitas pelo Botafogo em 2024, o Felipe Anderson campeão da Libertadores lá em 2011 com a equipe do Santos, naquele Santos de Neymar, Paulo Henrique Ganso e companhia, são jogadores que já têm esse carimbo então de Copa Libertadores da América. Band News FM já está aqui no Maracanã, daqui a pouquinho a gente vai lá para dentro, começa a montar todo o nosso equipamento também, o operador Guilherme Mordente, que por aqui será o responsável de mandar o nosso sonzão bala para todo o Brasil, e com a expectativa da escalação do técnico Abel Ferreira, que hoje não estará à frente da equipe na área técnica, está suspenso pela expulsão contra a LDU no jogo de volta das quartas de final da Libertadores. O time será comandado pelo auxiliar João Martins e sem o Vitor Roque, sofreu uma entorse no tornozelo direito, está fora desse jogo, vai tentar se recuperar a tempo num tratamento conservador sem a necessidade de cirurgia. Para a partida da quarta-feira da semana que vem na Arena Palestrina, a tendência é de Marlon Freitas voltando ao time titular, ao lado de Lucas Evangelista e Andreas Pereira no meio-campo, com o John Arias e Flaco Lopes, os dois jogadores mais avançados nesse time do Palmeiras. E gostaria de ouvir o palmeirense que está no comando da Band News FM, o que ele achou do palpite do nosso amigo Ícaro, torcedor do Fluminense que passou por aqui, Humberto Ferretti, e apostou em 2-0 para o Tricolor das Laranjeiras.
2: Não, ele só cometeu um equívoco aí na análise dele, porque ele esqueceu da única lei que funciona nesse país, que é a lei do ex, né? Então tem que contar o gol do Arias, que vai sair, obviamente. Ele poderia até ter falado 2-1. Mas tá com cara de empatezinho pro Palmeiras se classificar semana que vem. Agora é o seguinte, eu não sei se você tava ouvindo, Maurício, tá chovendo muito em São Paulo. Se o jogo de volta fosse hoje, haveria muita preocupação, obviamente que por conta da chuva, mas também por conta do jogo, já que o estádio do Palmeiras fica numa região onde a gente tem alagamento com frequência. Aí não tá chovendo, mas o tempo tá feio aí. Tem previsão de chuva pra hora do jogo?
15: Previsão de chuva para o segundo tempo, tá, Humberto Ferretti? Mas claro que isso foi mudando, né, ao decorrer aqui durante o dia, né, desta quarta-feira, até abrir o aplicativo aqui para acompanhar pela manhã. Já era de um dia fechado, né, com o sol entre nuvens ao longo do dia, e tava com previsão de chuva já para o início ali por volta de 8h30 da noite, né? Já teríamos bola rolando com chuva por aqui. Da última vez em que eu abri o aplicativo, essa chuva já foi um pouquinho para frente, então ali tá marcada para as 10h30. 10h15, 10h30 da noite, a ver se nada vai mudar, né? Mas há sim a possibilidade de chuva, mas nada que comprometa por aqui, né? Muitas reclamações recentes em relação ao gramado do Maracanã, claro que dependendo da intensidade e se de fato essa chuva vier, pode prejudicar o espetáculo, mas a gente ainda não tem a garantia, né? Como durante o dia foi mudando também a previsão, não dá para cravar que durante a bola rolando por aqui no estádio do Maracanã, teremos chuva nesse jogo de hoje.
1: Valeu, querido. E sobre ficar devendo os palmeirenses, tá tudo certo. Não é campanha presidencial, então pode mostrar uma torcida só quando tá no Rio de Janeiro. Espera quando chegar aqui o jogo da volta, se não vai ter palmeirense gritando aí atrás dos nossos repórteres. Beijo, viu? Bom trabalho.
15: Beijo, beijo, Adriana. Boa sequência. Eu volto já, já.
1: Tchau, tchau.
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17: Cargos dão uma sensação de estabilidade, mas competências dão mobilidade. E em um mercado que redesenha funções com rapidez, talvez seja perigoso demais construir a identidade profissional em torno de um nome escrito no crachá. O Future of Jobs Report 2025 do Fórum Econômico Mundial estima que 22% dos empregos formais passarão por transformação até 2030. A projeção aponta 170 milhões de novas posições e 92 milhões deslocadas, com saldo positivo. O trabalho não está simplesmente desaparecendo, está mudando de endereço. Isso significa que algumas descrições de cargo perderão sentido enquanto novas combinações de atividades surgirão. Quem se apresenta apenas como analista, gerente ou diretor diz onde está. Quem conhece suas competências consegue explicar o valor que leva para qualquer lugar. Resolver problemas complexos, comunicar com clareza, negociar, interpretar dados, aprender ferramentas, liderar mudanças e construir confiança são capacidades que atravessam estruturas. O cargo pertence à empresa, mas a competência acompanha você. Por isso, a pergunta de carreira precisa mudar. Em vez de pensar apenas qual será a minha próxima posição, vale perguntar qual capacidade estou fortalecendo que continuará relevante mesmo se minha função for redesenhada. Promoção sem aprendizagem pode ser apenas um título maior sobre uma base frágil. Também é importante traduzir experiência em evidência. Não basta afirmar que tem liderança. É preciso mostrar que mobilizou pessoas. Não basta dizer que é estratégico. É preciso revelar decisões, contextos e resultados. Nenhum crachá é eterno. A contribuição, porém, pode encontrar novas formas. Se o nome do seu cargo deixasse de existir amanhã, você saberia explicar com clareza quais problemas ainda é capaz de resolver? Eu sou Davi Braga da Prime Talent. Se você quiser acompanhar outros conteúdos que produzo, meu Instagram é Davi Braga.
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1: Gente, hora de dar tchau, tá terminando a nossa primeira hora com alerta de chuvas muito fortes em 6 estados do país. Aqui a gente vai seguir para a segunda hora para São Paulo com foco total na chuva, já que a capital tem vários pontos de alagamento e de caos mesmo no trânsito. Um beijo para vocês, 7h20 eu tô chegando com o Jornal da Band, com transmissão também aqui na Band News FM. E não esquece, domingo que vem, 8 da noite, o primeiro debate presidencial com Lula e Flávio Bolsonaro na tela da Band.
2: Valeu, gente.
1: Tchau, tchau.
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2: Agora 5 da tarde no horário de Brasília.
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26: Cinco horas e um minuto. Muito boa tarde para você, ouvinte, que nos acompanha aqui nos 89,5 FM no Dial e também ao vivo no YouTube da TV Band Minas. Está começando o Jornal Band News Minas, segunda edição. Eu sou Pedro Gelinek e ao meu lado está Josiele Lemos. Olá, Josi. Boa tarde para você.
27: Oi, Pedro. Boa tarde para você também. Boa tarde para você, ouvinte. Você que nos acompanha pelo Dial 89,5 e também pelo YouTube. Seja bem-vindo. Seguimos juntos para atualizar o noticiário desta quarta-feira, 14 de outubro, Pedro, de 2026.
26: A justiça nega novo pedido de liberdade da diarista Paola Stephanie Neto Cirino, acusada de roubar e matar um casal de idosos no bairro São Pedro, na região centro-sul de Belo Horizonte, em junho deste ano. A decisão aponta a necessidade da continuidade da prisão para garantir a ordem pública diante da gravidade do crime. A justiça também entendeu que medidas cautelares alternativas não seriam suficientes.
27: O caso aconteceu no dia 29 de junho, no apartamento das vítimas. O casal Maria Clotilde Moreira Maciel Atala Inácio, de 76 anos, e Cláudio Atala Inácio, de 75, foram mortos. O casal foi morto a facadas e objetos da residência foram roubados. A diarista foi presa em um hotel em Itabira, na região central de Minas, no dia 1 de julho. Ela confessou os assassinatos, mas afirmou que agiu durante um surto psicótico. Em setembro, Paula passou por exame de insanidade mental, que não constatou doença ou perturbação da saúde mental.
26: O julgamento de Welbert de Souza Fagundes, acusado de matar o sargento da Polícia Militar Roger Dias em janeiro de 2024, é agendado para o próximo dia 9 de novembro em Belo Horizonte. Em julho, a justiça negou o recurso apresentado por Welbert contra a decisão de pronúncia, mantendo a determinação para que ele fosse submetido a julgamento pelo Tribunal do Júri.
27: Em julho de 2024, Welbert foi condenado a 10 anos e 6 meses de prisão pelo roubo de um veículo momento antes da morte do sargento. O crime motivou a abordagem policial, que terminou com o homicídio do militar. À época dos fatos, o condenado estava em saída temporária do sistema prisional. A juíza responsável pelo caso manteve o Welbert em regime fechado e aumentou a pena em razão de reincidência, destacando que ele possui outras 4 condenações por crimes hediondos e patrimoniais.
26: Mudando de assunto, após 4 dias de trabalhos, o Corpo de Bombeiros controla um incêndio que ameaçava atingir casas na terra indígena Machacali e áreas próximas em Santa Helena de Minas, no Vale do Mucuri. Agora as equipes atuam na avaliação de outras áreas por suspeitas de novos focos. Também está prevista a utilização de monitoramento aéreo.
27: Inicialmente, os bombeiros foram acionados para combater um incêndio em vegetação na região conhecida como Água Boa de Maria Diva no último domingo. Ainda de acordo com os militares, o fogo avançou em várias direções e, ao todo, 26 combatentes participaram da operação, que também contou com a colaboração do IBAMA, da Defesa Civil, da Polícia Militar e de brigadistas voluntários indígenas.
26: 5:05, agora uma notícia boa para quem dirige. Começam hoje as obras de duplicação de um trecho de 10 quilômetros da BR-040, em Congonhas, na região central de Minas. O investimento é de R$74,2 milhões, com conclusão das obras previstas para agosto de 2027. O trecho vai do bairro Pires até as proximidades do viaduto do Profeta, entre os quilômetros 602 e 612. O projeto prevê a separação física das pistas por uma barreira central e a implantação de acostamentos e de 3,5 km de vias marginais.
27: As obras envolvem ainda a construção de cerca de 3 km de ciclovias, passeios para pedestres e uma passarela no quilômetro 607, na região do bairro Campo das Flores, além de reformas em 2 viadutos. Segundo a concessionária EPR Via Mineira, responsável pelas obras, os trabalhos devem gerar cerca de 450 empregos diretos e indiretos. A maior parte dos serviços será realizada sem afetar o trânsito, mas algumas etapas poderão exigir interdições pontuais e serão comunicadas previamente aos motoristas.
26: Agora falando de futebol, o Atlético abre hoje a disputa da semifinal da Copa Sul-Americana, né, Josi?
27: É isso aí, Pedro. Logo mais às 7 da noite, o Galo encara o Montevideo do Uruguai, na Arena MRV. O técnico Eduardo Domingues terá que escalar, né, uma equipe de diversos desfalques. O meia Fred segue um tratamento depois de uma lesão na coxa esquerda. Além dele, o goleiro Everson, o zagueiro Juan Tresoldi, o meia Scarpa, e o atacante Matheus Cassierra, todos no departamento médico também seguem de fora, Pedro.
26: Por outro lado, alguns atletas que foram poupados na partida contra o Santos no final de semana devem retornar à escalação inicial, como Renan Lodi e Bernard. Com isso, o Alvinegro deve ir a campo com Gabriel Delfim no gol, Natanael ou Alan Franco na lateral direita, a zaga formada por Vitão Ilianco e Renan Lodi na esquerda, o meio com Castanho, Maicon e Vitor Hugo. No ataque, Bernard, Coelho e Renier. É tudo isso e muito mais a partir de agora no Jornal Band News Minas, segunda edição.
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9: Belo Horizonte e a região metropolitana tem céu claro a parcialmente nublado, com pancadas de chuva e trovoadas isoladas nesta quarta-feira. Na capital, a temperatura mínima registrada hoje foi de 16 graus e a máxima pode chegar a 33. A umidade relativa do ar fica em torno de 35%. Em Minas Gerais, no Triângulo Oeste, Sul, Campo das Vertentes e Zona da Mata, o céu fica parcialmente nublado, com pancadas de chuva e trovoadas isoladas. Já nas regiões Noroeste, Norte e Central, o céu fica claro a parcialmente nublado, também com pancadas de chuva e trovoadas isoladas. Nas demais áreas, o céu permanece claro a parcialmente nublado, com possibilidade de chuva isolada. As temperaturas no estado variam entre 11 e 40 graus.
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27: 5:09, hora de saber como está o trânsito e lembrando que em algumas regiões já começa a armar chuva, então motorista, você deve redobrar os cuidados, principalmente nesse trecho que o Emerson fala agora, anel rodoviário. Boa tarde, Emerson.
10: Boa tarde, Josi. Boa tarde, Gelinek.
26: Boa tarde, Emerson.
10: Boa tarde a você que acompanha o Jornal Band News Minas, segunda edição. Caminhão com defeito bloqueia totalmente o trânsito na alça de saída do anel rodoviário, sentido Rio de Janeiro, para a Avenida Cardeal Eugênio Pacelli, informação divulgada mais cedo pela BH Trans. Há retenção desde o viaduto da Avenida Carlos Luz e trânsito também complicado pela marginal, então o motorista evite reprogramando o seu caminho. Já no sentido Vitória, excesso de veículos deixa o trânsito lento na passagem pelo Betânia e também pelo Madre Gertrudes. Quem quiser desviar, claro, dependendo do destino, pode sair pela Avenida Tereza Cristina. 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
26: Cinco horas, 5:10, você ouvinte pode nos ajudar a fazer o Jornal Band News Minas, segunda edição, é a nossa central de ouvintes. Para isso, basta mandar um WhatsApp para o 31 99213-8343, repetindo, 31 99213-8343. Mas, como é sempre bom lembrar, só vale mensagem de áudio ou texto, não vale ligação. E, além disso, nós estamos nas redes sociais, Instagram, @RadioBandNewsBH e também no YouTube da TV Band Minas, onde você pode acompanhar os jornais Band Minas, primeira edição, segunda edição e também o Manhã Band News, todos com imagens.
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27: Cinco horas, 5:11. A carga das urnas eletrônicas em Belo Horizonte já estão a todo vapor e a previsão é que até a próxima segunda-feira o processo seja concluído em todo o estado. O Daniel Martins tem mais detalhes.
12: Vai até este sábado o carregamento das urnas eletrônicas para o segundo turno em Belo Horizonte. O trabalho, desta vez, está sendo realizado de uma maneira mais ágil, isso porque estão sendo inseridos apenas os dados dos candidatos à presidência da República, tendo em vista que em Minas não terá um segundo turno para governador. Além disso, também é inserida uma nova mídia de gravação de resultados, onde serão registrados os votos. Segundo o vice-presidente e corregedor regional eleitoral de Minas Gerais, Sálvio Chaves, A partir deste ponto, são realizados os tradicionais procedimentos de conferências das teclas e o lacre.
11: As urnas serão testadas através das teclas e também dos terminais dos mesários. Serão realizados também testes de áudio, de vídeo e os lacres também, que eventualmente tenham sido rompidos hoje para a atualização do sistema, também serão refeitos.
12: Ao todo serão 55.815 urnas em todo o estado, sendo 3.753 de contingência. Em Belo Horizonte, serão 5.019, com 92 de contingência. Segundo o secretário de Tecnologia da Informação do TRE, Gleison Rocha, a contingência é necessária, mas Minas Gerais teve o menor número de substituição de urnas da história no primeiro turno.
13: Nós tivemos esse ano o menor índice que a gente teve de substituições de urnas no estado. Então a gente teve 171 urnas substituídas, de um universo aí de 52 mil, né? E agora a gente faz essa verificação para ver se alguma outra urna apresentou algum problema, né? Se ela ainda funciona adequadamente para o segundo turno, para a gente ter tudo funcionando adequadamente para o eleitor no segundo turno.
12: Uma das instituições que participa da fiscalização é o Ministério Público e, segundo o coordenador do Centro de Apoio Eleitoral do Ministério Público, Vinícius Bigonha Melo, os promotores de justiça do MP rubricam o lacre da urna.
14: Nós fiscalizamos se os procedimentos para carga e todos os trâmites da urna estão sendo cumpridos. Então, por exemplo, a urna ela tem lacres, ela tem barreiras humanas e barreiras físicas, além da própria questão técnica. Então, os lacres, o Ministério Público, cada promotor em cada zona eleitoral do país e do estado, ele rubrica junto do juiz eleitoral. Então, cada lacre que vocês olharem nas urnas vão ter a rubrica também do promotor de justiça, do promotor eleitoral. Então, é um tipo de fiscalização também.
12: O carregamento das urnas de Belo Horizonte começou nesta terça-feira, dia 13, e vai até o dia 17, no sábado. Em Minas Gerais, o carregamento vai até segunda-feira, dia 19 de outubro.
26: Josi, hoje é um dia muito importante aqui no Brasil, podemos dizer, votação no Senado da PEC da escala 6x1, Josi, está acompanhando?
27: Sim, Pedro, estamos acompanhando e, é claro, vamos trazer, né, as atualizações para o ouvinte de toda essa movimentação aí, dessa votação da escala, do fim da escala 6x1, que muitos brasileiros estão esperando ansiosamente, né, Pedro, o resultado dessa votação aqui no Brasil hoje.
26: Exatamente, Josi. Inclusive, uma pesquisa aponta que 9 em cada 10 entrevistados são favoráveis ao fim da escala 6x1. A proposta que reduz a jornada semanal de trabalho, como a gente disse, está em discussão no Congresso, enquanto representantes de trabalhadores e empresários avaliam os possíveis impactos da mudança. Quem fala mais sobre o assunto é o Matheus Hermógenes.
15: Um estudo divulgado pela Rede Cidadã mostra que os trabalhadores brasileiros valorizam a qualidade de vida e o tempo livre. Segundo a pesquisa, 75% dos participantes preferem ter mais dias de folga a receber um salário 20% maior, mantendo a jornada de 6 dias de trabalho para 1 de descanso. A pesquisa também aponta amplo apoio ao fim da escala 6x1. O levantamento ouviu 5.700 pessoas com mais de 16 anos. Nesta quarta-feira, o Senado Federal deve votar uma proposta de emenda à Constituição que prevê o fim da regra atual e a redução da jornada semanal de 44 para 40 horas de trabalho. Para ser aprovada no Senado, a proposta precisa receber pelo menos 49 votos favoráveis em 2 turnos. Se o texto for mantido nos mesmos termos já aprovados pela Câmara dos Deputados, seguirá para promulgação. O fundador e superintendente executivo da Rede Cidadã, Fernando Alves, afirma que a pesquisa mostra uma resistência dos trabalhadores às vagas com escala 6x1. Segundo ele, os entrevistados demonstram que querem aproveitar o dia adicional de folga para descansar e não para assumir outro trabalho.
16: A pesquisa mostra que 72% das pessoas obtiverem da mudança de jornada de trabalho de 6x1 para 5x2, que elas vão usar esse tempo extra ou para fazerem cursos, aprimorarem conhecimentos ou efetivamente para o descanso e também para maior tempo com filhos.
15: A presidente da Comissão de Direitos Sociais e Trabalhistas da OAB Minas Gerais, Daniele Zapata, explica que, caso a proposta seja aprovada, a jornada de trabalho será reduzida de 44 para 42 horas semanais nos dois primeiros meses. Depois, haverá um período de adaptação de 14 meses até a implantação da jornada de 40 horas semanais, sem redução salarial. A advogada também relembra a redução da jornada de trabalho estabelecida pela Constituição Federal de 1988, que passou de 48 para 44 horas semanais.
0: Nós tínhamos uma jornada de 48 semanais. Então, a jornada de 48 para 44 foi modificada e introduzida no corpo da lei, no texto da Constituição, em 88. E as fábricas não quebraram, as indústrias não pararam. Há, sim, uma necessidade de adaptação. Hoje, nós temos, inclusive, a tecnologia muito melhor desenvolvida. E se a tecnologia reduz o tempo de trabalho, por que não fazer com que esse tempo de trabalho, essa redução, seja aproveitada por quem, de fato, trabalha, que é o empregado, é o trabalhador?
15: Já o presidente executivo da Associação Brasileira de Bares e Restaurantes, a Abrazel, Paulo Somuti, afirma que a expectativa é de que o Congresso siga os trâmites legislativos e deixe parte da discussão para depois das eleições. Ele também aponta possíveis impactos da aprovação da proposta para o setor.
17: Restaurantes poderão vir a fechar um dia, num espaço de tempo muito breve, porque a implantação é em 60 dias da regra. Os custos aumentarão 20% sobre as folhas de pagamento, deveremos buscar mão de obra onde não existe no mercado. E a mesma coisa vai impactar condomínios residenciais, vão subir seus preços 20% para manter custos, os médicos. É um desarranjo enorme sobre o setor de serviços essenciais.
15: Do total de entrevistados, 90,3% são favoráveis à mudança, enquanto 5,1% são contrários e 4,6% não têm opinião formada. Entre os participantes da pesquisa que trabalham atualmente 6 dias por semana, o apoio ao fim desse modelo chega a 91,3%.
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27: Cinco horas e 19 minutos. No último dia 11 de outubro foi comemorado o Dia Mundial do Doce de Leite. Em Minas Gerais, maior produtor de leite do Brasil, a receita simples feita com leite e açúcar atravessa gerações e movimenta a economia do campo à indústria. Acompanhe na reportagem de Pedro Gelinek.
19: A tradição do doce de leite mineiro vem do campo. Em 2025, Minas Gerais produziu 10,1 bilhões de litros de leite, segundo o IBGE. E para garantir a qualidade dessa matéria-prima, o cuidado começa ainda na propriedade, com o trabalho do produtor e o apoio da assistência técnica e gerencial do sistema Faeng Senar. Em Viçosa, reconhecida como capital estadual do doce de leite, Lawrence Guimarães produz cerca de 370 litros de leite por dia, destinados ao laticínio da Fundação Arthur Bernardes, na Universidade Federal de Viçosa.
20: A gente tenta ao máximo aqui produzir um leite de qualidade, tentando manter os parâmetros ideais para que esse leite chegue com qualidade no laticínio.
19: No laticínio, a matéria-prima ganha uma nova forma. O leite de qualidade se transforma em um doce que já foi eleito 10 vezes o melhor do Brasil, como explica o gerente executivo do laticínio, Aristides Fialho.
21: O sabor, a cor, textura, o brilho do doce de leite vem do leite, né, da qualidade do leite.
19: Ele ressalta ainda que para manter a produção de 240 toneladas de doce por mês, a parceria com quem está no campo é essencial.
21: Não só chegar e comprar o leite dele, mas criar realmente uma parceria, um bom atendimento, uma boa captação do leite, né, pagar por qualidade.
19: Mas a tradição do doce também está nas cozinhas artesanais. É onde o conhecimento transforma receita em produto, oportunidade e renda. Em Viçosa, oficinas do Sistema Faeng Senar fizeram parte da primeira festa do doce de leite e a instrutora Yasmine Medeiros destaca a importância dessa capacitação.
22: A gente traz o conhecimento aqui para a população, para quem já é produtor de doce de leite também, para descobrir novas alternativas, novos produtos.
26: A produtora rural Marineuza Lopes participou da oficina e vai colocar o conhecimento em prática.
1: Como Viçosa já é conhecida pelo doce de leite, né? Nada mais justo do que oferecer essas oficinas para a gente estar trabalhando, né? Incrementando mais e aumentando mais a renda das pessoas também com doce de leite.
26: Cinco horas 22 minutos, vamos para a nossa primeira pausa aqui no Jornal Band News Minas, segunda edição, mas antes você acompanha a coluna Sentido Saúde com o Dr. Ricardo Guimarães. Já voltamos.
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3: E aí, pessoal, todo mundo só fala de eleição e eu pensei, preciso trazer esse assunto para a nossa conversa de hoje. Mas eu não vou falar de quem perdeu ou ganhou. Todo mundo fez sua escolha. O resultado agradou a uns, outros nem tanto. Mas tem o lado bom da eleição. Vai ter segundo turno. Dá para confirmar o voto ou mudar. Até quem não votou no primeiro turno pode votar no segundo. Podia ser assim na saúde, não é? Tentar uma vez, se não deu certo, tentar de novo. Tem muita doença que é assim. Permite segundo turno. Só que tem doença que não deixa você perder o primeiro turno. Se perder, perdeu de vez. É um verdadeiro perdeu, mané. E a pergunta que eu trago hoje é essa. Quando o assunto é saúde, dá para deixar a primeira oportunidade passar? Na saúde, a gente já se acostumou com uma segunda chance. Esqueceu o remédio da pressão? Toma depois. Volta a tratar. E parece que o corpo recupera. Nem sempre. Outras doenças não perdoam tanto. O glaucoma, por exemplo, vai matando uma a uma as fibras do nervo que liga o olho ao cérebro. A fibra que morre não volta. O pedaço de visão que ela levava ao cérebro se apaga. Mas mesmo o glaucoma ainda dá chance se descoberto cedo. Dá para segurar o estrago. Agora existe uma condição que não dá essa chance. E é muito mais comum. E começa muito antes, na infância. Não dói, não dá febre, não aparece no boletim e crianças não reclamam. Ela não sabe que está perdendo a visão, mesmo quando a doença já avançou. Os sinais são pequenos. Ela aperta os olhos, chega o rosto perto do caderno, traz o celular cada vez mais perto do nariz. Só que os pais raramente percebem. Porque se percebessem e buscassem ajuda, o tratamento seria simples e começaria na hora. Mas quando a providência é adiada, a conta demora, mas chega. Chega 20, 30, 40 anos depois. Chega com descolamento de retina, glaucoma, catarata antes do tempo, até mesmo degeneração da mácula. A mácula, pessoal, é o centro da visão. É com ela que a gente lê, reconhece um rosto. Quando a mácula fica doente, fica uma mancha bem no centro de tudo que a gente olha. Antigamente, a gente nem chamava essa condição de doença. Dizia que era só uma questão de grau, mas hoje a gente sabe que é doença e é grave. E está ficando cada vez mais comum, porque antes ela era rara. Está aumentando tanto que em 20 anos, metade da humanidade vai ter. Você sabe que doença que eu estou falando? Eu estou falando de miopia. A gente se acostumou a achar que miopia é só usar óculos. E tem gente que acha óculos até charmoso. Óculos resolve a visão borrada, mas não resolve o que a miopia faz de estrago dentro do olho. Pense no olho como um balão. Na infância, ele cresce e em algum momento ele precisa parar. Na miopia, ele continua esticando, milímetro por milímetro. E cada milímetro a mais são cerca de 3 graus a mais de miopia. E o problema não é a lente grossa da miopia, é a parede do balão que se afina cada vez mais. E a retina estica junto, fica fina. E o que é fino rasga mais fácil. O olho que esticou não volta ao tamanho de antes, nem com óculos, nem com lente de contato, nem mesmo com cirurgia. E por que isso está acontecendo com tanta criança? A melhor explicação hoje envolve a luz. A luz do dia, forte, variada, funciona como um freio para o crescimento do olho. Só que nossas crianças hoje não saem mais de casa, elas vivem dentro de casa, vivem debaixo de lâmpada, com tela na mão até tarde. Lá fora, mesmo num dia nublado, a luz é dezenas de vezes mais forte e saudável que numa sala bem iluminada. Então, o que é que você, pai, pode fazer? Leve seu filho para fora todo dia, põe ele para fora de casa. Diminua as horas seguidas de tela e de leitura muito de perto. E leve ao oftalmologista para que ele possa não só medir o grau, mas fazer um exame completo do olho. Se a miopia já começou, hoje existem tratamentos para frear o avanço. No dia 25 você vai voltar de novo, vai voltar à urna. Pode confirmar ou pode mudar. Mas no olho do seu filho não tem segundo turno. Cada milímetro que estica agora é para sempre. E a sua escolha é hoje. Eu sou o Dr. Ricardo Guimarães. Até a próxima.
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0: Interpol. As medidas também incluem o bloqueio de R$ 187 milhões, além do sequestro imediato de 11 imóveis e de uma aeronave. Além de Minas, a operação ocorre em São Paulo, Santa Catarina, Goiás e Rio Grande do Norte. Os investigados podem responder pelos crimes de tráfico internacional de drogas, associação para o tráfico e lavagem de dinheiro.
1: Mais de 200 notificações são emitidas pela Prefeitura desde que as novas regras para a organização da fiação urbana entraram em vigor na capital em maio deste ano. No mesmo período, o município recebeu cerca de 800 denúncias da população. Além disso, 502 vistorias foram realizadas para verificar irregularidades nos cabos instalados em postes e imobiliários urbanos. Duas multas no valor de R$ 1.500 foram aplicadas a empresas de telefonia e internet.
0: A regulamentação determina que as empresas identifiquem, removam ou regularizem fios soltos, rompidos, abandonados ou instalados irregularmente. As multas variam de acordo com a gravidade da infração e podem chegar a R$ 24.000 reais nos casos em que a fiação compromete a circulação de pedestres e veículos. A população pode denunciar fios soltos, rompidos ou instalados irregularmente pelo portal de serviços da Prefeitura, pelo aplicativo BH Sim ou pelo telefone 156. Após o registro, a previsão é de que a vistoria seja realizada em até 10 dias úteis.
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1: Agora são 5 horas 34 minutos. O candidato à presidência da República, Flávio Bolsonaro, do PL, e o presidente Lula, do PT, que busca a reeleição, confirmam presença no debate da Band no próximo domingo.
0: O encontro será realizado a partir das 8 da noite, mas o Esquenta você já confere aqui na Band News FM às 6 horas da tarde. Vale lembrar que o debate tem transmissão simultânea da TV Band, também da Rádio Band News FM e da Band News TV. Também tem transmissão no YouTube e no aplicativo Band Play. Esse será o primeiro duelo frente a frente entre os dois concorrentes ao Planalto nas eleições deste ano.

0: O ex-jogador Paulinho é apresentado hoje como novo executivo do futebol do Cruzeiro. O gestor vai compor a diretoria do clube e passa a atuar diretamente com o dia a dia e o planejamento de elenco.
1: Em coletiva de imprensa, realizada hoje na Toca da Raposa 2, o dirigente explicou por que decidiu sair do Mirassol e participar do projeto Celeste. Ao detalhar as conversas com o presidente Pedro Lourenço para selar o acordo com o Cruzeiro, Paulinho ressaltou a responsabilidade de assumir um gigante do futebol nacional com apenas 38 anos e enfatizou que o convite da Raposa era irrecusável.
0: 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Vamos falar de estradas. BR-381, conta pra gente, Emerson.
2: Josi, uma carreta que seguia pela BR-381 no sentido Vitória tombou na altura do quilômetro 421, pouco depois do trevo de Caeté. O veículo pesado pegou fogo, bombeiros foram acionados e a Polícia Rodoviária Federal informa a interdição total do trecho nas duas direções. Você que dirige pode desviar, passando por Taquara Sul de Minas e por Santa Luzia, acessando a MG20. 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
1: Cinco horas, 36 minutos, virando o relógio agora para 5h37. Hora da nossa entrevista ao vivo aqui no Jornal Band News Minas, segunda edição. O atendimento humano vai ser obrigatório nos serviços de atendimento ao consumidor das empresas. O decreto foi publicado nesta terça-feira pela presidência

0: da República e as mudanças valem a partir de 20 dias. Sobre o assunto, nós conversamos agora ao vivo aqui no Jornal com o advogado especialista em direito do consumidor, Felipe Moreira. Felipe, seja bem-vindo, uma boa tarde para você.
1: Boa tarde, Pedro. Boa tarde, Josiele.
2: Boa tarde, Felipe.
0: Felipe, quase todo brasileiro já ficou preso em uma gravação automática tentando resolver um problema. O novo decreto pode mudar essa realidade?
1: A maior mudança que a gente tem com esse decreto é justamente essa, né? Que a gente vai ter a possibilidade de falar com um atendente, uma pessoa humana do lado de lá, com mais rapidez, né? Hoje tem alguns serviços que inclusive nem oferecem a possibilidade de a gente conversar com uma pessoa do lado de lá. Então, isso já é uma mudança imediata e vai ser uma mudança significativa, principalmente para o consumidor. Para as empresas, obviamente, que vão ter que disponibilizar esse serviço, mas para o consumidor que vai, não vai ficar preso ali, né, em níveis e mais níveis de atendimento eletrônico e sem conseguir resolver o problema dele.
2: Felipe, as empresas ainda poderão impor várias etapas automáticas antes do atendimento humano, como, por exemplo, naquelas de telefonia, em que a pessoa que está ali tentando resolver um problema tem que passar por diversos processos no atendimento robotizado até chegar a um atendimento humano?
1: Ainda vai poder ter esses níveis. A gente vai poder ter até 5 níveis de atendimento eletrônico. A diferença é que em todos esses 5 níveis vai ter que ser oferecido para o consumidor a possibilidade de ele já falar com o humano. Então, a gente pode ter a sequência de níveis de atendimento, de direcionamento do assunto, mas desde o primeiro nível já tem que ter tanto a possibilidade de falar com um atendente humano, como também de ser direcionado para o cancelamento do produto ou do serviço. Então, isso vai facilitar. A gente pode continuar seguindo pelo atendimento eletrônico até para conseguir filtrar melhor quem vai ser que vai receber a nossa ligação. Mas, se a gente não quiser passar por esses níveis, a gente já pode, desde o primeiro nível, escolher falar com uma pessoa.
0: Felipe, o que garante que o consumidor não vai trocar espera nas gravações por longas filas de atendimento?
1: O próprio decreto. Então, além de ter essa possibilidade, né, de que a gente seja direcionado para um atendimento humano já desde o primeiro nível de atendimento, de primeiro nível do canal ali eletrônico, existe uma estipulação nesse decreto que até, no mínimo, 80% das ligações sejam atendidas por uma pessoa em até 20 segundos e as outras ligações em até 5 minutos. Então, na pior das hipóteses, considerando que a gente vai estar nesse tempo mais longo, a previsão é de que o atendimento para uma pessoa seja feito em até 5 minutos. De toda forma, assim que for direcionado para o atendimento eletrônico, a gente escolheu o atendimento humano, a gente vai ter que ser informado, olha, faltam tantos minutos, tantos segundos, a estimativa de atendimento, sendo que o máximo vai ser esses 5 minutos.
2: Ô Felipe, e para aquele público, por exemplo, idosos e as pessoas com pouca familiaridade à tecnologia, qual é o principal avanço dessa mudança, Felipe?
1: Para a pessoa idosa, a possibilidade dela ser considerada prioritária também no atendimento telefônico ou eletrônico. A gente já tem uma lei que permite, né, que dá o direito a essas pessoas a terem essa prioridade em atendimentos, em qualquer tipo de atendimento, mas no atendimento eletrônico isso não era funcional. Agora, as empresas vão ter que permitir abrir algum caminho para que essa prioridade ela seja respeitada, não só para pessoas idosas, mas também para pessoas com deficiências. Vai ter que ter não só a prioridade, mas também meios de elas serem atendidas, apesar das deficiências que forem portadoras.
0: Felipe, tanto para a gente quanto também para o nosso ouvinte entender, a dificuldade de conseguir um atendimento humano pode ser considerado uma violação dos direitos do consumidor?
1: É difícil a gente cravar uma resposta dessa, né? Mas pelo Código de Defesa do Consumidor, o fornecedor ele tem que prestar um atendimento efetivo para o consumidor. Então, se a gente não está conseguindo um atendimento pelo canal eletrônico, nada impediria que o atendimento fosse um canal eletrônico. Mas já que esse atendimento ele não é eficaz, muitas vezes a gente não consegue resolver o problema porque a gente não consegue explicar a particularidade do nosso problema, a gente fica preso em soluções que foram desenhadas para situações genéricas, a gente acaba sem ter a possibilidade de resolver o problema. Então, a falta de uma pessoa do lado de lá que consegue compreender a nossa demanda, encaminhá-la, providenciar uma solução, isso acaba que era um descumprimento de uma obrigação que está no Código de Defesa do Consumidor, que é o efetivo atendimento às demandas do consumidor, mesmo no momento pós-consumo, né? Depois, quando a gente já está usufruindo de um produto ou de um serviço.
2: Felipe, falamos do acesso para as pessoas com deficiência, das pessoas com pouca familiaridade à tecnologia e o atendimento. Será acessível também às pessoas com deficiência?
1: Sim, exato. Os fornecedores, eles vão ter que criar mecanismos para permitir esse atendimento, então respeitando o tipo de deficiência, né, que cada pessoa for portadora, para ter possibilidades de que esse atendimento ele efetivamente ocorra. Então, seja por uma pessoa que tem alguma deficiência, por exemplo, de audição, então ter um canal que independa desse sentido para ela ser efetivamente atendida. Então, assim, é um direito que já existia, porque existem leis que protegem e que garantem direitos para as pessoas com deficiência, mas o decreto ele traz uma regra específica para o canal de atendimento ao consumidor, para garantir que as empresas vão respeitar também, por meio desse canal, os direitos das pessoas com deficiência.
0: Felipe, o decreto foi publicado ontem, né, pela presidência, as mudanças valem a partir de 20 dias, mas vai existir uma transição para as empresas? Como vai funcionar essa questão?
1: Pelo decreto, se nada mudar até lá, a partir do dia 2 de novembro já está valendo todas essas regras. As empresas que estão submetidas a esse decreto, elas já vão ter que cumprir essas determinações a partir do dia 2 de novembro.
2: E para fechar, como o consumidor poderá denunciar empresas que dificultarem o acesso ao atendimento humano, Felipe?
1: A gente vai ter que buscar as agências reguladoras de cada setor. Então, se for uma empresa de telecomunicação, a Anatel, se for uma empresa de uma companhia aérea, a ANAC. Então, sim, o caminho inicial vai ser diretamente com as agências reguladoras, mas também a Secretaria Nacional de Direito do Consumidor, o PROCON, o canal consumidor.gov, todos esses meios, eles são efetivos e vão poder atender essa demanda do consumidor, caso ele não tenha o atendimento conforme o decreto estipula.
0: Felipe, muito obrigado pela sua participação aqui com a gente no Jornal Band News Minas, segunda edição, e poder, né, esclarecer para os ouvintes essas dúvidas em relação ao novo decreto que garante o atendimento humano nos saques das empresas. Muito obrigado pela sua participação.
1: Eu que agradeço, estou à disposição. Boa tarde para todos aí.
2: Obrigada, Felipe. Boa tarde. E você, ouvinte que nos acompanha aqui no jornal, o que está achando desse novo decreto aí? Essa mudança, né, passando a ter atendimento humano para você. Vai facilitar? Vai ser melhor? Você que tem dificuldade, fica horas e horas no telefone tentando resolver um problema, conta aqui pra gente, pode mandar a sua mensagem para o nosso WhatsApp, 31992138343, ou então, lá no YouTube, no chat do YouTube, será um prazer ler a sua mensagem aqui, a sua opinião referente a essa questão.

0: 5 horas 46 minutos. Vamos voltar a girar nossa reportagem. BH conta agora com um guia turístico, com opções fora do convencional, para quem quer descobrir ou redescobrir os encantos da cidade. Os detalhes com Priscila Guimarães.
1: Arquitetura, culinária, futebol e muita história. O Circuito Cultural de Belo Horizonte acaba de ganhar uma cartilha idealizada para uma imersão completa na capital mineira. O projeto Menu, Experiências Turísticas de Belo Horizonte, traz, além da alusão à expressão do mineirês, que indica intensidade, mais de 30 alternativas voltadas para uma experiência real no circuito turístico da cidade. Para o presidente da Belotour, Eduardo Cruvinel, a cartilha digital vai atender o turista e também o próprio belo-horizontino que quer descobrir outras formas de curtir BH.
2: O morador também faz parte disso. Afinal de contas, ele também pode ser um consumidor desse tipo de produto, ajudar a fortalecer e contar o que Belo Horizonte tem de interessante, de importante.
1: Dentre as opções compiladas no menu, o Museu Casa Palma, na Serra, convida a uma imersão artística pela galeria que reúne mais de 80 artistas, enquanto o visitante aprecia vinhos e chás especiais inspirados nas obras expostas. Em outro ponto da cidade, o bar do Clube da Esquina propõe um city tour a bordo de um ônibus antigo por alguns dos pontos mais emblemáticos de Belo Horizonte. Ao todo, são 33 atividades listadas na página do projeto. A variedade de ofertas atende perfis distintos de experiências turísticas na cidade, inclusive quem visita BH a trabalho, segundo Cruvinel.
2: Para a pessoa que vem com esse objetivo, afinal de contas, ela não fica o tempo todo por conta daquele compromisso. Ela quer aproveitar um pouquinho da cidade também. Faz parte da pessoa, do desejo da pessoa de conhecer onde ela está. E aí ela pode usufruir, fazer uma boa experiência e sair daqui com uma bela memória de Belo Horizonte.
1: Para consultar todas as opções da cartilha, acesse o endereço portalbelohorizonte.com.br/menu com dois U's e H mudo no final.
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4: Vamos saber como está o trânsito, Pedro? Emerson, qual é o ponto de destaque agora?
5: E no caminho para BH pela rodovia Fernão Dias, pista está parcialmente interditada em Betim, na altura do quilômetro 493, perto do shopping do bairro São João, por causa de engavetamento que envolveu pelo menos 3 veículos. E mais à frente, lentidão começando na altura da refinaria Gabriel Passos e na continuação pela avenida Cardeal Eugênio Pacelli até o anel rodoviário. Programe-se, motorista, porque na Via Expressa há um ponto de retenção na altura do bairro Petrolândia, sentido BH, e trânsito bem carregado agora, depois da Avenida Helena de Vasconcelos até o bairro Camargos, por causa do movimento intenso, tem jogo do Atlético às 7 pela Copa Sul-Americana, então é melhor você se programar. 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Então anota mais uma rota. 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
0: Cinco horas 49 minutos, vamos para a nossa segunda pausa aqui no jornal, mas antes você acompanha a análise política com Orion Teixeira.
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7: Estamos vivendo aí um terceiro turno eleitoral na transição entre o atual governo de Matheus Simões, do PSD, e do futuro governo de Cleitinho Azevedo, do Republicanos. Após provocações de Simões, estão fazendo agora o debate que não fizeram durante a campanha eleitoral. Afinal, o problema é a economia, é a situação financeira do Estado, que não foi resolvida e que o governo do Partido Novo não conseguiu gerenciar durante esses 8 anos de governo. Ao contrário, deixou aí uma dívida de Minas com o governo federal, lá de 100 bilhões de reais para 200 bilhões de reais, por incapacidade de dialogar com o governo federal que se diz opositor, quando deveria haver convivência republicana e institucional. Mas não foi só uma questão ideológica do atual governo de Minas, não. Foi principalmente gerencial, de não ter um projeto para lidar com o desafio. Tanto é que nem mesmo com as bancadas de Minas na Câmara dos Deputados e no Senado Federal, o governo Zema conseguiu fazer para buscar um diálogo, uma solução para esses problemas de Minas. Apostou no caos para colocar a culpa no atual governo federal. Além da herança maldita de 200 bilhões de reais dessa dívida, ainda vai deixar um déficit de cerca de 10 bilhões de reais para o ano que vem, uma isenção fiscal que beira aí os 25 bilhões de reais, e agora os alertas que vêm da Secretaria da Fazenda que vai faltar dinheiro em janeiro para os salários. Simões chegou a manifestar preocupação com o futuro das famílias dos 700 mil servidores na primeira reunião de transição, quando ele abriu a transição. O que fez Cleitinho? Cobrou publicamente transparência nas contas, classificando a manifestação de Simões como confissão de incompetência. Simões criticou, rebateu o estilo e assim, o fato é que Simões vai viajar para o exterior e deixar essa bomba aqui para a comissão de transição de uma equipe, da sua própria equipe, para cuidar do assunto. Até o presidente da Assembleia, Tadeu Leite, vai entrar aí como bombeiro, porque ele vai assumir o governo de Minas, e vai fazer aí, arbitrar esses encontros que vão acontecer até o final do ano. Quem quiser saber mais, pode consultar meu blog no www.blogdorion.com.br.
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4: Cinco horas e 55 minutos. Pedro, antes da próxima matéria por aqui, chamar o Eliseu, vamos falar da 381, atualizar aqui para o ouvinte. A nova 381 emitiu uma nota, a concessionária que administra a 381 no trecho lá em Caeté, quilômetro 421. O Emerson Rodrigues, nosso repórter de trânsito, falou mais cedo aqui de um caminhão que tombou na rodovia, pegou fogo, interditando totalmente a 381 em ambos os sentidos. De acordo com a nova 381, teve vítima nesta ocorrência, né? Três pessoas precisaram ser socorridas pelo corpo de bombeiros. Elas receberam atendimento pré-hospitalar. O trecho segue interditado para a finalização dos trabalhos de limpeza. Pedro, portanto, 381 neste momento totalmente fechada lá em Caeté.
0: É isso, Josi. Daqui a pouquinho, né, ao longo da programação, na parte da noite aqui na Band News FM BH, você e o Emerson Rodrigues também chegam com mais atualizações, né, Josi?
4: É isso mesmo.
0: Cinco horas, 56 minutos, voltando a girar nossa reportagem, a deputada estadual Beatriz Cerqueira, do PT, denuncia ao Tribunal de Contas de Minas Gerais possíveis irregularidades em um contrato da Secretaria de Estado de Educação para a compra do mobiliário escolar. O Eliseu Júnior acompanhou todo este movimento e traz mais notícias ao vivo aqui com a gente, né, Eliseu? Boa tarde.
14: É isso mesmo, Pedro. Uma boa tarde para você, boa tarde a Josi. A deputada estadual Beatriz Cerqueira, do PT, ela protocolou então essa denúncia no Tribunal de Contas do Estado contra a Secretaria de Estado de Educação aqui de Minas Gerais, em função aí de um contrato para aquisição de mobiliário escolar. A denúncia aponta para um possível superfaturamento, sobrepreço e possível direcionamento da contratação. Nós conversamos, eu conversei mais cedo aqui na Assembleia Legislativa com a deputada, ela que afirmou que já comunicou, inclusive, ao atual secretário de Educação, que quer ouvi-lo na Comissão de Educação aqui na Assembleia. Nós temos um trechinho da fala dela, vamos ouvir.
17: Nós vamos solicitar esclarecimentos ao secretário de Estado da Educação, já disse isso a ele, vamos agendar uma data para que ele venha à Comissão de Educação prestar esclarecimentos sobre essa dinâmica desse tipo de contrato em que a secretaria não se esforça, né, minimamente em ter um zelo com o dinheiro público.
14: Bom, Pedro, de acordo com a representação que foi encaminhada aí ao TCE, o Tribunal de Contas, a Secretaria de Estado de Educação, ela tinha um contrato em vigor com um fornecedor para aquisição aí de carteiras escolares, feito por meio de licitação realizada pelo Fundo Nacional de Desenvolvimento da Educação no ano de 2024. Então, o contrato, ele previa aquisição aí de cerca de 103 mil conjuntos escolares no valor unitário de R$ 468,00. Cada conjunto aí de carteiras. Apesar da previsão da contratação aí de 103 mil conjuntos, apenas 18 mil foram solicitados diante da necessidade da compra de mais equipamentos. A secretaria então buscou novos fornecedores e encontrou um com valor de cerca de R$ 553,00 e outro com valor de R$ 658,00 por conjunto, valores então acima dos 468 do contrato anterior. A deputada, então, ela afirma que o governo do estado, ele escolheu a opção com maior preço, desconsiderando a proposta com menor preço. O contrato, então, ele foi celebrado com a empresa de maior valor para aquisição aí de 150 mil conjuntos de carteiras, né, escolares, no valor aí de R$ 98 milhões. Segundo a deputada, né, considerando aí o preço unitário do primeiro contrato, esse novo conjunto contratado, ele saiu 40% mais caro. A deputada, inclusive, ela afirmou aqui que defende a criação de uma CPI para investigar esse possível superfaturamento desse contrato. Eu separei um trechinho da fala dela também sobre isso, vamos ouvir.
17: Sim, um processo de fiscalização que eu faço como deputada estadual, eu recebi informações e fui checar sobre superfaturamento da compra de conjuntos escolares, são as carteiras, e direcionamento de contrato. O que está acontecendo em Minas Gerais, que agora, além de direcionamento de contrato, que se tornou uma prática da secretaria, esse superfaturamento, né? Como é que a gente saiu em menos de um ano da unidade a R$ 468 para R$ 659, na verdade. Então, isso precisa ser apurado. Eu sou uma defensora de que é necessário uma comissão parlamentar de inquérito para analisar, apurar esse grande esquema de contratações na Secretaria de Estado da Educação, sem licitação, com dinheiro público e contratos muitas vezes desnecessários. Neste caso, com superfaturamento explícito.
14: Bom, Pedro, portanto, uma denúncia grave. Nós, inclusive, pedimos aí um posicionamento para a Secretaria de Educação do Estado, porém ainda não tivemos retorno. Pedimos um posicionamento também ao Tribunal de Contas, que afirmou que recebeu sim a representação encaminhada aí pela deputada. O TCE informou que a documentação ela está em análise e, caso seja admitida, será sorteado aí um relator para o processo, que tramitará em caráter de sigilo, de acordo com o regimento interno do TCE. É isso, eu volto com vocês.
0: Muito obrigado, Eliseu. Qualquer atualização, você volta com a gente.
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19: Fala, torcedor sintonizado na Band News. Eu sou o Thiago Fernandes e estou aqui para falar sobre o Cruzeiro. A equipe cruzeirense tem um ponto fraco na atual temporada: a bola parada. O time celeste sofreu quase um terço dos gols em jogadas desse tipo, incluindo escanteios, pênaltis e cobranças de falta. O Cruzeiro sofreu 63 gols na atual temporada, sendo 19 em jogadas de bola parada. O número representa 30,2% dos gols sofridos pela equipe em 2026. Os gols sofridos em bolas paradas foram distribuídos da seguinte forma: 6 em cobranças de pênalti, 8 após escanteios, 4 em faltas levantadas na área e 1 em cobrança direta de falta. Os dois gols mais recentes sofridos pelo Cruzeiro em bolas paradas foram justamente na partida contra o Red Bull Bragantino na última segunda-feira pela 30ª rodada do Campeonato Brasileiro. Ambos saíram após cobranças de escanteio. No primeiro lance, Lucas Barbosa marcou para a equipe paulista. No segundo, Caio Jorge tentou afastar o perigo, mas acabou marcando contra.
0: Seis horas e dois minutos. Vamos embora, Josi.
4: Vamos lá, Pedro. Na sequência é da coisa com o Reinaldo Azevedo. Eu sigo por aqui e aguardo você, ouvinte. Abraços para você que nos acompanhou aqui no Jornal. Pedro, abraço para você também.
0: Um abraço para você também, Josi. Para todos os nossos ouvintes, eu estarei de volta amanhã a partir de 1h na programação local. Um abraço e até lá.
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20: Band, o Flávio ontem falou: vou, não vou. E deu uma de malandro, assim. Ah, tava enganando todo mundo, foi só pra trair o Lula. Mas o Lula já tinha dito que viria, o que iria, o debate da Band, né? Já que eu não estou no Morumbi, né? Não, o Lula falou que iria. Quem falou que... Ah, não vou, agora vou. Não, ótimo, vamos pro debate. Que coisa feia, né? Já fugiu do debate com o Renan? Vai fugir agora? Ah, Reinaldo, peguei você, hein? De manhã você falou... Né? Que eu... Uai, eu... Se a palavra do Flávio não dura 12 horas, aí é o problema dele. Ele falou que não iria. Agora eu vou. Ah, é que eu... Nossa, enganei todo mundo. Ai, como eu sou esperto. Ah, a gente já fala. Mas eu vou começar pelo fim da escala 6x1. E aí... Tá lá. Quem tá acompanhando pela televisão tá vendo a seguinte tarja. Fim da escala 6x1. Bolsonarismo... Por debaixo dos panos. É por debaixo dos panos que eu ganho mais. É por debaixo dos panos. É uma campanha essa por debaixo dos panos, né? Porque basicamente não se discutiu. Campanha. Meu amor, eu esqueci relógio. Eu sem relógio me sinto nu. Na verdade, me sinto melhor nu do que sem relógio. Mas imagina nu de relógio. Se for um relógio bacana, vale bem. Fica nu de relógio. Né? Muito bem. Então, daqui a pouco ela me traz um relógio que orne com a minha roupa. Muito bem. Ó. Fim da 6x1. Flávio mudou de ideia, não mudou de ideia, o bolsonarismo liberou as bases, Como é que tá isso, Vólio Bene? Desvende. Ô, Vólio Bene, desvende pra gente, Vólio Bene, como é que tá?
2: Vai. Os partidos de oposição ao governo no Senado vão liberar as respectivas bancadas na votação da proposta de emenda constitucional que acaba com a escala 6-1. Com isso, a expectativa é que a votação em primeiro e segundo turnos ocorra nesta quarta. A decisão de liberar as bancadas foi confirmada pelo líder do Bloco Vanguarda, integrado por PL e Novo, senador Wellington Fagundes, que é do PL. Ele atribuiu a mudança de cenário ao apoio do candidato do PL à presidência, Flávio Bolsonaro, a essa proposta. Em declaração à imprensa, o parlamentar disse: "A PEC tem um apelo muito grande da população, acho que será aprovada com facilidade pelo Senado. Não deve haver nem 19 votos contrários a essa proposta." A líder do PP no Senado, Tereza Cristina, também disse esperar que a votação seja concluída nesta quarta para acabar com essa agonia, foi como ela chamou. Ela, no entanto, reforçou que acredita que o setor produtivo será prejudicado.
20: Ô, vai bem. Eu tô aqui com uma dúvida.
2: Qual que é?
20: E você... Você, como é mais velho do que eu, mais maduro...
2: Sim, passei por muita coisa.
20: Eu recorro a você quando eu estou com as minhas dúvidas morais.
2: Tá.
20: Né?

0: Olha aqui. Eu, ninguém me faz defender alguma coisa quando eu não concordo. Mas nem por reza braba. Mas antes, eu interrompo. Pesquisa Quest, Flávio Bolsonaro, 46% dos votos válidos. Lula, 44%. Tá encostando, hein? A Quest entrevistou 2.154 pessoas de 16 anos ou mais entre os dias 10 e 13 de outubro. A margem de erro é de 2 pontos percentuais para mais ou para menos e o nível de confiança é de 95%. A pesquisa está registrada, etc. e tal. Aí vocês sabem o número, né? Eu não estou inventando pesquisa da Quest. Eu acho isso de uma chatice. Eu sei que é obrigatório. Ai, tá bom. É BR-08729/2026. Ok? Tá? Portanto, está mais em linha com a pesquisa Poder Data do que com a pesquisa Nexus, BTG Nexus. Né? Portanto, está havendo uma aproximação aí a ver em relação àquilo que a própria Quest. Não, está igual que a Quest apontava, acho, antes, né? Ainda. A Quest fez uma simulação, só confirma para mim, de segundo turno, antes do primeiro turno, acho que está igual. Flávio, você não ganhou eleição, hein? É por isso que veio pro debate. É por isso que veio pro debate. Tá fingindo sagacidade quando tá com medo. Eu adoro esse negócio, viu, vai bem? Vamos fingir sagacidade? Vamos. Mas vou voltar para 6x1. Ninguém me faz defender uma tese que eu não tenho. E graças a Deus eu trabalho em veículos de comunicação sem ponto. Que eu não tenho, em que eu posso dizer o que eu penso, mesmo quando não é a opinião do veículo. Não é porque eu sou gostosão, é porque é parte do acordo. Se eu não concordo, eu não concordo. Assim, eu não entendo nada melhor na vida pública do que se eu concordo, digo sim, se eu discordo, digo não. Nunca ninguém me viu negociar. Eu concedi uma entrevista ao Flow, depois falei nos Galãs Feios, que agora estão em Metrópolis e tal. Eu posso não falar tudo o que eu quero, porque às vezes eu acho que não devo mesmo, vale bem. E Carlos, que às vezes dá baixo o capeta, né? Então, é uma irritação. Mas eu só falo o que eu quero. O que eu penso. Ninguém tem de olhar e falar assim, ih, olha só, hein? Agora tá dando volta na opinião. Não dou. Se eu não concordo, eu não concordo. Se eles não concordam, votem contra. E façam um debate. Vai ser ruim para a economia brasileira? E eles estão dizendo que sim. Ah, vai ser ruim. Diga, explique, tente ganhar. Ah, mas todo mundo vai querer viver no bem bom. Não se trata nem de bem bom, até porque, convenha, né? O trabalhador brasileiro você pode acusar de tudo, de viver no bem bom, não. Não sei se tem algum magano aí bacana querendo trocar de lugar com pobre, mas acho que não. Esses, por exemplo, que hoje não conseguem chegar em casa. Mundo, ah, eu não aguento mais esse mundo acabando todo dia com essa aguaceira. Vale bem, hoje eu tenho que fechar a janela de metal aqui, senão vai quebrar o vidro.
1: Sim.
0: Começou já foi granito.
1: Temporal em São Paulo.
0: Ah, granizo, frio, essa coisa horrorosa. Muito bem. Discorda? Tenha coragem de comprar a briga. E é aí que muita gente se irrita nesse ponto que eu vou falar agora. É que o Flávio está aplicando um beiço nos pobres e naqueles que defendem a proposta. Porque eles já falaram, a gente muda. Se ele ganhar, ó, você ainda não ganhou. Se ele ganhar, ele já falou que vai mudar. Porque eles vão ter, se o Flávio ganha, o Senado. Com a devida vênia, todo mundo sabe o que eu penso, eu acho que aquilo vai virar uma casa de horrores. Vocês. Calma. Calma, porque o espetáculo ainda não começou. Ele já disse que vai mudar. Tem a proposta do Rogério Marinho, que é o pagamento por hora. Que aí sim é a diluição de qualquer direito trabalhista. Ai, porque hoje a empregada não pode fazer um acordo por hora. Quem disse que não? Eu aqui na Band já falaram, rei, como é que vai ser o seu negócio quando vier o negócio do Marinho? Eu falei, é por minuto, Vale Bene. E eu já fiz as contas, vou ficar milionário.
1: Vai ficar.
0: É, porque eu tenho uma hora e meia, né, Carlos? Eu vou ter que fazer coisa... Uma hora e meia no ar, né? Fora do ar, tem muito mais. Os meninos sabem como tem muito mais, né? Desde que hora você começa a perturbá-los, Reinaldo? Desde que raia amanhã. E às vezes amanhã nem raiou ainda e já tem perturbação a hora que eles acordam no zap. Mas sempre com muita poesia, não é mesmo, menino?
1: É verdade.
0: Hoje mesmo eu mandei uma para o Vale Bene, mas tinha mandado para a pessoa para o Alexandre errado.
1: Quem nunca?
0: Ah, acontece. Fala! Tenha coragem! Não faça as coisas por debaixo do pano! Ah, mas aí nós vamos ficar de mal com o eleitor e vamos ajudar o Lula na campanha eleitoral. Ah, então é popular a proposta. Ah, é popular a proposta. Cadê o livro dos seus amigos? Vai bem que sumiu aquele livro do populismo. Onde é que tá o livro do populismo? Porque há uma mania no Brasil de falar assim, ah, sabe o que é populista no Brasil? Tudo aquilo que tem algum apelo popular geralmente é considerado populista. Eu até fiz uma brincadeira com um amigo Reaça. Eu tenho amigo Reaça? Tenho. Reaça não. Bem conservador, Vale Bene. Conservador mesmo.
1: Tá.
0: É, mas quase Reaça. Tem gente que pensa umas porcaria, mas eu tenho afeto. E tem gente que, mesmo não pensando tanta porcaria, não tem afeto nenhum. O afeto é o afeto. Como eu sou rei absoluto da minha simpatia, basta que ela exista para que tenha razão de ser. Né? Eu disse, olha, eu, por mim faria eleição todo ano, porque é a chance que o pobre tem de ganhar alguma coisa. É claro que eu estou brincando. E as propostas não podem levar o país ao colapso fiscal. Né? Não, eu sei disso. Mas às vezes é a chance. E também eu conheço história. Eu sei, a cada vez que houve uma mudança trabalhista, os arautos do caos. Ser arauto do caos é uma profissão tão antiga, minha gente, mas... Ah, pobres moços, se soubessem o que eu sei. Ô, Voio, ô, Carlos, os arautos do caos estão nos Lusíadas de Camões.
2: Momento cultural.
0: Os arautos do caos estão nos Lusíadas de Camões. Tem quando os portugueses estão saindo para ir ao mar, aparece o velho do Restelo, da praia do Restelo. Dizendo, olha, vai ser o caos, vocês vão destruir tudo, vai ser uma miséria, vai ser uma desgraça, vai ser não sei o quê. Opa, quase que cabra. Sempre tem. Qual é o papel do arauto do caos? Vender o caos. E se o caos não vem? Aí ele alega o fato novo. Como o Ricardo Fiuza, velho político, já morreu de Pernambuco, dizia, nada na política é mais importante que o fato novo. Você prevê o caos. O caos acontece, você fala, não aconteceu, mas sabe por quê? Por quê? Mas tem que ter coragem, né? Vai ser ruim? Vai ser ruim, tem que falar que vai ser ruim. Aí o Flávio, agora, ele se disse a favor da 6x1, né? Não tem o vídeo do Flávio falando que ele é a favor da 6x1, meus queridos? Não? Só tem vídeo mudo do Flávio? Nossa, tem um vídeo do Flávio. Mas ontem ele falou que é a favor da 6x1. A gente deu ontem, não deu? Me avisem aqui, por favor. Mas, de qualquer modo, tá lá, né? Que tem aí? Vai, vamos lá. Fim da 6x1, o item A.
3: Flávio Bolsonaro indicou aliados no setor empresarial que a PEC, que põe fim à escala 6x1, poderá ser revisada pelo Congresso caso ele vença a eleição. A informação é do jornal O Globo. A possibilidade de ajustes e alterações na proposta é discutida no entorno do senador que anunciou publicamente ontem voto favorável à medida, após meses de críticas ao projeto. Ainda nessa terça, em um encontro com representantes da indústria, do comércio e do agronegócio em São Paulo, Flávio sinalizou em conversas reservadas que pretende acompanhar os impactos da mudança no início da implementação. A avaliação de Flávio e de assessores econômicos próximos a ele é de que o início das novas regras exigirá uma série de ajustes para acomodar as particularidades dos diferentes setores da economia. Nesse contexto, integrantes da equipe do PL estudam a possibilidade de encaminhar ao Congresso projetos específicos para determinadas categorias, caso sejam identificadas dificuldades na aplicação da nova jornada.
0: Isso, é, e aí, aliás, ontem a gente deu vídeo, né? A gente deu vídeo ontem, demos ontem o vídeo, o Flávio falando, sim, aí ele disse, não, porque o governo vai arcar com custo, mas aí vai aumentar a despesa, né? Para quem quer cortar gasto, aumenta a despesa. E aí é isso, o que eu estou falando que é por debaixo dos panos, é porque ele não está contando o que ele realmente vai fazer. Aliás, o debate da Band, do qual ele tinha fugido e depois desfugiu, eu acabo de inaugurar o verbo desfugir. Desfugir é o quê, Valio Beni? Começar a fugir, se borrar todo porque acha que está fazendo besteira e desfoge. Então aí, vai. Ah, mas isso tudo foi na boca da urna. Não, a 6 por 1 não foi. A 6 por 1 não foi. O fim da 6 por 1 não foi. É que ontem, no vídeo de ontem, ficou claro, né? Aliás, põe o vídeo de ontem aí, porque é engraçado, que, porque ele mesmo admite que o povo quer. Que o povo quer o que o Lula está querendo e não está querendo o que ele está querendo. Mas aquilo que ele diz que quer mesmo, o povo não quer, mas ele já está dizendo por debaixo dos panos que vai aplicar. Não, eu não estou inventando isso e vocês sabem disso. A proposta do Rogério Marinho, que aliás, Rogério Marinho, eu vou lhe contar uma coisa. Olha, você está me saindo um projeto de Torquemada, de olha, cara, que inclusive querer meter menino de 14 anos na cadeia, que coisa feia, um homem que chora diante dos golpistas, Valio Beni. Com pena de golpista, coitadinho, tendo de comer frango na papuda, com molho. Ai, todo dia, frango com molho. Quer prender criança de 14 anos. Tá? Eu vou discutir sua PEC, eu conheço muito bem a lei inglesa. Oxi! Conheço. Tá? É um debate que adoro fazer. Tá? Inclusive, a sua PEC não está dado de nada, porque vocês odeiam dados. Né? Mas é o seguinte. Vai, põe o vídeo do Frávio aí, de ontem. Vai, Fravim, fala, Fravim.
2: Eu tô rodando o Brasil, a maioria dos trabalhadores brasileiros querem o fim da 6 por 1, então eu vou votar a favor do fim da 6 por 1. Só que a gente defende algo ainda melhor sempre. Eu queria que tivesse liberdade para o trabalhador montar seu jornal de trabalho. Como é que fica a pessoa que trabalha de home office? Isso não está definido na PEC. Como é que fica aquela mãe que não tem com quem deixar o seu filho, só pode trabalhar, por exemplo, 4 horas por dia, só pode trabalhar de manhã, ou só pode trabalhar de tarde, vai continuar engessada a jornada dela. Mas eu acho que é um processo de evolução, eu acho que a gente tem que buscar ali, é fazer com que o trabalhador tenha direito a uma folga maior, sim. Então, com o Flávio Bolsonaro, a gente vai votar a favor do fim da 6 por 1, e quem vai pagar essa conta vai ser o governo, porque os empresários estão sufocados.
0: Não, independentemente dos empresários estarem sufocados, isso a gente pode falar, mas então vai ter mais despesa pública. Você admite que é uma evolução e que o trabalhador quer folga maior. Em que a escala, fim da escala 6 por 1, impede a contratação? Por hora não impede. Ah, mulher que quer trabalhar. Não, pode. Quem disse que não pode? Quem disse que não pode? Eu já disse que o que vocês querem é outra coisa. É uma coisa que na ditadura, vai bem, tinha uma coisa que a ditadura mudou o fundo de garantia e a pessoa podia fazer a opção pelo novo fundo de garantia que extinguia a estabilidade, uhum, ou o fundo de garantia. Ou você escolhe uma coisa ou escolhe outra. Eu lembro que à época meu pai não fez a opção. Ele preferiu a estabilidade. Sabe o que aconteceu com ele, Vibe?
1: O quê?
0: Foi demitido. Porque tinha opção, mas não podia fazer. Uhum. Quem fazia era demitido. O que eles estão planejando é falar assim, olha, não vamos botar fim, mas o cara pode escolher. Aí você vai escolher, vai ser contratado, você escolhe o quê? Ah, eu escolho a escala 5x2. Tá bom, muito obrigado. Você é uma pessoa muito simpática. Mas nós queremos contratar por hora porque nós temos essa opção. Né? É por debaixo dos panos. É por debaixo dos panos. Meninos, vejam aí na Pesquisa Quest se tem algum recorte especial de ampliação, redução de, eventualmente, a adesão eleitoral a determinados grupos. Qualquer coisa, vocês me mandem aqui, né? Mas que a pesquisa não veio conforme o gosto dos bolsonaristas, não veio, né? Essa que é a verdade. Campanha de Lula vai até, vamos aí, meninos, três, o Carlos, né? Não, vale bem. Sou eu. Até desgastá-lo, vale bem.
4: Tá bom, tá bom. A campanha do presidente Lula quer usar o recuo de Flávio Bolsonaro em relação à PEC, que põe fim à escala 6x1, para desgastar o adversário. Há uma avaliação dentro da campanha do PT de que a eventual aprovação do texto, prevista para acontecer nessa quarta, dará fôlego para Lula. Indagado nesta terça se o presidente poderia ir ao Senado para acompanhar a votação, o senador Camilo Santana, que faz parte da coordenação da campanha, não descartou essa hipótese. Em meio à votação e provável aprovação da matéria, aliados de Lula dizem que a campanha deverá reforçar esse recuo de Flávio para desgastá-lo.
0: É, não, sim. Digamos assim que a palavra não dure muito, né? Mas atenção. Não tem recuo, hein? Não tem recuo. Tem uma tática aí, de campanha. Se a coisa tá apertada como tá, você imagina se ele passa a enfrentar no peito o fim da 6x1. Porque o ambiente mudou. Eu não sei se o Lula vai ganhar a eleição, eu não faço previsões. Eu não. Ainda não, vale bem. Chegará o dia em que todas as minhas revelações do profeta Reinaldo, tá? O profeta de Genópolis, vai. Isso vai entrar para a história, o profeta de Genópolis. É, cara, você tá rindo o quê? Verdade. Não faço. Eu só aponto, e os reaças devem concordar comigo, que hoje, esta quarta-feira, não vive o mesmo clima do domingo. Domingo, nos setores progressistas, era clima de velório. Até porque havia assim, o Lula vai conseguir, não sei o quê, vai chegar na frente. Havia até quem falasse em primeiro turno, coisa que eu nunca acreditei para ninguém, diga-se de passagem, né? Para ninguém. Entende? Não. E mudou. Mudou porque, digamos assim, a rua petista acordou também. Manifestações gigantescas no Brasil inteiro. Ontem houve uma em Brasília muito impressionante também. Como foi a de São Paulo? A de São Paulo foi uma das maiores do Brasil de todos os tempos. Copacabana gigantesca na segunda. Né? Brasília gigantesca. Em 11 capitais. Ficou uma coisa meio assim. Então, e o Flávio já distribuindo cargos, já nomeando ministro, não sei o quê. Não, se você falar assim, mas ele é favorito? É, hoje é. Chegou na frente, o Flávio é favorito, chegou na frente no primeiro turno. Agora está na frente, na margem de erro, mas numericamente à frente. Eu lembro, pode procurar aí, que em 2014, nesta data, também o Aécio estava 2 pontos na frente da Dilma. Já no dia 20, pode ver lá, 20 de outubro daquele ano, houve inversão. E também com essa coisa aí, dois. Vai repetir? Eu não sei. Nunca ninguém chegou atrás no segundo turno e depois venceu. Verdade. Mas isso não é uma lei da física. Isso não é geometria. A soma do quadrado dos catetos é igual ao quadrado da hipotenusa. É e funciona, vale bem. Eu já contei aqui que um armário que eu tenho que trazer aqui, o cara pediu a hipotenusa do elevador. E eu meti, Carlos, e deu certo. É. Funciona mesmo. Teorema de Pitágoras funciona. Mas isso não é teorema de Pitágoras. E se for para pegar precedente, aí eu pego esse precedente, então, 2014. Então, não está nada definido. E aí recua. E aí o Randolph resolveu tirar uma onda com o Flávio. Vai lá.
5: Receba a notícia agora que o senador Flávio Bolsonaro acaba de anunciar o apoio à proposta de emenda constitucional do fim da jornada 6x1 e de adoção da escala 5x2. Pelo visto, o vira-voto do presidente Lula está funcionando, porque conseguiu já virar o voto do próprio senador Flávio Bolsonaro, e eu espero de todos aqueles que assinaram também a PEC, que introduzia na prática a jornada 7x0, que eles apresentaram anteriormente. Então, senadora Tereza, vira voto eficiente, danado esse, viu? Já virou o voto do próprio Flávio Bolsonaro. E olha só, o senador Flávio, ele antes era contra o Bolsa Família, depois votou a favor. Ele antes era contra a farmácia popular, depois virou a favor. Ele antes era contra o fim da 6x1, ficou a favor. Eu acho que daqui para o domingo 25 ele faz o L, presidente.
0: Eu fiz um textinho no... Aliás, acha para mim a charge que eu fiz bonitinha. Ah, vai ver, eu fiz uma charge, depois eu ganhei bronca da minha mulher ainda, porque a hora que eu fiz a charge, não sei o que, tal, com IA, né? Aí, quando parecia pro cara, parecia um Jota, não parecia um L. Aí ela falou, pô, tá Jota aqui, ó, inverti. É, só que eu advirto no fim do texto que é truque. Não, o Flávio não mudou de ideia. Ele tá com medo da urna e depois ele pretende aprovar o texto do Rogério Marinho. Para não acabar com a 6x1, não vamos entrar com essa, oferece como alternativa. E o contratante decide. A minha obrigação é explicar o que está em curso. Se não, eu sirvo para quê? Né? E aí você escolhe. Ué. Querendo mudar a voto. Eu? Pô. Tem a dó, né? Lula afirma que só ele próprio pode garantir o fim da 6x1.
6: A propaganda de TV do presidente Lula, que vai ao ar nessa quarta, explora o fim da escala 6x1, um dos grandes trunfos da campanha do PT. A Folha teve acesso antecipado à peça que mostra o presidente respondendo a uma eleitora. Ele diz o seguinte, abre aspas, o fim da escala 6x1 é para dar mais conforto para o povo trabalhador, fecha aspas. Outro trecho da propaganda diz o seguinte, abre aspas, trabalhar 6 dias e folgar apenas um ameaça o seu trabalho. Só Lula garante o fim da escala 6x1, fecha aspas. Hoje pela manhã, Lula compartilhou nas redes sociais um vídeo falando sobre a votação da PEC que põe fim à escala 6x1. Ele exaltou a tramitação da pauta no Congresso e ironizou a mudança de posição de Flávio e da oposição. Vamos conferir.
7: Hoje, quarta-feira, dia 14 de outubro, faltando 11 dias para as eleições. Finalmente, o povo brasileiro vai conquistar o fim da escala 6x1 e a conquista da escala 5 dias de trabalho e 2 dias de descanso sem redução de salário. É importante ter em conta que os nossos adversários decidiram ontem que vão votar favorável, mas é preciso ficar alerta. Eles querem votar por oportunismo eleitoral. Mas essa gente não tardará, se algum dia acontecer deles ganhar o Brasil, de acabar, porque eles preferem o sistema do Milei de 12 horas por dia de trabalho. Como nós já conquistamos a primeira parte e já vai votar, nós temos que festejar a partir da votação. Quando for aberto o painel, nós vamos ter que festejar, porque finalmente o povo brasileiro vai ter uma conquista civilizatória. As pessoas vão descansar 2 dias e trabalhar apenas 5 dias. Isso é bom para a saúde, é bom para o lazer, é bom para o prazer. Um beijo do povo brasileiro por essa conquista.
0: É, mas é bom ficar claro que vocês aí da produção e tal de estúdio não vai valer para vocês não, tá? Que é, vai, é. Quer moleza? Come pudim. A frase não é bem essa, né? Mas não. Ah, é o seguinte. Vamos falar de tesouraço, Olibene?
4: Vamos.
0: Vamos.

0: é opinião, outra coisa é o fato, né? Opine sobre fatos. Livre. Sobre não fatos. Aí não, né? Aí é feio. Aí é coisa de gente mal criada. Ah, vamos lá.
1: O senador e candidato do PL à presidência, Flávio Bolsonaro, voltou a falar no suposto tesouraço que promoverá nas contas públicas caso seja eleito. A declaração foi dada ontem ao participar de um evento com aliados chamado de Grande Encontro do Associativismo em São Paulo. Em discurso, Flávio, mais uma vez, não detalhou quais serão os cortes e a gente vai acompanhar.
2: Vamos fazer tesouraço em impostos, sim. Vamos fazer tesouraço na burocracia. No primeiro dia já está pronto o decreto para revogar mais de 1.000 atos normativos desse governo que só criaram burocracia, só serviram para que alguns maus fiscais vão achacar os empreendedores desse país. Eu vou fazer como o presidente Bolsonaro fez. Cada vez que a arrecadação subia, com a redução de impostos que ele vinha fazendo, ele queria cortar mais impostos. Ele falava assim: PG, de onde é que eu vou cortar mais imposto? Ao contrário do que está acontecendo hoje. Quando pergunta assim: Flávio, de onde você vai tirar? Eu vou começar tirando o Lula.
0: Ai, valeu bem, valeu bem. É, deixa eu dizer uma coisa para vocês. Nos primeiros 100 dias do Paulo Guedes, ele cortou 250 atos normativos. Sabe que impacto isso teve na economia?
1: Qual?
0: Nenhum. Zero. Até porque havia atos normativos que estavam aí, só porque foi restando como entulho, mas não, já não valia mais nada. Coisa tornada sem efeito, inclusive pela Constituição de 1988. Já. Que nem. Vou cortar impostos. Então ele já falou que ia cortar, desonerar a folha. Agora diz que vai compensar, no caso da 6 por 1, eventualmente compensar os trabalhadores. E há a promessa solene de que não haverá mudança na aposentadoria, no benefício de prestação continuada, nos programas sociais, no salário mínimo. Nada muda na saúde, nada muda na educação, nada muda. E ainda vai cortar impostos. De onde? Não disse. Não, tesouraço das normas. Tesouraço das normas? Só que é uma mentira grotesca aí. Não, queridos, eu estou. Coloquem aí a imagem, por favor, de dados da Fundação Getúlio Vargas. Dados da Fundação Getúlio Vargas. Carga média de tributos no primeiro ano do governo Bolsonaro, 32,5% do PIB. 2020, na pandemia, 31,4%. 2021, 33,9%. 2022, 33,7%. A carga tributária 2000 e 2022 foi a mais alta da década. E do governo Lula, tio Rei? 2023, 31,46%, 2024, 32,22%, 2025, 33,38%. Média da carga tributária no governo Bolsonaro, 32,88%. Dados oficiais. Média da carga tributária no governo Lula, 32,37%. A média da carga tributária no governo Lula foi menor. Ah, isso na sua conta perturbada. Não! Não. Não! O que eu posso fazer? Ou eu trago informação para você, ou trago mistificação. Ah, mas a minha opinião é outra. Dane-se. Nesse caso, eu digo: dane-se você e sua opinião. Eu não estou dando opinião. Nesse caso, não. cada vez que...

0: Não, houve, baixaram tributos aqui, ali, não sei o quê. O que importa é a carga média de tributação. Você diminuir um imposto ou outro não resolve nada. E aí teve alguém lá, porque eu vou fazer, aquele é meu pago, não sei o quê. Aí eu disse, uhul, vai estudar. O que é? E agora vamos ao debate. Vai ter debate! Eita, que beleza, Vólio Bene! Vai ter debate. Né? Domingo, todo mundo sentadinho ali para ver o debate com a canetinha na mão. Né? Ô, Reis, fica tudo na internet com essa caneta na mão? É, para ir pontuando, né? Para ficar fácil depois achar as coisas. Vai!
1: Reinaldo, Flávio Bolsonaro recuou, mudou de ideia e confirmou presença no debate da Band no próximo domingo, dia 18, às 8 da noite. Ainda ontem, em coletiva ao lado de lideranças do MDB, Flávio disse que não viria para o encontro. Vamos assistir.
2: Não vou, não está previsto esse debate domingo. Estamos analisando, quem vai dar a palavra final vai ser a minha equipe técnica no último debate.
1: Hoje, após a repercussão negativa da decisão, Flávio recuou e mudou o discurso. Em vídeo publicado nas redes sociais, o senador disse que a desistência, perdão, se tratava, na verdade, de uma estratégia para que Lula confirmasse a presença. Flávio também tentou colar no adversário a pecha de fujão.
3: Lula, como você é previsível, né? Bastou falar que não ia no debate da Band para você, no minuto seguinte, falar que vai no debate. É claro que eu vou no debate, eu só queria que você confirmasse. Eu vou estar lá para esfregar a verdade na sua cara. O que eu já queria ter feito desde o primeiro turno e você fugiu. Toda essa campanha de medo e mentira que você está divulgando aí para as pessoas, enganando em pessoas inocentes, eu vou esfregar a verdade na sua cara. Eu vou te desmentir ao vivo para milhões de brasileiros. Te espero no debate da Band, Lula.
4: Ai, como eu sou vencido e maléfico.
0: É a personagem Valéria Vasquez do Rodrigo Santana. Você viu como ele foi bandido e maléfica? Olha, eu falei que eu não ia só pro Lula ficar animado. E aí, olha como você é previsível. Não, não, não, não, Flávio, não é verdade. Mas, pô, chega dessa coisa debaixo dos panos. Pelo amor de Deus, vamos sair debaixo dos panos. Ô, filho, você não ia mesmo. Correu do Renan e tinha corrido do Lula. Pegou mal. Os trackings de vocês também não estão bons. E vocês sabem disso. Os trackings de vocês também pegaram a ascensão do Lula, a estagnação sua. Não ia pegar bem. E aí você decidiu. No que faz muito bem. Faz muito bem, agora tá certo, né? E eu aproveitei e falei para as pessoas ver o debate. Eu estou querendo elevar o índice. Estou querendo elevar o Ibope da Band. Vai ser um negócio, vai ser espetacular. Vai, vamos lá, vai.
5: Após a declaração inicial de Flávio de que não viria ao debate, o presidente Lula confirmou a participação no encontro da Band. Ele falou que esperava que Flávio comparecesse e convocou a população a acompanhar. A gente vai ouvir o que o candidato à reeleição disse.
6: Eu quero falar a todos os telespectadores e ouvintes da TV Bandeirante, da Rádio Bandeirante e do Sistema Bandeirante, que domingo eu estarei no debate da Bandeirante. Eu espero que o meu aniversário compareça para que a gente possa fazer com que o povo tenha conhecimento da diferença de programa, da diferença de candidatura. Eu estarei lá.
0: Eu vou acompanhar, obviamente, primeiro que é uma obrigação profissional, mas eu tenho uma curiosidade genuína. Eu quero saber onde é que os cortes vão ser feitos. Eu quero saber. Queremos saber quando vamos ter. Onde vai ser? Não pode ser como disse o Saxida, vou fechar ministério. Passou. E de resto, que é outra picaretagem, né? Você pode fechar 20 ministérios, vai demitir todo mundo e as respectivas áreas vão fazer o quê? Não vai ter? Porque... Ah, Ministério do Planejamento, não é Ministério, é Secretaria. E a burocracia do planejamento vai desaparecer? Ah, não, vamos cortar super salários. Por enquanto só tem isso. Tem mais nada. Vamos ver o debate. Sei, duas horas e pouco. Suponho, não sei também, não vi no detalhe, mas costuma ser dois blocos, né, com a administração de tempo ali dos candidatos fazendo confrontação direta, dois blocos, não sei se vai ser isso, tá? Se já saiu alguma coisa oficial da banda, vocês me avisam. Dois blocos com perguntas de jornalistas.
5: Devem ser dois blocos de confronto direto e um com perguntas de jornalista, mas tudo isso ainda tem que ser aprovado pelas equipes dos candidatos, tá. Ainda vai ter...
0: Entendi. E aí costuma ter as considerações finais, né?
5: Uhum.
0: Mas excelente, né? Vamos falar das censuras do Cássio? Vamos, Cássio! Ei, Cássio, esse nome Cássio. Lembrei agora, na verdade. Vai, que tem aí, vai.
1: Reinaldo, a defesa do deputado federal André Janones, da Rede de Minas Gerais, pediu hoje ao presidente do Tribunal Superior Eleitoral, ministro Cássio Nunes Marques, que determine a liberação imediata do canal Exército do Lula, sem a necessidade de esperar o prazo de 48 horas estabelecido pelo ministro. A peça também afirma que o TSE dá tratamento desigual às campanhas do presidente Lula e do senador Flávio Bolsonaro. Na petição, os advogados citam canais de WhatsApp ligados à campanha do candidato do PL, incluindo um mantido pelo deputado federal Nicolas Ferreira, que, segundo a defesa de Janones, divulga propaganda eleitoral e materiais de mobilização política sem terem sido formalmente registrados perante a Justiça Eleitoral. Janones voltou a criticar a suspensão do Exército de Lula, que reunia até ontem mais de 4 milhões de seguidores. Em vídeo publicado nas redes sociais, o deputado comparou a medida a práticas da ditadura militar brasileira. Vamos acompanhar.
7: Bom, pessoal, vocês viram aí que o canal foi censurado, né? Voltamos para 1964 e o canal Exército Lula está fora do ar. Mas vocês lembram que o Lula falou que quando o canal atingisse 5 milhões de pessoas, ele ia comprar um celular e entrar no grupo? Algo me diz que daqui 48 horas o Lula vai ter que comprar um celular.
0: Deixa eu dizer uma coisa. Embora a censura à imprensa tenha começado a vigorar logo depois do golpe, pressões sobre jornais, etc., a censura oficial mesmo começou em 27 de outubro de 1965, com o ato institucional número 2, né? Que aí passou a ter a censura aos jornais, aos espetáculos, não sei o quê, a censura à imprensa formalizada. Inclusive os veículos de imprensa que apoiaram o golpe. E alguns ficaram muito felizes, porque a gente já não ia noticiar mesmo, né? Então, foi só um pouquinho mais tarde, né? O golpe, inicialmente, vale bem, ele tentou ter uma face suave. Uhum. Que depois foi revelando, obviamente, a sua real natureza, né? O Janones nega ter postado fake news, diz que vai acionar, inclusive, a advogada do Flávio a respeito, né? E aí nós temos o que eu acho realmente fantástico, né? O Mendonça, o glorioso Mendonça. O Mendonça censurou, né? Então o Janones cobrando a liberação, né? Claro. Tá. E aí o Mendonça censurou um vídeo do Janones sobre corte de gastos. O que a gente tem? Vai lá.
5: O ministro André Mendonça, vice-presidente do TSE, determinou hoje na Corte Eleitoral que André Janones retire do Instagram um vídeo no qual afirma que Flávio Bolsonaro vai reduzir o valor das aposentadorias caso seja eleito presidente. A informação é do Metrópolis, que diz que a decisão atendeu a um pedido da campanha do senador do PL. O caso vai agora ao plenário do TSE. Em caso de descumprimento, Janones poderá ser multado em R$10 mil por dia, valor que também será cobrado no caso de uma nova publicação do conteúdo. Mendonça também determinou que o Instagram adote medidas para impedir que cópias idênticas do vídeo voltem a circular, inclusive em outros perfis. O vídeo foi publicado em 28 de setembro e na gravação Janones diz ter saído de uma reunião do Ministério da Fazenda e ter recebido informações sobre uma proposta de Flávio para desvincular o reajuste das aposentadorias do salário mínimo. Ele diz o seguinte no vídeo: Flávio Bolsonaro vai diminuir o valor das aposentadorias de todo o país. Não é mentira não, gente, não é fake news não.
0: vamos lá. Eu ontem abri o programa dizendo que reportagens da imprensa, quando utilizadas na campanha de Lula ou por partidários de Lula, estavam sendo censuradas por Cássio e por Mendonça, acusando-as de fake news. Bom, vocês têm aí duas matérias da Folha de São Paulo. Duas matérias da Folha de São Paulo. Uma de abril, outra de outubro. Com dados vazados pela campanha do Flávio. Tratando justamente do debate sobre reajuste real de aposentadoria, de ganho real de aposentadoria, política de valorização do salário mínimo, deixando claro que se isso continuar, não tem como fazer o corte de gastos que o mercado quer. Rogério Marinho chegou a escrever um artigo na Folha, que depois foi desautorizado pelo bolsonarismo, tratando do assunto. Isso é debate de natureza política. Vocês querem ver uma coisa? Lula já gastou 265 bilhões para se reeleger. Vocês encontram isso na imprensa. E é mentira. Porque nessa conta aí, tem muita coisa que é custeio. Tem muita coisa que é investimento. Mas só que se você... Você vai o quê? Vai pedir para censurar a imprensa? Para tirar? E eles estão usando isso adoidado. Esse tipo de coisa caracteriza censura indireta à imprensa. Aí sim. Porque ninguém vai pedir para tirar do ar a matéria da Folha, né? Porque é tudo coisa em off. Só que verdadeira. Porque todo mundo sabe que isso está sendo debatido. Aí nós entramos, o TSE está virando uma esculhambação na mão desses caras, do Cássio. Aliás, Cássio, Valiubene, Cássio, Carlos, esse nome, olha! Cássio, o grande conspirador contra César, o general Cássio, né? Cunhado do Brutus. Filho adotivo do César, que traiu... César. Ah, enfim, vocês sabem. Aliás, no Shakespeare tem uma passagem maravilhosa, Júlio César.
8: Momento cultural.
0: Que está mesmo no Shakespeare, no filme do Mackiewicz. Maravilhoso, diga-se. Marlon Brando fazendo o papel do Marco Antônio. Né? Que parece que era meio grosseirão, mas ali o Marco Antônio é um homem bem sofisticado. O general também. O César está caminhando... Aí arruma o Senado, onde as coisas deram muito errado. Ele está... É arruma o Senado? Agora não tenho muita certeza se é, mas vamos lá. Ele está caminhando, ele chama um auxiliar e diz... Este Cássio, eu não quero esse Cássio andando, porque o Cássio andava na comitiva do César. Eu não quero esse Cássio comigo, vale bem. Assim, oi, o Cássio, ele é muito seco e não sua. Sinal de que fica pensando o tempo todo, calculando, conspirando. Aqui eu já estou dramatizando um pouco, né? Aí o César fala assim, eu quero só gente gorda e feliz. É. O Cássio não faz exatamente o perfil atlético, o Cássio com K, do Cássio do Júlio César, né? Mas em matéria de, bem, conspiração contra a lei, as coisas não vão bem. Né? Tá aí, vai censurar as matérias da Folha? Se essas matérias da Folha forem parar na campanha, tem que tirar? Érica Hilton, retirada da tropa de Flávio e novo canal, ela quer as duas, ela criou um novo canal e quer que retire a tropa de Flávio, é isso? Me diga
1: isso,
0: aí, vai.
1: É isso. Ainda ontem, a deputada federal Érica Hilton pediu ao TSE a suspensão do canal de WhatsApp bolsonarista Tropa do Flávio nas redes sociais, A parlamentar afirmou o seguinte, abre aspas, somente o canal de apoio a Lula e seus 4 milhões de membros estão sendo censurados pelas decisões do presidente do TSE, fecha aspas. Segundo Érica, o canal pró-Flávio estaria compartilhando desinformação, inclusive imagens falsas e conteúdo gerado por inteligência artificial. Hoje, a deputada federal criou um canal na mesma rede social para mobilizar apoiadores do presidente Lula, após a derrubada do espaço administrado por Janones. O nome é Tropa do Lula. Já a campanha de Flávio informou ao TSE apenas na tarde de ontem a existência do canal de WhatsApp Tropa do Flávio, que conta com mais de 1 milhão e 700 mil seguidores.
0: Na verdade, enfim, nada disso deveria estar acontecendo, né? Tá tudo errado. Isso acontece porque existe um ministro que se coloca como censor, sob silêncios cúmplices. Vamos comercial.
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0: 6 horas 56 minutos. Boa noite para você, ouvinte. Eu, Josiane Lemos, te faço companhia a partir de agora. Vamos juntos até as 10 horas. E é claro, você é o meu convidado a participar aqui da programação. Pode mandar a sua mensagem para o 31992138343. Fique à vontade, ouvinte. Será um prazer atender a sua participação, ler a sua mensagem aqui no ar durante os intervalos nos blocos locais. E por aqui você fica por dentro de tudo, principalmente da informação do trânsito. 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Emerson Rodrigues chegando por aqui, vai falar do Complexo da Lagoinha, não é isso, Emerson? Boa noite para você.
1: Boa noite, Josi. Boa noite, ouvinte. 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Alerta para interdição parcial do viaduto oeste no sentido túnel da Lagoinha em razão de ocorrência que está gerando lentidão no Barro Preto, tanto na Avenida do Contorno quanto pela Rua Araguari. Opção de desvio para você, motorista. Acessar a Avenida Amazonas, passando pela região central de BH, no caminho para o Complexo da Lagoinha. Demais viadutos com trânsito normal para o horário. Não há ocorrências. 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
0: Obrigada, Emerson. Já, em um minuto, ele estará de volta com mais atualizações.
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0: 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Caminhos do centro de BH para Contagem. Como estão, Emerson?
1: Trânsito sobrecarregado agora na Avenida Tereza Cristina, sentido Contagem, desde o viaduto Itamar Franco até a rotatória do Coração Eucarístico por excesso de veículos. Situação também difícil para quem segue no sentido Contagem da Avenida Amazonas. A lentidão começa na altura da Praça Raul Soares e vai até as proximidades do Expo Minas. Motorista, muita calma e paciência nesses trechos. 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
1: Acaba de ser liberado o trânsito nos dois sentidos da...
0: Emerson Rodrigues de volta e fala da 381 liberação. É isso, Emerson?
1: Acaba de ser liberado o trânsito nos dois sentidos da BR-381. Mais cedo, uma carreta que seguia no caminho para o Espírito Santo tombou depois do trevo de Caeté, na altura do quilômetro 421. Houve mais cedo interdição total da pista, mas agora o fluxo já está liberado. No entanto, ainda reflexos de lentidão e quem quiser desviar pode passar por Taquaraçu de Minas e Santa Luzia. 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
0: Agora são 7h03. No próximo domingo, dia 18, o candidato à presidência da República, Flávio Bolsonaro, do PL, e o presidente Lula, do PT, que busca reeleição, confirmam presença no debate da Band no próximo domingo. O encontro será realizado a partir das 8 da noite, mas o Esquenta você acompanha ouvinte aqui na Band News FM às 6 da tarde. Também teremos transmissão ao vivo na TV Band Minas. Será o primeiro duelo frente a frente entre os dois concorrentes ao Planalto nas eleições deste ano. Agora são 7h04 e você segue acompanhando o É da Coisa com Reinaldo Azevedo.
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11: Muito bem, estamos de volta a 13. Olha aí, 13. Deputado do PT pede afastamento de Cássio do TSE. Vamos até o caso é analisado, vai.
12: O deputado federal Rui Falcão pediu ao Supremo Tribunal Federal que investigue a atuação de Cássio Nunes Marques na presidência do TSE, bem como a de integrantes da campanha de Flávio, no caso que levou à suspensão do canal Exército do Lula. No documento enviado ao STF, o parlamentar afirma que é preciso investigar se informações falsas ou diferentes do que mostravam os documentos do processo foram apresentados pela campanha de Flávio ou incluídas nas decisões de Nunes Marques. Juridicamente, a suspeita apontada pelo deputado é de falsidade ideológica eleitoral. Rui também impede que o ministro seja afastado temporariamente do TSE, enquanto o caso é analisado.
11: É, não creio que vá ser afastado, embora coisas muito graves estejam acontecendo. Né? Eu não sou esses bolsonaristas, qualquer coisa, corta a cabeça de não sei quem, corta a cabeça de não sei quem. O que eu sei, aí sim, é que os desmandos do senhor Cássio Nunes Marques estão sendo vistos em certos setores quase como uma poesia, né? Eu fico realmente muito surpreso. Eu não sei se eu não entendi direito, se eu não entendi uma ironia, mas eu vi uma coluna do Hélio Gaspari sugerindo que o Cássio está indo muito bem e só deu um escorregão agora. Acho que não se deu conta da quantidade de censura que esse senhor já praticou. Sei lá. Né? Eu estou levando em conta a lei eleitoral, estou levando em conta o artigo 5º da Constituição e o artigo 220. Eu estou dizendo quais são as minhas balizas. Flávio, usuário master do jato de Kivorkar era sócio. Olha só, vejam vocês, vai lá.
7: Quando Flávio Bolsonaro viajou dos Estados Unidos para o Brasil no jato que tinha como um dos donos Daniel Vorkaro em 19 de janeiro de 2025, o senador do PL estava cadastrado como usuário master da conta bancária de uma empresa que também detinha um terço da aeronave. A informação é do O Globo. O dado consta de uma troca de e-mails do Banco Santander com uma secretária do advogado Willer Tomás, descrita pela Polícia Federal em um dos relatórios da investigação sobre os desvios no INSS. Flávio e Willer negam terem tido conta conjunta e dizem que a informação do relatório da PF é falsa. A conta em questão no Santander estava em nome da Alcazar Holdings e era administrada por Willer, conforme revelado pelo UOL. No entanto, até maio de 2025, também era de Flávio Bolsonaro, segundo indica uma troca de e-mails captada pela PF no iCloud do advogado.
11: É, e era. Né? O perfil conta Alcazar?
7: Isso.
11: Não. Na oportunidade, peço por gentileza no gerenciador do usuário master dissociar as contas abaixo. Uma conta era do Willer e outra conta era do Flávio. Você vai pedir para dissociar o que não está associado? O Vale Bene outro dia tentou dissociar a nossa conta, porque na média eu ganho muito, entendeu, Carlos?
7: Uhum.
11: Nós temos uma conta conjunta. Aí o Vale falou, vamos dissociar. Eu disse, não, né? Não vou, não topei dissociar. Porque na média eu me saio melhor. Embora eu esteja querendo agora me associar mesmo ao Kevin, que eu já falei que é muito melhor do que o Vale Bene em termos de acumulação primitiva do capital, fazendo uma brincadeirinha com o marxismo. Flávio Dark Horse, ou investiga só depois ou nunca mais. Olha só, vejam vocês, vai.
12: Investigadores que trabalham no inquérito do caso Dark Horse analisaram a possibilidade de fatiar as apurações em curso. O objetivo é primeiro concluir as suspeitas relacionadas à evasão de divisas por Daniel Vorkaro, ex-dono do Banco Master, e só depois dessa etapa seriam concluídas as investigações sobre os eventuais crimes praticados por Flávio Bolsonaro. Ele é investigado por corrupção, lavagem de dinheiro e, assim como Vorkaro, por evasão de divisas. Investigadores, ouvidos pela Folha sob reserva, acreditam que o mapeamento do dinheiro que foi enviado aos Estados Unidos a pedido de Flávio depende de informações que ainda estão em fase inicial de análise, enquanto o caso de Vorkaro tem elementos técnicos suficientes para acusar a prática de evasão de divisas cometida por ele.
11: O caso Dark Horse, como vocês veem, não andou. Nem andou, nem vazou. Né? E é bom lembrar, se o Flávio for eleito, acabou. Olha, Vale Bene.
12: Sumiu.
11: Porque a Constituição proíbe que se investiguem atos na esfera criminal, nos termos da Constituição, estranhos ao mandato. Estranhos ao mandato quer dizer praticados antes. Fica tudo parado, esperando o fim do mandato para então ser retomado. E o que a gente tem aqui é a evidência, para espanto de ninguém, de que sob a relatoria do companheiro André Mendonça, companheiro deles, sim, o caso não andou. Já em relação ao Lulinha, a quantidade de vazamento sem haver acusação formal de crime. É bom que fique claro. Entende? Comercial. Vai lá.
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1: Último giro por aqui, e o destaque é a Avenida Pedro II. Como está, Emerson?
2: Avenida Pedro II, no sentido Pampulha, tem trânsito lento agora por excesso de veículos ao lado dos bairros Monsenhor Messias e Jardim Montanhês. Motorista, você que segue em direção à Avenida Tancredo Neves, ganha tempo por vias internas do Caiçara, como por exemplo a Rua Rosinha Cigoi, mais à frente, vias internas do Jardim Montanhês. Já no caminho para o centro, trânsito sem problemas para quem passa agora pela Avenida Pedro II. 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
1: Obrigada, Emerson. Abraços para você, bom descanso e até amanhã. Agora são 7 horas 13 minutos.
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1: Agora são 7 horas 14 minutos. Mais de 200 notificações são emitidas pela Prefeitura desde que as novas regras para a organização da fiação urbana entraram em vigor em Belo Horizonte em maio deste ano. No mesmo período, o município recebeu cerca de 800 denúncias da população. Além disso, 502 vistorias foram realizadas para verificar irregularidades nos cabos instalados em postes imobiliários urbanos. Duas multas no valor de R$ 1.500 foram aplicadas a empresas de telefonia e internet. A regulamentação determina que as empresas identifiquem, removam ou regularizem fios soltos, rompidos, abandonados ou instalados irregularmente. As multas variam de acordo com a gravidade da infração e podem chegar a R$ 24 mil reais nos casos em que a fiação compromete a circulação de pedestres e veículos. 7 horas 15 minutos.
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8: Ó. Tem dados adicionais da pesquisa Quest, Alô TV RE3. Lula conquista 43% dos que anularam ou não votaram. E o Flávio, 38%. Segundo a Quest. Vocês estão com a RE3 aí, né? Uhum. Leiam, por favor.
9: A pesquisa Quest, divulgada nessa quarta, mostra que 43% dos que anularam, votaram em branco ou não foram às urnas no primeiro turno, contingente que representa cerca de 22% do eleitorado, afirmam escolher o presidente Lula no próximo dia 25. O número corrobora a estratégia do PT no segundo turno, que tem focado em apelos para aqueles que não votaram no último dia 4, ou pelo menos não escolheram um candidato. A pesquisa mostra ainda que 38% dos que escolheram outros nomes no primeiro turno, que representam menos de 1% do eleitorado, declaram voto em Flávio Bolsonaro no segundo turno e 33% em Lula. Outros 22% dizem que vão anular, votar em branco ou não vou votar, e 7% estão indecisos. A Quest também perguntou: o que dá mais medo, reeleição de Lula ou volta dos Bolsonaros? Entre os jovens, houve uma mudança significativa. De 16 a 34 anos, nessa faixa, Lula tem 45% das menções, Bolsonaro tem 45%. Em 3 de outubro, Lula era mencionado por 48%, tinha mais medo da volta da reeleição de Lula, e 39% citavam a volta dos Bolsonaros.
8: Então agora empatado ambos em 45%. Você tem que idade, Carlos?
10: 30.
8: Ah, você ainda é jovem?
10: Depende do critério.
8: É, eu quero dizer que, segundo andei lendo, já tem neurônio aí que já está praticando suicídio. Tá? Os neurônios, eles são assim. Mas depois nasce mais, a depender. Né? A depender, nasce mais. É, isso indica, e tem outros dados aí, tem eleitores, os candidatos da direita, tem eleitores, sim, dos candidatos da direita que vão para o Lula. Né? Do Caiado, 42 Flávio, 23 Lula. Dos eleitores do Renan Santos, 40 Flávio, 14 Lula. Dos eleitores do Cury, 30 Flávio e 34 Lula. É. Né? Sinal de que tem gente ali falando, vamos fazer a humanidade grande outra vez, que é uma coisa assim que eu acho que tem que acontecer, fazer a humanidade grande outra vez. Isso tudo indica que o cenário eleitoral está absolutamente aberto, companheiro. Vai, sabe o que vai definir? Olha, esse debate da Band, tem que ver, o Reinaldo fazendo propaganda da emissora que trabalha, olha só, né, do grupo. Esse debate vai resolver as coisas. Ou vai, Beni? É isso aí.
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7h19 no horário de Brasília. O É da Coisa volta amanhã às 6 horas da tarde com Reinaldo Azevedo, Alexandre Bentivoglio e Carlos Costa. Vem aí a edição desta quarta-feira do Jornal da Band, em transmissão simultânea Band e Band News FM.

0: 7h20 pelo horário de Brasília.
1: Pela primeira vez, o Brasil verá Lula e Flávio frente a frente. Depois de Lula anunciar presença, Flávio Bolsonaro confirma participação no debate da Band neste domingo, às 8 da noite.
2: Eu vou, quem está perguntando aqui, eu vou no debate da Band.
3: Candidato do PL faz campanha em Porto Alegre com governadores eleitos. Em Brasília, com jovens, presidente Lula assina a regulamentação da indústria dos games.
1: Proposta que reduz a jornada de trabalho sem redução de salário pode ser aprovada em dois turnos ainda hoje no Senado.
3: Pânico com enchente em São Paulo. Motoristas ficam ilhados em carros dentro de túnel alagado no centro da cidade.
1: Brasileiros são feridos em ataque de míssil da Rússia na Ucrânia. Mais um alerta para o risco de quem aceita lutar na guerra em troca de dinheiro.
3: Resgate heróico dos bombeiros no Tocantins. Turista fica pendurado por 11 horas a 70 metros de altura num penhasco.
1: Esses são alguns dos destaques que você vê agora aqui no seu Jornal da Band.
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1: Boa noite.
3: Boa noite para você. Dois homens que confessaram participação num roubo a uma joalheria em São Paulo foram soltos porque escaparam do flagrante. Eles tinham sido detidos ontem e parte dos 5 milhões de reais em joias foi recuperada. A polícia vai pedir a prisão deles à justiça.
6: Parece cena de filme. No domingo, ladrões abriram este buraco para chegar a uma joalheria na rua Oscar Freire, um dos endereços do comércio de produtos de grife em São Paulo. Eles passaram por duas lojas de roupas vizinhas até chegar ao alvo. O furto durou quase 20 horas, só terminou na madrugada de segunda. Nós conversamos com uma mulher que trabalha em uma das lojas e não quer se identificar.
7: Eu realmente ouvi muito barulho de construção. Mas para mim é natural ouvir esses barulhos, porque todos os dias tem construções aqui perto da loja que eu trabalho.
6: Nem desconfiou?
7: Não desconfiei, apesar do barulho estar bem forte.
6: Todas as joias que estavam aqui na vitrine foram retiradas e levadas embora. Prejuízo, 5 milhões de reais. Ah, um detalhe. Durante a permanência no local, os ladrões chegaram a beber uma garrafa de champanhe importada.
8: Segundo a polícia, 6 pessoas participaram do furto. Elas cobriram câmeras de segurança com papel alumínio e desativaram alarmes. A maior parte das joias já foi recuperada e 2 suspeitos chegaram a ser presos.
6: Eles confessaram o crime e foram indiciados por furto qualificado e associação criminosa, mas foram liberados porque não foram pegos em flagrante.
8: Um dos criminosos é pedreiro e, de acordo com a polícia, teria ajudado a abrir os buracos nas paredes que deram acesso à joalheria. Foi a partir de um carro que os policiais chegaram aos 2 homens encontrados no centro de São Paulo. Olha a quantidade de joias apreendidas com eles. A polícia vai pedir a prisão dos investigados. Os agentes também estão atrás do restante da quadrilha. A joalheria está fechada e os funcionários ainda organizam a bagunça deixada pelos invasores.
1: Um temporal nessa tarde causou estragos em São Paulo, com cenas de carro boiando. O Felipe Garrafa e o Lucas Martins acompanham a situação, trazem as informações. A gente começa com o Garrafa. Boa noite, Garrafa. Túnel do Anhangabaú encheu, um monte de gente presa na enchente. Que cena, hein, Garrafa?
9: Impressionante, Oineg. Boa noite a você e a todos também. O túnel Anhangabaú ficou nesta situação. Este túnel fica bem no coração da cidade de São Paulo, embaixo da prefeitura da capital paulista. E olha só a quantidade de carros praticamente submersos no túnel Anhangabaú. A prefeitura até tem um protocolo para quando vem chuva forte do fechamento desse túnel. Segundo a prefeitura, aconteceu sim o fechamento, mas as 3h35 da tarde, sendo que o próprio sistema de monitoramento mostrava já o estado de atenção para a capital paulista 13 minutos antes, que foi o caso do CGE. Portanto, as pessoas ficaram aí e perderam praticamente tudo. O carro, o que tinha dentro, praticamente todas ficaram submersas. Essa chuva muito forte não só atingiu a região central de São Paulo, como outras regiões. Essa imagem do drone da Band mostra agora a Avenida 23 de Maio, em frente ao Parque Ibirapuera. Só nessa região foram 67 milímetros de água, um volume muito alto. O alerta severo da Defesa Civil foi disparado por duas vezes para as regiões da Zona Oeste e também da Zona Sul da capital paulista e parte da região metropolitana. Lembrando que a Defesa Civil manda esse alerta severo toda vez que o volume de água supera os 50 milímetros. Houve também registro de 11 quedas de árvores, duas caíram em cima deste carro, como a gente conseguiu observar. Olha só essa daí, também em Moema, na zona sul da capital paulista. Infelizmente, o Corpo de Bombeiros confirmou a morte de um morador da cidade da Brasilândia em razão de um deslizamento de terra. Adriano Oineg.
3: Puxa vida, obrigada, viu, Garrafa? A gente já vai ver como é que está agora, às 7h26, a situação dentro do túnel Anhangabaú, região central de São Paulo, onde está o Lucas Martins. Lucas, vejo um monte de carros aí atrás de você, ainda não conseguiram retirar todos?
10: Não conseguiram não, Adriano. Uma boa noite para você, boa noite, Oineg, boa noite a todos que acompanham o Jornal da Band. Os carros foram colocados todos aqui no canto para depois serem retirados. São dezenas que ficaram boiando numa cena de catástrofe aqui dentro do túnel. Mas a CET conseguiu liberar duas faixas para o trânsito que estava represado desde as 4 da tarde. Então, isso provocou um trânsito intenso, um congestionamento enorme aqui na região central de São Paulo. Mesmo com a liberação dessas faixas, a situação ainda não está melhor. A CET diz que para liberar mais essas duas faixas aqui, pelo menos mais 2 horas de trabalho. São pelo menos 10 guinchos que estão atuando para conseguir tirar carros e também um ônibus desses ônibus duplos que também ficou preso no meio dessa enchente aqui no túnel do Anhangabaú, Adriana.
3: Obrigada ao Lucas, ao Garrafa. A gente vai seguir monitorando um começo de noite caótico na capital paulista. Assim que surgirem novas informações, tanto lá da região do Anhangabaú como de outros pontos da cidade, a gente volta a falar sobre esses estragos aí, esses transtornos todos provocados pela chuva.
11: Olha essa, um homem saiu do Maranhão, viajou até Minas Gerais para encontrar uma fazendeira que ele conheceu nas redes sociais. Só que era um golpe. Essa mulher tinha sido criada por inteligência artificial.
12: Eu quero que você venha para eu te bancar. Eu não quero que você trabalhe, não. Eu gosto de te presentear com tudo, amor.
13: Uma mulher gerada por inteligência artificial, com promessas de uma vida tranquila. Se identificando como Jéssica Fazendeira nas redes sociais, ela diz estar divorciada e à procura de um homem para morar em uma fazenda no interior de Minas Gerais. Em busca da mulher que prometia uma vida confortável, o pedreiro Edmar Rocha Martins, de 49 anos, pegou um ônibus na cidade de Imperatriz, do Maranhão, com destino a Belo Horizonte. Foram mais de 2 mil quilômetros percorridos.
14: Edmar gastou todas as suas economias acreditando que ia encontrar a mulher. Mas só depois que desembarcou aqui na capital mineira, o pedreiro descobriu que a Jéssica Fazendeira, na verdade, não existia.
15: Já andei com várias fotos de pessoas, já mostrando para alguém se alguém conhece essa pessoa, se alguém conhece. Ninguém fala que não. Então, eu me senti enganado. Muita pessoa que vê também, ele pode destruir uma vida por causa dos aplicativos desse aí, sabia? Tristeza, né? Uma tristeza muito grande, né?
13: A Polícia Civil de Minas informou que o homem não prestou queixa. O perfil, em alguns vídeos, faz propagandas de produtos. A polícia recomenda que, nesses casos, as vítimas procurem uma delegacia. Sem dinheiro para voltar para o Maranhão, Edmar procurou o serviço de atendimento ao migrante em Belo Horizonte e recebeu uma passagem para voltar para casa. O destino escolhido não foi Imperatriz, de onde saiu, mas Araguatins, no Tocantins, cidade onde nasceu.
3: Ainda hoje, Lula e Flávio Bolsonaro frente a frente pela primeira vez nesta eleição. Os dois candidatos já confirmaram presença no debate da Band no próximo domingo, dia 18. Os detalhes daqui a pouco. foi preso no Rio de Janeiro, um dos integrantes de uma quadrilha que adultera taxímetros para dar golpes em passageiros no aeroporto do Galeão.
16: O homem tem mais de 30 passagens pela polícia. Há 15 anos, o William dos Santos Xavier, conhecido como Júnior Baiano, trabalhava como joque, como é chamado quem aborda passageiros no aeroporto do Galeão.
17: Segundo a polícia, o William era o principal integrante de um esquema de adulteração de taxímetros que tinha como alvo turistas que chegavam ao Rio. O suspeito foi preso aqui no setor de desembarques internacionais.
16: Os táxis adulterados, inclusive credenciados, têm um equipamento capaz de fazer o valor da corrida saltar. Neste vídeo gravado com uma câmera escondida, um criminoso tenta vender o aparelho para um policial disfarçado.
18: Aí soltou, ele roda normal.
19: Normal.
18: Normal, entendi. Aí essa peça tu vai botar onde?
19: Então, geralmente as pessoas colocam aqui no pé.
18: Entendi.
19: Ó, pisou.
18: Entendi, entendi.
19: Parou. Pisou.
18: Um momentinho ali que tu tá com o pé fora da embreagem, tu pimba.
19: Entendeu?
18: Show, show.
16: A investigação começou depois que um casal de chilenos caiu no golpe. Eles pagaram R$450 por uma viagem que custaria 60. Foi o William quem abordou os turistas. Para não se tornar vítima, a orientação é buscar os guichês oficiais do aeroporto, ignorar abordagens no saguão, ficar atento a mudanças bruscas no valor do taxímetro ou pedir táxis por aplicativos, com valor pré-definido.
20: Já aconteceu, eu vim de um local, o táxi me cobrou um valor e chegou no ponto final, ele cobrou um valor a mais.
1: As cataratas do Iguaçu registraram vazão 10 vezes acima da média. As passarelas que dão acesso às quedas d'água estão interditadas e as grades foram removidas por segurança.
21: Nessa quarta, a vazão das cataratas do Iguaçu atingiu quase 16 milhões de litros por segundo, mais de 10 vezes a média histórica. Com isso, as passarelas de visitação foram interditadas e as grades de proteção retiradas. O trabalho foi feito por técnicos, engenheiros e bombeiros civis.
22: A ideia é a gente sempre retirar a grade para diminuir a resistência da água. Então, o concreto ele é preparado para suportar e isso a gente protege toda a estrutura. Então, essa retirada é feita dentro de um protocolo. Então, quando a vazão chega a 8 milhões de litros por segundo, a gente interdita.
21: A recolocação das grades na passarela e a liberação do local para os visitantes só vão acontecer depois que a vazão do rio cair pela metade. O monitoramento está sendo feito em todo o curso do rio, incluindo aqui na região de Curitiba, onde estão as nascentes do rio Iguaçu. A primeira passarela que dá acesso à Garganta do Diabo, no lado brasileiro das cataratas, foi construída na década de 70. As rochas foram perfuradas para receber

0: conseguiu salvar a criança, que não precisou de atendimento médico. Isso aconteceu numa praia em Rio das Ostras. O nome desse herói do dia é Jefferson Rodrigues. Vamos ver o que ele disse.
1: Na hora que eu olhei para a praia, estava o garoto se afogando, só que de longe não dava para ver que era uma criança. Aí eu saí correndo. A criança chegou até a beber bastante água, mas graças a Deus terminou dando tudo certo.
2: Que história, hein? Cientistas pesquisam a relação entre canetas emagrecedoras e a diminuição na vontade de beber. Os medicamentos poderão se tornar aliados no combate ao alcoolismo.
3: Os primeiros achados vieram dos próprios pacientes, pessoas que usavam os medicamentos para combater diabetes e obesidade, mas perceberam também uma menor compulsão pelo consumo de álcool.
4: E ele começa a relatar, olha, eu já não gosto mais tanto de beber. Mas claro, a gente sabe que a questão da dependência química é algo mais complexo, multifatorial, e que a gente precisa ter várias estratégias ao mesmo tempo para tratar um dependente de álcool ou outra droga qualquer.
3: No Brasil, estima-se que 20 milhões de pessoas apresentem transtornos relacionados ao consumo de álcool. Diversos estudos, ainda em fase inicial, tentam mostrar a relação entre os medicamentos para emagrecer e a diminuição do alcoolismo. Os cientistas ainda tentam compreender os mecanismos exatos pelos quais as canetas emagrecedoras podem ajudar pessoas com algum tipo de dependência. E muitas perguntas ainda precisam ser respondidas, entre elas os efeitos e até a dosagem certa para estes pacientes. E também o impacto destes medicamentos entre pessoas que sofrem com alcoolismo, mas não têm obesidade, por exemplo. As substâncias como semaglutida e tirzepatida imitam um hormônio natural que suprime o apetite e mantém a sensação de saciedade. Além disso, agem em regiões primitivas do cérebro, ligadas ao sistema de recompensa e vício.
5: É 100%? Não tem 100%. Nesse campo, não é como se fosse uma vacina. Não existe, não tem essa eficácia. Mas isso tem ajudado de forma muito importante para aqueles pacientes que desejam, sim, mudar o seu hábito de vida.
3: A farmacêutica desenvolvedora da tirzepatida trabalha em dois estudos que avaliam o uso de uma molécula do mesmo grupo, chamada brenipatide, para tratamento de alcoolismo. Os resultados devem ser apresentados em 2028.
0: A gente volta a falar do alagamento no túnel do Anhangabaú, região central de São Paulo. O Thiago Prudente conversou com as pessoas que ficaram presas na enchente. Vamos acompanhar.
6: A cena aqui no túnel do Anhangabaú impressiona. São vários carros amontoados, um em cima do outro. Eles acabaram boiando por causa da quantidade de água. Muitos motoristas, pessoas que estavam nos veículos, contam que foi tudo muito rápido. A água começou a invadir o túnel e a opção de muita gente foi tentar se jogar na água para se salvar.
7: Meu carro é aquele branco ali no meio. Eu tô de muleta, cara. Eu tive que sair nadando. Se você for reparar a marca da água, eu saí quando a água tava aqui, eu não conseguia sair do carro, mano. A porta não tava abrindo, graças a Deus o vidro tava aberto. Eu consegui pular para fora do carro. Eu tô encharcado, mano.
8: Eu não confiei que fosse acontecer isso aqui. Achei que a tecnologia já tinha transformado essa realidade aqui do Vale do Anhangabaú, que isso já aconteceu muitas vezes, né? E de repente a água começou a descer, subiu pela porta e já estava subindo pelo vidro. Aí eu tive que pular dentro da água para sair os meus instrumentos musicais aí dentro, ó.
6: Os passageiros desse ônibus aqui também ficaram encurralados pela água. Dá para ver o barro espalhado pelo veículo.
9: Nós entramos no túnel, eu andei mais ou menos uns 20 metros, 30 metros à frente. Porém, estava seco, não tinha nada, só o trânsito parado. Aí começou um buzinaço. O pessoal começou a buzinar muito forte, mas ninguém entendeu nada. E aí a água começou a vir.
6: E os passageiros, como é que foi?
9: Foi bem acalmados, tá? Eles subiram em cima dos bancos, ficaram... No começo o pessoal fica meio apreensivo, mas depois a gente vai acalmando, conversando com mais calma.
6: Nesse carro aqui a gente consegue ter a dimensão do quanto a água subiu aqui no túnel. O corpo de bombeiros precisou ser acionado para resgatar as pessoas que estavam ilhadas em cima dos carros. A prefeitura disse que o túnel fecha toda vez que há uma chuva forte, o que não aconteceu e acabou pegando vários motoristas desprevenidos aqui na capital paulista. Agora, as equipes de limpeza da prefeitura e também equipes da CET estão trabalhando para retirar os carros que foram atingidos pela enxurrada daqui do túnel. Um trabalho que deve demorar ainda aqui na capital paulista.
0: É isso, são dezenas de carros, né? Daqui a pouquinho a gente volta a trazer novas informações ao vivo sobre o temporal em São Paulo.

0: A Justiça do Rio de Janeiro condenou 4 envolvidos no estupro coletivo de uma adolescente de 17 anos.
1: O crime aconteceu em janeiro desse ano em Copacabana. A sentença manteve a prisão preventiva dos 4 réus, que têm entre 18 e 19 anos. Matheus Veríssimo Zoel Martins, João Gabriel Xavier Bertô, Vitor Hugo Oliveira Simonim e Bruno Felipe dos Santos Alegrete já estavam presos preventivamente desde março. Eles foram condenados a 15 anos de prisão por estupro, além do pagamento conjunto de uma indenização à vítima no valor de 40 salários mínimos. A lei prevê de 8 a 12 anos de prisão para estupradores, mas como o crime foi cometido por 5 pessoas, deixando a vítima ainda mais vulnerável, a pena foi aumentada. O ex-namorado da vítima, que também tem 17 anos, foi quem armou a emboscada e atraiu o adolescente para o apartamento, para onde foram os 4 réus. Lá, ela foi presa no quarto onde foi abusada e estuprada pelos 5. O ex-namorado, menor de idade, já tinha sido condenado em abril a pena de 6 meses de internação em uma unidade do Departamento Geral de Ações Socioeducativas. O período termina neste mês. Além do adolescente, outros 2 réus, Matheus e Vitor Hugo, também são investigados por outros casos de abuso sexual.
2: E foi preso hoje em São Paulo o homem que matou a namorada. O acusado tem uma longa ficha criminal. No celular da vítima, a polícia achou um vídeo feito pela vítima 10 minutos antes do crime, onde se vê o feminicida com a arma apontada para ela.
3: Depois de ficar 2 dias escondido na casa de um parente, o homem foi levado para a delegacia. Uma denúncia anônima levou a polícia militar até o condomínio em Taboão da Serra, na Grande São Paulo.
4: Deita, deita, deita, deita! Cadê a arma? Jogou no rio?
3: Matheus Isaac Cardoso da Silva, de 22 anos, confessou o crime.
5: Eu perdi sem querer, um momento de emoção, mano. Que loucura, mano. Pra que eu fazer isso com a menina, mano? Você é louco, mano.
3: Matheus matou a namorada, Ana Clara Soares de Oliveira, de 19 anos, com um tiro no rosto na segunda-feira. Segundo a família, eles estavam juntos havia 6 anos. E de acordo com várias testemunhas, ele era violento com Ana Clara. A jovem queria terminar a relação.
6: Testemunhas nos informaram que ela vinha sofrendo ameaças, estrangulamento, controle demasiado. Ele era extremamente possessivo.
3: Esta foto foi encontrada no celular da vítima. Ana Clara registrou Matheus com a arma na mão cerca de 2 horas antes de ser baleada na cabeça. 10 minutos antes do disparo, a jovem gravou esse vídeo, no qual o namorado aparece apontando o revólver na direção dela.
7: Pá, vai pra mandar pra cima, vai pra casa, já. Pô, já pra bala.
8: Vai arrumar uma mina pra você, filho, pra você matar. Não sou sua mina, mas...
7: Ai, não, você fala, já.
8: Eu não sou nada sua.
7: Você não é o quê?
8: Nada sua.
7: Está falando sério, né?
6: Para nós, ele assumiu o risco. Ele estava com a arma em punho, o dedo no gatilho, apontando para ela e questionando sobre o relacionamento, e ela informava que não estava com ele. A morte está, sim, dentro de um contexto, de uma conversa extremamente perigosa que eles estavam tendo. O disparo foi uma consequência inevitável.
3: Matheus tem um longo histórico criminal. Ainda menor de idade, matou uma pessoa durante um roubo à residência e passou pela Fundação Casa. Depois de adulto, foi condenado por roubo e receptação e respondeu por lesão corporal. Deixou a prisão e cumpriu a pena em regime aberto. Agora, se condenado, poderá pegar de 20 a 40 anos de prisão.
0: O Senado pode votar ainda hoje a proposta que reduz a jornada de trabalho sem redução de salário. Ela precisa de pelo menos 49 votos em cada um dos 2 turnos.
2: O projeto prevê mudança gradual, com jornada máxima de 40 horas semanais depois de 1 ano.
9: Na chegada ao Senado, a promessa do presidente.
10: Nós vamos iniciar a votação em primeiro turno, votarmos o requerimento e que nós vamos concluir a votação em segundo turno na tarde de hoje.
9: A proposta de emenda à Constituição prevê uma escala de 5 dias trabalhados com 2 de folga, sendo um deles preferencialmente no domingo. A jornada máxima cai de 44 para 40 horas semanais, sem redução de salário. A mudança não será automática, acontece em 2 etapas. Depois de 60 dias da promulgação da PEC, o limite cai de 44 para 42 horas semanais, já com os 2 dias de descanso. Depois de 1 ano, uma nova redução de 42 para 40 horas semanais. O texto prevê também exceções. Atividades que funcionam sem interrupção e de utilidade pública poderão adotar a regra atual, mas isso vai depender de acordo ou convenção coletiva com os sindicatos das categorias. É o caso de setores como saúde, segurança pública e privada, transporte coletivo e limpeza urbana. Vale também para indústrias que não param a produção e o comércio varejista. Nesses casos, as empresas precisam prever um esquema de compensação das folgas. Pela nova regra, na média mensal, o trabalhador terá que ter tirado o equivalente a 2 dias de descanso por semana. O senador Fabiano Contarato, do PT, falou sobre o impacto da proposta na vida das mulheres.
11: Eu queria ver se fosse nós, parlamentares, ganhando R$ 1.621, trabalhando numa escala 6x1. Eu queria que nós tivéssemos a empatia de se colocar no lugar de uma mulher que trabalha numa escala 6x1 e que não tem como ir na atividade escolar no sábado porque ela está trabalhando.
9: Alguns senadores ressaltaram os riscos da proposta.
12: O trabalhador será prejudicado a partir daí. Trabalhadores perderão emprego, o Estado vai perder renda, o Estado vai perder arrecadação e o meu governador, que foi eleito, o Zuc, vai ter problemas para governar por causa disso aí.
9: O líder do PL na Câmara, deputado Sóstenes Cavalcante, disse hoje que o partido defende a aprovação de um texto alternativo à proposta do pagamento por horas trabalhadas. Ele disse que o PL pretende apresentar a PEC no ano que vem, caso Flávio Bolsonaro vença as eleições. Em manifestação, o setor produtivo alerta sobre os riscos da aprovação da PEC e efeitos da redução da jornada de trabalho, como aumento de inflação, desemprego e alta de preços dos produtos e serviços.
0: E a gente vai acompanhar ao longo do Jornal da Band a votação dessa proposta e volta ao vivo assim que sair uma decisão.
2: Daqui a pouco, o PEC da Segurança avança no Senado e prevê sistema único de segurança pública e fim das saidinhas temporárias para integrantes de facções. A recuperação do Papa após remoção de tumor no pulmão. Vaticano diz que Leão XIV voltou a comer e está andando após cirurgia. É já já. 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Lula confirmou presença ontem. Hoje foi a vez de Flávio Bolsonaro. 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
14: Eu quero falar a todos os telespectadores e ouvintes da TV Bandeirante, da Rádio Bandeirante e do Sistema Bandeirante, que domingo eu estarei no debate da Bandeirante. Eu espero que o meu aniversário compareça para que a gente possa fazer com que o povo tenha conhecimento da diferença de programa, da diferença de candidatura.
15: Eu vou, quem está perguntando aqui, eu vou no debate da Band, porque eu vou mostrar o Brasil e esfregar os crimes que Lula cometeu na cara dele em rede nacional. É isso que vai acontecer.
13: A cobertura das eleições começou no início do ano, com as reuniões entre a direção de jornalismo da Band e os representantes das campanhas e dos partidos. 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
16: Boa noite, muito obrigado. Uma honra estar aqui com todos vocês.
17: É um momento especial na minha vida em poder estar aqui novo, debatendo e participando de mais uma campanha eleitoral.
18: Quero parabenizar a Band por esse debate e quero olhar nos olhos
0: do telespectador.
18: No primeiro turno, a gente fez questão de manter esse debate, apesar das ausências. E agora a gente está muito feliz no segundo turno com a possibilidade de trazer para o eleitor o que ele precisa, que é ver os dois candidatos se confrontando, trazendo as suas propostas para ele tomar essa decisão no dia 25 de outubro com informações suficientes.
13: E lá se vão quase 40 anos. 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
19: Pelo menos a minha terra gera grãos e riqueza. 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
20: Olha o que custa para esse país a ignorância, não é brincadeira.
21: Só que isso é argumento de candidato, não tem seriedade.
13: O formato deste ano prioriza o confronto direto de ideias, com os candidatos podendo circular livremente pelo estúdio. Eles também vão responder a perguntas de jornalistas voltadas aos temas que mais preocupam a população. O debate será transmitido pelas TVs, rádios e canais digitais do Grupo Bandeirantes, além de um pool de veículos parceiros, as TVs Gazeta, Cultura, Jovem Pan e o jornal Estadão. 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Domingo, às 8 da noite, o Brasil vai parar para acompanhar esse confronto. Luiz Inácio Lula da Silva, do PT, e Flávio Bolsonaro, do PL, frente a frente, para um debate de ideias e propostas pela primeira vez nessa campanha.
22: Isso nunca aconteceu na história do Brasil desde a redemocratização. A gente não teve um encontro nas emissoras de debates em que os dois estivessem. E a Band, com a tradição que vem construindo nas últimas décadas, a Casa dos Debates, com essa trilha sonora, que é uma trilha sonora da democracia, a gente vai conseguir realizar um encontro que vai ser histórico.
0: Bom, na minha agenda tá, na sua tá?
18: Com certeza. Eu acho que todo mundo em casa já marcou. Anotou. Aí que é 8 da noite no domingo.
0: É isso aí. Bom, saiu uma nova pesquisa, foi divulgada hoje, com intenções de voto para o segundo turno da disputa presidencial. Vamos ver.
23: O primeiro levantamento Quest do segundo turno mostra Flávio Bolsonaro à frente com 46% e Lula com 44% dos votos. Empate técnico dentro da margem de erro de 2 pontos percentuais para mais ou para menos. Brancos e nulos são 9% e indecisos 1%. A pesquisa ouviu 2.154 pessoas entre os dias 10 e 13 de outubro.
18: Flávio Bolsonaro fez campanha no Rio Grande do Sul, onde tenta ampliar a vantagem contra Lula no segundo turno.
24: Flávio Bolsonaro seguiu para um dos locais mais afetados pelas enchentes de 2024 em Porto Alegre, a comunidade do Sarandi. A avaliação da campanha é que parte da tragédia poderia ter sido evitada com uma ação preventiva mais forte.
25: Aqui em Porto Alegre, Flávio Bolsonaro usou a visita ao bairro Sarandi para criticar a atuação do governo federal após as enchentes. O candidato acusou o presidente Lula de não cumprir promessas feitas à população gaúcha e se comprometeu a retomar obras de proteção contra as cheias.
26: Um lugar que foi abandonado pelo governo federal, o Lula veio aqui, prometeu um monte de coisa, não fez nada, eu estou vindo aqui me comprometer.
24: A promessa é aumentar as verbas para obras de contenção de cheias, além de investir em uma prioridade antiga da região, a malha ferroviária unindo Paraná, Santa Catarina e o Rio Grande do Sul, para facilitar as exportações. A agenda foi acompanhada pelos governadores eleitos do Rio Grande do Sul, Luciano Zucco, do Paraná, Sérgio Moro, além de Jorginho Melo, reeleito em Santa Catarina, e Tarcísio de Freitas, em São Paulo. Todos são considerados puxadores de voto. E a estratégia é consolidar agora a liderança nos estados em que aliados venceram no primeiro turno. Em outro discurso, Flávio voltou a prometer, caso eleito, que o pai, o ex-presidente Jair Bolsonaro, vai participar da cerimônia de posse.
27: Ele condenado covardemente pelos seus próprios inimigos, o maior perseguido político desse Brasil, fez uma revolução e o Congresso Nacional hoje está pronto para um Bolsonaro. Era para ser o Jair Bolsonaro. como ele passou o mando para mim. Eles todos que tentaram enterrar o Bolsonaro vivo verão Flávio Bolsonaro subir aquela rampa junto com Jair Bolsonaro.
24: Em meio à viagem de Flávio ao Rio Grande do Sul, o Senado estava às voltas com a PEC do fim da escala 6x1. Tema que virou assunto da campanha eleitoral. A sessão prossegue, o candidato e senador ainda não votou. Os trabalhos são semipresenciais, com possibilidade de votação à distância. Ontem ele havia dito que votaria a favor do fim da jornada de trabalho, um recuo em relação ao que vinha defendendo, a livre negociação entre empregados e empregadores. Ainda nesta semana, Flávio Bolsonaro segue para Minas Gerais, onde participa ao lado do governador eleito, Cleitinho Azevedo, e de parlamentares aliados, de um giro por cidades do interior e pela capital Belo Horizonte.
0: Lula decidiu ficar em Brasília para acompanhar a votação no Senado da proposta que reduz a jornada de trabalho sem redução de salário.
1: Lula recebeu representantes do setor no Palácio do Planalto e testou um jogo feito aqui no Brasil. O decreto regulamenta o marco legal dos jogos eletrônicos, uma indústria que movimenta cerca de 13 bilhões de reais por ano no país.
3: O Estado brasileiro tem uma política de game, mas se preparem, porque fazer é difícil, destruir é apenas um passo. É um passo. Então, se organizem para que vocês não permitam que ninguém tire o que vocês conquistaram.
1: Lula passou a tarde aqui no Palácio da Alvorada, acompanhando a votação no Senado da proposta que acaba com a escala de trabalho 6x1. Mais cedo, o presidente publicou um vídeo defendendo as medidas e ironizando a oposição.
3: É importante ter em conta que os nossos adversários decidiram ontem que vão votar favorável. Mas é preciso ficar alerta. Eles querem votar por oportunismo eleitoral. Mas essa gente não tardará, se algum dia acontecer deles ganhar o Brasil, de acabar, porque eles preferem o sistema do Milei de 12 horas por dia de trabalho. Como nós já conquistamos a primeira parte e já vai votar, nós temos que festejar a partir da votação.
1: Lula também enviou uma carta às famílias evangélicas, em mais um movimento para tentar se aproximar desse eleitorado que geralmente prefere os candidatos de direita. No texto, o petista sugeriu que os evangélicos peçam discernimento a Deus para fazer a escolha nesta eleição. Disse ainda que proibiu as apostas esportivas no Brasil para a proteção das famílias e destacou que o fim da escala 6x1 permitirá aos evangélicos mais tempo para frequentarem os cultos. A campanha de Lula acusou a inteligência artificial do WhatsApp de restringir as buscas sobre o presidente e acionou o Tribunal Superior Eleitoral. A coordenação de campanha denunciou que a IA bloqueou comandos para geração de imagens de Lula, mas liberou a criação de imagens para Flávio Bolsonaro. A Meta, dona do WhatsApp, disse que proibiu temporariamente a recomendação de candidatos ou a geração de imagens deles, cumprindo as regras eleitorais do Brasil.
23: Daqui a pouco, Seedorf chega ao Brasil com o desafio de afastar o Corinthians do rebaixamento. Treinador holandês elogia equipe que vem de 8 derrotas seguidas. Estreia será contra o Vitória na segunda-feira. Os detalhes já já.
0: Bom, e a gente volta a chamar o Felipe Garrafa, que traz mais informações dos alagamentos em São Paulo, com cenas que impressionam, né, Garrafa?
4: Impressionante, Zoineg. Foram várias cenas registradas na cidade de São Paulo como um todo, mas a região central foi a mais atingida. O centro e a zona sul. A gente está acompanhando imagens aí da Avenida 9 de Julho e da 23 de Maio, em frente ao Parque Ibirapuera. Neste momento, a imagem ao vivo que você tem, houve a liberação de pelo menos uma faixa aí da Avenida 23 de Maio para quem vai a caminho da zona sul da capital paulista. Mas ao longo de todo o dia, cenas como estas se repetiram. Tanto que a Prefeitura de São Paulo suspendeu o rodízio municipal de veículos para o período da tarde. O aeroporto de Congonhas também registrou problemas. Duas chegadas e quatro partidas precisaram ser canceladas. E no aeroporto de Guarulhos, dois voos foram alternados. O túnel Anhangabaú é a imagem que mais impressiona. Praticamente todo alagado, os carros quase que empilhados ali, uns em cima do outro. Não houve registro de feridos com gravidade, mas o Corpo de Bombeiros precisou ser acionado. Infelizmente, o Corpo de Bombeiros também registrou uma morte de um morador da Brasilândia, um deslizamento de terra que caiu sobre uma casa e, infelizmente, a morte confirmada agora há pouco. Na região do Tucuruvi, na zona norte de São Paulo, o metrô ficou assim, praticamente alagado nas principais entradas do metrô Tucuruvi. O transporte sobre trilhos não registrou problemas. A cidade de São Paulo, nesse momento, registra pouco mais de 1.000 quilômetros de congestionamento. A qualquer momento, nós podemos voltar com novidades. Adriane Oineck.
23: Obrigada, Garrafi. Já vamos ver aqui os detalhes da previsão do tempo com alerta de temporais na maior parte do Brasil. Tivemos esse dia caótico em São Paulo, pois amanhã tem risco de estragos, de transtornos em São Paulo e também em parte de Minas Gerais. Ao longo da quinta-feira, as tempestades também ganham força no Rio de Janeiro, Goiás, Mato Grosso do Sul e Mato Grosso. Na região norte, a chuva também pode ser forte, principalmente no estado do Amazonas, que sofre aí com seca prolongada e queimadas. Para isso lá, a chuva vai ajudar. Calorão de 37 em Cuiabá e 40 em Teresina, 30 em Belo Horizonte e em Florianópolis, 23. Contraste aí nas temperaturas. Vamos olhar a capital paulista com chuva forte amanhã. Pode ser chuva prolongada, viu, gente? E máxima de 25 graus na sexta, um pouquinho mais fresco. 23 também com chuva. Vamos a outras capitais agora, risco de temporais também em Porto Alegre, com máxima de 21, Curitiba 23 e Goiânia 33. Já em Palmas, aí também com chuva, mas por lá calorão de 39 graus.
0: Destaque internacional, na guerra entre Rússia e Ucrânia, mais de 100 brasileiros aparecem como desaparecidos em listas do Itamaraty. Muitos vão para o fronte em troca de dinheiro. As promessas nem sempre são cumpridas. Voluntários e mercenários ficam entre a vida e a morte.
5: Olá. Espero que não seja o meu prédio.
6: Lucas Cândido é um dos milhares de mercenários que se alistaram para ajudar o exército da Ucrânia na guerra contra a Rússia. Enquanto ele gravava esse vídeo, mísseis russos sobrevoavam a região onde estava. As sirenes anunciavam o perigo.
5: Eu tô aqui, eu posso estar dormindo. Bum, meu prédio. Aí vai geral para casa do... Adeus, Emar.
6: O bombardeio aconteceu em Kharkiv, no nordeste ucraniano, na noite de segunda-feira. Parte de outro prédio desabou. Dezenas de carros pegaram fogo. Lucas e outros brasileiros que estavam na área atingida sobreviveram ao bombardeio. O apartamento ficou destruído.
5: Obrigado, ó. Falei, ó. Aqui, ó. Aqui, ó.
6: A convocação de estrangeiros, incluindo brasileiros, para lutar junto aos ucranianos, começou logo no início da invasão russa, em 2022. Kiev criou a Legião Internacional em Defesa Territorial da Ucrânia, uma unidade militar que recruta mercenários e voluntários. No site, a busca é por pessoas entre 18 e 60 anos, com boa condição física e sem histórico criminal. Embora chame os interessados de voluntários, há pagamento. Um granadeiro ganharia entre 500 e 4.500 dólares por mês, com um contrato de 3 anos.
7: Então é como se fosse um terceirizado. Aí faz o recrutamento, faz a seleção, treinamento, e aí ela recebe as missões e distribui essas missões. Então, se a pessoa vai receber, se o que foi acordado de fato vai acontecer, não tem nenhuma garantia, porque está dentro de um limbo ali de decisões.
6: Motorista no interior de Alagoas, o Everton chegou a enviar documentação para a vaga, com a promessa de receber 30 mil reais. Mas desistiu depois de falar com brasileiros que foram para a guerra.
8: E eu conversava com eles diariamente e eles me falavam que lá eles não cumpriram o que eles combinou com eles. Chegou lá, foi tudo diferente, não teve o combinado.
6: De acordo com o Itamaraty, 40 brasileiros morreram no fronte de guerra. Mais de 100 estão desaparecidos. A maioria das baixas está no lado ucraniano. Entre eles, o Fabrício, que morreu no fim de semana, aos 25 anos. A mãe disse que o último contato com o filho foi na quinta-feira.
9: Eu só queria ter meu filho de volta. Meu filho está lá. A Ucrânia não conseguiu pegar ele. Onde ele foi baleado. Eu só queria ter o meu filho, fazer um enterro digno para ele.
6: Carlos está na Ucrânia desde 2024. Ele diz que sempre gostou do universo militar, mas faz vários alertas.
2: Eu simplesmente não vou falar que, cara, aqui é tudo muito fácil, aqui o cara vai ficar rico, o cara vai se dar bem na vida. Isso aqui, cara, um em um milhão. E aí, muitas vezes, o cara vem justamente por causa de dinheiro. Acho que talvez aí 80% dos caras vêm por causa do dinheiro. Você precisa de treinamento, mas você precisa de sorte. Você precisa saber que a chance de você morrer aqui é 90%. 90% de tu ir e não voltar.
23: O Papa Leão XIV se recupera no hospital depois da retirada de um câncer no pulmão. Em função da cirurgia, não se sabe ainda se o Papa vai manter uma viagem para Uruguai, Argentina e Peru programada para o mês que vem.
10: Leão XIV já começou a caminhar pelo quarto, retomou a alimentação, realizou fisioterapia respiratória e celebrou uma missa no hospital. Em uma mensagem divulgada pela Santa Sé, pediu a todos que rezem por ele. Segundo o boletim médico divulgado pelo Vaticano, a recuperação segue dentro do esperado. Os exames de sangue e a radiografia do tórax também apresentaram resultados compatíveis com o pós-operatório. O Papa deve continuar internado no Hospital Gemelli, em Roma, por uma semana. Agora, a equipe médica aguarda os resultados de novos exames antes de avaliar a necessidade de tratamentos complementares. A saúde do Papa tem sido acompanhada com transparência. Primeiro, o próprio Leão XIV anunciou aos fiéis que precisaria ser operado. Depois, o Vaticano divulgou o diagnóstico e os detalhes da cirurgia. A comunicação direta ajuda a reduzir especulações. Mas nem sempre foi assim. Por séculos, a saúde do líder da Igreja Católica era tratada como um segredo de Estado ou algo sagrado. O Papa João Paulo II, por exemplo, apresentava sinais de doença de Parkinson, mas o Vaticano evitou por muito tempo falar sobre o assunto. Leão XIV, apesar do perfil discreto, quebrou esse tabu. Pouco mais de duas semanas antes da operação, o Papa de 71 anos cumpriu uma intensa agenda de 4 dias na França, com passagens por Paris, Lourdes e Metz. Agora, a recuperação da cirurgia pode alterar as datas da viagem à América do Sul, prevista para o mês que vem, com visitas ao Uruguai, à Argentina e ao Peru. A possibilidade foi mencionada pela presidente peruana Keiko Fujimori. Por enquanto, o Vaticano mantém a programação.
0: Uma proposta de mudança na Constituição para alterar o sistema de segurança pública avançou no Senado. Caian Messina fala com a gente direto de Brasília, trazendo detalhes. Caian.
24: Exatamente, Werneck. Agora a chamada PEC da segurança está pronta para a votação final no plenário do Senado. O presidente da Casa, Davi Alcolumbre, afirmou que a ideia, a depender do quórum, é começar a votação ainda hoje. A emenda constitucional aprovada pela comissão...
0: Sistema de segurança pública avançou no Senado. Caian Messina fala com a gente direto de Brasília, trazendo detalhes. Caian.
24: Exatamente, Werneck. Agora a chamada PEC da segurança está pronta para a votação final no plenário do Senado. O presidente da Casa, Davi Alcolumbre, afirmou que a ideia, a depender do quórum, é começar a votação ainda hoje. A emenda constitucional aprovada pela Comissão de Constituição e Justiça prevê basicamente o seguinte: a criação do Sistema Único de Segurança Pública, integrando as polícias federal, dos estados e dos municípios, nos moldes do SUS, para combate ao crime organizado. Integrantes de facções ou milícias serão presos em unidades de segurança máxima ou especiais. Também fica proibida ou restringida a progressão de regime, liberdade provisória e a chamada saidinha para condenados por ações violentas ou condenados milicianos ou ainda ligados ao crime organizado. A PEC estabelece o confisco de bens ou dinheiro de pessoas envolvidas em atividades ilícitas. O coordenador da campanha de Flávio Bolsonaro, o senador Rogério Marinho, apresentou uma emenda a essa proposta para reduzir a maioridade penal de 18 para 16 anos. Para ser aprovada, a PEC da segurança precisa do voto de pelo menos 49 dos 81 senadores em 2 turnos. Voltamos a São Paulo.
11: Obrigada, Kayan. Hora de bater uma bolinha aqui no Jornal da Band com ela, Lívia Nepomuceno. Boa noite para você, Lívia.
12: Boa noite, Dri. Aqui a bola é redonda.
11: É, ó, duas perguntas para você. Chegou o salvador da pátria do Corinthians ou muita calma nessa hora?
12: Mas muita, muita calma nessa hora. Adriana, bem devagarinho. Uma ótima noite para vocês e para você que está em casa. Se ele vai salvar o timão, olha... É

0: Melhor não criar expectativas, isso porque o ex-jogador holandês terá apenas 8 jogos para livrar o Corinthians do risco de ser rebaixado para a Série B.
1: Em pouco mais de um mês, o time foi eliminado na Copa do Brasil e na Libertadores. No Brasileirão, já são 8 derrotas seguidas. E mais um treinador demitido. 100 vitórias e sem dinheiro no bolso. Os jogadores estão com salários atrasados.
2: Precisa que pague o salário, precisa que deixe os funcionários também com salários pagos, porque isso aí afeta.
1: E no mês que vem tem mais uma eleição para a presidência do clube. É nesse contexto bem conturbado que Clarence Seedorf chega ao CT Joaquim Grava, em meio a uma crise política e esportiva. Sobre a primeira parte, o holandês diz que prefere não se envolver. Já em campo, o treinador promete intensidade para ajudar o Corinthians a se livrar do risco de rebaixamento. Seedorf desenrola bem no português. Como jogador, o holandês encerrou a carreira no Botafogo em 2013. Depois da aposentadoria, teve poucos trabalhos à beira do gramado e não foram positivos. Na função, acumula mais derrotas do que vitórias. Mas não entende que a falta de experiência será um problema para comandar o timão.
3: Essa situação é uma grande oportunidade para mim, porque um dos maiores clubes do mundo estão feridos. E um leão ferido, eu sempre falo assim, é perigoso.
1: O Corinthians corre para regularizar a documentação do Seedorf e inscrevê-lo no Brasileirão. Ele deve estrear na próxima segunda-feira contra o Vitória, em Itaquera. Apesar de serem compatriotas, Seedorf garante que o astro do time, Memphis Depay, não participou da negociação para contratá-lo como técnico.
0: Como jogador, um baita personagem. Como técnico, é difícil de saber. Já são 7 anos sem comandar uma equipe. Bom, vamos falar sobre a Sul-Americana? O Vasco conseguiu uma importante vitória, uma gigante vitória fora de casa. Lá na Argentina, o time carioca venceu o Boca Juniors por 1-0 e assim abriu vantagem no confronto. Na semana que vem, no Maracanã, o time precisa apenas de um empate para ir à grande final.
4: Jogo bonito, grande, hein?
0: Foi na Bomboneira, foi bonito. Vitória gigante.
5: É legal. Isso.
0: Até amanhã.
5: Até amanhã.
0: Obrigada, viu? A seguir, ao vivo do Senado, informações sobre a votação da proposta que reduz a escala de trabalho 6x1.
4: E novas informações do temporal que causou enchentes em São Paulo. Um túnel ficou alagado. Daqui a pouco aqui, no seu Jornal da Band.
0: Até já. Apenas um empate para ir à grande final.
4: Jogo bonito,
0: grande,
4: hein?
0: Foi na Bomboneira, foi bonito. Vitória gigante.
5: É isso. Até amanhã.
4: Obrigadão.
0: Obrigada, viu? A seguir, ao vivo do Senado, informações sobre a votação da proposta que reduz a escala de trabalho 6x1.
4: E novas informações do temporal que causou enchentes em São Paulo. Um túnel ficou alagado. Daqui a pouco aqui, no seu Jornal da Band.
0: Até já.
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8: 8 horas e 11 minutos, daqui a pouco tem o segundo bloco do Jornal da Band. Você continua na programação da Band News FM nesta quarta-feira. Um evento reconhece as principais lideranças empresariais do Brasil e da América Latina em São Paulo. Quem traz mais informações é a Larissa Biscaia. Boa noite, Lari.
9: Uma boa noite. Boa noite para você, para todo mundo que nos acompanha. A Band News FM está aqui nesse espaço na Zona Sul de São Paulo para acompanhar essa premiação dos CEOs e gestores de RH mais admirados. A proposta é justamente reconhecer em 10 categorias aquelas lideranças que fazem a diferença. Quem vai fazer a mestre de cerimônias desse evento é a nossa diretora executiva, Sheila Magalhães, com quem eu troquei uma palavrinha.
8: Larissa Biscaia, boa noite, Lari.
9: Uma boa noite. Boa noite para você, para todo mundo que nos acompanha. A Band News FM está aqui nesse espaço na Zona Sul de São Paulo para acompanhar

0: essa premiação dos CEOs e gestores de RH mais admirados. A proposta é justamente reconhecer em 10 categorias aquelas lideranças que fazem a diferença. Quem vai fazer a mestre de cerimônias desse evento é a nossa diretora executiva, Sheila Magalhães, com quem eu troquei uma palavrinha agora há pouco.
1: A gente sabe que hoje aqui a gente tem reunidos os grandes líderes, os grandes CEOs e líderes de RH do país inteiro e aqueles que receberam uma premiação que é de mais admirados. Isso é muito valioso, né? Aquilo que o seu entorno, os outros, pensam a respeito da sua liderança. Eu estava lendo uma pesquisa do Instituto Gallup mostrando que aqueles líderes que conseguem mobilizar mais os seus colaboradores em torno das suas ideias, eles conseguem ter um faturamento maior nas empresas de 23%. Então, assim, veja, não é só a preocupação com cada uma das pessoas, mas conseguir inspirar e fazer com que elas se mobilizem em torno de uma ideia, de um projeto. Isso é muito valioso, então precisa ser reconhecido numa noite como essa.
0: Essas lideranças executivas e também esses gestores de RH que vão ser premiados hoje foram reconhecidos em duas categorias, tanto no voto popular quanto do voto dos próprios pares. A gente segue aqui pelo evento e daqui a pouco traz todos os destaques, principalmente nas redes sociais da Band News FM. Eu volto com vocês.
2: Valeu, valeu, Larissa Biscay. Agora 8h13, pelos próximos 2 minutos e meio, informações da sua cidade e da sua região.
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2: Fala, torcedor sintonizado da Band News, eu sou o Thiago Fernandes e estou aqui para trazer informação sobre o Cruzeiro. Em reta final de contrato, o lateral direito Fagner ficou fora da derrota do Cruzeiro por 4-2 para o Red Bull Bragantino na última segunda-feira. O William foi o titular da posição, enquanto o jovem Cauã Moraes ficou no banco de reservas como opção para a comissão técnica. O camisa 23 nem sequer viajou para a Bragança Paulista e não foi relacionado para a partida. Fagner e William têm revezado na lateral direita ao longo da temporada. O primeiro soma 32 partidas, enquanto o segundo disputou 28. Fagner foi titular contra o Vitória, antes da pausa para a data FIFA, mas perdeu espaço para o camisa 12 nos confrontos diante de São Paulo e Red Bull Bragantino. Antes da partida, Arthur Jorge voltou a explicar os critérios utilizados para definir os titulares, não apenas nas laterais, mas em todas as posições. Segundo o treinador, as escolhas levam em consideração o desempenho dos jogadores e as características de cada adversário. Com um contrato válido até o fim da atual temporada, Fagner terá mais 8 partidas para tentar recuperar espaço.

0: espaço e buscar a permanência no Cruzeiro em 2027.
1: Limpeza do túnel. Fernando Rosa mostra pra gente, olha só, do outro lado os guinchos estão trabalhando. Duas faixas do túnel já foram liberadas aí para o trânsito, porque a situação estava muito caótica e os guinchos também não estavam conseguindo chegar aqui no local. Segundo a prefeitura, a enchente aqui no túnel foi provocada pelo grande volume de chuva em um pouco espaço de tempo. Em 40 minutos choveu o esperado para 11 dias do mês de outubro. Portanto, as seis bombas instaladas aqui não suportaram e não conseguiram aí fazer o escoamento da água e a enchente pegou os motoristas de surpresa aqui na capital paulista. Eu volto aos estúdios.
2: Obrigada, Tiago. De São Paulo, já vamos direto até Brasília. O Senado pode votar a qualquer momento a proposta que reduz a jornada de trabalho 6x1. Quem acompanha pra gente essa votação é o Alex Guzmão. Como é que tá o encaminhamento aí, Alex? Boa noite.
3: Boa noite, ainda em discussão. Nesse momento, quem ocupa a tribuna é o senador Chico Rodrigues, do PSB. Essa discussão ocorre desde a tarde. A discussão da PEC, que substitui gradualmente a escala 6x1 pela escala 5x2, sem redução do salário. Ainda estão inscritos cerca de 3 senadores para falar. Na sequência, o presidente do Senado vai colocar o texto para votação do primeiro turno. São necessários 49 votos para aprovar. Depois, Davi Alcolumbre vai colocar em análise um requerimento que autoriza a dispensa de um intervalo regimental de 5 dias e mais 3 sessões. Em caso de aprovação, a PEC vai para o segundo turno. A previsão é de que a votação seja concluída ainda esta noite. Voltamos a São Paulo.
4: Obrigado, Alex. Falar agora de economia, falar do setor de serviços, que é o mais importante em termos percentuais, que recuou no mês de agosto, né? Juliana Rosa, boa noite para você. Mais um número que veio pior do que se esperava, né?
5: É, exatamente. Oi, Neg, boa noite para você, para Adriana, boa noite para você. A gente tem acompanhado uma sequência de resultados abaixo do esperado, o que mostra uma piora mais rápida da nossa economia. O setor de serviços, que é o mais importante, que mais gera empregos, caiu 0,1% no mês de agosto. Parece pouquinho, né? Só que a expectativa era de um crescimento em torno de 0,5% e é mais um resultado fraco quando você olha os últimos que foram divulgados. O setor parou de crescer. No ano, ainda o setor de serviços acumula um crescimento de 1,7%, com serviço prestados às famílias, como restaurante, salão de beleza, com crescimento. Tecnologia, com o investimento que está acontecendo ainda das empresas para digitalização, ganho de produtividade. Agora, a maior parte está perdendo força nesse setor. Transporte, que é um setor importante, está em queda, com destaque para o setor aéreo, que recua mais de 13% esse ano, refletindo as passagens aéreas muito caras, né, com aumento do querosene de aviação. Mesmo com muitas medidas do governo para estimular o consumo, o alto nível de endividamento das pessoas está esfriando a economia e isso está aumentando o risco agora de queda do PIB agora nesse segundo semestre. Um freio no ritmo de crescimento do gasto público é fundamental para reduzir juros e melhorar a situação que a gente está vendo piorar da economia. A gente tem batido muito nessa tecla, sim, seguiremos batendo, né?
4: É isso aí. Obrigado,
5: Juliana. Até amanhã. Tchau, tchau.
4: A seguir, ator e comediante inglês é julgado por estupro e violência sexual. 6 mulheres acusam Russell Brand, que nega os crimes.
2: Um resgate dramático a 70 metros de altura no Tocantins. Turista é salvo de um penhasco depois de 11 horas. Passou um sufoco danado. Todos os detalhes daqui a pouquinho aqui no Jornal da Band.
4: Fica com a gente.
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27: 8 horas e 25, virando para 26 minutos pelo horário de Brasília.
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4: A apresentação é de Eduardo Oineg e Adriana Araújo, na edição desta quarta-feira, dia 14 de outubro de 2026. E você acompanha o último bloco em transmissão simultânea, Band News FM.

0: Na Turquia, a principal emissora de TV que faz oposição ao governo teve as transmissões interrompidas e passou a ser controlada pela polícia. 11 pessoas foram presas. O governo turco nomeou um interventor para comandar o canal. Promotores investigam o dono da TV por supostos crimes de corrupção, manipulação de licitações e lavagem de dinheiro. É mais uma ofensiva contra veículos de comunicação críticos ao presidente turco Recep Erdogan. Há 2 semanas, um site de notícias independente foi bloqueado, acusado de propaganda LGBT.
1: O ator e comediante inglês Russell Brand está sendo julgado em Londres, acusado de estupro e violência sexual. Na audiência, promotores descreveram o ator como predador sexual implacável, ao citar as acusações feitas por 6 mulheres. Os supostos crimes teriam acontecido durante 10 anos, entre 1999 e 2009. O ator, que é ex-marido da cantora Katy Perry, nega as acusações.
0: A Costa Rica inaugurou a primeira mega prisão de segurança máxima, com capacidade para mais de 5 mil detentos. O modelo foi inspirado na maior penitenciária das Américas, que fica em El Salvador. Segundo o governo, a obra foi construída para enfrentar o aumento da criminalidade, atribuído às facções de traficantes de drogas.
1: Descoberto o que pode ser o naufrágio mais antigo do mundo. Um grupo de mergulhadores encontrou artefatos de um navio de 10 metros de comprimento na costa da Turquia. Embora a madeira do casco não tenha resistido ao tempo, diferentes peças, como ânforas, foram encontradas espalhadas a 30 metros de profundidade. O naufrágio teria acontecido há 4.700 anos, período que coincide com a construção da Grande Pirâmide do Egito.
0: Incrível, né? Agora veja essa imagem. Um acidente desafiou os bombeiros no Tocantins.
2: Na hora que eu olhei para a praia, estava o garoto se afogando, só que de longe não dava para ver que era uma...
0: Gente, na verdade, esse foi o resgate a uma criança que a gente viu mais cedo, né, no Rio de Janeiro. A imagem é de um turista do Distrito Federal que escorregou e ficou pendurado por 11 horas a 70 metros de altura num penhasco na Serra de Taguatinga, em Dianópolis. A equipe de resgate conseguiu localizá-lo depois dele próprio pedir socorro usando o celular. O homem foi levado para o hospital com ferimentos leves, mas passou um sufoco danado ali, com o pé na beira do precipício, esperando por todo esse tempo, 11 horas. E o resgate bastante difícil também. Obrigada pela sua companhia. Outras notícias logo mais no Jornal da Noite. E o Jornal da Band está de volta amanhã.
1: Você fica agora com a propaganda eleitoral obrigatória. Em seguida, a novela Guerra das Rosas. Boa noite e amanhã tem mais.
0: Tchau, tchau. Até amanhã.
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5: 8 horas e 31 minutos pelo horário de Brasília. A Band e a Band News FM seguem com a programação nesta quarta-feira, acompanhando um evento que reconhece as principais lideranças empresariais do Brasil e da América Latina. Quem acompanha tudo isso aqui na capital paulista é a repórter Larissa Biscaia. Fala, Lari.
17: Oi, oi, boa noite mais uma vez. A Band News FM está aqui acompanhando a expectativa dos CEOs e RHs mais premiados. Esse evento que acontece aqui na Zona Sul de São Paulo, na noite dessa quarta-feira, que é promovido pelo Grupo Gestão RH. E justamente sobre o prêmio, a gente conversou com o CEO do Grupo Gestão RH, o Renato Fiocchi.
18: Impacto na vida das pessoas, impacto nos colaboradores e principalmente impacto na comunidade. Ser admirado mostra que ele realmente está fazendo um bem, não somente para a empresa, para dentro de casa, mas também para o mercado como um todo.
17: E eu te pergunto, a gente está aqui no evento, para você explicar um pouquinho como funciona a premiação. São duas etapas, voto pelo público, voto pelos pares, explica para
18: a
17: gente.
18: Perfeito, a premiação tem 21 anos de mercado, ela é hoje considerada a maior premiação do setor para CEOs e RHs, onde a gente valoriza os profissionais. Lógico, os profissionais levam as marcas juntos com eles, mas ela tem duas etapas. A primeira etapa ela é quantitativa, então ela é aberta para o mercado, onde qualquer profissional, desde que seja vinculado a alguma empresa, consegue fazer a sua escolha de profissionais que ele tenha um reconhecimento, ou que ele admire de uma forma geral. Os finalistas, ou seja, as pessoas com mais votos, elas vão para a etapa final, que é onde os próprios pares votam entre si, para aí sim saírem os vencedores do ano. E lembrando que os 10 mais, os destaques regionais, eles são escolhidos na primeira fase, por voto quantitativo, e os CEOs e RHs do ano, pelos pares.
17: Mais destaques você acompanha pelas redes sociais da Band News FM, nós seguimos por aqui acompanhando o evento, eu volto com vocês.
5: Obrigado, Larissa Biscaia.
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0: 8:36, ótima noite a você sintonizado na programação da Band News FM nesta noite de quarta-feira, 14 de outubro de 2026. É noite de Copa, Libertadores da América, semifinal do principal torneio do nosso continente, o Palmeiras, Sociedade Esportiva Palmeiras, em busca do tetracampeonato continental, desafiando o Fluminense, jogando dentro do Maracanã. O Flu, há duas temporadas, campeão de maneira inédita à época desta competição, sob a batuta de Fernando Diniz, tentando bi, desafiando os comandados de Abel Ferreira, que vem muito bem, obrigado. Confiança lá em cima, especialmente depois da goleada para cima do grande rival pelo Campeonato Brasileiro. Verdão vivo em todas as frentes, o Fluminense focando na Libertadores. Quem leva melhor? O primeiro jogo da semifinal você confere aqui na Band News FM, com a narração de Marcelo Duó, comentários de Marcos Assunção e Leonardo Fontes, reportagens de Maurício Ferreira. Eu, Bruno Camarão, te faço companhia neste pré-jogo, durante o plantão esportivo e após o apito final. 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Já já, às 21h30, a bola rola e depois do jogo, todos os bastidores de tudo que rolou no maior palco do futebol do planeta. Sem perder mais tempo, vamos direto ao estádio do Maracanã. As primeiras impressões, tudo que tá rolando, chegada da torcida, Fluminense e Palmeiras frente a frente. Quando a gente fala de Libertadores da América, fala de Maurício Ferreira, diretamente do Rio de Janeiro. Os primeiros detalhes, primeiro dos donos da casa. Fala do Flu, Mal, ótima noite pra você.
1: Salve, salve, Bruno Camarão, ótima noite a você, um abraço a todo mundo ligado, sintonizado por aqui no futebol da Band News FM, numa noite de quarta-feira quente aqui na capital fluminense, 25 graus neste momento. A torcida hoje dona da casa, os tricolores cariocas aos poucos vão chegando e a expectativa de um dos melhores públicos do ano no Fluminense jogando aqui no estádio do Maracanã, que já tem o seu time confirmado pelo técnico Marcão, com Guilherme Arana confirmado no time titular na lateral esquerda. O René era dúvida, com dores no tornozelo, fica só à disposição no banco de reservas. No meio campo, Nonato venceu a disputa com Hércules, está entre os titulares, formando o trio de meio campo ao lado de Martinelli e de Paulo Henrique Ganso. E lá na frente, Savarino, venezuelano, deixa Kevin Serna no banco de reservas, está escalado entre os titulares. O Fluminense, que vem de derrota no fim de semana pro Flamengo pelo campeonato.

0: Campeonato Brasileiro, mas num time misto chega descansado fisicamente para encarar o Verdão.
1: Fluminense descansado, focando tudo na Libertadores da América. Com mudanças, já já a gente destrincha o que vai ser o 11 inicial da equipe comandada pelo Marcão, que se firmou à frente da equipe principal do Flu e vai tentar conduzir a equipe tricolor das Laranjeiras a mais uma conquista continental. Do lado do Palmeiras, o foco tá multifacetado. O Palmeiras quer ganhar tudo, mas hoje, Maurício, todas as atenções estão com o caminho rumo à glória eterna. Como é que tá o Verdão? Já tá escalado também?
0: Definido e escalado também, viu, Bruno Camarão? Tentando nessa semifinal de Libertadores da América dar o primeiro passo rumo à oitava decisão do torneio continental na história. Hoje, sem Abel Ferreira no banco de reservas, foi expulso naquela classificação dramática contra a LDU em Quito, no Equador. Portanto, o time será comandado pelo auxiliar João Martins. Abel Ferreira volta na próxima quarta-feira na decisão nos últimos 90 minutos na casa palmeirense. E uma baixa de última hora: Vitor Roque, que sofreu uma entorse no tornozelo direito no clássico de domingo contra o Corinthians, sequer veio com a delegação aqui ao Rio de Janeiro, permaneceu em São Paulo já no trabalho de fisioterapia. Na ausência do camisa 9, um meio campo mais reforçado e preenchido, montado assim pela comissão técnica portuguesa, com Marlon Freitas ao lado de Lucas Evangelista e Andreas Pereira. Hoje, mais à frente, apenas John Arias e Flaco Lopes. Mais uma vez, um Palmeiras com três zagueiros e com três meio-campistas, com três volantes, mas com mais liberdade para o Andreas Pereira, assim como foi recentemente na vitória por 1-0 para cima do Bahia pelo Campeonato Brasileiro.
1: Maurício Ferreira trazendo as informações do Palmeiras. Antes do Fluminense, você sente o clima do Maraca? Todos os ingressos vendidos ou quem chegar porventura por aí, Maurício, ainda tem a chance de acompanhar uma semifinal de Libertadores da América em loco, hein?
0: Ingressos esgotados, viu, Bruno Camarão? E o frisson da torcida neste momento por aqui, porque os goleiros do Fluminense sobem ao gramado do Maracanã e vão iniciar o trabalho de aquecimento. À direita da nossa posição aqui da cabine da Band News FM, neste momento os gritos de Fábio, melhor goleiro do Brasil. Do lado esquerdo, os goleiros do Palmeiras também já fazem um trabalho de aquecimento. Bertinato, Marcelo Lomba e o titular Carlos Miguel, que volta aqui ao Maracanã, né? O Carlos Miguel, que fez a estreia dele com a camisa do Palmeiras aqui no Maracanã, naquela derrota para o Flamengo no Campeonato Brasileiro do ano passado. Mas ingressos esgotados, viu, Camarão? Tanto para a torcida mandante, torcedores do Fluminense, ultrapassando a casa dos 60 mil torcedores, e o setor visitante destinado aos palmeirenses estará também completamente abarrotado. Os 4 mil ingressos foram vendidos com facilidade.
1: Palmeiras em campo, Fluminense também. Já já o Verdão subindo para o aquecimento. Festa para o goleiro Fábio, uma das grandes bandeiras do futebol brasileiro, hoje vestindo as cores tricolores, já campeão de Libertadores da América, tenta o bi. Amanhã, a outra semifinal. O duelo entre Flamengo e Estudiantes, claro, você também acompanha todas as emoções aqui na Band News FM. Jogaço! O Flamengo, atual campeão brasileiro, atual campeão da Libertadores da América, vai desafiar o Estudiantes jogando lá no Jorge Luiz Hirsch, jogando fora de casa, decidindo no Maracanã na quinta-feira da semana seguinte. O Palmeiras, como disse o Mal, tenta carregar uma vantagem para o jogo de volta na casa do Verdão, no Bank Park. Libertadores da América passada limpo, já já mais detalhes também de outras coisas importantes da rodada, mas tem bola rolando. Nesse instante, Copa Sul-Americana, é o Atlético Mineiro que está em campo, o galão da massa, jogando contra o Montevideo City Torque, semifinal da Copa Sul-Americana, jogo de ida, e o Atlético Mineiro vai abrindo uma vantagem espetacular. 3-0 para cima dos uruguaios, gols de Reinier, Bernard e agora há pouco Thiago Borbas. A gente está falando de 40 minutos do segundo tempo, Barba Domingues fazendo algumas trocas, chance de gol agora para o time visitante, bela defesa do goleirão do Galo, o Gabriel, que fez uma defesa muito segura. 3-0, se esse resultado se mantiver, o Galo vai carregar uma vantagem enorme na semana que vem, jogando longe dos próprios domínios. Ontem o Vasco da Gama fez história pela Sul-Americana. Venceu o Boca Juniors por 1-0 dentro de La Bombonera. E só precisa de um empate no jogo de volta também para avançar a mais uma decisão continental. Tudo na Band News FM de Copa Sul-Americana, Copa Libertadores da América, destrinchando também Série B do Campeonato Brasileiro. Hoje tivemos jogos também da Liga dos Campeões da Europa. Já já o noticiário do seu time do coração, o rival do Palmeiras, Corinthians, apresentou hoje um novo treinador. Corinthians tentando evitar o rebaixamento, vai ter Clarence Seedorf. Já já Lucas Belotti trazendo os detalhes da nossa reportagem. E você que quer participar desse nosso aquecimento, manda mensagem pra cá. 11 999 592 100, mensagem de texto ou de áudio. Participe desse aquecimento Band News FM, tudo de Palmeiras e Fluminense. Fluminense e Palmeiras, a bola rola a partir das 9h30 da noite.
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0: 8 horas e 46 minutos. Esse é o clima do Maracanã. Já já casa cheia. Já já tem Fluminense e Palmeiras. Na análise Band News FM do craque Marcos Assunção. Esse cara tá acostumado com jogo eliminatório, jogo decisivo. E Assunção, eu tava puxando aqui na história desse confronto entre Palmeiras e Fluminense. Tivemos ali, ó, uma semifinal de Taça Brasil lá nos anos 60. Tivemos a lendária e saudosa Copa dos Campeões lá em 2002. Também um jogo em que o Palmeiras acabou levando a melhor diante do Fluminense e se classificou. E um jogo que está na memória de muito torcedor palmeirense porque representou uma virada de chave para uma época vitoriosa. Copa do Brasil de 2015, o Fluminense venceu o jogo de ida no Maracanã por 2-1. Na volta, o Verdão meteu 2-1, vaga decidida nos pênaltis, e deu Palmeiras, que depois caminharia para ser campeão da Copa do Brasil de 2015. Naquele momento, primeiro ano completo do então Allianz Parque, a casa do Verdão. E de lá para cá, é um Palmeiras vivenciando uma era para lá de vitoriosa. Talvez um bom presságio para o torcedor, imaginando agora outro confronto semifinal, só que de Libertadores da América contra o time carioca, que tem jogado também de maneira muito consistente. O que que você espera do jogo? Marcos Assunção aqui na Band News FM, ótima noite a você.
1: Boa noite, Camarão, boa noite a toda a equipe, boa noite, Band News. Camarão, jogaço.
0: Né? Bom,
1: é,
0: né?
1: É aquilo que você falou, Palmeiras, depois de 2015, eu ganhei em 2012 a Copa do Brasil, depois o Palmeiras ganhou de novo em 2015.
0: Pois é.
1: Então, o Palmeiras de lá pra cá, vem com esse esquadrão, vem montando bons times, só que nos últimos dois anos não vem ganhando nada, né? Então, a torcida, ela tá apreensiva, a torcida, ela quer, diante de todas as contratações, diante de tudo que o Palmeiras gastou de dinheiro, a torcida, há dois anos, ela quer esses títulos, e principalmente a Libertadores.
0: Pois é.
1: Nas músicas do Palmeiras, no Bank Park hoje, Libertadores é obsessão.
0: Uhum.
1: Então, ou seja, o palmeirense, ele se acostumou a ver o time ganhando. E nesses últimos 10 anos, não tem conquistado aquilo que a torcida deseja. Então, por isso, esse ano, em três competições, o Palmeiras está muito confiante. E ainda, diante de um belo de um jogo domingo passado, o Palmeiras está com muita moral. Mas o Fluminense, né, desde quando o Marcão assumiu, que o Marcão é aquele cara, aquele bombeiro, ele apaga fogo.
0: Pau pra toda
1: ele,
0: obra.
1: Ele apaga fogo. Deu problema, chama o Marcão. E não é a primeira vez que ele faz isso, né? Em algumas outras ocasiões aconteceu de treinador sair e ele assumir.
0: Uhum.
1: E a equipe dá essa subida. E o Fluminense é isso. Tá jogando muito bem. Marcão conhece todos os jogadores, conhece o clube como ninguém. Talvez por isso o Fluminense vem jogando tão bem. Então, vai ser um belo de um jogo, né? Para os dois lados. É um belo de um Palmeiras, um belo de um Fluminense também, que recentemente, como você falou, campeão da Libertadores também. Então tem o seu xerifão, o Thiago Silva, é um cara super vencedor.
0: Joga muito,
1: joga,
0: né?
1: Joga demais, né? Já tem uma certa idade, mas é um cara experiente. Então ele sabe os atalhos, sabe cortar caminho. Então é Palmeiras e Fluminense, Fluminense e Palmeiras, pode ter certeza que vai ser um excelente jogo, Camarão.
0: 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Uma nova fase, um momento repaginado da equipe de esportes Band News FM. Hoje, narração de Marcelo Dó, você ouviu já análise inicial do Marcos Assunção, já já Leonardo Fontes, Maurício Ferreira diretamente do palco do jogo. Ô Maurício, Fluminense já escalado, tem Arana, tem Savarino, Verdão escalado, também com Marlon Freitas, Evangelista, Andreas Pereira. Pra quem chegou agora, escale primeiro o Fluminense. A bola rola às 9:30 da noite.

0: O Fluminense, Camarão, definido e escalado pelo técnico Marcão, para a torcida que neste momento já faz questão de pressionar John Arias, colocado por muitos torcedores do Flusão como Judas Arias. Tamanha bronca por ele ter voltado ao futebol brasileiro e não retornado ao Fluminense, que está definido e escalado pelo Marcão com Fábio no gol, Guga, Thiago Silva, Milan e Guilherme Arana. René hoje no banco de reservas. Martinelli, Nonato e Paulo Henrique Ganso. Canóvio, Savarino e o incrível Hulk. Camisa número 7. Fábio, Guga, Thiago Silva, Milan e Guilherme Arana. Martinelli, Nonato, Paulo Henrique Ganso. Canóvio, Savarino e Hulk, Bruno Camarão.
1: Fluminense escalado. E a festa da torcida do Flusão você ouve aqui, hein? O povo começando a subir o tom, já já Maracanã lotado, o maior palco do futebol do planeta. Abrindo as portas para uma semifinal de Libertadores da América, em pouco mais de meia hora a bola rola, já já Marcelo Duó, já já análise de Marcos Assunção, Leonardo Fontes e claro, do lado do Palmeiras, a equipe do Abel Ferreira também está escalada.

0: O Palmeiras, Maurício Ferreira.
1: Definido e escalado por Abel Ferreira pela comissão técnica portuguesa, mas o comandante hoje fora por suspensão, com Carlos Miguel no gol. Murilo, Gustavo Gomes e Barbosa, trio de zagueiros. Giai, Mailon Freitas, Lucas Evangelista, Andreas Pereira e Piquerez, João Arias e Flaco Lopes. Esse é o time na ausência de Vitor Roque, que permaneceu em São Paulo tratando essa entorse no tornozelo direito. Não há necessidade de cirurgia, porém, entretanto, todavia, ainda não há garantia de que ele volta também para o jogo da quarta-feira da semana que vem em São Paulo. Verdão de Carlos Miguel, Murilo, Gustavo Gomes e Alexander Barbosa. Giai, Mailon Freitas, Lucas Evangelista, Andreas Pereira e Piquerez, João Arias e Flaco Lopes.
0: Maurício Ferreira escalando Palmeiras, já escalou o Fluminense, Marcos Assunção, Verdão então, com essa plataforma escolhida pelo Abel Ferreira, que não estará no banco de reservas. Marlon Freitas, Evangelista e Andreas Pereira. O que, que te parece essa formação do Verdão? Já já a gente fala do Flu.
2: Camarão, me parece... Não me parece. Eu tenho certeza que o Abel gostou muito desses últimos jogos, principalmente não jogando com três volantes, e sim jogando com três zagueiros. É. Né? No entanto que o Giai, que tinha mais de 100 jogos... Com o Palmeiras, tinha feito um gol nesse jogo e tá jogando como um ala, né? Porque a sua principal característica é a defesa, é defender. Uhum. Hoje não, hoje a sua principal característica jogando com esses três zagueiros é atacar, é estar o tempo inteiro na área do adversário, assim como o Piquerez. Então, além desses três zagueiros que te dá muita firmeza, e a gente tava comentando aqui agora com o Barbosa, com o Murilo e com o Gustavo Gomes, que são três torres, e bola aérea para ganhar deles é muito difícil, né? Você ainda tem três volantes que gostam de ter a bola, mas sabem marcar também. Então,
0: e três tratores
2: três
0: também.
2: Três tratores,
0: né?
2: É o que eu falo. O coração de um time de futebol é o meio-campo. Você ganhando o meio-campo, você tem grandes possibilidades de vencer esse jogo. Então, por isso que o Abel tá nessa formação. Com o Vitor Roque fora, o que, que ele faz? Ele coloca um outro volante e coloca o John Arias.
0: Liberdade pro Arias.
2: Pra jogar juntamente com o Flaco. E a liberdade não tão... liberdade total e não ter responsabilidade pra voltar tanto pra marcar como ele volta. Você já tá com três volantes, então você não precisa voltar tanto.
0: Como é que é pra um jogador saber que vai ser vaiado 90 minutos sempre que pega a bola? Arias, como é que absorve isso? Geralmente tem jogador que gosta bastante desse confronto com o torcedor adversário.
2: Eu gostava
0: disso.
2: Tem
0: gente que se esconde.
2: Mas no último jogo a gente viu que pro Arias não fez bem.
0: Foi ruim, né?
2: Foi ruim. Sentiu mal.
0: Sentiu, né, mal?
2: E sentiu muito, né? Espero que hoje ele possa... É normal, é super normal isso quando você sai de um time... Vai vendido e depois os torcedores, a diretoria tem expectativa de você voltar para o seu antigo clube e você escolhe outro. Que é super normal e super profissional da parte dele, né? Foi uma oferta melhor, por isso que ele veio para o Palmeiras. E o John Arias tem que tampar o ouvido e jogar do jeito que ele jogou domingo.
0: Pois é. Sentiu, né, Maurício? Você acompanhou de perto também aquela... Primeira aparição do Arias no duelo contra o Fluminense jogando no Maracanã.
1: Exatamente, Camarão. Já no retorno do Campeonato Brasileiro, né? Nesse pós-Copa do Mundo, justamente no jogo que marcou a estreia do Marcão, né? Depois da demissão do Luiz Ubeldia e aquela virada do Fluminense por 3-2 para cima do Palmeiras, que ficou à frente duas vezes no marcador, mas acabou levando a virada. E de fato, naquele dia, John Arias parece ter sentido bastante a pressão. Foi até, viu, Bruno Camarão, numa situação semelhante ao que eu já presenciei aqui no Maracanã, quando o Andreas Pereira joga contra o Flamengo. Parece que a torcida ela vem dedicada a isso. A torcida do Flamengo a pegar no pé do Andreas Pereira, a torcida do Fluminense a pegar no pé do John Arias, e naquele dia ele acabou sentindo, né? Claro que a torcida ficou muito magoada com a volta dele ao futebol brasileiro, mas não retornando ao Fluminense, naquele momento a saída do Wolverhampton, ele acabou aceitando a proposta do Palmeiras. O Fluminense, em termos de valores, também não chegaria ao que o Palmeiras ofereceu, né? Uma negociação ali de 25 milhões de euros. À época, cerca de 154 milhões de reais. O Palmeiras levou a melhor e a torcida do Fluminense ficou muito magoada com essa volta dele ao Brasil, não sendo o Fluminense ali como destino.
0: Coisas do futebol, né? Também é uma escolha profissional. Talvez Fluminense não tem atendido aos interesses, aos anseios do Arias naquele instante, depois de uma experiência na principal divisão do futebol inglês. Fluminense escalado, Assunção, Maurício já disse, Marcão vai com Arana, Savarino titulares, linha de quatro, Fábio no gol, dispensa apresentações, Guga, Thiago Silva, Monstro, Milan e Arana, Nonato, Martinelli, Ganso, Canóbio, Savarino e Hulk. Um 4-3-3, 4-5-1, dependendo do comportamento sem a bola. O Canóbio faz muito isso, né? Joga como secretário de lateral. Savarino também, assim como Arias, tem a qualidade com liberdade para se aproximar do Hulk como uma espécie de segundo atacante. Ganso é sempre um convite legal para acompanhar. Martinelli joga demais. E o Nonato deve ficar um pouco mais resguardado.
2: É isso que eu tava falando, ô Camarão. Quando a gente tava falando do Fluminense, Palmeiras, Fluminense, Fluminense... vai ser um jogaço.
0: Jogaço,
2: vai ser um jogaço, porque a gente falou dos jogadores do Palmeiras. E olha esses jogadores que você falou, principalmente jogadores de meio campo.
0: Só bola.
2: Né? Só bola, só jogadores bons. Né? O Palmeiras tem que tomar muito cuidado, principalmente quando essa bola chega no Ganso. Tem que ter sempre alguém próximo a ele. Porque ele gosta, ele acha os atacantes, uhum. Ele acha o atacante. Tem o Canóbio, que é muito bom, é muito veloz, vai pelo lado, mas recompõe bem para ajudar a defesa. E aí você tem o Savarino e Hulk. São dois jogadores, Hulk, de muita força, muita qualidade técnica. Não deixa a canhotinha dele chutar, que vai ser bomba. Vem bomba pela frente, né? E você tem aí, volta a falar, o Ganso, que é o craque do time. É o cara que pensa, é o cara que parece, você olha ele jogando, pô, o Ganso não tá correndo, mas com ele, não é ele que corre, é a bola. E quando ele vem, antes da bola chegar, ele já sabe o que tem que fazer. Então tem que tomar cuidado, não é... Camarão, eu falo o seguinte, a bola não chega no jogador sozinho. A bola, pra chegar no Hulk, pra chegar no Canóbio, pra chegar muitas vezes no Savarino, por mais que seja um jogador de meio campo, ela vai ter que passar pelo Ganso. E não passando pelo Ganso, já é um bom caminho andado pro meio campo, pros meio campistas do Palmeiras.
0: Quase 9 horas da noite, são muitos ingredientes. Maurício Ferreira, não é possível. Quem não tá emocionado, ansioso pra essa semifinal de Libertadores da América, tá vivendo futebol de maneira errada, hein, Mal?
1: Tá, de maneira pra lá de equivocada. E é que você não sabe o que é isso ainda, tá, Bruno Camarão? Mas três dos titulares... Não, não é, não tem
0: nada a ver... Ele não sabia o que era jogar uma semifinal de Libertadores, ó. Eu me senti humilhado aí, né?
1: Não, você sabe. Foram
0: poucas vezes, né?
1: Não, mas voltará.
2: É que ele tá esquecendo... Mal, a verdade é que ele meio que esqueceu, né?
1: Escorreu uma lágrima faz um tempinho já, né, Marcos Assunção? Mas vamos lá, não é sobre isso, não. Mas o que eu ia dizer, que você ainda não sabe como é isso, viu, Bruno Camarão? É que três dos titulares do Fluminense no jogo de hoje já estão ali na casa dos 40 anos ou mais. E isso é muito raro hoje no futebol brasileiro, né? Três jogadores nessa condição de titulares acima dos 40 anos. O Fábio com 46, o Thiago Silva com 42 e o Hulk já com 40 anos. E já o Ganso vai chegar, né? Tá com 37 anos já o Paulo Henrique Ganso. Entre todas as escalações titulares dessa Copa Libertadores da América, o Fluminense é o time que tem a média de idade mais alta. No jogo de hoje, por exemplo, quase 33 anos de média, 32.7 contra 28.8 do lado do Palmeiras. Por exemplo, no Verdão, o jogador mais experiente, já mais velho, é o Gustavo Gomes, com 33 anos. Você ainda tá longe disso, Camarão.
0: Por aqui, no estúdio Band News FM em São Paulo, todos estamos carecas de saber isso. É ou não é, Marcelo Dó? Experiência com a gente. A bola rola já já. Ótima noite pra você.
3: Boa noite, Camarão, Assunção, meu careca favorito. Aliás, parabéns aos carecas, é o dia internacional da nossa classe hoje. O Yuri Queiroga também está aqui representando na redação. Jogo grande, né? Jogo grande, jogadores grandes. Eu, Palmeiras, acho que vai ser testado depois dessa data FIFA. O Palmeiras tem jogado um futebol muito melhor, muito mais seguro, mas contra times bem mais fracos, com exceção do Bahia. Apesar que o Bahia também foi muito arame liso no Bahia Parque, né?
0: Tomou um gol logo de cara, né?
3: Então não teve. Eu acho que hoje o Palmeiras vai ser testado. A minha dúvida é se o meio-campo do Fluminense aguenta o duelo físico do jogo, porque o Palmeiras está pleno fisicamente, ganhando todos os duelos, e esse meio-campo do Fluminense com Martinelli, o Nonato é um pouquinho mais físico, né? E o Ganso pode ter uma desvantagem importante para o Palmeiras jogando fora de casa, e o Palmeiras não tem obrigação de ganhar o jogo. Então, enfim, vamos ver como é que vai ser a estratégia, mas acho que talvez o sucesso de um ou de outro seja nos duelos do meio campo.
0: Pois é, o Fluminense para funcionar vai precisar ter a bola, né, Assunção? E o Palmeiras responde muito bem no contra-ataque, né, no jogo da segunda bola, nessa disputa. Invariavelmente é um Palmeiras com muito cara grande e forte, né?
2: Exato, o que o Marcelo falou tem razão. O Palmeiras é em termos de forças dos meio-campistas, o Palmeiras é mais forte. O Fluminense, ele gosta mais de ter a bola, né? Com Savarino, com Ganso, né? Com Nonato, Martinelli. Então, são o único ali que, né, vai pra briga, vai pro choque mesmo é o Nonato. Porque os outros, eles gostam de ter a bola, de jogar, né? Mas se você olhar bem, o meio campo do Palmeiras não tem esse volante pitbull, esse cabeça de área antigo, um Ralf, um
3: Felipe Melo,
2: não tem, o Palmeiras não tem. Tem jogadores que são meio campistas que gostam de ter a bola, que são jogadores que marcam, mas não como se fosse um primeiro volante. Então, hoje vai ser um jogo extremamente técnico, jogadores que gostam de ter a bola, pouca porrada e muita qualidade técnica no meio campo.
0: Falando nisso, Maurício, como é que tá o gramado do Maracanã, que também é sempre alvo de muita discussão, e para ter um jogo assim, em positivo pela qualidade técnica, vistoso no sentido estético do futebol, precisa a bola rolar. Ela vai rolar ou vai pererecar por aí, hein, Mal?
1: Olha, Camarão, tô de olho aqui durante o trabalho do aquecimento, né? E claro que ao longo dessas últimas semanas, até pela questão envolvendo aquele imbróglio do Vasco da Gama na Sul-Americana, se vai jogar no Maracanã ou não...